0: Ponteiro vira hoje às 9h05 da noite e dá início à chegada da primavera.
1: E com ela, a 20ª Primavera dos Museus, que abre espaço para todo mundo conhecer mais sobre cultura, história, ciência.
0: Museus de todo o país têm programação especial nesta semana.
1: A iniciativa reúne mais de 920 instituições e cerca de 2.700 atividades até domingo, dia 27.
0: Com o tema Museus para Todas as Pessoas, a programação busca ampliar o acesso a esses espaços com ações voltadas à inclusão, à acessibilidade e à participação dos diferentes públicos.
2: Museu também é lugar de descoberta, de encontro e de pertencimento. E esses espaços ganham uma programação especial em todo o país. É a 20ª Primavera dos Museus, promovida pelo IBRAM, o Instituto Brasileiro de Museus. Até domingo, dia 27, mais de 920 instituições participam da iniciativa. A programação busca aproximar ainda mais os museus das pessoas, como explica Fernanda Santana Rabelo de Castro, presidente do IBRAM.
3: São visitas, exposições, exibições cinematográficas que trazem a temática, mas que também trazem acessibilidade, também trazem inclusão. São atividades que constroem narrativas junto com os públicos, junto com os territórios.
2: Ao todo, são 2.700 atividades, entre exposições, oficinas, palestras, visitas mediadas e ações educativas em todo o país. O tema deste ano é Museus para Todas as Pessoas, uma oportunidade para quem já frequenta esses espaços e também para quem ainda não teve essa experiência. É o caso de Benjamin Carvalho de Souza, de 8 anos, que visitou um museu pela primeira vez. Entre tantas descobertas, uma chamou especialmente a atenção do menino, o aparelho conhecido como curvas de sino.
4: Aquele negócio que a gente bate nas bolas de vermelho versus azul, que a gente tem que bater para ganhar ponto. Ele ensina coisas, diferente da sala de aula.
2: No SESI Lab, em Brasília, a experiência com estudantes mostra como a educação pode transformar a visita ao museu em uma oportunidade de descoberta. Mais do que observar objetos e exposições, a proposta é estimular a curiosidade, a participação e o aprendizado, explica Cláudia Ramalho, superintendente de cultura do SESI.
5: E aqui é um espaço que os professores também, além do trazer os seus alunos para se divertirem, é um espaço também de aprendizagem na prática daquilo que eles aprenderam, né, na teoria dentro de sala de aula.
2: A Primavera dos Museus também chama atenção para as barreiras que ainda afastam parte da população desses espaços. Acessibilidade, diversidade, representatividade e direito à memória fazem parte da discussão deste ano. E participar é simples. A programação está disponível na plataforma Visite Museus, no endereço visite.museus.gov.br. É possível pesquisar atividades por estado, cidade, data e instituição. É só escolher a experiência e descobrir um museu que pode estar mais perto do público do que se imagina. Com locução de Thaís de Araújo, reportagem Pablo Mundim.
1: E essas foram as notícias do Governo Federal.
0: Uma realização da Secretaria de Comunicação Social da Presidência da República.
1: Com produção da empresa Brasil de Comunicação.
0: Fique agora com as notícias do Poder Judiciário e do Congresso Nacional. Boa noite.
1: Boa noite, até amanhã.
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8: Presidente do STF, Edson Fachin, diz que Poder Judiciário trabalha para dar mais segurança à negociação de precatórios.
9: Flávio Dino discute com autoridades a responsabilidade na aplicação de emendas parlamentares.
8: STJ vai promover audiência pública sobre a advertência de glúten em embalagens de alimentos.
9: Boa noite, eu sou Leandro Bezerra.
8: E eu sou Walter Lima.
9: O Supremo Tribunal Federal realizou hoje audiência pública para discutir aspectos relacionados ao controle, à transparência e à responsabilidade na destinação de recursos públicos por meio de emendas parlamentares impositivas.
8: O debate ocorreu sob relatoria do ministro Flávio Dino e reuniu representantes de diferentes instituições, órgãos de controle, especialistas e entidades da sociedade civil.
9: Poder Judiciário. Judiciário tem trabalhado para dar mais segurança e transparência à negociação de precatórios no país.
8: Agora, em setembro, o Conselho Nacional de Justiça realizou uma audiência pública sobre o tema. Em agosto, o Supremo Tribunal Federal assinou uma portaria conjunta com o Banco Central para reforçar os mecanismos de proteção na transferência de precatórios. Marcela Luiza.
10: Precatório é o dinheiro que uma pessoa ou empresa tem direito a receber do poder público depois de ganhar uma ação judicial definitiva. Agora, em setembro, o Conselho Nacional de Justiça realizou uma audiência pública com representantes de diferentes setores com o objetivo de receber sugestões para melhorar a tecnologia e a forma de controle da transferência dos créditos dos precatórios. A audiência é fruto das atividades do grupo de trabalho criado pela portaria conjunta assinada pelo Supremo Tribunal Federal e pelo Banco Central do Brasil, o Bacen, em agosto deste ano. Na ocasião da assinatura do acordo, o presidente do STF, do CNJ, ministro Edson Fachin, destacou que o objetivo é garantir mais transparência e segurança jurídica.
11: O objetivo dessa nova regulação, obviamente, não é impedir a circulação de créditos, mas sim de garantir que ocorra com transparência, segurança jurídica, rastreabilidade e proteção aos credores, especialmente aos credores em situação de vulnerabilidade.
9: O Superior Tribunal de Justiça vai realizar audiência pública para discutir se a informação contém glúten é suficiente nas embalagens de alimentos industrializados ou se deve incluir a advertência: o glúten é prejudicial à saúde dos doentes celíacos.
8: O evento será nesta quarta-feira, 23 de setembro, a partir das 14h. Fátima Uchoa.
12: Os debates vão incluir especialistas e representantes de entidades interessadas na causa celíaca e serão transmitidos ao vivo pelo canal do STJ no YouTube para qualquer pessoa acompanhar. A audiência pública foi convocada pelo relator do tema repetitivo 1343, ministro Ricardo Vilas Boas Cueva, para reunir informações que auxiliem na formação do precedente qualificado. As exposições abordarão aspectos médicos e científicos relacionados à doença celíaca, além de possíveis impactos regulatórios e econômicos da eventual exigência de advertência complementar nas embalagens de alimentos industrializados.
9: Começou nesta terça-feira no Tribunal Superior do Trabalho, em Brasília, um seminário sobre acessibilidade, inclusão e combate ao capacitismo.
8: O encontro reúne magistrados, servidores e especialistas e termina nesta quarta-feira. Simone Moura.
13: Durante o evento, foi entregue o Prêmio Justiça do Trabalho Acessível. Foram premiados 5 projetos nas áreas de atitude, gestão da acessibilidade, comunicação, tecnologia e serviços. Ao longo do dia, os debates trataram da política de acessibilidade e inclusão da justiça do trabalho e das barreiras enfrentadas pelas pessoas com deficiência. À tarde, a programação abordou a acessibilidade digital e documental e o papel das pessoas com deficiência na luta por direitos e inclusão. O seminário continua nesta quarta-feira com oficinas e novos debates sobre o assunto.
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9: A você uma boa noite.
8: Boa noite e até amanhã.
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14: Eu sou Humberto Pinheiro e estes são os destaques de hoje do Jornal do Senado, que começa agora. Projeto que cria a Semana do Pequeno Investidor está pronto para ser votado em comissão do Senado. Visita ao Congresso aproxima jovens do debate sobre aprendizagem profissional. Veículos de comunicação do Senado e da Câmara preparam cobertura especial das eleições. Boa noite. Está pronto para votação na Comissão de Educação e Cultura o projeto que cria a Semana Nacional do Pequeno Investidor. A proposta dedica a segunda semana de outubro à promoção de ações de educação financeira. Repórter Patrícia Oliveira.
15: O projeto que cria a Semana Nacional do Pequeno Investidor busca levar conhecimento básico sobre investimentos à população. Mostrar que qualquer pessoa pode começar a investir com segurança, alertar contra fraudes e a complexidade do mercado de capitais e estimular o hábito de poupar e investir desde cedo. A proposta da senadora Jussara Lima, do PSD do Piauí, dedica a segunda semana de outubro para as ações educativas e foi debatida com especialistas em audiência pública no Senado. Para a economista Débora Maganha, o investidor nem sempre entende o que compra, com o risco de perdas pela ilusão de ganhos rápidos.
16: O brasileiro nunca foi ensinado a exigir duas coisas antes de colocar o dinheiro dele. A primeira é entender de onde vem o retorno e qual é o risco daquela operação. A segunda é compreender o que sustenta o investimento se tudo der errado.
15: O projeto recebeu relatório favorável dos senadores Alci Lucas, do PL do Distrito Federal, que defende a educação financeira nas escolas.
17: Quando eu era criança, a gente tinha aqueles cofrinhos para guardar as moedas, guardar na poupança. Então, isso tem que estar na educação. Desde criança, você tem que ensinar a poupar.
15: A proposta está pronta para votação na Comissão de Educação e Cultura.
18: Eleições 2026.
14: No dia 4 de outubro, os veículos de comunicação do Senado e da Câmara vão trabalhar de forma integrada na cobertura das eleições. Na Rádio Senado, a programação terá uma atenção especial à fase de apuração com uma transmissão independente. O sinal também poderá ser retransmitido pelas rádios parceiras em todo o país. A reportagem é de Yasmin Rodrigues.
19: A cobertura especial vai acompanhar o eleitor durante todo o domingo, desde o início da votação até a divulgação dos resultados. Rádio Senado, Rádio Câmara, TV Senado e TV Câmara, além das agências de notícias das duas casas, vão trabalhar de forma integrada com entradas ao vivo dos tribunais eleitorais e a participação de especialistas e consultores para explicar o processo eleitoral e analisar o cenário político. A cobertura também terá participação de jornalistas da Rede Legislativa de Rádio e Televisão, com repórteres das Assembleias Legislativas e das Câmaras Municipais de todo o país. A coordenadora-geral da Rádio Senado, Leila Herédia, explica como foi preparada essa cobertura integrada e o que o ouvinte poderá acompanhar ao longo do domingo.
20: A nossa ideia é mostrar para o eleitor, para o ouvinte, para o telespectador, tudo o que acontece durante o dia em todas as etapas da eleição. A gente vai ter entrada ao vivo de todas as regiões do Brasil, com notícias atualizadas, informações de serviços, acontecimentos, as notícias mais quentes.
19: A partir das 5 da tarde, a Rádio Senado deixa o pau de transmissão e passa a fazer uma cobertura ao vivo de forma independente, justamente quando começa a apuração dos votos. O sinal estará liberado para ser retransmitido por qualquer emissora do país.
14: Os eleitores que pretendem usar o e-título para se identificar no dia da votação devem ficar atentos ao prazo para o primeiro acesso ao aplicativo. A Justiça Eleitoral orienta que o procedimento seja feito até 3 de outubro, sábado anterior ao pleito. A reportagem é de Luísa Mello.
21: Os eleitores que pretendem usar o e-título para se identificar no momento da votação devem registrar o primeiro acesso no aplicativo até 3 de outubro, sábado anterior ao pleito. A ação da Justiça Eleitoral tem como objetivo evitar a sobrecarga do aplicativo no dia da eleição, quando o download e o primeiro acesso serão interrompidos. O ministro Cássio Nunes Marques, presidente do Tribunal Superior Eleitoral, informa que notificações já foram enviadas aos eleitores por meio do e-título para promover as atualizações.
22: A Justiça Eleitoral iniciou o envio de notificações oficiais pelo aplicativo e-título. A iniciativa busca facilitar o acesso a informações importantes para o exercício do voto, como a consulta antecipada ao local e a sessão de votação. Reforçamos, portanto, a recomendação para que eleitores eleitoras e eleitores mantenham o aplicativo atualizado, façam o primeiro acesso e confiram seus dados com antecedência.
21: Para usar a versão digital do título de eleitor com fotografia disponibilizada pelo aplicativo, é preciso apresentar o e-título diretamente na tela do celular ou no tablet ao mesário no dia da votação. Não serão aceitas capturas de tela nem documentos sem foto. O aplicativo também disponibiliza a consulta do local de votação e outras informações importantes durante o período eleitoral.
14: Nas eleições deste ano, estão aptos a votar quase 2 milhões de eleitoras e eleitores com algum tipo de deficiência, o maior número já registrado pela Justiça Eleitoral. Para garantir a autonomia desse público, são adotadas medidas de acessibilidade, como a preferência na fila no dia da votação, o direito de ingressar na sessão eleitoral com cão-guia e o auxílio de uma pessoa de confiança que pode acompanhar o eleitor na cabine de votação. No entanto, o acompanhante não poderá estar a serviço da Justiça Eleitoral, de partido político, federação ou coligação. Na urna eletrônica é disponibilizado um sistema de áudio que orienta cada passo da votação para os eleitores com deficiência visual. E a Justiça Eleitoral fornece fone de ouvido descartável. A urna tem ainda teclado em braille e intérprete de Libras exibido no canto inferior da tela. Para o senador Flávio Arnes, do PSB do Paraná, a acessibilidade durante todo o processo de votação é um direito. Na avaliação dele, é preciso garantir condições adequadas para que as pessoas com deficiência não encontrem dificuldades para votar.
3: Direito ao voto, acessibilidade, não ter problemas no local, participar do processo, é um direito fundamental de todos, todas na construção da democracia e também da pessoa com deficiência.
14: Cinco jovens do programa Aprendiz do Futuro de Luziânia, em Goiás, visitaram o Congresso Nacional e conheceram de perto o trabalho de deputados e senadores. A visita aconteceu ao mesmo tempo em que o Senado analisa o Estatuto do Aprendiz, proposta que reorganiza as regras da aprendizagem profissional no país. Repórter Henrique Nascimento.
4: Conhecer onde as leis são discutidas fez parte da formação de 45 jovens do programa Aprendiz do Futuro de Luziânia, em Goiás. Eles visitaram o Congresso Nacional e acompanharam de perto espaços que até então muitos conheciam apenas pela televisão ou pela internet. Para o instrutor Gabriel Fonseca, a experiência aproxima os jovens da cidadania e das decisões que fazem parte da vida deles.
5: A visita ao Congresso Nacional, ela possibilitou que os jovens compreendessem na prática que esses espaços fazem parte da vida deles e da construção da nossa sociedade.
4: No Senado, a aprendizagem profissional também está em debate. A Comissão de Assuntos Sociais aprovou o Estatuto do Aprendiz, que reorganiza as regras para contratação e formação de adolescentes e jovens de até 24 anos. O texto mantém cotas entre 5% e 15% e dá prioridade a jovens em situação de vulnerabilidade. O senador astronauta Marcos Pontes, do PL de São Paulo, defendeu mais oportunidades para que os jovens desenvolvam habilidades ligadas às novas tecnologias.
23: E eles agora, em tempo de tecnologia, inteligência artificial, eles têm a capacidade de fazer muito mais que muito adulto aí, né, tentando aprender inteligência artificial. Você dá um negócio desse tamanho de um jovem aí, ele destrincha esse negócio rapidamente.
4: O projeto ainda vai ser votado pelo plenário do Senado.
14: Com trabalhos técnicos de Eliseu Caires, o Jornal do Senado fica por aqui. Acompanhe agora as notícias da Câmara dos Deputados. Boa noite e até amanhã.
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24: Proposta prioriza métodos de ensino específicos para pessoas com autismo.
25: Mercosul aprova acordo de cooperação educacional entre países do bloco.
26: Projeto de lei obriga a instalação de brinquedotecas em delegacias da mulher.
0: Boa noite. Avança na Câmara a proposta que torna obrigatória a instalação de brinquedotecas em delegacias da mulher e em fóruns. O repórter José Carlos Oliveira tem os detalhes.
1: As comissões de defesa dos direitos da mulher e da previdência social, infância e adolescência aprovaram um projeto de lei que torna obrigatória a instalação de brinquedotecas em delegacias da mulher e em fóruns do país. A proposta do deputado Marques Beltrão, do União de Alagoas, tem foco no acolhimento de mães, crianças e adolescentes vítimas de violência nos espaços investigativos e da justiça. De acordo com o texto, as brinquedotecas deverão contar com atividades lúdicas e educativas e pelo menos um profissional habilitado para monitorar e adequar o espaço às necessidades das crianças. Uma das relatoras da proposta, a deputada Laura Carneiro, do PSD do Rio de Janeiro, ampliou o alcance da medida. Além de brinquedotecas, ela também prevê que as delegacias da mulher mantenham equipe multidisciplinar para atendimento às mulheres em situação de violência, como psicólogas, assistentes sociais, advogadas e pedagogas.
2: Nós já votamos aqui em todo o arcabouço jurídico que trata das crianças vítimas e testemunhas de crimes violentos. Criamos aí a escuta especializada e toda uma tecnicidade que tem que ser utilizada no Poder Judiciário. As brinquedotecas complementam essa lei. É muito importante que a criança e a mãe cheguem num ambiente, na hora da denúncia, né, da violência sexual, por exemplo, com algum tipo de acolhimento. E a brinquedoteca pode auxiliar essa criança nesse processo de oitivo.
1: Em outra alteração no texto, Laura Carneiro inclui na Lei de Diretrizes e Bases da Educação Nacional a previsão de que filmes nacionais e de conteúdos contra a violência doméstica e familiar passem a integrar o currículo complementar das escolas, com no mínimo 2 horas mensais. O texto original e as alterações ainda vão passar pela análise das comissões de Segurança Pública e de Constituição e Justiça. Da Rádio Câmara de Brasília, José Carlos Oliveira.
10: Segurança Pública.
11: Na Comissão de Segurança Pública, Alexandre Leite, do União de São Paulo, é relator do projeto que cria o Protocolo Nacional de Investigação de Crianças e Adolescentes Desaparecidos. O texto visa padronizar e agilizar as investigações desde o registro do desaparecimento.
0: O relatório de Alexandre Leite estabelece diretrizes para a atuação dos órgãos de segurança pública na busca por menores desaparecidos. A proposta também autoriza a divulgação imediata e georreferenciada de alertas em casos de risco à vida ou à integridade física da vítima.
11: Daiana Santos, do PCdoB do Rio Grande do Sul, apresentou o projeto que cria mecanismos de proteção e assistência integral às vítimas de crimes raciais. O texto prevê ações para evitar exposição indevida, constrangimentos e repetição desnecessária de depoimentos.
0: A proposta de Daiana Santos também determina que ocorrências com indícios de motivação racial sejam registradas como crimes raciais e não como crimes diversos. A iniciativa ainda assegura acompanhamento jurídico e prioridade na tramitação das investigações e dos processos.
11: Uma punição mais severa para o uso de drones em práticas criminosas é o que prevê proposta de Luiz Felipe de Orleans e Bragança, do PL de São Paulo. A ideia, segundo ele, é criar agravantes e ampliar penas em até 2/3 quando essa tecnologia for utilizada.
0: Luiz Felipe de Orleans e Bragança alerta para o avanço das facções que utilizam esses equipamentos no monitoramento policial, no transporte de armas e na entrega de insumos em presídios. Ele lembra que o texto não impõe restrição ao uso civil ou profissional dos drones.
11: Os deputados analisam o projeto de professora Marcivânia, do PCdoB do Amapá, que garante a transferência de servidoras públicas e empregadas da iniciativa privada em situação de violência doméstica para outras localidades como medida de proteção. O texto cria o Pacto Federativo de Proteção à Pessoa em Situação de Violência Doméstica e Familiar.
0: A matéria também cria um fundo nacional para custear as transferências e auxiliar financeiramente as vítimas, além de incentivos para empresas que aderirem ao programa. Professora Marcivânia explica que o objetivo é estabelecer mecanismos de cooperação entre os entes federados para viabilizar a medida.
11: A Câmara aprovou o projeto que estabelece o direito de indenização por dano moral nos casos de violência doméstica contra a mulher. A relatora do texto, Lídice da Mata, do PSB da Bahia, acredita que a medida amplia a proteção porque responsabiliza ainda mais os agressores.
6: Esse projeto, ele visa justamente fazer com que a mulher vítima da violência doméstica possa processar, ela possa ser recompensada financeiramente pelos danos morais à sua imagem. Então, ela reforça a condenação do agressor e ela reforça, portanto, a luta da vítima para combater esta violência.
0: Lídice da Mata argumenta que a violência doméstica provoca consequências que vão além das agressões físicas, atingindo a saúde mental e a dignidade.

0: ressaltou o relator, deputado Vermelho, do PL do Paraná, o texto estabelece apenas princípios gerais e diretrizes para a cooperação. A implantação do reconhecimento mútuo dos diplomas ocorrerá depois que os ministros da Educação do Bloco aprovarem mecanismos como as tabelas de equivalência das disciplinas cursadas. Na opinião do deputado Vermelho, essa previsão garante mais estabilidade para a cooperação educacional entre os países.
1: Ao atribuir à reunião de ministros da Educação a elaboração das tabelas de equivalências, dos instrumentos de reconhecimento e do mecanismo de implementação, o acordo prestigia os órgãos especializados do bloco e institui mecanismos permanentes de atualização de seus procedimentos, conferindo maior estabilidade e previsibilidade à cooperação regional em matéria educacional.
0: Vermelho defende ainda que a cooperação educacional vai favorecer a formação de recursos humanos, fortalecer as redes acadêmicas regionais e contribuir para o desenvolvimento científico, tecnológico e social dos países participantes.
1: É a oportunidade da integração dos nossos professores, dos nossos mestres com os países membros. Tendo a oportunidade de um professor de matemática lá de Foz do Iguaçu dar aula no Paraguai, dar aula na Argentina, no Uruguai e assim vice-versa. Eu acho que isso a gente passa a uniformizar ainda mais a questão educacional do Mercosul.
0: Para o presidente da representação brasileira no Parlamento do Mercosul, deputado Arlindo Quinalha, do PT paulista, o mecanismo de cooperação educacional vai ser especialmente importante para estudantes brasileiros de medicina que se formam nos outros países do bloco. O parlamentar ressaltou que hoje, muitas vezes, esses profissionais encontram grande dificuldade para o reconhecimento do diploma estrangeiro. Da Rádio Câmara de Brasília, Maria Neves.
2: Ciência e tecnologia.
3: Adriano do Baldi, do PP de Goiás, é um dos signatários do requerimento de criação de uma frente parlamentar mista que visa fortalecer o programa espacial brasileiro, garantindo mais recursos e segurança jurídica para o setor.
4: Adriano do Baldi defende o apoio à Agência Espacial Brasileira por considerar a área estratégica para a soberania nacional e como vetor científico e tecnológico capaz de impulsionar a economia espacial e o desenvolvimento sustentável do país.
2: Educação.
3: Passou em mais uma comissão da Câmara proposta que prioriza o uso de métodos de ensino específicos para pessoas com autismo. A reportagem é de Mônica Tati.
5: O diagnóstico precoce e métodos de ensino específicos para pessoas com transtorno do espectro autista deverão ser priorizados. É o que prevê projeto aprovado pela Comissão de Educação da Câmara dos Deputados. O relator na Comissão de Educação, o deputado Tarcísio Mota, do PSOL do Rio de Janeiro, acatou a sugestão da Comissão de Defesa dos Direitos das Pessoas com Deficiência, que alertou que já existem mecanismos para reconhecer a diversidade no processo educacional na LDB, a Lei de Diretrizes e Bases da Educação. Tarcísio Mota considera que a alteração se enquadra melhor na Política Nacional de Proteção dos Direitos da Pessoa com Transtorno do Espectro Autista, que estabelece a promoção e incentivo à formação continuada dos profissionais da educação para a educação especial inclusiva. Mota também reforça a necessidade de suporte pedagógico nas salas de aula do ensino regular.
6: A Política Nacional de Educação Especial Inclusiva orienta os sistemas de ensino para garantir a escolarização de estudantes com deficiência, transtornos do desenvolvimento e altas habilidades ou superdotação em classes comuns do ensino regular, mediante suporte pedagógico adequado e práticas educacionais inclusivas. Nesse contexto, a formação inicial dos profissionais de educação constitui elemento central para a efetivação das políticas de inclusão escolar, especialmente no que se refere à adoção de metodologias pedagógicas acessíveis, estratégias de ensino diversificadas e instrumentos de apoio capazes de responder às diferentes necessidades educacionais dos estudantes.
5: O projeto que prevê métodos adequados de ensino para pessoas com transtorno do espectro autista aguarda a apreciação da Comissão de Constituição e Justiça. Se for aprovado, segue para a votação no Senado Federal. Da Rádio Câmara de Brasília, Mônica Tati.

0: Carneiro, do Podemos, da Paraíba, apoia a proposta que altera o cálculo do IPVA e estabelece limites para despesas da administração pública. O texto prevê que o IPVA seja calculado com base no peso do veículo e também limita os gastos com publicidade institucional a 0,1% da receita corrente líquida dos entes federados.
1: Rui Carneiro defende um teto de 1% sobre o preço de venda do automóvel para o IPVA e a criação de limites para o orçamento do Poder Legislativo e dos Tribunais de Contas. Na visão dele, a medida aumenta a previsibilidade tributária e contém os gastos públicos.
0: Valdemar Oliveira, do Avante, de Pernambuco, apresentou o projeto que permite deduzir do imposto de renda despesas com assistência veterinária para animais de estimação. De acordo com o autor, a medida incentiva os cuidados com a saúde dos animais, reduz o abandono e estimula a formalização do setor.
1: A proposta de Valdemar Oliveira é estabelecer limite anual de até R$5.000 por contribuinte para o benefício. O texto prevê ainda a dedução de gastos com consultas, exames, cirurgias, medicamentos, vacinas e planos de saúde veterinários, mediante comprovação das despesas.
2: Consumidor.
0: Beto Pereira, do Republicanos de Mato Grosso do Sul, apresentou projeto que obriga as prestadoras de telecomunicações a retirar, em até 30 dias após o cancelamento do contrato, os equipamentos instalados na residência do assinante. Pela proposta, a retirada deve ser feita sem custos para o consumidor.
1: Beto Preto incluiu no texto que a rescisão contratual deverá ser processada após o prazo de 30 dias, independentemente da devolução dos aparelhos. Na visão do parlamentar, a medida busca reduzir transtornos aos consumidores e tornar mais ágil a troca de prestadoras de serviço.
2: Desenvolvimento Regional.
0: Sérgio Brito, do PSD da Bahia, considera importante ampliar o debate sobre a criação de municípios no Brasil. Ele argumenta que a discussão deve levar em conta o projeto que estabelece regras para emancipação, incorporação, fusão e desmembramento de municípios.
1: Por isso, Sérgio Brito propõe a participação de representantes do governo, de entidades municipalistas e de especialistas no tema. O deputado ressalta que o objetivo é aperfeiçoar as regras para reorganização territorial e fortalecer o desenvolvimento regional e o Pacto Federativo.
0: Projeto de Félix Mendonça Júnior, do PDT da Bahia, cria o Programa Nacional de Desenvolvimento da Cacauicultura e do Chocolate Artesanal. A proposta reduz impostos federais e simplifica regras ambientais e sanitárias para agroindústrias cacaueiras.
1: O texto cria ainda um fundo para fortalecer a cadeia do cacau e do chocolate de origem. Segundo Félix Mendonça Júnior, a medida amplia a competitividade do Brasil, hoje o sexto maior produtor mundial, no mercado global que movimenta mais de US$130 bilhões ao ano.
2: Saúde.
0: Antônio Andrade, do PSDB de Tocantins, defende a aprovação de projeto que cria o Programa Nacional de Vacinação Inclusiva para pessoas com deficiência e com autismo. A proposta prevê atendimento prioritário, ambientes adaptados e possibilidade de vacinação domiciliar.
1: Relator da matéria na Comissão de Saúde, Antônio Andrade recomenda que o programa seja incorporado às regras nacionais de imunização. O texto também prevê capacitação dos profissionais de saúde e materiais acessíveis para orientar pacientes e familiares.
2: Direitos humanos.
0: A Câmara aprovou regras para a comunicação ao Conselho Tutelar de Atendimentos de Saúde à Criança. A repórter Paula Bittar nos conta como deve funcionar.
3: A Comissão de Constituição e Justiça da Câmara aprovou um projeto que exige a definição de hipóteses objetivas que obrigam a comunicação ao Conselho Tutelar por profissionais de saúde de casos envolvendo crianças e adolescentes. A medida busca evitar que a notificação dependa apenas da avaliação subjetiva do profissional. De acordo com o texto aprovado, aprovado, os gestores do Sistema Único de Saúde deverão definir as hipóteses específicas em que a comunicação será obrigatória. As informações enviadas às autoridades e os prontuários e fichas de atendimento devem ser mantidos em sigilo. Atualmente, o Estatuto da Criança e do Adolescente determina que a suspeita ou a confirmação de castigo físico, de tratamento cruel ou degradante e de maus tratos contra criança ou adolescente seja informada ao Conselho Tutelar. A proposta que exige a definição de hipóteses objetivas que obrigam a comunicação ao Conselho Tutelar por profissionais de saúde de casos envolvendo crianças e adolescentes já pode seguir ao Senado. Da Rádio Câmara de Brasília, Paula Bittar.
1: Capitão Alberto Neto, do PL do Amazonas, critica o veto presidencial à proposta que prevê a distribuição gratuita do cordão de gerações pelo SUS. Ele argumenta que a medida garante inclusão e dignidade para pessoas com condições não visíveis.
4: Ao enxergar o cordão de girassóis, você vai ter empatia e vai entender que aquela pessoa precisa sim de prioridade. Isso tem facilitado, tem dado inclusão mais a essas pessoas que têm deficiências não visíveis. E o que nós fizemos, uma nova lei, que foi distribuir esses cordões de girassóis pelo SUS. E o governo federal veta essa lei, alegando questões orçamentárias. O custo é muito, muito baixo.
0: Na opinião de capitão Alberto Neto, a distribuição gratuita do cordão amplia o acesso das pessoas ao símbolo de identificação, o que, segundo ele, favorece o atendimento prioritário e a inclusão. Para o deputado, o impacto financeiro da medida é irrelevante diante do seu papel social.
2: Previdência.
1: Marreca Filho, do PRD do Maranhão, defende a aprovação de projeto que assegura a revisão humana sobre decisões automatizadas que neguem, suspendam ou reduzam benefícios de pessoas em vulnerabilidade. Autor da proposta, ele explica que a análise deve ocorrer antes de a medida produzir efeitos.
0: O texto de Marreca Filho também determina que o cidadão seja informado em linguagem simples sobre o uso da inteligência artificial e os principais critérios considerados na decisão. A matéria ainda estabelece canais acessíveis para contestação por meios não digitais.
2: Últimas notícias.
1: O jornal Câmara dos Deputados chega a Sete Lagoas, em Minas Gerais, amanhã, para mais uma gravação itinerante da Voz do Brasil, nos estúdios de emissoras da Rede Câmara de Rádio.
0: Lado a lado, um âncora da Rádio Câmara de Brasília e um âncora da emissora local vão apresentar as notícias relacionadas aos deputados federais. O programa, gravado em Sete Lagoas, irá ao ar na próxima sexta-feira, dia 25.
1: Termina agora o Jornal Câmara dos Deputados, produzido pela Rádio Câmara, com trabalhos técnicos de Wellington Teles e apresentação de Val Monteiro e Luciana Vieira. Uma boa noite para você.
0: A Voz do Brasil está de volta amanhã. Boa noite.
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0: 3 estados contra o tráfico de cocaína do Paraguai para o Brasil. Detalhes que chegam com a Ronilma Pinheiro.
1: Uma organização suspeita de tráfico transnacional de drogas é alvo da Polícia Federal nesta terça-feira. A Operação Suécia 35 cumpre 15 mandados de busca e apreensão em Mato Grosso do Sul, São Paulo e Paraná. Segundo as investigações, o grupo estaria ligado à entrada de pelo menos 1.302 quilos de cocaína no Brasil pelo Paraguai, em 4 apreensões realizadas ao longo da apuração. A justiça também determinou o sequestro de até 50 milhões de reais em bens e ativos, incluindo imóveis, veículos, joias, relógios e valores em contas bancárias.
0: A modelo brasileira Larissa Brito é encontrada morta dentro do carro do ex-namorado em uma estrada no sul da França. O corpo apresentava perfurações de arma branca e também ferimentos no rosto. O ex-companheiro foi preso em flagrante sob acusação de homicídio. As investigações indicam que o crime ocorreu no apartamento dela em Nice, antes de ele tentar fugir, o assassino, o suspeito nesse caso. Itamaraty acompanha o caso e está em contato direto com a família. 9 horas e 43 minutos, em 30 segundos a gente vira a chave por aqui com a abertura do Band News na área no noticiário esportivo do futebol e dos demais esportes também.
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0: 9 horas e 44 minutos, 9h44 é o que marca agora o horário de Brasília. Seja muito bem-vindo, muito bem-vinda a mais uma edição do Band News na área. Hoje, terça-feira, 22 de setembro de 2026. Vamos juntos até as 11 horas da noite, hein? E percutindo todo o cenário do mundo do futebol. É data FIFA, preparação da seleção brasileira e de outras seleções importantes também. Notícias envolvendo países sul-americanos, como, por exemplo, a renovação de contrato de Lionel Scaloni, que está próxima, segundo a imprensa argentina. Falaremos também do assunto da semana, em mudanças, a CBF pensando em alterações para, na visão dela, melhorar o potencial dos jovens, a minutagem desses garotos dentro do cenário nacional a partir do ano que vem. Conto sempre com a sua participação, 11999-592-100 é o canal de contato da Band News FM para você mandar a sua mensagem, ou também no nosso canal no YouTube. Afinal, estamos ao vivo com imagens, não só no YouTube, mas nas TVs inteligentes. Mas no YouTube você pode participar, youtube.com/radiobandnewsfm. Eu, Lucas Belotti, tenho a companhia de Aline Fanelli aqui nos estúdios. Tudo bem, Aline? Boa noite pra você.
1: Oi, Lucas. Ótima noite pra você e pra quem tá com a gente aqui no Band News na área. Uma terça-feira também de convocação da Seleção Brasileira Feminina pra amistosos contra a Argentina e definição da CBF das finais do Campeonato Brasileiro Feminino, Corinthians e São Paulo. Primeiro jogo na Arena em Itaquera neste sábado, 16h30, e o segundo jogo no dia 3 de outubro, 16h30, no estádio do Morumbi. Transmissão da Band News FM, hein? Estaremos lá.
0: É isso, legal ver os dois estádios principais também sendo utilizados, né? A gente espera o grande público.
1: É o mínimo,
0: mas infelizmente não foi atendido em outras fases, né? Corinthians usou seu estádio só na semifinal.
1: Ah, mas, por exemplo, o São Paulo não jogou a semifinal no Morumbi por culpa da própria CBF.
0: Porque foi marcada para o mesmo dia do futebol masculino, né?
1: É.
0: É um descuido com o produto da própria confederação, por questões de calendário também. Enfim, quem tá conosco e vai estar na transmissão do primeiro jogo da final do Brasileirão Feminino é ele, Leonardo Fontes. E aí, Leléo, tudo bem? Bela cadeira de couro, hein? Você tá em grande fase. Que boa isso? Noite para você.
1: Consultório médico?
2: É, quase isso, né? Grande abraço para vocês, Aline Fanelli e também nosso querido Lucas Belotti. Eu fui pego de surpresa ontem, viu, com essas novas medidas da CBF, né, para modificar, né, o número de estrangeiros no Brasil. Achei que 5 estrangeiros apenas a partir de 2030 foi uma coisa bastante radical, né? Principalmente porque eu entendo isso como uma medida equivocada, né? A gente vai falar mais daqui a pouquinho sobre isso, mas para mim não é uma medida correta que os clubes, junto com a CBF, ontem tomaram em relação ao futebol brasileiro. Então eu espero que a gente possa debater isso e espero que a CBF debata isso também, porque tem a ver com o produto, né? Tem a ver com a seleção brasileira, com o Brasil. E acho que é uma proposta que foi apresentada muito em cima da hora para uma votação sem uma análise e sem escutar, né, a comunidade do futebol, né? Acho que é bem importante isso também. As pessoas, a gente, quando existe um projeto de lei numa assembleia municipal, alguma coisa, né, há aquela discussão com a sociedade, né, chama-se as pessoas que são envolvidas, né, na questão, para cada um colocar o seu ponto de vista, e a gente não viu isso nessa questão dos estrangeiros do Campeonato Brasileiro. Acho que deveríamos ter tido simpósios até sobre isso, né? O que é melhor para o futebol brasileiro, o que é pior, quais são as opiniões, chamar um representante de cada segmento, né, imprensa, atletas, treinadores, dirigentes, acho que seria uma coisa muito mais interessante, né, do que colocar em votação uma pauta e do nada a gente tem uma diminuição do número de clubes com vários projetos em andamento. Né? Isso só prejudica os clubes, no meu entendimento, que têm projetos em andamento, clubes que são bem administrados e que têm projetos em andamento, principalmente nas categorias de base, onde estrangeiros hoje existem aos montes no Brasil, que foi olhar o mercado de uma maneira geral e buscar também jogadores em outros lugares.
0: Bom, hoje a gente teve um desdobramento, né, Aline, Léo, amigos desse caso, uma entrevista do presidente do Londrina, o Guilherme Belintani, dizendo que outros pontos estão em discussão, né? O Londrina, inclusive, colocou isso em pauta, Flamengo, Palmeiras, outras equipes contrárias inicialmente a essa mudança também.
1: Bahia,
0: Flamengo, Londrina, o Palmeiras foi favorável a essa mudança, mas também fez a ressalva de que a partir do momento em que você tira esse limite atual de estrangeiros 9, diminui no fim das contas para 5, é necessária também a revisão da ideia daquele limite de 10 jogos, 12 jogos, para que um clube possa contratar outro jogador que pertence a uma outra equipe da mesma divisão. Isso é realmente um empecilho no futebol brasileiro há muitos anos, né? O número de jogos era de 6 durante muito tempo, subiu para 12, e agora a ideia é de que ele seja debatido, pelo menos para que possa ser encerrado também. Eu acho que dentro dessa ideia faz um pouco mais de sentido, né? Eu disse aqui ontem, Léo, Aline, colegas, de que eu não concordo com a diminuição para 5, ao mesmo tempo que acho 9 muito o limite de estrangeiros no futebol brasileiro. Acho que uma redução poderia ser discutida. Como explicou o Léo, detalhou o Léo com um pouco mais de carinho, mais tempo para a discussão. E diante dessa diminuição, gosto da ideia de que a gente não tenha mais essa regra dos 12 clubes, dos 12 jogos para transferências entre clubes aqui no futebol brasileiro. Não sei o que vocês pensam.
1: E ainda tem a questão do time B, né?
0: Exatamente.
1: Que o presidente do Londrina também sugere e falou que vão ser 2 pontos para próximas reuniões, criação de times B para quem joga séries A, B, C, D, enfim, para que possam ter mais competições. Eu acho que assim, eu gostaria muito de ver o que a CBF apresentou nessa reunião. Porque se a CBF apresentou algo muito concreto e que não precisava de mais estudo, eu acho que foi isso, porque assim, senão os clubes não teriam votado. Eles falariam, não, a gente precisa de mais tempo, a gente precisa pensar, a gente precisa refletir. Então assim, a CBF deve ter apresentado alguma coisa ali que não deve ter deixado dúvidas. E foram 37 clubes que concordaram. Então assim, o que que apareceu ali para esses 37 clubes concordarem, entendeu? Algo muito concreto que a gente ainda não tem acesso, que a gente ainda não entendeu qual o estudo que a CBF Academy fez e apresentou, mas é isso que me chama a atenção, que se é uma diminuição que 2030 pode chegar para 5, por que que 37 clubes aceitaram? O que que mostrou, o que que foi mostrado nessa reunião para eles terem dito sim? E por outro lado, foi mostrado algo que eles nem debateram, que eles já quiseram ir para votação e não acharam necessário que fosse um debate estendido. Então, acho que ficam 2 pontos de curiosidade também para a gente entender, né?
0: Ô, Léo, quero te ouvir, só vou trazer aqui uma postagem da CBF nas redes sociais, né? E aqui não há nenhuma relação com o conteúdo, mas talvez dê para a gente ter uma ideia de por onde passou essa discussão. Hoje eles fizeram uma postagem nas redes sociais, né? Denominada aqui na abertura de mais espaço para os jovens no futebol brasileiro. E aí tem alguns estudos, alguns levantamentos. A fonte é a própria CBF, né? Primeiro, da perda de espaço dos jovens. 11,5% dos minutos disputados na Série A são de atletas sub-23. Em 2020, eram 28,3% dos minutos. Ou seja, teve essa queda aí de bons pontos percentuais. Participação de estrangeiros cresceu. Hoje é de 27,3% em minutos disputados na Série A. Em 2013, o número era de 5,5%. Aí outros dados aqui. Brasileirão é a liga que menos dá minutos a jovens entre as principais, 14% dos minutos. A França está em primeiro 38%, Inglaterra 32%, Espanha 31%, Alemanha e Itália 28%. E aí eles falam sobre intensidade, ó, que os jovens dão mais intensidade ao jogo. O Brasil também é o último em distância percorrida acima de 20 km por hora. Famoso sprint, né, que o atleta dá em campo. São 685. A Alemanha lidera com 870, né? E aí a CBF pontua, atletas de 18 a 24 anos se destacam nessa distância. Brasileirão tem os elencos mais velhos entre as ligas analisadas, 28,5 é a idade base. 27 a segunda colocação é da Espanha, mais de 1,5, né, a diferença. E a CBF conclui dizendo que a maioria dos clubes já fica abaixo do limite de estrangeiros, 94% das equipes relacionaram menos de 9 nessas últimas partidas, a média até aqui é de 5,4 estrangeiros relacionados por partida. Então, alguns números que traz a CBF que podem ter sido mostrados nessa reunião.
1: Não, foram mostrados, claro. Mas eu acho que só esses números não dizem nada.
0: Não.
2: Exato, exato. É isso, esse é o ponto, né, Aline? Se eu tenho uma baixa minutagem de jogadores sub-23 no Campeonato Brasileiro, isso não quer dizer que você diminuindo o número de estrangeiros, você vai ter uma alta nesses números. O que corresponde a essa baixa minutagem do jogador brasileiro sub-23 é uma questão que tem a ver com os treinadores que não colocam esses jogadores para jogar, e os jogadores que chegam com essa idade, 18, 19, 20 e 21 anos, que já estão preparados para jogar um campeonato brasileiro num time principal como Palmeiras, São Paulo, Corinthians, Internacional, qual qual equipe que seja, esses jogadores, eles não ficam no Brasil por conta de poder econômico, né? Então, assim, como que você vai forçar, por exemplo, vou pegar aqui um exemplo, tá? O Grêmio usou no Brasileirão dois jogadores sub-23 durante muitos jogos, o Gabriel Meck e o Vieri, tá? O que o Grêmio fez com esses dois jogadores? Vendeu a preços módicos em relação ao que se tem vendido no mercado, jogadores dessa envergadura, no meio do ano, para pagar dívida e contratar jogadores experientes para suas equipes. Isso não vai parar de acontecer. O sub-23, o sub-22, o sub-21, ele não joga no futebol brasileiro, porque, primeiro, se ele é muito bom e bom o suficiente para jogar, ele é vendido pelos clubes porque não há como, não há possibilidade de manter esses atletas frente ao poderio financeiro dos clubes europeus e até a condição da moeda que a gente tem hoje, que o nosso real vale um sexto do que um euro, por exemplo, né, que é a moeda dominante em circulação no futebol masculino e feminino. Então, como é que você vai manter esses jogadores se você não tem clubes equilibrados o suficiente para mantê-los nas suas equipes? Esses clubes precisam vender esses jogadores para trazer jogadores mais experientes e muitas vezes até do mercado de estrangeiro. Outra coisa, não sei se vocês querem debater sobre isso, mas fiquem à vontade. Uhum. Senão eu passo para o próximo.
0: Não, eu só...
1: Qual é o próximo tópico?
2: Não, o próximo tópico que eu ia usar é a questão dos jogadores estrangeiros trazerem para a Liga visibilidade internacional, né? Então, por exemplo, quando a Arábia Saudita ela quer fazer um campeonato para que o mundo inteiro veja, ela vai buscar o quê? Jogadores estrangeiros. Então vai contratar o Cristiano Ronaldo, vai contratar o Quinones, que é centroavante da seleção mexicana, vai contratar o centroavante da seleção italiana, vai contratar o cara que veio do Atlético de Madrid, fizeram proposta pelo Vini Júnior. Por quê? Porque aí você vende a sua liga para o mundo inteiro, né? Eu uso sempre um exemplo, porque eu trabalho no futebol, no Campeonato Brasileiro, na transmissão para o exterior, né? E eu tenho muito feedback de gente, por exemplo, de Portugal, que gosta de assistir o Campeonato Brasileiro pelos técnicos portugueses. Primeiro por Jorge Jesus, depois por Abel Ferreira, agora pelo Arthur Jorge, pelo Pedro Emanuel, que está chegando. Então, quer dizer, as pessoas assistem o Campeonato Brasileiro em Portugal por causa daquele Flamengo de 2019 do Jorge Jesus e agora por causa do Palmeiras do Abel Ferreira e pelo Botafogo do Arthur Jorge. Então, assim, você quer ter uma liga internacionalizada e ganhar dinheiro com venda, ou até num primeiro momento não ganhar tanto dinheiro, mas internacionalizar o Campeonato Brasileiro, você precisa ter jogadores estrangeiros. E hoje a gente tem jogadores europeus no Brasil, né? A gente tem um sueco no Internacional, a gente tem um dinamarquês no Grêmio, sei lá, a gente tem um marroquino no Corinthians, um inglês no Corinthians, um holandês no Corinthians. Isso faz com que as pessoas que gostam desses jogadores fora do Brasil tenham curiosidade em assinar uma plataforma lá para assistir o Campeonato Brasileiro. Então, assim, você diminuindo o número de estrangeiros, você diminui visibilidade também do Campeonato Brasileiro. E mais, como os clubes brasileiros não podem manter as suas joias por muito tempo, os clubes brasileiros acabam buscando segundas opções, jogadores de segunda prateleira, na América do Sul, e pelo poderio financeiro que o Brasil tem, aí o contrário, né? O Brasil é como se fosse a Europa da América do Sul, no futebol, né? Obviamente. Os clubes brasileiros são muito mais ricos que os clubes argentinos, uruguaios e outros que tem na América do Sul. O Brasil acaba ficando com esses jogadores de segunda prateleira, argentinos, uruguaios, paraguaios, porque eles têm um mercado muito bom no Brasil. A partir do momento que você colocar cinco jogadores, talvez eles comecem a jogar também na Argentina, no Uruguai, o que vai desfavorecer os times brasileiros numa Copa Conmebol Libertadores, por exemplo, onde hoje o Brasil domina completamente a competição. Se o tiro pode sair pela culatra, hein? O tiro pode sair pela culatra. Eles querem mais jogadores sub-23 no Campeonato Brasileiro, mas eu não acho que é dessa forma que a gente vai conseguir colocar esses meninos para jogar, não.
0: Bom, eu tô com você, eu acho que assim, a justificativa e a intenção não necessariamente são, enfim, o produto final, né? Ou serão o produto final de toda essa mudança da CBF. Só um ponto que eu gosto bastante de colocar à mesa é que eu gosto de algumas alterações para que a gente fortaleça o mercado nacional, né? Porque hoje no Brasil é raro, se não praticamente impossível da gente ver, transferências nacionais interessantes. Os bons jogadores do futebol brasileiro vão muitas vezes por uma prateleira europeia, e aí eu nem tô falando da prateleira boa da Europa, né? Tô falando de uma prateleira muito do submundo europeu, né? Para mercados absolutamente, enfim, descaracterizados, sem grande projeção, que não são devidamente atrativos. E eu acho que a gente poderia fortalecer o mercado nacional, que é algo que se perdeu aqui no Brasil, né? Essas transferências entre atletas do próprio país. Hoje em dia, muitos clubes vão à América do Sul buscar alguns atletas que, no fim das contas, acabam não rendendo tanto. Vou usar alguns exemplos práticos para exemplificar. Por exemplo, hoje o Atlético Mineiro tem como lateral direito o Natanael, garoto que veio da categoria de base do Coritiba, foi uma compra nacional. Enquanto o Preciado, que custou muito mais, é um equatoriano que bateu no futebol europeu e não deu certo, cria do Del Valle, é o reserva. Então eu gosto dessa ideia de que a gente consiga fortalecer o mercado nacional, como o Grêmio fez, por exemplo, nessa janela do meio do ano, onde trouxe um monte de jogador gringo, inclusive um cabo-verdiano como Giovanni Cabral, mas tem como principal contratação o Wallace, um zagueiro que veio da Série B, é titular. O Kaito na esquerda também veio da Série B, é um titular da equipe. Então acho que essa movimentação se perdeu no futebol brasileiro nos últimos anos. A gente primeiro busca no futebol internacional jogadores que às vezes não têm o patamar, mas a gente crê que tem o patamar porque vem de fora do Brasil, enfim. E a gente esquece de algumas contratações aqui no Brasil que fizeram parte da construção de vários grandes times. O Corinthians foi buscar Ralf, Paulinho no mercado alternativo, enfim. E hoje me parece que prefere buscar um ou outro jogador, Cantillo, esse tipo de volante no futebol sul-americano.
1: Até para treinador tá assim.
0: Exato.
2: Mas eu acho que aí é uma questão, né, de administração, né, o Brasil. Acho que a CBF deveria focar mesmo, né, na construção de um mercado de executivos de futebol que façam o trabalho de executivos de futebol, né? Porque meio que no Brasil é considerado um executivo de futebol o cara que chega num clube e ele compra e vende jogadores. Isso não é trabalho de executivo de futebol. Isso é trabalho de gerente de futebol. Executivo, ele executa, planifica e trabalha um modelo de negócios dentro de um clube que faça o clube a... dependendo do projeto e do clube, a curto, médio e longo prazo, se sustentar através de ou contratações com dinheiro, né, dependendo, se for uma SAF, por exemplo, ou da valorização da sua categoria de base, de investimento em jogadores realmente da base, dando sustentação física, psicológica, nutricional e outros tipos de sustentação para que esses jogadores cheguem preparados, né, no time de cima, que não acontece também. E, obviamente, que esses times, sem ter esse planejamento, eles passam a fazer essas loucuras, como trazer o Giovanni Cabral ou qualquer outro tipo de jogador que não tem nada a ver. O próprio Braithwaite, aí, o dinamarquês, ele é legal como um case de, pô, trouxe um europeu, o cara pode... De repente, lá na Dinamarca, tem alguém vendo o campeonato porque gosta dele e tal. Eu acredito que não aconteça isso, mas com o Memphis, com certeza acontece, que tem fãs no mundo inteiro. Com certeza alguém, né, já comprou um pay-per-view lá fora para ver o Corinthians jogar, porque é fã do jogador. Mas na maioria dos casos, né, as contratações são feitas realmente muito mal feitas. São contratações preguiçosas e de clubes que não têm esse manejo para trazer o jogador da categoria de base para o profissional de uma forma que ele entre na equipe preparado para isso. São pouquíssimos clubes no Brasil que fazem esse tipo de evolução do jogador, né, ao ponto de ele conseguir ter mentalmente, principalmente, porque a maioria deles é capacitado, né, tecnicamente, uma forma reconhecida para jogar no time profissional, né? E a compra entre times no Brasil, ela ficou muito complicada de uns tempos para cá, né? Os times brasileiros não querem vender para times brasileiros. Eu vou citar aqui dois exemplos para vocês, que vocês vão lembrar muito bem. O Cauli, quando ele começa a jogar bem no Bahia, o Palmeiras faz uma proposta de 4 milhões de euros, alguma coisa assim, por ele, e o Bahia fala que só vende pela multa. A multa era de 250 milhões de reais. E hoje o Cauli está aí, jogado, mas não vendeu por quê? Por orgulho, né? Por, não vou vender um cara para um time que é meu rival. O Santos, uma vez, tentou contratar o Diego, né? Que é Diego, acho que é Diego, que é um volante que hoje estava. Até ano passado estava no Ceará, joga bem, bom jogador, inclusive. O Goiás pediu 80 milhões de reais para o Santos para vender o jogador. Então, assim, tem coisas que vão ser difíceis de a gente mudar no mercado brasileiro. Claro que o Atlético Mineiro conseguiu comprar o Natanael do Coritiba, porque o Coritiba é uma SAF, né? Então o Coritiba, ele tem um entendimento diferente desse orgulho. Não há um orgulho por vender um jogador e fazer um negócio dentro do Brasil. Ali há uma questão de fazer negócios lucrativos para o clube. Então o time achou que era lucrativo vender o Natanael e vendeu.
1: É, tem uma questão, né? A CBF, ela avalia que esses jovens, eles não amadurecem porque eles não jogam no Brasil. Ok, os jovens talentos, eles vão continuar saindo muito cedo, é o que a gente tem falado. Por exemplo, Gabriel Martinelli não passou nem por uma grande equipe no Brasil, saiu do Ituano e foi direto para a Inglaterra. Esses jovens talentos, eles vão continuar sendo observados. Agora, eu acho que assim, você quer diminuir o número de estrangeiro? Beleza, só que não dá para relacionar com outro ponto, com
0: Perfeito.
1: a utilização dos
2: Exato.
1: jovens. Porque assim, vamos lá. Você pensa a situação financeira dos clubes, muitos clubes com dificuldades de contratações. Ok, aí você fala. Ah, mas sim, pode usar a base. Pode, mas não usa, porque na hora que bate o desespero, não é o garoto que está em preparação ainda e não está pronto que vai ser utilizado. 2018, São Paulo entrou no Campeonato Paulista com o Dorival com um planejamento para utilizar um time praticamente sub-20. Passou a primeira rodada, perdeu do São Bento de 2 a 0, acabou o planejamento. Então, assim, não adianta você ter uma lista obrigatória, lista que em 2030 vai chegar a 25 a 25. Não adianta você ter a lista se não colocar para usar. O Santos fez 5 contratações na última janela. 30 anos ou mais. E
0: Todos.
1: são esses caras que estão jogando. Por quê? Porque a situação está complicada, porque precisa subir na tabela. Então, na hora que esses times que precisam muito e têm situação financeira difíceis, eles precisarem subir, precisarem melhorar, não são os jovens que vão ser utilizados. Até porque você está numa situação difícil na tabela. Você coloca um jovem que, claro, ele está num processo de amadurecimento. O Alex falava muito isso quando ele foi treinador da base do São Paulo, que a função maior de um sub-20 é preparar o atleta para o time principal. Então ele está em um processo. Alguns, claro, têm um processo mais rápido, estão prontos, outros ainda não. Outros precisam de tempo. E aí a gente sabe que no futebol tem gente que não tem paciência. Você coloca o garoto erra uma vez, não vão colocar de novo. O Dorival falou sobre isso essa semana. Ah, Dorival, você coloca o Rian Francisco para tentar ajudar o time contra o Boca, depois você não coloca mais. Por quê? Ele fala, porque eu preciso ter um equilíbrio no campeonato para eu ter, não falou com essas palavras, mas para ter paz, para eu poder desenvolver esses garotos nas partidas. Eu estou desenvolvendo eles nos treinamentos, mas enquanto eu não tiver uma regularidade, uma estabilidade, eu não consigo colocá-los para jogar. Vai ser isso no fim das contas. É esse o desenho que vai
2: Claro.
1: acabar acontecendo.
0: E para além de tudo,
2: Exato, exatamente.
0: os times mal organizados financeiramente, ou seja, praticamente todos, né, exceção ao Palmeiras, o Flamengo pouco utiliza a base, eles têm nesses garotos muito mais do que uma esperança de resultado esportivo, uma esperança de resultado financeiro.
1: Sim.
0: Então você vai pensar, putz, eu vou ficar aqui mais 2 anos para tentar ganhar um título, ou eu vou pegar esses 7, 8 milhões de euros que me ofereceram agora porque eu tenho que pagar o salário. Porque eu tenho 2 meses de direito de imagem
2: Mas
0: atrasado.
2: vamos sempre, né, tentar aqui na Band News FM, pelo menos, fazer nossa parte. Sempre que a gente falar de times organizados, fora de campo e financeiramente, colocar o Atlético Paranaense, né, porque é um clube que todo ano fecha no azul, indo para a segunda divisão ou não, não faz loucuras e continua dando no azul, né? O Bahia, que hoje já é um time, uma realidade, também fechando no azul, e o Mirassol, né? No caso do Mirassol também. Então a gente já tem 5 clubes brasileiros, além do Palmeiras e do Flamengo, esses três que eu citei, que tem. Você pode até discutir uma coisa ou outra na direção do Atlético Paranaense, principalmente, né? Porque há um presidente ali que não faz a questão nenhuma de ter a simpatia de ninguém, né? Ele é meio. Mas é o jeito dele, mas a gente tem que respeitar que o Atlético sempre fecha no azul. E o Coritiba está entrando nessa seara também. Ah, e o Bragantino. São seis, então. São seis, o Bragantino. Então a gente já tem...
1: Cruzeiro não?
2: 14. Oi?
1: Cruzeiro não?
2: O Cruzeiro ainda não, né? O Cruzeiro ainda faz investimentos acima do normal, bancados por um mecenas, né? Não é uma SAF meio assim, que tem um dinheiro planejado ainda para o ano e tal. O Cruzeiro pagou 30 milhões de euros no Gerson. Eu duvido que no final do ano essa conta vai fechar, sabe? 10 milhões no PEC e tal. Mas eu acho que o Cruzeiro vai caminhar para isso, tá, Aline? Só não colocaria hoje. Mas a gente tem aí com o Bragantino seis clubes que estão, cara, trabalhando bem financeiramente, administrativamente, estão equacionados e não tem problemas financeiros, eles têm problemas até em campo. Por exemplo, o Mirassol tem um problema em campo e talvez seja até por não contratar estrangeiros, né? Que é o único time brasileiro que não tem estrangeiro.
0: É, e você citou, né, dois times aí, olha que interessante, são dois times que têm garotos das categorias de base na seleção, Arthur Dias e Pedro Borisco. Talvez se fossem garotos que tivessem surgido em uma equipe não organizada financeiramente, já estavam na Europa, né? Por conta de poucos
2: milhões. Exato, e agora o Mikael tá ganhando a posição também no Atlético, né? Que é um goleiro de seleção de base, campeão pan-americano com a seleção brasileira há 3 ou 4 anos, agora não lembro, 3 anos. Foi campeão do Pan-Americano como titular. Então, assim, tem... Aliás, essa história de que o Brasil não forma mais jogadores, isso aí é um absurdo, né? Isso aí tem... Eu queria ver esses números também, né? Aqui em 2013 tinha 3 estrangeiros, agora tem 200. Qual o problema? É a evolução do futebol, cara. Em 2013, quantos tinham na Premier League e quantos tem hoje? E no Campeonato Italiano, quantos tinham e quantos tem? No Espanhol, quantos tinham e quantos tem? Não tem nada a ver, o mundo é globalizado hoje. Esse tipo de amarra, esse tipo de tentativa de bloqueio, ela é totalmente contraproducente e totalmente contra o que está acontecendo no mundo. Tem coisa que é... A vida é como ela é e não como a gente quer, né? Aquele velho ditado. Não tem volta isso, não tem. É como permitir a partir de amanhã que ninguém use capacete em moto, não existe. Já passou essa ideia, né? Essa ideia não tem mais. E fechar os extracomunitários ou os estrangeiros no Brasil é um retrocesso gigantesco. Não tem nada a ver com o aproveitamento de time sub-23. O Brasil, ele tem hoje na sua seleção principal jogadores chamados em clubes gigantes de vários lugares do mundo que são super jovens, né? Então, assim, realmente eu não consigo entender de onde se chegou a esse argumento de que o jogador estrangeiro no futebol brasileiro ele atrapalha o desempenho dos jovens. Né? O time brasileiro que tem mais jogadores nessa data FIFA convocados, né? Vou pegar só esse exemplo, é o Palmeiras. Né? O Palmeiras teve 8 jogadores, se eu não me engano, convocados agora com o Emiliano Martínez. Estrangeiros. Palmeiras tem 9 estrangeiros, um deles não é estrangeiro, que é o Maurício, né? Foi convocado, mas ele é brasileiro. Qual o time que mais revelou e vendeu jogadores bons no Brasil nos últimos anos? O Palmeiras. Então, qual é. Onde está a prova cabal de que esses jogadores sub-23 eles não têm espaço porque tem muitos estrangeiros? Se o Palmeiras, que tem tantos estrangeiros, tem jogadores jovens sendo vendidos a todo momento. Vitor Reis, só nos últimos anos. Vitor Reis, Alan, Estevão, Hendrick. Fora os que foram vendidos para mercados mais periféricos, como o Kevin, que hoje saiu para o Shakhtar, mas hoje já está jogando na Premier League. Não faz o menor sentido relacionar o uso de jogadores jovens com a quantidade de estrangeiros no Brasil. Não vai haver número que me faça aprovar e comprovar isso. E a próxima coisa que vem por aí, no anacronismo do futebol brasileiro, é a diminuição de técnicos estrangeiros por aqui. Pode anotar aí que daqui a pouco eles vão dar um jeito também de não aprovar técnicos estrangeiros no Brasil, porque a reserva de mercado está muito preocupada, né? Que é o técnico brasileiro, incompetente, que perdeu espaço para os portugueses e a gente vê isso facilmente, né? Quando chega um técnico no Vasco e transforma o Vasco da maneira como a gente está vendo no Campeonato Brasileiro.
0: 10 horas e 14 minutos, 10 e 14, hora da gente mudar de assunto na Band News FM.
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0: Lembrando para você, ouvinte, ligado na programação Band News FM, especialmente neste fim de semana, a corrida, o grande prêmio da temporada de Fórmula 1 será no sábado, com largada prevista para as 8 horas da manhã, no horário de Brasília, o grande prêmio do Azerbaijão em Baku, por conta de um feriado, em respeito a um feriado nacional que vai ser celebrado no domingo. A corrida passa excepcionalmente para o sábado, mas a transmissão Band News FM está mantida. 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Agora espaço para os pagamentos obrigatórios e notícias da sua cidade e da sua região.
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28: Publicação no Diário Oficial da União, já estão valendo parte das novas regras para a regulamentação e o funcionamento do PIX, que foram anunciadas pelo Banco Central nos últimos dias. Dessa maneira, passa a contar o prazo para que essas mudanças sejam implementadas e depois sejam oferecidas aos brasileiros. Uma das mudanças mais significativas e que vai ter o prazo mais longo de implementação é a inclusão do PIX automático nas contas salário, que só começa a valer a partir do dia 1º de julho do ano que vem e será a única forma de enviar PIX a partir desse tipo de conta. Outra medida que passa a valer no dia 1º de fevereiro de 2027 é a chamada cobrança híbrida, que reúne no mesmo documento o código de barras do boleto e o QR Code do PIX Cobrança. Também no dia 1º de fevereiro do ano que vem, entram em vigor novas regras sobre suspeita de fraude no Diretório de Identificadores de Contas Transacionais, o DICT, base que reúne as chaves PIX. Para o economista André Galhardo, essa medida é necessária para aumentar a fiscalização das instituições financeiras menores, as chamadas fintechs. Além disso, para ele, a ideia é evitar que as fraudes contaminem todo o sistema financeiro do país.
29: Assim a gente limita a atuação desse usuário fraudulento, né, com operações fraudulentas ou potencialmente fraudulentas para o sistema financeiro nacional. Então, mais uma medida, essa mais voltada ao usuário final, para impedir fraudes ou qualquer coisa do gênero, e essa marcação fica conectada ao CPF da pessoa e não apenas à chave PIX. Isso aumenta a capacidade regulatória, aumenta a capacidade de vigilância do Banco Central e das instituições.
28: De forma imediata, o Banco Central também autorizou a possibilidade de instituições financeiras não participarem do sistema PIX. Para se enquadrarem nessa condição, as empresas precisam ter mais de 500 mil contas transacionais ativas e comprovar que as características dos clientes ou o modelo de negócios não justificam o acesso a esse tipo de pagamento instantâneo. Também foram aprovadas para início imediato as novas regras para adesão e permanência de instituições financeiras no arranjo do PIX, que vai trazer, entre outras mudanças, a criação de mecanismos de saída ordenada para proteger os clientes dessas instituições. Por fim, a redução do prazo para a retirada de instituições punidas do sistema PIX, que era de até 30 dias depois da decisão e passou para efeitos imediatos assim que ela for tomada, também foi aprovada.
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7: Horas e 24 minutos, quase na viradinha do relógio para 10h25. Hoje o Criciúma foi derrotado no Campeonato Brasileiro da Série B. 2-0 em casa para o Operário. Criciúma que chegou a 5 derrotas nos últimos 6 jogos, exceção uma vitória 2-0 contra o Cuiabá. Perdeu do CRB, Fortaleza, Juventude, Atlético Goianiense e também agora na mais recente partida hoje contra o Operário. Caiu para a 6ª posição, a última que dá vaga para o playoff. Vale destacar que agora há essa alteração na Série B. Os colocados entre 3 e 6 na tabela vão para os playoffs. Mas por que fala do Criciúma? Porque a equipe treinada por Eduardo Batista, que é o alvo principal do Internacional para assumir o comando técnico da equipe nas 11 últimas rodadas do Campeonato Brasileiro. O Inter amargurado, lá 28 pontos, está bem distante de uma saída da zona de rebaixamento hoje. Pelo menos essa distância já é de mais de 3 pontos, dificultando a vida do Colorado. Leonardo Fontes, Aline Fanelli, depois de uma série de negativas, parece que para Alessandro Barcelos e companhia, Eduardo Batista é a opção para a salvação do Inter. Ou será que ele está pensando na Série B do ano que vem? E aí, Léo?
8: É um caso do... é o que sobrou, né? Não tem outra explicação. É o quinto, né, treinador que o Internacional vai atrás. Eu ainda me surpreendo, ou não, né? Talvez não. Talvez seja só uma impressão minha de que os clubes são muito mal organizados e que tem pessoas completamente incompetentes à sua frente, né? Porque o Inter falou várias vezes, né, que não demitiria o Pezzolano, iria até o final do campeonato com ele. O jogo contra o São Paulo foi no sábado, né? O Inter anunciou a dispensa do treinador na segunda-feira. Eu acho que uma reunião no domingo, né? Num clube de futebol não é nada incomum isso acontecer.
9: Foi domingo à noite,
8: já deveria ter decidido. É, então, já deveria ter decidido.
9: Fim da noite,
8: isso, né, Aline?
9: Gente, já tinha ido dormir.
8: Na verdade tinha que ser no almoço, né? Um almocinho ali, vai na churrascaria, conversa todo mundo, vai mandar embora, vai. Tá, então é o seguinte, segura o cara, né? Vamos fazer umas ligações aqui, vamos ver o que tem no mercado e tal. Define ali 4, 5 nomes. Pô, tomou não de 1, 2, 3, 4. Será que o Eduardo Batista vai resolver esse problema? O Eduardo Batista é bom em chegar na quinta colocação da Série B, né? Isso aí a gente tem, já sabe, né? A gente achava que o problema era o Novo Horizontino, mas pelo jeito o problema é o Eduardo Batista, porque o ano passado ele chegou em quinto com o Criciúma, ficou para esse ano, esquentou a liderança ali por muito tempo e agora na reta final já está em sexto. Porque esse ano tem uma particularidade a Série B, né? Os 6 primeiros, os 2 primeiros vão direto para a Série A e os outros 4 vão jogar um play-off. De repente o Eduardo está esperando para ficar em 7º e não jogar nem o play-off. Será que ele é a solução para o Internacional? Não sei. Acho que é o que tem, né? E aí quando é o que tem, não tenho como comentar muito a não ser que mandou ele entrar lá para trabalhar. Eu acho uma opção ruim pro Internacional.
7: É, e o torcedor do Corinthians talvez fique meio aliviado, né? Não demitiu o Diniz, porque mais ou menos ia ter que enfrentar o mesmo mercado. O Corinthians tem outros atrativos que envolvem pontos na tabela, né? Mais do que o Inter, mais chance de permanência.
2: Não, e tem outra coisa também que atrapalha, que é a questão eleitoral, né? Tem muitos clubes com eleições agora no fim do ano, o Inter é um deles. E, por exemplo, o Zubeldía não quis um contrato até o fim do ano.
7: É.
2: Faltam, sei lá, 2 meses e meio pra acabar. Jogos, tá? É. Então, assim, é difícil também.
8: É, nesse momento o treinador pode aproveitar até o desespero do time, né? Então é o seguinte, 2 meses e meio, eu quero aí 1 milhão por mês, vai dar 2 milhões e meio de reais. É. E se eu salvar o time, eu quero uma premiação aí, 4, 5 milhões. Botar a faca no pescoço do time adversário, né? Ah, Leonardo, você tá sendo aí... Não, cara, o mundo capitalista é esse, né?
7: É.
8: Se quem se organiza mal, no final das contas, tem que pagar. Né? E aí o Internacional vai optar por uma solução. Bom, ó, eu vou pegar, vamos fechar esse comentário com o seguinte comentário do Lucas Belotti.
7: Tá.
8: Talvez já esteja pensando na Série B do ano que vem.
7: Quer terminar em sexto, talvez, o Internacional na Série B do ano que vem. Mas sexto agora vai para os playoffs.
8: Não, de repente é isso, né? Você vai contratar um técnico de Série B, né? Hoje o Eduardo Batista é um técnico de Série B. Você vai contratar para salvar o time da Série A. Sei lá, né? Cada um.
7: Surgiu muito bem no Sport lá em 2000.

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33: Mais de 76% dos adultos brasileiros afirmam usar aplicativos de entrega de alimentos, segundo pesquisa da Escola de Enfermagem da UFMG, Universidade Federal de Minas Gerais. O estudo consultou cerca de 839 pessoas e mostra um maior comportamento sedentário de quem opta pelo delivery com menos horas dedicadas a atividades domésticas, maior inatividade física e maior tempo sentado e diante de telas. O engenheiro Eduardo Renan, por exemplo, vê que o delivery ajuda a piorar a qualidade da alimentação.
34: Eu sinto que tem uma questão de que o delivery ele te induz a ter uma alimentação não tão boa quanto você teria se você fosse no supermercado comprar as coisas lá. Porque, querendo ou não, é muito fácil ter uma refeição ali rápida e essa refeição, na maioria das vezes, é uma refeição mais pesada e tudo mais.
33: O uso regular dos aplicativos de pelo menos uma vez por semana foi relatado por 27% dos entrevistados. E 5 em cada 10 pessoas pediam pratos de refeições e cerca de 4 em 10 encomendavam lanches em metade das vezes ou mais. De acordo com a doutora do programa de pós-graduação em nutrição e saúde e autora da pesquisa Paloma Barros, este número é preocupante pensando no índice de saúde pública do Brasil.
35: Nós observamos, né, que as plataformas não são

0: só usadas para comprar alimentos saudáveis, mas elas também são usadas para pedir alimentos como lanches, pizza, hambúrguer. Então, isso tem um impacto grande do ponto de vista de saúde pública, porque outros estudos avaliando o uso de plataformas têm mostrado que o uso dessa plataforma pode levar a doenças crônicas não transmissíveis e também a ganho de peso ao longo da vida.
1: Para os pesquisadores, é necessário que a venda por delivery seja incorporada às discussões sobre ambientes alimentares, comportamentos relacionados à alimentação e também vigilância alimentar e nutricional.
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3: Agora 10h36.
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0: Hoje o técnico Arthur Elias convocou a seleção brasileira feminina para 2 amistosos contra a Argentina, no dia 10 de outubro em Porto Alegre e no dia 13 na Arena Pernambuco, no Recife. Ele convocou 28 atletas, que é um número superior ao habitual. A Marta não tá, porque ela se recuperou de lesão recentemente. Então, ela ainda fica fora dessa data FIFA. São algumas novidades apresentadas. A Yane, goleira do Bahia, que vem se destacando muito na temporada. Tamara Bolt, do Washington Spirit. Clarinha, do Benfica. E a Carlinha, que é goleira do São Paulo, também. Indicada a bola de ouro em 2 categorias, como melhor jogadora do mundo e melhor goleira, a Lorena foi o primeiro nome anunciado pelo Arthur Elias. E a Jéssica de Lima, treinadora do Grêmio, ela foi escolhida para ser auxiliar técnica nessa data FIFA. Por quê? Porque existe uma regra da FIFA que, obrigatoriamente, as comissões precisam ter uma mulher como técnica ou auxiliar durante as partidas. E só para a gente fechar esse assunto, achei muito legal na entrevista coletiva que o Arthur Elias disse que ele não chamou a Ari Borges porque a Ari acabou de ser mãe. A filhinha dela, a Mel, nasceu no início do mês de setembro, então ele não gostaria que ela perdesse esses primeiros dias, esses primeiros momentos com a bebê. E ele ligou pra ela, informou pra ela que por isso ela não seria convocada agora. Legal, né?
1: Muito legal. E a preparação da seleção brasileira entrando na reta final, amistosos importantes, mas há coisas muito mais importantes do que o futebol na vida de cada um de nós. 10h38.
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4: Há 10 rodadas do fim do Brasileirão, o Palmeiras não depende mais de si para ser campeão. Flamengo tem 3 pontos à frente do Verdão e 2 vitórias a mais, que é o primeiro critério de desempate na competição. Mesmo que o Palmeiras vença o confronto direto contra o Flamengo pela 36ª rodada na sua arena, Palmeiras vai precisar de mais uma derrota do time carioca para voltar à liderança do Brasileirão. Palmeiras, depois da data FIFA, vai enfrentar o Bahia no dia 8 de outubro na sua arena. E o Flamengo, no mesmo dia, vai enfrentar o Santos fora de casa. Palmeiras está na semifinal da Copa do Brasil e vai enfrentar o Vasco. E também está na semifinal da Libertadores e vai enfrentar o Fluminense. O Brasileirão terá 10 rodadas até o final da competição e o Palmeiras vai disputar 6 jogos em casa contra o Bahia, Corinthians, Bragantino, Remo, Flamengo e o Curitiba. E os 4 jogos fora de casa serão contra o Atlético Paranaense, Santos, Cruzeiro e Chapecoense. Palmeiras é o segundo colocado do Brasileirão com 57 pontos e o Flamengo é o líder com 60 pontos. Dito tudo isso, eu diria, eu quero é mais.
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1: 10h41, mais uma vez espaço aberto para as notícias e obrigações comerciais da sua cidade e da sua
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47: A música pode ser utilizada como ferramenta terapêutica no cuidado em saúde mental. A musicoterapia utiliza elementos como ritmo, melodia e harmonia em atividades planejadas de acordo com as necessidades de cada paciente. A prática está presente no SUS desde 2017 e em 2024 foram registrados mais de 166 mil procedimentos de musicoterapia na rede pública brasileira. A musicoterapeuta e presidente da Associação de Musicoterapia do Rio Grande do Sul, Grazi Pires, destaca que a prática não se resume apenas a ouvir música.
48: E utiliza de todos os elementos da música, não só a música propriamente dita, essa música construída, pronta, que a gente ouve no rádio, mas também todos os elementos que constroem a música, através de experiências musicais. Então a gente tem técnicas e métodos específicos que o musicoterapeuta estuda para poder manipular esses elementos da música em prol de melhorar a qualidade de vida ou a saúde dos seus pacientes.
47: A especialista explica que as sessões são individualizadas e podem envolver cantar, tocar instrumentos, ouvir música, compor e até dançar. O objetivo não é ensinar música, mas utilizar essas experiências para trabalhar demandas específicas de cada pessoa.
48: Trabalhando com jovens, trabalhando a questão dos grupos, da parte emocional, né, que é uma fase, às vezes, da adolescência que é mais complexa, e às vezes eles têm dificuldade de falar sobre o que sentem, mas com a música eles conseguem se expressar.
47: A prática também ganha destaque neste Setembro Amarelo, mês dedicado à conscientização sobre a prevenção do suicídio e a valorização da vida. Neste contexto, o Grupo Bandeirantes lançou a campanha Desate o Nó, no Dia Mundial de Prevenção ao Suicídio, em 10 de setembro. A iniciativa chama atenção para a importância dos cuidados com a saúde mental, da busca por ajuda especializada e do oferecimento de caminhos para quem enfrenta momentos de sofrimento emocional. A campanha também busca combater o estigma que ainda envolve o tema e orientar a população sobre os canais de apoio disponíveis, como o Centro de Valorização à Vida, o CVV, que pode ser acionado através do telefone 188.
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1: 10:48 agora, em um minuto e meio a gente vai falar de seleção brasileira masculina, hein? Porque os treinos lá de madrugada estão a todo vapor em Brisbane, na Austrália. Tem amistosos contra o país da casa, são dois, e depois a viagem à Índia para enfrentar também os donos da casa. Não saia daí, em um minuto e meio a gente volta para falar de seleção brasileira.
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0: Pode crer, vamos junto.
1: É engraçado a gente falar da seleção brasileira nessa data FIFA, porque a gente tá sempre muito atrasado na notícia. Muito. Porque a gente vai acabar o Band News na área às 11, à meia-noite já tem entrevista coletiva, 3 da manhã já tem treino. É. Então a gente parece que a gente tá um dia atrás, né, de tudo.
2: A gente tá, né, no fim das contas.
1: A gente tá, né, 13 horas atrás, mas enfim.
2: Quase um dia.
1: É, o Ancelotti só vai ter todos os jogadores no próximo treino, certo? Que é quarta-feira.
2: 3 da manhã de quarta.
1: Isso.
2: Isso, horário de Brasília.
1: Por causa da logística, toda essa questão. Enfim, 42 mil horas para chegar até Brisbane. É, e hoje o Estevão falou por lá. É, falou sobre a questão de não estar sendo muito utilizado no Chelsea. E a gente acompanha um pouquinho do que disse.
3: Cara, eu acho que é diferente de... Porque cada técnico tem essa maneira de jogar. E claro que a gente trabalha todos os dias, dá o nosso melhor todos os dias. Então é isso que eu faço, eu acho que... E a gente tem jogadores de extrema qualidade no Chelsea, então o que eu faço é focar naquilo que eu posso, naquilo que eu posso controlar. Então eu tento dar minhas melhores nos treinos, quando eu recebo oportunidade, tento dar o meu melhor. E isso vai dia após dia, então todas as oportunidades que eu tiver e que eu tive, acho que tenho agarrado muito essas responsabilidades, então eu tento controlar aquilo que eu posso e deixar o dia de amanhã na mão de Deus e confio muito em mim também.
1: Ô Léo, vamos tentar fazer um exercício de um time titular da seleção brasileira nesse nosso finalzinho do programa? Goleiro.
4: Otávio.
2: Vocês acham que ele não vai com o Hugo?
1: Eu só... tô com uma sensação.
2: Eu penso porque que talvez
1: ele
2: segurança,
1: o Hugo,
2: né? Mas assim, dos três eu acho o Otávio melhor.
1: Sim.
2: Eu iria de Otávio.
4: Vou fazer a minha seleção, né?
2: Ah, então tá bom,
1: Otávio. Então faz aí, então.
2: É, valeu, Ancelotti.
1: É.
2: Otávio, eu vou com vocês.
1: É, nossa, que... Entendeu? Vai, lateral direito.
4: Não, eu tô falando que eu vou fazer aquilo que eu acho que é o que eu faria se eu fosse o Ancelotti, né?
1: Tá bom.
4: Mas se for pensar com a cabeça dele, pode ser que seja o Hugo Souza mesmo.
1: Vai, vamos lá, lateral direito.
2: Mateuzinho, né?
4: Mateuzinho.
2: É o único que ele chamou de fato que tá lá, o Wanderson foi... É. Depois.
1: Marquinhos, Gabriel Magalhães.
2: Acho difícil que ele mexa agora também.
4: Não sei se eles vão... Eu acho que ele deveria colocar um dos meninos junto com o Gabriel Magalhães e no segundo jogo, um dos meninos junto com o Marquinhos.
1: Depende do desgaste também, né? Dos jogadores. Dependendo de como eles chegam, né?
2: É. Tá. O Jair
4: depende
2: tem
4: também,
2: jogado...
4: Mas acho que seria importante.
2: Os dois têm jogado, né? O Jair Cunha é titular nessa temporada no Forest e o Arthur Dias nem se fala, né?
1: É.
2: Então, as duplas, se a gente for pensar, seriam Marquinhos e Arthur e Gabriel Magalhães e Jair, pensando pelas pernas preferidas, né? Destros
1: e o Vitor Reis, não.
2: E o Vitor Reis.
4: E tem mais um zagueiro, tem o Vitor Reis também, né?
2: Que é destro.
4: Deve entrar em algum momento aí.
1: É. Meio de campo. Bruno Guimarães.
4: Não vai ter lateral?
2: Esquerda.
1: Ah, esquerda, verdade, perdão. Douglas Santos.
2: É. Podia não ter, né? Tá difícil.
1: Na verdade, não tem, né? Douglas Santos.
4: Douglas Santos.
2: Vamos lá.
1: Tá, agora meio de campo. Bruno Guimarães.
2: Acho que aí não dá pra mexer, né?
4: Sim.
1: Danilo Santos, do Botafogo.
2: Gosto.
4: Eu acho que ele vai com o Andrei, né? Ele não dizia que o Andrei era o... Nossa. Eu iria com o outro, tá?
2: Ah, Andrei tá numa draga na temporada com o Manchester United. Tá afundando o time.
4: Eu sei, mas tô tentando pensar com a cabeça dele agora.
2: Ah, você também.
4: O Andrei
2: então
4: era o único
2: 5. Que você vai fazer? Pô.
4: Era o único 5 que ele tinha, não era isso? Os outros não são 5.
2: É, na cabeça dele é o primeiro volante, né? Seria Andrei e Bruno Guimarães nessa ordem.
4: Eu iria com o Danilo ou com outro volante, mas eu acho que pode aparecer o Andrei, só pra gente falar sobre isso, né?
1: A gente colocou 2 ou 3, então?
2: Dois,
1: Andrei, Bruno Guimarães. Vai colocar mais um ou deixa pra ataque?
2: Você acha que ele vai no 4-2-4? Ou ele vai
1: eu acho que tem mais um aí. Eu acho que dá pra botar o Danilo aí também.
4: É, pela quantidade de volantes que ele chamou, pode ser, né?
2: Não tem nenhum meio armador, né?
1: Não.
2: De função. Só se ele puxar o Rafinha pra fazer essa. Mas são todos volantes, segundos volantes.
1: Aí, vamos lá. Atacantes. Aí que tá. O que, que você faria, Léo Fontes?
4: Eu faria Estevão, Rafinha e Vini Júnior.
1: Eu também.
2: Eu iria de Estevão, Rafinha e Vini Júnior. E aí, eventualmente, você faz testes lá. Enfim. Pedro, né? Pra você não ser totalmente de referência. Hendrick. Samuel Lino.
4: Sim.
2: Hendrick. Samuel Lino tem jogado mais pela esquerda no Flamengo.
1: Você pode ter...
4: Eu acho que o Samuel Lino, ele ele pode ajudar bastante, principalmente no meio campo, né? Se você pensar em abrir um ponta que vai fechar por dentro. O problema é que o lateral esquerdo é o Douglas, né? O Douglas não é muito de subir. Eu acho que do lado direito ele já pensa nisso, né? Estevão aberto, mas virando meia, né? Quando o Brasil tem a bola. Porque aí o Mateuzinho passa no corredor, ele vem por dentro para trabalhar jogadas um pouco mais por dentro e para preencher um pouco mais o meio-campo dessa seleção brasileira, né? Então acho que ele deve usar isso. Na esquerda, o Samuel Lino seria importante se ele tivesse um lateral que passasse bastante, como o Mauro Júnior, porque aí ele também pode fazer a mesma coisa que ele tem feito no Flamengo, né? Que é vir jogar um pouco mais no meio de campo, fechando quatro jogadores no meio campo, dois volantes, dois meias, com o Estevão e com o Samuel Lino, e deixando o corredor para passar dois laterais, que não é a do Douglas Santos, que é um jogador mais defensivo, né? Então eu acredito que ele vai...
1: Arroz com feijão bem feito.
2: Bem feito, é.
4: É, uma cabecinha de alho, né?
1: Nunca mais eu vou
4: esquecer. Meia cebola.
2: É, tem que ter também,
4: né? Azeite.
2: Só arroz com feijão, sem tempero, não tem graça. 10 horas e 56 minutos, 10 e 56. Ô, Léo Fontes, eu vou me despedir de você, porque agora só nos restam obrigações comerciais diante da proximidade das eleições. Um abraço pra você.
4: Tá bom. Um abraço pra vocês. Quinta-feira eu tô aí de corpo presente, hein? Um abraço, Aline.
1: Valeu.
4: Tchau, Belotti.
2: Valeu, Léo. Agora espaço pras notícias e obrigações comerciais da sua cidade e da sua região.

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4: Onze horas mais 2 minutos é o que tá marcando o horário de Brasília. Vamos nessa, Aline Fanelli?
5: Vamos você, né? Eu fico.
4: Verdade,
5: você
4: até meia-noite.
5: Eu fico.
4: E a gente volta nesse mesmo horário amanhã no Band News na área.
5: É, exatamente. A gente volta.
4: A equipe Band News FM, então, para te trazer os principais... As principais discussões e os principais debates do noticiário do mundo no futebol. E dos demais esportes também, por que não? Tchau, gente. Obrigado.
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5: 11 horas e 5 minutos no horário de Brasília. Uma ótima noite para você que acompanha a programação da Band News FM. Eu sou Aline Fanelli. Estaremos juntos por aqui até meia-noite com a atualização do noticiário desta terça-feira, 22 de setembro de 2026. A Polícia Federal apura uma ligação do ministro do Supremo Tribunal Federal, Cássio Nunes Marques, com o dono do Banco Master, Daniel Vorcaro. Os detalhes com Rafael Procópio.
6: O escritório Queiroga, Vieira, Queiroz e Ramos Advocacia afirma que sempre teve relação profissional mediante contrato formal e escrito com o Banco Master e que não tem qualquer vínculo com o ministro do STF, Cássio Nunes Marques. A reação vem após novos documentos apurados pela Polícia Federal mostrarem a negociação de um contrato de aproximadamente 427 milhões de reais em honorários pagos pelo banqueiro Daniel Vorcaro ao grupo, caso agissem favoravelmente para destravar cerca de 8 bilhões e meio de reais em precatórios na Justiça. Trocas de mensagens envolvendo membros do escritório e Daniel Vorcaro constam nos dados encontrados no celular do banqueiro, que vieram à tona com a quebra do sigilo dos documentos neste mês. A suspeita, motivada pelas mensagens e pela minuta de contrato, é de que o grupo agiria em nome do ministro do Supremo. Os principais nomes são de Camila Ramos e Newton Ramos. Ele é desembargador federal e ela, a esposa dele, advogada ligada ao escritório citado. Os dois são chamados por Vorcaro e pessoas ligadas ao ex-banqueiro de Turma do KN, o que seria uma referência a Cássio Nunes Marques. Todos os citados negam envolvimento ilícito no caso.
5: O presidente Lula critica as big techs e defende a regulamentação do setor, além do uso da inteligência artificial. 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
5: A Polícia Federal atua em 3 estados contra o tráfico de cocaína do Paraguai para o Brasil. Os detalhes com o Ronilma Pinheiro.
8: Uma organização suspeita de tráfico transnacional de drogas é alvo da Polícia Federal nesta terça-feira. A Operação Suécia 35 cumpre 15 mandados de busca e apreensão em Mato Grosso do Sul, São Paulo e Paraná. Segundo as investigações, o grupo estaria ligado à entrada de pelo menos 1.302 quilos de cocaína no Brasil pelo Paraguai, em 4 apreensões realizadas ao longo da apuração. A justiça também determinou o sequestro de até 50 milhões de reais em bens e ativos, incluindo imóveis, veículos, joias, relógios e valores em contas bancárias.
5: A modelo brasileira Larissa Brito é encontrada morta dentro do carro do ex-namorado em uma estrada no sul da França. O corpo apresentava perfurações de arma branca e ferimentos no rosto. O ex-companheiro foi preso em flagrante sob acusação de homicídio. As investigações indicam que o crime ocorreu no apartamento dela, em Nice, antes de ele tentar fugir. O Itamaraty acompanha o caso e está em contato com a família. Perto da zona de rebaixamento, Vitória volta a treinar de olho no jogo contra a Lanterna Chapecoense pelo Brasileirão. Os detalhes com Roger Caroso.
0: Os jogadores do Vitória só vão se reapresentar na quinta-feira na Toca do Leão. O grupo segue de folga após a derrota para o Cruzeiro pelo Brasileirão. Agora, o próximo compromisso do Vitória é contra o Lanterna Chapecoense, só depois da data FIFA, no dia 7 de outubro, no Barradão. O Leão está na 13ª colocação, somando 33 pontos, apenas 4 a mais que o Grêmio, equipe que abre a zona de rebaixamento.
5: Você fica agora com o primeiro bloco do programa Seus Filhos, com a apresentação de Thaís Dias e Roseli Saião.
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9: O avanço das redes sociais é um baita de um desafio quando o assunto é educação. Se muitas vezes a gente se sente meio perdido ali, rolando o feed, né? Tentando entender essa ideia dos algoritmos, imagina sobre o impacto disso nas crianças, nos adolescentes que nos cercam. A gente vai falar sobre isso no programa de hoje. Eu, Thaís Dias, sigo por aqui nos Seus Filhos, junto com ela sempre. Tudo bem, Roseli Saião?
10: Tudo bem, Thaís Dias?
9: Vamos juntas, mas não sozinhas, sempre com a participação de quem nos acompanha, de pais, de mães, de professores, mas hoje temos uma convidada especial aqui conosco, a jornalista Renata Cafardo, ela que é autora do livro O Algoritmo das Famílias, Como o Mundo Digital Desafia a Parentalidade e Como Desafia a Parentalidade. Bem-vinda, Renata. Que prazer ter você.
11: Obrigada, o prazer é meu. Tá aqui com a Roseli, então, uma mestra, né?
9: E eu vou começar já tentando entender exatamente o impacto, esse tema do livro, né? O impacto das redes sociais e dos algoritmos, eu acho que principalmente, Roseli, que você observa na parentalidade, no jeito da gente educar.
10: Olha, tem mudado bastante, né? E tem mudado forçada, na pressão. Porque nós não esperávamos que acontecesse tudo isso. Quando a internet móvel chegou, a gente deu acesso aos filhos e a gente ainda justificava, né? Eles são dessa geração. Eles precisam estar incluídos nessa questão. Mas a gente não tinha ideia do que isso poderia provocar. E a gente grudou também, né? Nos nossos aparelhos. A gente continua grudado, nós adultos, né? Mas começaram a surgir resultados, né, de pesquisas e estudos mostrando que os efeitos são muito fortes, são barra pesada, né, em cima das crianças e dos adolescentes. Vou dar alguns exemplos. Né? Diminui o rendimento escolar, diminui a capacidade de aprendizagem, de foco, de atenção para aprender, dificulta a socialização. Nossa, tem muita coisa, né? Isso fora a pressão que o adolescente não identifica na rede, né? Ele é pressionado e ele não sabe que ele é pressionado. Ele sofre com essa pressão, mas logo ele está pressionando o outro colega também. Então, é uma loucura isso. A gente precisa tomar muito cuidado e voltar um pouco, né, aquela parentalidade, aquele estilo de dizer, né, não, isso não, ainda não.
9: É importante a gente voltar nesse ponto, porque você falou de uma questão, todo mundo é feliz na internet, né? E aí você joga isso para a criança, para o adolescente, que não tem essa maturidade de entender, não, nem a gente, né, muitas vezes, nem todo mundo é feliz na internet. E a gente vai falar bastante sobre esse assunto, como lidar, né, com as redes sociais principalmente. E eu queria te ouvir, Renata, sobre essa ideia dos algoritmos, né? Porque a gente fala da rede social, e aí principalmente as crianças, né, é o bichinho, né? É o vídeo do gatinho, e aí tem aquela dancinha simpática, legal, e eles vão ficando ali, sem ter até noção do tempo que eles estão dedicando. E é aí que é o ponto de alerta fundamental, porque passa tempo, e há um prejuízo enorme.
11: Sim, a questão é que no passado, né, sei lá, uns 3, 5 anos, a gente pensava muito no tempo de tela, né? Ai, vamos tentar ver quanto tempo a criança fica, então vamos deixar duas horas para tal idade, uma hora para tal idade, ah, mais velho pode ficar 4 horas. Era essa a dimensão de limite que os pais tinham até pouco tempo. Só que aí a gente foi conhecendo um pouco mais que não é só o tempo, que às vezes você pode ficar lá 10 minutos e isso ser devastador para a vida de uma criança, por várias razões. Primeiro, pelo conteúdo, o conteúdo que ela pode entrar. Inapropriado, nada para idade, nada adequado para a idade, violento ou muito depressivo, que pode levar a criança à depressão. Mas não é só o conteúdo, tem também os algoritmos. Porque mesmo com coisas que parecem legais, estava dizendo, gatinho, o que os algoritmos estão fazendo é prendendo a atenção daquela criança para ficar dentro daquela rede social. Porque a rede social é feita para isso, era construída para deixar o usuário quanto mais tempo lá dentro, porque é assim que as empresas ganham dinheiro, é com o usuário ficando cada vez mais tempo, seja criança ou seja adulto. E o que, que eles fazem para isso? Várias coisas. O algoritmo é uma fórmula secreta, mas o que, que a gente quer dizer quando fala de algoritmo? Uma das coisas é, por exemplo, rolagem infinita, tá dentro. Né? Você está lá rolando, isso faz você ficar com a sua atenção e sua memória um pouco prejudicada, não te tira de lá. Outra coisa, ó, as recomendações. Então, você gosta de um gatinho? Já vai vir outros vídeos de gatinho. Como eu já falei, gosta de cachorrinho? É cachorrinho que joga. Gosta de dancinha do, sei lá, música do Michael Jackson? É Michael Jackson. A gente vê o nosso algoritmo como ele faz isso. E ele faz isso com a criança. Esse algoritmo de recomendação é o que mais te faz ficar lá dentro. Porque ele vai formando, o algoritmo vai formando uma persona. Né? Então, ele vê essa... Eu fiz até uma matéria e eu fiz uma pesquisa que eu conto no livro, que eu fiz um perfil como se fosse um adolescente, um menino de 14 anos. E eu só curti e só parei para olhar vídeos de futebol no TikTok e no Instagram. Qualquer outra coisa que aparecia, eu não via. Era só futebol, eu parava para mostrar que eu era um menino que me interessava só por futebol. E aí... Estou contando isso para explicar como é que eles criam essas personas, essas caixinhas. E aí, em pouquíssimo tempo, principalmente no TikTok, em segundos, eu já comecei a receber vídeos de violência contra a mulher, vídeos de mulheres bem sexualizadas, vídeos de piadinhas, né, machistas, porque ele já entende que, teoricamente, o menino que busca futebol também é um menino que também quer esse conteúdo. Ele faz caixinhas, ele monta personas. Então, ele vai te direcionando para conteúdos... que vão ali moldando seus valores, suas ideias. E para uma criança que está em desenvolvimento ainda, isso é muito ruim, né? Para adulto já é ruim, né?
9: Exatamente. Eu queria trazer aqui a palavra de quem está vivendo essa realidade, né? E está vivendo, já nasceu dentro dessa realidade, que é a Luísa Batista, de 13 anos. Ela é estudante e ela fala de como as redes sociais são usadas de forma diferente por ela e pelos pais. Vamos ouvir.
12: Eu gosto de assistir vídeos na internet que fazem o meu jeito de me comunicar com os meus pais um pouquinho diferente do deles. Eu tenho muitas gírias e brincadeiras na internet que eles não entendem por não consumir as mesmas coisas que eu. Eles consomem conteúdo muito mais voltado para trabalho e com vocabulário mais maduro do que eu costumo consumir.
9: Roseli, ela falou ali exatamente, cada um vai consumir um tipo de material. E aí a gente, né, por exemplo, a gente está ali, vai ter uma postura diferente, por exemplo, talvez da Renata, que vai ter da Roseli, cada um vai ter um foco de interesse. E aí ela fala, são dois públicos. A gente tenta se comunicar, mas tem uma diferença grande. E como é que o pai chega, né? Para entender também um pouco desse mundo, porque a gente fala tanto de tutela, né? E tutela na internet. Como é que a gente tutela uma rede que muitas vezes não se comunica com a gente?
10: Pois é. Essa é uma grande questão, né? Porque muitos pais querem dialogar com os filhos a respeito do uso da internet, do que ele vê, do que ele faz, do que ele ouve, do que ele escreve, né? Mas nós temos um modelo, né, de diálogo com os filhos que não é bem um diálogo. É quase um sermão ou, às vezes, é um questionário.
11: Uma palestra, né?
10: Isso. O que você faz na internet? Com quem você conversou? O que você viu? Foi legal? Não foi legal? Quer dizer, aí isso corta, né, o diálogo. Mas essa seria a saída, a melhor solução possível para os pais que querem entrar um pouco no universo do filho adolescente e entender melhor esse universo, para poder tutelar melhor, né? Agora, ele tem que assistir junto, ele não precisa decorar todas as gírias, não, mas ele precisa entender o que a filha fala, o que o filho fala, né? Ele não precisa gostar dos jogos que os filhos gostam, mas ele precisa conhecer, isso é fundamental. Eu perguntei uma vez, eu fazia uma palestra para pais, a questão era a tecnologia, né? Quantos dali que estavam ali conheciam a Dark Web ou a Deep Web? Dois, três, num lugar onde tinha mais de 200 pessoas. Aí eu faço um desafio, pergunte para os seus filhos se eles sabem o que é. Certamente, né? Então,
11: isso o Discord,
10: é o que não pode.
11: Né? Muitos pais não sabem nem como funciona o Discord.
10: Exato. É isso. Hoje é o Discord, é a grande questão aqui
11: pra já
10: nós.
11: Não é mais a Deep Web, né?
9: Agora, Renata, quando a gente está falando desse cenário, a gente sempre fala da internet, da tutela, a gente fala também de um letramento digital, de uma educação digital. E aí, para todas as idades, né? Porque tanto para o adulto, que foi jogado, a nossa geração foi jogada no meio dessa nova realidade e está aprendendo ali, tateando de alguma forma. Mas eles já nasceram nisso. Então, todo mundo precisa, para você até tutelar, para você ensinar, você precisa entender e refletir, né?
11: Sim, eu acho que é, inclusive, essa é a função do livro, é trazer muita informação, pesquisas acadêmicas que mostram que efeitos, que impactos que tenha o ambiente digital na vida das crianças e dos adolescentes, para que os pais justamente reflitam sobre o que já se sabe, sobre o que já está sendo pesquisado, para pensar na parentalidade dele. Eu acho que o mundo digital, o ambiente digital, ele tem que ser hoje uma das grandes preocupações da parentalidade. Não pode deixar para segundo plano, porque os pais às vezes costumam deixar para segundo plano porque eles acham que meu filho sabe mais do que eu disso. Então, não vou nem tentar falar com ele sobre isso, que eu vou me colocar numa posição abaixo, né? Não se sente bem na hora de ir lá conversar, porque a criança entende mais do que ele, pega da mão dele e fala, não, mãe, deixa que eu faço. Coloca a gente numa posição difícil, né? E aí os pais, às vezes, vão fugindo, eu acho, dessa conversa, porque acham que não é a área deles, que eles não entendem tão bem quanto a criança. Mas o que é importante saber é que a criança pode ter habilidade técnica, mas ela não tem maturidade emocional para estar naquele mundo. Não se entende da ética daquele mundo. Ela não sabe o que é a intimidade, a privacidade. Ela não entende a pressão emocional que aquelas notificações fazem para ela, faz ela ficar o tempo todo ali. Que pressão que é? O que significa uma curtida, né? A curtida é uma aprovação social. E que a criança não percebe que ela começa a ficar meio dependente daquela aprovação social, que são as curtidas. Ou a exposição que a criança... O que significa ela se expor? Ela fazer uma dancinha no TikTok? O que significa isso? Tudo isso tem que ser conversado. Eu acho que tem que ser uma conversa como a gente conversa sobre a comida que é saudável, porque é importante fazer exercício. Todas as conversas que a gente tem sobre um desenvolvimento saudável tem que incluir também o ambiente digital.
9: Mudou, né? Mudou a realidade, mudam os desafios da parentalidade. E a gente vai seguir por aqui falando sobre esse assunto no programa Seus Filhos, já já. Eu, Thais Dias, Roseli Sayão e nossa convidada de hoje, a jornalista Renata Cafá.
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14: A nossa ouvinte Natália Fernandes escreve contando que o gato dela pode estar dormindo tranquilamente, mas quando ela vai entrar no banheiro e fecha a porta, ele fica na porta, miando, esperando até ela abrir. Manu, por que os gatos fazem isso? Primeira coisa, Natália, como você ousa fechar a porta e deixar o gato do lado de fora? Eles são super curiosos e muito mandões no territorialistas, que a gente fala, né? Então, assim, toda a sua casa é território dele. E ele gosta de ter acesso livremente a todos os lugares que ele quiser entrar. Quando você entra no banheiro e fecha a porta, simplesmente você está impedindo ele de entrar no território dele. Ele não gosta. A segunda coisa é quando a gente liga o chuveiro ou quando a gente vai ao banheiro, eles adoram água corrente. Muitos gatos até preferem beber água em fontes ou na torneira. Então, muitas vezes eles vão entrar, vão beber aquela água que acabou de cair. Ou outros cheiros que são interessantes. Nem sempre os cheiros que não são interessantes pra gente, também não são pra eles. Às vezes, um que a gente não gosta, eles adoram. Então, o banheiro é um lugar de muitos cheiros, muitos estímulos, água corrente e aquela porta fechada que eles não aguentam. 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
3: 11 horas e 26 minutos no horário de Brasília. A Advocacia-Geral da União pede agilidade no processo contra o Discord por proteção insuficiente de crianças e adolescentes. Os detalhes com Leandro Aislan.
4: A Advocacia-Geral da União quer agilidade da Justiça no processo que pede que a plataforma Discord seja obrigada a adotar medidas efetivas para proteger crianças, adolescentes e mulheres no ambiente digital. Para a AGU, a empresa não cumpre as exigências da legislação brasileira, em especial as que foram estabelecidas pela aprovação do chamado ECA Digital e, assim, renovou o pedido de tutela de urgência no caso. A AGU defende que a sugestão apresentada pelo Discord é genérica, com diversas exceções e condicionantes, e por isso não é apta para encerrar a gravidade dos problemas associados com a urgência e extensão que a demanda exige.
3: O presidente Lula abre a Assembleia Geral da ONU com críticas à própria organização. Os detalhes com Márcio Rocha.
5: A Organização das Nações Unidas passa pelo momento mais crítico da história, já que a credibilidade da ONU nunca esteve tão baixa e está falhando na missão de livrar a humanidade do flagelo da guerra, de acordo com o presidente Luiz Inácio Lula da Silva. Em um discurso que durou aproximadamente 20 minutos, o presidente brasileiro, o primeiro a discursar na Assembleia Geral da Organização, afirmou que a capacidade da ONU de proteger os países mais vulneráveis nunca foi tão pequena, e voltou a criticar o Conselho de Segurança, que não cumpre o próprio papel e que o direito de veto das grandes potências no colegiado conferiu a elas o privilégio da insensatez. O presidente brasileiro também criticou o que chamou de ingerência externa em processos eleitorais, o contexto internacional atual e, ao falar de soberania, disse que o Brasil não cabe no quintal de ninguém. Em outro ponto, Lula disse que o Brasil não subestima o desafio que é o crime organizado, mas defendeu que o país está preparado para enfrentar as organizações criminosas.
3: Um novo julgamento de dois policiais condenados pela chacina de Curió em 2015 tem data marcada. Os detalhes com Leonice Ascioli.
6: A Justiça do Ceará marcou para 4 de novembro o novo julgamento de dois policiais militares acusados de envolvimento na chacina do Curió ocorrida em 2015. José Wagner Silva de Souza e José Oliveira do Nascimento serão novamente submetidos ao Tribunal do Júri, após o Tribunal de Justiça do Ceará anular as condenações dos dois réus. A decisão ocorreu após recursos apresentados pelas defesas. Em setembro de 2023, 8 policiais foram julgados, mas apenas José de Oliveira e José Wagner foram condenados. José Oliveira recebeu pena de 210 anos de prisão, enquanto José Wagner foi condenado a 13 anos. As sentenças foram anuladas e um novo julgamento foi determinado.
3: O presidente da Coreia do Sul, Lee Jae-myung, rompe com décadas de política externa ao pedir que os Estados Unidos aliviem sanções contra a Coreia do Norte. O pedido oferece como troca o congelamento do programa nuclear de Pyongyang, dizendo que o mundo não tem uma alternativa realista. Lee acredita que o presidente americano Donald Trump é o único capaz de fazer, o único líder capaz de trazer Kim Jong-un de volta à mesa de negociações. A ideia é discutir um tratado de paz para a Guerra da Coreia, que nunca terminou formalmente. A edição de 2027 do Rio Open terá mais um nome entre os 20 melhores do mundo. O norueguês Casper Ruud, atual número 17 do ranking da ATP, Liga Mundial de Tênis, está confirmado no torneio. O Rio Open vai ser realizado entre os dias 13 e 21 de fevereiro no Jockey Clube Brasileiro. Você fica agora com o segundo bloco

0: Fado, que especialista nesse assunto, está lançando um livro agora exatamente para trazer essa reflexão. Mais uma vez, vou repetir para você que nos acompanha: O Algoritmo das Famílias, Como o Mundo Digital Desafia a Parentalidade. Eu quero começar esse bloco trazendo os pais, né? A gente falou agora há pouco, a gente tem a Fernanda, que tem 3 filhos, e fala um pouco dessa relação, né, das redes sociais. Vamos ouvir.
1: Ao aparelho dos pais.
2: Nesse mundo que a gente vive, a gente não tem muitas regras definidas no mundo virtual. Então, essa é uma forma de um controle da nossa parte em relação aos perigos que o mundo tem por aí.
0: Tutela. A gente sempre fala, e eu não canso de repetir algumas coisas, Roseli, porque é fundamental. A gente fala tanto, né, de olhar o celular, de ficar acompanhando, de orientar. Mas muitos pais entendem que isso, por exemplo, é usar aquele aplicativo de monitoramento, de espelhar o celular do filho, de saber onde o filho está fisicamente. Mas a tutela, ela é muito mais do que isso, né? Do que vigiar o seu filho.
3: Muito mais. Tutela não é controle, né? Todos os programas, os aplicativos que a gente tem são de controle. Entrou aqui, entrou lá, aqui tentou entrar, mas eu vetei, não deixou, não. O controle não ensina nada, né? Aliás, é o contrário. A pessoa continua a insistir até uma hora que ela consegue um caminho de chegar naquele lugar que está vetado, né? Então, a grande questão da tutela é acompanhar para dialogar, para ensinar alguma coisa. Aliás, a gente precisa aprender bastante também, né? Porque nós, como eles, a gente entrou nesse mundo digital sem saber muita coisa, sem o letramento digital, né? A gente está aprendendo na marra, eu diria.
0: Então, alfabetização autodidata.
3: Exato. Então, é preciso, né, que a gente entre com ele. Primeiramente, eu insisto, eu falo isso todas as vezes, mas eu não canso de repetir. Não é para ficar olhando o computador, o celular do filho escondido. Não é isso. Quando o filho tem acesso, pelo celular ou pelo computador, os pais precisam, antes dele começar o acesso autônomo, sozinho, estabelecer um contrato com ele. As escolas chamam de combinado, os pais também. Olha, você vai... seria bom que você não entrasse em determinados lugares, sites que não vão te ajudar. Você tem que tomar conta do relógio, porque a gente perde a hora quando está lá. Mas, principalmente, quando a gente não puder estar do seu lado, uma hora ou outra a gente vai entrar e a gente vai tentar ver onde você foi, com quem você conversou. Então, tem que ser combinado. Porque senão é uma traição, né?
4: Sim.
3: Né? E a gente não pode exercer uma parentalidade que comete traição. Eles precisam confiar na gente.
0: E esse é um ponto que eu queria trazer, porque muitos pais se sentem, vamos dizer assim, traídos, mas não sei se é essa palavra, mas se sentem, de alguma forma, essa educação burlada, Renata, porque eles falam assim: eu não dou celular para o meu filho. Eu não deixo ali sem controle, sem monitoramento, mas chega até ele. Porque todos os outros amiguinhos têm acesso à informação. Então, às vezes, é uma música que não combina com o estilo da família, que tem ali uma palavra ou outra, ou um comportamento até um pouco mais adultizado, que vem da internet. Mas, de alguma forma, o seu filho está exposto, não tem como fugir. Por mais que você não dê o aparelho na infância, né, ou tá até mesmo na adolescência, a gente precisa estar preparado para falar sobre esse assunto, porque ele vai chegar em algum momento.
4: Sim, no primeiro capítulo do meu livro eu conto uma história de uma mãe cujo filho tinha 10 anos e não tinha celular e descobriu que o filho acabou entrando em pornografia pelo celular de um amigo que mostrou. Então, porque isso também pode acontecer, você pode ter um celular, ou a criança, no caso, acho que ela tinha um celular, mas era um celular todo bloqueado que não entrava, né? Porque quando o celular tem a idade correta, né, isso também é muito importante, se a decisão da família é dar um celular... A idade da criança tem que estar correta. Não pode dar um celular para a criança como se fosse um celular de adulto. Sim. Porque, por padrão, as empresas elas já bloqueiam algumas coisas. Pornografia, por exemplo. O celular desse menino era bloqueado, só que o amigo enfiou na cara ali o negócio. E aí, para desver aquilo, são imagens horríveis, né? Os sites que a gente tem hoje, às vezes, a gente adulto não consegue ficar lá mais de 10 segundos olhando. Assim, é algo que... Também conversei com um ebiatra, um médico de adolescentes, que disse... Um paciente meu chegou e falou: como eu faço para desver o que eu vi, doutor? Uma criança, porque tinha visto pornografia. Então, é algo que uma hora tem que conversar. É claro que ninguém vai conversar com criança de 5 anos sobre pornografia, mas aos 10, isso já começa a surgir na escola. Os meninos já começam, as pesquisas mostram quando eles começam a ter acesso. Agora, a cueca digital está mudando um pouco, né? Porque os sites precisam

0: verificar a idade, não ter só uma idade autodeclarada. Uhum. Então, uma fiscalização está começando, né? Também está começando a ter uma fiscalização, porque até então não tinha nenhuma fiscalização. Você entrava, uhum, tem 18 anos? Sim, clicou, entrou. O ECA Digital pede justamente, não só os sites, né, com, sim, pornografia, mas as redes sociais todas precisam que tenham um registro
1: até
0: de idade.
1: Até conta vinculada, se você tiver
0: um
1: perfil.
0: Vincular, né? E aí vincular a um responsável. Obrigado que seja vinculado a um responsável, né?
1: É importante a gente falar sobre isso, né, Roseli? Porque a gente já ouviu também um ebiatra aqui no programa e o Christian Dunker também falou sobre esse assunto da pornografia, porque ele falou, olha, tem alguns jovens que estão tratando até da questão psicológica porque a ideia de prazer mudou completamente. Eles não conseguem ter na prática aquilo que eles veem.
0: Uhum. Eles acham que sexo é aquilo.
1: É aquilo. Você cria uma ideia deturpada que implica, né, até em questões de disfunção mesmo, de jovens muito, muito jovens, né? Vou dizer assim, a gente fala de 12, 13, 14 anos com problemas sérios nesse sentido.
0: Violência, né?
1: É.
0: Vou dizer, porque o que eles fazem? Eles começam a ver uma pornografia que é violenta, que puxa cabelo da mulher, que bate. E eles acham que é assim que a mulher tem prazer.
2: Exato.
0: E os pais precisam conversar e dizer, isso não é sexo.
2: Uhum. Né? E eles acham que é assim que eles terão prazer também.
0: Exatamente.
2: Né? Mas essa conversa, eu só preciso acrescentar isso, me fez fazer uma viagem no tempo. Porque quando eu estava no início do meu trabalho de conversar com pais, para assim dar um apoio, né? A grande questão deles era idêntica a essa que você falou com ela do celular. É, o meu filho não tem, mas os colegas têm. Só que na época era com a Playboy.
0: Uhum.
2: Sim, eu não dou, não adianta eu não dar a Playboy para o meu filho, porque ele vai na casa de um colega e vai ver lá. Então, duas questões que são importantes aí, né? Primeira, quando você não dá, é porque você não autoriza e ele entende isso. O filho entende essa mensagem, né? Isso não significa que ele não vá ver, mas ele sabe que ali tem um veto parental. E os pais, se têm autoridade, se os filhos confiam nos pais, eles, de alguma maneira, eles deixam aquilo com menor tamanho do que realmente é.
1: É isso. E eu queria trazer daqui a pouquinho a discussão até mais profunda, mas vou começar aqui, ainda nesse momento da nossa conversa, sobre o papel da Big Tech, das grandes empresas, né? A gente tem algumas decisões importantes, a Agência Nacional de Proteção de Dados vem atuando, principalmente aqui no Brasil, a gente citou o Discord, né, pedindo suspensão de lives depois da morte de uma menina de 13 anos por suicídio, práticas violentas que vêm acontecendo. Há também, né, como a gente disse, o ECA Digital, a gente fala do movimento Desconecta, da proibição dos celulares na escola, mas nos Estados Unidos, um dos maiores julgamentos da história relacionado a esse ambiente online também promoveu um acordo da Meta, né, do Instagram e do Facebook, para limitar essa rolagem infinita e para criar mecanismos que não criem o vício nesses jovens. E a gente está falando de vício, né? De uma situação que muitas vezes precisa de uma abstinência mesmo. Uhum. E há alguns jovens relatando, a gente já recebeu isso, né, Roseli?
2: Já.
1: Meu filho teve febre quando eu tirei o celular,
2: uhum,
1: né? Passou mal, foi parar no médico e era realmente sintomas da ausência daquilo. A gente precisa estar muito atento também nesse ponto.
2: Muito. Uma das consequências deles ficarem nessa relação da infinita, né, da rede social, é que a saúde mental deles está bastante afetada. Primeiramente porque muitos deles começaram a adolescência na época da pandemia, isolados. Em segundo lugar, porque eles ficam ansiosos, dependentes, né, dos likes, como você disse. E aí, né, é uma coisa que não tem fim. Ansiedade, depressão, eu não me adequo aqui, aqui eu dei certo. E o mais interessante, último estudo que eu li, o personagem que sofre primeiramente na internet, depois ele é aquele que provoca o sofrimento.
1: Vira o algoz, né?
2: Exato.
1: A gente vai falar sobre regulação das big techs, vamos falar do papel da escola também nessa reflexão. Tem isso, tem muito mais no programa Seus Filhos já já. Eu, Thaís Dias, Roseli Sayão e a nossa convidada também, a jornalista Renata Cafardo, nesse debate, nessa conversa sobre o impacto dos algoritmos na educação dos filhos. Até já. 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
1: O Ibovespa fechou em alta de 0,44% nesta terça-feira aos 187.422,92 pontos, recuperando-se de perdas iniciais do início do dia. No câmbio, o dólar comercial recuou para 5,10, influenciado diretamente pelo recuo nos preços do petróleo global abaixo de 100 dólares. Acompanhando o movimento, o euro comercial registrou queda e fechou cotado a R$ 5,84.
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3: Na 32ª edição do Prêmio Master Imobiliário, agora eu estou aqui ao lado da Débora Bertini, que é CEO da incorporadora MPD Engenharia. Débora, conta pra gente quais ações impulsionaram as vendas desse projeto.
4: O maior desafio que a gente teve quando a gente concebeu esse projeto foi conseguir colocar dentro dele toda a experiência de wellness, bem-estar e facilidades desse empreendimento. Mas a gente tinha um grande desafio de levar para a Alphaville uma arquitetura um pouco mais contemporânea, um pouco mais fluida. Quando a gente conseguiu apresentar para o público toda essa plasticidade com todo o programa que a gente queria, a gente teve uma adesão muito grande, porque era um produto que não existia na região. Então a gente teve isso, uma experiência bastante sinérgica, e eu acho que isso acabou trazendo uma velocidade de venda acima do esperado, né? Para um público que desejava um produto desse jeito e a gente ainda não tinha conseguido configurar.
2: Realização: Fiabse Brasil e Secovi São Paulo. 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

0: O ministro do Supremo Tribunal Federal, André Mendonça, nega interferência nas investigações do caso do Banco Master. Os detalhes com Rafael Procópio.
1: O ministro André Mendonça, do STF, negou ter interferido nas escolhas de alvos de operações envolvendo o caso Master e o escândalo do INSS e criticou o ministro Alexandre de Moraes por acusá-lo de enviesamento nas investigações. A resposta do magistrado é referente a uma solicitação do presidente do STF, Edson Fachin, a partir do pedido de investigação feito por Moraes contra Mendonça. No documento de 76 páginas, André Mendonça afirma que os relatórios usados por Moraes para acusá-lo têm divergências entre os próprios investigadores e voltou a dizer que os documentos usados não têm valor probatório. Mendonça chegou a chamar o documento de estapafúrdio e diz que as afirmações contidas ali pertencem a uma realidade paralela. O magistrado pede ao final do documento que o pedido de investigação contra ele seja totalmente arquivado. Não há prazo para a deliberação do caso que pode iniciar uma investigação contra Mendonça, mesma situação que acontece com Alexandre de Moraes.
0: O presidente Lula cita o potencial do Brasil e defende a soberania brasileira na exploração das chamadas terras raras. Ele fez o discurso de abertura da Assembleia Geral da ONU em Nova York.
2: Temos os minerais críticos e as terras raras de que o mundo precisa para realizar a transição energética. Nossas riquezas naturais pertencem ao povo brasileiro e é em benefício dele que serão exploradas. O acesso aos nossos minerais terá como contrapartida obrigatória a geração de valor em nosso território, a transferência de tecnologia e o suprimento de setores estratégicos nacionais.
0: O presidente também criticou o que chamou de ingerência externa em processos eleitorais e o contexto internacional atual.
2: Percorremos um longo caminho para restaurar a vontade popular. A democracia está novamente em xeque. Voltamos a presenciar a ingerência externa em processos eleitorais. A divisão do mundo em zonas de influência e investidas neocoloniais por recursos estratégicos constitui gestos anacrônicos.
0: Duas escolas estaduais no Rio Grande do Norte têm registro de água contaminada. Os detalhes com Lucas Batista.
3: O Ministério Público do Rio Grande do Norte recomenda a suspensão imediata do consumo de água em duas escolas estaduais da zona rural de Mossoró, no interior do estado. Os exames encontraram bactérias em bebedouros e torneiras das escolas Gilberto Rola e professora Iracema Fernandes, onde a quantidade de minerais dissolvidos ficou mais de 3 vezes acima do limite permitido. Entre as medidas recomendadas está a limpeza das caixas d'água no prazo de até 10 dias. O consumo deve permanecer suspenso enquanto são adotadas as providências para garantir a qualidade da água.
0: O presidente dos Estados Unidos, Donald Trump, usa o discurso na Assembleia Geral da ONU para ameaçar o uso de força militar na América Latina contra cartéis de drogas. Ele comparou as organizações criminosas ao Estado Islâmico. No discurso, o líder americano também colocou o Irã diante de um ultimato, um acordo ou a aniquilação. O presidente disse acreditar que um tratado com o Irã virá depois das eleições de meio de mandato de novembro, mas reiterou que não vai hesitar em usar poderio militar incomparável para proteger os interesses do país no hemisfério. O Bahia se prepara para o próximo jogo do Brasileirão contra o Palmeiras. Vai demorar um pouquinho ainda, os detalhes com Luana Leal.
4: Após perder para o Atlético Paranaense, o Bahia terá 20 dias entre descanso e preparação até a próxima rodada do Campeonato Brasileiro, no dia 8 de outubro, quando encara o Palmeiras, vice-líder do campeonato. O time de Rogério Ceni voltou a treinar nesta terça, segue com as preparações nesta quarta e folga o resto da semana. O elenco se apresenta no dia 28, às 3 horas da tarde. A partida contra o Palmeiras será fora de casa, às 9h30 da noite.
0: Você fica agora com o último bloco do programa Seus Filhos, com a apresentação de Thaís Dias e Roseli Sayão.
5: Redes sociais, o impacto dos algoritmos na educação dos filhos, na infância, na adolescência e o papel da família, das escolas, da sociedade. É isso que a gente conversa aqui no programa Seus Filhos. Eu, Thaís Dias, Roseli Sayão E junto conosco por aqui a jornalista Renata Cafardo. Vamos trazendo para esse debate, Renata, eu queria começar com você, esse papel, a gente fala de Big Techs, parece uma coisa muito distante, né? Não, mas a gente vai entrar numa conversa, numa cobrança com Meta, com TikTok, parece que é impossível. Mas a gente tem observado que isso tem ganhado relevância e decisões importantes estão acontecendo, principalmente voltadas à proteção das crianças e dos adolescentes.
6: Sim, teve essa decisão recente da Meta, que dá um acordo, né, da Meta com a justiça americana, de que ela ia mudar justamente a experiência das crianças e dos adolescentes na internet, dos menores de 18 anos nos Estados Unidos. Então é isso, a experiência que eles vão ter lá dentro tem que ser diferente dos adultos. Diferente como? Não pode ter os mecanismos viciantes. Né? Rolagem infinita, essa sugestão, né, de vídeos, não pode, eles falaram inclusive em tirar os likes, vão tirar a contagem de likes, né? Vai ter likes, mas tirar a contagem de likes, então tudo isso que a gente já falou, né, que é o algoritmo das redes sociais, não vai poder estar presente para os algoritmos, eles até mencionam, não vão ter os algoritmos, não vai ter a personificação algoritma, que é justamente isso que eu falei, virar uma persona. Então, eles não conseguem, não vão ver os comportamentos daquela criança para formar uma persona dela e aí oferecer propaganda ou outros vídeos que tenham a ver com essa persona. Isso eles disseram que vão tirar. E é curioso que o nosso ECA digital pede praticamente a mesma coisa. Só que aqui a gente não fez pela justiça, a gente fez por lei, né? Não foi um acordo judicial. Aqui a nossa lei prevê justamente isso, que todas as empresas, não só a Meta, porque muita gente ficou falando, ah, será que isso não vai vir para o Brasil, é só nos Estados Unidos? Mas não, gente, a gente já tem uma lei aprovada, a gente só precisa fazer valer a lei. E para com todas, para todas as Big Techs aqui no Brasil, todas elas têm que tirar os mecanismos viciantes, as pressões emocionais, as notificações excessivas, quando identificar que é um perfil de um menor de 16 anos.
5: Queria trazer agora para a nossa conversa, para o nosso debate, uma reflexão também do papel das escolas, né? E desse debate também na escola. A gente começa aqui com a educadora Graziella Matarazzo. Ela conta que a escola na qual trabalha em São Paulo proibiu o uso do celular um ano antes da lei, né, começar a valer e percebeu melhoras significativas. Vamos ouvir.
7: A gente tem melhoras até em resultado de provas, né? Melhora no desempenho dos alunos depois que o celular foi retirado.
5: A gente ficou com muito medo e a gente acompanhou de perto, né, Roseli, essa transição. E muitas pessoas falaram, vai ser impossível. Não tem jeito, as crianças não vão abrir mão, vai ser um desafio, os professores vão sofrer. E foi muito mais suave, pelo que a gente conversou com vários professores, né, Roseli?
8: Verdade. Eu estava muito temerosa, porque muitos estavam viciados. Mas aí as consequências vieram e mostraram, né? Quem já estava sofrendo com o vício e quem resistiu, porque estava acostumado, gostava. Era um hábito, né? Eles não se conversavam mais no pátio da escola.
6: No recreio.
8: Era WhatsApp direto. Então, assim, eu tinha receio, mas foi muito mais leve do que eu imaginava. Nós conversamos sobre isso, né? E por que será? Sabe quando a gente leva o filho ao médico e ele resiste, não quer ir? E depois que ele faz a consulta, conversa com o médico, ele volta aliviado. Mas foi a nossa autoridade, né, de pai que diz, vai ter que ir, vamos lá. Então, foi isso que aconteceu. Eles ficaram aliviados,
6: eu acho. E hoje a gente não consegue nem conceber mais uma escola com celular. Pensa bem, gente, mas tinha celular no recreio?
8: Pois é.
6: Né, um ano depois, um pouco de mais de um ano, a gente pensa nisso. Como é que era isso, né? Olha como o mundo está mudando muito rapidamente, uhum, né? O que a gente achava muito comum, hoje a gente acha inconcebível.
5: Que bom, né?
6: Que bom
5: que essa transição aconteceu e dessa forma que a gente está falando, um pouco mais tranquila do que a gente imaginava. Vamos trazer agora a diretora de contas na Ipsos IPEC, a Rose Roseando, que ela vai trazer também a percepção.
9: A pesquisa Uso de Telas foi realizada pela Ipsos IPEC a pedido do Pinterest com adolescentes de 13 a 16 anos da região metropolitana de São Paulo. O tempo médio de tela desses adolescentes é de 6 horas. 83% deles acham que seria importante gerenciar melhor esse tempo. 70% percebem que esse tempo atrapalha as atividades deles cotidianas. Além disso, 63% entendem que se os aplicativos notificassem sobre o tempo, né, que eles já estão utilizando, seria também uma forma boa de fazer esse gerenciamento de tempo.
5: Roseli, 6 horas, Renata, é tempo muito demais.
6: Tempo.
5: É
6: em média,
5: tempo
6: né?
5: É uma jornada de trabalho, né? É uma jornada de trabalho. E aí eles falam, vou perdendo a ideia. E ela falou que fez exatamente um levantamento porque há essa preocupação, um impacto na escola. Eles sentem essa realidade. A escola é espaço também de debater isso, de olhar para esses números e ajudar as famílias, ajudar nessa reflexão que vai sair dali e vai para a sociedade.
8: É. A escola é o lugar do conhecimento. E a gente tinha pouco conhecimento até então, até alguns meses, um ano no máximo, né? A respeito dos efeitos que isso provoca. Mas a gente começou a ter uma consciência que eu acho que falta para muitos adultos, e aí a consequência cai na escola, né? Porque a escola é feita também pelos adultos. O nosso tempo na internet, principalmente nas redes, é o que é vendido pela empresa. Ou seja, o tempo que a gente fica na internet é o produto deles. Agora, mais do que isso, Thaís, quando a gente publica alguma coisa, a gente está trabalhando para eles.
5: Exato.
8: Porque eles ganham com o tempo que outras pessoas vão usar com aquilo que você publicou. Então, quando você diz que 6 horas é um tempo de trabalho, eles estão trabalhando, os adolescentes estão trabalhando na internet nesse período, sem saber.
6: E acho que é interessante também complementar, como eles ganham dinheiro assim?
5: Uhum.
6: Né? Porque a gente pensou assim, nós estamos usando, eles estão ganhando dinheiro, como assim? Eles vão vender para as empresas, todas as outras que fazem anúncios, dizer, olha, aqui, na minha rede, as pessoas ficam tantas horas. Então, quanto mais horas ele tiver para mostrar para a empresa mais vai querer anunciar ali. Por isso que a gente vê anúncio o tempo todo nas redes sociais.
5: Uhum.
6: Porque eles sabem que onde as pessoas estão. Né? As pessoas não estão mais nos outros meios de comunicação. Né?
5: Exato. Eu fico pensando, porque às vezes me causa um desconforto ficar muito tempo ali. Né? Às vezes as pessoas estão falando, mas eu fico ali o tempo... Me causa esse desconforto, olha, não aguento mais ver isso. Chega, para mim já deu.
6: Uhum.
5: Porque você vai falando, não é possível que todo mundo seja assim, não é possível que... Você vai tendo uma reflexão por trás, mas é difícil você chegar nesse tempo, né? De você fazer essa reflexão. E aí, do outro lado, você tem crianças e adolescentes que estão se moldando, né? Moldando a mente e que olham para aquilo e falam, olha, eu queria esse corpo. Nossa, mas eu queria essa vida. Mas é tão fácil. Eu ouvi muitos discursos, e a gente já fez o programa sobre isso, que falava assim, olha, a vida agora não é mais faculdade, não é mais estudar. Porque é fácil, você só tem que fazer conteúdo na internet. Não perde seu tempo, vai empreender. Isso com 6, 7, 8 anos.
6: Uhum.
5: E há um desserviço muito grande nisso, né? E pouco se fala também desse desserviço prático no dia a dia.
8: A escola deveria ser o local, primeiro de todos os educadores terem treinamento para fazer o letramento digital com seus alunos. É preciso formação para isso, né? Em segundo lugar, aí seria o momento de dialogar com os alunos. Você vê que na pesquisa, um dos resultados diz que a maioria dos jovens que ficam 6 horas em média gostaria de administrar melhor seu tempo. Eles estão pedindo, por favor, ajudem a gente, né? E quem que pode ajudar? Família, sociedade e escola. São as 3 instâncias, né, que podem oferecer algo. A escola é o lugar de conversar sobre isso, para que eles comecem a ter consciência que eles estão trabalhando gratuitamente a custo da sua própria saúde física e mental.
5: Renata,
8: e social, né?
5: E social. Sim. E, Renata, quando a gente fala da escola, a gente falou da família, vem sempre aquela questão, quando a gente está tratando de educação, né? Do exemplo. Né? O exemplo que a escola dá, o exemplo que a família dá diante daquele desafio. Então, se é o exemplo, por exemplo, com a questão do dinheiro, da educação financeira, como é que minha família, né, mexe com essa questão do dinheiro? Como é que a minha escola trata? Não ensina. Alimentação, né? Não adianta eu pedir para o meu filho comer super saudável e só ter industrializado em casa. E com as redes sociais? Também o exemplo vai como a diretriz.
6: Celular, de maneira geral, uso de celular, uso excessivo de celular e redes sociais, né? E experiência nas redes sociais, porque o uso excessivo é isso. Tá, tenta fazer combinados, eu acho, em casa, não usar na hora do jantar. E aí, se o pai não está na hora do jantar, ele já está mostrando para a criança que tem os momentos em que eles vão estar só eles ali conversando. Que existe, que ele consegue ficar sem aquilo, né? As crianças aprendem muito pelo exemplo. E nas redes sociais também, o comportamento dos pais. Se o pai posta demais, está sempre valorizando aquela postagem. Ou posta muito as crianças. Já tem um conceito nos Estados Unidos que é o sharenting, vocês conhecem, que é juntar o share, né? Que é compartilhar com o parenting, que é a parentalidade. Então, já tem adultos que cresceram, que foram crianças, que estão processando os pais pela exposição. Então, é claro que todo mundo já postou os filhos, eu mesmo já postei, mas você pode refletir sobre isso e parar de postar tanto as suas crianças. Porque a criança vai entender como o limite da intimidade, da privacidade, se os próprios pais postam ela o tempo todo fazendo tudo. Isso é um exemplo que você dá. Ou se você não compartilha vídeos violentos, vídeos, né, que, machistas, ou... O seu filho está vendo o vídeo que você compartilha. Ou de criancinha, sabe esses vídeos de criancinha chorando? Que é muito degradante para a criança.
10: Vezes, né?
6: Exatamente. Isso é expor a criança ao ridículo. Isso é o ECA, não o digital. O ECA já proíbe. Uhum. Então, por que a gente vai ficar compartilhando aquele vídeo de uma criancinha chorando, todo mundo achando muito engraçado? Essa criança daqui 15 anos pode sofrer bullying na escola, porque tem sido aquela criancinha loirinha que chorava na internet. Então, isso tudo você está ensinando quando você não faz isso, né? Quando você não valoriza. Olha aqui que eu postei, que eu postei. A criança está achando que é o máximo postar o tempo todo a sua vida. Vamos fazer um vídeo aqui com a mamãe. Não sei o que. Eu sei que isso faz parte da vida hoje, mas a gente tem que parar para refletir que valor a gente está transmitindo quando a gente faz isso.
10: E pensar, porque às vezes a gente faz naquele intuito, né, do orgulho que você tem do seu filho.
6: Exatamente.
10: Então é aquela coisa que você vai falar do seu filho, você mostra a foto.
6: É tão lindo, né?
10: Olha aqui, minha foto, olha, mas passou.
6: Claro.
10: É a questão do orgulho, mas tem que ter um limite. E a gente pensar sobre esses limites pra gente, né, da nossa exposição e também do outro. Mas olha, esse assunto rende sempre muito e passa rápido o papo quando é esse tema, porque há sempre muitos pontos de vista, há sempre muitos vieses pra gente conversar. Vai ter mais papo sobre isso aqui nos seus filhos, mas esse já acabou. E eu quero agradecer a toda a equipe que colocou esse programa no ar, sempre por aqui. Então vou começar com a produção da Beatriz Alencar, a produção aqui do nosso estúdio, do Rafael Henrique e da Marcela Pereira, a edição do Pedro Salles e a sonorização do nosso querido José Antônio de Araújo. Agradecer a nossa convidada de hoje, a jornalista Renata Cafardo, que traz essa reflexão, né, pra gente. O livro, fica aqui a dica mais uma vez, O Algoritmo das Famílias, Como o Mundo Digital Desafia Parentalidade. Renata, muito obrigada pela sua participação e com certeza até a próxima.
6: Eu que agradeço. Podemos falar sempre sobre isso, ainda mais com você.
8: Foi um prazer.
10: E o meu beijo sempre carinhoso, especial para minha companheira de sempre, Roseli Sayão.
8: Beijo de volta e muito carinho para quem nos acompanha. Nós somos o seu apoio, estamos aqui para isso.
10: Continue ligado, porque os seus filhos sempre aqui na Band News.
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13: Meia-noite, 3 minutos, pelo horário de Brasília. Boa madrugada para você que está sintonizado por aqui na programação da Band News FM. Eu, Stephanie Toso, sigo até às 7 horas da manhã na atualização do noticiário, trazendo os principais destaques do Brasil e do mundo, já nesse meio de semana, hoje 23 de setembro de 2026. E claro que contando sempre com a sua participação, no seu alô, com a sua mensagem pelo 11 999 592 100. O Sérgio Girota já está por aqui desejando bom dia. Vamos que vamos, né, Sérgio? Valeu pela mensagem. Quem também já chegou, tá indo para casa descansar. Foi a Annelise que mandou um alô e falou assim, olha, faz frio em São Paulo, hein? Tá garoando. E veio aí mais uma mudança no tempo, oficialmente. Primavera, hein, gente? Viramos aí a estação. Começou ontem, ali por volta de 9 horas e 5 minutos da noite, pelo horário de Brasília. E aí seguimos, pelo menos, com esse início de estação um tiquinho diferente. Tem previsão hoje ainda de mais chuva aqui para São Paulo, de uma nova queda nas temperaturas. Previsão de hoje máxima só aí de 18 graus, então não esquenta tanto. E aí com essa previsão ainda de chuva. Atenção no seu caminho para você que circula aqui por São Paulo. Tem mudança também prevista para Rio de Janeiro, para o estado de Minas Gerais, nesses próximos dias também. E a friaca lá no sul do país. Quem já chegou por aqui foi a Andresa de Manaus, já desejando um bom dia. Tem bom dia, Stephanie. Abraços do João Luiz, falando direto do Brooklyn. E o Ari, na Moca, também sintonizado por aqui na programação da Band News FM. Vamos nessa, gente, nesses próximos minutos, já girando o noticiário por aqui. Avança a investigação do acidente aéreo que deixou 5 mortos, incluindo o cantor Rick, da dupla com Renner. Detalhes que chegam direto de Porto Alegre com a Vitória Fernandes.
15: Agentes da Polícia Científica seguem no local onde foi localizada a aeronave que levava o músico Rick da dupla com Renner. O helicóptero estava desaparecido desde a segunda-feira, quando decolou em direção a São Joaquim e foi encontrada ao meio-dia por uma aeronave do Corpo de Bombeiros Militar do estado catarinense. Eles coletam as primeiras informações que vão embasar a investigação, capaz de entender o que provocou essa queda. As outras vítimas são o empresário Bruno Avelar, o videomaker Paulo Soares, o copiloto e o piloto.
13: Nos outros assuntos, a Polícia Civil faz uma operação em 5 estados contra uma organização acusada de tráfico e homicídios na Bahia. Detalhes que chegam com a Liz Nessim.
16: Um grupo criminoso, suspeito de movimentar quase 700 milhões de reais em 4 anos, é investigado pela Polícia Civil da Bahia durante a Operação 4 Torres. As ações tiveram início nesta terça. As equipes já cumpriram 18 mandados de prisão temporária e prenderam 4 pessoas em flagrante no município de Ilhéus, sul da Bahia. Entre os mandados estão os de 2 policiais militares e de 1 advogado. Os agentes são suspeitos de auxiliar os criminosos, enquanto o advogado é investigado por intermediar pagamento e trocar informações entre os envolvidos. Durante a operação, a polícia tem atuado nos estados de São Paulo, Alagoas, Sergipe, Rio de Janeiro, além da Bahia.
13: Nos destaques do noticiário internacional, um funcionário de segurança morre na Oktoberfest de Munique depois de ser atingido, prensado pela gôndola de uma torre de queda livre de 80 metros de altura. A vítima estava na área de risco da atração. O evento é a maior festa folclórica e festival de cerveja do mundo. A polícia investiga agora porque ele estava no local durante o funcionamento do brinquedo. E tem destaque do esporte por aqui. A seleção da Argentina caminha para uma renovação com o Lionel Scaloni. Conta mais, Lucas Belotti.
17: Campeão do mundo em 2018 e vice nesse ano, o técnico Lionel Scaloni deve permanecer no comando técnico da Argentina pelos próximos 2 anos. O atual vínculo vai até o fim de 2026. Segundo o canal TIC Sports, um dos principais do país, um acordo entre a federação e o treinador está muito próximo. O próprio comandante havia deixado a permanência como dúvida após a derrota para a Espanha nos Estados Unidos. O novo contrato de Scaloni deve ser estendido até a próxima Copa América, em 2028, com a possibilidade de prorrogação até a Copa de 2030. Como próximos compromissos à frente da seleção, o treinador terá 3 amistosos nesta data FIFA, contra a Bolívia no dia 30, Burkina Faso no dia 3 e Benin no dia 6. O último jogo marcará também a despedida de Lionel Messi, da Argentina.
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19: O programa de hoje vai para o meio da maior floresta tropical do planeta. Passamos 3 dias fazendo experiências proporcionadas pelos viajantes que escolhem se hospedar em um hotel de selva. Partiu Amazônia!
20: Esse passeio de canoa, que eu considero um dos mais especiais, você se conecta com a natureza, tem em todos os pacotes.
21: Essas raízes achatadas, né? Raízes tabulares, nós chamamos aqui de sapopema.
22: E essa é a lavinha, e ela é extremamente proteica. Então você pega essa lavinha, morde, come.
23: Tudo que o índio come é com farinha. Seja peixe com farinha, carne com farinha, café com farinha.
22: Eles andam em círculo e voltam sempre para o mesmo lugar. Os nativos dizem que isso faz parte do encanto da jiboia.
19: O relógio marcava 7 horas da manhã em ponto, quando a van veio nos buscar no Centro Histórico de Manaus. Era o início de uma jornada que pode durar até 3 horas para percorrer os mais de 100 quilômetros até o meio da floresta amazônica. E a partir de agora, você vai começar a entender por que esse tempo passa rápido e por que faz parte de toda a experiência. Tudo começa no Porto do Ceasa, onde pegamos a nossa primeira embarcação. E aqui vale dizer que o hotel recomenda que cada hóspede leve uma mala pequena ou média, além de uma mochila. O barco vai passar pelo famoso Encontro das Águas. E esse é só o primeiro momento emocionante da viagem. Depois de cruzarmos os rios Negro e Solimões, chegamos ao porto de um município chamado de Careiro da Várzea. Ali, a viagem passa a ser em um confortável ônibus rodoviário do próprio hotel. Essa etapa do trajeto, com direito à parada para banheiro e compras rápidas em um supermercado, dura pouco mais de uma hora. E aí começa a parte mais bonita do percurso entre Manaus e o Juma Amazon Lodge. Um simpático barco inicia uma jornada por meio de garapés, riachos e rios no meio da floresta, em plena selva amazônica. Eu provavelmente vou falar isso mais de uma vez no episódio de hoje, mas a nossa viagem foi feita no início do mês de agosto, no chamado verão amazônico. Os rios estavam apenas começando a baixar. Então, navegamos por lugares de uma beleza indescritível, muitas vezes na altura da copa das árvores. A navegação muda de acordo com a época do ano, porque, simplesmente, alguns lugares que passamos, por exemplo, vão estar secos entre meados de setembro ao final de novembro. No nosso caso, demoramos, nesta embarcação, menos de 1h20 para chegar ao hotel. E eu ainda estava encantado com a beleza da Amazônia. Chegamos em um grupo de 10 ou 12 hóspedes, a maioria esmagadora de estrangeiros. Com deliciosos sucos de frutas frescas e locais em mãos, ouvimos atentamente ao briefing inicial com informações básicas sobre como vai funcionar a nossa hospedagem. Hora, então, de começar a explorar tudo.
24: O hotel inteirinho é construído sobre palafitas. Então, a gente vai passeando, todos os caminhos estão sobre as águas. Eu estou indo agora para o meu quarto, para a minha cabana. Ali é um dos corredores principais. Ali atrás fica o restaurante e são caminhos construídos sobre palafitas, eu repito, sobre as águas. E o interessante é que nós estamos gravando no início do mês de agosto. A gente está começando a época seca. Não choveu, não caiu uma gota de água. Eles disseram que não caiu uma gota de água aqui há mais ou menos 15 dias. E o rio está começando a baixar. Curioso é que a gente vai se sentindo cada vez mais alto nas nossas cabanas, né? As cabanas vão ficando mais próximas da água na época da cheia e, claro, vão ficando mais distantes, mais altas na época da seca. É bom você saber também que, dependendo da época que você vier para cá, a paisagem muda, a vegetação muda, a chance de ver vida também muda. Nesse momento, por exemplo, hoje de manhã, vários golfinhos. Golfinhos não, botos, né? Vários botos. Botos rosas, botos cinza. Então, é uma época que eu vi interessante para ver boto e macaco, né? Quando tá cheio, o macaco, a copa da árvore fica mais perto. Então, a gente tem mais possibilidade de ver macacos. Agora, na época da seca, que o rio vai secando, os animais, outros animais, felinos e outros animais, tendem a ir procurar a beira do rio para poder tomar água. E aí a chance de você encontrar outros animais também cresce. Então, resumindo, duas experiências completamente diferentes são no verão amazonense, quando a gente tem seca e praticamente não chove, ou então no inverno, quando chove bastante e os rios estão bem altos.
0: Atualmente o hotel conta com 20 cabanas, a maioria com ar-condicionado, algumas ainda com ventiladores, apesar de já haver um projeto de remodelação completa. Cabanas de todos os tipos e para receber diversos perfis de viajantes. Nós ficamos em uma cabana bastante espaçosa, redonda, para um casal, com uma cama king no centro, além de sofá, armários, mesa com máquina de café, muito conforto. Separado por uma porta está um enorme banheiro privativo completo, com box e a varanda. Uma super varanda, com rede, cadeiras, espreguiçadeiras e de frente para o rio. De novo, no meio da selva amazônica. Então, recapitulando, saímos do nosso hotel boutique no Centro Histórico de Manaus às 7 da manhã. Pegamos outros hóspedes pelo caminho. Depois barco, ônibus, outro barco. Lindíssimas paisagens e uma viagem inesquecível pela floresta amazônica. Chegamos ao hotel de selva pouco depois das 11 horas da manhã. Conhecemos a nossa cabana e o nosso guia.
23: Seja muito bem-vindo. Meu nome é Marco Vinícius. Sou guia de selva no Juma Amazon Lodge. Eu sou nativo da região. Eu trabalho há 17 anos já no Juma.
0: O excelente guia Marquinho vai nos acompanhar em todos os passeios e expedições. A dinâmica neste hotel de selva é essa. O seu grupo é apresentado a um guia, que vai ser o seu grande amigo até o final da hospedagem. E eu pergunto a ele quais são os tipos de experiências que eles costumam oferecer.
23: Tem a canoagem, nós temos passeio noturno. No dia seguinte, temos o alvorecer, que é o amanhecer na floresta. Retorna, tomamos café. Após o café, 8h30, fomos fazer uma trilha. Período da tarde, a pesca da piranha. No dia seguinte, temos outra trilha com um churrasco na floresta. À tarde, a visita à casa do nativo. No quarto dia, teremos plantar uma árvore. E à tarde, a visita à árvore da Samaúma, a árvore do Avatar. Tem a escalada, uma tarde ou amanhã livre, para poder aproveitar um pouco da piscina, né, do hotel.
0: Vale ressaltar que todas essas experiências já estão incluídas na sua diária e que o Marquinho fez um resumão do que os hóspedes podem fazer ficando alguns dias. O calendário de atividades é adaptado de acordo com o número de noites que você vai ficar no hotel. O guia, pode apostar, vai acabar virando o seu melhor amigo. Ele vai, inclusive, acompanhar o seu grupo nas refeições, contando histórias e tirando dúvidas. Tudo incluído na diária.
24: Então, nesse momento, as nossas refeições são assim. Das 7 às 8 da manhã é o café da manhã, aí depois, 8h30, já tem a primeira excursão do dia. Se não tiver a excursão do amanhecer, que pode ser que tenha, e depois, o horário do almoço, da meio-dia a 1h da tarde, aí você tem até um tempinho para poder curtir o hotel, e o horário do jantar. O horário do jantar, neste momento em que a gente está por aqui, das 7 às 8 da noite. Então, 7 às 8 da manhã, café da manhã, meio-dia a 1h da tarde, o almoço, 7 às 8 horas da noite, o jantar. Repito, são refeições muito bem servidas. Eu já vi colegas que tiveram, em épocas aqui, provavelmente menos hóspedes, e aí as refeições eram feitas à la carte. Por enquanto, no nosso caso, foram refeições self-service e são, de novo, muito bem servidas e, claro, com produtos locais e também produtos que a gente está bem acostumado a comer. Estou entrando aqui no almoço e agora eu vou almoçar nesse caso.
0: O restaurante também fica dentro de uma enorme cabana, com telas transparentes viradas para o rio. E a comida?
24: No meu primeiro almoço por aqui, eu vou provar um pirarucu de casaca. O que seria o pirarucu de casaca? Porque tem que estar elegante. É a forma de preparo. Ele é um preparo muito parecido com o que a gente conhece como bacalhau. Ele é salgado e seco,
1: para ele poder durar mais. Eu estava conversando com o guia, esse tipo de ação tem se perdido cada vez mais com a chegada da energia elétrica. Então você consegue guardar o pirarucu ou com gelo ou numa temperatura muito baixa. Eles têm feito cada vez menos esse bacalhau de pirarucu. Vou provar agora.
0: Depois da nossa primeira deliciosa refeição no hotel, resolvemos explorar mais um pouco. De novo, estamos sobre palafitas, inclusive nos corredores abertos, entre a recepção, o restaurante, as áreas comuns e as cabanas, no meio da floresta amazônica.
24: Além de escutar o som, de sentir o cheiro da natureza, isso já é um lazer que não existe em nenhum outro lugar do mundo, aqui eles também oferecem uma piscina. Mas não é qualquer tipo de piscina. É uma piscina que fica à beira do rio e que utiliza a própria água do rio. Ali tem umas pessoas curtindo a piscina, curtindo a sombrinha, à beira do rio. Ela tem 2 metros de profundidade e ela tem um ótimo espaço para você poder nadar no rio com toda a segurança, porque tem uma rede. Então impede algumas criaturas de virem por aqui. Não tem problema de ter piranha, de ter jacaré, de ter nada, porque tem uma rede que impede aquela belíssima piscina ali de chegar até as pessoas nesse lugar maravilhoso.
0: A piscina é realmente daquelas que podem entrar facilmente em listas das mais belas e originais piscinas de hotéis do mundo. E se tiver curiosidade, é possível acompanhar o nosso programa com imagens na Fast TV, nos televisores Samsung, LG e TCL no canal da Band News FM. Temos também o Partiu Band News no YouTube. Episódio de hoje, gravado em um hotel de selva, vai para a primeira rápida parada. E eu te espero no meu Instagram, hein? Cadê o Coutinho? Vai ser muito legal te encontrar no meu Insta, Cadê o Coutinho? Voltamos já!

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3: O convidado desta semana do Tem Negócio é filho de comerciantes autônomos e aprendeu com os pais a negociar. Mas quando decidiu abrir a própria empresa, Lucas Fernandes entendeu que era preciso estudar e buscar experiências próprias. Dessas experiências surgiu a ideia da AutoYou, que busca justamente otimizar processos dentro de uma empresa por meio da tecnologia. Lucas nos contou a trajetória desde o início.
4: Meus pais são autônomos, né, comerciantes de automóvel ali, então eu sempre tive essa veia muito de quero fazer negócio. Então, assim, eu sempre tive esse sonho, né, de empreender e de poder criar, de fato, uma empresa. Então eu fui fazer faculdade, fiz faculdade de administração e depois fui também aprender ali, né, como que as maiores empresas do mundo se comportam.
3: O podcast de empreendedorismo da Band News FM busca te incentivar a tirar as ideias do papel. Todas as histórias contadas até aqui estão no nosso canal no YouTube e nos principais agregadores de áudio.
5: Meia-noite, 23 minutos pelo horário de Brasília. Mais uma vez, bom dia para você que está sintonizado por aqui na nossa programação. A Elizabeth mandou boa noite, amiga. Moro em Itapevi, São Paulo. Aqui está chovendo. Bom trabalho. Valeu, Elizabeth. Ela que adora ouvir aqui a Band News FM, muito que bem. Tem boa noite também chegando do nosso ouvinte. Ó, calma que eu vou ler devagar, tá? Para não errar. Justianiano, de Sorocaba. Ele falou assim, aqui 16 graus agora e garoa. É, gente, ainda chove em boa parte aqui do estado de São Paulo, viu? Aquela chuva provocada por mais uma frente fria e que vai trazer aí ao longo da nossa quarta mais uma queda de temperatura. Então, seguimos de olho também na previsão por aqui. Daqui a pouquinho a gente aciona a Aline Araújo, da Climatempo, já para trazer o panorama para essa quarta que promete ser muito gelada, com máxima só de 17 graus por aqui. Não esquenta, fica nublado. Hoje é aquele dia que a gente não consegue nem ver sol aqui pela cidade de São Paulo. E aí, friaca na região sul do Brasil, início de manhã, extremamente gelado, com temperatura ficando ali até próxima a 5 graus, entre a Serra Gaúcha e Catarinense. Mas vamos que vamos, força, já chegamos ao meio da semana. Daqui a pouquinho vem mais um fim de semana por aí. E o nosso primeiro dessa primavera, que promete pelo menos já trazer uma elevação de temperatura, vai voltar a esquentar um tiquinho lá no sábado e no domingo. Então, força, vamos que vamos para os madrugadores de plantão também. Já fazendo mais um giro, né, pelo noticiário, para você seguir atualizado e bem informado aqui com a gente. O presidente Lula afirma que a Organização das Nações Unidas está falhando ao não conseguir impedir guerras e conflitos no mundo. No discurso de abertura da Assembleia Geral da ONU, o líder brasileiro afirmou que há uma crise de liderança com aumento de tensões.
6: Este é o momento mais crítico das Nações Unidas. O sentimento que me move hoje é o da indignação. A ONU está falhando em uma das suas missões mais elevadas, a de livrar a humanidade do flagelo da guerra. Sua credibilidade nunca esteve tão baixa. Sua capacidade de proteger os mais vulneráveis, os que não têm exército, nem arsenais, nunca foi tão pequena. somos todos reféns do imobilismo de um Conselho de Segurança que não cumpre o seu papel.
5: Nos outros destaques do dia, o namorado da universitária morta no condomínio dele, em Fortaleza, é preso. Detalhes que chegam com a Leonice Ascioli.
7: A defesa de João Munhoz Neto, namorado da estudante Isabelle Cara Christi, negou que o apartamento onde a jovem foi encontrada morta tenha sido colocado à venda após o crime. João foi preso preventivamente nesta terça-feira e a defesa afirma que ele não estava no imóvel no momento da morte. A advogada Lígia Peixe sustenta a hipótese de suicídio e classificou a prisão como uma resposta à repercussão do caso. João é apontado pela polícia como pessoa procurada na investigação e o celular dele foi entregue para a perícia.
5: A Receita Federal cumpre mandados contra importação clandestina de perfumes árabes do Paraguai. Fala aí, Ronilma Pinheiro.
8: Uma organização, um esquema de importação clandestina e distribuição de perfumes árabes é investigado em uma operação realizada nesta terça-feira em 3 estados. A Operação Perfume de Mulher cumpriu 16 mandados de busca e apreensão em Mato Grosso do Sul, São Paulo e Pernambuco, além de uma ordem de prisão. De acordo com a Receita Federal, a organização é suspeita de trazer os produtos do Paraguai pela fronteira de Mato Grosso do Sul e distribuí-los para outras regiões do país. As investigações apontam movimentação financeira superior a R$300 milhões. A Justiça autorizou o bloqueio de até R$100 milhões em bens e valores, incluindo criptoativos.
5: Nos outros destaques, um tufão deixa 5 mortos e 6 desaparecidos no Japão. Foram registradas chuvas recordes de até 686 milímetros em 24 horas. Um volume extremamente alto e perigoso em uma ilha no sul de Tóquio. A situação provocou o cancelamento de centenas de voos e suspendeu linhas ferroviárias. Grandes eventos também foram encerrados antes do previsto por causa da tempestade. E depois da redução de estrangeiros, a CBF pode trazer novas mudanças para o futebol brasileiro no ano que vem. Quem conta os detalhes é o Lucas Belotti.
9: Clubes das séries A e B devem se reunir em breve com a CBF para a votação de 2 novas mudanças para o futebol brasileiro no ano que vem. A principal das discussões é para a extinção da regra dos 12 jogos para transferências entre mesma divisão. Atualmente, um atleta que alcança essa marca de partidas não pode se transferir para outra equipe do Brasil durante a temporada. A medida, se aprovada, deve entrar em vigor simultaneamente com a diminuição gradual dos jogadores estrangeiros. Outra discussão deve ser a possibilidade da criação de times B. A medida comum na Europa permite que clubes tenham 2 equipes disputando diferentes divisões nacionais, visando principalmente o desenvolvimento de jovens sem espaço no elenco principal.
5: Meia-noite, 28 minutos pelo horário de Brasília. Já tem ouvinte perguntando do Jornal da Noite hoje. Tiquinho mais tarde, começa a 1h da manhã. Então, por enquanto, sigo por aqui tocando o noticiário, mas teremos a reprodução simultânea do Jornal da Noite ainda nessa madrugada por aqui na Band News FM. Começa 1h da manhã, então fica por aqui. Fica ligado, fica sintonizado. Tem bastante coisa ainda ao longo dessa madrugada, mas seguimos juntinhos, tá? Valeu pela mensagem, Lucão, e valeu o reforço também.
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5: E bora acionar o pessoal da Climatempo já para trazer aquele panorama completo desse meio de semana com previsão de chuva ainda aqui em São Paulo, queda de temperatura também, ainda friaca no sul do Brasil. E mudança para os estados do Rio e de Minas. Fala mais.
10: A quarta-feira será marcada pela atuação do ar frio sobre o sul do Brasil e pelo avanço das áreas de chuva em boa parte do sudeste. No Rio Grande do Sul, o tempo permanece firme, mas o amanhecer será bastante frio. Tem alerta para a formação de geada, especialmente na campanha, na serra e em outras áreas de maior altitude. Em Santa Catarina, o risco também se estende para a Serra Catarinense e para o Planalto Sul. No Paraná, a tendência é de melhora gradual nas condições de tempo com chuva concentrada, principalmente no litoral, e temperaturas mais amenas em relação aos últimos dias. No Sudeste, a instabilidade aumenta. São Paulo continua com muitas nuvens, chuva em vários momentos e temperaturas baixas durante o dia. No Rio de Janeiro, Minas Gerais e no Espírito Santo, a previsão é de pancadas de chuvas mais frequentes, que podem ocorrer com moderada a forte intensidade em alguns momentos. No Centro-Oeste, Brasília pode registrar pancadas de chuvas acompanhadas de rajadas de vento. Em Mato Grosso e Mato Grosso do Sul, ainda tem previsão de chuva localizada, com a tendência de diminuição da instabilidade ao longo do dia. Enquanto isso, no interior nordestino e em parte do centro-oeste, segue o tempo seco e baixos índices de umidade relativa do ar. Esse cenário mantém elevado o risco de queimadas, principalmente durante o período da tarde. E olhando para o restante da semana, o contraste continua. O frio e a possibilidade de novas geadas em áreas do sul do país continuam com chuva persistentes no sudeste e tempo seco predominando no interior do Brasil, mantendo alerta para queimadas. Aline Araújo, da Climatempo.
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11: De volta com o nosso programa de hoje, gravado em plena floresta amazônica. Nós fomos convidados para curtir a experiência de se hospedar em um hotel de selva. Uma maneira confortável e segura para fazer

0: a partir de 2 noites, você vai fazer algumas atividades. A partir de 3 noites, outras atividades. 4 noites e assim por diante. Quanto mais tempo você ficar por aqui, mais atividades você vai fazer. São atividades que são realizadas no espaço do hotel, mas principalmente utilizando de barquinhos e saindo, explorando toda a região, sentindo o cheiro da Amazônia, observando a vida animal, observando nativos, como vivem as pessoas, os ribeirinhos. Então eu indico que, se você tiver condições, se você tiver tempo, reserva um tempo para você, vai ver um pôr do sol, vai ver um nascer do sol, vai explorar o hotel, descansar, desconecta um pouquinho, e pessoas como o Marquinho aqui que vão te levar para lugares incríveis. Só um trajeto entre um passeio e outro já vale muito a pena. E agora eu vou parar de falar porque o sol está se pondo ali na frente.
1: Acompanhar o inigualável pôr do sol na floresta, ou então o alvorecer, são apenas algumas das atividades inesquecíveis desse tipo de viagem. Como já cheguei a mencionar, a nossa visita aconteceu no início do verão amazônico, quando dificilmente chove e as águas estão baixando. Observamos rios bastante cheios, proporcionando a chance de navegar próximo à copa das árvores. Um dos passeios mais populares do hotel é justamente remar em uma canoa.
2: Esse tipo de passeio, essa atividade, é algo para você sentir a força da natureza, para você se conectar com a selva amazônica. Você não precisa sair remando, correndo, rápido. Até agora há pouco, quando a gente estava com o nosso guia, ele deixou a gente um pouco mais à vontade. Eu até parei de remar em alguns momentos, quando a gente entrou ali. Estamos no início do mês de agosto, está começando a esvaziar o rio, então ainda está bastante alagada a floresta. E essa é a época em que a floresta está alagada, em que é possível fazer essa atividade ali em meio às raízes, próximo à copa da árvore. Em alguns momentos a gente ficou em silêncio, até parou de remar para poder, de novo, usar esse termo, se conectar com a natureza. É algo indescritível desse lugar, dessa parte do nosso continente, do nosso país. Você está no coração da selva amazônica, você está distante da cidade, sentindo toda essa energia.
1: Se eu tivesse de convencer alguém a visitar a floresta amazônica em uma imagem, eu acho que eu mostraria justamente eu e o guia remando e passando entre galhos, raízes e árvores. O hotel que ficamos hospedados no meio da selva é banhado pelo rio Juma. Como já comentei, áreas comuns, recepção, restaurante, corredores e cabanas estão sobre palafitas. Então as nossas expedições são feitas em embarcações que saem do pier.
3: Francisco Orlando de Santo, mais conhecido como Chico Preto. Tá? Toda a região me conhece só como Chico Preto.
1: Visitar a comunidade onde mora a família do simpático Chico Preto é um dos passeios mais bacanas e interessantes. Basicamente, vamos aprender hábitos alimentares dos caboclos, os ribeirinhos, que são fruto da miscigenação entre indígenas e europeus, nativos que vivem dos recursos da floresta e dos rios.
3: Tudo que o índio come é com farinha, seja peixe com farinha, carne com farinha, café com farinha.
1: Farinha extraída da mandioca brava.
3: Por isso que é escolhida essa mandioca para a mesa do índio, porque ela faz os 100%. Faz o pé de moleque, que nós chamamos, que é um bolozinho na palha da banana, tá? O que você chama de tapioquinha, nós chamamos de beiju, porque nós assamos nesse forno grande, tá? E nós fazemos ele aqui.
1: Enquanto conversa com os visitantes, Chico Preto vai mostrando tudo na prática. A atividade, na realidade, começa com o nativo mostrando a mandioca brava recém-colhida. E aí ele vai no passo a passo.
3: Então eu vou fazer tudinho aqui certinho para quando vocês verem. Vocês estiverem assim comendo aquela tapioquinha, né? Aí diz assim: olha de onde é que sai a nossa goma que faz a nossa tapioca, né?
1: O ribeirinho vai nos ensinando tudo, sempre explicando a importância de cada etapa com uma didática cativantemente simples e clara. A mandioca brava carrega cerca de 100 miligramas de toxina por quilo, e o consumo desse veneno pode causar intoxicações graves e até a morte nos seres humanos. Para nós é meio assustador, mas para o Chico Preto é só mais um dia na Amazônia.

0: A gente passou por uma vida aqui meio difícil, né? Financeira, né? De viver.
1: Quando ele soube que estávamos gravando um programa de viagens, Chico Preto fez questão de contar como o turismo transformou a vida de alguns ribeirinhos e até da própria floresta.
0: O suíço que foi o Vitor, que chegou para cá em 80 com o hotel, aí achou que a gente estava fazendo coisa errada. Realmente a gente estava fazendo, né? Estava fazendo desmatação.
1: Foi um suíço, o primeiro a apostar no poder do turismo para diminuir o desmatamento e melhorar a qualidade de vida dos nativos. Após o primeiro hotel, veio outro, e depois mais outro. O ecoturismo foi crescendo e lugares que antes estavam praticamente destruídos foram retomados pela força da natureza.
0: Cresceu muito a nossa região, porque as pessoas vêm atrás de emprego, né? E já tinha e foi desenvolvendo. E esse Juma, para nós indígenas aqui, ele é um pai e uma mãe, porque ele gera emprego, tanto para as pessoas que trabalham em parte de carpintaria, as pessoas que trabalham cozinheiro, ela só pega um profissional na cidade quando não tem aqui. Assim, o dinheiro que vocês pagam ali, outros pagam, tudo chega no indígena ribeirinho. O dinheiro de vocês circula também na nossa mão, né? Porque a gente trabalha, a gente faz o abacaxi, planta. O abacaxi hoje que vocês comem lá vai daqui, né?
2: Depois dessa aula com o Chico Preto, ele nos convidou para tomar um café. Café colhido, torrado, moído aqui mesmo na comunidade com cará. É mais ou menos como que a gente conhece a batata doce roxa.
1: Cafezinho, bom papo, ensinamentos, caboclos e muita história para contar. A visita à casa do nativo é um dos passeios mais completos oferecidos pelo Hotel de Selva. De volta à enorme área de propriedade do hotel, pegamos o nosso barquinho para apreciar o pôr do sol de um lugar bastante especial. Uma pequena trilha leva os hóspedes para uma estrutura vertical. Basta subir as escadas para observar a floresta amazônica do alto.
2: Esse mirante tem 32 metros de altura e fica dentro da propriedade do hotel. Um lugar perfeito para você avistar toda a região em qualquer hora do dia, mas ainda mais especial no pôr do sol.
1: É impressionante como esse lugar é maravilhoso de todos os ângulos. Dali de cima já tínhamos uma visão espetacular, mas eu aproveito para subir o nosso drone. O verde na selva, o sol dourado refletindo nas águas. Uma maneira perfeita para encerrar mais um dia na Amazônia. Encerrar? Calma que ainda tem mais aventura. Depois do jantar, encontramos o nosso guia e fomos direto para o barquinho mais uma vez. Estava bastante escuro.
2: Hora da focagem noturna, a gente tá ali com o nosso guia, Marquinho, ali atrás. Você nem sei se dá pra ver, nem sei se tá aparecendo. Tá a luz ligada na minha cara e graças à lanterna, à iluminação, a gente vai tentar, por meio dos olhinhos que brilham, encontrar jacarés, algumas aves ou outros animais aqui no meio da Amazônia.
1: Vimos algumas aves e jacarés, desde filhotinhos até alguns maiores. Mais do que observar animais, é a emoção de navegar na floresta tropical alagada de noite. Por pelo menos duas vezes, o guia apagou as lanternas e ficamos no mais absoluto silêncio, só escutando o som da natureza. Tem curiosidade para saber mais? Ver algumas imagens da nossa experiência em um hotel no meio da selva amazônica? Cadê o Coutinho? Eu coloco muitas fotos e vídeos no meu Instagram. Cadê o Coutinho? O programa de hoje vai para a segunda rápida parada. Voltamos já!

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5: Meia-noite e 43 minutos pelo horário de Brasília, girando mais uma vez o noticiário indo direto a Brasília. O Supremo Tribunal Federal planeja julgar as ações sobre emendas parlamentares somente depois das eleições. Conta mais, Márcio Rocha.
6: O ministro Flávio Dino do Supremo Tribunal Federal deve liberar as ações que discutem a impositividade das emendas parlamentares para serem debatidas pela corte somente depois das eleições de outubro. Para Dino, relator do caso no Supremo, o período entre o fim e o início de uma legislatura, ou seja, o ciclo de 4 anos no mandato dos deputados e senadores, facilitaria uma eventual transição no regime de emendas. Apesar disso, cabe ao presidente do Supremo, ministro Edson Fachin, marcar a data desse julgamento. Durante uma audiência pública que tratou do assunto, Dino defendeu que discutir um tema tão importante há poucos dias das eleições seria desleal com o Congresso Nacional. Apesar da intenção, Dino não descartou a possibilidade desse julgamento se estender até o fim de 2027, por se tratar de um tema complexo.
5: No sul do país, as chuvas no estado do Rio Grande do Sul deixam 4 mortos e mais de 500 mil de pessoas afetadas. Informações com a Vitória Fernandes.
7: Ao menos 155 cidades registraram danos em decorrência das chuvas que atingiram Rio Grande do Sul na madrugada de segunda-feira. Já são 4 mortes confirmadas relacionadas aos temporais. 3 dessas pessoas estavam desaparecidas em Caxias do Sul e foram localizados já sem vida. O outro óbito foi registrado em Pelotas, no sul do estado. Outras 3 pessoas ficaram feridas. Ao todo, são cerca de 560 mil pessoas afetadas. Quase 4 mil estão fora de suas casas, entre desabrigados e desalojados. A Defesa Civil Gaúcha segue trabalhando na identificação de outras ocorrências no estado.
5: Manifestantes protestam em Caracas contra a participação da presidente interina da Venezuela, Delcy Rodrigues, na Assembleia Geral da ONU em Nova York, nos Estados Unidos. Os integrantes do protesto a acusam de não representar o povo venezuelano e criticam a tutela do país americano sobre a nação. Com faixas dizendo Delcy se ajoelha diante do império, os manifestantes rejeitam um caminho diplomático que foi conduzido sob a pressão de Washington desde que Rodrigues assumiu o poder em janeiro. Ela assumiu depois da captura do ex-ditador Nicolás Maduro pelo governo do presidente Donald Trump. E Arthur Elias convoca 6 jogadoras pela primeira vez para a seleção brasileira feminina. Fala aí, Aline Fanelli.
8: O técnico Arthur Elias escolhe 28 jogadoras que estarão com a seleção brasileira feminina para os amistosos contra a Argentina nos dias 10 e 13 de outubro. Indicada a bola de ouro em duas categorias, Lorena está na lista. A craque Marta ficou fora da seleção porque voltou a jogar recentemente no Orlando Pride depois de se recuperar de uma lesão. Quatro atletas foram chamadas pela primeira vez. Yane, do Bahia, Tamara Bolt, do Washington Spirit, Clarinha, do Benfica e Carlinha, do São Paulo. A CBF anunciou também que Jéssica de Lima, treinadora do Grêmio, vai ser auxiliar nesta data FIFA. Isso porque, segundo regra da FIFA, as seleções têm que ter obrigatoriamente uma mulher como técnica ou auxiliar nos jogos.
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9: Esse aí é o último bloco do nosso programa, gravado durante uma experiência em um hotel de selva, a cerca de 2 horas e meia de Manaus. Remar calmamente em uma canoa pela floresta alagada, observar jacarés e outros animais, escutar o som da natureza, fazer focagem noturna, visitar a casa de um nativo e subir em um mirante. As aventuras pela Amazônia continuam.
10: A gente está entrando agora num lugar bem fechado com árvores gigantescas acima, árvores que estão afundadas, e a gente parou o barco agora para fazer uma trilha a pé no meio da selva. Estamos com o nosso guia Marquinho ali. A gente vai fazer a trilha. Quanto tempo mais ou menos de trilha, Marquinho?
11: Uma hora, máximo uma hora e meia, né?
10: Uma hora e meia de trilha. Então vamos embora. É tranquilo, né? Não tem nada lá, né?
11: Tranquilo.
10: Não? A gente vai voltar pra cá ou se tudo der certo, né?
11: Se tudo der certo, porque daqui uma hora e meia então, nós estamos retornando.
10: Tá bom, tudo vai dar certo, é claro. Vamos embora pra trilha aqui, ó.
9: Descemos do barco e iniciamos uma caminhada bem tranquila no meio da selva amazônica. O nosso guia vai na frente com um facão. Trata-se de um caminho usado pelos guias do hotel, uma trilha relativamente controlada. Mas claro, não tem muros ou cercas, estamos no meio da floresta. Então sim, eu me sinto um verdadeiro explorador.
12: Pequenas, né, técnicas de sobrevivência importantes. Dá para tocar na árvore? Tá. Antes você observa, né? Nós temos lagartas, escorpiões e aranhas, que elas são bem camufladas, né? A coloração das árvores, você olha rapidamente, acha que não tem nada, né? Você acaba botando a mão, né? Tem um escorpião, uma aranha. Se você não for alérgico a nenhum deles, não vai causar tanto problema, né? Mas vai causar uma dor, um desconforto, né? Então o bom é evitar tocar. Algumas palmeiras também com espinhos. Então, a nossa caminhada vai ser uma trilha. É uma trilha aberta. Eu aconselho você a não sair da trilha, porque saindo da trilha, as folhagens vão estar mais intensas. Então, as cobras peçonhentas vão estar bem mais invisíveis. As cobras peçonhentas, elas têm hábito noturno. A nossa mais comum que nós temos é a jararaca. Durante o dia, elas estão enroscadinhas no ponto de bote. Então, ela não vai te atacar. Ela vai se defender. Se você passar do lado dela, se você não ver ela, nada vai lhe acontecer. A não ser que você toque nela. Se você, por acaso, pisar nela, aí automaticamente ela vai ficar com uma forma de defesa. Então a cobra peçonhenta, ela não ataca, ela se defende. É gente que tem que observar, olhar, andar, pisar com atenção, né? Onde, observar bem onde pisa. Então elas são bem camufladas. Então a gente tem que andar com uma certa preocupação mais embaixo. Você olha primeiro, primeira visão é baixo. Depois você vai procurar macaco, né? Algum pássaro. Mas sempre a preocupação embaixo, né? Olhar embaixo. Por causa das cobras.
9: Pois é, estamos no meio da selva. Seguimos a trilha tranquilamente, sempre de olho no chão, mas com a curiosidade aguçada.
10: Histórias que a gente escuta aqui na selva, por exemplo, a jiboia. A jiboia tem algo impressionante, que é encantar os seres vivos, inclusive os seres humanos. Então tem uma história que é contada aqui no meio da Amazônia,
13: de que muitas vezes as pessoas saem para caçar e não conseguem encontrar o lugar, não conseguem encontrar o fim do caminho. Eles andam em círculo e voltam sempre para o mesmo lugar. Os nativos dizem que isso faz parte do encanto da jiboia, que eles foram encantados, hipnotizados pela jiboia. E qual a forma de você quebrar esse encanto? Continua aí, que eu vou contar já já. Se você estiver preso na floresta, encantado pela jiboia, o que você tem que fazer?
14: Eu garanto que vale a pena saber o desfecho dessa história. Enquanto isso, seguimos a nossa trilha pela floresta ao lado do guia Marquinhos.
13: Lei da sobrevivência na selva não é o nosso caso, ainda bem, a gente está hospedado num hotel extremamente confortável, mas se você se perder aqui na floresta, você pode pegar esse coquinho, o fruto do babaçu da árvore. Ela é muito identificada porque ela tem as folhas muito grandes e essa é a larvinha. E ela é extremamente proteica e tem gosto de coco. Então você pega essa larvinha, morde, come e consegue energia para sobreviver na floresta.
12: Dessa castanhinha tem um besouro que coloca os ovos dele. Se gera primeiro numa larva, depois da larva gera o besouro. E depois em forma de besouro, ele fura um buraco e sai. E quando ele está no estágio de larva, a gente usa essa larva para se alimentar dentro da floresta, né? Uma forma de sobreviver.
14: Marquinho garantiu para mim que essa larva tem um sabor de coco. E eu estava quase experimentando quando ele passou uma informação complementar. É o babalu da floresta amazônica. Para quem não conhece, babalu é uma goma de mascar, um chiclete que tem um recheio líquido. Não, eu não vou comer essa larva de besouro encontrada dentro do coco do babaçu na floresta amazônica que tem um recheio líquido. Muito obrigado, Marquinho. Continuamos nossa caminhada pela trilha. Marquinho vai parando, contando curiosidades da selva.
12: Essas raízes achatadas, né? Raízes tabulares, nós chamamos aqui de sapopema. Essa raiz, ela produz um som, né? Então, a gente pode usar como uma forma de comunicação. Se você se perder na floresta, né? Pedir resgate, você usa um pedaço de madeira, como se fosse um porrete, e bate na raiz fazendo som, né? Chamando o resgate. Também conhecida também, né, como telefone do índio.
13: Telefone do índio.
12: Que o índio se comunica, né, fazendo o som.
13: Então, eles batem aqui, ó, como ecoa.
14: Nossos ensinamentos na floresta duram quase 2 horas. E o tempo, enquanto eu aprendo, passa voando. Voltamos para o barco e seguimos o caminho de volta ao hotel. Vou para a ponta da embarcação e começo a refletir como essa parte do nosso país é tão especial. E por que eu demorei tanto tempo para vir para a Amazônia? Chego no nosso resort de selva já pensando em quando eu vou ter a chance de voltar e explorar outros aspectos da floresta, em outras épocas.
15: Eu não esqueci não, eu fiquei devendo a história da jiboia, né? Se você pegou o programa agora, eu estava contando que uma das lendas aqui da Amazônia dizem que a jiboia, para atrair a presa, ela encanta, ela hipnotiza. E que até os seres humanos podem ficar desorientados caso a jiboia esteja por perto. Ele não vai perceber, mas ele vai perder a orientação. E se ele perceber que ele está desorientado, que ele está perdido na mata, o que ele precisa fazer? Ele precisa tirar a roupa e colocar a roupa do avesso. Os nativos garantem que se ele fizer isso, se as pessoas estiverem desorientadas, hipnotizadas pela jiboia e colocarem a roupa do avesso, o encanto acaba. Histórias da Amazônia.
14: Lendas que hipnotizam, histórias que encantam pessoas urbanas como eu. Ao longo dessa minha vida de viajante profissional, algumas viagens são mais especiais, tocam mais do que as outras.
15: E está chegando ao final a nossa experiência num hotel de selva. Quando imagina hotel de selva, você precisa fazer uma experiência num hotel de selva. Acho que muita gente deve pensar que vai ficar numa cabana, vai acampar, não vai ter banheiro, não vai ter conforto. E aqui a gente encontra conforto, encontra uma cabana com muita estrutura, é em palafita, é sobre a água, tem menor chance de subir inseto, subir anfíbio. Então você tem sim um conforto de sobra até, e você tem sim a experiência de estar no meio da selva.
13: de vez em quando eu colocava ali no mapa para ver onde está o meu pinguinho e meio que não acreditava que eu estou aqui no meio da selva amazônica, que eu fiquei aí esses dias. A hora que você sai de barco, a hora que você sai de canoa, aquela paz, ouvir o som da natureza, é um negócio realmente espetacular. Valeu cada minuto, cada segundo. É uma experiência que eu indico para todo mundo. Não é algo, infelizmente, acessível para todos. É algo que você precisa ter uma reserva financeira, precisa de tempo para chegar. Não é longe. Manaus tem uma conexão espetacular em vários aeroportos do Brasil. Então, se você tem tempo, se você tem dinheiro, se você tem um pouco de disposição, faça experiência na selva. Vá para um hotel de selva. É muito legal, vocês sabem, vocês que me acompanham, eu viajo o mundo inteiro, eu adoro os lugares que eu vou, mas o nosso Brasil é incrível. A gente está dentro do Brasil, dentro da selva amazônica, e foi uma experiência que eu vou guardar para sempre.
12: Para mim é um privilégio, é uma troca de informação, né? Eu vou aprender um pouco com você, né? E passar um pouco da minha experiência, do que eu tenho, do que eu sei, do que a gente aprende de geração para geração, né? Poder ensinar você a sobreviver na floresta, que espero que um dia não precise, mas se precisar, né, que lembre das minhas informações que eu passei para você. É um grande privilégio.
14: Se quiser saber mais, ver outras imagens, fotos e vídeos dessa e de outras viagens, já sabe de me encontrar, não é mesmo? Cadê o Coutinho? Vai ser muito legal te encontrar no meu Instagram, Cadê o Coutinho. O programa de hoje teve a sonorização final do mestre José Antônio de Araújo Filho. Tchau e até a próxima!
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5: Uma hora em ponto pelo horário de Brasília. Em instantes, vem aí o Jornal da Noite na nossa programação. Eu, Stephanie Toso, volto no decorrer do intervalo atualizando o noticiário por aqui na Band News FM, mas claro que de olho nas mensagens que chegam pelo nosso WhatsApp no 11 999-592-100. Já desejar bom dia para o Greco, que está por aqui ligado em mais uma madrugada na Band News FM, sintonizado. Tem bom dia também do Divanir Leite, direto da cidade de Garça, aqui em São Paulo, já desejando uma excelente madrugada para todos nós. E o Danilo, que está em casa, está deitado, mas ouvindo a Band News FM lá em Salvador.

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5: Soares e os pilotos Antônio Araújo e Leopoldo Teixeira. E você vai ver também.
6: Temporais deixam 4 mortos, milhares de desabrigados e rastro de destruição no sul do país.
7: Na tribuna da ONU, Lula defende a soberania. Trump ameaça o regime iraniano e os cartéis de drogas da América Latina.
6: Morre aos 95 anos, Zuenir Ventura, jornalista, escritor e integrante da Academia Brasileira de Letras. 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
5: Boa noite.
6: Olá. Depois de um dia de buscas, os bombeiros de Santa Catarina localizaram os destroços do helicóptero que levava o cantor Rick e mais 4 pessoas.
5: Não houve sobreviventes.
8: Foi pelo ar que as equipes do Corpo de Bombeiros conseguiram localizar os destroços do helicóptero. A aeronave pertencia à JTA Empreendimentos e Urbanismo e estava com a documentação regular. A viagem começou em Porto Belo, no litoral catarinense, com destino a São Joaquim na Serra, mas caiu em uma área de mata no interior de Urubici.
9: No momento do acidente, chovia e ventava forte aqui na região de Urubici.
10: Nascido em Belo Horizonte, Bruno Avelar, de 41 anos, ficou conhecido pelo trabalho de mentoria com empresários e personalidades e pela atuação em eventos. Há cerca de um mês, tinha se casado com a jornalista Lívia Avelar.
11: A equipe de Bruno divulgou uma nota lamentando a morte do empresário, destacou a trajetória dele e agradeceu as manifestações de carinho.
10: Avelar deixa 2 filhos do primeiro casamento. Também morreu no acidente o produtor de vídeos Paulo Soares, que registrava a rotina do empresário. Ele postou uma foto do helicóptero e publicou vídeos do lado de dentro. Também morreram o piloto Antônio Nóbrega Araújo e o copiloto Leopoldo Barros Teixeira.
12: Rick era o nome artístico de Geraldo Antônio de Carvalho, que nasceu em Monte do Carmo, no Tocantins, em 1966. Se mudou com os pais para Brasília aos 6 anos. Aos 9, já cantava em bares da cidade, ao lado da irmã. Fez dupla com vários outros cantores, até conhecer o Ivair dos Reis Gonçalves. Foi quando deram vida à dupla Rick Renner, em 1986. É só no sapatinho até o dia clarear. Até a década de 90, a principal essência do sertanejo era a música caipira. Os novos artistas, então, buscavam alternativas para tocar no rádio com uma nova identidade. Rick e Renner ousaram e explodiram nas paradas. Em 2011, decidiram seguir carreiras diferentes. Desde então, foram várias idas e vindas. E neste ano, a dupla completou 40 anos. Rick era casado com Geralda Carvalho há mais de 40 anos. O casal tinha 2 filhos e 4 netos.
13: E eu sou padrinho de casamento dele. Deixar minha aqui, minha solidariedade, meus pêsames.
14: É muito triste, mas Deus é que tem o momento dele, nós não podemos discutir.
6: Estados da região sul sofreram com temporais pelo segundo dia seguido. Os detalhes direto de Curitiba com Rodrigo Leite.
0: Olá, boa noite a todos. Aqui no Paraná, 29 cidades foram afetadas pelos fortes temporais desses últimos dois dias. A situação mais complicada foi em Apucarana, cidade no norte do estado. Por lá, os ventos ultrapassaram os 120 km por hora e danificaram centenas de casas, arrancaram árvores. O telhado da Catedral Basílica da cidade veio abaixo com a força do vento. Por sorte, ninguém ficou ferido. A situação mais complicada foi também no estado vizinho de Santa Catarina, mais de 60 cidades tiveram problemas com as fortes chuvas. Em Timbé do Sul e Turvo, os rios acabaram transbordando, inundaram centenas de casas, moradores ficaram ilhados, muitos deles tiveram que ser resgatados de helicóptero. Segundo a Defesa Civil do Estado de Santa Catarina, são mais de 500 pessoas desabrigadas e desalojadas nessa região.
5: E temporais provocaram estragos em outros pontos do sul e do sudeste. Em Salto de Pirapora, no interior paulista, bombeiros usaram botes para resgatar moradores ilhados pela cheia de um rio. Em Sorocaba, o rio que corta a cidade também subiu muito e provocou alagamentos. O município bateu recorde de chuva para o mês de setembro, com quase 330 milímetros. Ainda no interior paulista, o vento forte arrancou um portão de um estacionamento em Taubaté. A estrutura foi arrastada e atingiu um carro. Na ventania, no Rio de Janeiro, também estragos. Um poste caiu na autoestrada Lagoa Barra. Já em Copacabana, bombeiros precisaram resgatar pessoas que faziam stand-up paddle. Por causa do vento, eles não conseguiram sair do mar. Em Maringá, no Paraná, uma casa e parte de um prédio em construção foram danificados. Um carro também ficou destruído e os ventos chegaram a 80 km por hora na cidade.
6: O presidente Lula discursou na abertura da Assembleia Geral das Nações Unidas em Nova York. Natália Pazzi, ao vivo de Brasília, tem mais informações. Boa noite, Natália.
15: Boa noite, Felipe, a vocês e a todos. Lula abriu a fala criticando a ONU por, na visão dele, falhar na resolução de guerras em várias partes do mundo. Citando, por exemplo, os conflitos na Faixa de Gaza e Cisjordânia, o presidente destacou que a capacidade das Nações Unidas em proteger os mais vulneráveis nunca foi tão pequena. Ele voltou a defender a soberania dos países e o princípio da não interferência em assuntos internos. Segundo o presidente, a proximidade geográfica com a maior potência militar do mundo é inescapável, mas o Brasil não cabe no quintal de ninguém e precisa de parceiros que fomentem o desenvolvimento. Lula ainda defendeu que os países ampliem as regulações sobre as big techs e empresas que desenvolvem plataformas de inteligência artificial. Diferente do que aconteceu no ano passado, Lula e Donald Trump não se encontraram nos bastidores. O presidente americano discursou na sequência e renovou as ameaças contra o regime iraniano. Disse que vai aniquilar o país caso um acordo não seja finalizado. Ele ainda criticou a proposta de limitar o desenvolvimento da inteligência artificial e voltou a mencionar os ataques militares na América Latina contra cartéis de drogas, tratados pela Casa Branca como grupos terroristas, e comparou as facções ao Estado Islâmico. É com vocês.
5: Obrigada. E depois do pedido de Trump na ONU, 14 países latino-americanos assinaram um acordo para aplicar sanções contra o PCC e o Comando Vermelho, além de outras 22 facções criminosas classificadas por Washington como organizações terroristas. O documento menciona medidas como congelamento de ativos, restrições de visto e responsabilização de pessoas que fornecem informações aos grupos criminosos. Chamada de Escudo das Américas, a aliança é composta por países alinhados ao governo Trump, como Argentina, Chile, Colômbia e El Salvador. O Brasil não faz parte da coalizão criada em março.
6: Hora do giro dos candidatos à presidência. Em São Paulo, Flávio Bolsonaro prometeu endurecer o combate às facções criminosas. O candidato do PL exibiu um quadro com uma imagem do pai, o ex-presidente Jair Bolsonaro, em reação a uma decisão do Tribunal Superior Eleitoral que proibiu o uso de material semelhante por um candidato a deputado federal do Rio de Janeiro. O Maranhão foi o sexto estado nordestino visitado por Flávio Bolsonaro durante a campanha. Em comício, ele afirmou que ministros do Supremo tentam interferir nas eleições. Depois, falou sobre o crescimento nas pesquisas com intenção de voto.
16: Óbvio que a gente fica feliz e é o reconhecimento de que a gente está conseguindo levar, comunicar o nosso projeto de prosperidade para a sociedade brasileira, em detrimento também, que faz a comparação, né? O que o Lula está deixando aí de legado é miséria, é violência, é fome, é desesperança, todo mundo endividado. Então a gente tem uma clara noção de que o Lula é um produto vencido. Acabou o Lula. Ele tem aquela fadiga de material, sabe? Que ninguém aguenta mais, não adianta acreditar nele mais uma vez, que ele vai mentir como sempre faz e não vai entregar de novo.
5: Lula já voltou a Brasília depois do discurso na ONU, onde ele também falou de temas que têm marcado a disputa eleitoral. Entre elas, bandeiras de campanha, como combate a facções criminosas por meio da lei antifacção, mudanças na jornada de trabalho com a proposta da substituição da escala 6x1 e a defesa da soberania nacional. O presidente também defendeu o PIX. Sem citar adversários, o candidato à reeleição do PT afirmou que a eleição vai pôr fim a disputas de visões diferentes sobre o país.
17: Dia 4 de outubro, milhões de brasileiras e brasileiros vão às urnas para definir o seu destino. Não vão apenas eleger o presidente da República, governadores estaduais e representantes do poder legislativo. Vão decidir entre democracia e negacionismo. Sabemos que alguns abusam dessa liberdade para se associar a interesses estrangeiros contrários ao país.
6: A estratégia eleitoral no discurso de Lula na ONU. Veja no comentário de Fernando Mitri.
18: O presidente Lula, depois de bater nas teclas conhecidas da sua política externa, como a ênfase no multilateralismo e na soberania, reservou a parte final do discurso para falar mais claramente ao público interno. E veio aí o clima eleitoral de corpo inteiro nesse discurso na ONU, há 12 dias da eleição, quando as pesquisas mostram empate técnico, com o presidente estacionando e Flávio Bolsonaro vindo de uma fase de crescimento. São números apertados nas pesquisas recentes, alimentando a expectativa das próximas, que poderão incorporar algum efeito do discurso, como a frase caprichada, o Brasil não cabe no quintal de ninguém. Vamos ver. Nessa reta final, entre tantos temas de grande peso, como o desafio internacional, os atritos com os Estados Unidos e a inédita crise no Supremo, as análises da campanha começam a localizar uma área do eleitorado fora da polarização que poderá definir a eleição, pensando mais na conta do supermercado. Thaís, Felipe.
5: Agora a crise no Supremo, com mais um embate entre os ministros André Mendonça e Alexandre de Moraes. E a Natália Paz está de volta para falar sobre isso com a gente. Conta mais, Nath.
15: Thaís, André Mendonça aponta que Moraes pediu a investigação contra ele usando relatórios de inteligência da Polícia Federal que, na avaliação dele, não tem valor probatório. E disse que a instrumentalização da Polícia Federal constitui uma manobra absurda e com evidente desvio de finalidade. Pediu ainda que Moraes seja investigado por suspeitas de abuso de poder e denunciação caluniosa. Ainda sobre o caso Master, mensagens encontradas no celular de Daniel Vorcaro mostram que o desembargador Newton Ramos negociou com um banqueiro a estadia num hotel luxuoso em nome do ministro do Supremo, Cássio Nunes Marques. Em um dos contatos, publicado pelo portal Metrópolis, uma funcionária do marketing do Master, identificada como Ana Matos, repassa a Vorcaro um pedido feito pelo desembargador em que o ministro teria pedido a hospedagem. Vorcaro responde para colocar na conta dele. A investigação aponta que Newton e a esposa dele, Camila Ramos, fazem parte da turma do KN, as iniciais de Cássio Nunes. A PF diz que identificou mais de 20 mensagens pedindo favores a Vorcaro, principalmente às vésperas do carnaval. O escritório de Camila tinha contrato com o Master para negociar precatórios no valor de R$8,5 bilhões em favor do banco. Ela, que não faz parte da defesa de Vorcaro, o visita frequentemente na Papudinha e afirma que as reuniões são para atualizar o banqueiro sobre os processos envolvendo os precatórios. É com vocês.
6: Um jantar beneficente em São Paulo reuniu empresários para apoiar projetos educativos da ONG Amigos do Bem.
0: a vida dura do sertão. Uma realidade retratada nessa apresentação ainda muito comum.
19: Tem pessoas que moram em umas casas assim. Falta coisas que todo mundo, mulheres, famílias que precisavam e eles não tinham essas coisas.
0: Mas a pequena Cíntia e milhares de pessoas no sertão nordestino cada vez mais têm uma vida de oportunidades. Essa realidade aqui para vocês, sua família, não existe mais?
19: Não.
0: Aquela realidade existe?
19: Existe.
0: Vamos lá, então?
19: Vamos. Aqui é representando o nosso CT Catimbau, nossa nova vida que começou. Graças a Deus, eu estou estudando na Escola dos Amigos do Bem.
0: Já são 4 centros de transformação que atendem cerca de 10 mil crianças. E em breve, um quinto será inaugurado. São oferecidos cursos profissionalizantes, danças, atividades extracurriculares. Além da educação, na Escola de Inajá, nota 9.8 no IDEB, que é o principal indicador da qualidade da educação brasileira.
20: Nós estamos mostrando as realizações, a transformação, mostrando já crianças, jovens que hoje podem sonhar, mostrando os nossos centros de transformação. Eu acho que é o que nós podemos oferecer para as crianças de segurança, é isso, saber que elas partem com uma educação de qualidade e elas vão poder ter oportunidades, elas vão poder sonhar.
0: O Amigos do Bem tem educação como base para a transformação. Num jantar em São Paulo, reuniu empresários e parceiros. Toda a arrecadação será destinada aos projetos educativos no sertão nordestino.
21: É impossível visitar aquele lugar e não voltar transformado. É realmente um ponto de excelência no Brasil. É algo que deixa todos nós, seres humanos, empreendedores, empresários de queixo caído, da competência que ela tem.
22: Eu estou há mais de 10 anos no trabalho, é um trabalho de 360 graus, que começa de tirar a fome das pessoas, porque com fome ninguém faz nada, depois educação, trabalho, faculdade, casa, enfim, é 360 graus, um trabalho maravilhoso.
0: O evento foi aberto por Rodolfo Schneider, diretor-geral de jornalismo e esporte da Band.
23: E a gente sabe que a gente precisa, como sociedade, abraçar, ajudar, e a nossa parte como grupo de comunicação está dentro disso, para a gente levar as pessoas o conhecimento do projeto e levar as pessoas também uma forma delas poderem contribuir.
0: Uma noite de transformação para quem esteve presente no jantar, mas principalmente para quem ainda vai ter muitas outras oportunidades.
19: Eu nunca tinha andado de avião, foi minha primeira vez. Eu andei de escada rolando e eu fiquei muito emocionada.
5: O jornalista e escritor Zuenir Ventura morreu nesta terça no Rio de Janeiro aos 95 anos. Nascido em Além Paraíba, em Minas Gerais, Zuenir começou no jornalismo como arquivista na Tribuna da Imprensa no Rio de Janeiro.
24: Tá um negócio meio no sangue, né? Você não deixa de ser, de ter a curiosidade do jornalismo.
5: Em 1968, o ano que não terminou, retratou um período de transformações. Em outra grande reportagem, investigou o assassinato do ambientalista Chico Mendes na Amazônia e ganhou o Prêmio ESSO, um dos mais importantes do jornalismo. Zuenir morreu aos 95 anos em decorrência de uma pneumonia. Em 2014, o jornalista foi eleito imortal e passou a ocupar a cadeira que pertencia a Ariano Suassuna.
6: A seguir, artistas plásticos do norte e do nordeste do país são destaques em exposição inaugurada nesta terça-feira em São Paulo.
5: Já já tem mais cultura no Jornal da Noite. Fica com a gente.
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0: 1:21, pausa rápida no Jornal da Noite. Eu, Stephanie Toso, faço mais um giro pelo noticiário aqui na programação da Band News FM. Indo direto com os assuntos em Brasília, a Polícia Federal apura uma ligação do ministro do Supremo Tribunal Federal, Cássio Nunes Marques, com o dono do Banco Master, Daniel Vorcaro. Fala, Rafael Procópio.
1: O escritório Queiroga, Vieira, Queiroz e Ramos Advocacia afirma que sempre teve relação profissional mediante contrato formal e escrito com o Banco Master e que não tem qualquer vínculo com o ministro do STF, Cássio Nunes Marques. A reação vem após novos documentos apurados pela Polícia Federal mostrarem a negociação de um contrato de aproximadamente 427 milhões de reais em honorários pagos pelo banqueiro Daniel Vorcaro ao grupo, caso agissem favoravelmente para destravar cerca de 8 bilhões e meio de reais em precatórios na Justiça. Trocas de mensagens envolvendo membros do escritório e Daniel Vorcaro constam nos dados encontrados no celular do banqueiro, que vieram à tona com a quebra do sigilo dos documentos neste mês. A suspeita, motivada pelas mensagens e pela minuta de contrato, é de que o grupo agiria em nome do ministro do Supremo. Os principais nomes são de Camila Ramos e Newton Ramos. Ele é desembargador federal e ela, a esposa dele, advogada ligada ao escritório citado. Os dois são chamados por Vorcaro e pessoas ligadas ao ex-banqueiro de Turma do KN, o que seria uma referência a Cássio Nunes Marques. Todos os citados negam envolvimento ilícito no caso.
0: O presidente Lula critica as Big Techs e defende a regulamentação do setor, além do uso da inteligência artificial. Ele fez o discurso de abertura da Assembleia Geral da ONU em Nova York.
2: Vivemos uma revolução tecnológica sem precedentes, com grandes riscos e oportunidades. Seria uma omissão histórica, imperdoável, não enfrentar o desafio da regulamentação das Big Techs e da inteligência artificial. Um punhado de técnico-oligarcas quer ressuscitar uma versão de neoliberalismo digital sem regras nem transparência.
0: Ao falar sobre o uso da tecnologia, ele condenou o que considera ataques ao Pix brasileiro.
2: Não vamos ceder às pressões de multinacionais que querem privatizar o nosso Pix, uma infraestrutura de pagamentos pública e gratuita que fez da inclusão financeira uma realidade para milhões de brasileiros e brasileiras.
0: Nos outros destaques do noticiário, a Polícia Federal atua em 3 estados contra o tráfico de cocaína do Paraguai para o Brasil. Fala, Ronilma Pinheiro.
3: Uma organização suspeita de tráfico transnacional de drogas é alvo da Polícia Federal nesta terça-feira. A Operação Suécia 35 cumpre 15 mandados de busca e apreensão em Mato Grosso do Sul, São Paulo e Paraná. Segundo as investigações, o grupo estaria ligado à entrada de pelo menos 1.302 quilos de cocaína no Brasil pelo Paraguai, em 4 apreensões realizadas ao longo da apuração. A justiça também determinou o sequestro de até 50 milhões de reais em bens e ativos, incluindo imóveis, veículos, joias, relógios e valores em contas bancárias.
0: Nos outros destaques, a modelo brasileira Larissa Brito é encontrada morta dentro do carro do ex-namorado em uma estrada no sul da França. O corpo apresentava perfurações de arma branca e ferimentos no rosto. O ex-companheiro foi preso em flagrante sob acusação de homicídio. As investigações indicam que o crime ocorreu no apartamento dela em Nice, antes dele tentar fugir. Já o Itamaraty acompanha o caso e está em contato com a família. E perto da zona de rebaixamento, Vitória volta a treinar de olho no jogo contra o Lanterna Chapecoense pelo Brasileirão. Conta os detalhes, Roger Caroso.
4: Os jogadores do Vitória só vão se reapresentar na quinta-feira na Toca do Leão. O grupo segue de folga após a derrota para o Cruzeiro pelo Brasileirão. Agora, o próximo compromisso do Vitória é contra o Lanterna Chapecoense, só depois da data FIFA, no dia 7 de outubro, no Barradão. O Leão está na 13ª colocação, somando 33 pontos, apenas 4 a mais que o Grêmio, equipe que abre a zona de rebaixamento.
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0: Uma 1:26 pelo horário de Brasília. Em instantes, vem aí o terceiro e último bloco do Jornal da Noite na nossa programação. Eu volto daqui a pouquinho na atualização do noticiário para você, ouvinte aqui da Band News FM.

0: A educação é um dos pilares do prêmio Band Cidades Excelentes, que avalia gestões municipais. A redução da evasão escolar é um dos critérios analisados.
1: Vanusa só conseguiu concluir o ensino médio com 27 anos. Várias vezes pensou em desistir.
2: Porque meu pai não podia comprar material e a gente também não tinha um apoio da escola.
1: Hoje ela tem dois filhos estudando em escolas da rede pública do Rio e percebe que há mais incentivo para manter o aluno na sala de aula.
2: Tem um acompanhamento, se a criança faltar, eles querem saber o porquê que faltou.
1: Essa foi uma das iniciativas que reduziram o abandono escolar. No Rio, desde 2023, a chamada dos alunos é feita de forma digital, por meio de um aplicativo. E a presença é monitorada em tempo real pela Secretaria de Educação.
3: No Brasil, cada vez menos estudantes do ensino fundamental têm abandonado a sala de aula durante o ano letivo. O Rio de Janeiro está entre as capitais com a menor taxa de evasão escolar, segundo o levantamento feito pelo Instituto Áquila.
1: O Rio divide o segundo lugar no ranking com Campo Grande, Curitiba e Palmas. Cuiabá foi a capital mais bem colocada. Em todos esses municípios, o índice de abandono chegou a zero ou perto de zero. A taxa de abandono entra na conta na hora de avaliar uma cidade no quesito educação pública, um dos pilares avaliados no prêmio Band Cidades Excelentes.
4: Foi lançada nesta terça-feira em São Paulo uma edição comemorativa de 50 anos do livro A Festa, de Ivan Ângelo.
0: Em bate-papo com convidados, Ivan Ângelo falou sobre a importância do romance publicado em 1976 e que se mantém atual até os dias de hoje.
5: Porque o livro, na época que ele foi lançado, há 50 anos, lançou questões importantes, questões para a sociedade daquela época muito importantes. E hoje eu acho que estamos vivendo também momentos de reflexão e eu acho que o livro ajuda as pessoas a tomar uma reflexão.
0: Considerado um clássico da literatura nacional, A Festa traz o reflexo da sociedade brasileira nos anos 70. Ivan Ângelo começou a escrevê-lo em 1963, mas parou depois do golpe militar. No período até a publicação, trabalhou como jornalista em São Paulo. O livro foi traduzido para vários idiomas e venceu o Prêmio Jabuti de Literatura em 1976.
6: Uma nova exposição em São Paulo reúne trabalhos de 6 artistas do norte e do nordeste do país.
7: Pintura, desenho, fotografia, colagem, instalações. Aqui é possível fazer um passeio pelos diversos Brasis.
8: O que a gente tem aqui é uma riqueza cultural bastante recente na história do Brasil. São pessoas que vêm reivindicando outras narrativas, que vêm relembrando os seus passados, as suas ancestralidades, o seu pertencimento indígena, o seu pertencimento quilombola, o seu pertencimento ribeirinho. E essas todas são novidades que vêm contribuir para que a gente tenha uma perspectiva um pouco mais plural, um pouco mais diversa.
7: A exposição reúne 6 artistas das regiões norte e nordeste do Brasil. Scarlett Kemblin, que assina seus trabalhos como Da Cor do Barro, é uma delas.
9: Foi uma série que nasceu ainda no período pandêmico, né, onde a vivência toda era digital. E eu falo sobre o calor da cidade, né, pensando a relação do corpo com a cidade, com a comida, com o espaço, com o território. Então aqui eu trago algumas questões sobre identidade, sobre ancestralidade, sobre o tempo das coisas, o tempo do próprio corpo também.
7: E essa mostra, com diferentes linguagens visuais, já esteve em cartaz em Belém, no Pará, e Recife, no Pernambuco. Agora, chega à capital paulista e promete algumas novidades. O público pôde conferir as obras a partir desta noite, com a abertura da mostra, que tem parceria do canal Arte 1.
10: Aqui ela recebeu esses hologramas e a gente está com esse visual aqui em prata, que é completamente diferente das outras unidades. Mas a gente também tem uma sala especial, a última sala da exposição está com um cineminha. Então o público também vai poder sentar e assistir um pouco das entrevistas e dos docs que a gente fez com as artistas nos ateliês.
7: A Mostradas está em cartaz na Caixa Cultural em São Paulo. A entrada é de graça.

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1: Uma hora 33 minutos pelo horário de Brasília. Eu, Stephanie Toso, sigo por aqui atualizando o noticiário na Band News FM em mais uma madrugada. Claro que contando com a sua participação no 11 999 59 200. Quem já chegou por aqui desejando um bom dia, bora para mais um plantão, foi o nosso ouvinte de sempre, de todas as madrugadas, o João Carlos. Andresa de Manaus também está sintonizada por aqui, Sérgio Girota, o Greco, já mandou bom dia um tiquinho mais cedo, Divanir Leite, ele que fala aqui da cidade de Garça, em São Paulo, também sintonizado. Muita gente aqui em São Paulo reclamando já dessa friaca que mal chegou, mas já derrubou mais uma vez a temperatura por aqui na cidade. Tá friozinho, tem garoa acontecendo em alguns pontos da região metropolitana. E seguimos com atenção redobrada aí para essa quarta, devido à previsão de mais chuva. Mas vamos nessa, gente. Já é meio de semana, hoje dia 23 de setembro de 2026. Nesses próximos minutos, girando mais uma vez o noticiário por aqui na nossa programação, a Advocacia-Geral da União pede agilidade no processo contra o Discord por proteção insuficiente de crianças e de adolescentes. Quem traz mais detalhes é o Leandro Aislan.
2: A Advocacia-Geral da União quer agilidade da Justiça no processo que pede que a plataforma Discord seja obrigada a adotar medidas efetivas para proteger crianças, adolescentes e mulheres no ambiente digital. Para a AGU, a empresa não cumpre as exigências da legislação brasileira, em especial as que foram estabelecidas pela aprovação do chamado ECA Digital e, assim, renovou o pedido de tutela de urgência no caso. A AGU defende que a sugestão apresentada pelo Discord é genérica, com diversas exceções e condicionantes, e por isso não é apta para encerrar a gravidade dos problemas associados com a urgência e extensão que a demanda exige.
1: O presidente Lula abre a Assembleia Geral da ONU com críticas à própria organização. Conta mais, Márcio Rocha.
3: A Organização das Nações Unidas passa pelo momento mais crítico da história, já que a credibilidade da ONU nunca esteve tão baixa e está falhando na missão de livrar a humanidade do flagelo da guerra, de acordo com o presidente Luiz Inácio Lula da Silva. Em um discurso que durou aproximadamente 20 minutos, o presidente brasileiro, o primeiro a discursar na Assembleia Geral da Organização, afirmou que a capacidade da ONU de proteger os países mais vulneráveis nunca foi tão pequena, e voltou a criticar o Conselho de Segurança, que não cumpre o próprio papel e que o direito de veto das grandes potências no colegiado conferiu a elas o privilégio da insensatez. O presidente brasileiro também criticou o que chamou de ingerência externa em processos eleitorais, o contexto internacional atual e, ao falar de soberania, disse que o Brasil não cabe no quintal de ninguém. Em outro ponto, Lula disse que o Brasil não subestima o desafio que é o crime organizado, mas defendeu que o país está preparado para enfrentar as organizações criminosas.
1: Nos outros destaques, um novo julgamento de dois policiais condenados pela chacina do Curió em 2015 tem data marcada. Leonice Acioli.
4: A Justiça do Ceará marcou para 4 de novembro o novo julgamento de dois policiais militares acusados de envolvimento na chacina do Curió ocorrida em 2015. José Wagner Silva de Souza e José Oliveira do Nascimento serão novamente submetidos ao Tribunal do Júri, após o Tribunal de Justiça do Ceará anular as condenações dos dois réus. A decisão ocorreu após recursos apresentados pelas defesas. Em setembro de 2023, 8 policiais foram julgados, mas apenas José de Oliveira e José Wagner foram condenados. José Oliveira recebeu pena de 210 anos de prisão, enquanto José Wagner foi condenado a 13 anos. As sentenças foram anuladas e um novo julgamento foi determinado.
1: E um novo destaque global é confirmado no torneio de tênis Rio Open. Conta mais, Gabriel Nunes.
5: A edição de 2027 do Rio Open terá mais um nome entre os 20 melhores do mundo. O norueguês Casper Ruud, atual número 17 do ranking da

ATP está confirmado no torneio, que será realizado entre os dias 13 e 21 de fevereiro no Jockey Club Brasileiro. O tenista já foi número 2 do mundo, tem 14 títulos na carreira e foi finalista de 3 Grand Slams. Ele é o segundo grande nome confirmado para 2027. O italiano Flavio Cobboli, atual número 7 do mundo, também vai jogar o torneio. A pré-venda dos ingressos começa no dia 6 de outubro para clientes Claro, Multi e XP. A venda geral será aberta no dia 13 de outubro, exclusivamente pelo site Eventim.

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2: Hoje é dia de conversar com o doutor Daniel Barros, mas a gente vai botar uma trilha diferente para você, doutor. Só manda bala aí, Coutinho. Especialista em eleição. O doutor Daniel, ele fala sobre todos os assuntos, mas eleição, aliás, é um assunto que dá para fazer uns 15 programas humanamente, doutor Daniel. A gente vai falar sobre uma espécie de distorção na nossa percepção na época de eleição. Viés intragrupo, é isso? Que é quando a gente tem ali uma tendência de enxergar só o que favorece o nosso grupo. Mas aí, bom, eu acho que o ouvinte já meio que se situou para onde vai a nossa conversa. Mas aí eu te faço essa provocação. A gente não está inserido só em um grupo, né? Estamos inseridos em muitos grupos. Mas queria ouvir de você aí como é que esse fenômeno se aplica nas eleições, ou então fica mais evidente, né?
3: Pois é, temos conversado aqui ao longo de setembro sobre os vieses cognitivos que são explorados nas eleições, né? Os vieses cognitivos são aquelas tendências que a gente tem de pensar de forma enviesada, né? De forma meio distorcida, e que é inato, né? Está inserido, está inscrito no nosso cérebro, e em tempos de eleição isso acaba sendo mais explorado, porque, enfim, a gente vai ver que isso nos leva de fato para decisões que nem sempre são as mais racionais. O viés intragrupo, ele é muito interessante, porque ele foi descoberto, foi descrito pela primeira vez no contexto do esporte, né? Teve um grande evento de futebol americano de universitário nos anos 50. Foi uma daquelas partidas muito violentas, assim, tinha uma estrela em ascensão num dos times, ele apanhou, foi perseguido, saiu com o nariz quebrado, pra você ter uma ideia. E isso fez o jogo ficar muito violento, né, de parte a parte. Só que aí um pesquisador começou a apresentar o vídeo do filme, da partida, né, uma filmagem da partida para os alunos contarem o número de faltas que aconteciam ao longo do jogo. E viu o seguinte, que os torcedores do time que tinha essa estrela, aí, né, que time vítima, vamos dizer assim, eles tinham o dobro de faltas cometidas pelo outro time do que quando os torcedores do time mais vilão, vamos colocar entre aspas também, né, que estava batendo ali na estrela, contavam. Então, um time mais que bateu mais diminuía na sua contagem objetiva. Eles iam lá com lápis e papel contando o número de faltas cometidas, diminuía e aumentava a falta dos outros. E o grupo que apanhou mais minimizava suas próprias faltas e via com muito mais intensidade a falta do time que estava ali batendo, né? E a partir daí, o pesquisador mostrou o seguinte, que nós enxergamos a realidade de uma forma diferente dependendo do lado que a gente está. E é isso que acaba sendo explorado nas eleições. Como o Ivan falou, nós temos vários grupos, né? A gente se identifica com vários grupos, mas em época de eleição, uma certa identidade é fomentada. Você é desse time, você é desse lado, você vota com esse grupo, você é da nossa orientação aqui político-ideológica. E quem está desse lado, quanto mais intensa é a identificação com esse grupo, mais distorcida é a visão da realidade. E aí você vê uma notícia, você fala, ah, não, mas isso é por causa disso, você justifica, você aumenta as agressões, né, do outro lado, você minimiza e justifica as faltas do seu lado, você nem enxerga. De fato, a nossa percepção acaba sendo distorcida. É importante a gente tentar sempre fazer o esforço, portanto, de dar um passo atrás, né? Se eu estivesse do outro lado, como eu estaria enxergando essa notícia? Se fosse com outro candidato, como que eu interpretaria essa notícia? Não é um exercício automático, não é um exercício fácil, mas faz muita diferença quando a gente consegue fazer.
2: Nossa, demais. É difícil demais mesmo.
4: Os ouvintes estão amando, tá? Amando, estão mandando várias mensagens aqui, muitas mensagens mesmo, viu, doutor?
2: Leia algumas.
3: Que o viés cognitivo Só para completar aqui, eu já falei isso de outras maneiras, mas viés cognitivo é igual mau hálito, né? Você só percebe no outro, você acha que você nunca tem, né?
2: É isso, porque a gente tem essa mania mesmo, né? Eu tava vendo aqui que a história é justamente o que muita gente defende, né? Em vez de discutir o que é melhor para o país, qual a proposta melhor, tipo, de que lado você está, né? E isso gera umas rivalidades meio toscas em época de eleição, uma coisa esquisitíssima, né? Mas que acontece. Exato. E sempre que a gente fala de viés cognitivo, os ouvintes participam bastante, viu, Couto?
4: Sim. 11-999-592-100. Tem ouvinte brincando. Eu não vou ler no ar aqui. A gente já está falando de política. A gente brincando com futebol, viu, doutor? Brincando com futebol, mas eu não vou entrar nesse...
3: É isso.
4: Lá. Tchau, doutor. Tá. Até semana que vem.
3: Valeu. Até quinta-feira. Até mais. Abraço.
4: Valeu.
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1: Ministro do Supremo Tribunal Federal, André Mendonça, nega interferência nas investigações do caso do Banco Master. Detalhes que chegam com Rafael Procópio.
5: O ministro André Mendonça, do STF, negou ter interferido nas escolhas de alvos de operações envolvendo o caso Master e o escândalo do INSS e criticou o ministro Alexandre de Moraes por acusá-lo de enviesamento nas investigações. A resposta do magistrado é referente a uma solicitação do presidente do STF, Edson Fachin, a partir do pedido de investigação feito por Moraes contra Mendonça. No documento de 76 páginas, André Mendonça afirma que os relatórios usados por Moraes para acusá-lo têm divergências entre os próprios investigadores e voltou a dizer que os documentos usados não têm valor probatório. Mendonça chegou a chamar o documento de estapafúrdio e diz que as afirmações contidas ali pertencem a uma realidade paralela. O magistrado pede ao final do documento que o pedido de investigação contra ele seja totalmente arquivado. Não há prazo para a deliberação do caso que pode iniciar uma investigação contra Mendonça, mesma situação que acontece com Alexandre de Moraes.
1: O presidente Lula cita o potencial do Brasil e defende a soberania brasileira na exploração das chamadas terras raras. Ele fez o discurso de abertura na Assembleia Geral da ONU em Nova York.
6: Temos os minerais críticos e as terras raras de que o mundo precisa para realizar a transição energética. Nossas riquezas naturais pertencem ao povo brasileiro e é em benefício dele que serão exploradas. O acesso aos nossos minerais terá como contrapartida obrigatória a geração de valor em nosso território, a transferência de tecnologia e o suprimento de setores estratégicos nacionais.
1: O presidente também criticou o que chamou de ingerência externa em processos eleitorais e o contexto internacional atual.
6: Percorremos um longo caminho para restaurar a vontade popular. A democracia está novamente em xeque. Voltamos a presenciar a ingerência externa em processos eleitorais. A divisão do mundo em zonas de influência e investidas neocoloniais por recursos estratégicos constitui gestos anacrônicos.
1: Nos outros assuntos, duas escolas estaduais no Rio Grande do Norte têm registro de água contaminada. Lucas Batista.
7: O Ministério Público do Rio Grande do Norte recomenda a suspensão imediata do consumo de água em duas escolas estaduais da zona rural de Mossoró, no interior do estado. Os exames encontraram bactérias em bebedouros e torneiras das escolas Gilberto Rola e professora Iracema Fernandes, onde a quantidade de minerais dissolvidos ficou mais de 3 vezes acima do limite permitido. Entre as medidas recomendadas está a limpeza das caixas d'água no prazo de até 10 dias. O consumo deve permanecer suspenso enquanto são adotadas as providências para garantir a qualidade da água.
1: E o Bahia se prepara para o próximo jogo do Brasileirão contra o Palmeiras. Diz aí, Luana Leal.
8: Após perder para o Atlético Paranaense, o Bahia terá 20 dias entre descanso e preparação até a próxima rodada do Campeonato Brasileiro, no dia 8 de outubro, quando encara o Palmeiras, vice-líder do campeonato. O time de Rogério Ceni voltou a treinar nesta terça, segue com as preparações nesta quarta e folga o resto da semana. O elenco se apresenta no dia 28, às 3 horas da tarde. A partida contra o Palmeiras será fora de casa, às 9h30 da noite.
1: Uma e 49, mantendo a mesma trilha por aqui para falar mais de esporte. O narrador da Band News FM, Marcelo Duó, critica as medidas aprovadas pela Confederação Brasileira de Futebol e aprovadas pelos clubes para redução do limite de jogadores estrangeiros. Para ele, a decisão não enfrenta o principal problema do futebol brasileiro, que é a formação e a permanência de jovens atletas. O jornalista defende um projeto de longo prazo que envolva clubes, empresários, dirigentes e profissionais responsáveis pela formação. O comentário foi feito durante o Tem Método, apresentado por Ivan Brandão e André Coutinho.
2: Marcelo do vou fazer diferente.
9: Muito bem, eu vim faltou de lá, aquele... eu vim de lá pequenininho.
2: É, então, faltou aquela, como é que chama aquilo lá, o estático, né, e tal. Mas reverb. É isso aí, Marcelo do um reverbzinho do AIM, né. Muito bom, é, Marcelo do tá com a gente, não tem futebol. Não temos futebol brasileiro, né? Estamos naquela famigerada data FIFA, uma data fofa. CBF e clubes aprovam novas medidas. Isso aí tá dando o que falar. Só se fala em outra coisa, Marcelo Duó, porque os times brasileiros agora vão ter limites de jogadores estrangeiros. É, e a grande discussão que eu tenho visto aí nas redes é o seguinte: vamos limitar a compra de jogadores estrangeiros, mas os meninos podem continuar saindo daqui antes de pisar no estádio do clube formador para jogar na Europa, aqui serem convocados, né, anos depois. Aí você fala assim, mas quem é esse cara aí? É isso que tem acontecido, né? Como é que você está vendo tudo isso, hein, Duó?
9: Rapaz, primeiro boa tarde mais uma vez, Ivan, André Coutinho, todo mundo que está vendo e ouvindo a Band News FM. É uma coisa muito populista o que foi feito. Parecia uma reunião de condomínio, né? Vamos decidir um negócio aqui, se a gente vai trocar o elevador ou não, tal. E resolveram, de uma hora para outra, numa canetada, fazer uma coisa que, assim, em tese, eu não sou contra a intervenção da CBF no mercado do futebol. Porque se deixar solto, as distorções são muito grandes mesmo. Mas eu, até assim, tem que falar a verdade aqui, não se está proibindo o estrangeiro, se está diminuindo a quantidade, né? Porque tem uma gritaria também de quem tem muito estrangeiro no time, né? Então tem interesse envolvido. Ir contra, frontalmente contra, porque são duas medidas paralelas. Você diminui o número de estrangeiros e, em tese, aumenta o número de garotos, né, de até 23 anos. Só que isso, sozinho, não resolve o nosso problema, né? Isso aí, o problema que está sendo atacado aí é a falta de formação ou de revelação de jovens jogadores. Mas isso não pode vir sozinho, numa canetada, se você não olha como é a formação dos atletas hoje. Porque eu tenho certeza que se o São Paulo pudesse economizar, ele economizaria com mais jovens da base, se os jovens estivessem no seu bom momento, se pudessem fazer isso. Por não poder fazer, eles têm lá os seus estrangeiros. Tem o Caleri, tem o Bobadilha, porque não tem ninguém ali na posição que possa ocupar aquele lugar. Então, tem dois lados da mesma moeda. Eu acho que tem uma coisa muito sem projeto, vamos colocar duas medidas aqui e resolver o problema, sem nenhum projeto de formação, de investigação de como esses atletas são revelados, são negociados, sem uma trava de saída. Por que não se faz, então, uma trava de saída? Beleza, a gente vai manter os jovens aqui até 20 anos. Antes de 20 anos, ninguém negocia ninguém para fora. Que tal, né? Aí, muita gente, ninguém vai gostar, né? Mas são medidas paralelas que resolveriam uma parte desse problema. Porque só restringir não vai adiantar. Quem tem mais dinheiro vai ficar com os melhores estrangeiros. Quem já tem uma ideia de uma criação de times B, sabe como tem o Real Madrid e Castilha lá, que disputam Série B, Série C, o que vai criar uma outra distorção no mercado brasileiro, vai tirar o espaço de um monte de time pequeno. Então, assim, são coisas que são jogadas na cabeça da gente, assim, no mercado do futebol, e que a gente sabe que são leis que não vão pegar. Não vão pegar, porque o buraco é mais embaixo. Acho que é importante para a gente ter esse costume de olhar para os jovens. Sinceramente, eu achei até melhor ter mais jovens do que menos estrangeiros. Essa obrigação de ter mais jovens de até 23 anos eu achei legal. Porque o torcedor não tem paciência com quem vem da base. E essa norma obriga a ter. Isso eu acho legal. Agora, restringir estrangeiro é uma coisa que beira o xenofóbico, né? E que não resolve. Vai dificultar para os pequenos aí, que têm a pequena chance de reforçar os seus times com um argentino, um uruguaio que ninguém viu e trouxe barato, os grandes vão continuar. Você acha que se o seu Flamengo vai perder 4 jogadores estrangeiros de qualidade? Vai vender o Saúl e dane-se.
2: Por exemplo, eu vi gente, inclusive, discutindo uma equiparação aqui no Mercosul, pelo menos, com a Lei Bosman, né? Que se você qualquer funcionário, você exerce qualquer profissão na Europa, e você vai trabalhar em um outro país, você pode exercer aquela profissão. Essa foi a briga, né, do Bosman. Se isso pode em outras profissões, por que no futebol não pode? E aí acabou com essa barreira dentro da Europa. Uma coisa que a gente não tem aqui, entre os países do Mercosul, por exemplo. E os times de lá vão continuar sugando, né, os talentos da América do Sul inteira. Mas eu estava vendo, por exemplo, o Vasco. O Vasco tem 11 gringos. Tem 11 jogadores estrangeiros. E o Pedrinho votou a favor. Se esses caras não estivessem lá, o Vasco estaria tentando ali, brigando na Sul-América. Não sei, né? Obviamente não dá para fazer esse tipo de lação, mas é uma coisa esquisita, né? Vai mandar todo mundo embora.
9: Eu acho muita demagogia, Ivan. Eu acho que o correto seria a CBF fazer um trabalho de longo prazo com todo o mercado do futebol, empresário, dirigente, formadora, né, os técnicos, todo mundo junto e pensar uma forma de melhorar a formação de jogadores no Brasil. Porque não falta moleque aqui para jogar. Nós temos mais de 200 milhões de pessoas e uma série de meninos aí que poderiam e deveriam estar no futebol, no esporte, e estão, com todo respeito, sem nenhum demérito, entregando comida na rua de bicicleta, né? Isso deveria ser pensado. Mas ninguém pensa nisso. Então a galera só responde para a torcida. Então esse é um tipo de intervenção que não leva, sinceramente, a lugar nenhum. Sinceramente, eu não sei nem se vai pegar isso, porque a impressão que eu tenho é que eles votaram numa coisa que eles não sabem o que é, e que quando a coisa resolver ficar, o efeito acontecer, eles vão voltar atrás, como já estão voltando atrás aí da questão dos 12 jogos, querem abrir, não ter mais limite de transferência dentro de jogos do Campeonato Brasileiro entre os clubes e tudo mais. É tudo feito de qualquer jeito, né?
4: Bom, e diante de tudo isso, né, claro que esse assunto acaba chamando a atenção, mas a CBF ainda anunciou nessas novas medidas horários, né, novos horários, e aí alguns limites, e aí acabaria alguns absurdos daquela história de sábado, 9 horas da noite, né? Então, os novos horários sugeridos são terça às 8 da noite, quarta 7:30, 8:30 e 9:30, e aí seria o único dia útil e teria um jogo um pouquinho mais tarde, uma quarta-feira, que é um dia tradicional de futebol, tendo um jogo às 9:30, quinta, 8 horas, sábado, só 4:00 e 7:30, domingo, 11 horas da manhã, que para muita gente é um horário delicioso, 4 horas da tarde, o horário mais tradicional do futebol, 6:00 e 7:30 no máximo no domingo. A gente tem visto hoje partidas aos sábados às 9 e aos domingos também às 9, né, Marcelo?
9: Não, e se deixassem, eles iam marcar às 11 da noite, assim, qualquer hora, para fazer um baladão, assim, com um show no intervalo e tudo mais. Balada funk no intervalo e tudo mais. Se deixar, isso eu gostei, porque estava muito bagunçado e não existe jogo domingo 9 da noite, não existe. E eles viram, obviamente, que a arrecadação, que a média de público, né, nesses horários é muito ruim e não valia a pena. Agora, também precisa combinar com os russos. Porque as televisões compraram os direitos de televisão com o direito de escolha dos horários. Então, como é que eles vão fazer? Não sei. Então, é tudo feito assim, ó, de qualquer jeito. Não, ó, vota aí, vota aí. Ô, Ivan Brandão, você quer aí 5 estrangeiros daqui 2030? Ah, eu quero sim. Dá mais um vinho aí. É assim que é feito as coisas lá. Aí é complicado, né?
2: Coutinho,
4: bora.
2: Fiz a vinheta aqui, ó. Marcelo do...
10: Ó, show de plástica nessa
11: Band
10: vez.
11: Band News FM, olha, se dependesse de mim, tinha isso tudo na Band News FM, mas eu sou maluco, os caras me controlam.
10: Tem que controlar. Qual a próxima narração, valeu, Marcelo?
11: Nós estaremos sábado, é a final do Campeonato Brasileiro de Futebol Feminino, Brasileirão Feminino, no rádio, na Band News FM, direto de Itaquera. Corinthians e São Paulo, majestoso, vai pegar fogo e nós vamos pra lá ver de pé. Mais uma vez, né? Que já é a terceira final de Brasileirão que a Band News FM transmite.
10: Boa, show. Valeu, Marcelo. Mas aqui, até amanhã. Até amanhã, valeu.
11: Até amanhã. Tamo junto.
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13: Agora uma calda, uma cobertura de chocolate muito, muito, muito gostosa para você ter aí na sua geladeira, dura uns 10 dias, 2 semanas, vai. E você vai usar para fruta, para sorvete, para o que você achar que precisa de uma caldinha de chocolate, até para melhorar seu dia. Então vamos lá, você vai fazer o seguinte, 0,5 litro de leite, 0,5 litro de creme de leite fresco. Além disso, 10 gemas, é bastante. Você pode diminuir essa quantidade, pode só cortar, né? Então para 1 litro, sendo 0,5 litro de leite, 0,5 litro de creme de leite, 10 gemas. Então, se for muito para sua família, diminui 100 e 2, que é 1 litro para 10 gemas. Então, você pode ir fazendo essa proporção aí. 450 gramas de açúcar e 400 gramas de chocolate amargo. 70% de cacau é o melhor para esse caso. Então, você vai primeiro ferver o leite com o creme de leite e a metade do açúcar, no olho mesmo, não precisa pesar. Quando ferver, desliga o fogo numa tigelinha à parte. Você vai incorporar as gemas ao restante do açúcar. Vem com esse líquido quente aos pouquinhos na mistura das gemas até você perceber que já aqueceu a mistura das gemas para que não talhe. Volta tudo ao fogo e vai cozinhar em fogo baixo, mexendo. Essa mistura não pode ferver. Então, quando você perceber que começou a querer ferver, desliga o fogo, tira da panela peneirando e aí vai jogar nessa calda de gemas com leite ainda quente o chocolate picadinho, amargo, que ele vai derreter no calor desse creme. Mistura bem, você vai ter esse molho, esse creme de chocolate maravilhoso para você usar em várias preparações ou, como eu falei, só uma colherada dele vai melhorar seu dia, pode ter certeza.
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1: Horas 5 minutos pelo horário de Brasília. Na sequência vem aí a reprise do É da Coisa com Reinaldo Azevedo na nossa programação.
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0: E começa agora para todo o Brasil mais uma edição de O É da Coisa. Se a coisa parece confusa, atrapalhada, vem para cá que a gente desconfunde e desatrapalha. Milhões de pessoas acompanham o programa pelo Tile, pela Band News TV, LGT News, TCL Channel, Samsung TV Plus, canal 2043 e onde mais. Isa, boa noite.
1: Boa noite, sempre na caverna do Nhudo, a anticaverna do Platão.
0: Exatamente, boa noite, Vólio Bene, a anticaverna do Platão, porque lá na caverna do Platão, todo mundo preso lá, a realidade que chega, projeções atrapalhadas, distorcidas da realidade, e na caverna do Nhudo, lá nas profundezas de dois córregos, né? Aí não, aí é a verdade revelada, não, a verdade conquistada, a gente precisa chegar lá e tal, não sei o quê. Não é? Ó, bom conselho do Chico Buarque no disco Caetano e Chico Juntos, de 1972, né? No Teatro Castro Alves, em Salvador. É claro que a música aí tem um pouco o espírito da época, né, Vólio Bene? Que nem é muito a cabeça do Tio Rei, porque há um certo voluntarismo aí, né? Então, na verdade, seja imprudente. Não! Eu sou a favor da prudência, sempre. Agora, ao mesmo tempo, é preciso sempre ser firme, né? Tem hora que, enfim, não se pode ceder e pronto. Tem que fazer e ir para o confronto das ideias, né? Confronto das ideias, que é aquilo de que gostamos. Hoje, a edição tem muita... Sim, nós vamos falar de Supremo. Ai, Vólio Bene, mas olha, tem tanta gente pura que tá precisando de purificação. Sim. É, quando você vê, nossa, será que teria essa tentação do demônio? Ai, não sei, não sei. Não, nunca, é aquela coisa, né? As pessoas estão... Nós vamos falar disso, tem muito Supremo, mas teve... Houve dois discursos na ONU, à sua maneira, históricos. O de Lula e o de Trump. E nós vamos aqui fazer, porque você sabe, né, Vólio Bene, jornalismo em boa parte também é edição, né? Você pode ter ouro puro na mão. Sim. Se você fizer caca, o ouro não serve para nada, né? E às vezes, uma coisa que até, né, com uma boa edição, consegue... se salvar, né? Mas nós temos aqui uma boa edição, né? Do discurso do Lula e do discurso do Trump, que Vólio Bene mais uma vez encarnou, né? Fizemos aqui uma seleção tal, e você viu, né, Vólio Bene, mais uma vez se comprovou, né? Quando tudo parece impossível, aí é que eu gosto, né? Uhum. Que é método, método. A vida sem método não é nada. Mesmo quando há um pouquinho de loucura para lembrar Shakespeare, Vólio Bene. Lula na ONU. Tem muito Supremo, hein? Tem muito Supremo. Oi, Fux. Oi, Mendonça. Lula na ONU. O Brasil não será quintal de ninguém.
2: Presidente Lula abriu hoje em Nova York a fase dos discursos de chefes de Estado da 81ª Assembleia Geral das Nações Unidas. Foi a mais forte de suas 10 intervenções naquela tribuna ao longo da história. Sem meias palavras, Lula mandou um recado direto aos Estados Unidos. Ele afirmou que o Brasil não é quintal de ninguém e acusou a ingerência estrangeira no processo eleitoral, dizendo o seguinte: a divisão do mundo em zonas de influência e investidas neocoloniais por recursos estratégicos constituem gestos anacrônicos. Defendeu a democracia na Nicarágua e criticou o embargo a Cuba. A gente vai ouvir o que disse o presidente brasileiro.
3: Na América Latina e Caribe, a proximidade geográfica com a maior potência militar do mundo é inescapável, sobretudo num contexto do recrudescimento de tentações hegemônicas. O Brasil não cabe no quintal de ninguém. Precisamos... Precisamos de parceiros com uma agenda positiva que fomente o desenvolvimento. Diferenças ideológicas não deve ser obstáculo para a maior integração entre vizinhos. Os países da região reconheceram os horrores do regime de exceção. Percorremos um longo caminho para restaurar a vontade popular. A democracia está novamente em xeque. Voltamos a presenciar a ingerência externa em processos eleitorais. A divisão do mundo em zonas de influência e investidas neocoloniais por recursos estratégicos constitui gestos anacrônicos. O povo venezuelano merece definir o seu próprio destino. A Nicarágua não vai resolver os seus problemas impedindo a oposição de disputar eleições. A crise no Haiti continua a testar os limites da indiferença da comunidade internacional. Em Cuba, o mundo assiste estarrecido à punição coletiva imposta a 10 milhões de pessoas por um embargo econômico e um cerco energético ilegais.
0: Aplaudo. Está certíssimo. Nós estamos vivendo hoje em plena emergência, não, no exercício de uma política neocolonialista que o Trump está impondo. Para quem gosta de história das ideias, é o meu caso, gosto assim, sou um admirador porque acho que há coisas muito boas produzidas por historiadores das ideias, né? Mas todo mundo já percebeu, quem conhece, a minha base de formação é sim marxista no seguinte sentido. Ah, já sei, a luta armada, deixa de falar bosta, vai estudar. Não, é considerar a importância da base material da sociedade na formação das sociedades, da questão econômica. É disso que se trata. A idiota que até hoje não sabe que o Marx era um grande admirador do capitalismo, vale bem. Isso. Uhum. Como superação do que veio antes. Mas, e aí sim, entendia que tinha de partir dali para aquilo que considerava-se a evolução da sociedade. E aí as coisas são polêmicas, nós podemos discutir. Mas eu sugiro que antes de falarem porcaria por aí, estudem. Porque os livros estão ao alcance da mão. Né? O meu mesmo tá aqui, ó. Tá bem ao alcance da minha mão. Aí, tá aqui, ó. Deixa protegidinho assim. É o Capital. Deixa protegidinho assim, que é pra não ficar pegando poeira e tal. Mas é, quem quiser, pode ler, em vez de falar porcaria. Não, a minha concepção é essa. Agora, atenção. Concepção essa no sentido da base material da sociedade. Agora, atenção. O Lula hoje, talvez seja o mais importante líder em defesa da perspectiva capitalista democrática. Daí que seja um defensor, nós vamos ver mais adiante, do multilateralismo. O multilateralismo, isto é, reconhecer que são vários os atores do mundo, né, é a expressão do poder das nações dentro de um mundo globalizado que o Trump rejeita. E aí, então, ele coloca os Estados Unidos numa perspectiva atrasada neocolonialista, de tomada mesmo dos países, de tomada de riqueza dos países. Um atraso fenomenal, uma coisa brutal. E aí o Brasil está, o Brasil é considerado, existe, nós vamos ver, nós vamos estudar isso direitinho aqui hoje, eu vou explicar tudo. Existe uma doutrina para isso, que o Trump está atualizando, que vem lá do começo do século XIX, das duas primeiras décadas do século XIX, nos Estados Unidos, da doutrina Monroe. América para os americanos. E aí toma o Brasil como quintal. Vocês vão ver daqui a pouco o Trump se orgulhando, sem meias palavras, de ter tomado o petróleo da Venezuela. Ô, vai bem. Você deu voz a isso, vai bem. Isa, você acredita, vai bem? Esse agente imperialista?
1: Sim.
0: Nós fomos lá, pegamos trechinho, traduzindo. Deu voz a esta merda. A esta zerda. assim, com a maior cara de pau. E aí a ingerência eleitoral comprovada. Eu estou falando isso porque alguns colunistas ficaram tão chocadinhos porque o Lula falou de eleição. Ai, bonito é o Flávio ir lá e entregar as terras raras do Brasil. E quando vier a público o que realmente está em curso, talvez muita gente fique, até do que está simpática, a coisa fique chocada. Então faz muito bem falar, é disso que se trata. É disso que se trata. E aí falou, gostei de ter falado da Nicarágua. Porque fica, ah, e Lula defende Ortega, eles estão rompidos. Estão rompidos, a embaixadora da Nicarágua foi embora e o do Brasil veio de volta. O Lula não tem nada a ver com aquele orelhudo ditador. É isso, se fosse um ditador de orelha pequena, continuaria ruim. Não é o tamanho da orelha que faz a qualidade do ditador, não é mesmo, minha querida Isa? Não.
1: Sim, não tem nada a ver.
0: Não, é o ditador que faz a qualidade da orelha. Porra. Né? Cuba, Lula falou de Cuba, do embargo. Reinaldo, você acha que Cuba está ruim só por causa do embargo? Não é só por causa do embargo, mas o embargo prejudica muito. Vai o Trump, vocês vão ver, e diz, vou tomar Cuba. O mais violento discurso da história da ONU. E os fofinhos aqui, ai, o Lula não deveria ter falado de eleição. Sendo que tem os caras lá advogando, defendendo a intervenção dos Estados Unidos no Brasil, no processo judicial brasileiro. A carta que o Lula recebeu no dia 9 de julho do ano passado era o quê? Se não a intervenção dos Estados Unidos no Brasil. Aquela que começava falando do Bolsonaro e falava de tarifa. E aí sim, o Lula faz uma defesa enfática do multilateralismo. Que é o multilateralismo? É um mundo em que existem os Estados Unidos, mas existe a União Europeia, existe a Rússia, existe a China, existe a Índia, existe o Brasil. E veja, tirando Estados Unidos e União Europeia ali, o resto formam os BRICS, por exemplo, com a África do Sul e outros países que se agregaram depois. Que é um assento que o Brasil tem num fórum internacional e multilateral. Que vai o Zema, o homem do ovo, e diz, não, se eu ganhar, vou tirar o Brasil. Vai se catar, cara. Vai estudar. Vai cuidar das suas empresas. Vai fazer qualquer coisa da vida. Vai fazer nada. Que talvez fazendo nada ele seja muito produtivo. Tem gente que trabalhando a metade rende o dobro, vale o bem. Se não trabalhar nada, a produtividade bate no topo. Entendeu? Isso me lembra. Uma situação específica de trabalho e tal, que chegaram lá para um amigo meu e falaram, não trabalha, trabalha mal, trabalha pouco. Eu falei, deixa. Trabalhando a metade rende o dobro. É. E tem gente que às vezes trabalha, rende bem. Mas tem gente que se não fizer nada, rende muito. Né? Só com a poesia do silêncio. Lula faz uma defesa enfática do multilateralismo. Vamos.
1: Lula afirmou que os pilares do multilateralismo estão sendo corroídos, que a Organização Mundial do Comércio funciona por aparelhos e também atacou o obscurantismo científico que tem se espalhado. Vamos ouvir o que ele disse.
3: Senhoras e senhores, os pilares do multilateralismo estão sendo corroídos. A Organização Mundial do Comércio respira por aparelhos. Quando os governos capitulam frente aos que usam tarifas como arma de coerção e chantagem, as consequências são nefastas. Na era da desinformação, os obscurantistas resistem às evidências da ciência. Nunca esqueceremos das milhões de vidas perdidas pela, pelo descaso no enfrentamento da Covid-19. Campanhas contra vacinas estão trazendo de volta doenças que julgávamos erradicadas. Enfraquecer a Organização Mundial da Saúde torna todos mais vulneráveis. Até pouco tempo, a resposta à mudança do clima estava consolidada no centro da agenda internacional. Este ano, o tema desapareceu dos debates do G7, dos debates do G20, fóruns que reúnem os maiores emissores de carbono do mundo. É hora de retomar a ofensiva e impor uma derrota ao negacionismo.
0: Alguém discorda? De fato, a agenda climática em declínio, os negacionistas, a volta de doenças, aqui o Brasil enfrentando surto de sarampo, e gente como Nicolas Ferreira fazendo proselitismo contra a vacina. Outro dia eu vi um quadro de um humorista. Se acharem o nome, eu dou o santo, vocês me dão o nome, porque é legal dar o nome. Uhum. Ele disse o seguinte, que ele tem vontade de fazer com essa gente contra a vacina, fazer um reality. E fazer o seguinte, Isa, Vole Bene, coloca gente vacinada e não vacinada ali, que topa participar, né? E depois coloca umas pessoas contaminadas lá. Ah. E aí vê, no fim, quem é que sai bem.
1: Quem que sobra, né?
0: É. Né? Assim, coisas, esse absurdo, essa coisa bárbara. Que volta. O secretário de saúde dos Estados Unidos, aquele Kennedy Jr., aquele tarado que manda a pessoa, sabe como é que vocês têm que se imunizar? Mamar na teta da vaca, leite e cru. Pra que tomar vacina? Mama na teta da vaca.
2: O humorista foi o Afonso Padilha, que aliás é nosso...
0: Foi Afonso Padilha, é esse mesmo, Afonso Padilha. Desculpe, Afonso Padilha, não lembrei na hora. Foi esse mesmo. É isso mesmo. Quer participar? Vamos fazer? É que, claro, não seria permitido. E eu também tô é um quadro de humor, é bom que fique claro, não é uma sugestão a sério. Mas que, como todo humor, ridendo castiga-te mores, rindo moralizam-se os costumes, que é o lema do Arlequim, né? Pelo humor, você diz coisas importantes e verdadeiras. Daí aquela máxima do Cacete Planeta que eu adorava, que eles diziam humor, verdade e jornalismo, mentira. Que ultimamente, olha que não tá fácil. E aí, nós vamos voltar, tem outros trechos do Lula importantes. Mas agora nós vimos aqui um líder de esquerda, de um partido de esquerda, defendendo o multilateralismo, defendendo a convivência pacífica entre as nações, defendendo a cooperação, a autodeterminação dos povos, ao falar da não ingerência, e aí veio Trump. Nesse primeiro momento aqui, eu fiz um texto que é uma síntese do que foi o discurso todo do Trump. E depois nós vamos ver por pedaços, na voz do glorioso Vole Bene. Que sempre que o Trump fala, ele fala, eu quero porque eu me sinto confortável falando essas coisas.
1: Ele adora.
0: Que é o que eu penso. Eu falo, puxa, Vole Bene.
2: Com aquele topete.
0: Menino tão bonito, menino tão...
1: Esse bronzeiro.
0: Tá, e meu amor, eu esqueci de novo meu celular. O Augusto, fala pra minha mulher. Outro dia o Jeffs me deu uma bronca. Falou, porra, não consegue trazer o celular? Eu vou pro quarto. Que eu tava aqui com uma roupinha, vai bem, que era meio um pijama, assim, tá. Eu achei que não ficaria bem. Tava sexy, mas eu achei que não ficaria bem. E eu fui pro quarto trocar e esqueci. Trump faz discurso mais agressivo da história da ONU. Da história da ONU. Desde que existe. Desde que ela substituiu a Liga das Nações pós-guerra. Foi o discurso mais agressivo da história. Sem nem o humor que tinha o Khrushchev em 1960. Vai.
2: O discurso de Trump, que se seguiu ao de Lula, não foi uma resposta ao presidente brasileiro, porque já estava pronto e seguiu a transcrição divulgada pelos Estados Unidos. Mas como ficará claro, foi o avesso de tudo o que disse o brasileiro. Trump fez, como você disse, o mais agressivo discurso da história da ONU. Depois de cantar as próprias glórias sobre supostos sucessos na política externa, investindo na fantasia de que acabou com 8 guerras, fez ameaças explícitas de intervenção na América Latina, citando Venezuela e Cuba, chegando a antever uma intervenção nesse país. Também voltou a ameaçar a destruição do Irã, prometendo o inferno, e diz com todas as letras que inexistem direitos humanos para imigrantes ilegais. Tem mais. Conclamou a renúncia coletiva os membros do Tribunal Penal Internacional, que não seriam boas pessoas. Trump ainda comparou os temores sobre a inteligência artificial às críticas ao desequilíbrio climático, voltando a negar as mudanças climáticas. O presidente americano afirmou também que crianças estariam sendo mutiladas em razão do discurso de gênero e apontou uma certa guerra que haveria no mundo contra os cristãos.
0: Reinaldo, tem alguma coisa que presta no discurso? Não. Não. Uma das coisas... Um troço absolutamente constrangedor. E vocês vão ver no detalhe. Guerra contra os cristãos? Não. Existem extremistas, claro, islâmicos, terroristas, que atacam cristãos, mas tem uma guerra mundial contra os cristãos? Você tem na Nigéria grupos ali que entram em confronto, mas tem... Há países em que o cristianismo é proibido que são aliados dos Estados Unidos no Oriente Médio. A maior base americana no Oriente Médio é na Arábia Saudita. O cristianismo é proibido. A guerra contra os cristãos que ele fala, não pensem que ele está se referindo necessariamente a conflitos com eventuais grupos extremistas islâmicos. Não. Ele está falando a guerra que existe aqui no Ocidente, vale bem, contra os valores cristãos. Que guerra? Isso é uma tara da extrema-direita religiosa americana que estaria vendo a destruição dos valores cristãos dos Estados Unidos e do mundo. Especialmente da extrema-direita evangélica lá, que uma parte veio para cá. Isso não existe. É um delírio. Criança sendo mutilada. Onde é que tem mutilação de crianças? Tem mutilação de crianças? Tem mutilação de meninas que têm o clitóris extraído em alguns países aliados dos Estados Unidos. E não tem nada a ver com gênero. Tribunal Penal Internacional, saiam todos. Alguma forma de que hoje até alguns grandes da inteligência artificial acham que é preciso ter uma regulação internacional. Não, regulação nenhuma. Isso daí é delírio. Como delírio do aquecimento global, que também nunca aconteceu. Não, estamos vendo. Ô, vai o Beni. Hoje quase que eu coloco isso a música, mas é claro que o sol vai voltar amanhã. Tudo que eu odeio tá junto hoje. Frio, chuva, céu cinza, essa coisa horrorosa. Fora de época. É o Ninho, mais mudança climática, mas tá uma... E ainda chegarão... Vai ver lá o Rio Grande do Sul? Já de novo?

0: Seio, se orgulhou de ter tomado petróleo da Venezuela e disse que os Estados Unidos farão isso sempre que necessário. Vamos conferir.
1: No mês passado, assinamos o maior acordo de petróleo da história, cobrindo 65 bilhões de barris de petróleo, que beneficiarão tanto a Venezuela quanto os Estados Unidos e ajudarão a reduzir o custo da energia em todo o mundo. Isso está começando agora, está acontecendo. As maiores empresas de petróleo do mundo estão entrando, e os números são absolutamente incríveis. Quando somamos os Estados Unidos e a Venezuela, temos mais de 60% do petróleo do mundo. Então talvez seja o maior negócio. Foi uma guerra, mas é talvez o maior acordo que já foi feito. Ao vencedor pertencem os despojos. Todos vocês já ouviram isso. Nossas ações na Venezuela são prova de que os Estados Unidos não permitirão mais que ameaças contra a América obtenham apoio em qualquer lugar do hemisfério ocidental. E, se necessário, usaremos nosso poder militar para garantir os interesses nacionais dos Estados Unidos. Como vocês sabem, a Venezuela tinha os equipamentos mais sofisticados do mundo, fornecidos por outros países. E adivinhem, não funcionou.
2: Às vezes, não adianta, ninguém me vencerá pela melancolia. Tem um livro do Machado chamado Quincas Borba, que é, assim, o Quincas Borba é uma personagem que aparece no Brás Cubas, que era um amigo malucão do Brás Cubas, que já não era bom da veneta. E o Quincas Borba tinha uma, ele criou uma filosofia, não sei se quem leu pro colégio, que era o humanitismo. E ele tinha uma máxima, ao vencedor as batatas. Ao vencedor as batatas. Né? Sim, ao vencedor as batatas, uma corrida pelas batatas. Ao vencedor os despojos. Olha a lógica da guerra. Se ao vencedor os despojos, nenhuma guerra terminaria. Nenhum acordo existiria. E, portanto, é o homem como o lobo do homem. É muito impressionante que diga isso e que diga de cara limpa: tomei o petróleo da Venezuela, foi um grande negócio. É claro que é uma guerra, Volibear. Claro, claro, uma guerra. Uma guerra. Mas tomei. Nunca aconteceu isso na ONU. Nunca aconteceu isso na ONU. Tem uma sessão, vocês acham no YouTube, talvez achando o vídeo, a gente coloca sem som. Em 60, o Khrushchev, que era o líder soviético, fez um discurso duro, com um certo humor e tal, mas ele ficou muito bravo com a intervenção de um filipino. E ele esmurrava a mesa e se criou o mito de que ele teria pegado o sapato e batido com o sapato, né? Que teria sido maravilhoso, mas não aconteceu. Batido com o sapato. E como Khrushchev originalmente era um camponês que cresceu na militância e tal, se dizia que ele era grosseirão e não sei o quê, né? Mas fez um discurso duro. Mas isso assim, nunca. E lá, falar: tomamos o petróleo da Venezuela e fizemos um grande negócio e vai ser muito bom. Isso não é globalização. Isso não é multilateralismo, não é nada. Isso é neocolonialismo. Que é o que eles querem fazer com as terras raras no Brasil. E já tem gente aqui que já fez o acordo, caso as coisas saiam como querem. Esses caras querem. Isso virá público. Direito ainda. Aliás, parem com esse negócio aí que está na internet de que eu teria vídeo. Eu não tenho vídeo de ninguém, gente. Vídeo secreto. Eu? Tudo bem? É verdade que você tem vídeo de não sei quem que está com cueca? Eu? Nossa. Quem tem, publica. Não, eu não. Não tenho vídeo de ninguém. Eu tenho apuração, furos de enfoque, análise. É isso que eu tenho. Não tem vídeo. No caso, vídeo do Flávio, não tenho. Eu acho que... Pelo amor de Deus, vocês acham que o que saiu do Flávio é pouco? O que saiu do Flávio até agora é pouco?

0: Eu não tenho. Eu sei e já andei lendo sobre negociações que andaram fazendo sobre terras raras, com empresas americanas já tudo acertadinho. Isso sim. Só que faltam detalhes, que eu acho que o jornalismo investigativo vai trazer a público. Que a disputa agora é em torno disso. Eu lá quero saber quem transou com quem, quem traiu quem. Isso não é problema meu. Isso não é problema meu. Sendo espontâneo. Vale bem, sendo espontâneo, sendo entre quatro paredes, não tendo criança, não tendo bicho, pra mim, eu lá tenho. O que, que eu tenho a ver com isso? Né? Agora, negócios que digam respeito ao Estado brasileiro, aí sim. Vai o cara, tomei mesmo. Tomei mesmo um país e agora vou tomar outro. O Lula falou do absurdo do embargo. Ele se referiu a Cuba, o tarado do Marco Rubio, que parece que tentou falar com Lula, não conseguiu e tal. Queria o quê? Dizia o quê? La garantía soy yo? Trump anuncia em plena ONU a desestabilização de Cuba. Nossa, o Fidel que já discursou lá em...
1: Sim, depois de Lula ter falado do absurdo embargo que ainda pesa contra Cuba, Trump confessou que atua abertamente para desestabilizar o governo daquele país, tratado como uma ameaça aos Estados Unidos. Vamos acompanhar.
2: My administration is also seeking a fundamental change in the situation in Cuba.
3: Minha administração também está buscando uma mudança fundamental na situação em Cuba, onde o regime comunista está sob grande pressão, a maior pressão que já sofreu. É um Estado absolutamente falido. Está falhando como nunca antes e vai cair. Marco Rubio está conduzindo uma negociação. Ele está muito envolvido nas negociações com Cuba. Vamos ver o que acontece. Não permitiremos que uma porta de entrada seja usada por adversários estrangeiros para ameaçar a América, bem na nossa própria porta. O regime cubano também passou décadas coordenando-se com radicais de esquerda e redes comunistas aqui nos Estados Unidos. Nosso Departamento de Estado detalhou que eles cultivaram ligações com grupos subversivos e radicais, como o Partido Comunista, Cuba e os Democratas Socialistas da América. O comunismo nunca virá para a América, mas a liberdade virá para Cuba e a segurança virá para o México. Estou muito orgulhoso de dizer que temos uma relação muito boa com o governo mexicano. Fizemos grandes esforços com o México. Eles também não querem os cartéis. E quando esse dia chegar, toda essa região será um lugar melhor, mais seguro e mais bonito para viver.
2: And when that day comes, this entire region will be a better, safer and more beautiful place in which to live.
0: Vocês viram a mistura? Primeiro que parece que ele descobriu que Cuba é comunista. Aí Cuba, cartel e tal, e o Marco Rubio confessando a ação deliberada para desestabilizar um país. De novo, isso nunca aconteceu. Assim, não. É a primeira vez. A primeira vez. E outros ataques abjetos que ainda vamos ouvir hoje. E aí o presidente brasileiro, acertadamente, apontou que a ONU nunca foi tão irrelevante, desde que existe.
4: O presidente Lula afirmou hoje que a Organização das Nações Unidas está falhando em uma das suas missões mais elevadas, a de livrar a humanidade do flagelo da guerra. O chefe do Planalto, que discursou na abertura da Assembleia Geral da ONU, afirmou que todos somos reféns do imobilismo de um Conselho de Segurança que não cumpre o seu papel. A gente vai acompanhar agora.
5: Desde que ocupei pela primeira vez esta tribuna em 2003, este é o momento mais crítico das Nações Unidas. O sentimento que me move hoje é o da indignação. A ONU está falhando em uma das suas missões mais elevadas, a de livrar o a humanidade do flagelo da guerra. Sua credibilidade nunca esteve tão baixa. Sua capacidade de proteger os mais vulneráveis, os que não têm exército, nem arsenais, nunca foi tão pequena. Somos todos reféns do imobilismo de um Conselho de Segurança que não cumpre o seu papel. Em 1946, já na primeira sessão desta Assembleia, o Brasil alertava para o alto preço que a comunidade internacional pagaria pelo direito de veto. Esse vício deu origem da Carta da ONU, conferiu às grandes potências o privilégio da insensatez. Os líderes dos países que integram o Conselho de Segurança precisam se reunir. Não desconheço a realidade do poder, mas as concessões à lei do mais forte já passaram dos limites. Isso não é idealismo, é o mais puro realismo. A guerra não é a continuação da política por outros meios, é a falência total da política. No mundo interdependente, liderar é conciliar interesses da pátria com os da humanidade.
0: Bom, de novo, quem poderia negar o que está aí? Inclusive a frase do Clausewitz, né? A guerra é a diplomacia para outros meios. Não, é a falência. É a falência da democracia. Tem um presidente com peso, com importância, que tem o Lula falando contra a guerra. Desculpem, alguém vai querer comparar um discurso desse que nasce póstumo no seguinte sentido do Nietzsche? Isso ainda fará mais sentido no futuro. Já faz um grande sentido hoje, mas ainda fará mais sentido para gerações futuras. Porque nós estamos assistindo à barbárie. Lula discursou antes, por tradição, Brasil abre a sessão na parte dos chefes de Estado, depois do secretário-geral do presidente. E o Trump falou em seguida. E como nós destacamos aqui, não foi uma resposta ao Lula, porque o discurso estava pronto, tinha sido divulgado já. Enquanto Lula fala que a guerra como está e as guerras como estão e o que está em curso é a falência da ONU, pior momento da ONU, vai aquele que se quer o dono do mundo e diz, e ameaça, na Assembleia Geral, transformar o outro país num inferno. Então, se Lula apontou uma coisa, pode ir direto para o vídeo, vamos lá. Vai.
6: But I have a big decision to make. Will a deal be made with Iran?
7: Mas tem uma grande decisão a tomar. Um acordo será feito com o Irã que permita que ele se reconstrua e crie um país muito maior do que jamais foi. Pode ser um dos maiores do Oriente Médio ou até mesmo do mundo. Ou eu aniquilo a República Islâmica e faço isso rapidamente, não lhes dando mais a oportunidade de matar e destruir pessoas e países novamente. Eu os mando para o inferno, sem chances de sobrevivência e sem esperança de grandeza ou de gerações futuras. Mas acredito que faremos um acordo logo após a eleição. Porque não faz sentido para eles não fazerem isso. Eles estão esperando para ver como eu me saio na eleição de meio de mandato. O que eles não percebem é que eu não estou concorrendo. Eu já fiz isso e ganhei por uma avalanche. Nós ganhamos por uma grande avalanche. E eu estarei aqui por mais 2 anos e meio.
0: Olha que tem gente que até está começando a achar que não dura tanto. Porque é possível tirar um presidente doido do poder nos Estados Unidos. Deixa eu dizer uma coisa. A minha simpatia pelo Irã, nunca ninguém me ouviu falar bem do Irã. Nunca, jamais. Né? Ao contrário. Né? Eu me lembro quando Foucault publicou um livro sobre a Revolução Islâmica, eu dei uma porrada.
8: que evidentemente o Foucault não sabia quem eu era e ignorou o Vale Brand, mas eu dei. Não quero saber. Eu agora preciso que gente poderosa leia o que eu escrevo, porque, não, enfim, poderosa, famosa, fala o que eu quero, acabou. Não, aquilo é um horror. Agora, de novo, na ONU, ele não está numa convenção do Partido Republicano. Ele não está falando com a turma dele. Não está nem mesmo falando para o governo dele. Não. Ele está falando na ONU. Ameaçar transformar o outro país no inferno? Destruir o outro país? De fato, o Lula foi o anti-Trump ali. Que bom! Felizmente, temos um presidente que não fica de joelho por uma aberração como essa. Rufar de tambores, Vale Bene, tá aí, que agora nós vamos pra parte que deixou uma parte do colunismo completamente nervosa, tá? A gente guardou o rufar dos tambores?
1: Não? Sim, deixa eu só encontrar, mas eu acho em um segundo.
8: Pois é, vamos encontrar aqui, agora aqui. O Vale Bene tá achando que... De novo, Vale Bene. Lula e eleição no Brasil. Democracia versus negacionismo. Vai.
1: Naquele que será certamente considerado o trecho mais polêmico do seu discurso, Lula se referiu ao processo eleitoral no Brasil e afirmou que a escolha será entre democracia e negacionismo, acusando os que abusam da liberdade para se associar a interesses estrangeiros contrários ao Brasil. A gente vai acompanhar.
5: No dia 4 de outubro, milhões de brasileiras e brasileiros vão às urnas para definir o seu destino. Não vão apenas eleger o presidente da República, governadores estaduais e representantes do poder legislativo. Vão decidir entre democracia e negacionismo. Se o Brasil vai avançar rumo a um futuro de mais oportunidades ou regressar a um passado de exclusão. Teremos um pleito transparente e competitivo que em todos os candidatos desfrutam da mais ampla liberdade de expressão. Sabemos que alguns abusam dessa liberdade para se associar a interesses estrangeiros contrários ao país. Não subestimamos o desafio da rede de desinformação que pretende desvirtuar o debate público durante a campanha. Mas possuímos um sistema eleitoral moderno e robusto. Sob o olhar atento de uma cidadania plural e de uma imprensa livre, não permitiremos que os inimigos da democracia, internos e externos, atentem contra a vontade popular. A democracia brasileira pertence aos brasileiros. O Brasil continuará sendo um país soberano. Ninguém nos afastará desse caminho. Que Deus nos abençoe a todos e muito obrigado.
8: E aí começou a história de que, que absurdo o Lula falar isso, porque, afinal de contas, nós estamos em processo eleitoral, e aí levou o processo eleitoral para a ONU. Então vamos ver. Tem algumas coisinhas aí que precisam ser lembradas. Um candidato aqui, o Flávio, foi para os Estados Unidos pedir ajuda ao Trump. Foi lá pedir ao Trump que, se fosse para aplicar tarifa no Brasil, que o fizesse depois das eleições, para não haver o risco de as tarifas, de algum modo, beneficiarem o Lula. O candidato daqui foi lá. Fez a mesma coisa quando foi para a tal da CEPAC, a reunião da extrema-direita, e lá oferecer as terras raras brasileiras. Mandou uma carta para Marco Rubio, que ficou tuitando contra o Lula. Mandou uma carta dizendo: se eu vencer, colocarei o governo de transição a serviço dos Estados Unidos. E isso para o mundo inteiro. O Lula deveria não falar sobre esses processos de intervenção? Sim, isso está dado. Idealmente, a questão interna ficaria fora. Agora, veja que o Trump não deixou nada de questão interna fora, né? Idealmente, ficaria fora. Mas, idealmente, você não tem uma família atuando nos Estados Unidos para punir o Brasil, para punir autoridades brasileiras. Ou tem? Desculpem, o discurso foi impecável. O discurso foi impecável, porque isso está... Nós vamos ver que está em curso. Isso resta evidente. Não foram eles aí lá fora pedir que o Donald Trump considerasse PCC e Comando Vermelho organizações terroristas? Ah, eles dizem, as milícias também, mas as milícias, né? Para quem, Flávio, destinou dinheiro para miliciano ainda agora, recentemente, não é mesmo? Uma emenda para o miliciano envolvido na morte de Marielle? Para quem tem o Bacelar como aliado no Rio de Janeiro, Rodrigo Bacelar, quadro do PCC? Então, aí sim, o que a gente tem é um processo de intervenção que vocês verão, que tem até posts a respeito, tem organizações a respeito, impulsionamento. Mas a questão das organizações criminosas, e aí nós voltando para Trump, é a feição que tomou a ameaça. Do que é que eu estou falando? Vamos para 9.
4: O mundo inteiro sabe que a chamada política norte-americana de combate a cartéis de drogas e ao crime organizado de Trump é a face visível da política de intervenção nas Américas, apelidada de Doutrina Monroe, uma fusão de Donald com James Monroe, que governou entre 1817 e 1825 e cujo lema era América para os americanos. E Trump, claro, falou dessas organizações absurdamente comparadas ao Estado Islâmico.
6: Working. For decades, other administrations allowed much of this region to be dominated by vicious gangs and bloodthirsty.
7: Durante décadas, outras administrações permitiram que grande parte dessa região fosse dominada por gangues violentas e cartéis de drogas sanguinários, desestabilizada por migração incontrolável e infiltrada por adversários estrangeiros hostis. Mas não mais. Estamos reafirmando o poder americano, incluindo o poder militar americano, onde necessário, em nossa região e em todo o mundo para criar um futuro mais seguro para todos nós. Está acontecendo e está acontecendo rapidamente. Após assumir o cargo, designei os cartéis de drogas como organizações terroristas estrangeiras e liberei as Forças Armadas dos Estados Unidos para eliminá-los. Os cartéis são o Estado Islâmico do Hemisfério Ocidental. Não são boas pessoas, são inimigos da civilização. Civilização, usando assassinatos, estupros, tortura e extorsão como instrumentos de terror. Como o Estado Islâmico, deveriam ser mortos, exilados ou detidos como combatentes inimigos, sem possibilidade de libertação, que é o que estamos fazendo.
6: Like ISIS, they should be killed, exiled or detained as enemy combatants without the possibility of release, which is what we're doing.
8: Alguém por acaso acha que são boas pessoas? Como lembrou o presidente, as penas, lembrou isso lá no discurso também, as penas para a organização criminosa é até superior ao terrorismo. Acontece que essa é desculpa para que os Estados Unidos aleguem ameaça existencial e possam fazer a intervenção que bem entenderem. É a forma que a intervenção tomou. É uma das formas. Mas há outras. O impulsionamento proibido de estrangeiros do Brasil, Proflávio, está em curso. Está agora, neste momento, em curso. Tem empresa de filho de Donald Trump envolvido nisso. Parece piada, mas é assim. E aí o Lula não pode falar. Oh, não, não vou falar. Há um limite nas coisas, né? Vai lá, porque eu tenho 10.
1: Lula não delira quando fala da intervenção estrangeira em eleições. Contas registradas fora do Brasil no X, o antigo Twitter, têm feito e impulsionado publicações em apoio à candidatura de Flávio Bolsonaro à presidência da República. Nos posts, usuários estrangeiros têm divulgado previsões da plataforma de apostas Polymarket que apontam o favoritismo de Flávio na eleição brasileira. Eles também dizem que Flávio vai salvar o Brasil e derrotar o esquerdismo na América Latina. As postagens favoráveis a Flávio foram identificadas pelo próprio X como uma paid partnership, ou seja, uma parceria paga, que é um selo da plataforma que avisa quando uma publicação foi patrocinada ou incentivada por uma marca ou funcionário. O impulsionamento de conteúdo na internet por terceiros, seja no Brasil ou no exterior, é vedado pela Lei nº 9.504, de 97. O X sinaliza apenas que a publicação é patrocinada, mas não é possível identificar quem foi o responsável por pagar por isso. E Donald Trump Jr., filho de Donald Trump, é investidor da Polymarket por meio da própria empresa, a 1789 Capital, e integra o conselho consultivo da Polymarket desde 2025. A entrada dele no conselho foi anunciada pela própria plataforma após o aporte do fundo.
8: Isso aqui não é opinião, não, hein? Isso não é opinião. Tá? Pula 11.1, vamos para 11.2. Está faltando uma coisa aqui. A gente lembrou ontem que aquele Matt Gaetz, que foi indicado como secretário, né? Está faltando a 11 aí, né? Não veio, não está a 11 aí. Que aquele Matt Gaetz, que foi indicado como secretário de Justiça dos Estados Unidos.
1: Isso. Procurador-geral, né?
8: Procurador-geral, porque lá é a mesma coisa, né? O Ministério da Justiça, o correspondente e o Procurador-geral são a mesma pessoa. Ele foi uma das pessoas a publicar coisas dizendo que o Flávio vai ganhar. Mercado financeiro. Aí o Trump homenageando.
1: Elon Musk.
8: Isso está em curso. Isso está em curso. Né? Tanto é que o Lindbergh pediu investigação. Vai lá. 11.2. Depois
4: federal,
8: a gente volta.
4: O Lindbergh Farias apresentou ao STF, Reinaldo, uma notícia de fato com o objetivo de requerer a investigação de uma possível entrada de recursos de origem estrangeira na campanha de Flávio Bolsonaro à presidência da República. Em vídeo nas redes sociais, o aliado de Lula se manifestou sobre o assunto e a gente vai acompanhar agora.
9: Eles estão impulsionando conteúdos para ajudar Flávio Bolsonaro dos Estados Unidos. Isso é proibido. Vou acionar o TSE, mas vamos aos casos concretos hoje. Matt Gaetz, esse cara foi deputado da extrema-direita republicana, foi indicado pelo Trump para ser procurador-geral, não conseguiu ser, porque estava denunciado num bocado de processo sobre tráfico sexual, envolvimento sexual com menores. Esse cara...
8: Tá bom, senão nós vamos estourar demais. Mas tá aí, a intervenção tá aí. Mas fosse só isso, tem desde as redes sociais, né, até o processo de intervenção lá mesmo e de ameaça. E isso não é opinião, isso é fato. É isso aí.
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8: Muito bem, estamos de volta. E houve um protesto lá em Nova York contra o Flávio, essa coisa, digamos, entreguista.
1: Na última madrugada, horas antes do início da sessão de discursos da 81ª Assembleia Geral da ONU, manifestantes projetaram em Nova York imagens geradas artificialmente com Flávio Bolsonaro entregando a faixa presidencial do Brasil a Donald Trump. O protesto, feito pela organização Choose Democracy, em aliança com ativistas brasileiros, ocorreu em diferentes locais da cidade, como a ponte do Brooklyn e a torre de ventilação do Holland Tunnel. Os organizadores questionam a ideia de que o futuro político do Brasil possa ser decidido com participação ou influência de autoridades estrangeiras. Daniel Hunter, da Choose Democracy, afirmou o seguinte: democracia não é apenas sobre quem ocupa um cargo, diz respeito a quem tem o direito de decidir o futuro de um país. Quando esse direito está sob risco de ser comprometido pela interferência de uma potência estrangeira, o povo tem todo o direito de dizer: quem manda no nosso país somos nós.
8: Olha, aí, independentemente do lado que você ocupe e das escolhas que se façam, ideológicas ou de qualquer outra natureza, né? Eu sempre entendi como inaceitável que um país resolva fazer imposições dessa natureza a outros, especialmente o processo eleitoral. Entenda, a pessoa ter uma preferência... Olha, se o Trump falasse: eu prefiro que o Flávio ganhe, todo mundo sabe que ele prefere. Tá bom. Prefere que o Flávio ganhe? Tá bom. E daí? Não tem problema nenhum. Pode falar. A questão não é essa. É que há documentos dos Estados Unidos deixando claro que a tarifa era um instrumento, inclusive, para que o Trump tentasse forçar a vitória do candidato. Não sei se ajuda, acho que não ajuda muito, mas não interessa. Um secretário de Estado dos Estados Unidos publicando no X mensagens contra o presidente de um país com o qual se tem relações amigáveis há mais de 200 anos. Que sentido faz isso? Mobilizar, como já está claro que mobilizou o Javier Milei, para que faça o trabalho sujo do ataque? Né? Então, esse tipo de coisa é insuportável. As redes sociais, obviamente sem controle, o Lula chegou a falar das big techs, e da regulação como exercício de soberania. Porque, evidentemente, elas têm uma agenda. E essa agenda também está clara. Ah, isso não interessa. Eu acho que se o Brasil for subordinado aos Estados Unidos, é assim que tem de ser. Bom, tá, você pode. Não está proibido de achar isso. Pode achar. Agora, existem regras, o país tem uma constituição, existem leis internacionais. Que vai um biltre como conhecido, como aquilo que a gente viu, e diz: eu não preciso respeitar nada disso. Se me der a vontade de tomar o petróleo de um país, eu vou lá e tomo. Porque eu cheguei à conclusão, vale o Beniza, que foi um grande negócio. Uhum. E agora Cuba. Olha lá, Cuba enfrentando dificuldades. Nós vamos tomar, é o próximo país que nós vamos tomar. Nós estamos anunciando aqui, né? E tudo, obviamente, em nome da liberdade. Quem o faz? O presidente que proíbe a cobertura da imprensa na pátria da liberdade. Não é mesmo? É isso aí.
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8: Olha, nós ainda vamos falar de ONU, mas agora, ó, o Mendonça, o puro, viajou em avião do sócio do Vorkar. Ai, que coisa linda.
4: Segundo o UOL, o ministro do STF, André Mendonça, voou em uma aeronave de um ex-parceiro de negócios, Daniel Vorkaro, em agosto de 2025, para participar de um evento jurídico em Minas Gerais, que também teve a presença do advogado Sérgio Leonardo, um dos profissionais responsáveis pela defesa do ex-controlador do Banco Master. Além do voo no helicóptero e do embarque no hangar operado pela empresa do ex-aliado de Vorkaro, Lucas Calas, da Cedro Participações, todo o trajeto do juiz, desde Belo Horizonte até a cidade de Itabira, em Minas Gerais, também foi organizado pelo grupo. A Cedro foi responsável por um aporte de 5,2 milhões no instituto fundado por André Mendonça. Quando o escândalo Master explodiu, o Instituto de Mendonça decidiu finalizar o contrato com a Cedro e iniciou a devolução dos valores emprestados. Mais recentemente, o ministro abandonou sua parte na sociedade da entidade, o ITER.
8: ITER, caminho. Pois é, né? E tá ali, o Sérgio Leonardo tem a foto aí do evento, né? É, ao ladinho e tal. É, mas, claro, isso em qualquer outro seria uma coisa suspeitíssima, nele deve ser manifestação de santidade. Como é a outra manifestação de santidade aqui, o outro puro, né? O Fux, que teve uma homenagem bancada pelo Vorcaro. Acontece.
1: Mensagens de Daniel Vorcaro indicam que o ex-dono do Banco Master usou duas empresas para custear em maio de 2024 uma viagem de Luiz Fux a Nova York e um almoço em homenagem ao ministro do STF. Informação é da Folha. As conversas apontam que Vorcaro deu orientações a uma funcionária para compra das passagens e hospedagens de Fux e da mulher do ministro, Eliane Fux, pedindo que as despesas fossem feitas por meio de Antônio Camarote, CEO e publisher da revista Forbes no Brasil. Fux afirma em nota enviada pela assessoria de imprensa do STF que nunca trocou mensagens com Vorcaro e que nunca foi convidado por ele para eventos. Segundo o ministro, ele foi convidado diretamente pela Forbes e proferiu palestra em evento da revista em maio de 2024 sobre segurança jurídica e o risco Brasil. O magistrado também afirma que não teve contato com Vorcaro durante o almoço.
8: Não, mas e daí? Não tem problema. Ô, vai bem, quando resolver dar uma passagem para você, pergunta quem tá pagando.
1: Tá bom.
8: Que mais que tem, vai?
4: As conversas em que Vorcaro trata da ida de Fux para o evento em Nova York se deram de março a maio de 2024. Em uma troca de mensagens, um funcionário diz a Vorcaro que Camarote havia confirmado a presença do ministro em um dos eventos que a Forbes realizava em Nova York e afirma: "Nós vamos emitir a passagem e hospedagem dele e esposa. Pode seguir?" O ex-banqueiro respondeu: "Pode, mas temos que fazer via camarote. Não podemos nós mesmos fazermos a emissão."
8: Isso, se fazermos com o SIC aí, né? Não é a Isa falando naturalmente. E tem as conversas com o filho do Fux. Deixa eu dizer uma coisa. Isso aqui indica crime? Eu já disse qual é a minha linha de corte nessas coisas. Tem crime? Mas é que para os outros, olha o que se fez, insisto, olha o que se fez com o Gonê. Aí, no limite, aí vai, ainda publica a foto fumando charuto, ainda vaza, como se fumar charuto numa foto posada fosse prova de crime. Não, nisso aqui tudo prova de santidade, prova de crime dos outros. Ah, mas isso não é um contrato de 130 milhões. É crime. Tem voto do Alexandre? Em favor do Vorcaro? E se eu fizer essa pergunta para o Nunes Marques, tem voto em favor do Vorcaro? Aí tem. Advogada do Master, outra viagem de Cássio. Aí para ver o safadão.
1: Próxima de Cássio Nunes Marques, a advogada Camila Ramos, mulher do desembargador do Tribunal Regional Federal da Primeira Região, Newton Ramos, bancou uma viagem do ministro do STF para Maceió. Como a gente falou ontem no programa, o Banco Master firmou com o escritório de Camila um contrato para liberação de pagamentos de precatórios, cujos honorários poderiam chegar a R$427 milhões. Diálogos obtidos pela Polícia Federal mostram que Camila e o desembargador eram definidos por assessores de Daniel Vorcaro como a turma do KN. Além de custear favores de luxo para o ministro do STF, Camila chegou a contratar o cantor Wesley Safadão para a celebração de 15 anos da filha dele.
8: Faz sentido. Faz sentido. Tem uma questão aí que a Camila está visitando o Vorcaro muito, ela é mulher do desembargador, né? Aquele que arruma as coisinhas ali pro Nunes Marques, né? Newton o quê? Newton
1: Ramos. Newton Ramos.
8: Newton Ramos. Desembargador Newton Ramos, do TRF1, né? Que assim, ela vai, visita muito, né? Eventualmente pode falar com o Newton pode falar com o Cássio, ela própria pode falar com o Cássio. Aliás, CNJ, não é o caso de uma correição no TRF1? Depois de tudo isso? O que se passa no TRF1, afinal de contas? Conselho Nacional de Justiça. Que diabo se passa no TRF1? Parece que há coisas estranhas acontecendo ali. Não é mesmo? Está na hora de tomar providência. Não, eu acho tudo isso, insisto, eu acho tudo isso muito ruim. Mas considerando que se tinha armado a patuscada de terça-feira passada... Agora vai comparar um contrato de 130 milhões? Eu não estou comparando nada. Quem pode estar comparando é quem faz essa pergunta. Então aí faz o seguinte, vocês estabeleçam qual é o valor da sacanagem que vocês acham que é bom. Eu quero não sacanagem. A minha pergunta continuará a ser a mesma. O contrato é ilegal? Não. Aliás, o contrato da Camila é ilegal? Da mulher do Newton Ramos? Não. Aquele que liga até para arrumar viagem para o Cássio? O hotel? Não, o contrato não é ilegal. Eu não vou criminalizar o que não é ilegal. A minha pergunta é outra. Tem voto no meio? Gilmar se encontrou com Vorcaro. Consta que queria para ver negócio de precatório. Tem voto? Tem, contra. E do Cássio, a favor. A pretensão. Ah, não, mas é que a nossa agenda é cortar uma cabeça, duas cabeças. Não, não vai ser assim, não pode ser assim. E tomara que não seja assim. Entende? Não se trata de ser tolerante com nada. Eu não estou pedindo nem o fim do contrato. Eu só não vejo ninguém pedir o fim do contrato da Camila. Não, tá tudo, todo mundo é santo. Primeiro a cabeça do Alexandre, depois a gente vê o resto. Ah, e saiu uma pesquisa dizendo que não sei quantos odeiam o STF. Ah! Não me diga. Depois de tudo, só faltava aplaudir, né? É isso aí.
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8: Olha, rapidinho aí, meninos, eu mesmo falo. O Conselho Nacional do Ministério Público resolveu fazer transmissão direta, isso, da sessão que se vai debater a questão do Gonê. Né? Transmissão com TV, é isso? Ao vivo? Né? Não basta só o Supremo cometer o erro, é preciso cometer o erro aqui também. Né? Quando eu digo erro, ah, não quer publicidade. Não, tudo que acontece ali, faça sessão pública. Agora, isso é para eventualmente estimular algumas intervenções assim, televisivas. Né? Que bom, Valeu Bene, que eu sou contra essa patuscada desde 2002, né? Hein? E já escrevi a respeito. Dezenas de textos. Né? Ô, vói, ô, Isa, deixe os meios de comunicação para o tio Rei.
4: Sim.
8: Eu não tenho a obrigação de fazer justiça. E olhem que eu faço, hein? Em alguns casos eu sei muito mais. Porque tem gente ali que não sabe é nada. Decor. Né? Salteado, então, nem se fala. É isso aí.
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1: Eu falo muito rapidamente. O Mendonça apresentou as respostas que ele tinha ao Fux, àquele ofício apresentado pelo Alexandre, acusou o ministro Alexandre de abuso de autoridade e disse que ele apenas cumpriu os rigores da lei quando fez o que fez. Bom, data vênia, a menos que juiz seja policial e a menos que se possa fazer uma investigação de ofício de alguém que tem foro sem consultar os próprios ministros do Supremo, não, padece de dupla ilegalidade. Abuso de autoridade comete aquele que, sendo juiz, resolve se comportar como policial. A resposta é insustentável, né? Até o Globo acha que o senhor deve explicações. Quando até o Globo diz isso, ministro, num editorial, bem de leve, claro, quase passando, né, o metiolate novo, né, Vale Bene, que aquele anterior ardia um pouco. Uhum. O de hoje já não arde mais, então não vai nem arder. Mas tá achando que até eles acham que o senhor deve explicações. Imagina, talvez precise, um pouquinho. É isso aí.
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1: Muito bem. Vamos lá. O presidente Lula, lá na ONU, falou, né, a 12, terras raras, big techs e o mal das bets. Vamos lá.
2: O presidente Lula também tocou em questões sensíveis, como terras raras e big techs. Segundo ele, a autonomia do Brasil nessas áreas tem de ser soberana. Sobre as terras raras, ele disse, o acesso a nossos minerais terá como contrapartida obrigatória a geração de valor em nosso território, a transferência de tecnologia e o suprimento de setores estratégicos nacionais. Sobre as big techs, ele disse, empresas que conhecem os riscos de seus produtos transferem para as famílias a impossível tarefa de enfrentar os algoritmos. E Lula também se referiu às bets, afirmando o seguinte, a indústria bilionária das bets transforma o vício em lucro. Sua disseminação vertiginosa está endividando e destruindo lares. Vamos conferir a manifestação do chefe do Planalto.
3: Temos os minerais críticos e as terras raras de que o mundo precisa para realizar a transição energética. Nossas riquezas naturais pertencem ao povo brasileiro e é em benefício dele que serão exploradas. O acesso aos nossos minerais terá como contrapartida obrigatória a geração de valor em nosso território, a transferência de tecnologia e o suprimento de setores estratégicos nacionais. Senhor presidente, vivemos uma revolução tecnológica sem precedentes, com grandes riscos e oportunidades. Seria uma omissão histórica, imperdoável, não enfrentar o desafio da regulamentação das big techs e da inteligência artificial. Um punhado de técnico-oligarcas quer ressuscitar uma versão de neoliberalismo digital sem regras nem transparências. Estão promovendo uma corrida sem freios éticos à revelia da ONU e do painel científico sobre inteligência artificial. Como adverte o Papa Leão XIV, as decisões sobre tecnologia nunca devem ser separadas da consciência e da responsabilidade. Empresas que conhecem os riscos de seus produtos transferem para as famílias a impossível tarefa de enfrentar os algoritmos. A indústria bilionária das bets transforma o vício em lucro. Sua disseminação vertiginosa está endividando e destruindo milhões de lares. O Brasil não vai tolerar esse modelo de negócio. Aprovamos uma das legislações mais avançadas do mundo para proteger crianças, adolescentes e mulheres no ambiente digital.
1: Bom, queridos, uma das questões que fez o Lula entrar na mira, inclusive das big techs, foi a regulação das big techs. Queriam terra de ninguém. Aliás, lembra, Mendonça, o seu voto? Hein? Aquele voto vergonhoso? Quando se discutiu a parcial inconstitucionalidade do artigo 19 do Marco Civil da Internet? Com crianças morrendo e você lá fazendo a defesazinha da liberdade plena de expressão. Onde há liberdade plena de expressão? O que é liberdade plena de expressão? Mesmo com o estímulo ao suicídio de crianças, como a gente tem visto. Mas claro que isso causou, né, nos outros mundos, como se o Brasil, o rancor, como se o Brasil fosse o único país a fazer isso, o que de resto é mentira. Né? E aí sim, queridos, aí o Trump. Ó, Vale Bene.
4: Oi.
1: Sem direitos humanos para imigrantes. Tá, Isa?
2: Tá bom,
1: Nada
2: né?
1: de direitos humanos para imigrantes. Pode botar o vídeo direto, vai.
3: Temos os minerais críticos e as terras raras.
5: E ainda assim, eles querem que a América abra as fronteiras para gangues e criminosos dos lugares mais perigosos do mundo. Eles querem que as pessoas mais pobres venham dos lugares mais pobres da terra e nós não fazemos mais isso. Nós fizemos isso, mas não fazemos mais. É profundamente irônico que as Nações Unidas tenham uma instituição inteira, a Unesco, de pessoas e países dedicados a proteger a herança cultural. E ainda assim, com sua promoção incessante da migração em massa, esses globalistas estejam ativamente destruindo as maiores culturas, o patrimônio mais extraordinário de toda a história. Não há direito humano à imigração ilegal, mas há o direito de permanecer uma nação soberana. Nós gostaríamos de permanecer uma nação soberana, e vocês deveriam também. Os Estados Unidos também rejeitam totalmente qualquer tentativa de construir um sistema global para o controle da inteligência artificial.
1: Vocês ouviram direito o que ele falou? Vocês ouviram direito o que está aí? Do não direito humano para migrar? Não, ele pode não querer imigração, mas não existe direito humano à imigração. Isso transforma o imigrante numa coisa, não é? O outro como perigo que vem aqui para descaracterizar a nossa cultura, vale o bem, né? A Ku Klux Klan é uma criação genuinamente americana. Não, não é só não. Não. Há grandes coisas ali. Grandes poetas, grandes pensadores, sem dúvida. Mas é o outro que representa essa ameaça? Desse modo? Porque, veja, não é só falar assim, temos de fazer pelo caminho da contenção e tal. Não é o discurso do ódio. O discurso do ódio acaba de eleger neonazistas no Estado alemão. E aí, no auge da loucura, inventou uma guerra contra os cristãos e disse que a militância em favor dos transgêneros estariam mutilando crianças. É o discurso da loucura, e a essa altura eu acho que ele pode não estar muito bem na cabeça. Vai lá.
5: Nós nunca permitiremos que membros das Forças Armadas Americanas ou qualquer outra pessoa sejam investigados ou processados por um tribunal anti-americano sem qualquer jurisdição sobre nós. Vocês são um grupo maligno de pessoas. Peço a todas as nações que são membros da ICC que se retirem oficialmente dessa instituição falida imediatamente. É igualmente inaceitável que, com todas as atrocidades genuínas no mundo, os principais responsáveis pelos direitos humanos da ONU gastem seu tempo criticando os Estados Unidos por protegerem nossas crianças da mutilação e da loucura transgênero e por fazerem cumprir nossas leis de imigração. O que eles fazem é inacreditável. É a mutilação dessas crianças. Os hipócritas do Conselho de Direitos Humanos não têm nada a dizer sobre a perseguição aos cristãos. Os cristãos estão sendo perseguidos em todo o mundo. Isso não é nem acreditável. Nunca pensei que diria isso, mas isso está acontecendo há muito tempo. Então isso é a perseguição aos cristãos, que são os crimes dos regimes mais repressivos do mundo.
1: O que nós assistimos ali foi sim um confronto, ainda que involuntário, no sentido que não foi para brigar com o outro, mas foi entre, vou pegar uma oposição clássica, já um clichê, né? Entre civilização e barbárie, gostem ou não. Basta ver esse fim aí. É isso aí, até amanhã.
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7: E 33 pelo horário de Brasília, já tem gente reclamando do frio por aqui. A Annelise acabou de acordar para ir trabalhar. Falou assim: olha, hoje tá difícil sair da cama, hein? Tá gelado. Pois é, vai seguir assim aqui na capital paulista ao longo do dia, viu, Annelise? Então, aquele dia para sair com um casaco mais reforçado, tem previsão de chuva ainda. O João de Jesus, da Barra Funda, tá por aqui também ligadinho na Band News FM, tá de plantão. Falou que fica aí até as 7 horas da manhã, mandando um abraço para todos nós. E o Sérgio Girota já começando o dia aí com figurinha de café.

0: pelo menos com sol por aqui, temperatura já voltando a subir de novo em São Paulo. Bom, vamos nessa. Na sequência tem a reprise do Band News na área por aqui na nossa programação. Eu, Stephanie Toso, volto daqui a pouquinho na atualização do noticiário por aqui na Band News FM.
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0: seja muito bem-vindo, muito bem-vinda a mais uma edição do Band News na área. Repercutindo todo o cenário do mundo do futebol, é data FIFA, preparação da seleção brasileira e de outras seleções importantes também, notícias envolvendo países sul-americanos, como por exemplo a renovação de contrato de Lionel Scaloni, que está próxima, segundo a imprensa argentina. Falaremos também do assunto da semana, em mudanças, a CBF pensando em alterações para, na visão dela, melhorar o potencial dos jovens, a minutagem desses garotos dentro do cenário nacional a partir do ano que vem. Conto sempre com a sua participação, 11999-592-100 é o canal de contato da Band News FM para você mandar a sua mensagem. Ou também no nosso canal no YouTube, afinal estamos ao vivo com imagens, não só no YouTube, mas nas TVs inteligentes, mas no YouTube você pode participar. youtube.com/radiobandnewsfm. Eu, Lucas Belotti, tenho a companhia de Aline Fanelli aqui nos estúdios. Tudo bem, Aline? Boa noite pra você.
1: Oi, Lucas. Ótima noite pra você e pra quem tá com a gente aqui no Band News na área. Uma terça-feira também de convocação da Seleção Brasileira Feminina pra amistosos contra a Argentina e definição da CBF das finais do Campeonato Brasileiro Feminino, Corinthians e São Paulo. Primeiro jogo na Arena em Itaquera neste sábado, 16h30. E o segundo jogo no dia 3 de outubro, 16h30, no estádio do Morumbi. Transmissão da Band News FM, hein? Estaremos lá.
0: É isso, legal ver os dois estádios principais também sendo utilizados, né? A gente espera o grande público.
1: É o mínimo,
0: mas infelizmente não foi atendido em outras fases, né? O Corinthians usou seu estádio só na semifinal.
1: Ah, mas por exemplo, o São Paulo não jogou a semifinal no Morumbi por culpa da própria CBF.
0: Porque foi marcada para o mesmo dia do futebol masculino, né?
1: É
0: um descuido com o produto da própria confederação, por questões de calendário também. Enfim, quem tá conosco e vai estar na transmissão do primeiro jogo da final do Brasileirão Feminino é ele, Leonardo Fontes. E aí, Leléo, tudo bem? Bela cadeira de couro, hein? Você tá em grande fase.
1: Consultório médico?
2: É, quase isso, né? Grande abraço pra vocês, Aline Fanelli e também nosso querido Lucas Belotti. Eu fui pego de surpresa ontem, viu, com essas novas medidas da CBF, né, pra modificar, né, o número de estrangeiros no Brasil. Achei que 5 estrangeiros apenas a partir de 2030 foi uma coisa bastante radical, né? Principalmente porque eu entendo isso como uma medida equivocada, né? A gente vai falar mais daqui a pouquinho sobre isso, mas para mim não é uma medida correta que os clubes, junto com a CBF, ontem tomaram em relação ao futebol brasileiro. Então eu espero que a gente possa debater isso. E espero que a CBF debata isso também, porque tem a ver com o produto, né? Tem a ver com a seleção brasileira, com o Brasil. E acho que é uma proposta que foi apresentada muito em cima da hora para uma votação sem uma análise e sem escutar, né, a comunidade do futebol, né? Acho que é bem importante isso também. As pessoas, a gente, quando... existe um projeto de lei numa assembleia municipal, alguma coisa, né? Há aquela discussão com a sociedade, né? Chama-se as pessoas que são envolvidas, né, na questão, para cada um colocar o seu ponto de vista. E a gente não viu isso nessa questão dos estrangeiros do Campeonato Brasileiro. Acho que deveríamos ter tido simpósios até sobre isso, né? O que é melhor para o futebol brasileiro, o que é pior, quais são as opiniões, chamar um representante de cada segmento, né? Imprensa, atletas, treinadores, dirigentes. Acho que seria uma coisa muito mais interessante, né, do que colocar em votação uma pauta e do nada a gente tem uma diminuição do número de clubes com vários projetos em andamento, né? Isso só prejudica os clubes, no meu entendimento, que têm projetos em andamento, clubes que são bem administrados e que têm projetos em andamento, principalmente nas categorias de base, onde estrangeiros hoje existem aos montes no Brasil, que foi olhar o mercado de uma maneira geral e buscar também jogadores em outros lugares.
0: Bom, hoje a gente teve um desdobramento, né, Aline, Léo, amigos desse caso, uma entrevista do presidente do Londrina, o Guilherme

0: Belintani, dizendo que outros pontos estão em discussão, né? O Londrina, inclusive, colocou isso em pauta. Flamengo, Palmeiras, outras equipes contrárias inicialmente a essa mudança também.
1: Bahia.
0: Bahia, não. Verdade. Bahia, Flamengo, Londrina. O Palmeiras foi favorável a essa mudança, mas também fez a ressalva de que a partir do momento em que você tira esse limite atual de estrangeiros 9, diminui no fim das contas para 5, é necessária também a revisão da ideia daquele limite de 10 jogos, 12 jogos, para que um clube possa contratar outro jogador que pertence a uma outra equipe da mesma divisão. Isso é realmente um empecilho no futebol brasileiro há muitos anos, né? O número de jogos era de 6 durante muito tempo, subiu para 12 e agora a ideia é de que ele seja debatido, pelo menos para que possa ser encerrado também. Eu acho que dentro dessa ideia faz um pouco mais de sentido, né? Eu disse aqui ontem, Léo, Aline, colegas, de que eu não concordo com a diminuição para 5, ao mesmo tempo que acho 9 muito o limite de estrangeiros no futebol brasileiro. Acho que uma redução poderia ser discutida. Como explicou o Léo, detalhou o Léo com um pouco mais de carinho, mais tempo para a discussão. E diante dessa diminuição, gosto da ideia de que a gente não tenha mais essa regra dos 12 clubes, dos 12 jogos para transferências entre clubes aqui no futebol brasileiro. Não sei o que vocês pensam.
1: E ainda tem a questão do time B, né?
0: Exatamente.
1: Que o presidente do Londrina também sugere e falou que vão ser 2 pontos para próximas reuniões, criação de times B para quem joga séries A, B, C, D, enfim, para que possam ter mais competições. Eu acho que assim, eu gostaria muito de ver o que a CBF apresentou nessa reunião. Porque se a CBF apresentou algo muito concreto e que não precisava de mais estudo, eu acho que foi isso, porque assim, senão os clubes não teriam votado. Eles falariam, não, a gente precisa de mais tempo, a gente precisa pensar, a gente precisa refletir. Então, assim, a CBF deve ter apresentado alguma coisa ali que não deve ter deixado dúvidas. E foram 37 clubes que concordaram. Então, assim, o que que apareceu ali para esses 37 clubes concordarem, entendeu? Algo muito concreto que a gente ainda não tem acesso, que a gente ainda não entendeu qual o estudo que a CBF Academy fez e apresentou, mas é isso que me chama a atenção, que se é uma diminuição que 2030 pode chegar para 5, por que que 37 clubes aceitaram? O que que mostrou, o que que foi mostrado nessa reunião para eles terem dito sim? E por outro lado, foi mostrado algo que eles nem debateram, que eles já quiseram ir para votação e não acharam necessário que fosse um debate estendido. Então, acho que ficam 2 pontos de curiosidade também para a gente entender, né?
0: Ô, Léo, quero te ouvir, só vou trazer aqui uma postagem da CBF nas redes sociais, né? E aqui não há nenhuma relação com o conteúdo, mas talvez dê para a gente ter uma ideia de por onde passou essa discussão. Hoje eles fizeram uma postagem nas redes sociais, né? Denominada aqui na abertura de mais espaço para os jovens no futebol brasileiro. E aí tem alguns estudos, alguns levantamentos. A fonte é a própria CBF, né? Primeiro, da perda de espaço dos jovens. 11,5% dos minutos disputados na Série A são de atletas sub-23. Em 2020, eram 28,3% dos minutos. Ou seja, teve essa queda aí de bons pontos percentuais. Participação de estrangeiros cresceu. Hoje é de 27,3% em minutos disputados na Série A. Em 2013, o número era de 5,5%. Aí outros dados aqui. Brasileirão é a liga que menos dá minutos a jovens entre as principais, 14% dos minutos. A França está em primeiro 38%, Inglaterra 32%, Espanha 31%, Alemanha e Itália 28%. E aí eles falam sobre intensidade, ó, que os jovens dão mais intensidade ao jogo. O Brasil também é o último em distância percorrida acima de 20 km por hora, famoso sprint, né, que o atleta dá em campo. São 685. A Alemanha lidera com 870, né? E aí a CBF pontua, atletas de 18 a 24 anos se destacam nessa distância. Brasileirão tem os elencos mais velhos entre as ligas analisadas, 28,5 é a idade base. 27 a segunda colocação é da Espanha, mais de 1,5, né, a diferença. E a CBF conclui dizendo que a maioria dos clubes já fica abaixo do limite de estrangeiros, 94% das equipes relacionaram menos de 9 nessas últimas partidas, a média até aqui é de 5,4 estrangeiros relacionados por partida. Então, alguns números que traz a CBF que podem ter sido mostrados nessa reunião.
1: Não, foram mostrados, claro. Mas eu acho que só esses números não dizem nada.
0: Não.
2: Exato, exato. Esse é o ponto, né, Aline? Se eu tenho uma baixa minutagem de jogadores sub-23 no Campeonato Brasileiro, isso não quer dizer que você, diminuindo o número de estrangeiros, você vai ter uma alta nesses números, o que corresponde a essa baixa minutagem do jogador brasileiro sub-23. É uma questão que tem a ver com os treinadores que não colocam esses jogadores para jogar e os jogadores que chegam com essa idade, 18, 19, 20 e 21 anos, que já estão preparados para jogar um campeonato brasileiro num time principal como Palmeiras, São Paulo, Corinthians, Internacional, qual equipe que seja, esses jogadores, eles não ficam no Brasil por conta de poder econômico. Né? Então, assim, como que você vai forçar, por exemplo, vou pegar aqui um exemplo, tá? O Grêmio usou no Brasileirão dois jogadores sub-23 durante muitos jogos, o Gabriel Meck e o Vieri, tá? O que o Grêmio fez com esses dois jogadores? Vendeu a preços módicos em relação ao que se tem vendido no mercado, jogadores dessa envergadura, no meio do ano, para pagar dívida e contratar jogadores experientes para suas equipes. Isso não vai parar de acontecer. O sub-23, o sub-22, o sub-21, ele não joga no futebol brasileiro, porque, primeiro, se ele é muito bom e bom o suficiente para jogar, ele é vendido pelos clubes porque não há como, não há possibilidade de manter esses atletas frente ao poderio financeiro dos clubes europeus e até a condição da moeda que a gente tem hoje, que o nosso real vale um sexto do que um euro, por exemplo, né, que é a moeda dominante em circulação no futebol masculino e feminino. Então, como é que você vai manter esses jogadores se você não tem clubes equilibrados o suficiente para mantê-los nas suas equipes? Esses clubes precisam vender esses jogadores para trazer jogadores mais experientes e muitas vezes até do mercado de estrangeiro. Outra coisa. Não sei se vocês querem debater sobre isso, mas fiquem à vontade, senão eu passo para o próximo.
0: Não, eu
1: Qual
0: só.
1: é a outra, qual é o próximo tópico?
2: Não, o próximo tópico que eu ia usar é a questão dos jogadores estrangeiros trazerem para a liga visibilidade internacional, né? Então, por exemplo, quando a Arábia Saudita ela quer fazer um campeonato para que o mundo inteiro veja, ela vai buscar o quê? Jogadores estrangeiros. Então, vai contratar o Cristiano Ronaldo, vai contratar o Quinones, que é centroavante da seleção mexicana, vai contratar o centroavante da seleção italiana, vai contratar o cara que veio do Atlético de Madrid, fizeram proposta pelo Vini Júnior. Por quê? Porque aí você vende a sua liga para o mundo inteiro. Né? Eu uso sempre o exemplo, porque eu trabalho no futebol, no Campeonato Brasileiro, na transmissão para o exterior. Né? E eu tenho muito feedback de gente, por exemplo, de Portugal, que gosta de assistir o Campeonato Brasileiro pelos técnicos portugueses. Primeiro por Jorge Jesus, depois por Abel Ferreira, agora pelo Arthur Jorge, pelo Pedro Emanuel, que está chegando. Então, quer dizer, as pessoas assistem o Campeonato Brasileiro em Portugal por causa daquele Flamengo de 2019 do Jorge Jesus e agora por causa do Palmeiras do Abel Ferreira e pelo Botafogo do Arthur Jorge. Então, assim. Você quer ter uma liga internacionalizada e ganhar dinheiro com venda, ou até num primeiro momento não ganhar tanto dinheiro, mas internacionalizar o campeonato brasileiro, você precisa ter jogadores estrangeiros. E hoje a gente tem jogadores europeus no Brasil, né? A gente tem um sueco no Internacional, a gente tem um dinamarquês no Grêmio, sei lá, a gente tem um marroquino no Corinthians, um inglês no Corinthians, um holandês no Corinthians. Isso faz com que as pessoas que gostam desses jogadores fora do Brasil tenham curiosidade em assinar uma plataforma lá para assistir o Campeonato Brasileiro. Então, assim, você diminuindo o número de estrangeiros, você diminui visibilidade também do Campeonato Brasileiro. E mais, como os clubes brasileiros não podem manter as suas joias por muito tempo, os clubes brasileiros acabam buscando segundas opções, jogadores de segunda prateleira na América do Sul e pelo poderio financeiro que o Brasil tem. Aí o contrário, né? O Brasil é como se fosse a Europa da América do Sul no futebol, né? Obviamente. Os clubes brasileiros são muito mais ricos que os clubes argentinos, uruguaios e outros que tem na América do Sul. O Brasil acaba ficando com esses jogadores de segunda prateleira, argentinos, uruguaios, paraguaios, porque eles têm um mercado muito bom no Brasil. A partir do momento que você colocar cinco jogadores, talvez eles comecem a jogar também na Argentina, no Uruguai, o que vai desfavorecer os times brasileiros numa Copa Conmebol Libertadores, por exemplo, onde hoje o Brasil domina completamente a competição. Se o tiro pode sair pela culatra, hein? O tiro pode sair pela culatra. Eles querem mais jogadores sub-23 no Campeonato Brasileiro, mas eu não acho que é dessa forma que a gente vai conseguir colocar esses meninos para jogar, não.
0: Bom, eu tô com você, eu acho que assim, a justificativa e a intenção não necessariamente são, enfim, o produto final, né? Ou serão o produto final de toda essa mudança da CBF. Só um ponto que eu gosto bastante de colocar à mesa é que eu gosto de algumas alterações para que a gente fortaleça o mercado nacional, né? Porque hoje no Brasil é raro, se não praticamente impossível da gente ver, transferências nacionais interessantes. Os bons jogadores do futebol brasileiro vão muitas vezes por uma prateleira europeia, e aí eu nem tô falando da prateleira boa da Europa, né? Tô falando de uma prateleira muito do submundo europeu, né? Para mercados absolutamente, enfim, descaracterizados, sem grande projeção, que não são devidamente atrativos. E eu acho que a gente poderia fortalecer o mercado nacional, que é algo que se perdeu aqui no Brasil, né? Essas transferências entre atletas do próprio país. Hoje em dia, muitos clubes vão à América do Sul buscar alguns atletas que, no fim das contas, acabam não rendendo tanto. Vou usar alguns exemplos práticos para exemplificar. Por exemplo, hoje o Atlético Mineiro tem como lateral direito o Natanael, garoto que veio da categoria de base do Coritiba, foi uma compra nacional. Enquanto o Preciado, que custou muito mais, é um equatoriano que bateu no futebol europeu e não deu certo, cria do Del Valle, é o reserva. Então eu gosto dessa ideia de que a gente consiga fortalecer o mercado nacional, como o Grêmio fez, por exemplo, nessa janela do meio do ano, onde trouxe um monte de jogador gringo, inclusive um cabo-verdiano como o Giovanni Cabral, mas tem como principal contratação o Wallace. Um zagueiro que veio da Série B, é titular. O Caíto na esquerda também veio da Série B, é um titular da equipe. Então acho que essa movimentação se perdeu no futebol brasileiro nos últimos anos. A gente primeiro busca no futebol internacional jogadores que às vezes não têm o patamar, mas a gente crê que tem o patamar porque vem de fora do Brasil, enfim. E a gente esquece de algumas contratações aqui no Brasil que fizeram parte da construção de vários grandes times. O Corinthians foi buscar Ralf, Paulinho no mercado alternativo, enfim. E hoje me parece que prefere buscar um ou outro jogador, Cantillo, esse tipo de volante no futebol sul-americano.
1: Até para treinador tá assim.
0: Exato.
2: Mas eu acho que aí é uma questão, né, de administração, né, o Brasil. Acho que a CBF deveria focar mesmo, né, na construção de um mercado de executivos de futebol que façam o trabalho de executivos de futebol, né? Porque meio que no Brasil é considerado um executivo de futebol o cara que chega num clube e ele compra e vende jogadores. Isso não é trabalho de executivo de futebol. Isso é trabalho de gerente de futebol. Executivo, ele executa, planifica e trabalha um modelo de negócios dentro de um clube que faça o clube, dependendo do projeto do clube, a curto, médio e longo prazo, se sustentar através de ou contratações com dinheiro, né, dependendo, se for uma SAF, por exemplo, ou da valorização da sua categoria de base, de investimento em jogadores realmente da base, dando sustentação física, psicológica, nutricional e outros tipos de sustentação para que esses jogadores cheguem preparados, né, no time de cima, que não acontece também. E, obviamente, que esses times, sem ter esse planejamento, eles passam a fazer essas loucuras, como trazer o Giovanni Cabral ou qualquer outro tipo de jogador que não tem nada a ver. O próprio Braithwaite, aí, o dinamarquês, ele é legal como um case de, pô, trouxe um europeu, o cara pode, de repente, lá na Dinamarca tem alguém vendo o campeonato porque gosta dele e tal. Eu acredito que não aconteça isso, mas com o Memphis com certeza acontece, que tem fãs no mundo inteiro, com certeza alguém já comprou um pay-per-view lá fora para ver o Corinthians jogar porque é fã do jogador, mas na maioria dos casos, né, as contratações são feitas realmente muito mal feitas, são contratações preguiçosas e de clubes que não têm esse manejo para trazer o jogador da categoria de base para o profissional de uma forma que ele entre na equipe preparado para isso. São pouquíssimos clubes no Brasil que fazem esse tipo de evolução do jogador, né, ao ponto de ele conseguir ter mentalmente, principalmente, porque a maioria deles é capacitado, né, tecnicamente, uma forma reconhecida para jogar no time profissional, né? E a compra entre times no Brasil, ela ficou muito complicada de uns tempos para cá, né? Os times brasileiros não querem vender para times brasileiros. Eu vou citar aqui dois exemplos para vocês, que vocês vão lembrar muito bem. O Cauli, quando ele começa a jogar bem no Bahia, o Palmeiras faz uma proposta de 4 milhões de euros, alguma coisa assim, por ele, e o Bahia fala que só vende pela multa. A multa era de 250 milhões de reais. E hoje o Cauli está aí, jogado, mas não vendeu por quê? Por orgulho, né? Por, ah, não vou vender um cara para um time que é meu rival. O Santos, uma vez, tentou contratar o Diego, né? É Diego, acho que é Diego, que é um volante que hoje estava, até o ano passado estava no Ceará, joga bem, bom jogador, inclusive. O Goiás pediu 80 milhões de reais para o Santos para vender o jogador. Então, assim, tem coisas que vão ser difíceis de a gente mudar no mercado brasileiro. Claro que o Atlético Mineiro conseguiu comprar o Natanael do Coritiba, porque o Coritiba é uma SAF, né? Então, o Coritiba ele tem um entendimento diferente desse orgulho. Não há um orgulho por vender um jogador e fazer um negócio dentro do Brasil. Ali há uma questão de fazer negócios lucrativos para o clube. Então o time achou que era lucrativo, vendeu o Natanael e vendeu.
1: Tem uma questão, né? A CBF ela avalia que esses jovens eles não amadurecem porque eles não jogam no Brasil. Ok, os jovens talentos eles vão continuar saindo muito cedo, é o que a gente tem falado. Por exemplo, Gabriel Martinelli não passou nem por uma grande equipe no Brasil, saiu do Ituano e foi direto para a Inglaterra. Esses jovens talentos eles vão continuar sendo observados. Agora, eu acho que assim, você quer diminuir o número de estrangeiro? Beleza, só que não dá para relacionar com outro ponto,
0: Perfeito.
1: com a utilização dos
2: Exato.
1: jovens. Porque assim, vamos lá. Você pensa a situação financeira dos clubes, muitos clubes com dificuldades de contratações. Ok. Aí você fala: ah, mas sim, pode usar a base. Pode, mas não usa, porque na hora que bate o desespero, não é o garoto que está em preparação ainda e não está pronto que vai ser utilizado. 2018, São Paulo entrou no Campeonato Paulista com o Dorival com um planejamento para utilizar um time praticamente sub-20. Passou a primeira rodada, perdeu do São Bento de 2 a 0, acabou o planejamento. Então, assim, não adianta você ter uma lista, ah, obrigatória, lista que em 2030 vai chegar a 25 a 25. Não adianta você ter a lista se não colocar para usar. O Santos fez 5 contratações na última janela. 30 anos ou mais. E são esses caras que estão jogando. Por quê? Porque a situação está complicada, porque precisa subir na tabela. Então, na hora que esses times que precisam muito e têm situação financeira difíceis, eles precisarem subir, precisarem melhorar, não são os jovens que vão ser utilizados. Até porque você está numa situação difícil na tabela. Você coloca um jovem que, claro, ele está num processo de amadurecimento. O Alex falava muito isso quando ele foi treinador da base do São Paulo. Que a função maior de um sub-20 é preparar o atleta para o time principal. Então, ele está em um processo. Alguns, claro, têm um processo mais rápido, estão prontos, outros ainda não. Outros precisam de tempo. E aí, a gente sabe que no futebol tem gente que não tem paciência. Você coloca o garoto erra uma vez, não vão colocar de novo. O Dorival falou sobre isso essa semana. Ah, Dorival, você coloca o Ryan Francisco para tentar ajudar o time contra o Boca, depois você não coloca mais. Por quê? Ele fala, porque eu preciso ter um equilíbrio no campeonato para eu ter, não falou com essas palavras, mas para ter paz, para eu poder desenvolver esses garotos nas partidas. Eu estou desenvolvendo eles nos treinamentos, mas enquanto eu não tiver uma regularidade, uma estabilidade, eu não consigo colocá-los para jogar. Vai ser isso no fim das contas. É esse o desenho que vai
2: Claro.
1: acabar acontecendo.
0: E para além de tudo, né,
2: Exato, exatamente.
0: os times mal organizados financeiramente, ou seja, praticamente todos, né, exceção ao Palmeiras, o Flamengo pouco utiliza a base, eles têm nesses garotos muito mais do que uma esperança de resultado esportivo, uma esperança de resultado financeiro.
1: Sim.
0: Então você vai pensar, putz, eu vou ficar aqui mais 2 anos para tentar ganhar um título, ou eu vou pegar esses 7, 8 milhões de euros que me ofereceram agora porque eu tenho que pagar o salário. Porque eu tenho 2 meses de direito de imagem
2: Mas
0: atrasado.
2: vamos sempre, né, tentar aqui na Band News FM, pelo menos, fazendo essa parte, sempre que a gente falar de times organizados fora de campo e financeiramente, colocar o Atlético Paranaense, né, porque é um clube que todo ano fecha no azul, indo para a segunda divisão ou não, não faz loucuras e continua dando no azul, né? O Bahia, que hoje já é um time, uma realidade, também fechando no azul, e o Mirassol, né? No caso do Mirassol também. Então, a gente já tem cinco clubes brasileiros, além do Palmeiras, do Flamengo, esses três que eu citei, que tem. Você pode até discutir uma coisa ou outra na direção do Atlético Paranaense, principalmente, né? Porque há um presidente ali que não faz a questão nenhuma de ter a simpatia de ninguém, né? Ele é meio. Mas é o jeito dele, mas a gente tem que respeitar que o Atlético sempre fecha no azul. E o Coritiba está entrando nessa seara também. Ah, e o Bragantino, são seis, então. São seis, o Bragantino. Então a gente já tem
1: Cruzeiro não?
2: 14. Oi?
1: Cruzeiro não?
2: O Cruzeiro ainda não, né? O Cruzeiro ainda faz investimentos acima do normal, bancados por um mecenas, né? Não é uma SAF meio assim, que tem um dinheiro planejado ainda para o ano e tal. O Cruzeiro pagou 30 milhões de euros no Gerson. Eu duvido que no final do ano essa conta vai fechar, sabe? 10 milhões no PEC e tal. Mas eu acho que o Cruzeiro vai caminhar para isso, tá, Aline? Eu só não colocaria hoje. Mas a gente tem aí com o Bragantino seis clubes que estão, cara, trabalhando bem financeiramente, administrativamente, estão equacionados e não tem problemas financeiros. Eles têm problemas até em campo. Por exemplo, o Mirassol tem um problema em campo e talvez seja até por não contratar estrangeiros, né? Que é o único time brasileiro que não tem estrangeiro.
0: É, e você citou, né, dois times aí, olha que interessante, são dois times que têm garotos das categorias de base na seleção, Arthur Dias e Pedro Borisco. Talvez se fossem garotos que tivessem.
2: E estão, cara, trabalhando bem financeiramente, administrativamente, estão equacionados e não têm problemas financeiros, eles têm problemas até em campo. Por exemplo, o Mirassol tem um problema em campo e talvez seja até por não contratar estrangeiros, né? Que é o único time brasileiro que não tem estrangeiro.
0: É, e você citou, né, dois times aí, olha que interessante, são dois times que têm garotos das categorias de base na seleção, Arthur Dias e Pedro Borisco. Talvez se fossem garotos que tivesse. Citou, né, dois times aí, olha que interessante, são dois times que têm garotos das categorias de base na seleção, Arthur Dias e Pedro Borisco. Talvez se fossem garotos que tivesse.
2: Futebol, cara. Em 2013, quantos tinham na Premier League e quantos tem hoje? E do Campeonato Italiano, quantos tinhas e quantos tem? No espanhol, quantos tinham e quantos tem? Não tem nada a ver, o mundo é globalizado hoje. Esse tipo de amarra, esse tipo de tentativa de bloqueio, ela é totalmente contraproducente e totalmente contra o que está acontecendo no mundo. Tem coisa que é. A vida é como ela é, não como a gente quer, né? Aquele velho ditado. Não tem volta isso, não tem, não tem. É como permitir a partir de amanhã que ninguém use capacete em moto. Não existe. Já passou essa ideia, né? Essa ideia não tem mais. E fechar os extracomunitários ou os estrangeiros no Brasil é um retrocesso gigantesco. Não tem nada a ver com aproveitamento de time sub-23. O Brasil. Ele tem hoje na sua seleção principal jogadores chamados em clubes gigantes de vários lugares do mundo que são super jovens, né? Então, assim, eu não consigo entender de onde se chegou a esse argumento de que o jogador estrangeiro no futebol brasileiro ele atrapalha o desempenho dos jovens, né? O time brasileiro que tem mais jogadores nessa data FIFA convocados, né? Vou pegar só esse exemplo, é o Palmeiras, né? O Palmeiras teve oito jogadores, se eu não me engano, convocados agora com o Emiliano Martínez, estrangeiros. O Palmeiras tem nove estrangeiros, um deles não é estrangeiro, que é o Maurício, né? Foi convocado, mas ele é brasileiro. Qual o time que mais revelou e vendeu jogadores bons no Brasil nos últimos anos? O Palmeiras. Então, qual é, aonde está a prova cabal de que esses jogadores sub-23 eles não têm espaço porque tem muitos estrangeiros? Se o Palmeiras, que tem tantos estrangeiros, tem jogadores jovens sendo vendidos a todo momento, Vitor Reis, só nos últimos anos, Vitor Reis, Alan, Estevão, Endrick, fora os que foram vendidos para mercados mais periféricos, como o Kevin, que hoje saiu para o Shakhtar, mas hoje já está jogando na Premier League. Não faz o menor sentido relacionar o uso de jogadores jovens com a quantidade de estrangeiros no Brasil. Não vai haver número que me faça aprovar e comprovar isso. E a próxima coisa que vem por aí, no anacronismo do futebol brasileiro, é a diminuição de técnicos estrangeiros por aqui. Pode anotar aí que daqui a pouco eles vão dar um jeito também de não aprovar técnicos estrangeiros no Brasil, porque a reserva de mercado está muito preocupada, né? Que é o técnico brasileiro incompetente, que perdeu espaço para os portugueses, e a gente vê isso facilmente, né? Quando chega um técnico no Vasco e transforma o Vasco da maneira como a gente está vendo no Campeonato Brasileiro.
0: Agora da gente mudar de assunto na Band News FM.
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0: Hoje o Criciúma foi derrotado no Campeonato Brasileiro da Série B, 2-0 em casa para o Operário. Criciúma que chegou a 5 derrotas nos últimos 6 jogos, exceção uma vitória 2-0 contra o Cuiabá. Perdeu do CRB, Fortaleza, Juventude, Atlético Goianiense e também agora na mais recente partida hoje contra o Operário. Caiu para a sexta posição, a última que dá vaga para o playoff. Vale destacar que agora há essa alteração na Série B. Os colocados entre 3 e 6 na tabela vão para os playoffs. Mas por que fala do Criciúma? Porque a equipe treinada por Eduardo Batista, que é o alvo principal do Internacional para assumir o comando técnico da equipe nas 11 últimas rodadas do Campeonato Brasileiro. O Inter amargurado, lá 28 pontos, está bem distante de uma saída da zona de rebaixamento hoje. Pelo menos essa distância já é de mais de 3 pontos, dificultando a vida do Colorado. Leonardo Fontes, Aline Fanelli, depois de uma série de negativas, parece que para Alessandro Barcelos e companhia, Eduardo Batista é a opção para a salvação do Inter. Ou será que ele está pensando na Série B do ano que vem? E aí, Léo?
2: É um caso do... É o que sobrou, né? Não tem outra explicação. É o quinto, né, treinador que o Internacional vai atrás. Eu ainda me surpreendo, ou não, né? Talvez não. Talvez seja só uma impressão minha de que os clubes são muito mal organizados e que tem pessoas completamente incompetentes à sua frente, né? Porque o Inter falou várias vezes, né, que não demitiria o Pezzolano, iria até o final do campeonato com ele. O jogo contra o São Paulo foi no sábado, né? O Inter anunciou a dispensa do treinador na segunda-feira. Eu acho que uma reunião no domingo, né, num clube de futebol, não é nada incomum isso acontecer.
1: Foi domingo à noite,
2: já deveria ter...
1: Léo.
2: Então, já deveria ter decidido
1: noite,
2: isso,
1: né,
2: Lima?
1: A gente já tinha ido dormir.
2: Na verdade, tinha que ser no almoço, né? Um almocinho ali, vai na churrascaria, conversa todo mundo, vai mandar embora, vai, tá? Então é o seguinte, segura o cara, né? Vamos fazer umas ligações aqui, vamos ver o que que tem no mercado e tal. Define ali 4, 5 nomes. Pô, tomou não um, 2, 3, 4. Será que o Eduardo Batista vai resolver esse problema? O Eduardo Batista é bom em chegar na quinta colocação da Série B, né? Isso aí a gente tem, já sabe, né? A gente achava que o problema era o Novo Horizontino, mas pelo jeito o problema é o Eduardo Batista, porque o ano passado ele chegou em quinto com o Criciúma, ficou para esse ano, esquentou a liderança ali por muito tempo e agora na reta final já está em sexto, porque esse ano tem uma particularidade a Série B, né? Os 6 primeiros, os dois primeiros vão direto para a Série A, e os outros 4 vão jogar um playoff. De repente, o Eduardo está esperando para ficar em sétimo e não jogar nem o playoff. Será que ele é a solução para o Internacional? Não sei. Acho que é o que tem, né? E aí, quando é o que tem, não tenho como comentar muito, a não ser quando ele entrar lá para trabalhar. Eu acho uma opção ruim para o Internacional.
0: É. E o torcedor do Corinthians talvez fique meio aliviado, né? Não demitiu o Diniz, porque mais ou menos ia ter que enfrentar o mesmo mercado. O Corinthians tem outros atrativos que envolvem pontos na tabela, né? Mais do que o Inter, mais chance de permanência.
1: Não, e tem outra coisa também que atrapalha, que é a questão eleitoral, né? Tem muitos clubes com eleições agora no fim do ano, o Inter é um deles. E, por exemplo, o Zubeldía não quis um contrato até o fim do ano.
0: É.
1: Faltam, sei lá, 2 meses e meio pra acabar.
0: Jogos,
1: tá? É. Então, assim, é difícil também.
2: É. É, nesse momento o treinador pode aproveitar até o desespero do time, né? Então é o seguinte, 2 meses e meio, eu quero aí 1 milhão por mês, vai dar 2 milhões e meio de reais. É. E se eu salvar o time, eu quero uma premiação aí, 4, 5 milhões. Botar a faca no pescoço do time adversário, né? Ah, Leonardo, você tá sendo aí... Cara, o mundo capitalista é esse, né? Se quem se organiza mal, no final das contas, tem que pagar. Né? E aí o Internacional vai optar por uma solução. Bom, ó, eu vou pegar, vamos fechar esse comentário com o seguinte comentário do Lucas Belotti.
0: Tá.
2: Talvez já esteja pensando na Série B do ano que vem.
0: Quer terminar em sexto, talvez, o Internacional na Série B do ano que vem. Mas sexto agora vai para os playoffs.
2: Não, de repente é isso, né? Vai contratar um técnico de Série B, né? Hoje o Eduardo Batista é um técnico de Série B. Você vai contratar para salvar o time da Série A. Sei lá, né? Cada um.
0: Surgiu muito bem no esporte lá em 2014, chegou a treinar o Palmeiras e desde então tem treinado equipes da Série B ou equipes emergentes da Série A do Campeonato Nacional. Notícia também do Corinthians aqui na nossa programação local, mais um atraso em pagamento de direito de imagem, segundo mês consecutivo que o Timão tem aberto agora com o elenco, né? Esse mais recente, parcela vencia no dia 20, que era um domingo, portanto o vencimento oficial ficou para segunda-feira 21, mas o clube não pagou e não tem previsão para regularizar essa situação. Vale destacar também que os direitos de imagem referentes a agosto não foram depositados até agora, mais de um mês, portanto, de débitos em atraso. O Corinthians que quitou com uma semana de atraso o salário CLT do mês de agosto, ou seja, uma semana depois do quinto dia útil do mês de setembro, mas ainda assim pagou, apesar de ser com um pouquinho de atraso. E tem algumas questões em aberto, questões financeiras com o elenco, como por exemplo premiações, classificação à fase mata-mata da Libertadores e as férias do primeiro semestre, que não foram pagas. Situação complicada do Timão e... Por meio do presidente Osmar Stabile, é claro, já adiantou parte das receitas do ano que vem, tem buscado alguns empréstimos, mas encontrado juros altos e ainda assim precisa optar por esse dinheiro para conseguir arcar com as contas e manter a roda girando, ainda que a trancos e barrancos.
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0: Hoje o técnico Arthur Elias convocou a seleção brasileira feminina para 2 amistosos contra a Argentina, no dia 10 de outubro em Porto Alegre e no dia 13 na Arena Pernambuco, no Recife. Ele convocou 28 atletas, que é um número superior ao habitual. A Marta não tá, porque ela se recuperou de lesão recentemente. Então, ela ainda fica fora dessa data FIFA. São algumas novidades apresentadas. A Yane, goleira do Bahia, que vem se destacando muito na temporada. Tamara Bolt, do Washington Spirit. Clarinha, do Benfica. E a Carlinha, que é goleira do São Paulo, também. Indicada a bola de ouro em 2 categorias, como melhor jogadora do mundo e melhor goleira, a Lorena foi o primeiro nome anunciado pelo Arthur Elias. E a Jéssica de Lima, treinadora do Grêmio, ela foi escolhida para ser auxiliar técnica nessa data FIFA. Por quê? Porque existe uma regra da FIFA que, obrigatoriamente, as comissões precisam ter uma mulher como técnica ou auxiliar durante as partidas. E só para a gente fechar esse assunto, achei muito legal na entrevista coletiva que o Arthur Elias disse que ele não chamou a Ari Borges porque a Ari acabou de ser mãe. A filhinha dela, a Mel, nasceu no início do mês de setembro, então ele não gostaria que ela perdesse esses primeiros dias, esses primeiros momentos com a bebê. E ele ligou para ela, informou para ela que por isso ela não seria convocada agora. Legal, né?
1: Muito legal. E a preparação da seleção brasileira entrando na reta final. Amistosos importantes, mas há coisas muito mais importantes do que o futebol na vida de cada um de nós.
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4: Há 10 rodadas do fim do Brasileirão, o Palmeiras não depende mais de si para ser campeão. Flamengo tem 3 pontos à frente do Verdão e 2 vitórias a mais, que é o primeiro critério de desempate na competição. Mesmo que o Palmeiras vença o confronto direto contra o Flamengo pela 36ª rodada na sua arena, Palmeiras vai precisar de mais uma derrota do time carioca para voltar à liderança do Brasileirão. Palmeiras, depois da data FIFA, vai enfrentar o Bahia no dia 8 de outubro na sua arena. E o Flamengo, no mesmo dia, vai enfrentar o Santos fora de casa. Palmeiras está na semifinal da Copa do Brasil e vai enfrentar o Vasco. E também está na semifinal da Libertadores e vai enfrentar o Fluminense. O Brasileirão terá 10 rodadas até o final da competição. E o Palmeiras vai disputar 6 jogos em casa. Contra o Bahia, Corinthians, Bragantino, Remo, Flamengo e o Curitiba. E os 4 jogos fora de casa serão contra o Atlético Paranaense, Santos, Cruzeiro e Chapecoense. Palmeiras é o segundo colocado do Brasileirão com 57 pontos e o Flamengo é o líder com 60 pontos. Dito tudo isso, eu diria, eu quero é mais.

0: há pouco pelas redes sociais, Juliano, aquele ex-Corinthians, ex-Inter, onde ele teve talvez a grande passagem da carreira, vestiu as cores da seleção brasileira também em determinado momento, meio-campista, campeão da Libertadores, né, com o Internacional ainda jovem, anunciou a aposentadoria oficialmente do futebol. Ele que defendeu o Atlético Paranaense na última temporada, não teve clube em 2026 e decidiu então pendurar as chuteiras. Jogador importante das histórias desses clubes, né? Até mesmo no Corinthians, onde ele foi menos impactante. Talvez no Santos tenha sido menos impactante, conquistou a Série B, fez parte daquele time do Carille, finalista do Campeonato Paulista também daquela temporada. Anunciou a aposentadoria do futebol.
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0: A gente vai falar de seleção brasileira masculina, hein? Porque os treinos lá de madrugada estão a todo vapor em Brisbane, na Austrália. Tem amistosos contra o país da casa, são dois, e depois a viagem à Índia para enfrentar também os donos da casa.

0: Pode crer, vamos junto.
1: É engraçado a gente falar da seleção brasileira nessa data FIFA, porque a gente tá sempre muito atrasado na notícia. Muito. Parece que a gente tá um dia atrás, né, de tudo.
2: E a gente tá, né, no fim das contas.
1: 13 horas atrás, mas enfim.
2: Quase um dia.
1: É, o Ancelotti só vai ter todos os jogadores no próximo treino, certo? Que é quarta-feira.
2: 3 da manhã de quarta.
1: Isso.
2: Isso, horário de Brasília.
1: Por causa da logística, toda essa questão, enfim, 42 mil horas para chegar até Brisbane. É, e hoje o Estevão falou por lá, falou sobre a questão de não estar sendo muito utilizado no Chelsea, e a gente acompanha um pouquinho do que disse.
3: Cara, eu acho que é diferente de... porque cada técnico tem essa maneira de jogar, e claro que a gente trabalha todos os dias, dá o nosso melhor todos os dias, então é isso que eu faço. Eu acho que... e a gente tem jogadores de extrema qualidade no Chelsea, então o que eu faço é focar naquilo que eu posso, naquilo que eu posso controlar. Então eu tento dar meus melhores nos treinos, quando eu recebo oportunidade, tento dar o meu melhor. E isso vai dia após dia. Então, todas as oportunidades que eu tiver e que eu tive, acho que tenho agarrado muito essas responsabilidades. Então, eu tento controlar aquilo que eu posso e deixar o dia de amanhã na mão de Deus. E confio muito em mim também.
1: Ô, Léo, vamos tentar fazer um exercício de um time titular da seleção brasileira nesse nosso finalzinho do programa? Goleiro.
4: Otávio.
2: Vocês acham que ele não vai com o Hugo?
1: Eu tô com uma sensação.
2: Eu penso porque quem talvez
1: conhece
2: segurança,
1: o Hugo,
2: né? Mas assim, dos três, eu acho o Otávio melhor.
1: Sim.
2: Eu iria de Otávio.
4: Vou fazer a minha seleção, né?
2: Ah, então tá bom, Otávio.
1: Então faz aí, então.
2: É. Valeu, Ancelotti.
1: É.
2: Otávio, eu vou com vocês.
1: É, nossa, que... Entendeu? Vai. É, lateral direito.
4: Não, eu tô falando que eu vou fazer aquilo que eu acho que é o que eu faria se eu fosse o Ancelotti, né?
1: Tá bom.
4: Mas se for pensar com a cabeça dele, pode ser que seja o Hugo Souza mesmo.
1: Vai, vamos lá, lateral direito.
2: Mateuzinho, né?
4: Mateuzinho.
2: É o único que ele chamou de fato que tá lá, o Wanderson foi depois.
1: Marquinhos, Gabriel Magalhães.
2: Acho difícil que ele mexa agora também.
4: Não sei se eles vão... Eu acho que ele deveria colocar um dos meninos junto com o Gabriel Magalhães e no segundo jogo, um dos meninos junto com o Marquinhos.
1: Depende do desgaste também, né? Dos jogadores, dependendo de como eles chegam, né?
2: É. O Jair tem jogado...
4: Mas acho que seria importante.
2: Os dois têm jogado, né? O Jair Cunha é titular nessa temporada no Forest e o Arthur Dias nem se fala, né?
1: É.
2: Então, as duplas, se a gente for pensar, seriam o Marquinhos e Arthur. E Gabriel Magalhães e Jair, pensando pelas pernas preferidas, né? Destros
1: e o Vitor Reis, não.
2: E o Vitor Reis.
4: E tem mais um zagueiro, tem o Vitor Reis também, né?
2: Que é
4: deve entrar em algum momento aí.
1: É. Meio de campo. Bruno Guimarães.
4: Não vai ter lateral?
2: Esquerda.
1: Ah, esquerda, é verdade, perdão. Douglas Santos.
2: É. Podia não ter, né? Tá difícil.
1: Na verdade, não tem, né? Douglas Santos.
4: Douglas Santos.
2: Vamos lá.
1: Tá, agora meio de campo. Bruno Guimarães.
2: Acho que aí não dá pra mexer, né?
4: Sim.
1: Danilo Santos, do Botafogo.
2: Gosto.
4: Eu acho que ele vai com o Andrei, né? Ele não dizia que o Andrei era o... Nossa. Eu iria com o outro, tá?
2: Ah, Andrei tá numa draga na temporada com o Manchester United, tá afundando o time.
4: Eu sei, mas tô tentando pensar com a cabeça dele agora.
2: Você também.
4: O Andrei
2: então
4: era o único 5.
2: O que você vai fazer, pô?
4: Era o único 5 que ele tinha, não era isso? Os outros não são 5.
2: É, na cabeça dele é o primeiro volante, né? Seria Andrei e Bruno Guimarães nessa ordem.
4: Eu iria com o Danilo ou com outro volante, mas eu acho que pode aparecer o Andrei, só pra gente falar sobre isso, né?
1: A gente colocou 2 ou 3, então?
2: Dois,
1: Andrei
2: e
1: Bruno Guimarães. Vai colocar mais um ou deixa pra ataque?
2: Você acha que ele vai no 4-2-4? Ou ele vai
1: eu acho que tem mais um aí. Eu acho que dá pra botar o Danilo aí também.
2: É,
4: pela quantidade de volantes que ele chamou, pode ser, né?
2: Não tem nenhum meio armador, né?
1: Não.
2: De função. Só se ele puxar o Rafinha pra fazer essa. Mas são todos volantes, segundos volantes.
1: Aí, vamos lá. Atacantes. Aí que tá. O que, que você faria, Léo Fontes?
4: Eu faria Estevão, Rafinha e Vini Júnior.
1: Eu também.
2: Eu iria de Estevão, Rafinha e Vini Júnior. E aí, eventualmente, você faz testes lá. Enfim.
1: É.
2: Pedro, né, pra você não ser totalmente de referência.
1: Hendrick.
2: Samuel Lino.
4: Sim.
2: Hendrick. Samuel Lino tem jogado mais pela esquerda no Flamengo.
1: É, você pode ter...
4: Eu acho que o Samuel Lino, ele pode ajudar bastante, principalmente no meio campo, né? Se você pensar em abrir um ponta que vai fechar por dentro, o problema é que o lateral esquerdo é o Douglas, né? O Douglas não é muito de subir. Eu acho que do lado direito ele já pensa nisso, né? Estevão aberto, mas virando meia, né? Quando o Brasil tem a bola, porque aí o Mateuzinho passa no corredor, ele vem por dentro para trabalhar jogadas um pouco mais por dentro e para preencher um pouco mais o meio-campo dessa seleção brasileira, né? Então acho que ele deve usar isso. Na esquerda, o Samuel Lino seria importante se ele tivesse um lateral que passasse bastante, como o Mauro Júnior, porque aí ele também pode fazer a mesma coisa que ele tem feito no Flamengo, né? Que é vir jogar um pouco mais no meio de campo, fechando quatro jogadores no meio campo, dois volantes, dois meias, com o Estevão e com o Samuel Lino, e deixando o corredor para passar dois laterais, que não é a do Douglas Santos, que é um jogador mais defensivo, né? Então eu acredito que ele
1: com
4: vai...
1: feijão bem feito.
2: Bem feito, é.
4: É, nunca uma cabecinha de alho, né?
1: Nunca mais eu vou
4: esquecer. Meia cebola.
2: É, tem que ter também,
4: um azeite.
2: Né? Só arroz com feijão, sem tempero, não tem graça. Ô, Léo Fontes, eu vou me despedir de você. Um abraço pra você.
4: Tá bom. Um abraço pra vocês. Quinta-feira eu tô aí de corpo presente, hein? Um abraço, Aline.
1: Valeu.
4: Tchau, tchau, tchau, Belote.
2: Valeu, Léo.

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1: Vamos nessa, Aline Fanelli?
2: Vamos você, né? Eu fico.
1: Verdade.
2: Eu fico.
1: E a gente volta nesse mesmo horário amanhã no Band News na área.
2: É, exatamente. A gente volta.
1: A equipe Band News FM, então, para te trazer as principais discussões, os principais debates do noticiário do mundo no futebol. E dos demais esportes também, por que não? Tchau, gente. Obrigado.
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5: h 26 pelo horário de Brasília, seguindo com os outros assuntos por aqui na nossa programação, colunista político da Band News FM e âncora do Tem Método, Carlos Andreasa, reforça a ideia de que é necessário investigar todas as relações de Daniel Vorcaro com ministros do Supremo Tribunal Federal. Na segunda, mensagens extraídas do celular de Daniel Vorcaro pela Polícia Federal se tornaram públicas. No arquivo foi revelado um contrato de advocacia de R$ 427 milhões, de reais, com a chamada Turma do KN, que seria uma referência ao ministro. Sobre o assunto, Andreasa conversou com os apresentadores Sheila Magalhães, Carla Bigato e Luiz Megali.
6: Hora de conversar com Carlos Andreasa. A se confirmarem esses indícios divulgados ontem, Cássio Nunes se lambuzou gostoso na farra do Vorcaro.
7: Turma do KN, né? É a turma do KN, algo que precisa ser investigado. E a gente sempre volta à questão aqui. Queremos investigações. Queremos a investigação sobre Alexandre de Moraes e a sua relação com Daniel Vorcaro. E queremos a investigação sobre Nunes Marques e a sua relação com Daniel Vorcaro. A minha leitura, no entanto, é de que o vazamento, a instrumentalização do fato turma do KN, das relações de Cássio Nunes Marques com Daniel Vorcaro, vem para que, ao contrário, nada seja investigado. Vem como parte de um conjunto blindador para que a gente nunca conheça, em termos investigativos, em termos policiais, em termos exigidos pela República, qual era a natureza da relação desses ministros com Daniel Vorcaro e com o Banco Master. No caso de Cássio Nunes Marques, o esquema que é investigado pela Polícia Federal e garantido a ele o amplo direito de defesa, o esquema seria um uso de escritório de advocacia contratado pelo caso Master, cuja remuneração, em resumo, derivaria de sucesso em casos para os quais votaria Nunes Marques. Em resumo, é isso. Especificamente na matéria setor sucro alcooleiro, a matéria precatórios, questões que passavam pela segunda turma do Supremo Tribunal Federal, aquela em que está Nunes Marques, aquela em que está Dias Toffoli, aquela em que está Gilmar Mendes, Edson Fachin, André Mendonça. Essa segunda turma, não à toa, Daniel Vorcaro visitando, tendo contato com todos esses ministros, ou quase todos eles, o único que aparentemente não tinha nenhum contato, teve nenhum contato com o Vorcaro até agora nessa turma, foi Edson Fachin. E no final das contas, nesse julgamento em questão, 3-2 a favor da causa que interessava a Daniel Vorcaro, com os votos de Dias Toffoli, ex-sócio de Daniel Vorcaro, e de Nunes Marques, ambos tendo mudado posições. Numa votação anterior, Dias Toffoli votara contrariamente a essa matéria, mudou de opinião para votar favorável ao que seria o interesse de Daniel Vorcaro, e Nunes Marques, que se declarara impedido antes, nessa ocasião, votando também a favor do que seria o interesse de Daniel Vorcaro. Lembrando que esse escritório de advocacia, do chamada turma do KN, ganharia 5% do total das 12 causas relativas a esse setor, podendo chegar àquele extraordinário valor de R$ 427 milhões, 5%, portanto, no valor máximo de uma causa que no total poderia chegar a R$ 8,5 bilhões, 5% sendo esses 427, taxa de sucesso por cada vitória, e vitórias dependendo do voto de Nunes Marques. É algo muito sério que precisa ser investigado, mas exatamente por causa disso eu tenho a impressão que investigado não será, Luiz Megan.
6: E aí, mais uma vez, parafraseando Homer Simpson e toda a sua sabedoria, são as informações mais escandalosas que já recebemos do STF. As informações mais escandalosas até agora.
5: Girando a nossa reportagem, a cidade do Rio se prepara para o primeiro jogo da NFL, a Liga Esportiva Profissional de Futebol Americano dos Estados Unidos. Quem traz mais detalhes é o repórter João Boeri.
3: 575 policiais civis e militares vão fazer parte do esquema especial montado pelo governo e Prefeitura do Rio para receber o primeiro jogo da NFL na capital fluminense, no estádio do Maracanã. A partida entre Baltimore Ravens e Dallas Cowboys está marcada para o dia 27 de setembro, este domingo, às 5h25 da tarde. Os ingressos variam de R$ 247,50 a R$ 2.720,00. E podem ser adquiridos pela plataforma Ticketmaster. Para entrar no estádio, os torcedores que optarem por utilizar bolsas e mochilas devem se atentar à regra de restrição. O material deverá ser transparente. A partida terá apresentações do cantor Péricles, Rick Martin e Pedro Sampaio. Esse será o terceiro ano consecutivo que o Brasil vai receber uma partida da principal liga de futebol americano do mundo. Nas últimas duas temporadas, o evento aconteceu na Neoquímica Arena em São Paulo. Será a primeira partida da maior liga realizada no Rio de Janeiro. O prefeito Eduardo Cavalieri enfatizou a audiência do esporte nos Estados Unidos e a importância para a divulgação da cidade e do estado do Rio.
8: Não precisa gostar de futebol americano, aliás, não assisto, mas eu tenho certeza que a NFL vai trazer um ganho para a cidade do Rio de Janeiro imenso em termos de audiência, de turistas, e certamente o retorno para a cidade vai ser muito maior do que investimento. O evento que tem 99 das 100 maiores audiências da televisão nos Estados Unidos, sendo sediado aqui no Rio de Janeiro, mostrando o Maracanã, o Rio, a nossa capacidade de realizar eventos.
3: O diretor-geral da NFL no Rio, Luiz Martínez, destacou que o evento foi planejado com um ano de antecedência.
9: Começamos isso mais de um ano atrás. O jogo é como vocês falam, a cereja no bolo. Falando de dois times NFL que são super icônicos, Dallas Cowboys e Baltimore Ravens. E isso somado agora a um estádio icônico, Maracanã. E somado a uma cidade icônica. A cidade é maravilhosa. Então temos toda a combinação, mistura perfeita de coisas para fazer nosso primeiro jogo NFL no Rio um sucesso.
3: Em setembro do ano passado, o município assinou contrato com a NFL para realizar ao menos 3 jogos da temporada regular do Campeonato de Futebol Americano na cidade do Rio durante a vigência de 5 anos do contrato, a partir de 2026.
5: Voltando a falar de economia por aqui, a nossa colunista Juliana Rosa diz que o Banco Central está dando sinais de que vai cortar mais o juro do futuro. Ontem, o BC divulgou a ata da última reunião do Copom, feita na semana passada, e decidiu reduzir a taxa de juros de 14% para 13,75%. A jornalista analisa as principais sinalizações feitas pela autoridade monetária. Sobre o assunto, ela conversou com Carla Bigato, Sheila Magalhães e Luiz Megali.
6: Hora de conversar com Juliana Rosa. Ô, Ju, a Carla quer saber, o corte de juros vem? Como é que ela vai comprar o terceiro apartamento dela com esses juros na estratosfera? É o terceiro que ela declara.
10: É isso.
6: Bom dia, Ju.
11: Tá rica, né? Eu tô vendo ela só com imóvel com vista pro mar,
6: prosperidade,
11: né?
6: Prosperidade chegou.
5: Vamos falar em terreno.

0: só combustíveis, mas também custo de frete, insumos da indústria, petroquímicos. E agora a gente vive um momento onde a inflação dá uma arrefecida, esses choques, né, eles diminuem. E então o Banco Central joga luz muito aqui nesse documento na questão da desaceleração da atividade econômica. Então, como a gente tem conversado aqui, cada vez mais vai ficando claro que a piora da economia ela está sendo mais acelerada. O Banco Central, ele parece que, a partir do último dado do PIB, que foi o Produto Interno Bruto divulgado pelo IBGE em relação ao segundo trimestre, ele mostra aqui que ele está mais confiante em relação a essa desaceleração da economia, porque o dado do PIB surpreendeu muito negativamente do ponto de vista de consumo das famílias. Não se esperava uma queda tão forte do consumo das famílias. Então, o alto endividamento que a gente está vendo aparecendo, com inadimplência recorde também, mesmo com o desenrola, programa do governo, as pessoas estão trocando dívidas mais caras por outras mais baratas, estão aproveitando os descontos, mas ainda assim as pessoas não estão dando conta de pagar mesmo a parcela mais barata. Ou seja, você tem um quadro de inadimplência que cresce mesmo com a troca de dívidas. E também um outro dado importante que o Banco Central coloca aqui é o fato de que os bancos também, ao verem essa piora da inadimplência, eles estão emprestando menos. Então, também aqui o Banco Central fala sobre, ele insere nesse documento um parágrafo inteiro só para falar da desaceleração do mercado de crédito. Ou seja, também é um contexto onde os bancos emprestando menos também dificultam a recuperação também da própria economia. Então, é um quadro onde a gente tem aí a expectativa de que os juros possam continuar caindo. Visões de crescimento econômico estão diminuindo para esse ano, mas principalmente para o ano que vem, já na casa de 1%. Então, é uma desaceleração econômica que pode ser mais acelerada do que se previa, com o juro que ficou alto por muito tempo, mas também é isso, é pressão inflacionária de todos os lados e o governo também acabou colocando muita lenha, né, na inflação, dificultando uma queda mais rápida de juros. É bom lembrar disso, né? As pessoas reclamam muito de juro, mas juro é consequência, não causa, da situação de pressão inflacionária, que é externa, mas também é interna.
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2: 4h37, o âncora do Jornal da Band, do Band News no meio do dia, Eduardo Eineg, usa a chegada da multinacional americana, AMD, ao valor de mercado de US$ 1 trilhão, para provocar uma reflexão sobre o Brasil e a formação de profissionais em ciência, tecnologia, engenharia e matemática, áreas em que o país está muito atrás das principais economias do mundo. No início, o jornalista também comenta brevemente o discurso de abertura do presidente Lula na Assembleia Geral da ONU, em Nova York, nos Estados Unidos. Você acompanha o comentário completo a partir de agora.
3: Bom, não é sobre o que eu vou falar. Vou falar de um outro assunto aqui, mas eu quero registrar. Tem a reunião da ONU, Assembleia Geral da ONU. Todo ano os presidentes falam na Assembleia Geral da ONU e o presidente brasileiro sempre é o primeiro a falar. Não é um carinho especial. Ai, vamos falar, primeiro falo B de Brasil do que A de Argentina ou Argélia, ou seja lá o que for. Não. O Brasil é o primeiro a falar. Então, o presidente Lula foi o primeiro a falar e em seguida fala o Donald Trump. De todos os discursos que o Lula já fez na ONU, e ele já fez vários discursos na ONU, este é o discurso em que ele tratou do maior número de assuntos. Disparado em época do auge das redes sociais, é o discurso pró-corte. Tem um corte para cada assunto, mas ele tratou de duas dúzias de assunto. E mudava de assunto, mudava de assunto. Depois a gente vai poder falar um pouquinho mais sobre isso, com uma reportagem falando como é que foi o dia dos candidatos. Resta saber se ele vai poder usar isso em campanha, se não vai poder usar isso em campanha, se o TSE permite, se o TSE não permite, porque ele falou de eleição, obviamente, ele não estava preocupado com outro assunto do que eleição, né? O assunto mais importante da vida do Lula hoje é eleição. Perder em 18 para o Jair Bolsonaro, ele estava preso, né? Então quem perdeu foi o Fernando Haddad. Em 22, quando ele disputou

0: contra Jair Bolsonaro, ele ganhou. Então ele sempre vai poder dizer, olha, eu nunca perdi para o Bolsonaro, nunca é uma vez. Em 18 não foi ele, e não me deixaram disputar em 18. Não deixaram, leia-se, foi a justiça, porque ele estava em cana. Mas em 2022, ele disputou e ganhou do Bolsonaro, ele vai poder dizer isso. E agora, hein? Porque em 18 era Bolsonaro contra um representante do Lula. Agora é Lula contra um representante do Bolsonaro. Essa eleição vai ser muito, muito, muito interessante. E, gente, faltam dois domingos. Faltam dois domingos, não é o próximo, é o outro. A gente já vai votar. E muita expectativa. Teremos um resultado em primeiro turno em vários estados, sim. Mas e no Brasil? Teremos um resultado em segundo turno? Como é que vai ser essa eleição, né? Vamos acompanhar, porque vai ser interessante. Mas o que eu queria abordar e conversar com você hoje é um assunto que, na minha visão, ele não é conjuntural. Porque eleição, Lula, Flávio, isso é conjuntura, né? Esses presidentes, eles passam. Mas todos eles colocam uma pedrinha na construção de um país, que é o Brasil. Todos os que passaram, e o Lula colocou várias pedrinhas, porque ele já foi presidente algumas vezes, e o petismo, né, com a Dilma ainda teve mais duas marcas, todos eles colocaram uma pedrinha nesse país chamado Brasil. E o país Brasil olha para fora e pode ficar fazendo comparações. Olha, a gente está acertando aqui, a gente está errando ali, né? E saiu a notícia, e eu observo essas notícias, eu imagino que você observe também, mais uma empresa chamada AMD, uma fabricante de chip americana, mais uma empresa, uma empresa tem quase 60 anos de idade, que chegou, passou a casa do trilhão de dólares de valor. Já são 16. Já são 16 empresas, das quais 14 são americanas. Então, quando se diz que o século americano passou, o século americano era o século XX, agora virão os novos entrantes, é a Índia, é a China, de fato, eles estão se mexendo e se mexendo para valer, o fato é, os americanos estão se mexendo, continuam a se mexer. E 14 das 16 empresas que passaram a marca do trilhão são empresas americanas. A Nvidia e a Apple passaram a marca dos 5 trilhões. 5 trilhões. A AMD, que passou a casa do trilhão, ela vale mais do que todas as empresas de capital aberto do Brasil somadas. Você percebe o absurdo que é isso? Você pega o PIB brasileiro, ele compara com o PIB americano 10, 12, 15 vezes. Você compara a renda per capita, Brasil, Estados Unidos, também a mesma coisa. Agora, quando você pega e vê que uma empresa, que é uma das 16 empresas que vale, porque essa chegou agora ao trilhão, uma, já vale mais do que toda a bolsa brasileira, você percebe que você junta 300 empresas brasileiras cotadas em bolsa, e uma das 16 empresas que vale um trilhão de dólares vale mais do que todas as empresas brasileiras juntas, somadas, Petrobras, Vale, todas. Então, é uma desproporção que mostra que a gente está assistindo à transformação do mundo. Mas num cinema, não é cinema 3D, 4D, aqueles que vem ventinho, vem aguinha. É cinema 2D. Bobeou é cinema mudo. Bobeou é filme preto e branco. A gente está assistindo filme preto e branco e tem um pianista lá, piriri, piriri, pipi, pipi, pipi. E o mundo acontecendo lá fora, e a gente aqui olhando, falando, e a gente, cara, nós não vamos fazer parte desse mundo? Nós não vamos participar dessa, não é nem guerra, desse mercado? E aí é um negócio que deixa a gente desorganizado. É desorganizador você ver uma coisa dessa. Você pega uma Petrobras, ela fatura 3 vezes a AMD, e a AMD vale 10 vezes a Petrobras. Você percebe? Petrobras fatura mais de 3 vezes a AMD e a AMD vale 10 vezes. Mito. Petrobras fatura 3 vezes a AMD e a AMD vale 10 vezes a Petrobras. quê? O faturamento mede o hoje, né? O que arrecada hoje. O valor mede o amanhã, o que as pessoas enxergam lá na frente. E as pessoas enxergam lá na frente uma AMD ou um mercado de tecnologia poderoso. Por que aconteceu isso com a AMD? Porque a Meta lançou um agente de inteligência artificial que estourou nas lojas digitais, passou em venda o ChatGPT. Aí, como a Meta é cliente da AMD, tem 5% do faturamento da AMD, a AMD subiu, e não foi só a AMD, não. As outras de chip subiram também, mas ela subiu. E aí ela passou para a casa de trilhão. Amanhã pode cair um pouquinho, mas percebe, a gente não está falando de uma empresa brasileira. E aí a gente diz o seguinte: qual é a matéria-prima, por exemplo, da Petrobras? É gente, naturalmente, mas é petróleo, é mineração, você tem que achar alguma coisa. A matéria-prima da Petrobras é minério e capital, capital, capital, tem que botar dinheiro, dinheiro, dinheiro, dinheiro, dinheiro. Qual é a matéria-prima da Nvidia? É gente, basicamente gente, e da AMD e dessas empresas, é gente. Mas qualquer tipo de gente, gente inteligente e qualificada. Pessoa qualificada não quer dizer que não é inteligente, quer dizer, não é que quem não é qualificado não é inteligente. O Brasil tem gente inteligente, mas e o grau de qualificação? Aí já complica. Se você pega uma pessoa altamente inteligente no Brasil e nos Estados Unidos e o de lá é treinado nas faculdades adequadas e o daqui não é, o daqui vai ter um teto de remuneração e um teto de contribuição para a economia que o de lá não vai ter. O de lá voa, o daqui anda. E aí isso é um problema. Ou seja, é uma desonestidade o que a gente está fazendo com o futuro dos nossos jovens. Porque os nossos jovens são tão inteligentes quanto os jovens americanos, quanto os jovens chineses, quanto os jovens indianos. Não dá para falar assim, existe uma genética brasileira que nos faz menos inteligentes do que os indianos, os coreanos, os... Não existe isso. Não tem como. Não é verdade. Mas se você coloca o brasileiro, como a gente coloca, num ambiente em que a capacidade dele não é explorada nem desafiada, como é em outros países, aí fica complicado. Então vamos lá. A gente pega o seguinte: você tem umas carreiras, e a gente já falou disso aqui, mas é importante falar de novo. Você pega as carreiras de ciência, tecnologia, engenharia e matemática. Essas carreiras, os Estados Unidos formam 820, 830 mil pessoas por ano. A Índia, 2 milhões e meio. A China, 3 milhões e meio. E o Brasil, 230. Um terço. Nós não temos um terço da população americana. Nós não temos um terço da população americana. E, no entanto, a gente forma menos de um terço do número de estudantes nessas áreas. Aí como é que faz? Quando a gente pega o número de bacharéis em matemática, não professores em matemática, bacharéis em matemática, não pessoas que fazem licenciatura, o número de bacharéis em matemática é um décimo do número de pessoas formadas em teologia. Zero problema estudar teologia. Bárbaro estudar teologia. Quanto mais gente estuda teologia, melhor. Quanto mais gente estuda qualquer coisa, melhor. Mas por que qualquer coisa não pode ser matemática? Por que não fazer o contrário? Tem 10 caras bacharéis em matemática para cada estudioso de teologia, para que os teólogos reclamem da falta de teólogos, né? A gente não reclama disso, a gente reclama da falta de bacharéis em matemática. E isso é muito complicado, é muito grave. O Brasil quebrou uma marca que é importante: 10 milhões de estudantes no ensino superior. Agora, mais da metade é ensino à distância, gente. Mais da metade é ensino à distância. Quando a gente vai para os 10 milhões, mais da metade é ensino à distância. Quando a gente vai para os 10 milhões, um quarto estudam direito, administração, faculdades ligadas ao universo de negócios, contabilidade, essas coisas. Você não vai achar um número expressivo, lamentavelmente, de as faculdades de tecnologia, de engenharia, de matemática e de ciência, como eu falei. É assim, aqui a gente tem perto de 15% dos alunos nessas faculdades e nos países ricos a média beira o 25%. Média beira o 25%. Sendo que é maior em alguns países e no Brasil menor. Como é que a gente vai fazer? Então a gente se destaca em administração, a gente se destaca em direito. É complicado isso. É muito complicado. Quando você pega os estudos do PISA, e saiu o PISA agora, né? O PISA a cada 3 anos saiu agora de novo, e você vê o desempenho dos alunos de 15 anos em linguagem e matemática, você vê que eles têm uma deficiência e que é de se perguntar se a gente vai conseguir formar um engenheiro de inteligência artificial com adolescentes que não conseguem dominar uma fração. Então, não domina a fração, quando ele vai ser um engenheiro de inteligência artificial? Então, isso é muito atrapalhado, é muito enrolado. É, a China formando 15 Brasis por ano em engenharia, tecnologia, ciência e matemática. 15. O que, que vai acontecer? E quando a gente faz a proporção por 100 mil, e a gente tem que fazer a proporção por 100 mil, é importante isso, a China forma mais do que o dobro, em números absolutos, dá 15. Mas temos que ser justos para dizer que é mais do que o dobro. É um negócio muito complicado. Sendo que, para você transformar um país, você precisa formar as pessoas nessa área e você precisa investir. Quando você pega investimento em pesquisa no Brasil, compara com a Coreia do Sul, lá dá 5% do PIB em pesquisa, aqui dá pouco mais de 1%. Como é que faz? Como é que vai fazer um negócio desse? E é um negócio demorado, porque capital você vai, a Petrobras precisa arrumar capital, consegue capital, né? Tecnologia, de repente você consegue importar um chip, um troço assim. Mas como é que você faz com matemático, engenheiro? Você vai importar? Você vai trazer da Argentina, do Chile, do Paraguai? Você não vai formar aqui? E o que vai ser dos jovens brasileiros? Eles vão fazer o quê? Vão viver do quê? De favor do Estado? De programa social? Vão dar aula para quem? Para ensinar o quê? E como é que a gente faz para ensinar, estimulando professores a dar aula, se eles ganham menos do que um contínuo? Aí você diz, mas o contínuo é uma profissão digna? Sem dúvida nenhuma, é uma profissão digna. Existem várias profissões dignas, entre as quais o professor. E se o professor não tem um estímulo para enfrentar os desafios da sala de aula, e desculpa, o desafio é espiritual, claro, mas não pode ser só espiritual. Você precisa ter recompensas financeiras. Você precisa ganhar mais, precisa ganhar bem. O professor precisa ganhar bem. Em países onde o ensino é levado a sério, professores ganham bem. Não se trata de remunerar melhor quem não tem qualificação. Trata-se de atrair os mais qualificados para uma profissão e aumentar a concorrência. Você pega a concorrência, por exemplo, para os cursos de medicina, você pega a concorrência para as vagas mais sofisticadas, aí, mais complexas de curso superior, a concorrência é grande. Aí os salários também são melhores do que os de professores. O Brasil consegue esculhambar tudo, está conseguindo esculhambar também a medicina, porque permite que faculdades de quinta categoria, que tiram notas 1 no Enamed, 2 no Enamed, possam, e as faculdades ficaram bravinhas, possam continuar a oferecer vaga por aí e tomar dinheiro de trouxa. Paga faculdade que cobra 12, 15 mil reais por mês, tira nota 1 no Enamed. Então, a gente virou uma indústria de ensino que forma bilionários, conglomerados bilionários, que tomam dinheiro das pessoas. Na outra ponta, a gente vê o mundo avançando, E a gente fica na discussão social. Ah, será que a inteligência artificial vai desorganizar a organização da organização, do organizacionado? Fica na discussão sociológica. Mas colocar a gente trabalhando com inteligência artificial, colocar a gente nesse universo, ter as nossas empresas disputando para valer, é sempre uma aqui, uma ali, assim, no nicho do nicho do nicho. Não dá. Você pega quanto tempo demora para que um setor vire uma indústria? Demora 20, 30 anos. Não é assim, ah, eu vou montar uma indústria e sair e monto uma indústria. Quando eu digo indústria, é um complexo industrial. Pega o que foi a cadeia de produção para que a gente viesse a ter uma Embraer e uma indústria aeronáutica no Brasil. Estamos falando de décadas e décadas e décadas e décadas. Vai ver de quando é o ITA, né? E como esse negócio é complexo. O ITA foi criado em 1950. Pega a indústria do agronegócio brasileiro, a Embraer é de 70, perdão, a Embrapa é de 1973. Então, olha o tempo que leva para você poder colher aeronaves, colher grãos, tornar-se uma referência no mundo. Uma indústria, no caso da Embraer. E você vê o que os americanos fazem, você vê o que os chineses estão fazendo, você vê o que os indianos estão tentando fazer, você vê o que Taiwan, Coreia do Sul, e vê o que a gente está fazendo. Então, nós usamos as nossas universidades, quando elas têm aula, quando elas não estão em greve, né? Para ficar discutindo tudo menos ciência, tecnologia, engenharia e matemática, tudo menos isso. Isso é um mundinho pequeno no Brasil, lamentavelmente. E aí a gente está nessa observação do mundo em transformação. Então a gente fica espantado com uma AMD passando de 1 trilhão, como outro dia eu comentei aqui, a NVIDIA passando de 5 trilhões, depois a Apple passou de 5 trilhões. Você fala, mas por que acontecem essas coisas? Essas coisas só acontecem lá fora, é que nem filme de Hollywood. Só acontece lá, musical da Broadway. Né? Os filmes a gente já até faz umas coisas bacanas, mas é muito de vez em quando. Né? É muito de vez em quando. Então, e Nobel, por exemplo, esse a gente nunca levou. Nobel a gente nunca levou. Nobel de matemática, de economia, sabe? Nobel de verdade a gente nunca levou. Pode ser que um dia a gente leve um aí desses sociais, mas coisa aplicada de conhecimento e de ciência é difícil. Então, é uma discussão que a gente tem que fazer, é uma discussão que a gente tem que provocar, porque é isso que transforma o Brasil. Não é o discursinho da esquerdinha, o discursinho da direitinha, isso é tudo bobagem, tudo besteira. A questão central é qual é a resposta que nós, como país, vamos dar para isso? Educação, barra tecnologia, barra emprego bom, barra salário elevado, barra inserção nas cadeias produtivas mundiais. E não desindustrialização, que é o que a gente vê. E isso está pegando e pegando feio. Eu não sei se você concorda, se você discorda, mas essa é a opinião que eu tenho sobre o assunto.
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2: 5 horas em ponto pelo horário de Brasília. Muito bom dia para você que está sintonizado nessa manhã de quarta-feira na programação da Band News FM. Hoje, 23 de setembro de 2026. Eu, Stephanie Toso, sigo por aqui na atualização dos principais destaques do noticiário no Brasil e do mundo, já para você começar o dia atualizado e bem informado. Nesses próximos minutos, fazendo um giro pelos principais destaques

0: Nos principais destaques estão no Instituto Médico Legal em Florianópolis os corpos do cantor Rick, da dupla Rick Renner e das outras quatro vítimas da queda de helicóptero em Santa Catarina. Equipes do Corpo de Bombeiros da Polícia Militar concluíram ontem os trabalhos em uma área de difícil acesso no município de Urubici. A aeronave tinha decolado da cidade de Porto Belo com destino à cidade de São Joaquim quando caiu no meio do trajeto. Para alcançar os destroços, que ficaram muito destruídos em meio à vegetação densa, os bombeiros tiveram que caminhar durante 3 horas pela mata. Além do cantor Rick, morreram o empresário Bruno Avelar, o produtor audiovisual Paulo Soares, o piloto Antônio Nóbrega de Araújo e o copiloto Leopoldo Barros Teixeira. As causas da queda do helicóptero ainda são investigadas. Nos outros assuntos do noticiário, o presidente Lula critica as Big Techs e defende a regulamentação do setor, além do uso da inteligência artificial. Ele fez o discurso de abertura da Assembleia Geral da ONU em Nova York.
1: Vivemos uma revolução tecnológica sem precedentes, com grandes riscos e oportunidades. Seria uma omissão histórica, imperdoável, não enfrentar o desafio da regulamentação das Big Techs e da inteligência artificial. Um punhado de técnico-oligarcas quer ressuscitar uma versão de neoliberalismo digital sem regras nem transparência.
0: Ao falar sobre o uso da tecnologia, ele condenou o que considera ataques ao PIX brasileiro.
1: Não vamos ceder às pressões de multinacionais que querem privatizar o nosso PIX, uma infraestrutura de pagamentos pública e gratuita que fez da inclusão financeira uma realidade para milhões de brasileiros e brasileiras.
0: Indo direto a Brasília, a Polícia Federal apura uma ligação do ministro do Supremo Tribunal Federal, Cássio Nunes Marques, com o dono do Banco Master, Daniel Vorcaro. Detalhes que chegam com Rafael Procópio.
2: O escritório Queiroga, Vieira, Queiroz e Ramos Advocacia afirma que sempre teve relação profissional mediante contrato formal e escrito com o Banco Master e que não tem qualquer vínculo com o ministro do STF, Cássio Nunes Marques. A reação vem após novos documentos apurados pela Polícia Federal mostrarem a negociação de um contrato de aproximadamente 427 milhões de reais em honorários pagos pelo banqueiro Daniel Vorcaro ao grupo, caso agissem favoravelmente para destravar cerca de 8 bilhões e meio de reais em precatórios na Justiça. Trocas de mensagens envolvendo membros do escritório e Daniel Vorcaro constam nos dados encontrados no celular do banqueiro, que vieram à tona com a quebra do sigilo dos documentos neste mês. A suspeita, motivada pelas mensagens e pela minuta de contrato, é de que o grupo agiria em nome do ministro do Supremo. Os principais nomes são de Camila Ramos e Newton Ramos. Ele é desembargador federal e ela, a esposa dele, advogada ligada ao escritório citado. Os dois são chamados por Vorcaro e pessoas ligadas ao ex-banqueiro de Turma do KN, o que seria uma referência a Cássio Nunes Marques. Todos os citados negam envolvimento ilícito no caso.
0: A Polícia Federal atua em 3 estados contra o tráfico de cocaína do Paraguai para o Brasil. Informações com a repórter Ronilma Pinheiro.
3: Uma organização suspeita de tráfico transnacional de drogas é alvo da Polícia Federal nesta terça-feira. A Operação Suécia 35 cumpre 15 mandados de busca e apreensão em Mato Grosso do Sul, São Paulo e Paraná. Segundo as investigações, o grupo estaria ligado à entrada de pelo menos 1.302 quilos de cocaína no Brasil pelo Paraguai, em 4 apreensões realizadas ao longo da apuração. A justiça também determinou o sequestro de até 50 milhões de reais em bens e ativos, incluindo imóveis, veículos, joias, relógios e valores em contas bancárias.
0: A modelo brasileira Larissa Brito é encontrada morta dentro do carro do ex-namorado em uma estrada no sul da França. O corpo apresentava perfurações de arma branca e ferimentos no rosto. O ex-companheiro foi preso em flagrante sob acusação de homicídio. As investigações indicam que o crime ocorreu no apartamento dela, em Nice, antes de ele tentar fugir. Já o Itamaraty acompanha o caso e está em contato com a família. No esporte, 2 atletas do São Paulo vão passar por cirurgias hoje. Informações que chegam com a Aline Fanelli.
4: O São Paulo sofre com mais 2 baixas por lesões na reta final da temporada. O caso mais grave é o do zagueiro Domingos Duarte, que chegou recentemente e se tornou titular absoluto de Dorival Júnior. O português sofreu uma ruptura no ligamento cruzado anterior do joelho direito no primeiro tempo do jogo contra o Internacional no último sábado. Domingos já havia ido direto do Morumbi para o hospital e fez novas avaliações ontem, que constataram a necessidade de cirurgia. O procedimento será realizado hoje no Einstein Hospital Israelita. Nesta quarta-feira, também, o lateral direito Aurélio Buta será operado para corrigir uma lesão no menisco do joelho direito.

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1: 5:06 pelo horário de Brasília. Já acionar a Aline Araújo da Climatempo para trazer o panorama completo da previsão para essa quarta-feira, que promete, hein, gente, ser gelada na maior parte aqui do centro-sul do país.
2: A quarta-feira será marcada pela atuação do ar frio sobre o sul do Brasil e pelo avanço das áreas de chuva em boa parte do sudeste. No Rio Grande do Sul, o tempo permanece firme, mas o amanhecer será bastante frio. Tem alerta para a formação de geada, especialmente na campanha, na serra e em outras áreas de maior altitude. Em Santa Catarina, o risco também se estende para a Serra Catarinense e para o Planalto Sul. No Paraná, a tendência é de melhora gradual nas condições de tempo com chuva concentrada, principalmente no litoral, e temperaturas mais amenas em relação aos últimos dias. No Sudeste, a instabilidade aumenta. São Paulo continua com muitas nuvens, chuva em vários momentos e temperaturas baixas durante o dia. No Rio de Janeiro, Minas Gerais e no Espírito Santo, a previsão é de pancadas de chuvas mais frequentes, que podem ocorrer com moderada a forte intensidade em alguns momentos. No Centro-Oeste, Brasília pode registrar pancadas de chuvas acompanhadas de rajadas de vento. Em Mato Grosso e Mato Grosso do Sul, ainda tem previsão de chuva localizada, com a tendência de diminuição da instabilidade ao longo do dia. Enquanto isso, no interior nordestino e em parte do Centro-Oeste, segue o tempo seco e baixos índices de umidade relativa do ar. Esse cenário mantém elevado o risco de queimadas, principalmente durante o período da tarde. E olhando para o restante da semana, o contraste continua. O frio e a possibilidade de novas geadas em áreas do sul do país continuam com chuva persistentes no sudeste e tempo seco predominando no interior do Brasil, mantendo alerta para queimadas. Aline Araújo, da Climatempo.
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1: Em período eleitoral, a tendência de enxergar só o que favorece o próprio grupo fica mais evidente e pode distorcer a percepção da realidade. O doutor Daniel Barros explica o fenômeno no Tem Método, que foi apresentado por Ivan Brandão, Carlos Andreazzi e André Coutinho.
3: Hoje é dia de conversar com o doutor Daniel Barros, mas a gente vai botar uma trilha diferente para você, doutor. Só manda bala aí, Coutinho. Especialista em eleição. O doutor Daniel, ele fala sobre todos os assuntos, mas eleição, aliás, é um assunto que dá para fazer uns 15 programas humanamente, doutor Daniel. A gente vai falar sobre uma espécie de distorção na nossa percepção na época de eleição. Viés intragrupo, é isso? Que é quando a gente tem ali uma tendência de enxergar só o que favorece o nosso grupo. Mas aí, bom, eu acho que o ouvinte já meio que se situou para onde vai a nossa conversa. Mas aí eu te faço essa provocação. A gente não está inserido só em um grupo, né? Estamos inseridos em muitos grupos. Mas queria ouvir de você aí como é que esse fenômeno se aplica nas eleições, ou então fica mais evidente, né?
4: Pois é, temos conversado aqui ao longo de setembro sobre os vieses cognitivos que são explorados nas eleições. Né? Os vieses cognitivos são aquelas tendências que a gente tem de pensar de forma enviesada, né? De forma meio distorcida, e que é inato, né? Está inserido, está inscrito no nosso cérebro, e em tempos de eleição isso acaba sendo mais explorado. Porque, enfim, a gente vai ver que isso nos leva, de fato, para decisões que nem sempre são as mais racionais. O viés intragrupo, ele é muito interessante, porque ele foi descoberto, foi descrito pela primeira vez no contexto do esporte, né? Teve um grande evento de futebol americano de universitário nos anos 50. Foi uma daquelas partidas muito violentas, assim, tinha uma estrela em ascensão num dos times, ele apanhou, foi perseguido, saiu com o nariz quebrado, pra você ter uma ideia, e isso fez o jogo ficar muito violento, né, de parte a parte. Só que aí um pesquisador começou a apresentar o vídeo do filme, da partida, né, uma filmagem da partida para os alunos, contarem o número de faltas que aconteciam ao longo do jogo. E viu o seguinte, que os torcedores do time que tinha essa estrela aí, né, que time vítima, vamos dizer assim, eles tinham o dobro de faltas cometidas pelo outro time do que quando os torcedores do time mais vilão, vamos colocar entre aspas também, né, que estava batendo ali no, na estrela, contavam. Então, um time mais que bateu mais diminuía na sua contagem objetiva. Eles iam lá com lápis e papel contando o número de faltas cometidas, diminuía e aumentava a falta dos outros. E o grupo que apanhou mais minimizava suas próprias faltas e via com muito mais intensidade a falta do time que estava ali batendo, né? E a partir daí, o pesquisador mostrou o seguinte, que nós enxergamos a realidade de uma forma diferente dependendo do lado que a gente está. E é isso que acaba sendo explorado nas eleições. Como o Ivan falou, nós temos vários grupos, né? A gente se identifica com vários grupos, mas em época de eleição, uma certa identidade é fomentada. Você é desse time, você é desse lado, você vota com esse grupo, você é da nossa orientação aqui político-ideológica. E quem está desse lado, quanto mais intensa é a identificação com esse grupo, mais distorcida é a visão da realidade. E aí você vê uma notícia, você fala, ah, não, mas isso é por causa disso, você justifica, você aumenta as agressões, né, do outro lado, você minimiza e justifica as faltas do seu lado, você nem enxerga. De fato, a nossa percepção acaba sendo distorcida. É importante a gente tentar sempre fazer o esforço, portanto, de dar um passo atrás, né? Se eu estivesse do outro lado, como eu estaria enxergando essa notícia? Se fosse com outro candidato, como que eu interpretaria essa notícia? Não é um exercício automático, não é um exercício fácil, mas faz muita diferença quando a gente consegue fazer.
3: Nossa, demais. É difícil demais mesmo.
5: Os ouvintes estão amando, tá? Amando, estão mandando várias mensagens aqui, muitas mensagens mesmo, viu, doutor?
3: Leia algumas.
4: Mas o viés cognitivo acontece... Só para completar aqui, o Ivan, eu já falei isso de outras maneiras, mas viés cognitivo é igual mau hálito, né? Você só percebe no outro, você acha que você nunca tem, né?
3: É isso, porque a gente tem essa mania mesmo, né? Eu tava vendo aqui que a história é justamente o que muita gente defende, né? Em vez de discutir o que é melhor para o país, qual a proposta melhor, tipo, de que lado você está, né? E isso gera umas rivalidades meio toscas em época de eleição, uma coisa esquisitíssima, né? Mas que acontece. Exato. E sempre que a gente fala de viés cognitivo, os ouvintes participam bastante, viu, Couto?
5: Sim. 11-999-592-100. Tem ouvinte brincando. Eu não vou ler no ar aqui. A gente já tá falando de política, ouvinte brincando com futebol, viu, doutor? Brincando com futebol, mas eu não vou entrar nesse...
4: É isso.
5: Lá. Tchau, doutor. Tá. Até semana que vem. Bom.
4: Valeu. Até quinta-feira, até mais. Abraço.
5: Valeu.
1: Nos outros assuntos, o Nordeste tem a alimentação mais saudável e o melhor perfil de peso do Brasil, mas também lidera o sedentarismo no país. É o que mostra uma pesquisa do AC Camargo, realizada pela Nexus, com mais de 2 mil pessoas em todo o Brasil. Os detalhes chegam na reportagem da Leonice Acioles.
6: O que os brasileiros colocam no prato e os indicadores de peso variam de acordo com a região onde vivem. E o Nordeste chama a atenção nesse cenário. Os dados da pesquisa do AC Camargo Cancer Center, realizada pela Nexo com mais de 2 mil pessoas em todo o país, mostram indicadores mais favoráveis em comparação com outras regiões do país. O reflexo aparece na balança. O Nordeste tem a menor taxa de obesidade do Brasil, 24%, e o maior percentual de pessoas dentro do peso considerado normal, 39%. Mas há um alerta, a região também registra o maior índice de sedentarismo. Quase metade dos entrevistados afirma nunca ter praticado atividade física. Além disso, o custo é apontado como uma das principais barreiras para uma alimentação saudável. Para o médico oncologista Tiago Cordeiro Felizmino, manter uma alimentação cada exercícios físicos são cuidados que precisam andar lado a lado. Isso porque estar dentro do peso por si só não é sinônimo de ter uma vida saudável.
7: Que uma vida saudável depende de um conjunto de hábitos. A Organização Mundial de Saúde recomenda uma alimentação equilibrada, com frutas, verduras e legumes diariamente. Além de atividade física regular, a manutenção de um peso saudável, não fumar e reduzir o consumo de álcool. Muitos desses fatores estão relacionados ao risco de câncer. performance e, principalmente, podem ser modificados. Melhorar os hábitos que podemos mudar e reduzir os fatores de risco.
6: Na região, também estão os menores índices de consumo de ultraprocessados, refrigerantes, doces e frituras.
7: Quando olhamos para o Nordeste, encontramos alguns resultados muito positivos. A região tem os melhores indicadores de alimentação do país. 42% dos entrevistados disseram nunca consumir alimentos ultraprocessados. 48% não consomem refrigerantes ou sucos artificiais. E ainda 44% não comem doces e 38% não consomem frituras. Isso também aparece no peso. 39% dos nordestinos estão no peso considerado normal, o maior percentual do país e acima da média brasileira, que é de 35%. A região também apresenta uma das menores taxas de obesidade. Mas existe um ponto de atenção importante. 49% dos entrevistados no Nordeste dizem nunca praticar atividade física. É o maior índice de sedentarismo do país.
6: Apesar dos números mostrarem um sinal positivo no Nordeste, quando o assunto é alimentação e peso, o sedentarismo ainda preocupa. Por isso, os especialistas orientam. Vale buscar uma rotina mais ativa e manter uma alimentação saudável, sempre respeitando a realidade e as possibilidades de cada pessoa.
1: Em 2017, mais de 37 mil denúncias são recebidas pelo Tribunal Superior Eleitoral em relação a propagandas políticas irregulares. Em caso de confirmação das irregularidades, os candidatos podem até ser multados. Conta mais, Daniel Martins.
8: A quantidade de propagandas políticas podem acabar incomodando durante esse período eleitoral. E muitas vezes esses materiais estão em locais irregulares. As bandeiras, por exemplo, são colocadas até mesmo em locais que podem causar acidentes.
9: É uma quantidade muito exagerada de bandeiras na rua, de propaganda política. Tem local mesmo que o pessoal coloca em esquinas, em curvas, prejudicando a visão do motorista por onde passa.
10: Esses dias tinha até aqueles toldos caídos na via de bicicleta e tudo, onde o pessoal usa para fazer atividade física, né? Para correr também. Então isso tem me incomodado bastante.
8: E essas propagandas irregulares têm um local onde podem ser denunciadas, o Pardal, uma ferramenta do TSE, o Tribunal Superior Eleitoral, adotada nacionalmente em 2016 para comunicação de irregularidades durante as campanhas. E segundo a chefe da seção de registros partidários e propaganda do Tribunal Regional Eleitoral de Minas Gerais, Mariana Rabelo, as bandeiras são os materiais que mais descumprem as regras.
11: Tem chegado muita denúncia relacionada à utilização indevida de bandeiras, né? Pela colocação em locais indevidos, ou utilização de bandeiras justapostas, que causa o efeito de outdoor. Essas são as denúncias mais recorrentes, mas também denúncias relacionadas à propaganda na internet, denúncias de comitês também que fazem a inscrição na fachada em tamanhos irregulares.
8: Ao todo, mais de 37 mil denúncias de propaganda irregular são recebidas pela Justiça Eleitoral em todo o Brasil. Com 3.238 denúncias neste ano, Minas é o terceiro estado com maior número de relatos, atrás de São Paulo e Bahia. Para registrar uma denúncia do Pardal, o cidadão deverá baixar o aplicativo e se identificar por meio de autenticação pelo e-título ou pelo gov.br. A denúncia deverá conter informações que permitam a identificação e a apuração das irregularidades. Após essa denúncia ser feita, ela é levada para um juiz, podendo resultar em multa.
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0: 5h20, a Advocacia Geral da União pede agilidade no processo contra o Discord por proteção insuficiente de crianças e de adolescentes. Tem mais detalhes chegando com o repórter Leandro Aislan.
1: A Advocacia Geral da União quer agilidade da Justiça no processo que pede que a plataforma Discord seja obrigada a adotar medidas efetivas para proteger crianças, adolescentes e mulheres no ambiente digital. Para a AGU, a empresa não cumpre as exigências da legislação brasileira, em especial as que foram estabelecidas pela aprovação do chamado ECA Digital e, assim, renovou o pedido de tutela de urgência no caso. A AGU defende que a sugestão apresentada pelo Discord é genérica, com diversas exceções e condicionantes, e por isso não é apta para encerrar a gravidade dos problemas associados com a urgência e extensão que a demanda exige.
0: Nos outros destaques do dia, o presidente Lula abre a Assembleia Geral da ONU com críticas à própria organização. Fala Márcio Rocha.
2: A Organização das Nações Unidas passa pelo momento mais crítico da história, já que a credibilidade da ONU nunca esteve tão baixa e está falhando na missão de livrar a humanidade do flagelo da guerra, de acordo com o presidente Luiz Inácio Lula da Silva. Em um discurso que durou aproximadamente 20 minutos, o presidente brasileiro, o primeiro a discursar na Assembleia Geral da Organização, afirmou que a capacidade da ONU de proteger os países mais vulneráveis nunca foi tão pequena e voltou a criticar o Conselho de Segurança, que não cumpre o próprio papel e que o direito de veto das grandes potências no colegiado conferiu a elas o privilégio da insensatez. O presidente brasileiro também criticou o que chamou de ingerência externa em processos eleitorais, o contexto internacional atual e, ao falar de soberania, disse que o Brasil não cabe no quintal de ninguém. Em outro ponto, Lula disse que o Brasil não subestima o desafio que é o crime organizado, mas defendeu que o país está preparado para enfrentar as organizações criminosas.
0: Um novo julgamento de dois policiais condenados pela chacina do Curió em 2015 tem data marcada. Direto de Fortaleza, tem atualização do caso chegando com a Leonice Ascioli.
3: A Justiça do Ceará marcou para 4 de novembro o novo julgamento de dois policiais militares acusados de envolvimento na chacina do Curió ocorrida em 2015. José Wagner Silva de Souza e José Oliveira do Nascimento serão novamente submetidos ao Tribunal do Júri, após o Tribunal de Justiça do Ceará anular as condenações dos dois réus. A decisão ocorreu após recursos apresentados pelas defesas. Em setembro de 2023, 8 policiais foram julgados, mas apenas José de Oliveira e José Wagner foram condenados. José Oliveira recebeu pena de 210 anos de prisão, enquanto José Wagner foi condenado a 13 anos. As sentenças foram anuladas e um novo julgamento foi determinado.
0: E o Corinthians registra mais um atraso em pagamentos ao elenco. Diz aí, Lucas Belotti.
4: A diretoria do Corinthians ainda não tem um prazo para quitar mais um mês de atraso nos direitos de imagem do elenco profissional. Os valores referentes a setembro deviam ter sido depositados na segunda-feira dessa semana. Em relação a agosto, o pagamento também não foi realizado, chegando a 2 meses em aberto. Ao todo, a dívida com o elenco, só com esse débito, chega na casa dos 20 milhões de reais. Vale lembrar também que a diretoria tem outras dívidas com os atletas, como de premiações e férias do primeiro semestre. Até mesmo o salário CLT sofreu um atraso recentemente. Os valores de agosto foram pagos uma semana depois do quinto dia útil.
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0: 5h24, com o envelhecimento da população, redes varejistas buscam se adaptar à economia da longevidade, composta por consumidores mais velhos e com maior renda. Segundo a colunista de Mercado e Consumo da Band News FM, Ayana Freitas, as empresas têm incluído questões como conforto e segurança entre serviços e produtos. O comentário foi feito durante o Band News Station, apresentado por Eduardo Barão e Eduardo Frumento.
6: Ô, Ayana, do lado aqui da Quinta Avenida, que eu sei que você conhece muito bem, toda vez que você faz Nova York, vem para Nova York, você faz a festa aqui nas lojas que eu tô ligado, uma mais bonita do que a outra. Mas nosso assunto não é a Quinta Avenida, não é aqui em Nova York. Hoje a Ayana vai falar pra gente sobre a economia da longevidade. Que história é essa, Ayana?
7: É isso aí, bom dia a todos. Quinta Avenida também tem loja de $1, $1,99, realmente dá para fazer a festa. Bom, o Brasil, obviamente, como vários países, incluindo Estados Unidos e outros, passa por um processo de envelhecimento da população, né? Hoje, os números mostram que cerca de 62 milhões de pessoas no Brasil já têm mais de 50 anos, o que é um quarto dos brasileiros aí, praticamente, né? E isso transforma os hábitos de consumo. Até muito pouco tempo, e ainda se fala, às vezes, a gente usava o termo da economia prateada, né? Para falar justamente dos 50 mais, 60 mais, aí dependendo de como estava sendo feita essa fotografia. Agora a gente fala, então, dessa economia da longevidade. E o que, que é, né, essa economia da longevidade? É entender que esse envelhecimento da população faz com que haja um olhar diferente por parte das empresas, né, para o consumo. Um olhar diferente quando a gente fala de serviços de saúde, quando a gente fala de beleza, de mobilidade, de moradia, enfim, tudo isso está incluído aí nessa tal da economia da longevidade. Na semana passada, a gente teve o Laternity Show, o Coutinho acompanhou o evento, a gente também fez algumas entradas para a Band News FM falando desse evento, e ele sediou o primeiro fórum da economia da longevidade, justamente na semana passada em São Paulo. Justamente para debater, né, esse momento em que as empresas tentam se adaptar para esse consumidor que tem uma renda relativamente alta em grande parte das vezes e tem necessidades diferentes. Ele toma decisões diferentes, né, de consumo. E mostrando também que nós estamos cada vez mais preocupados em viver bem, viver muito e viver bem, então começamos a tomar decisões também relacionadas à longevidade antes mesmo de chegarmos aí na idade dos 50, 60 anos. Alguns exemplos, né, de iniciativas, de empresas, de setores, pensando justamente nesse consumidor, né, esse consumidor mais velho. As farmácias, por exemplo, focando muito mais, não só, obviamente, em remédio, né? Focando em nutrição, focando em suplementação, serviços de saúde, isso, obviamente, beneficia todos os consumidores e também esses mais velhos. Mercado imobiliário, muito voltado ao tal do senior living, né? Muito não, mas algumas empresas, pelo menos. Empreendimentos específicos de senior living, especialmente no sul e no sudeste do país, a gente vê muito isso. E o que, que são, né, esses empreendimentos? São empreendimentos com apartamentos que têm alguma adaptação ali, né, para mobilidade, para questões de mobilidade dos mais idosos, tem serviços domésticos muitas vezes oferecidos ali na estrutura, na própria estrutura do empreendimento, tem suporte para situações de emergência, por exemplo, se a pessoa precisa de algum apoio, né, tem ali mesmo no condomínio esse suporte. Academias também estão mudando esse papel, deixando de vender, então, só o condicionamento físico, digamos assim, né, oferecendo também o quê? O que, que a gente, quando vai envelhecendo, precisa e quer manter? Autonomia, né? Mobilidade, prevenção de várias questões, aí, de várias doenças, várias complicações, socialização também, enfim. Uma loja de móveis sueca lançou recentemente, no ano passado, alguns produtos domésticos, como banco com barra de apoio, banco de chuveiro, tudo isso com design, né? A gente associa isso a um momento de cuidado, final de vida, e não é assim, né? Muita gente já usa isso ao longo aí da vida. São produtos para idosos, para jovens também, para quem tem alguma questão de mobilidade temporária, também alguma limitação, mas muito focado, obviamente, pensando muito nessa longevidade. E bancos, né, que eu diria que talvez não estão muito de olho ainda nesse consumidor, mas tem banco, inclusive aqui no Brasil, que, diferentemente de outros que estão fechando agências, por exemplo, né, estão investindo em rede física, abrindo mais agências para ter esse contato direto com o consumidor mais velho, que muitas vezes tem dificuldade, não consegue resolver questões ali pelo celular, mas também ampliando bastante atendimento pelo WhatsApp, porque também os mais velhos no Brasil usam muito o WhatsApp para resolver a vida, né? Então não é só voltar também, no caso do banco, né, à agência tradicional, mas mesclar aí formas de atendimento para que a pessoa consiga ser atendida por alguém em algum momento.
8: Ayana Freitas, de Mercado e Consumo, aqui no Band News Station, hoje falando das adaptações, justamente, dessa economia da longevidade, economia prateada, como já foi falado aqui em outras vezes, as adaptações que a economia vai fazendo por conta de uma população que tem envelhecido cada vez mais, um processo que já se viu na Europa em outros tempos e que agora chega aqui no Brasil e ganhando maior tração. Obrigado, viu, Ayana, até a próxima segunda-feira.
7: Obrigada.
0: Meia, apesar de São Paulo representar menos de 3% do território brasileiro, é nesse pedaço de terra e concreto que vivem 21% da população brasileira. São 46 milhões de pessoas espalhadas por 645 cidades. Números que deixam claro o tamanho do desafio e da responsabilidade de comandar um estado com economia maior que a da Argentina, por exemplo. Humberto Ferretti traz numa reportagem os principais assuntos e desafios também do próximo governador do estado de São Paulo. Você confere tudo a partir de agora aqui na nossa programação.
9: Os assassinatos do delator do PCC, Vinícius Gritsbach, no aeroporto de Guarulhos, e do ex-delegado Rui Ferraz Fontes, na Praia Grande, mostraram a força do crime organizado em São Paulo. Além das ações cinematográficas, nos últimos meses foram várias as notícias de uma suposta ligação de agentes de segurança, inclusive um ex-comandante da PM, com o PCC. Fatores que fazem do combate ao crime organizado um dos principais desafios do novo governador do estado. Para o analista em segurança e defesa, Alessandro Visacro, o combate às facções precisa ser local, mas também nacional e transnacional.
10: Hoje o PCC ele terceirizou a venda de droga a varejo. O PCC hoje está preocupado com a exportação da droga para o exterior, para o hemisfério norte. O PCC tinha ou tem 1.545 membros no exterior.
9: Especialistas alertam que o crime passou a movimentar tantos recursos que precisou se infiltrar na economia formal para lavar valores bilionários. Que o digam os postos de combustíveis e o mercado financeiro, a chamada Faria Lima. Sufocar esse braço econômico exige que o combate também seja feito com um trabalho robusto de inteligência, como destaca a pesquisadora do Núcleo de Estudos de Violência, da USP, Ariadne Natal.
11: Então é possível ir atrás dos recursos provenientes do crime organizado, do tráfico de droga, e incorporá-los ao Estado. E para isso você precisa de estrutura de investigação, de articulação com outras instituições, com a Receita Federal, com a Polícia Federal, com o Ministério Público. É muito importante que esses diálogos sejam feitos sem vaidade.
9: Mesmo diante das demonstrações de poder do crime organizado, São Paulo tem registrado melhora em vários indicadores criminais, com redução, por exemplo, dos homicídios e roubos. E aí surge uma pergunta que representa outro desafio para o novo governador. Por que, ainda assim, parte da população não se sente segura? O analista Alessandro Visacro alerta que medir os resultados do trabalho de combate ao crime deve ir muito além dos números.
10: Quando você pega, por exemplo, uma região em que ela é controlada por uma determinada facção, o índice de violência ali é baixo. Em São Paulo, as áreas onde o PCC é mais forte, o índice de feminicídio é menor. Então, essas métricas tradicionais, elas se tornam muito imprecisas.
9: Sem falar na subnotificação de crimes como o roubo de alianças, comum na Grande São Paulo e que tem origem em grupos que atuam no mercado do ouro. E na criminalidade, no ambiente digital, que incentiva o roubo de celulares para a aplicação de golpes. Mais exemplos da importância, segundo especialistas, de se investir em inteligência e tecnologia, já que a criminalidade está em constante mutação.
11: Isso exige um olhar do poder público com uma capacidade de adaptação, de afinamento desse olhar e de adaptação da sua estrutura para lidar com os novos desafios que vão se impor.
9: Ainda na segurança pública, um outro problema grave e que tem piorado. O número de feminicídios é recorde. A diretora executiva do Instituto Sul da Paz, Carolina Ricardo, diz que em muitos casos o assassinato é o último ato de uma sequência de violências, o que exige um trabalho focado em prevenção.
12: Garantir que uma mulher que chega para ser atendida no sistema de saúde, a gente consegue, se não atestar ou descrever que aquele caso é um caso de violência doméstica, isso ficar no registro dela, isso poder ser encaminhado para a polícia, que vai olhar no banco de dados para saber se aquela mulher já passou também no registro policial. E aí você tem um formulário de avaliação de risco, delegados, promotores preenchem, né, para entender se aquela mulher, o risco dela é mais alto ou mais baixo.
9: Entre janeiro e junho deste ano, 141 mulheres foram assassinadas no estado por serem mulheres, o maior número já registrado em um primeiro semestre.

0: Especialista em educação Sônia Dias avalia que as condições de trabalho e a remuneração ajudam a explicar a baixa atratividade da profissão.
1: Isso diz muito da carreira docente, que muitas vezes pelas condições de trabalho do professor, pela remuneração que o professor recebe, não tem sido uma carreira que atraia jovens que estão em busca de mobilidade social ou em busca de melhores condições e de melhor remuneração no mercado de trabalho.
0: Em 2025, apenas 20,2% dos concluintes das licenciaturas avaliadas atingiram o nível considerado adequado no ENAD, teste que avalia o conhecimento dos estudantes de nível superior. Outros 42,2% ficaram abaixo do nível básico. Na outra ponta, os reflexos aparecem na aprendizagem dos estudantes. No ensino médio da rede pública, apenas 8,5% dos jovens apresentaram aprendizagem adequada em matemática em 2025. Mais da metade, 58,6%, estava abaixo do nível básico na disciplina. Sônia Dias explica que as dificuldades em matemática não começam no ensino médio e se acumulam ao longo de toda a trajetória escolar.
1: A aprendizagem em matemática, ela é cumulativa. E ela começa na pré-escola, ela vai se aprofundando nos anos iniciais, ela adquire uma maior complexidade nos anos finais e mais complexidade ainda no ensino médio. Então, o fato dela ser cumulativa faz com que as dificuldades de aprendizagem também vão se acumulando.
0: Apesar dos problemas de aprendizagem, o levantamento mostra avanços no acesso à escola. Em 2025, 43,3% das crianças de 0 a 3 anos estavam matriculadas na educação infantil, alta de mais de 12 pontos percentuais em 10 anos. Entre as crianças de 4 e 5 anos, o atendimento chegou a 96,1%. O anuário reúne dados dos últimos 10 anos sobre acesso, aprendizagem, infraestrutura e desigualdades na educação básica em todo o país.
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3: Hoje na coluna de tecnologia a gente volta a falar sobre os riscos das inteligências artificiais e por que alguns CEOs estão tão preocupados com o avanço das IAs.
4: Edu, a não ser que você seja o Donald Trump, praticamente todo mundo que presta um pouco de atenção no que está acontecendo no mundo da inteligência artificial está meio, digamos, preocupado. Por que todas as pessoas que realmente têm alguma coisa a dizer no que diz respeito à inteligência artificial, entre elas o Dario Amodei, que é o CEO, presidente da Anthropic, o Sam Altman, que é o presidente da OpenAI, eles estão preocupados especialmente porque nós estamos entrando numa fase em que um recurso chamado Recursive Self-Improvement está aparecendo cada vez mais nas conversas mais técnicas. É o momento em que as inteligências artificiais começam elas mesmas a fazer os seus próprios códigos para criar novas inteligências artificiais cada vez mais poderosas. Essa fase marca um momento em que nós, humanos, vamos deixar de entender o que elas estão fazendo. A gente já não entende muito o que elas estão fazendo. Essa é a verdade. Muitos meses atrás, vários pesquisadores da Anthropic já diziam que eles já não conseguiam mais entender exatamente a base do código que era usado nas mais recentes versões do Claude. Por quê? Porque esse código já estava sendo feito por máquinas. E o problema é que, quando a inteligência artificial entra nessa fase, os humanos já não conseguem mais entender o que ela está fazendo. Já não conseguem mais interferir no que ela está fazendo. E a grande pergunta é: se isso já está acontecendo assim, agora, como nós vamos controlar o resultado desses processos? É por isso que essas pessoas, os CEOs, estão dizendo: nós precisamos controlar isso. E o que chama atenção, Edu, é que essas pessoas estão dizendo isso sabendo que isso vai pesar no bolso delas. A caixa de Pandora talvez já tenha sido aberta, Edu.
3: Nós vamos acompanhar a abertura dessa caixa de Pandora, claro, e contar mais aqui na coluna de tecnologia, que volta amanhã.
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4: E 42, girando mais uma vez os principais destaques do dia. O ministro do Supremo Tribunal Federal, André Mendonça, nega interferência nas investigações do caso do Banco Master. Fala aí, Rafael Procópio.
5: O ministro André Mendonça, do STF, negou ter interferido nas escolhas de alvos de operações envolvendo o caso Master e o escândalo do INSS e criticou o ministro Alexandre de Moraes por acusá-lo de enviesamento nas investigações. A resposta do magistrado é referente a uma solicitação do presidente do STF, Edson Fachin, a partir do pedido de investigação feito por Moraes contra Mendonça. No documento de 76 páginas, André Mendonça afirma que os relatórios usados por Moraes para acusá-lo têm divergências entre os próprios investigadores e voltou a dizer que os documentos usados não têm valor probatório. Mendonça chegou a chamar o documento de estapafúrdio e diz que as afirmações contidas ali pertencem a uma realidade paralela. O magistrado pede ao final do documento que o pedido de investigação contra ele seja totalmente arquivado. Não há prazo para a deliberação do caso que pode iniciar uma investigação contra Mendonça, mesma situação que acontece com Alexandre de Moraes.
4: O presidente Lula cita o potencial do Brasil e defende a soberania brasileira na exploração das chamadas terras raras. Ele fez o discurso de abertura da Assembleia Geral da ONU em Nova York.
6: Temos os minerais críticos e as terras raras de que o mundo precisa para realizar a transição energética. Nossas riquezas naturais pertencem ao povo brasileiro e é em benefício dele que serão exploradas. O acesso aos nossos minerais terá como contrapartida obrigatória a geração de valor em nosso território, a transferência de tecnologia e o suprimento de setores estratégicos nacionais.
4: O presidente também criticou o que chamou de ingerência externa em processos eleitorais e o contexto internacional atual.
6: Percorremos um longo caminho para restaurar a vontade popular. A democracia está novamente em xeque. Voltamos a presenciar a ingerência externa em processos eleitorais. A divisão do mundo em zonas de influência e investidas neocoloniais por recursos estratégicos constitui gestos anacrônicos.
4: Nos outros destaques, indo direto ao Nordeste, duas escolas estaduais do Rio Grande do Norte têm um registro de água contaminada. Detalhes que chegam com o repórter Lucas Batista.
2: O Ministério Público do Rio Grande do Norte recomenda a suspensão imediata do consumo de água em duas escolas estaduais da zona rural de Mossoró, no interior do estado. Os exames encontraram bactérias em bebedouros e torneiras das escolas Gilberto Rola e professora Iracema Fernandes, onde a quantidade de minerais dissolvidos ficou mais de 3 vezes acima do limite permitido. Entre as medidas recomendadas está a limpeza das caixas d'água no prazo de até 10 dias. O consumo deve permanecer suspenso enquanto são adotadas as providências para garantir a qualidade da água.
4: No noticiário internacional, o presidente dos Estados Unidos, Donald Trump, usa o discurso na Assembleia Geral da ONU para ameaçar o uso de força militar na América Latina contra cartéis de drogas. Ele comparou as organizações criminosas ao Estado Islâmico. No discurso, o líder americano também colocou o Irã diante de um ultimato, um acordo ou a aniquilação. O presidente disse acreditar que um tratado com o Irã virá depois das eleições de meio mandato de novembro, mas reiterou que não vai hesitar em usar poderio militar incomparável para proteger os interesses do país americano. E o Bahia se prepara para o próximo jogo do Brasileirão contra o Palmeiras. Diz aí, Luana Leal.
7: Após perder para o Atlético Paranaense, o Bahia terá 20 dias entre descanso e preparação até a próxima rodada do Campeonato Brasileiro, no dia 8 de outubro, quando encara o Palmeiras, vice-líder do campeonato. O time de Rogério Ceni voltou a treinar nesta terça, segue com as preparações nesta quarta e folga o resto da semana. O elenco se apresenta no dia 28, às 3 horas da tarde. A partida contra o Palmeiras será fora de casa, às 9h30 da noite.
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4: 5h47, voltando a Brasília, o presidente Lula abre a Assembleia Geral da ONU com críticas à própria organização. Quem acompanhou e traz todos os detalhes é o repórter Márcio Rocha.
8: A Organização das Nações Unidas passa pelo momento mais crítico da história, já que a credibilidade da ONU nunca esteve tão baixa e está falhando na missão de livrar a humanidade do flagelo da guerra, de acordo com o presidente Luiz Inácio Lula da Silva. Em um discurso que durou aproximadamente 20 minutos, o presidente brasileiro, o primeiro a discursar na Assembleia Geral da Organização, afirmou que a capacidade da ONU de proteger os países mais vulneráveis nunca foi tão pequena e voltou a criticar o Conselho de Segurança, que não cumpre o próprio papel e que o direito de veto das grandes potências no colegiado conferiu a elas o privilégio da insensatez. O presidente brasileiro também criticou o que chamou de ingerência externa em processos eleitorais, o contexto internacional atual e, ao falar de soberania, disse que o Brasil não cabe no quintal de ninguém.
6: O Brasil não cabe no quintal de ninguém. Precisamos de parceiros com uma agenda positiva que fomenta o desenvolvimento. Diferenças ideológicas não deve ser obstáculo para a maior integração entre vizinhos. Os países da região reconheceram os horrores do regime de exceção. Percorremos um longo caminho para restaurar a vontade popular. A democracia está novamente em xeque. Voltamos a presenciar a ingerência externa em processos eleitorais.
8: Em outro ponto, Lula disse que o Brasil não subestima o desafio que é o crime organizado, mas defendeu que o país está preparado para enfrentar as organizações criminosas e que não precisa de porta-aviões vigiando as águas brasileiras. Ele criticou as empresas de tecnologia, as chamadas Big Techs, condenou os sites de aposta na internet, as chamadas bets, e que não vai ceder às pressões de multinacionais que querem privatizar o Pix.
6: Empresas que conhecem os riscos de seus produtos transfere para as famílias a impossível tarefa de enfrentar os algoritmos. A indústria bilionária das bets transforma o vício em lucro. Sua disseminação vertiginosa está endividando e destruindo milhões de lares. Não vamos ceder às pressões de multinacionais que querem privatizar o nosso Pix, uma infraestrutura de pagamentos pública e gratuita.
8: Por fim, Lula também defendeu o sistema eleitoral do Brasil, criticou o que chamou de genocídio praticado pelo governo de Benjamin Netanyahu em Israel, os ataques terroristas do Hamas e também as crises no Haiti, na Venezuela e na Nicarágua.
4: 5h50, morre Zuenir Ventura, referência no jornalismo e membro da ABL, aos 95 anos. Tem mais informações com a Maria Eugênia Maria Eduarda Vieira.
7: Familiares e amigos lamentam a morte de Zuenir Ventura, um dos nomes mais importantes do jornalismo brasileiro. O escritor premiado de 95 anos morreu em casa nesta terça-feira em decorrência de uma pneumonia. O velório vai ser realizado nesta quarta-feira, às 10 horas da manhã, na sede da Academia Brasileira de Letras, onde o jornalista era membro desde 2015. O enterro será no cemitério São João Batista, em Botafogo, na zona sul do Rio. Ao longo da carreira, Zuenir abordou questões sociais e políticas do país. Muitos trabalhos se transformaram em livros, como Cidade Partida, livro-reportagem sobre a violência no Rio de Janeiro, que venceu o prêmio Jabuti de reportagem. Além disso, Zuenir também foi professor da Universidade Federal do Rio e colunista do jornal O Globo. Na década de 1960, conquistou bolsa de estudos para o Centro de Formação dos Jornalistas de Paris. O profissional também trabalhou em diversos periódicos. Foi editor internacional do Correio da Manhã, diretor de redação da revista Fatos e Fotos, chefe de reportagem da revista O Cruzeiro e editor-chefe da sucursal Rio da revista Visão Rio. O jornalista Anselmo Góes destacou o perfil de chefe e professor de Zuenir dentro das redações.
9: Eu fico com outro Zuenir, que é o Zuenir que me chefiou e chefiou algumas redações importantes do Rio de Janeiro. Toda a redação que ele passou, ele sempre investia num jovem repórter. Ele ajudou a formar alguns bons jornalistas. Esse chefe da redação, que era também professor.
7: Nas redes sociais, o filho de Zuenir, o também jornalista Mauro Ventura, falou que o pai foi o ser humano mais generoso, irreverente, brincalhão e acolhedor que conheceu. Na publicação, Mauro afirmou que os ensinamentos deixados por ele são para toda a vida. Como torcedor apaixonado pelo tricolor, a trajetória de Zuenir também foi enaltecida pelo Fluminense. O clube carioca se solidarizou com familiares, amigos e fãs neste momento de dor. Em nota, o governo do Rio de Janeiro também lamentou a morte do jornalista e exaltou a carreira do profissional. Além disso, a Prefeitura do Rio decretou luto oficial de 3 dias pela morte do escritor.
4: A Polícia Federal apura uma ligação do ministro Cássio Nunes Marques com Daniel Vorcaro. Tem mais informações com Rafael Procópio.
5: O escritório Queiroga, Vieira, Queiroz e Ramos Advocacia afirma que sempre teve relação profissional mediante contrato formal e escrito com o Banco Master e que não tem qualquer vínculo com o ministro do STF, Cássio Nunes Marques. A reação veio após novos documentos apurados pela Polícia Federal mostrarem a negociação de um contrato de aproximadamente R$ 427 milhões em honorários que seriam pagos pelo banqueiro Daniel Vorcaro ao grupo caso agissem favoravelmente para destravar cerca de R$ 8,5 bilhões em precatórios na Justiça. O escritório tem como associada a advogada Camila Ramos, esposa do desembargador do Tribunal Regional Federal da Primeira Região, Newton Ramos. Os dois seriam integrantes da chamada Turma do KN, referência encontrada nos documentos da Polícia Federal, e KN seria a sigla para identificar o ministro Cássio Nunes Marques. O documento e a troca de mensagens constam do HD enviado pela Polícia Federal ao gabinete do ministro do Supremo André Mendonça, relator do caso Master, em julho e que veio à tona neste mês de setembro após a derrubada de sigilo. As mensagens são datadas de 2024, assim como a minuta de um contrato com os valores para o escritório de advocacia. De acordo com as apurações da PF, Newton repassava a Vorcaro pedidos de Cássio Nunes Marques, como hospedagens, compras de lugares em camarotes em grandes eventos e outros benefícios. Os precatórios que estavam na mira de Vorcaro eram relativos a causas da indústria de açúcar e álcool, e o caso tramitou na segunda turma do Supremo em 2025. Por lá, votaram favoravelmente para o reconhecimento do débito os ministros Dias Toffoli, Edson Fachin e Nunes Marques, vencendo os ministros Gilmar Mendes, relator do caso, e o ministro André Mendonça. Entre as mensagens, há uma comemoração de Camila Ramos com Daniel Vorcaro sobre o tema, destacando especialmente o voto do ministro Nunes Marques. Após a repercussão do caso, Gilmar Mendes solicitou que a questão já julgada seja remetida ao plenário do STF. Por meio de nota, a advogada Camila Ramos disse que é habilitada em cerca de 20 processos envolvendo precatórios comprados pelo Master e que nenhum deles é julgado no Supremo. Isso seria a motivação para visitas recorrentes a Vorcaro e o que explicaria a proximidade com ele. A advogada também ressaltou que todos os contratos firmados eram lícitos e que a defesa do Banco Master foi feita dentro dos limites legais. Já o desembargador Newton Ramos afirmou que a relação com o Vorcaro era privada, sem vínculo com funções públicas e que nunca julgou causa de interesse do Banco Master. O ministro Nunes Marques afirmou que nunca votou a favor de Vorcaro, nunca pediu nada a ele e que o voto dele seguiu tese ampla alinhada à atuação anterior dele no Tribunal Regional Federal. O magistrado também disse que ninguém estava autorizado a falar ou pedir benefícios em nome dele.
4: 5h55, a Anvisa emite um alerta contra perfis que usam inteligência artificial para criar curandeiros e gurus nas redes sociais. As quadrilhas têm usado essa tática para vender produtos que não têm respaldo científico e que colocam em risco a saúde de quem compra. A repórter Olivia Freitas tem mais informações.
10: As receitas são oferecidas em perfis de redes sociais como segredos bem guardados.
11: Você sabia que se aplicar gengibre amassado na planta dos pés antes de deitar e deixar agir a noite toda, pode te ajudar a aliviar as dores nos joelhos, pés e até nas costas?
10: Apresentam soluções simples para problemas sérios de saúde.
12: Experimente esta bebida por 3 semanas. Não gaste milhares em insulina.
10: E no fim, a ideia é sempre a mesma. Vender algo.
13: A farmácia esconde, mas o guia Farmacinha da Vó Benta tem mais 150 curas.
10: Os áudios citados acima foram retirados de vídeos produzidos a partir de inteligência artificial. Com um olhar mais atento, é possível perceber que os gurus e sábios são, na verdade, personagens fictícios. O problema é que os conteúdos oferecidos por esses perfis têm sido alvo de alertas por causa de riscos reais à saúde, como explica o presidente do Conselho Regional de Medicina de São Paulo, Ângelo Vátimo.
14: E só tem a perder, desde financeiramente como em termos de saúde. E o grande problema é que alguns trocam a medicação adequada, a medicação convencional, por essas pseudomedicações.
10: Quadrilhas têm usado essa tática para vender produtos irregulares de forma disfarçada. A recomendação é para o usuário denunciar esse tipo de conteúdo na plataforma. Em casos mais graves, abrir um boletim de ocorrência para informar as autoridades, como explica a delegada e chefe do Núcleo de Observação e Análise Digital da Polícia Civil de São Paulo, Lisandreia Salvariego.
15: Eles estão querendo nitidamente enganar o usuário e dali passa para a venda de um produto, de um e-book, quem seja em si um crime de estelionato.
10: A partir da disseminação dos vídeos, a Anvisa, Agência Nacional de Vigilância Sanitária, emitiu um comunicado no mês de agosto, dizendo que os e-books vendidos por IAs de xamãs e gurus não têm respaldo científico e que podem retardar a busca por acompanhamento médico, atrasar diagnósticos e agravar problemas de saúde. E orienta os consumidores, é preciso ter cuidado.
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17: O Campeonato Brasileiro, que terá uma pausa de 16 dias devido à Superdata FIFA, tem como líder o Flamengo com 60 pontos, que tem 3 pontos e 2 vitórias a mais que o Palmeiras, que é o seu principal rival nesse momento. Flamengo, depois da Copa do Mundo, disputou 11 jogos e somou 8 vitórias, 2 empates e 1 derrota, que dá um aproveitamento de quase 79%. Flamengo vem de 5 vitórias seguidas no Brasileirão. Derrotou o Botafogo, Mirassol, Remo, Corinthians e Bragantino. O Brasileirão terá 10 rodadas até o final da competição. E o Flamengo terá os seguintes adversários: Santos, Fluminense, Bahia, Atlético Mineiro, Vasco, Grêmio, Atlético Paranaense, Palmeiras, Curitiba e Chapecoense. Flamengo é o primeiro time do Brasil com 100 gols marcados e tem o melhor ataque do Brasileirão com 55 gols. O atacante Pedro é o artilheiro da temporada com 25 gols em 47 jogos disputados. O próximo jogo do Flamengo será dia 8 de outubro contra o Santos na Vila Belmiro. Dito tudo isso, eu diria, eu quero é mais.
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1: Agora 6h05 na capital baiana. Excelente quarta-feira para você que está sintonizado aqui na Band News FM. Neste dia 23 de setembro de 2025. Enfim, primavera, hein? Agora sim, oficialmente. Desde ontem, desde 9h05, estamos em uma nova estação. Que seja uma estação florida, né? Muito solar e feliz, próspera pra gente. Seja muito bem-vindo, muito bem-vinda ao Bora Salvador. Seguiremos juntos por aqui até às 7 da manhã com as principais notícias do dia. Eu, Paloma Moraes, junto com Adriano Júnior na operação de áudio, claro, contando sempre com você. Sua participação é mais que especial aqui no Bora Salvador. Você pode mandar sua mensagem pelo 98729-5248. Já tem uma galera aqui, Amerino. Beijo grande para você, Lúcia Helena também. Feliz dia, feliz primavera. Obrigada, Maria Cruz também aqui participando, nosso ouvinte Rafael sintonizado, também ligadinho, Dona Rai, desde antes das 6 da manhã aqui, sintonizada, já dando o seu alô, e Dona Neuza também participando com a gente. Continue mandando sua mensagem, viu? Alô Juvenal, beijo pra você que tá aí em Brotas nos ouvindo. Participe pelo 987295248, você também. A gente já começa com esse caso que aconteceu ontem de um comerciante morto a tiros na Avenida Antônio Carlos Magalhães, no bairro Itaigara, aqui em Salvador. Esse crime aconteceu ontem e no local os agentes constataram que a vítima, Eduardo Santana de Oliveira, de 31 anos, foi ferida por disparos de arma de fogo quando estava dentro do estabelecimento comercial dele e não resistiu aos ferimentos. A área foi isolada e a polícia técnica foi chamada para a realização da perícia. Rondas foram realizadas na região, mas nenhum suspeito foi localizado. As circunstâncias desse crime estão sendo apuradas pela Polícia Civil, mas imagine só um caso num bairro nobre, Itaigara ali, movimentado, né? Pela manhã, né? Imagine o susto das pessoas também que passaram lá pelo local e mais uma vida que foi perdida aí também. Nossa solidariedade aos familiares desse comerciante que foi morto, executado na Avenida Antônio Carlos Magalhães. Ainda não temos informações sobre motivações para esse crime, mas vamos acompanhando esse caso e trazendo os desdobramentos ao longo da nossa programação. Ontem foi realizada a Operação Quatro Torres da Polícia Civil, que cumpriu 18 mandados de prisão temporária e prendeu 4 pessoas em flagrante por envolvimento com uma organização criminosa investigada por tráfico de drogas e homicídios em Ilhéus, sul da Bahia. Essas ações também aconteceram nos estados de São Paulo, Alagoas, Sergipe, Rio de Janeiro e Bahia. Dos 18 mandados de prisão temporária, 10 foram cumpridos durante a execução de mandados de busca e apreensão. Outros 6 foram cumpridos contra investigados que já estavam custodiados. Os 2 restantes foram cumpridos em Aracaju, em Sergipe, e Vila Velha, no Espírito Santo. Entre os mandados em Ilhéus estão os de um policial militar e de um advogado. Enquanto isso, um segundo policial militar também é alvo da operação. Segundo a Polícia Civil, os agentes são suspeitos de receber vantagens para favorecer a atuação criminosa, enquanto o advogado é investigado por intermediar pagamentos e a comunicação entre integrantes do grupo. As 4 prisões em flagrante, 3 ocorreram dessas 4, 3 ocorreram em Ilhéus e 1 em Pedro de Toledo, em São Paulo. O delegado-geral da Polícia Civil da Bahia, André Viana, detalhou o objetivo dos trabalhos das forças de segurança.
2: uma operação com viés de asfixia financeira que atinge 5 estados. A concentração dos alvos deram em Ilhéus, mas alcançamos também estabelecimento prisional. Então, uma operação de grande relevância com viés de asfixia financeira, onde CPFs e CNPJs foram bloqueados. Mas essa operação, ela traz o viés de combater o tráfico de drogas, de enfrentar o homicídio e a questão do tráfico de armas também. Então, uma operação que ela transmite a segurança não só para a região de Ilhéus. Nós atuamos em Ilhéus, atuamos em Porto Seguro, atuamos em Itabuna, Luiz Eduardo Magalhães, Serrinha, Porto Seguro, Feira de Santana, ou seja, uma operação de grande abrangência e Salvador.
1: No período de 4 anos, o grupo movimentou 698 milhões de reais. A justiça determinou ainda o bloqueio e a indisponibilidade de ativos financeiros de 31 pessoas físicas e 11 empresas até o limite de 300 milhões de reais. Foi isso que destacou o delegado Eve Pasternostro.
3: Investigação que revela 4 figuras importantes desse grupo criminoso. Determinação de bloqueio de contas no valor estimado de até 300 milhões de reais. A Polícia Civil desenvolvendo ações de repressão qualificada contra o crime organizado de um grupo que no período de 4 anos movimentou mais de 500 milhões de reais.
1: Durante a operação, foram apreendidos 113 munições, 8 veículos e 16 celulares, além de R$8 mil em espécie. Armas de fogo também foram localizadas, mas a quantidade ainda está sendo conferida. A Polícia Civil aponta que a organização era formada por 4 chefes, chamados de Torres, que exerciam influência sobre diferentes áreas de Ilhéus. Na segunda-feira, um desses chefes já havia sido preso por causa do homicídio de Maicon Freitas de Oliveira em dezembro de 2023. Mas durante os trabalhos da operação, os agentes cumpriram um outro mandado de prisão temporária contra o homem, que tem 29 anos. Segundo as apurações, os integrantes mantinham comunicação para tomar decisões sobre a comercialização de drogas, a compra de armas e a prática de homicídios. Uma importante ação aconteceu ontem também, realizada pela Polícia Civil, que concluiu e encaminhou para a Justiça 3.208 inquéritos referentes à violência contra a mulher. Este é o balanço parcial de uma ação que faz parte da segunda fase da Operação Por Elas. A mobilização reúne 322 unidades policiais de Salvador, da região metropolitana e do interior do estado. Ontem, na capital baiana, as equipes se reuniram no Centro Integrado de Comando e Controle no Centro Administrativo da Bahia para acompanhar a iniciativa que mobiliza essas unidades de toda a instituição. O secretário da Segurança Pública, Marcelo Werner, destacou a importância da operação.
4: Mais de 3 mil inquéritos emitidos para a Justiça, alguns inquéritos com medidas protetivas também solicitadas ou já implementadas, todo esse esforço para que a gente possa, né, gradativamente, junto com outros investimentos que vemos realizando, e mais policiamento ostensivo, mais operações Maria das Penha, mais núcleos de atendimento à mulher, delegacias especializadas nesse atendimento, para que a gente possa gradativamente diminuir, né, primeiro, dar assistência, ter o melhor atendimento à mulher em todo qualquer tipo de violência.
1: A mobilização envolve unidades de toda a instituição, abrangendo as delegacias especializadas de atendimento à mulher, os núcleos especiais de atendimento à mulher, as delegacias territoriais e outras que buscam dar celeridade aos procedimentos de violência contra a mulher, prevenindo os casos graves e o feminicídio. A diretora do Departamento de Proteção à Mulher, Cidadania e Pessoas Vulneráveis, a delegada Juliana Fontes, explicou como foi a preparação para a operação.
5: Nós convocamos a todos os delegados e delegadas da Polícia Civil da Bahia, da capital, da região metropolitana, do interior, para todos eles concluíssem os inquéritos policiais, deixarem pronto de relatar esses inquéritos de violência doméstica, para que a gente pudesse fazer hoje a remessa à justiça, para que esses autores eles possam ser responsabilizados pelos crimes que têm vitimado nossas mulheres. Então a gente selecionou esses inquéritos e deu um prazo de uma semana, né, da passada até hoje, sendo hoje o dia D, para a remessa desses inquéritos. Então hoje a gente arremeteu mais de 3 mil inquéritos à justiça.
1: Já o delegado-geral da Polícia Civil, André Viana, destacou a união de diferentes departamentos da corporação na operação.
2: E hoje é um dia emblemático para a Polícia Civil. É emblemático porque nós temos adesão de todos os nossos departamentos. Então, seja os departamentos que trabalham com patrimônio, seja que trabalham com droga, seja que trabalham com os crimes organizados, todos estão voltados a esse dia D da Operação por Elas, a segunda fase da Operação por Elas, que vai resultar em mais de 3 mil inquéritos sendo encaminhados à Justiça. Mas são inquéritos que dizem muito mais do que um procedimento sendo encaminhado. É uma história sendo contada, é uma mulher sendo protegida, é uma vida sendo salva.
1: A primeira fase da operação em agosto de 2026 contabilizou 1.258 investigados encaminhados à justiça. Segundo a Polícia Civil, quem sofre qualquer tipo de violência doméstica pode procurar uma delegacia especializada de atendimento à mulher, registrar a ocorrência e pedir uma medida protetiva, um mecanismo que pode ajudar a proteger a vítima e responsabilizar o agressor. Então, importante ação, mais de 3 mil inquéritos sendo encaminhados para a justiça, para que, de fato, né, a gente veja a justiça sendo feita. 6 horas, 15 minutos.
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1: Vamos aos destaques dos principais jornais que circulam na Bahia hoje, 23 de setembro de 2026, quarta-feira. O A Tarde tem como manchetes de capa: tragédia, equipes encontram helicóptero com o corpo do cantor Rick. Saque itinerante atende em São Joaquim. Atlas Intel, maioria não confia no STF, aponta pesquisa. O Jornal Correio destaca: preço do metro quadrado dispara nos bairros mais procurados da capital. Empresário é morto dentro da própria loja no Itaigara. Goleira Iane, craque do Bahia, convocada pela seleção brasileira feminina. Na Tribuna da Bahia, Fazenda diminui a estimativa do crescimento da economia este ano. Na ONU, Lula critica interferência externa nas eleições e mostra preocupação. Luto no jornalismo, morreu aos 95 anos o jornalista imortal da ABL, Zuenir Ventura. 6h16.
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10: O convidado desta semana do Tem Negócio é filho de comerciantes autônomos e aprendeu com os pais a negociar. Mas quando decidiu abrir a própria empresa, Lucas Fernandes entendeu que era preciso estudar e buscar experiências próprias. Dessas experiências surgiu a ideia da AutoYou, que busca justamente otimizar processos dentro de uma empresa por meio da tecnologia. Lucas nos contou a trajetória desde o início.
11: Meus pais são autônomos, né, comerciantes de automóvel ali, então eu sempre tive essa veia muito de quero fazer negócio. Então, assim, eu sempre tive esse sonho, né, de empreender e de poder criar, de fato, uma empresa. Então eu fui fazer faculdade, fiz faculdade de administração e depois fui também aprender ali, né, como que as maiores empresas do mundo se comportam.
10: O podcast de empreendedorismo da Band News FM busca te incentivar a tirar as ideias do papel. Todas as histórias contadas até aqui estão no nosso canal no YouTube e nos principais agregadores de áudio.
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1: 6 horas 18 minutos. Tem informações do trânsito chegando agora com Thiago Costa. Muito bom dia, Thiago.
12: Seu caminho. Oi, Paloma, bom dia para você, para Roger e também para os nossos ouvintes. Uma excelente quarta-feira a todos. Tô de olho na movimentação da BR-324 em direção à capital, já tem alguns pontos de intensidade, na aproximação Águas Claras e também na Jaqueira. Por enquanto, esses trechos são curtos, não atrapalha o caminho do motorista e não precisa desviar. Você que está saindo agora de Simões Filho e segue pro Acesso Norte, a BR é a melhor escolha. A paralela, em direção centro, por enquanto só com intensidade, não atrapalha ainda o caminho de quem está saindo da Avenida Caribé e segue pro Imbuí. 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Thiago Costa para Band News FM.
1: Valeu, Thiago. Agora 6:19.
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1: E olha só, essa ação hoje que acontece, dia de inclusão da pessoa com deficiência, o Cine Bahia realiza a partir das 7 da manhã a 12ª edição desse Dia D, que acontece na unidade Casa do Trabalhador, no terminal de Pituaçu, na Avenida Paralela, em Salvador. Serão oferecidas nesta ação 420 vagas de trabalho, com o objetivo de ampliar a inclusão de pessoas com deficiência e de trabalhadores reabilitados pelo INSS no mercado de trabalho. Entre as vagas disponíveis estão auxiliar administrativo, atendente de loja, técnico de enfermagem, operador de produção e farmacêutico, entre outras. Durante o evento, o público vai contar com orientação para o trabalho, inscrições em cursos de Libras e Informática, emissão do passe livre, informações sobre direito previdenciário, como o benefício de prestação continuada. A programação também inclui processos seletivos com empresas parceiras e uma feira de empreendedorismo com produtos e serviços de pessoas com deficiência e mães atípicas. Então, importante ação hoje, dia D, dia de inclusão da pessoa com deficiência, a partir das 7 da manhã, daqui a pouquinho, no terminal de Pituaçu, na Avenida Paralela, em Salvador. Uma oportunidade para você que está procurando uma vaga de emprego, você que tem deficiência. É, 420 vagas de trabalho, uma super oportunidade para você ir lá, mostrar aí, dar cara a tapa, né, procurar essa vaga, inclusive tendo processos seletivos com empresas parceiras já lá nesta ação, nesta iniciativa que acontece daqui a pouquinho, a partir das 7 da manhã na Paralela. 6:21, 987295248 é o número para você participar por aqui. Fábio Cristiano tá lembrando que hoje é dia do sorvete, minha gente. Ah, então vou ter que tomar um sorvete hoje, não vai ter jeito. Deu vontade de tomar um sorvete de licuri, que é uma delícia, Adriano Júnior, não sei se você já experimentou. Não é difícil achar. Tem uma sorveteria aqui em Salvador, no Rio Vermelho, que vende sorvete de licuri, mas um gostoso, assim, de licuri verdadeiro, é um que sempre é vendido na Feira da Agricultura Familiar, que é do interior. Não tem aqui, ainda não descobri esse sorvete, mas na Feira da Agricultura Familiar tem esse sorvete que, Ave Maria, queria muito tomar hoje, mas, né, um jumbo hoje, que é mais fácil de achar. E você, Fábio Cristiano, me conte, qual o seu sorvete favorito? Ai, gente, amo sorvete. Realmente, ele acertou aqui, ele disse que é um dia daquilo que eu adoro, o dia do sorvete. Beijo pra você, viu? Quem também tá por cá, Leni, querida, que bom que você tá conseguindo acompanhar a gente de novo por cá. Obrigada, viu, pelo carinho, muito obrigada mesmo. Eu sei que você tem um carinho grande por todos aqui da nossa equipe, que é de verdade. Um beijo pra você, bom dia. Quem também tá por cá participando com a gente é Maurício Lima. Também o nosso querido Edu, mandando aquela foto bonita lá da Ribeira. Coisa linda, viu? Que dia bonito lá fora. É a primavera que já chegou. A gente já sente a diferença. É quase verão na nossa cidade. Beijo pra você. Quem também tá por cá é Cacá, já fazendo aí a rotina dele, né? Levando a criançada, depois vai pra academia. A gente já sabe que essa é a rotina dele de todos os dias. Juvenal também tá por cá, a gente falou mais cedo. E Zeca também desejando uma excelente quarta. Feliz dia do sorvete. Sabor tapioca, verdade, gente. Tapioca, sorvete de tapioca é muito bom. Ah, não vai ter jeito, eu vou ter que tomar um sorvete hoje. Se é dia do sorvete, Adriano?
13: É, mais tarde.
1: Mais tarde, né? Um calor danado tá fazendo em Salvador. Meio dia, depois do almoço. Sorvetinho, cai bem, hein? de tapioca. Boa ideia, viu, Zeca? Continue participando, viu, minha gente? Pelo 987295248. Carlos Alberto, beijo pra você e também um beijo pro nosso querido Érico. Daqui a pouquinho a gente lê mais mensagens pelo 987295248. 6h24.
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1: 6h27.
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1: As equipes do TRE, Tribunal Regional Eleitoral, atuam nos processos finais de preparação das urnas eletrônicas em Salvador. Afinal, gente, sem ser esse fim de semana, é já no próximo fim de semana as eleições, viu? É, 11 dias? 11 dias já para a eleição. Você que ainda está em dúvida em quais candidatos vai votar, olha, tá na hora já de decidir, viu? De pesquisar, de se conscientizar, porque a gente precisa do seu voto consciente. Na capital, o procedimento foi iniciado ontem no Centro de Apoio Técnico do Tribunal e será feito em mais de 5 mil urnas, esse processo de preparação, que consiste em inserir as mídias que contêm os dados necessários para o funcionamento do sistema de votação. Entre os dados que serão armazenados, que estão sendo, estão os sistemas de votação e operacional, a relação de eleitores por sessão e as informações dos candidatos. É isso que explicou o presidente do TRE Bahia, Maurício Kertzmann.
3: O TRE julgou mais de 1.200 processos para definir quem pode ser candidato, quem não pode ser candidato. Então, essa informação é a informação que precisa constar na urna. Agora, até o dia 2 de outubro, essas urnas serão abertas. Se colocará um software com as informações necessárias, nome, foto dos candidatos e também os softwares que possibilitam a realização das eleições e a totalização dos votos.
1: Após receber os dados, as urnas são conferidas, o funcionamento é testado e então o equipamento recebe lacres de segurança assinados pelo juiz eleitoral e pela promotoria eleitoral, como detalhou Maurício Kertzmann.
3: Essas urnas, elas são fechadas, depois elas são abertas novamente por outra equipe, outras equipes, também de forma transparente, acompanhada por Ministério Público, pelos partidos políticos, é verificado e é lacrado. O juiz eleitoral, ele assina esse lacre e ele só é removido no dia das eleições. São quase 40 mil urnas eletrônicas que serão acompanhadas por mais de 140 mil mesários.
1: O primeiro turno, como a gente bem falou, está marcado para 4 de outubro, viu? E caso, se a gente tiver aí segundo turno, a data é 25 de outubro. Então, tá pertinho já, sem ser nesse fim de semana, é no próximo. Vamos nos atentar a correr contra o tempo, quem ainda não tem os seus candidatos, quem ainda não sabe, para que a gente possa fazer esse voto. E quem, né, nem pense em não votar, viu, gente? Nem pense. Vá fazer aí, né, exercer o seu direito, o seu dever também, né? Depois não pode reclamar porque, né, tá tudo errado, ah, porque todo mundo rouba, ah, porque a gente precisa também fazer o nosso papel, que é, né, justamente verificar o nosso candidato, né, os antecedentes dele, as propostas e ir lá votar. Então, 4 de outubro, atenção, próximo fim de semana, se organize direitinho, que a gente precisa do seu voto, todo mundo precisa fazer esse registro. A gente segue aqui, né, falando de eleição, porque a gente tem a agenda dos candidatos nesta quarta-feira, com compromissos aqui em Salvador e no interior também. Ariel Capistrano, do DC, estará no município de Conde pela manhã, à tarde faz caminhada no bairro de São Cristóvão, em Salvador, e pela noite vai para Simões Filho. A Semineto, do União Brasil, participa de caminhada em Teixeira de Freitas pela manhã, de tarde faz passeata em Catu, enquanto pela noite fará comício em Utinga. O governador e candidato à reeleição, Jerônimo Rodrigues, do PT, será entrevistado em uma emissora de TV de Salvador às 14h. Em seguida, faz caminhada em Camaçari e à noite tem comício em Presidente Tancredo Neves. Ronaldo Mansur, do PSOL, pela manhã dará entrevista em rádio de Salvador, fará entrega de carta compromisso na FETRAB, no bairro de Nazaré, e depois participa de panfletagem no Centro Histórico. De tarde, grava programa de TV e à noite estará em ato de defesa de moradia na comunidade Recanto de Picuaia, em Lauro de Freitas. Maria Bona, do PCO, realiza panfletagem no Centro Histórico de Salvador pela manhã. Já Haroldo Félix, da Unidade Popular, não divulgou a agenda de campanha para hoje. Muda de assunto, falar agora sobre um curso sobre os princípios e especialidades da cirurgia genital afirmativa lançado para profissionais da saúde. A iniciativa é gratuita e dividida em 4 módulos, que envolvem 32 assuntos. O objetivo do curso, de acordo com o médico urologista Ubirajara Barroso, é promover uma assistência segura, ética e humanizada.
4: A comunicação respeitosa e saber sobre as especificidades que existem na população trans, fundamental importância, porque o profissional de saúde se propõe a dar saúde, isso não só saúde física.
1: Tem 4 módulos que envolvem 32 assuntos. O objetivo do curso, de acordo com o médico urologista Ubirajara Barroso, é promover uma assistência segura, ética e humanizada.
4: a comunicação respeitosa e saber sobre as especificidades que existem na população trans, fundamental importância, porque o profissional de saúde se propõe a dar saúde, isso não só saúde física, que existem na população trans, fundamental importância, porque o profissional de saúde se propõe a dar saúde, isso não só saúde física, cimento, a informação, saber como lidar, faz parte de todo o processo.
1: Psicólogos, fisioterapeutas, médicos, enfermeiros, terapeutas ocupacionais, fonoaudiólogos, residentes e estudantes podem participar. Entre os temas abordados estão a diversidade de gênero e terminologia atual, os objetivos da cirurgia afirmativa, além de próteses testiculares, como detalha o urologista.
4: O que é a mulher trans? O que é o homem trans? O que é o transgênero? O que é o não binário? Quais são as necessidades cirúrgicas e onde a cirurgia genital afirmativa está encaixada nesse processo? Qual o processo de decisão? Como é que está a situação da cirurgia na rede pública, na rede privada? Como abordar esses pacientes com relação ao tema? Quais são os cuidados pré-operatórios, cuidados pós-operatórios que envolvem tanto dentro do hospital quanto depois da cirurgia propriamente dita.
1: Para ter acesso ao curso, basta preencher os dados no formulário disponível no site cga.mdmentor.com.br. Quem ficou interessado, posso enviar esse link aí no nosso WhatsApp. Aí você vai receber as informações de acesso ao conteúdo. O lançamento será no dia 6 de outubro, mas o link já está disponível.

0: pensando, né, em algo moderno, e daí surgiu a Santa Dulce com óculos. E a proposta justamente, né, de dialogar e de trazer essa estética, né, trazendo aí a representação, né, dessa grande mulher memorável e arte com esse papel incrível, né?
1: O artista Denis Sena também participa da exposição.
2: A gente achou muito legal, né? Muito diferente, porque tinha algumas formas de arte que a gente não tinha vindo. A gente até ficou encantada que o artista estava aqui desenhando, pegamos ele de surpresa. E aí a gente fomos em cima, gostamos muito de saber mais sobre a história dela, bem legal mesmo.
1: E olha, um dos registros é justamente de um trabalho que está no muro aqui da Band Bahia. A obra do artista Fael I imprime o olhar caridoso da mãe dos pobres no alto do Gantuá. A esteticista Beatriz Souza conferiu a mostra e gostou do que viu.
2: A gente achou muito legal, né? Muito diferente, porque tinha algumas formas de arte que a gente não tinha vindo. A gente até ficou encantada que o artista estava aqui desenhando, pegamos ele de surpresa. E aí a gente fomos em cima, gostamos muito de saber mais sobre a história dela, bem legal mesmo.
1: Com entrada gratuita, a exposição fica em cartaz até 20 de dezembro, de terça a domingo, das 10 da manhã às 6 da tarde. O memorial fica na Avenida Dendezeiros do Bonfim, na Cidade Baixa, entre o Santuário Santa Dulce dos Pobres e a sede das obras sociais Irmã Dulce. E aí você vai lá, dá uma conferida. Eu adoro, inclusive, esse trabalho aqui no Muro da Band Bahia. Dá uma conferida nessa exposição e já aproveita, vai no santuário, que é a coisa mais linda. Eu adoro aquele espaço. Um local de paz, né? Onde a gente se sente em paz, de fato. E aí também vai no cafezinho. O cafezinho de Santa Dulce lá. Tem uns produtos deliciosos. E vai também, não deixa de ir na padaria, porque já tá vendendo panetone lá, viu? Panetone, o dadinho de brownie, que eu amo. Tem os biscoitinhos, os pães. E você pode estar também contribuindo com as obras sociais Irmã Dulce. E ainda levando um produto gostoso pra casa, hein? Não deixe de fazer essa visita lá. É um espaço grande. E esse memorial também é um local que vale muito a pena a visita. Quem é baiano e que não foi, tem que ir, viu, minha gente? Tem que ir lá visitar, vai no memorial, faz esse tour ali, né, na região ali das obras, que vale muito a pena, viu? 6:39 agora. A gente tem mais informações do trânsito chegando com o Thiago Costa.
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5: Estou de volta e atualizando o motorista sobre a BR. Isso porque em direção à capital baiana já está mais carregado ali na Jaqueira e tem intensidade até o acesso a Barros Reis. Quem saiu de Águas Claras precisa chegar na Cidade Baixa, muito melhor cortar pela ligação Lobato-Pirajá e completar pela suburbana. Na aproximação à Baixa do Fiscal tem um pouquinho de intensidade, mas é um trecho curto, logo depois é caminho livre. A paralela em direção ao centro já tem retenção ali no Trobogi por causa da chegada às escolas. Mas por enquanto o trecho é curto, não leva nem 5 minutos e não vale desviar. Você que está saindo da Estrada do Coco e segue para o Caminho das Árvores, faça o caminho pela paralela, depois complete pelo viaduto Nelson Daia. 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Thiago Costa para Band News FM.
1: Valeu, Thiago. Agora 6:40. Ó, a gente tava falando que hoje é dia do sorvete e aí os ouvintes já se empolgaram aqui e trouxeram vários sabores e eu tô com água na boca, viu? Acho que eu vou ter que tomar assim umas 5 bolas assim de sorvete para contemplar esses sabores que eles trouxeram aqui e que me deu uma vontade danada. Ó, coco verde na Ribeira, Carlos Alberto tá aqui falando. Coco verde também, ó, Val Soares tá vencendo. Aí o nosso ouvinte lá de Maragogipe, Inádio Careca, trouxe aqui sorvete de inhame. Nunca ouvi falar não, viu? Adriano tá aqui falando que tem de jaca, que ele adora. Esse também nunca ouvi falar. Minha gente... Quem também tá por cá falando? Sorvete de cacau. Sorvete de cacau. Nunca tomei também não aqui. Nosso querido Fábio Cristiano. E disse que o sorvete de coco também é uma delícia. A de Agatha, filhinha dele, favorito é... O sabor favorito é napolitano. A criança adora, né? É, quem também tá por cá participando com a gente é nosso ouvinte Lilia. Tá aqui mandando uma foto bonita lá de Praia Grande. Olha que vista linda, Adriano Júnior. Que céu bonito. Coisa linda. Cidade Baixa é demais, né? Obrigada, viu, pela participação. Quem também tá mais por cá participando com a gente é o nosso ouvinte. Ah, não, pera ainda. Esqueci.

esqueci de falar de Maurício aqui. Ele disse que esse final de semana vai estar em Alagoinhas, é aniversário. Mandou até a foto, que coisa linda. 97 anos de Dona Elza. Ó, que coisa linda. O convite dela, olha, se fosse pertinho eu ia, viu? Você tá mandando um convite, quer dizer que tá convidando. Ele disse que vai ser aniversário dela, tem 18 filhos, 84 netos, 69 bisnetos e 21 tataranetos. Números impressionantes, viu? São 97 anos essa guerreira que não usa óculos e faz tricô. Dona Elza, que eu chamo de mãe. Ah, Maurício, coisa linda. 97 aninhos, que seja uma festança. Vai ser lindo demais, viu? Não vou parabenizar antes, não. A gente vai deixar para parabenizar depois. Que não dá sorte, né? Antes não, só depois. Beijo grande, viu? Vai ser festança, hein? Ó, me leva que eu vou. Quem também tá por cá participando, Ana Martins, mandando aqui mensagem pra gente, formação da Paralela. Trânsito ali intenso, mas por enquanto, né, fluindo, né, Ana? Beijo pra você, obrigada pela participação. Você também pode mandar a sua mensagem. Se quiser, pode mandar também o sorvetinho pra gente, que a gente aceita. 987295248 é o número pra você participar. 6h42, voltamos já.

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16: Agora 6:49.
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18: Olá a todos. O desvio de 43 milhões de reais em depósitos judiciais da Bahia é gravíssimo. Esse dinheiro está sob proteção da justiça e precisa estar disponível para quem tiver direito a recebê-lo. Mas a confiança nessa guarda integra a própria credibilidade do judiciário. O BRB promete que ninguém terá prejuízo, o Banco de Brasília. É o mínimo que a gente espera, mas a garantia precisa ser demonstrada com a preservação dos saldos, com o cumprimento dos alvarás e o esclarecimento necessário sobre a recomposição desses valores. Identificar quem invadiu o sistema do BRB não encerra por si só a apuração. Também se faz necessária a verificação de eventuais falhas de segurança, também de fiscalização e o cumprimento das obrigações contratuais. O Tribunal de Justiça da Bahia tem afirmado que o incidente ocorreu em um ambiente administrado exclusivamente pelo banco. E aí é que está outro ponto sensível. O contrato foi prorrogado do TJ da Bahia com o BRB por determinação do ministro Luiz Fux do Supremo, e isso não permite atribuir ao ministro a responsabilidade pelo ataque, mas exige levar o fato novo ao Supremo para reavaliar as condições de proteção desses recursos do BRB. Já a suspeita de motivação política carece, precisa de provas, como alguns querem colocar nos bastidores. Não pode servir de explicação antecipada nem desviar o foco da segurança bancária. A prioridade é proteger os beneficiários, também buscar assegurar o acesso ao dinheiro e apurar a responsabilidade. Depósito judicial não pode virar fonte de insegurança e o Banco de Brasília tem muito a explicar aos advogados e à população baiana, e principalmente ao TJ, a conferir.
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20: Minhas caras, meus caros, nós demos ontem no detalhe os respectivos discursos do presidente Lula do Brasil e do presidente Donald Trump dos Estados Unidos na Assembleia Geral da ONU. O que falar de Trump, né? Nós demonstramos ali no detalhe, neocolonialista, exaltou a tomada do petróleo da Venezuela como um bom negócio. Ameaçador, praticamente, anunciou uma intervenção em Cuba, né? Belicista, falou em destruir o Irã mais uma vez, que pode transformar o país num inferno. Negacionista na questão climática, tratando como uma mera fantasia daqueles de sempre. Plutocrata, quando trata da questão da inteligência artificial, né? Além de faroleiro, porque essa vantagem, ou aquela vantagem que ele diz que os Estados Unidos têm em relação à China, bem, é falsa. Racista ao se referir aos imigrantes, a quem confessou sonegar, inclusive, os direitos humanos, razão pela qual muitas pessoas estão sendo mandadas de maneira secreta para países sem que ninguém conheça o paradeiro. Fanático ao falar de uma suposta guerra contra a civilização cristã. Onde está essa guerra? Sim, há grupos extremistas, né? Alguns aliados dos Estados Unidos, onde o cristianismo é proibido, né? Alguns países. Em contraste, presidente Lula defendendo o multilateralismo, o fim das guerras, a autodeterminação dos povos, a integração econômica entre os países. Vejam vocês, o Lula simbolizava, representava, encarnava ali o melhor pensamento que uma sociedade capitalista, democrática e aberta conseguiu produzir. E o Trump, o que nestas sociedades tem de pior, que é esse reacionarismo excludente. E aí sim, é preciso dizer com todas as letras, aqui no Brasil, há aqueles que representam, que são a tradução desse pensamento do trumpismo. Acontece que no pensamento de Trump não há nenhuma chance de o Brasil se inserir como país autônomo, apenas como país subordinado, que mais de uma vez ele deixou claro ali que ele julga estar defendendo os interesses dos americanos. Eu diria que nem isso, mas é nisso que ele pensa, ou está, de alguns americanos, hoje amargando índices baixíssimos de popularidade. Mas acima de tudo é um pensamento que põe o mundo em risco. Ah, não há como acontecer uma catástrofe. Ah, olhem para a história da humanidade, olhem para a marcha da insensatez e pensem não 5 séculos atrás, 7, 8. Pensem no que aconteceu no século passado.

0: 6h56.
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0: Mas estava falando de notícia boa, gente. O time feminino do Bahia terá uma representante na seleção brasileira, a goleira Iane. A convocação do técnico Arthur Elias ocorreu na tarde de ontem. Iane estará nos amistosos contra a Argentina nos dias 10 e 13 de outubro, no estádio Beira Rio e na Arena Pernambuco. Iane já havia sido chamada antes, mas fora da categoria principal. A goleira esteve presente na seleção sub-20, foi campeã do Campeonato Sul-Americano em 2022 e disputou a Copa do Mundo da categoria. Ela foi contratada pelo Sport Clube Bahia em janeiro de 2024 e se tornou titular das Mulheres de Aço a partir da temporada de 2025. Então, nos representando muito bem. Parabéns aí para a Iane, um orgulho danado, viu? E o elenco do Bahia se reapresenta de olho na próxima rodada do Brasileirão Bahia Masculino. Mesmo que o grupo tenha voltado ontem aos treinos, a partida será apenas daqui 15 dias. Os jogadores que atuaram mais de 45 minutos diante do Atlético Paranaense realizaram um trabalho regenerativo na academia. Na sequência, os atletas que jogaram menos de um tempo disputaram um jogo-treino contra o Sub-17. O esquadrão volta a treinar hoje na última atividade da semana, já que o Brasileirão vai parar para a data FIFA. A partida contra o Palmeiras será fora de casa às 9h30 da noite no dia 8 de outubro. Atualmente, o esquadrão está na quinta colocação do campeonato, somando 46 pontos. Já o Vitória, né? Os jogadores vão se reapresentar amanhã na Toca do Leão. O grupo segue de folga após a derrota para o Cruzeiro pelo Brasileirão. A preparação agora será para o duelo contra o Lanterna Chapecoense, que será após data FIFA no dia 7 de outubro no Barradão. Considerando apenas a campanha do segundo turno da Série A, o rubro-negro está na 16ª posição. Nesse recorte, o Leão tem pontuação pior que Vasco, Botafogo, São Paulo, Chapecoense, Grêmio e Mirassol, times que brigam para não cair. Durante o retorno, Vitória somou apenas 7 pontos em 27 disputados, um aproveitamento de 25,92%. Leão, a gente lembra, está na 13ª colocação, somando 33 pontos, apenas 4, né? A mais que o Grêmio, equipe que abre a zona de rebaixamento. Mais sobre futebol, você confere a partir das 9h20 da manhã no jornal Band News FM, com Maria Lorena Alves, Karina Araújo e Janaína Moradillo, com certeza vai falar mais sobre essa convocação aí de Iane, desse orgulho danado que a gente está sentindo. Você confere logo mais. Muito obrigada pela companhia de todos. Excelente quarta. Até amanhã, a partir das 6h aqui no Bora Salvador. Tchau, tchau.
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0: Chega desse horror.
1: Basta, eu quero paz.
2: Bem-vindo a você que tava lá ouvindo a propaganda eleitoral. Vem cá, senta aqui. Bem-vindo. Tá confortável? Uhum. Quer um bolinho? Ontem o cara foi esculachado, né?
1: É.
2: Hoje ele já é recebido como um rei. Porque ele merece. Ele passou por uma aprovação, ele tava na chuva.
0: Resiliente, né?
2: Esse ele aguentou os 25 minutos e agora está conosco.
1: Você quer falar sobre isso? Dá aqui a mão.
2: Manda mensagem, 999-592-100. Mande mensagens agradáveis, cara, porque tem uma galera bem odienta mandando suas mensagens hoje, hein? Cara, pelo amor de Deus, cara, como é que existem fãs de Donald Trump no Brasil? Qual é o tipo de ser humano, cara, do que se alimentam, onde moram? Como vivem as pessoas que veem as atitudes desse cara emporcalhando o Salão Oval, emporcalhando? Porque antigamente o americano ainda tinha a noção de que o presidente precisava parecer digno, pelo menos. Precisava demonstrar alguma dignidade. Olha aqui, ó, acabei de invadir um país, acabei de apoiar um genocídio lá na Armênia, acabei de negociar armas com o Irã Contras, acabei de financiar o Talibã e depois o Talibã me atacou. Eu sou aliado do Saddam Hussein, mas agora eu quero matá-lo. Né? A gente vivia com essas contradições, mas pelo menos a gente via uma demonstração, uma tentativa de demonstração de dignidade por parte do ocupante daquela sala, cara. Agora é uma coisa deplorável, deprimente. Roubei o petróleo da Venezuela. Alguém pode dizer que isso aí é sinceridade, né? Pelo menos ele é sincero. Não, cara. Isso aí é a latrina da civilidade. É você dizer à população que a civilidade não importa mais nem ser e nem parecer civilizado.
1: Não morda a isca. É isso que eles querem.
2: É, e aí a gente vê aqui, eu entendi. Né? A gente vê aqui defensores
1: bora.
2: Dessa criatura. Mas tudo bem.
1: Bora.
2: Vamos lá. Uhum. Respira fundo, bola isso. Pra frente. Uhum. Queremos sua participação, tá todo mundo aqui. Sheila já se manifestou, Carla já se manifestou. Nossos colunistas estão presentes, portanto, só falta ele, meu galo. Toca a bateria.
1: A gente começa hoje com instrumentos diferentes, né? Para homenagear essa dupla, para homenagear o cantor Renner, que está vivo e que vai ter que lidar com essa perda gigantesca. Porque ontem tivemos a confirmação, infelizmente, da morte de Rick, né, integrante da dupla Rick e Renner. Que por 40 anos fizeram companhia, né, pra gente. Eles estavam em turnê de 40 anos de existência da dupla. Então, assim, a minha vida toda eu ouvi Rick e Renner, ainda que não fosse o meu estilo musical preferido, estavam sempre aí, né?
2: Poxa, Carlinha, eu fiquei tão emocionado, eu que não posso me dizer. Se até anteontem me perguntassem se tá aí uma música do Rick e Renner, eu teria dificuldade. Mas aí me mostraram a última música que ele cantou numa festa de 15 anos. Que é uma música que ele fez pra filhinha dele.
1: Uhum.
2: Cara, que coisa bonita!
1: É.
2: Que coisa bonita! Aquilo tocou tão fundo no meu coração, pensei na minha. Cara, que tristeza, né?
0: E um grande compositor, né? Porque ele compôs muitas músicas que foram gravadas por outros grandes artistas, né?
1: Ela conhece essa música.
2: Ah, é deles?
1: É.
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1: Centro de Investigação e Prevenção de Acidentes Aeronáuticos, o CENIPA, e a Polícia de Santa Catarina dão início às investigações sobre a queda do helicóptero que matou o cantor Rick e outras quatro pessoas. A aeronave do modelo Bell 430 estava desaparecida desde a última segunda-feira e os destroços foram localizados ontem à tarde em uma área de mata na região de Urubici. Ninguém sobreviveu. Além de Rick, estavam a bordo o empresário Bruno Avelar, o videomaker Paulo Soares, o piloto Antônio Nóbrega e o copiloto Leopoldo Teixeira. A gente tem mais informações, novamente direto de Curitiba, com a Lorena Pelanda. Diga, Lorena.
4: Todos os corpos foram liberados agora de manhã do Instituto Médico Legal, segundo informações que acabam de chegar da Polícia Científica de Santa Catarina. A falta de visibilidade provocada pela chuva forte e pelos ventos de até 100 km por hora, seguida da colisão contra a montanha, é uma das causas prováveis do acidente com o helicóptero que matou 5 pessoas em Urubici, na Serra Catarinense. A investigação será em duas frentes, com uma perícia criminal realizada pela Polícia Científica de Santa Catarina e com o CENIPA, que vai apurar as condições meteorológicas, falhas mecânicas, operacionais ou humana. Hoje de manhã, peritos vão retornar ao local para analisar os destroços e, com o impacto, o helicóptero caiu de bico no meio da mata. No momento da queda, chovia e ventava forte na região, o que pode ter criado, então, dificuldades para o voo, segundo a perita criminal Tatiane Almeida.
5: O clima aqui na nossa região estava muito ruim, né? Muito vento, muita neblina, então possivelmente a visualização dele não estava boa assim e ele acabou provavelmente não vendo essa parte de cima do topo do morro.
4: As vítimas saíram de Porto Belo com destino a uma vinícola de São Joaquim. O sócio do cantor, Olívio Beltrão Júnior, viajou de carro para encontrar Rick em Santa Catarina.
6: Era uma grande pessoa, um cara fantástico, um cara realmente maravilhoso. No sábado, eu resolvi vir de carro porque eu estava com algumas coisas para trazer e para levar, já que íamos pernoitar na casa dele em Rancho Queimado, e resolvi vir de carro. Ele no domingo insistiu, falou, vamos amanhã de avião, de helicóptero. Eu falei, não, eu já estou com o carro carregado, deixa, eu vou de carro, vou sair mais cedo e tal. Coisas da vida.
4: Todos os corpos, como eu disse, foram liberados agora de manhã, durante a noite. A Polícia Científica de Santa Catarina identificou os corpos do cantor Rick, de 59 anos, que fazia dupla com Renner, o empresário Bruno Avelar, de 41 anos, o videomaker Paulo Soares, de 21, o piloto Antônio Nóbrega Araújo e o copiloto Leopoldo Teixeira. A identificação foi por meio de uma técnica baseada na análise das impressões digitais das vítimas em Florianópolis. Segundo o empresário de Rick, o corpo do artista será velado e enterrado nesta quinta-feira em Sorocaba, em São Paulo, e as homenagens para outras vítimas ainda não foram divulgadas.
0: Rick Solo, nome artístico de Geraldo Antônio de Carvalho, nasceu em Monte do Carmo, Tocantins, em 1966, tinha 59 anos. Começou a cantar ainda criança, aos 9 anos já se apresentava em bares de Brasília, para onde se mudou com a família, ao lado da irmã. Em 86, ele conheceu o Renner e Vair dos Reis Gonçalves, e aí formou dupla, a dupla que fez sucesso em todo o Brasil já em 86. Em 98, veio um dos grandes hits, esse que a gente estava tocando aqui, Ela é Demais. Ao longo da trajetória, Rick e Renner venderam mais de 15 milhões de discos, chegaram a fazer 150 shows por ano. O Rick era tido como um grande compositor, como eu falei agora há pouquinho. Músicas gravadas por artistas como Daniel, Milionário José Rico, Chitãozinho e Chororó. Aí em 2011, os dois decidiram seguir carreiras separadas, carreira solo, mas voltaram a se unir para comemorar exatamente esses 40 anos de estrada. Entre os artistas que acompanharam a trajetória da dupla está Eduardo Costa.
7: Eu sou padrinho de casamento dele. Deixar minha solidariedade, meus pêsames para a Mônica também, para a filha do Rick.
0: Outro nome importante na história da dupla é Sérgio Reis, que ainda no início da carreira levou o Rick Renner ao programa Terra Sertaneja da Band. Ontem, emocionado, ele lamentou a morte do amigo.
8: É muito triste, mas Deus é que tem o momento dele, nós não podemos discutir.
0: Como a gente falou, além de Rick, estava a bordo, inclusive, o empresário Bruno Avelar. Avelar, natural de BH, era empresário, influenciador, escritor, palestrante, especialista em network. Neymar Júnior e o pai, inclusive, se manifestaram, porque eram amigos. Então, Bruno Avelar, muito amigo de Augusto Cury, inclusive, candidato aqui à presidência da República.
1: Espécie de conselheiro, né?
0: Exatamente. Bruno Avelar, um grande empresário brasileiro, era conhecido por vários projetos, entre eles o Poder do Network. Também apresentava os leilões do Neymar, 20 anos de experiência como empresário. Começou no setor de cosméticos, depois na indústria da construção, passou por vários países investindo, Portugal, Espanha, Inglaterra, estava nos Estados Unidos, enfim, também uma carreira de muito sucesso no meio empresarial, o Bruno Avelar, que estava a bordo e também, infelizmente, morreu.
2: Bom, vamos falar sobre o mau tempo no sul do país. Obviamente um assunto tem relação com a outra, mas a gente vai falar agora dos estragos aqui embaixo. No Paraná, em Apucarana, o vendaval atingiu 125 km por hora. 125 km por hora. O que significa isso? Tente se equilibrar em cima de um carro. dirigindo sem rumo, não em linha reta, mas de um lado para o outro, a 125 km por hora, você terá uma noção. Fora a chuva, fora os galhos voando, placas voando para lá e para cá, é o caos completo. Mais de 1000 pessoas tiveram que sair de casa. Em Santa Catarina, comunidades ficaram isoladas com o transbordamento de rios. Quase 60 municípios registraram estragos e destes, 4 decretaram situação de emergência. No Rio Grande do Sul, mais de 100 cidades foram atingidas, pelo menos 4 pessoas morreram. Está conosco o Gilberto Echauri. Echauri, como é que a gente pode comparar o que está acontecendo agora com aquilo que ocorreu há coisa de um ano e meio

0: de inundação para três rios aqui no Rio Grande do Sul: rios Caí, Guaíba e Jacuí. A Defesa Civil já está atuando na retirada de moradores de áreas mais ribeirinhas, mais próximas à água. São quase 4 mil pessoas fora de casa em todo o estado e, conforme a Defesa Civil gaúcha, 145 municípios registraram danos humanos ou materiais. Tivemos essas quatro vítimas da chuva aqui no Rio Grande do Sul, infelizmente, como você trouxe. São eles: o Edson Luiz da Silva, de 46 anos, ele que morreu em Caxias do Sul após ser levado pela correnteza quando tentava desobstruir uma tubulação. Também morreu em Pelotas o Gerson Dias Pereira, de 70 anos, que foi atingido por fios que acabaram caindo na rua e atingindo este homem. E tivemos a morte de um casal de irmãos, o Juliano César da Silva Rodrigues, de 4 anos, e a irmã dele, a Josiane da Silva Rodrigues, de 13 anos. Esses dois jovens estavam junto da mãe em um carro que acabou sendo arrastado pela correnteza. Os corpos dessas duas crianças foram encontrados ontem em Caxias do Sul. E a mãe, a Eliane Nunes da Silva, de 43 anos, é a pessoa que segue desaparecida aqui no estado do Rio Grande do Sul nesse momento, pessoal. Como vocês podem ver aqui atrás de mim, não chove mais. A temperatura baixou, hoje é uma manhã gelada aqui na capital gaúcha, com 10 graus neste momento, e pelo menos aí para os próximos dias não temos essa previsão de mais chuvas aqui para Porto Alegre, o que dá uma tranquilizada aí, pelo menos, e ajuda também os bombeiros nas buscas que ainda estão sendo realizadas, pessoal.
1: Valeu. Bom, no Sudeste a frente fria eleva o risco de temporais, a gente tem mais informações chegando com a Stephanie Toso.
2: A frente fria se desloca hoje e provoca a chuva mais forte concentrada no sudeste do Brasil, com atenção entre São Paulo, Minas e o Rio de Janeiro. A chuva pode cair em forma de temporais, inclusive no Grande Rio, e cidades como Juiz de Fora e até mesmo áreas da Serra da Mantiqueira e do Vale do Paraíba permanecem em alerta até o final do dia. Bem diferente do cenário para o interior do país. O calor e o tempo mais seco continua predominando entre Goiás, Tocantins, Bahia, Piauí, Maranhão e Ceará, com máximas que podem chegar até os 37 graus em Palmas e Manaus, além do potencial ainda muito alto para queimadas sobre essas regiões.
1: Uma nova pesquisa traz Lula à frente de Flávio Bolsonaro na disputa à presidência da República, é Atlas Bloomberg. Nela, o presidente aparece com 45,8% das intenções de voto contra 43,4% do senador no primeiro turno. A margem de erro é de um ponto percentual, para mais ou para menos, por isso que a gente não está falando de empate técnico. Margem de erro é pequenininha. Renan Santos, do Missão, 4,5%, Augusto Cury do Avante, 2,1%, Ronaldo Caiado do PSD, 1,3%, e os demais candidatos não atingiram nem 1%. São eles: Romeu Zema do Novo, Samara Martins do Unidade Popular, Clariana Barão do Democracia Cristã, Edmilson Costa do PCB, Rui Costa Pimenta do PCO e Wilson Grassi do Democrata. Brancos e nulos somam 0,7% e 0,5%. Não sabe ou não respondeu.
3: Na simulação de segundo turno, Lula e Flávio Bolsonaro estão quase um empate absoluto.
1: Uhum.
3: O presidente tem 47,7% e o senador 47,4%. Demais cenários: Lula 46,6%, Caiado 44%, Lula 47,6%, Zema 42,2%. Esses cenários nem fazem sentido mais, né? Entre nós aqui, faltando 10 dias para a eleição. Mas vamos lá, Lula 46,2%. Aliás, um ouvinte perguntou ontem, por que não colocam simulações do Flávio?
1: Ah, eu respondi esse ouvinte aqui.
3: Com os demais candidatos.
1: Uhum.
3: Cara, a pergunta dele faz sentido. Mas é porque, enfim, hoje o Flávio tem tanta chance quanto o Lula de ganhar a eleição no primeiro turno, concorda? Uhum. Se houver um segundo turno, pode ser com o Flávio e outro candidato, por que não? Eu acho que só vai acontecer se houver agora um acidente, uma desistência, enfim, alguma coisa muitíssimo fora do roteiro. Mas aí poderia ser o Flávio, tanto quanto poderia ser o Lula. O que, acredito eu, motiva os institutos é você ver a divisão entre candidato de direita e candidato de esquerda, né? Dificilmente um candidato desses roubaria votos de de Flávio a ponto de os dois irem para o segundo turno sem a presença do Lula. Mas aí o Augusto Cury...

0: Yuri não dá para se considerar um candidato de direita, então. Ou porque também já fizeram assim desde o começo, né? Vão mudar agora faltando 10 dias. De qualquer maneira, 46,2 Lula, 39,4 Cury, 46,5 Lula, 31,2 Renan.
1: Entre todos os candidatos, Lula e Flávio Bolsonaro são os mais rejeitados. 51,6% dos entrevistados dizem que não votariam de jeito nenhum no presidente, 50,6% não votariam de jeito nenhum no senador e candidato do PL. Renan Santos, ele é rejeitado por... Fechou aqui a minha tela, tá? 33,5% dos eleitores. Romeu Zema, por 30,4% dos eleitores. Ronaldo Caiado, por 23,7%. Augusto Cury, por 21,4%. Atlas Bloomberg ouviu 5.015 eleitores entre os dias 17 e 22 de setembro, nível de confiança de 95%, pesquisa registrada no TSE sob o código BR-04739-2026.
2: A Atlas Bloomberg ainda quis saber do eleitor sobre a crise do Banco Master. Vamos lá, porque não foi só essa pergunta aqui, há outras perguntas que foram feitas na pesquisa. Pergunta foi a seguinte: na sua percepção, qual grupo político está mais envolvido no esquema de fraudes financeiras do Banco Master? 43,8% disseram principalmente os aliados de Bolsonaro. 43,4% dizem principalmente aliados de Lula. E 1,6% cita principalmente o Centrão.
0: Perguntou ainda, na sua opinião, a atual crise envolvendo ministros do Supremo Tribunal Federal prejudica mais a candidatura de Lula ou de Bolsonaro? Lula, disseram 52,3%. 20,8%, Flávio. 15,5% prejudica os dois igualmente e 7,5% disse que não prejudica nenhum dos dois.
1: E aí, só chamando atenção para um destaque no jornal Estado de São Paulo, é uma pesquisa... que mostra a percepção dos brasileiros a respeito dos integrantes do Supremo Tribunal Federal. Aí tem aqui, olha, você tem uma imagem positiva ou negativa dos ministros do STF? Aí coloca a carinha de cada um dos ministros e um gráfico mostrando que Dias Toffoli antes tinha 81% de imagem negativa, né, dos eleitores, ou eleitores, ó, do brasileiro que era questionado aqui por essa pesquisa. Pesquisa Atlas Intel Estadão mostrando que 6 em cada 10 brasileiros dizem não confiar no STF. Então, 81% na pesquisa anterior, em março de 2026, diziam não confiar em Dias Toffoli, número que caiu para 79%.
0: O Dias Toffoli deu uma sumidinha do noticiário,
1: né? Deu uma sumidinha, exatamente. Nunes Marques, que tinha 43% de impressões negativas dos brasileiros, foi para 63%, 20% de alta, rapaz, de impressões negativas diante dessa história aí da investigação da chamada turma do NK. Já a gente vai chamar o Afonso Marangoni para falar sobre isso. Eu falei NK? Desculpa, KN.
0: NK é TV japonesa.
2: Não, é NHK.
1: Cássio Nunes, NHK.
0: Ah, NHK.
1: NK é uma marca de roupa, né?
2: Isso, exatamente.
1: Desculpa.
0: KY não tem nada a ver com isso.
1: Tá. Fale por você. Porque, ó, Gilmar Mendes tinha 67% de percepção negativa, caiu para 59%.
0: Gilmar melhorou.
1: Gilmar. Alexandre de Moraes, 59% de impressões negativas em março, 59% em setembro.
0: Olha só.
1: Manutenção de Alexandre de Moraes. Atingiu Edson Fachin, 53% de impressões negativas em março, 54% agora em setembro. Flávio Dino, impressões melhoraram, 58% de impressões negativas antes, 50% agora. Luiz Fux, 46% antes, 49% agora. Cristiano Zanin, que tá sumidinho também, né, das notícias. Antes tinha 55% de impressões negativas, agora tem 48%. André Mendonça, que em março tinha 36% de impressões negativas, foi para 48%. E a Carmen Lúcia, que em março tinha 54% de impressões negativas, agora tem 38%.
0: Você vê que você não precisa fazer muita coisa no Supremo para ter muita gente lá que não gosta de você, né?
1: Basta não aparecer e trabalhar. Né?
0: Agora então.
1: Basta não aparecer em escândalos.
0: Não ficar menos não popular, aparecer, ministro, de forma geral. É o Dias Toffoli. Seguido.
1: Dias Toffoli.
0: Seguido agora pelo Cássio Conká.
1: Cássio Conká.
0: Que superou o Xandão.
1: É isso. Que continua com os mesmos 59%.
0: O Xandão, acredito eu, ainda tem aquela popularidade residual do papel dele na defesa. Porque foi um papel importante, gente. Queiram ou não, foi. Né? Ele segurou na marra ali alguns arreganhos antidemocráticos e terá mérito por isso para sempre.
1: É.
0: Mas ele tá muito enrolado.
1: Tá muito tá enrolado.
0: Mais sujo, uma coisa não anula a outra, né? Ele assim. Tá mais sujo que pau de galinheiro com essa história do Banco Master.
2: Vamos direto a Brasília agora. Bora. Afonso Marangoni tá com a gente. Novas revelações colocam um desembargador amigo de Nunes Marques nessa chamada turma do KN. No centro das investigações envolvendo o Master, Newton Ramos, do TRF da Primeira Região, beneficiou o banco 6 meses antes de a mulher dele fechar um contrato de 427 milhões de reais com Daniel Vorcaro. E ela mesma, a advogada Camila Ramos, tem visitado o dono do Banco Master com frequência na prisão, não é isso, Marangoni? Bom dia.
3: Exatamente, bom dia Sheila, Carla, Megali, todo mundo que nos acompanha. Essa apuração, né, das visitas dessa advogada Camila Ramos é da nossa colega aqui, colunista da Band News FM, da Folha de São Paulo, Mônica Bergamo. Camila é apontada ao lado do marido, né, o desembargador Newton Ramos, do TRF1, como integrante da chamada turma do KN, em que mensagens encontradas no celular do Daniel Vorcaro mostram, né, que eles ali usavam esse codinome, esse termo, para se referir a essas pessoas. Os diálogos indicam, sim, que KN é o ministro do Supremo, Cássio Nunes Marques, de quem o casal é amigo íntimo. O magistrado, por exemplo, já viajou em um avião de uma empresa de Vorcaro para ir a uma festa de aniversário de Camila em Alagoas. Já o desembargador aparece em mensagens tratando de hospedagens e acesso a eventos. Nunes Marques afirma que nunca autorizou terceiros a falarem em nome dele. Vorcaro mantém, e aí é uma questão interessante, uma lista de 23 advogados que podem visitá-lo na prisão. A maioria deles integra os escritórios de criminalistas que cuidam dos processos ou que acompanham a liquidação do Master. Segundo 3 deles, ouvido pela Mônica Bergamo, a presença constante de Camila causa estranheza, já que ela não atua na área criminal nem em processos de interesse direto do ex-banqueiro. De acordo com os relatos, as visitas de Camila a Vorcaro são diferentes das de outros advogados. Quando ela chega para conversar com Vorcaro, segundo os mesmos relatos, os outros defensores têm que sair da sala para que a advogada possa dialogar sozinha com ele. De acordo com um dos profissionais, fica evidente que Camila trata de informações sensíveis e sigilosas que não podem ser divididas com outros defensores. A assessoria da advogada afirma que Camila vai à prisão para atualizar o ex-banqueiro do andamento de ações bilionárias movidas pelo Master contra a União. Outros advogados do Vorcaro, no entanto, afirmam que o banco foi liquidado e que não está mais sob a administração dele, que, portanto, o andamento dessas causas deveria ser informado ao liquidante que hoje administra os passivos e ativos e não ao ex-banqueiro. E tem esse outro ponto que você destacou, Sheila. O desembargador Newton Pereira Ramos Neto proferiu ao menos 2 votos favoráveis aos interesses do Master em um processo envolvendo uma usina em Alagoas. Em recuperação judicial, a empresa busca definir o valor da indenização devida pela União por supostos prejuízos causados pela política de preços do setor sucroalcooleiro. Ao jornal Estado de São Paulo, o desembargador afirmou que o agravo foi julgado em bloco, esse que beneficiou o Banco Master, né, em sessão virtual com aproximadamente 300 processos. Em nota, então, afirmou que à época não havia nos autos indicação de interesse do Banco Master, cujo ingresso ocorreu somente após o julgamento, e desde então o impedimento legal dele encontra-se devidamente anotado. E uma outra informação nova, mensagens de Daniel Vorcaro indicam que o dono do Master usou 2 empresas para custear em maio de 2024 uma viagem de Luiz Fux a Nova York e um almoço em homenagem ao ministro do Supremo. As conversas apontam que Vorcaro deu orientações a uma funcionária para a compra das passagens e hospedagens de Fux e da esposa do ministro, Eliane Fux, pedindo que as despesas fossem feitas por Antônio Camarote, CEO e publisher da revista Forbes no Brasil. Fux afirma, em nota enviada pela assessoria de imprensa do Supremo, que nunca trocou mensagens com o Vorkaro e que nunca foi convidado por ele para eventos. O ministro disse que foi convidado diretamente pela Forbes e que proferiu palestra em evento da revista em maio de 2024 sobre segurança jurídica e o risco Brasil. Também afirma que não teve contato com o Vorkaro durante o almoço. Esse almoço, então, é que agora a gente sabe aconteceu com a presença mesmo do ministro do Supremo Tribunal Federal.
0: Paragoni, rapidamente agora a crise do Master virou drama familiar, né? Com o retorno à cena do pai de Daniel Vorkaro.
3: Ah, sem dúvida, uma situação que chamou a atenção. O empresário Henrique Vorkaro enviou uma carta diretamente ao ministro André Mendonça com cópia para todos os ministros do Supremo. No documento, ele nega qualquer envolvimento em esquemas criminosos e clama pela revogação da prisão preventiva e diz falar a verdade em nome de Deus. Só para trazer um trecho, diz assim: até entendo os holofotes sobre o caso Master, mas não queiram me arrastar para dentro disso só porque sou pai do Daniel. Tenho muitos negócios, todos honestos, preciso da minha reputação e dignidade restauradas, por favor, sejam corretos e justos. Então é uma parte aí, né, do que disse o pai do Daniel Vorkaro. E para fechar mesmo em 30 segundos, só para registrar que o ministro André Mendonça deu aquela justificativa que era guardada sobre o pedido de investigação contra ele feito pelo ministro Alexandre de Moraes. Ele diz que não tem nenhuma conduta irregular na relatoria dos inquéritos do Master e do INSS e defende o arquivamento, então, do pedido de investigação e pede que, na verdade, o Moraes seja investigado por suspeitas de abuso de poder e também denunciação caluniosa.
0: Maravilha. Valeu, Maragoni.
3: Até.
2: O governo ainda não se manifestou sobre a decisão de 14 países aliados dos Estados Unidos de classificar o PCC e o Comando Vermelho como organizações terroristas. Todos fazem parte do chamado Escudo das Américas, incluindo aí Argentina, Bolívia, Chile, Colômbia, Paraguai e Peru. Detalhes com a Milena Dias.
4: O Brasil ainda não se pronunciou oficialmente após 14 países latino-americanos atenderem a um pedido feito pelo presidente dos Estados Unidos, Donald Trump, e classificarem, assim como ele fez, o PCC, o Comando Vermelho e outras facções como grupos terroristas. Entre os países que endossam o entendimento americano agora estão a Argentina, a Bolívia, o Chile, Colômbia, Equador e Paraguai, por exemplo. O grupo, conhecido como Escudo das Américas, pretende adotar medidas como congelamento de ativos, restrições migratórias e responsabilização criminal para integrantes e apoiadores dessas organizações. Por aqui, o governo brasileiro rejeita essa denominação. O entendimento é de que esses grupos criminosos não têm viés ideológicos ou religiosos e não se enquadram na tipificação que a própria lei brasileira dá para terrorismo. Além disso, o grupo afirma que ao classificarem essas facções como grupos terroristas, os Estados Unidos adotem uma justificativa para intervenções dentro do território brasileiro.
0: Bom, ontem, na abertura da Assembleia Geral da ONU, o presidente produziu uma frase de efeito, né? Disse que o Brasil não cabe no quintal de ninguém, voltou a falar em soberania. Ouça aí a fala de Lula ontem na ONU.
5: Na América Latina e Caribe, a proximidade geográfica com a maior potência militar do mundo é inescapável, sobretudo num contexto do recrudescimento de tentações hegemônicas. O Brasil não cabe no quintal de ninguém.
0: E aí houve o discurso de Trump, que falou em aniquilar o Irã.
6: But I have a big decision to make. Will a deal be made with Iran that lets them rebuild and create a far greater country than it ever was before? Maybe one of the greatest in the Middle East or even the world. Or do I annihilate the Islamic Republic and do it quickly, never giving them a chance to kill and destroy people and countries again? Do I drive them into hell with no chance of survival and no hope of future greatness or generations? But I believe we'll make a deal right after the election.
0: Bom, ele falou na possibilidade de fazer um acordo logo depois da eleição, mas afirmou que se isso não for possível, basicamente, utilizou palavras ali fortíssimas, né? Aniquilá-los e mandá-los direto para o inferno sem a possibilidade de sobrevivência. e para que nunca mais eles possam destruir outros países novamente. Aí eu deixo a pergunta aqui, quantos países o Irã destruiu no passado recente? O Irã participou de uma guerra contra o Iraque, aliás, uma guerra que teve participação dos Estados Unidos, participação direta. E quantos países os Estados Unidos aniquilaram no último sábado? No último sábado. No último sábado foram pouquíssimos, mas no último século. Tá? Deixa essa pergunta aí para reflexão do nosso ouvinte.
1: Organização das Nações não tão unidas assim.
0: No último tem sábado mudado. Não foram tantos.
1: Tá.
0: Organização das Nações nem tão unidas.
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0: Hello, amor, bom dia.
8: Bom dia, Band News FM. Ainda a discussão da limitação de estrangeiros para os clubes brasileiros. Um acordo entre CBF e clubes e que vai vigorar até um reajuste até 2030, até a próxima Copa do Mundo. Hoje podem 9 jogadores estrangeiros nos clubes do Brasil. Até 2030, voltarão a ser apenas, e o apenas entre aspas, 5 atletas. Aí você pode discutir, não pouca gente está falando isso, ainda mais quem tem condição de ganhar mais uma Libertadores, disputar a Libertadores e disputar o Mundial de Clubes da FIFA, é que com menos estrangeiros nos clubes brasileiros, a chance de voltar a ser campeão intercontinental, campeão mundial, é menor. E é fato. Ao mesmo tempo, se você pensar do outro lado da moeda, o maior campeão de Madrid, da Espanha, da Europa e do mundo, em nível de clube, que é o Real Madrid, nesta Copa que a Espanha acabou de vencer, o bicampeonato mundial da Espanha, não havia nenhum atleta inscrito pelo Real Madrid quando convocado pelo treinador espanhol De La Fuente. Verdade. A grande potência multinacional Real Madrid não tinha nenhum jogador na seleção bicampeão mundial da Espanha. Pode acontecer isso. Pode, eventualmente, ou muito provavelmente, os clubes brasileiros, aqueles poucos que podem contratar mais gente, como Flamengo e Palmeiras nos últimos anos, podem ficar mais fragilizados. Mas para o bem, em médio e longo prazo, do futebol brasileiro, quanto mais atleta brasileiro sem xenofobia e sem reserva de mercado, vai ser melhor para o nível do nosso futebol. Ainda o único que jogou todas as Copas, ainda o único pentacampeão mundial.
9: Bom dia!
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0: Agora 8 horas e 2 minutos. Muito bom dia para você que tá ligadinho aqui na rádio Band News FM. Eu sou Janaína Moradilo. Sigo por aqui na atualização do seu noticiário local. Como já é tradição, aqui ao meu lado, Adriano Júnior, responsável pela operação de áudio que vocês escutam aí do outro lado. E Thiago Costa vem logo em seguida trazendo as informações do trânsito.
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3: Vou atualizar o motorista sobre a Avenida Paralela em direção centro, já tem bastante retenção a partir do viaduto da 29 de março, vai até o Trubuji, até melhora, mas da saída do Cabula até Pernambués volta a pisar no freio. Tá valendo a dica, pra quem tá na Estrada do Coco e precisa chegar na Pituba, Rio Vermelho, corte pela Orlando Gomes e faça o caminho pela Orla. Já tem alguns trechos com redução de velocidade por lá, mas agora é a sua melhor escolha. Em direção ao aeroporto, só tem um pouquinho de retenção entre o Parque de Exposições e o viaduto Mar Andreasa. Como o trecho é curto, não vale a pena desviar. Você que saiu do CAB e segue agora para Lauro de Freitas, pode fazer o caminho pela Paralela, é a sua melhor escolha. 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A Poel, a H9 e o Tanque 300 vêm para mostrar o que é força de verdade. É potência, tecnologia. GWM Morena, invasão 4x4 começou. Thiago Costa para Band News FM.
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3: Tô de volta aí agora com informações da CM Guatemi em direção à Paralela. Isso porque o tráfego já tá carregado no elevado do BRT, deixa reflexos na Juraci Magalhães e não encontra vida fácil também no Mergulho da Lipe. Você que tá agora pela Vasco da Gama, na Garibaldi, precisa chegar ali na Paralela, corte pela Rua Conselheiro Pedro Luiz, pegue a Orla e depois complete pela Magalhães Neto e Avenida Tancredo Neves. A CM Detran em direção à Paralela também tem retenção com reflexos no acesso norte. Quem tá agora na Rótula do Abacaxi e precisa chegar ali no Imbuí, faça o caminho pela BR-300 24 e depois complete pela Luiz Eduardo Magalhães. 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Thiago Costa para Band News FM.
0: Obrigada pelas informações, Thiago. Complementando também aqui, né? Acabou de acontecer um acidente ali na principal da Pituba, Avenida Manuel Dias da Silva. Uma viatura acabou batendo, derrubando um poste e depois bateu contra um muro. Então, tá causando bastante engarrafamento por lá. Não temos informações de feridos até o momento. Ao longo da nossa programação, a gente vai atualizando sobre esse caso. Mas equipes da Coelba também estão por lá para fazer esse gerenciamento de fornecimento de energia, ver se está tudo certo pela região, tá bom? Agora, 8:07, lembrando que vocês podem participar aqui com a gente através do 98729-5248, mas enquanto vocês não chegam, vamos aos destaques dos principais jornais que circulam na Bahia hoje, dia 22 de setembro. Boa tarde, tem como manchetes de capa, tragédia, equipes encontram helicóptero com corpo do cantor Rick. Saque itinerante atende em São Joaquim. Atlas Intel. Maioria não confia no STF, aponta pesquisa. O jornal Correio destaca. Preço do metro quadrado dispara nos bairros mais procurados da capital. Empresário é morto dentro da própria loja no Itaigara. Goleiriane, craque do Bahia, é convocada pela seleção brasileira feminina. Na tribuna da Bahia, Fazenda diminui estimativa do crescimento da economia este ano. Na ONU, Lula critica interferência externa nas eleições e mostra preocupação. Luto no jornalismo. Morre aos 95 anos o jornalista e imortal da ABL, Zuenir Ventura. E seguimos com o nosso noticiário porque um homem que estava foragido é preso por suspeita de roubo e extorsão em Salvador. A ação aconteceu ontem. Esse homem de 49 anos foi preso em uma casa no bairro de Castelo Branco. Ele havia 2 mandados de prisão em aberto. As ordens judiciais foram emitidas em setembro de 2022 e em julho de 2025 e são referentes a uma pena de 17 anos de reclusão em regime fechado. A prisão faz parte da Operação Malhas da Lei, que tem o objetivo de cumprir mandados judiciais. Ele foi conduzido à Polinter, a Coordenação de Polícia Interestadual, onde foi submetido aos exames legais e permanece à disposição da Justiça. E a Prefeitura de Santa Cruz Cabralha, no sul do estado, afirma que os fatos investigados na Operação Linha do Tempo ocorreram entre 2020 e 2024, durante a gestão anterior, e não tem relação com a atual administração. A gente lembra que a Polícia Federal e a Controladoria Geral da União estão investigando suspeitas de fraude em licitações, corrupção e desvio de recursos públicos no município. Ontem, 4 mandados de busca e apreensão foram cumpridos em Santa Cruz Cabralha, 1 em Porto Seguro, 5 em Jaguaquara e 1 em Itabuna, além de 2 no Rio Grande do Sul. Segundo a Prefeitura, as denúncias que deram origem às apurações foram apresentadas pelo atual prefeito quando ainda era vereador. Agora 8:10.
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3: Hora de conversar com Mônica Bergamo. A Mônica trouxe o furo do dia. Advogada que integraria a turma do KN tem visitado Daniel Vorcaro na prisão. Mônica, não é uma falta, extrema falta de tanta coisa, mas eu vou escolher cautela. Você, num momento desses, ir lá, enfim, saracotear com Daniel Vorcaro, trocar ideia, tô querendo dizer. Bom dia para você.
4: Pois é, Omegali, tá causando ali estranheza nos outros advogados, essa é a notícia, né? O Daniel Vorcaro, ele tem uma lista hoje, é impressionante, ele tem uma lista de 23 advogados que podem visitá-lo na prisão, Omegali. A maioria deles integra escritórios de criminalistas que cuidam dos processos e que acompanham, outros grupo acompanha a liquidação do Banco Master. Ele não é mais dono do Banco Master, quer dizer, o Banco Master foi liquidado, o liquidante vai vender os ativos e ver o que tem a receber, ver o que tem para vender, e se sobrar alguma coisa pode ficar para ele, mas todo mundo já dá como certeza que não vai sobrar nada aqui, pelo contrário, vai faltar dinheiro para pagar as dívidas que o banco tem. E esses advogados vão lá, e quem tem ido lá com frequência é a advogada Camila Ramos, né? A Camila Ramos, ela tinha o escritório para o qual ela trabalha, do qual ela é sócia, tinha um contrato que previa honorários de 427 milhões de reais com o Banco Master se ganhasse causas contra a União, né? De precatórios, para receber precatórios de muitos bilhões de reais. Ela é casada com o desembargador Newton Ramos, do Tribunal Regional Federal da Primeira Região, e ela é tida como integrante do que se chama a Turma do K nesses diálogos do Vorcaro. Eles chamavam a Turma do K, a Turma do ministro Cássio Nunes Marques. Então, a Camila fazia parte dessa turma, que era identificada assim, Turma do KN, nos diálogos do Vorcaro. Ela, por exemplo, o Cássio Nunes já viajou em avião de uma empresa do Vorcaro para ir numa festa de aniversário da Camila em Alagoas. O ministro disse que ela que providenciou toda a logística, que ele não sabia nem qual era o avião que estava voando, né? O desembargador, marido dela, aparece em mensagens pedindo hospedagens e acesso a eventos, inclusive para o ministro. O ministro disse que ninguém está autorizado em falar no nome dele, mas enfim, todas as mensagens mostram uma proximidade muito grande, né? E eu, conversando com advogados do Vorcaro, eles dizem que a presença constante dela na prisão causa estranheza, porque ela não atua na área criminal e nem em processo de interesse direto do Daniel Vorcaro neste momento, né? Eles dizem também que ela chega, quando ela chega para conversar com o ex-banqueiro, os defensores outros têm que sair da sala para que ela possa dialogar sozinha com ele, né? Um dos advogados me disse que fica muito evidente que ela trata de informações sensíveis, sigilosas, que não podem ser divididas com os outros defensores, né? E, no geral, os defensores conversam entre si, porque são, as causas acabam tendo muitas coincidências, para citar essa área criminal com a área da liquidação, mas com ela é diferente. O que diz a assessoria da Camila? Mandou uma nota, né, para mim, dizendo que ela vai à prisão para atualizar o ex-banqueiro do andamento de ações bilionárias, essas ações bilionárias movidas pelo Banco Master contra a União. Os advogados, no entanto, os outros advogados falam: olha, o banco foi liquidado, não está mais sob a administração do Daniel, o andamento das causas, portanto, deveria ser informado ao liquidante, que hoje administra os passivos e ativos, e não ao próprio Daniel Vorcaro. Ou seja, eles não veem muito sentido nessas visitas constantes dessa advogada ao Vorcaro na prisão. Mas é isso. Em uma nota, ela diz que a assessoria dela diz que a Camila é regularmente habilitada em cerca de 20 processos para prestação de serviços jurídicos em casos envolvendo precatórios do Banco Master, né, que nenhum deles está tramitando no Supremo, e que é por essa razão que ela faz visitas regulares ao Daniel Vorcaro para atualizá-lo sobre detalhes do andamento processual, né? Diz que os contratos com o Banco Master, dela com o Banco Master, são lícitos, regulares, continuam sob a apreciação do Poder Judiciário. Então, portanto, é por isso que ela faz essas visitas. Mas é isso, causando um estranhamento entre os próprios advogados, Megali, essas visitas constantes de uma advogada que não tem uma causa criminal objetiva direta para tratar com ele.
3: Tá, ela, então, a justificativa é que ela está tratando de processos que são movidos contra a Vorcaro, mas são processos...
4: Não, não, não, não são... são... É o seguinte, ela não tem nenhum contrato com o Vorcaro direto e ela não representa o Vorcaro em nenhuma causa, então,
3: por que
4: nem criminal,
3: que ela consegue
4: nem cível
3: se reunir com o Vorcaro? Isso que eu não entendi. O que justifica ela... a presença dela ali?
4: Então, ela tem um contrato com o Banco Master. Ah. O banco é uma coisa, ele é outra. Embora ele administrasse o banco, ele já não administra o banco. Ela tem contrato com o banco para defender interesses do banco nessas causas de precatórios bilionários. Então, com essa justificativa que ela disse que vai lá para atualizá-lo sobre os andamentos desses processos, que são do banco, não são diretamente dele, né? Então, essa é o que ela diz que vai discutir com ele. O que ela fala com ele ali, só Deus sabe, mas é isso, né? Tá. Ela tem um contrato com o banco.
3: A minha,
4: entende,
3: questão é se ela poderia.
4: Agora, ele
3: estar
4: pode,
3: lá,
4: Megali. Nunca. Ele pode, se você for advogado, por exemplo, Megali, não sei se você é.
3: Não.
4: Muito jornalista é advogado.
3: Não, não é o caso.
4: Não é piada. Muito jornalista tem formação de advogado, né? Ele pode colocar teu nome lá para visitá-lo permanentemente. Advogados podem entrar na prisão desde que o preso fale: eu quero que esse advogado entre. Então, ela está na lista de 23 advogados. A presença dela nessa lista e essas visitas constantes tem causado esse estranhamento. Quer dizer, ela... que tem essa característica de ser tão amiga do ministro, de estar nessas causas todas e tal, está indo lá fazer exatamente o quê? Ela diz que está indo lá porque ela tem contrato com o banco e está indo lá para atualizar o Daniel Vorcaro sobre esses processos bilionários, que é isso que ela faz. Agora, todo esse clima de quando ela chega, de ser algo super reservado, de ter que todo mundo sair da sala, de nunca ninguém saber nada do que eles conversam, causou esse estranhamento todo. Eu acho que vale esse registro aqui.
3: Sem dúvida.
4: Para a gente...
3: Não, a notícia é válida, é um furo bastante intrigante e já aconteceu coisa suficiente para que a gente, pelo menos, questione, né, essas versões oficiais sobre como age Daniel Vorcaro. Se parece estranho, geralmente é estranho nesses casos e convém investigar um pouquinho mais, Mônica. Mais uma para
4: os próprios advogados dele, né, Megali?
3: Seus próprios advogados dele.
4: Dentre esses 23 aí, que são 22, porque ela é a 23ª, muitos têm manifestado esse estranhamento, e eu conversei com alguns deles que falam isso, né? O que é, por que ela vai tantas vezes e falar sobre exatamente o quê? Mas ela diz que vai falar sobre essas causas bilionárias que estão aí pendentes, né? Causas muito, muito, de muito dinheiro correndo ali no Supremo e agora... a tramitação delas no Supremo sendo muito questionadas, né, Megali?
3: É isso. Mônica Bergamo, volta com outros assuntos sempre exclusivos amanhã neste horário. Boa quarta para nós, Mônica.
4: Até.
5: 23 advogados. 23.
3: Imagina que loucura.
5: 8h22.
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3: Hora de conversar com o Felipe Killing, outrora um momento feliz, alegre, né, com novidades, né, que nos estimulavam e tornavam o nosso dia mais feliz e mais ensolarado. Mas hoje a gente entra sorrindo e sai como a hiena Hardy. Ó dia, ó vida, a inteligência artificial nos matará a todos. A ONU está alertando, Carla, para a existência de robôs assassinos. Cada vez mais a gente se aproxima do filme O Exterminador do Futuro. Cada vez mais estamos vivenciando a possibilidade de uma Skynet nos atacar a todos. Quem será o nosso John Connor, Killing? Bom dia para você.
16: Tudo bom, Megali? Bom dia a você.
3: É brincadeira, tá, Killing? Te amo, somos amigos. Rapaz, olha só.
17: É, então, você tá vendo? E assim os robôs ficamos, que eles fazem?
3: E assim ficamos.
18: Okay. Fala mal deles pra você ver.
3: Nesse clima, entendeu? Nessa cisânia. Vamos pagar um break, a gente volta com o Killing?
17: Vamos.
3: Bora.

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1: No 32º Prêmio Master Imobiliário, estou aqui ao lado do Felipe Scholders, que é diretor de incorporação e novos negócios da Tegra no Rio de Janeiro. Tudo bem, Felipe? Conta pra gente aqui o que levou a Tegra, então, a apostar numa assinatura internacional de Piero Lissoni para esse projeto em especial.
2: Esse terreno, ele era um dos terrenos mais cobiçados, eu acho, do país, né? Você está falando aí de 30 mil metros quadrados na frente do mar, na Barra da Tijuca, no Rio de Janeiro. Um terreno maravilhoso que vem sendo cobiçado há muito tempo pelo mercado. E a gente trouxe uma assinatura do Piero Lissoni, criador e designer do estúdio Lissoni & Partners, que traz o design italiano, né? A modernidade italiana, com a vivacidade brasileira, com o estilo do carioca. Acho que esse foi o principal motivo para a gente conseguir agregar aí esses pilares aí do projeto.
0: Realização Fiabse Brasil e Secovi São Paulo. 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
3: Ah, que pena, gente. Deu chabu, infelizmente. Hoje, excepcionalmente, não teremos o nosso Felipe Killing. Aí eu lembrei daquela piada. 10% dos cientistas dizem que a humanidade desaparecerá devido à inteligência artificial. 90% não foram encontrados. Ah, demora um pouquinho, mas cai, né?
4: É, sabia que quase 30% da salsicha é sal?
3: É, o resto é cicha. E 90%, um em cada 10 cientistas, dizem que a humanidade se extinguirá pela inteligência artificial. E os outros 9 recomendam Oral-B.
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6: A gente fala todos os dias aqui na nossa programação sobre centenas de celulares que são roubados todos os dias no Brasil. E tem roubo de dados, né? E aí, você, como é que você protege os dados que estão no seu celular? Esse é o nosso assunto de hoje aqui no É da Sua Conta, nosso quadro em parceria com o Banco PicPay. A Renata Flores já está com a gente para trazer mais informações e orientações. Bom dia para você, Renata.
7: Oi, Sheila, bom dia. Bom dia para quem nos acompanha também, né? Não é um assunto muito bom, mas a gente precisa falar, porque infelizmente é preciso se proteger todos os dias, ainda mais quando se trata do nosso celular. E aí, pensando nisso, a gente precisa conhecer formas de blindar os nossos aplicativos mais sensíveis. Acho que esse é o verbo, blindar. WhatsApp, por exemplo, Sheila, permite que você coloque ali uma segunda camada de proteção. Assim, caso o ladrão roube o seu celular, que está desbloqueado, ele ainda vai precisar digitar uma senha para abrir o seu aplicativo de conversas. Além disso, normalmente os sistemas operacionais dos smartphones possuem estratégias para proteger os aplicativos. No iOS, existe aquela funcionalidade que eu acho excelente, que é tempo de uso. Uhum. Você vai definir quanto tempo pode ficar usando determinado aplicativo, aí depois o app fecha e pede uma senha diferente da que você usou para desbloquear o celular. É excelente. No Android, tem aquela opção de criar uma pasta segura. Assim, mesmo com o celular desbloqueado, os apps ficam ocultos. É mais uma dificuldade para o ladrão.
6: E com o aplicativo do banco, Renata, tem uma função parecida?
7: Tem que ter, né, Sheila? Precisa, quem tem conta, né? Por exemplo, no PicPay. Pois é, de todos os modos a gente precisa se blindar, né? Quem tem conta no PicPay tem acesso à central de segurança. O que é isso? 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Modo seguro, por exemplo, permite que você defina lá os seus endereços seguros. Agora, quando você estiver fora desses endereços, algumas funções vão ficar limitadas para a sua segurança. Exemplo, limite de Pix. A transação vai ser um limite menor. Os seus investimentos, os seus cofrinhos, as informações de outras contas, tudo isso vai ficar protegido. É uma forma a mais de garantir segurança quando você estiver fora de casa e poder aproveitar o seu dia sem tanto medo, né?
6: Uhum. 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
7: Não precisa, Sheila. 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
6: Maravilha, Renata. Obrigada pelas dicas de hoje. Amanhã você volta aqui nesse mesmo horário para mais um É da Sua Conta. Um beijo para você e até lá.
7: Até lá, Sheila. 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Amanhã estou de volta. Ótimo dia.
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0: 8 horas e 33 minutos.
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3: Agora de olho na movimentação da região metropolitana, a estrada do Coco em direção à capital tem um pouco de retenção entre o Cajê e Tinga e vale o desvio. Você que está vindo de Abrantes e precisa chegar na paralela, ao se aproximar do Hospital Geral, corte logo pela Silvana de Chaves e siga pela Estrada do Trabalhador. Agora tem até pontos de intensidade por lá, mas é o seu melhor caminho. Em direção ao litoral, pisa no freio na estação de metrô aeroporto e também na parte central. Como são trechos curtos nesse sentido, não vale o desvio. Você que está pela paralela e segue para Vila de Abrantes, pode seguir pela rodovia, sua melhor escolha. 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
3: Tô de volta aí, quem tá agora pela Magalhães Neto, tá trafegando aí pelo Otávio Mangabeira no Costa Azul e precisa chegar lá no Rio Vermelho, fique atento que na Manuel Dias da Silva teve um acidente envolvendo uma viatura, foi uma colisão em um poste, tem um pouco de retenção por lá. Esse trecho não tem opção de desvio, então passe com atenção redobrada. Quem tá fazendo o trecho de Orla e segue agora pra Itapuã, vai encarar alguns trechos de intensidade na passagem por Pituaçu e também ali

0: regularizar essa situação, mas fica aí para você que está dirigindo, né, e também é pedestre, ficar atento, porque a sinalização está comprometida por lá. Seguimos com o nosso noticiário por aqui, porque por hora são quase 100 roubos de telefone registrados no país, de acordo com o Anuário Brasileiro de Segurança Pública. Na Bahia, durante os últimos dias, mais de 500 aparelhos com restrição de roubo ou furto foram apreendidos. O pedreiro Luiz Cláudio Souza Silva relata um caso que aconteceu com a mãe dele.
1: Minha mãe já perdeu um celular vindo da Lapa. Ela foi trabalhar, quando voltou, o ladrão botou a arma na cintura dela e pediu o celular dela e a bolsa, só que ele conseguiu pegar o celular.
0: Já a diarista Rosemary de Jesus fala sobre os cuidados que toma com o aparelho que tem.
2: Eu tenho dois celulares, é o celular do ladrão e o celular que eu uso, porque é o celular que tem as contas do banco.
0: Para a polícia, o crime não termina na fuga. Depois do roubo ou do furto, começa uma outra etapa, a tentativa de colocar esse celular de volta no mercado. Uma investigação iniciada pela Polícia Civil identificou uma rede que usava estabelecimentos comerciais regularizados como fachada para receber os aparelhos. Em Salvador e na região metropolitana, 400 pontos comerciais foram fiscalizados e fechados. Uma pessoa foi presa. De acordo com as apurações, os aparelhos eram analisados um a um pelos suspeitos. Alguns, depois de restaurados, voltavam à circulação como seminovos. Outros, sem condições de uso, eram desmontados e as peças seguiam para lojas da rede. Uma cadeia que atravessava municípios e até estados. O delegado-geral adjunto da Polícia Civil, Jorge Figueiredo, explica como funciona o procedimento para recuperar os telefones.
3: Identificamos através das ocorrências quem são aquelas pessoas que estão na posse do aparelho, que estão fazendo uso, e através de um disparo em massa encaminhamos mensagem para essas pessoas informando que infelizmente ela se encontra com um aparelho que é fruto de furto ou de roubo e que ela apresente voluntariamente esse aparelho à unidade mais próxima.
0: Quando o aparelho é recuperado, o trabalho continua. Entre agosto e início de setembro, mais de 2.600 celulares foram devolvidos aos verdadeiros proprietários. Salvador registrou uma taxa de 1.195 ocorrências de roubos e furtos de celulares por 100 mil habitantes e ocupou a quarta posição no ranking das capitais brasileiras com maior incidência desse crime, segundo o Anuário Brasileiro de Segurança Pública. E mudando de assunto, porque o saque itinerante com emissão gratuita da nova SIM, a Carteira de Identidade Nacional, segue até hoje na Feira de São Joaquim, Salvador. O atendimento será por ordem de chegada, com a distribuição de 160 senhas. O serviço funcionará até as 4h30 da tarde. Para solicitar a Carteira Nacional de Identidade, é preciso apresentar a certidão original de nascimento ou de casamento. Para quem vai utilizar o e-título nas eleições deste ano, é preciso atenção com o download e o primeiro acesso ao aplicativo. Esses processos devem ser feitos até o dia 3 de outubro, véspera do primeiro turno. O TSE, Tribunal Superior Eleitoral, recomenda também manter a ferramenta atualizada e conferir antecipadamente o local de votação. No dia da votação, que é o dia 4 de outubro, o download e o primeiro acesso ao aplicativo serão interrompidos para evitar sobrecarga no sistema. Para utilizar a versão digital do título com fotografia, é preciso apresentar o e-título diretamente na tela do celular ou tablet ao mesário. Capturas de tela não são aceitas. O aplicativo também permite consultar o local de votação e outros serviços da Justiça Eleitoral. O primeiro turno das eleições acontece das 8 da manhã até as 5 da tarde, pelo horário de Brasília. Então, lembrando, tirar um print, levar uma foto, não vale. Precisa apresentar o download diretamente do sistema. Então, baixe aí, faça seu primeiro acesso até o dia 3 de outubro, véspera desse primeiro turno das eleições. Agora, 8h42.
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1: Hora de conversar com Rodrigo Orengo. Seguimos falando aqui da crise no Supremo, mas com um recorte que vem do Senado. Orengo, bom dia para você.
2: Muito bom dia, Megali. Bom dia a todos. O Supremo acaba de barrar a CPI do caso Master, né? Para quem não lembrava desse caso e desse pedido, tinha chegado ao Supremo já há alguns meses, agora uma decisão liminar do ministro Cristiano Zanin, apontando que não houve uma omissão da presidência do Senado ou não ficou configurada a omissão. E por que essa decisão é importante, Megali? Porque tinha um precedente no Supremo Tribunal Federal. Então agora há uma mudança de entendimento, né? Qual era o precedente? CPI da Covid, quando o Senado naquela época não tocou em frente à CPI, não instalou, teve uma ação também ao Supremo Tribunal Federal. Na época o ministro Luiz Roberto Barroso, não está mais no Supremo, concedeu uma liminar para criar a CPI. E depois essa liminar foi referendada pelo plenário. Na época, o ministro apontou três fatores lá que seriam importantes para a criação de comissões parlamentares de inquérito. Prazo determinado, objeto também bem delimitado e também as assinaturas necessárias, né? Deixando muito claro lá que a CPI é um instrumento de minoria. Então, se há assinatura suficiente, se há prazo, se há data, ela precisa sair do papel. E aí tivemos a CPI da Covid. Nesse caso, mudou agora o entendimento. Cristiano Zanin, um ministro que não estava no Supremo naquela oportunidade, disse que não há omissão da presidência do Senado. A gente sabe, Megali, que se tivesse uma decisão agora do Supremo para criar a CPI, não teria nenhuma consequência, porque o Congresso está parado, o Congresso está num recesso informal. Depois da eleição, vai ter ali aquele momento do café frio, né? Que pouquíssima coisa anda no Congresso depois da eleição, os parlamentares ficam empurrando com a barriga para iniciar uma nova legislatura, aí sim, com a composição eleita do Congresso, do Parlamento, né? Então seria muito difícil realmente andar com uma CPI nos últimos meses do ano, calendário apertadíssimo do Congresso Nacional. Mas fica esse precedente do Supremo Tribunal Federal. Há uma mudança de entendimento. O que valeu para a CPI da Covid não está valendo, nesse caso, para a CPI do Master.
1: Orengo, bom trabalho, até amanhã.
2: Até amanhã, valeu.
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0: 8:49.
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3: De volta e agora com dica para quem tá na Lucaia e precisa chegar na Federação. Evite fazer o caminho pela Garibaldi, isso porque tem retenção e vai atrasar sua viagem. Siga pela Vasco, que tá livre, e depois complete pelo viaduto Juscelino Kubitschek. A ACM Guatemi, em direção à paralela, tá começando a apresentar melhoras, mas ainda tá carregado no elevado do BRT. E também pisando freio no mergulho da Lipe, mas não vale o desvio. Você que saiu do Rio Vermelho e precisa chegar ali no Imbuí, siga pela via marginal. 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Thiago Costa para Band News FM.
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2: Agora 8 horas e 52 minutos, estamos de volta com o nosso noticiário local, porque uma ação aqui em Salvador está oferecendo até hoje orientação sobre direitos e oportunidades de trabalho para pessoas com deficiência. A iniciativa da ABADEF, Associação Baiana de Deficientes Físicos, acontece das 9 horas da manhã até as 4

0: horas da tarde na estação rodoviária do metrô, então começa daqui a pouquinho. O público poderá tirar dúvidas sobre benefícios sociais, acessibilidade e lei de cotas, além de cadastrar o currículo para oportunidades de trabalho, como destaca Marcos Zacarias Santos, educador da instituição.
1: O mercado de trabalho está aí e as portas estão abertas. Precisamos de pessoas com deficiência também para se candidatarem. E constantemente muitas empresas nos procuram. A gente também vai em busca de muitas empresas para fazer cumprir a lei, que é um direito nosso.
0: Ele também ressalta a importância de orientar a população sobre as leis que beneficiam as pessoas com deficiência.
1: A gente fortalece a Lei 11.133, de 2005, que é a lei que tem um objetivo principal, garantir a inclusão social da pessoa com deficiência, combater o capacitismo e também garantir a acessibilidade a essas pessoas com a derrubada de barreiras sociais que são criadas no dia a dia. Nós, da ABADEF, viemos fazer essa ação em parceria com a CCR para poder fortalecer e conscientizar as pessoas que muitas vezes não têm nenhum conhecimento que essas possibilidades de inclusão de pessoas com deficiência está acontecendo.
0: É verdade. A programação também inclui uma exposição fotográfica sobre turismo acessível que fica em cartaz até o dia 30 de setembro. A gente lembra que na segunda-feira, dia 21, foi comemorado o Dia Nacional de Luta da Pessoa com Deficiência. Salvador recebe hoje, das 9h30 da manhã até as 11h30, o encontro Mulheres que Inspiram, Conexões que Curam, que vai reunir 6 especialistas para debater sobre saúde, bem-estar e autocuidado, com foco na maturidade feminina. Esse evento faz parte das ações do Setembro Amarelo e acontece na sede da ABB, Associação Baiana de Atlética do Banco do Brasil, aqui em Piatã. O projeto é idealizado pela psicoterapeuta Alice Lacerda e reúne profissionais de diferentes áreas, como cardiologia, ginecologia, direito, arquitetura e psicologia. Entre os temas discutidos estão saúde cardiovascular, climatério, menopausa, saúde mental, direitos da mulher e também autoestima. Além das palestras, o encontro vai arrecadar doações de leite e alimentos não perecíveis destinados a famílias em situação de vulnerabilidade social. E a segunda mostra, Pavio Trinca Teatro, segue até domingo em Salvador. Esse evento reúne os grupos da Bahia, Alagoas e Sergipe em uma programação gratuita com espetáculos, oficinas, mesas redondas e atividades de intercâmbio cultural. Na capital baiana, a programação ocupa espaços como o Teatro Vila Velha, o Cine Teatro Solar Boa Vista e o Teatro Molière. Entre os temas abordados estão identidade, racismo, ancestralidade, gênero e memória. Para a atriz Desiree Miller, que participa da produção da mostra, o encontro amplia o contato entre artistas e públicos de diferentes estados.
2: A gente sabe que o teatro nordestino ele é diverso. A capital, Salvador, é um local com um público muito diverso também, muitas possibilidades. Então, a gente vai ter novas leituras desses trabalhos, assim, a partir de um público diferente. E Salvador vai poder ter acesso a esses locais, porque a gente está, nós somos vizinhos, mas as distâncias são tão imensas, né? Que muitas vezes a gente não conhece, não tem possibilidade dessas trocas estéticas sempre. Então, isso vai engrandecer muito a arte, a cena artística de Salvador.
0: A mostra também oferece atividades de formação e debate sobre a produção independente.
2: O teatro, ele consegue captar a essência do que está acontecendo no momento e traduzir isso de forma que o público possa se ver e sofrer e passar por um processo de catarse quando está assistindo. Então, essas questões, elas dialogam com o momento atual e fazem com que a gente possa pensar, se repensar e poder refletir sobre esses assuntos. Acho que é isso, é um efeito de catarse que o teatro pode trazer.
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0: Hora de conversar com o Eduardo Barão, direto da Cidade Que Não Dorme Jamais, o Escudo das Américas, né, um importante grupo com vários países, inclusive parceiros do Brasil, embarcou na doutrina Trump e classificou o PCC e Comando Vermelho como organizações terroristas. Diga lá, Barão, bom dia para você.
1: Fala, Megali, bom dia para você, para Carla, para Sheila. Essa reunião, Megali, desse grupo aconteceu depois que o presidente Lula e a delegação brasileira já tinham deixado a Assembleia Geral da ONU, já tinham seguido em direção ao aeroporto JFK aqui em Nova York e depois decolado em direção de volta a Brasília. Esse grupo reúne países aliados dos Estados Unidos, inclinados à direita, alguns até mais à extrema direita, e justamente após essa reunião, esse grupo indicou 24 facções, que eram facções até então consideradas criminosas, que passariam a ser consideradas facções terroristas. Desse grupo, 19 países, a gente teve 14 que, por exemplo, confirmaram que o PCC e o Comando Vermelho, duas facções brasileiras, passariam a ser consideradas terroristas, assim como o governo americano já tinha determinado isso. No discurso, o presidente Lula ontem manifestou que não é possível terceirizar a segurança pública do Brasil, numa indicação direta de que o governo brasileiro atual não vai admitir nenhuma interferência externa nesse sentido, mas no discurso de Donald Trump, ele foi muito claro, ele disse que essas facções, principalmente ligadas ao narcotráfico, são semelhantes ao Estado Islâmico. Então ele comparou diretamente facções de narcotráfico, facções ligadas às drogas na América Latina, como facções terroristas, como o Estado Islâmico. É algo, por exemplo, que a família Bolsonaro presente aqui nos Estados Unidos, com Eduardo Bolsonaro, defende o próprio candidato. Então são duas visões diferentes. O governo brasileiro atual, o governo do presidente Lula, entende que há uma interferência direta, algo, por exemplo, semelhante ao que aconteceu na Venezuela, poderia acontecer no Brasil. Já a direita, inclusive com Javier Milei na Argentina, entende que não, entende que seria uma ajuda necessária que os países da América Latina precisariam por parte da segurança por parte dos Estados Unidos. De qualquer forma, é um debate que vai seguir ao longo do dia de hoje, com novas reuniões que serão realizadas aqui na Assembleia Geral da ONU em Nova York, de um tema que também está em discussão, eleição no Brasil. Megali.
0: Barão, volta daqui a pouquinho às 11 horas da manhã no Band News Station. Barão, bom trabalho para você.
1: Até mais, pessoal. Valeu.
2: Agora 9:02 pelo horário de Brasília. A gente segue para o sul do país trazendo atualizações sobre as investigações e também homenagens ao cantor Rick, que felizmente morreu naquela queda de helicóptero na Serra Catarinense. Fala, Lorena Pelanda.
3: Todos os corpos das vítimas da queda do helicóptero em Urubici, na Serra Catarinense, já foram liberados durante a madrugada de hoje pelo Instituto Médico Legal e seguem para as cidades onde serão velados. O corpo do cantor Rick será velado e enterrado em Sorocaba, no interior de São Paulo. A partir de amanhã, a homenagem será aberta ao público e o enterro está previsto para sexta-feira. O corpo do empresário Bruno Avelar será enterrado ainda hoje em Belo Horizonte, em Minas Gerais. Os locais das cerimônias do Rick e do Bruno ainda não foram divulgados. As informações sobre as despedidas do produtor de vídeos Paulo Soares, do piloto Antônio Nóbrega Araújo e do copiloto Leopoldo Teixeira, por enquanto, não foram divulgadas. Os cinco estavam no helicóptero que caiu na Serra Catarinense na última segunda e as buscas pelos corpos e pelos destroços duraram cerca de 24 horas. Agora as causas do acidente serão apuradas.
2: Valeu, Lorena. 9:03 em dois minutinhos, tem método.
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0: Hora de conversar com Carlos Andreasa. Criou-se, né, a polarização na escola do ensino médio do filme da Sessão da Tarde. Né? Uma escola do barulho, um STF do barulho. De um lado, a turma do Xandão, a galera que usa aquele colete de futebol americano, que fica passando bola um para o outro. E de outro, a galera do Cássio Conká, o nerd que ascendeu e agora sabemos tinha relações até com o diretor da escola. Andreasa, tá ficando interessante. Bom dia para você.
13: Bom dia, Luiz Megali. Bom dia, meus amores. Bela imagem. Mas antes fosse uma matéria colegial, né? Antes fosse uma...
0: É uma matéria colegiada. Uma...
2: Exatamente. Duas turmas do barulho transformando a vida do povo brasileiro no inferno.
13: Antes fosse grupos escolares. Nós estamos falando de... Com todas as vênias, como eles diriam, estamos falando de facções mafiosas. Expostas. Para todo mundo ver. E plantando na imprensa, né? Eu li em dois jornais hoje a mesma notícia, de ontem para hoje, que é mais ou menos o seguinte: aliados de Alexandre de Moraes preparam nova ofensiva contra Nunes Marques. Para que o ministro Nunes Marques, a turma do KN, né? Para que o ministro Nunes Marques não possa votar, se manifestar nas ações sobre as relações de Alexandre de Moraes com Daniel Vorkari e também naquelas apurações sobre a conduta de André Mendonça relativamente a Alexandre de Moraes. Isso porque Nunes Marques é considerado do grupo do Mendonça. Então é preciso minar o cara. E aí se planta na imprensa, aqui e acolá, o envio de recados. A turma está mandando o recado que vai fazer uma blitz contra Nunes Marques, a turma do Xandão. Se... Mais ou menos nos seguintes termos, Megali, Carla, Sheila. Se Nunes Marques insistir, porque ele tem dito à imprensa que, considerando aquele argumento que ele usou, né, de que não votou, se declarou impedido porque é eleição, e ele é presidente do TSE, tem eleição, as coisas podem se confundir, aquela conversa braba que ele soltou. Ele não votou porque estava com medo, tem rabo preso, está devendo, e foi intimidado por essa razão, por essa guerra de facções. Mas ele tem dito que depois das eleições ele votaria, participaria das sessões, examinaria caso a caso para participar. Então, um recado para ele, que está circulando influentemente, como se fosse uma coisa natural, enquanto a turma do Xandão faz pescaria no telefone do Daniel Vorkaro para descobrir mais constrangimentos, quem dera fosse constrangimento, contra Nunes Marques, o recado é que se Nunes Marques insistir em votar, ele e o Supremo serão submetidos a novos constrangimentos. E aí haverá pedido de... Aliás, seria bom começar a julgar a arguição de suspeição sobre os ministros do Supremo. Seria ótimo que isso acontecesse. Tem um monte de ministro Supremo, por essa régua, que não pode participar de julgamento ou de um monte de julgamento. Então, é isso que está na ordem do dia. Nunes Marques, nessa guerra de facções, de disputa, vestiário rachado, a turma do colégio brigada, o ministro sendo ameaçado publicamente de que se resolver votar, está morto, virou zumbi. É outro zumbi, ele e o Dias Toffoli. Se ele mudar de ideia, resolver votar, vão puxar novas informações contra ele para gerar constrangimento sobre as suas relações e das suas famílias, e da sua família, dos seus amigos com o Daniel Vorkaro. É assim que a gente está no Supremo, isso vai passando como normal. E, obviamente, isso não pode ser considerado normal.
0: Meu irmão, tudo se parece tanto com um filme de gangster. Só falta a metralhadora dentro do case de violino, mas tirando isso, tirando o sangue, até onde sabemos, tudo é muito parecido com intimidação.
13: Não se esqueça do Rodrigo Janu, né? Que falou em livro que foi armado ao Supremo, lembra?
0: Foi armado.
13: Lembra daquilo?
0: Ele entrou e aí...
13: não esquece. Tudo é possível.
0: Teve isso. É. E ele foi com a intenção de usar a arma. Ah, e a sessão da tarde foi cancelada, hein, gente? Flávio Dino pediu vista.
2: Ah.
0: Andreasa, e na vitrolinha?
13: Na vitrolinha é... Pra que mentir, né? Pra que mentir? Raça Negra, da antiga. Raça Negra, pra que mentir? Luiz Carlos, samba dele, do Luiz Carlos.
0: Não há relação.
13: O Zé Paulo Sobral tocou aqui na... Não, sem relação. O José Paulo Sobral tocou aqui ontem na programação local, eu peguei pra tocar hoje aqui, que eu adoro esse samba.
2: Pra que mentir, André?
13: Pra que mentir?
2: Isso,
0: não foi Sobral nada, não foi Sobral, pra que mentir? Até mais, Andreasa. Pra que mentir?

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6: Prêmio Master Imobiliário 2026.
7: No 32º Prêmio Master Imobiliário, estou aqui ao lado do Felipe Scholders, que é diretor de incorporação e novos negócios da Tegra no Rio de Janeiro. Tudo bem, Felipe? Conta pra gente aqui o que levou a Tegra, então, a apostar numa assinatura internacional de Piero Lissoni para esse projeto em especial.
8: Esse terreno, ele era um dos terrenos mais cobiçados, eu acho, do país, né? Você está falando aí de 30 mil metros quadrados na frente do mar, na Barra da Tijuca, no Rio de Janeiro. Um terreno maravilhoso que vem sendo cobiçado há muito tempo pelo mercado. E a gente trouxe uma assinatura do Piero Lissoni, criador e designer do estúdio Lissoni & Partners, que traz o design italiano, né? A modernidade italiana, com a vivacidade brasileira, com o estilo do carioca. Acho que esse foi o principal motivo para a gente conseguir agregar aí esses pilares aí do projeto.
6: Realização, Fiabici Brasil e Secovi São Paulo. 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

0: Hora de conversar com Juliana Rosa. O Brasil vai crescer menos. Não sou eu que estou falando, é o governo, Ju. Bom dia para você.
1: Pois é, previsão oficial revisada para baixo do PIB brasileiro. Megali, bom dia para você, para Carla, para Sheila, bom dia para você que está aqui com a gente na Band News FM. A gente já vem falando sobre a redução nas projeções de crescimento que vem acontecendo nas pesquisas do Banco Central com o mercado financeiro e agora então o governo faz oficialmente esse movimento de reduzir as projeções para o crescimento tanto de 2026 quanto para 2027. A previsão média do governo agora é que a economia brasileira cresça esse ano 2%. É perto das previsões do mercado financeiro, que está em 1,88%, a última previsão. Para o ano que vem, a previsão do governo estava em 2,5%, agora está em 2,3%. Essa, mesmo tendo diminuído, ainda está muito mais otimista do que a média de previsão do mercado financeiro. O mercado hoje está prevendo um crescimento no ano que vem de 1,4%, então bem menos do que a previsão de 1,8% que está sendo prevista aí na média. O governo está esperando 2,3%. É normal, claro, o governo sempre tem previsões mais otimistas do que a média do mercado financeiro, dos economistas de consultorias, mas está bem mais otimista aqui nessa previsão. O que vai fazer a diferença é que o que está muito claro é que a economia ano que vem vai crescer menos do que desse ano, porque a gente está com juro alto por muito tempo, e isso está levando a um recorde de endividamento. O próprio Banco Central ontem chamou a atenção, a gente falava aqui sobre o fato de que a queda do consumo das famílias surpreendeu no resultado do PIB que foi divulgado pelo IBGE em relação ao segundo trimestre e reforçando, inclusive, as expectativas de que os juros podem continuar caindo. No entanto, a discussão que está quente nesse momento é o ritmo de perda de ritmo da economia brasileira. Tem gente que acha que vai ser uma perda mais rápida, porque alguns dados vêm mostrando que o nível de endividamento chegou num grau, 30% hoje da renda mensal das famílias está comprometida com pagamento de dívida, que isso pode levar a uma piora mais rápida da economia. Mas isso não está muito claro, mas o fato, pessoal, é que no ano que vem vai ser um ano mais difícil do que foi esse ano, né? Então, mesmo que os juros continuem caindo, é aquele ano onde está todo mundo com a corda no pescoço, enfim, é um ano para consumir menos, né? Arrumar a casa, e principalmente por isso que vai ser tão importante a questão eleitoral, que vai fazer toda a diferença no compromisso das contas públicas para o dólar cair abaixo de 5 ou acelerar mais. Então, isso vai fazer toda a diferença no comportamento da inflação, dos juros e, obviamente, do crescimento econômico também.
0: Viram? Com a palavra os candidatos. Juliana Rosa, com outros números de análises, amanhã neste mesmo horário. Até, Ju.
1: Até, um beijo.
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0: 9h19.
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3: Volta e agora com dica para quem tá na Estrada do Coco e precisa chegar em Piatã ou lá em Jaguaribe. Evite pegar a Dorival Caymmi, supor que tem retenção desde a primeira rotatória e vai até a segunda e vai atrasar sua viagem. Tem uma obra por lá. Melhor acessar a Avenida Paralela, que nesse trecho tá livre, e depois complete pelo Orlando Gomes para chegar com facilidade. Por falar na Paralela, em direção centro ainda tem um pouquinho de retenção no Trubogi, mas quem sai de Mussurunga e vai pro Cabo não vale o desvio. Lá no final tem retenção. Se você vai pro Itaigara, corte pelo Orlando Gomes e faça o caminho pela Orla. 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
3: De volta e atualizando o motorista sobre a BR-324, em direção à capital baiana, só tem um pouquinho de retenção entre o Porto Seco Pirajá e a Jaqueira. O trecho não é tão longo, então não vale a pena desviar quem está em Águas Claras e segue agora para o comércio. Pode seguir pela BR e depois complete pela Bonocô, que só tem intensidade. Em direção ao interior do estado, só pisa no freio na passagem por Palestina. Como o trecho também é curto, não vale desviar. Você que está no Porto Seco Pirajá e segue agora para Candeias, a BR é sua melhor escolha. 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Tiago Costa para a Band News FM.
0: Obrigada pelas informações, Tiago. Dá um giro aqui no nosso no WhatsApp, no 987295248. Mandar um abraço para Nilo, viu, que está aqui na sintonia com a gente, mandando informações sobre o nosso noticiário. O Bartolomeu também sempre aqui na sintonia, ligadinho com a gente. Tem pessoal enviando sugestão de pauta. Obrigada por contribuir aqui pelo nosso noticiário. O Gonzaga está aqui falando... Paloma disse mais cedo que o Vitória está em 13º, que o Vitória está em 16º. Ô, Gonzaga, com certeza ela está falando do segundo turno, que a notinha que a gente tem aqui é sobre isso. Sobre Vitória no segundo turno, né, de 7 pontos, de 27, Vitória conquistou 7, está na 16ª posição no recorte de segundo turno só, tá bom? Agora 9h23.
8: Não há tempo para mais nada. Obrigado pelo carinho. Amanhã tem mais, às 7 horas da manhã. Tchau, gente.
0: Beijo.

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28: Tucano demonstra a força das picapes para a Volkswagen. A Volkswagen escolheu a festa do peão de Barretos, em São Paulo, para antecipar o visual definitivo da Tucano. A Tucano promete encarar a líder Strada, mano a mano, que lidera o mercado brasileiro de automóveis, SUVs e comerciais leves há 5 anos. Para desafiar sua maior rival, a nova picape terá cabine simples e dupla, aposta no visual forte, frente alta, caixa de roda bem marcadas, mais de 700 kg de capacidade de carga e estreará no primeiro semestre de 2027. Terá eixo traseiro rígido e molas semi-elípticas de lâmina única, no lugar das helicoidais da Saveiro e também da Montana. Uma solução usada pela Estrada e apreciada pelos compradores que entendem como mais robusta. A Tucano, exibida com cabine simples pela primeira vez, manterá o nome Robust. Freios traseiros a tambor, 2 pequenas barras no teto e 6 alças auxiliares na caçamba, que aparenta ser maior que a atual. A de cabine dupla, Stream, terá 4 portas. Saveiro sempre teve a limitação de apenas 2 portas. E maior espaço interno. Haverá 2 opções de motores, um litro turbo de 116 cavalos para receber incentivo fiscal e 1.5 litros turbo de 150 cavalos que pretende estrear o sistema semi-híbrido de 48 volts, bem mais eficiente que o de 12 volts.
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3: 9 horas 34 minutos. Muito bom dia para você que está aí ligadinho na Rádio Band News FM nesta quarta-feira, 23 de setembro de 2026. 23?
4: 23.
3: Sim, 23 de setembro de 2026. Seu jornal Band News está no ar. Vamos seguir juntinhos até as 11 da manhã. Muita informação para você, viu? Fique ligadinho. Karina Araújo, bom dia também.
4: Muito bom dia para você, Maria Lorena Alves, Adriano Júnior. Muito bom dia aos nossos ouvintes aqui da Rádio Band News FM. Participem através do nosso WhatsApp, número
3: 71987295248.
4: Eita, que a memória falhou hoje, viu? Já tinha decorado esse número.
3: A minha também, você viu que eu quase erro a data?
4: Pois é, mas é porque eu também lhe puxei de em cima da hora para você me ajudar, né, Lori? Mas participem aí, contem pra gente como é que tá a sua quarta-feira, como é que tá o trânsito aí onde você tá passando. Participem aqui do nosso jornal, a gente está aqui ao vivo até as 11 horas da manhã. Temos muitos assuntos para a gente falar, né, Lori?
3: Bora lá, sim, a gente atualiza o caso de um homem de 50 anos que morreu após ser atingido pela queda de uma marquise na cidade de São Francisco do Conde, na região metropolitana de Salvador. O acidente foi registrado ontem de tarde. Fernando Macedo de Souza era advogado e servidor municipal. Ele chegou a ser socorrido, mas não resistiu. Em nota, a prefeitura lamentou a morte e se solidarizou com familiares e amigos. Não foram divulgadas informações sobre o enterro. Segundo a Polícia Civil, as investigações e os depoimentos continuam para esclarecer o caso. Ele que foi identificado como Fernando Macedo de Souza. A gente vai seguir acompanhando também.
4: A gente também está acompanhando um caso que aconteceu ontem. As investigações continuam sobre a morte de um chaveiro na Avenida Antônio Carlos Magalhães, bairro do Itaigara, aqui em Salvador. Eduardo Santana de Oliveira, de 31 anos, foi baleado e morreu dentro do estabelecimento comercial, da loja, né, onde ele trabalhava e que era dele. O crime aconteceu ontem. O nome da loja é Boutique da Chave. Segundo testemunhas, Eduardo veio do interior do estado para montar esse espaço aqui e trabalhar. Investiu 60 mil reais no negócio. Com apenas um mês de atividade, ele teria sido roubado. Foram levados fios e lâmpadas da loja. A área foi isolada ontem lá pela polícia técnica, que foi chamada para fazer a perícia, também remoção do corpo. A polícia militar realizou rondas na região. Até o momento, nenhum suspeito foi identificado e apresentado. O corpo de Eduardo Santana de Oliveira será enterrado no cemitério Jardim da Saudade, em Rafael Jambeiro, no centro-norte da Bahia. Cidade, né? A cidade dele, onde ele morava e de onde ele veio para abrir essa loja aqui em Salvador e estava trabalhando no bairro do Itaigara. Então, muitas informações precisam ser levantadas ainda, né? A polícia deve contar aí com câmeras de segurança da região para poder investigar e esclarecer os fatos em relação à morte do comerciante.
3: Mas em plena luz do dia, não é? Um homem dentro de um estabelecimento

0: após fazer reféns no bairro do Nordeste de Amaralina, aqui em Salvador. Segundo a Polícia Militar, o suspeito entrou em uma casa, rendeu as vítimas enquanto fugia dos policiais. Esse caso aconteceu ontem. Após negociações com os PMs, os reféns foram liberados, sem ferimentos, ainda bem, e este homem se entregou. Ele foi levado para o Departamento de Homicídios e Proteção à Pessoa, onde o caso foi registrado, e com o suspeito foram apreendidos crack, maconha e cocaína. Essa é a forma, né, como eles têm atuado aqui em Salvador, para fugirem da polícia. Normalmente entram em casas, fazem as pessoas reféns, a polícia tem que fazer uma negociação. São pessoas que ficam ali em risco, colocando com a vida em risco. Ficam depois com trauma muito grande, porque imagina, você está na mira de um suspeito, né, de uma pessoa que está sendo perseguida, armada. E então, assim, a gente tem acompanhado com muita frequência esse modo, né, dos suspeitos escaparem da polícia e entrarem na casa de pessoas que não tem nada a ver com o que está acontecendo, fazendo essas pessoas reféns. Então, que tudo seja apurado. Graças a Deus, as pessoas foram liberadas aí sem nenhum ferimento. Agora é se recuperar, né, desse trauma, porque o trauma fica e fica por um bom tempo. Imagina, você está em sua casa e entra uma pessoa louca, faz você como refém, louca com muitas aspas aqui, viu, gente? Faz a pessoa refém e você fica com esse trauma, você fica traumatizado, tem que trancar a porta da casa, não quer sair, fica com medo. É uma consequência natural aí para quem sofre esse tipo de abuso, né? É um abuso a pessoa invadir uma casa e fazer a outra refém.
1: Com certeza, principalmente quem mora, né, em comunidade, vivencia isso, além de outras situações de violência também. Bom, vamos atualizar um caso que a gente trouxe no início da semana. Temos aqui um novo capítulo, um desdobramento dessa história. O suspeito de estuprar uma turista holandesa em Salvador vai responder ao caso em liberdade. A decisão foi tomada ontem durante a audiência de custódia. Matheus Bezerra da Conceição estava preso desde domingo, quando foi encontrado no Porto da Barra após a denúncia. De acordo com a Polícia Civil, a mulher, acompanhada da irmã, visitava a praia na quinta-feira passada, quando alguns homens se aproximaram e começaram a beber com as duas. Ainda segundo o órgão, imagens mostraram a vítima saindo da região acompanhada de Matheus, desorientada e embriagada. Isso é o que a polícia disse, mas essas imagens não foram divulgadas para a imprensa. Por outro lado, a defesa dele apresentou imagens da chegada e saída dos dois, chegada e saída na casa do suspeito no Matatu de Brotas. Nestes registros, eles aparecem caminhando normalmente, inclusive tem um momento que a mulher sai do carro por aplicativo, ela ainda está de biquíni enrolada numa canga, ele tira a camisa para que ela se cubra para entrar na casa dele. Os dois saíram da praia e foram para a casa de Matheus, no bairro Matatu de Brotas. Em depoimento, a turista contou que foi agredida e estuprada. A polícia foi acionada pelo Hospital Roberto Santos após as duas irmãs procurarem atendimento médico e contarem sobre o abuso. Durante o interrogatório, o homem confirmou que manteve relação sexual com a vítima, mas disse que foi consensual. A relação e o murro. Ele disse que foi no momento, isso foi tudo consensual. Isso, claro, vai ser investigado. A gente não pode aqui colocar um caso de estupro dessa forma. Tem a denúncia por parte da vítima e a gente precisa ter muita cautela, muita cautela. A polícia afirma que essa mulher estava desorientada, estava sem condição, inclusive, de andar, e que solicitou exames, não é, para colaborar com as investigações também. E agora existem essas novas imagens que mostram os dois ali conversando, né, aparentemente, mas o que acontece dentro da casa a gente não pode saber. Né? A gente não tem como saber isso, só a polícia para trazer o que é que aconteceu de fato. Mas a gente tem a vítima informando, afirmando, a gente não pode desconsiderar isso, e um homem negando. Agora é a polícia, é o trabalho da polícia que vai elaborar, concluir esse inquérito e encaminhar para a justiça decidir. Né? Isso não cabe, a gente precisa ter muita cautela para julgar o que aconteceu. Né? Isso tem que ser feito pela justiça, pelas autoridades, e a gente vai seguir acompanhando.
0: Exatamente, Lori. A Polícia Civil conclui e encaminha para a justiça mais de 3 mil inquéritos referentes à violência contra a mulher. Esse é o balanço parcial de uma ação que faz parte da segunda fase da Operação Por Elas. A mobilização reúne 322 unidades policiais de Salvador, da região metropolitana e também do interior do estado. Ontem, aqui em Salvador, as equipes se reuniram no Centro Integrado de Comando e Controle, que fica no centro

0: Administrativo da Bahia para acompanhar a iniciativa que mobiliza unidades de toda a instituição. O secretário de Segurança Pública, Marcelo Werner, destacou a importância dessa operação. Vamos ouvir.
1: Mais de 3 mil inquéritos emitidos para a Justiça, alguns inquéritos com medidas protetivas também solicitadas ou já implementadas, todo esse esforço para que a gente possa, né, gradativamente, junto com outros investimentos que vemos realizando, em mais policiamento ostensivo, mais operações Maria das Penha, mais núcleos de atendimento à mulher, delegacias especializadas nesse atendimento, para que a gente possa gradativamente diminuir, né, primeiro, dar assistência, ter o melhor atendimento à mulher em todo qualquer tipo de violência.
0: A mobilização envolve unidades de toda a instituição, abrangendo as delegacias especializadas de atendimento à mulher, os núcleos especiais para as mulheres, as delegacias e outras que buscam dar celeridade aos procedimentos da violência, prevenindo os casos graves e o feminicídio.
1: As delegacias especializadas nesse atendimento, para que a gente possa gradativamente diminuir, né, primeiro, dar assistência, ter o melhor atendimento à mulher em todo qualquer tipo de violência.
0: A mobilização envolve unidades de toda a instituição, abrangendo as delegacias especializadas de atendimento à mulher, os núcleos especiais para as mulheres, as delegacias e outras que buscam dar celeridade aos procedimentos da violência, prevenindo os casos graves e o feminicídio. A Direito à Mulher, os núcleos especiais para as mulheres, as delegacias e outras que buscam dar celeridade aos procedimentos da violência, prevenindo os casos graves e o feminicídio. A Direito à Sua Mulher, Juliana Fontes, explicou como foi a preparação para a operação.
2: Nós convocamos a todos os delegados e delegadas da Polícia Civil da Bahia, da capital, da região metropolitana, do interior, para todos eles concluíssem os inquéritos policiais, deixarem ponto de relatar esses inquéritos de violência doméstica, para que a gente pudesse fazer hoje a remessa à justiça, para que esses autores eles possam ser responsabilizados pelos crimes que têm vitimado nossas mulheres. Então a gente selecionou esses inquéritos e deu um prazo de uma semana, né, da passada até hoje, sendo hoje o dia D, para a remessa desses inquéritos. Então hoje a gente vai remeter mais de 3 mil inquéritos à justiça.
0: Já o delegado-geral da Polícia Civil, André Viana, destacou a união de diferentes departamentos da corporação nesta operação.
3: E hoje é um dia emblemático para a Polícia Civil. É emblemático porque nós temos a adesão de todos os nossos departamentos. Então, seja os departamentos que trabalham com patrimônio, seja que trabalham com drogas, seja que trabalham com os crimes organizados, todos estão voltados a esse dia D da Operação por Elas, a segunda fase da Operação por Elas, que vai resultar em mais de 3 mil inquéritos sendo encaminhados à Justiça. Mas são inquéritos que dizem muito mais do que um procedimento sendo encaminhado. É uma história sendo contada, é uma mulher sendo protegida, é uma vida sendo salva.
0: É importante, viu? A primeira fase da operação, em agosto de 2026, contabilizou 1.258 investigados encaminhados à Justiça. Segundo a Polícia Civil, quem sofre qualquer tipo de violência deve procurar uma DEAN, registrar a ocorrência e solicitar medidas protetivas, mecanismo que pode ajudar a proteger a vítima e responsabilizar o agressor. A gente empaca aí nas leis, né? Nas leis. Porque a gente vê casos aí que, infelizmente, né, essa pessoa vai, fica preso e não consegue cumprir, não cumpre a pena completamente, ou são julgados com uma pena muito abaixo do que é esperado. O caso da Isabela Conde, que levou mais de 60 facadas pelo namorado no carro, ele foi condenado a 10 anos de prisão. Não é? Mas 10 anos, que são 10 anos, ele não vai cumprir os 10 anos. Capaz de se encontrar, se bater com a Isabela quando estiver solto. Imagine. Não dá. Ele vai querer concluir o que ele começou, né? Esse caso de violência contra a mulher é muito mais além do que o próprio crime, né? Envolve outras camadas, né? Dessa dependência que o agressor acredita que a vítima tenha que ter. Então a gente esbarra aí nas leis, é um assunto que a gente precisa discutir muito ainda no nosso Brasil, além de outros crimes também. 9h47, Tiago Costa está chegando, vamos atualizar os destaques do trânsito.
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5: Oi, Maria Lorena. Bom dia para você, bom dia para Karina e também para os nossos ouvintes. Uma excelente quarta-feira a todos. Eu vou começar atualizando o motorista sobre a Avenida Paralela. Isso porque em direção centro, ali no Trubuji, já não vai encontrar dificuldades. Quem sai agora de Mussurunga e precisa chegar ali no Vale dos Lagos ou vai pro CAB, pode fazer o caminho pela Paralela. Agora, da saída do CAB até Pernambué, está totalmente congestionado. Se você tem compromisso no meio empresarial, vai para Pituba, Rio Vermelho, corte pela Orlando Gomes e faça o caminho pela Orla. A Paralela, em direção ao aeroporto, agora só com pontos de intensidade, mas não atrapalha quem tá no Imbuí, segue para Lauro de Freitas. 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Thiago Costa para a Band News FM.
0: Valeu, Thiago, pelas informações do trânsito. Vamos dar um oi aqui para os nossos ouvintes. Flávio diz que está trabalhando, ouvindo a gente. A melhor do Brasil, segundo ele. A gente agradece, viu, Flávio?
6: Tem bom gosto.
0: É, com certeza. A gente agradece a sua companhia, a sua audiência também. Um oi também para o Danilo, que também está escutando a gente. Ele é de Pituaçu, está em casa ouvindo a gente, é fã da Band News FM, escuta o tempo todo. Dá um bom dia também aqui para o Juvenal de Brotas, que está sempre participando com a gente, Maurício Lima, Olívia, todo mundo ligadinho na Rádio Band News FM. Agora 9 horas 49 minutos, a gente vai fazer um rápido intervalo e volta já.
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42: De volta aí agora com informações da Avenida Manuel Dias da Silva, isso porque mais cedo, bem no trecho inicial, aconteceu um acidente com uma viatura que bateu em um poste. Tem uma faixa interditada, os semáforos estão sem funcionar e tem um pouquinho de retenção. Esse trecho não tem opção de desvio. Então você que tá vindo do Costa Azul e segue pro Rio Vermelho, faça esse caminho, só trafegue com atenção redobrada. Quem saiu agora da Undina, tá na Orla e precisa chegar ali no farol de Itapuã, pode fazer o caminho pela Orla, até vai encarar pontos de intensidade na passagem por Patamares e Piatã, mas nada muito complicado e logo depois é caminho livre. 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Tiago Costa, para Band News FM.
0: Obrigada, Tiago, pelas informações. Daqui a pouquinho você volta. Tiago citou aí a situação no bairro da Pituba. A imagem até impressiona. Já está no nosso Instagram, Band News FM Salvador, de uma viatura que bateu em um poste, derrubou o equipamento, quase invade um condomínio, inclusive. 4 PMs precisaram de atendimento médico após esse acidente na Avenida Manuel Dias da Silva. Eles foram encaminhados para uma unidade de saúde logo após a batida, que aconteceu hoje de manhã, e já foram liberados. Não foi nada grave. Com o impacto, o poste caiu em cima da viatura. As informações iniciais apontam que o veículo perdeu o controle após o pneu estourar. Além de provocar a queda do poste, o carro bateu contra o muro de um condomínio residencial. Segundo o tenente-coronel Ramos, os policiais envolvidos no acidente estão bem.
43: Basicamente, no horário que as guarnições estavam em deslocamento para assumir o serviço na Operação Dominus, no Nordeste de Amaralina. E desde o primeiro momento, a nossa maior preocupação era com os policiais militares, que é o nosso principal bem, nosso principal ativo, os policiais militares que estavam embarcados. nessa guarnição. E graças a Deus, o que arrefecia os ânimos, a temperatura, foi basicamente sabermos que todos os nossos policiais, os quatro policiais integrantes da viatura, da guarnição, estão efetivamente bem.
0: Como o Thiago Costa disse aí, o acidente afetou o trânsito na Avenida Manuel Dias da Silva. Parte da via teve que ser isolada. Outro problema que aconteceu por conta desse acidente, segundo os moradores da região, parte da Pituba está sem energia elétrica. A gente fez contato com a Coelba, até o momento a gente não teve retorno. Agora, muita sorte deram esses policiais, graças a Deus, né? Ninguém teve ferimentos graves, ninguém estava passando na calçada na hora do acidente.
1: Ainda tem isso, o né? Poste... O horário pessoal ali vai sair para caminhar, não é?
0: Exato,
1: sai,
0: Lori.
1: Com o cachorro.
0: É impressionante a imagem, como o poste foi literalmente arrancado do chão na calçada, né? As imagens que estão no nosso Instagram, dá para ver bem a situação. E graças a Deus, né, uma situação tão grave assim, um acidente tão, com tantos impactos, ninguém ficou ferido, ainda bem, nesse acidente agora de manhã, hoje de manhã, na Avenida Manuel Dias da Silva, uma das mais movimentadas aqui de Salvador, né, um fluxo grande de veículos para o pessoal que está indo em direção ao centro da cidade trabalhar, então ainda bem que ninguém ficou ferido depois desse acidente. A gente segue acompanhando.
1: Eu acho que a viatura assim, não invadiu mesmo o condomínio, porque não devia estar em tanta velocidade, já que ali... É um ponto tem redução, né? Tem muita sinaleira, então não dá para a pessoa correr, né? Não é muito, não estava em perseguição, então foi um pneu de fato que furou e aí fez com que a viatura perdesse o controle e batesse aí nesse poste. E por pouco não entrou mesmo, né, no muro do condomínio.
0: Eu acho que o poste segurou o veículo, viu? Porque ele
1: ainda
0: ficou...
1: teve isso, né? Não tiraram o poste ainda, por isso que está essa retenção ainda. Vai tirar o equipamento, fazer a troca do equipamento, então deve ir para estender um pouquinho aí essa operação por algumas horas.
0: Então, para quem dirige ali para a região, né?
1: Melhor evitar.
0: É melhor evitar.
1: 9h59.
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1: Os candidatos ao governo da Bahia cumprem a agenda de campanha hoje. Vamos começar com Ariel Capistrano, do DC, que estará no município de Conde pela manhã. À tarde faz caminhada no bairro de São Cristóvão, aqui em Salvador, e de noite vai para Simões Filho. A ACM Neto, do União Brasil, participa de caminhada em Teixeira de Freitas pela manhã, de tarde passeata em Catu, enquanto à noite fará comício na cidade de Utinga. Jerônimo Rodrigues, do PT, será entrevistado em uma emissora de TV aqui de Salvador. Em seguida, faz caminhada em Camaçari de tarde. E à noite, tem comício em Presidente Tancredo Neves. Ronaldo Mansur, do PSOL, pela manhã, concede entrevista para uma rádio aqui de Salvador. Fará entrega de carta compromisso na FETRAB, no bairro de Nazaré. E depois, panfletagem no Centro Histórico. De tarde, grava programa de TV. E à noite, estará em ato de defesa de moradia na comunidade Recanto do Picuaia, em Lauro de Freitas. Maria Bona, do PCO, faz panfletagem no Centro Histórico, aqui de Salvador, pela manhã. Haroldo Félix, da Unidade Popular, não divulgou agenda de campanha para hoje.
0: Seguindo ainda no tema das eleições, a gente vai falar agora que quem vai utilizar o e-título desse ano é preciso atenção com o download e o primeiro acesso do aplicativo. Esses processos devem ser feitos até o dia 3 de outubro, véspera do primeiro turno. O Tribunal Superior Eleitoral recomenda também manter a ferramenta atualizada e conferir antecipadamente o local de votação. No dia 4 de outubro, o download e o primeiro acesso ao aplicativo serão interrompidos para evitar sobrecarga no sistema. Para utilizar a versão digital do título com fotografia, é necessário apresentar o e-título diretamente na tela do celular ou tablet ao mesário. Capturas de tela não serão aceitas. O aplicativo também permite consultar o local de votação e outros serviços da Justiça Eleitoral. O primeiro turno das eleições acontece das 8 da manhã até as 5 horas da tarde pelo horário de Brasília. Então se organize aí, você que vai utilizar o e-título.
1: Já baixei.
0: Para fazer...
1: Já ontem.
0: Foi, né?
1: Já tá aqui.
0: Exatamente, para baixar ou atualizar o aplicativo se você já tiver ele no seu celular.
1: Isso aí, viu gente? Corre, não deixe para a última semana. Faz logo, tá de bobeira, aí tá com o celular na mão. Você só anda com o celular na mão, que eu sei.
0: É verdade.
1: Baixa logo esse
0: e-título. É tão rápido.
1: É, eu baixei rapidinho ontem. Ó, pronto, já tô aqui, já vi minha foto, que eu preciso até atualizar. né, tá um pouco feia. Na próxima
3: impossível, eleição, né, Maria Lorena Alves?
1: Não, mas aí aquela foto é diferente. Entra ali e já enfeia a pessoa, né? Essa da identidade.
3: Toda foto pequena da gente, a gente fica estranha, né? Caramba, é impressionante.
1: Agora a foto de Victor Pinto, meu amigo, nesse é título. Mais feia que essa não existe, não. Bora falar.
3: Misericórdia.
4: Com ele, né? Esse é o ponto. Com o jornalista Victor Pinto.
1: Victor, tô certa ou tô errada com sua foto do e-título? Bom dia pra você. Victor?
5: Bom dia,
1: ele se retou, desligou a ligação.
7: Como aí?
1: Pensei que você tivesse chateado que eu brinquei com você e tivesse batido o telefone.
7: A sua tá aqui em casa, pra afastar mosca e mosquito.
1: Ô, meu amigo, a sua tá pior, viu? Vamos mostrar hoje, Victor? Vamos mostrar nossas fotos?
7: Eu não, vou manter suspense.
1: Pra ver quem é que ganha. Bora fazer essa batalha de foto do e-título?
7: Vamos fazer nas nossas redes sociais.
1: Bora,
7: vamos.
1: Nas nossas redes sociais.
7: A batalha do e-título.
1: A sua vai ganhar. Quer apostar?
7: A minha disparada.
1: É?
5: Olha, já entrou um ouvinte aqui falando. Coloca as fotos do e-título nas redes sociais. Queremos conferir.
1: É o nosso Diogo, nosso editor aqui. Beijo pra você, Diogo. Tá. Vamos colocar, porque a de Victor vence.
7: Alô, social media da Rádio Bandeirantes FM. Alô, ali, ó, dica de vídeo aí para as eleições.
5: Vou quem até olhar
7: é? Você se garante? Você se garante no seu e-título? Essa é a deixa.
5: Boa pergunta, hein?
1: Deixa quieto, viu?
5: É melhor.
1: Deixa quieto. Bom, 10 horas e 4 minutos. Vamos continuar com a trilha das eleições. Colocar mais um pouquinho, Adriano Júnior, para Victor Pinto se arrepiar todo.
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1: Victor Pinto, tá arrepiado?
7: Lorena, faltam 10 dias, 22 horas, 13 minutos e 10 segundos para as urnas abrirem, sabia?
1: Meu Deus, começou a contagem mesmo, agora valendo, hein?
7: 10 dias, 22 horas, 13 minutos e 8 segundos a partir de agora.
1: Bom, Victor, vamos lá que ontem um Band de Eleições bem bacana com o nosso Rodolfo Schneider, hein?
7: Isso, a gente conversou, eu e Carol Rosa, com o Rodolfo Schneider, que é o nosso diretor-geral de jornalismo do Grupo Bandeirantes, é quem comanda o setor de jornalismo nacionalmente do nosso grupo, abarcando aí, claro, a TV, as emissoras de rádio, as mais diversas que nós temos espalhadas em todo o Brasil. E a gente destacou, a gente tem um corte, inclusive essa entrevista na íntegra no nosso canal do YouTube Band Bahia Oficial, o primeiro corte que eu destaquei aqui, para a gente poder acompanhar, ele falando dessa representação que o Grupo Bandeirantes tem na cobertura política, nos mais diversos estados, e principalmente na cobertura que envolve o dia da eleição também. Então vamos acompanhar a fala do Rodolfo Schneider.
8: Um desafio muito grande com o avanço da inteligência artificial, o desafio que isso trazia para todos nós na cobertura diária. A gente viu que foi o impacto disso na eleição da Argentina. E aqui na eleição do Brasil a gente teve um olhar muito atento, fechamos parcerias também pelo Brasil para que a gente pudesse checar informações, ter segurança em tudo que a gente levava para o ar, e também auxiliando, apoiando o telespectador, o ouvinte, a checar determinadas informações. Por outro lado, a gente sabe que também você falou muito bem, a gente completa aí basicamente 40 anos desde o período de redemocratização, realização de debates, enfim, de cobertura de uma forma geral. Então a gente sabe que a gente também tem um passado, né? Uma credibilidade construída dentro do grupo, e a gente tem que ter muita responsabilidade para manter isso. Não só nas entrevistas que a gente faz, não só nos debates, sempre os primeiros debates que a gente consegue realizar, nas sabatinas, mas também na cobertura diária, em cima do fato, para que a gente tenha credibilidade, para que a gente tenha equilíbrio, para que a gente realmente leve a informação para o nosso ouvinte telespectador de uma maneira contextualizada. Algumas coisas têm um peso maior, outras têm um peso menor. Então a gente tem uma responsabilidade que a gente sabe que é muito grande, mas que a gente tem ao mesmo tempo a tranquilidade com profissionais espalhados por todo o Brasil, de que a gente sabe fazer isso muito bem, né? A Band, no ano que vem, agora em 2027... A Band completa 90 anos de grupo, 90 do início da pedra fundamental que foi a Rádio Bandeirantes. Agora a gente também no ano que vem completa 60 anos da TV Bandeirante. Então a gente não começou a fazer isso ontem, são décadas de trabalho. Daqui a pouco estaremos caminhando para os 100 anos, para o centenário do Grupo Bandeirante. E a gente tem uma equipe que gosta, que entende, que se prepara e que consegue entregar um trabalho realmente para que o ouvinte, o eleitor do outro lado, possa confiar e buscar informação fidedigna, né?
7: Olha, outro trecho que nós destacamos desse bate-papo com o Rodolfo Schneider, nosso diretor-geral de jornalismo do Grupo Bandeirantes, foi justamente o aspecto da regionalização da cobertura. A Band está presente, seja no rádio, seja na TV, em várias praças importantes. A gente sabe que São Paulo é o coração pulsante da economia do país e Brasília é o coração pulsante da política, mas não são os umbigos do Brasil, na verdade, porque existem as características e praças como a Bahia, como Pernambuco, como Minas Gerais, como o sul do país, o norte, que são praças importantes e que ditam principalmente a disputa da presidência da República. Então esse foi mais um ponto, uma característica aí que a gente trouxe junto a Rodolfo Schneider sobre a nossa cobertura política do Grupo Bandeirantes, essa regionalização. Vamos acompanhar.
8: Vitor, bom, eu acho que essa importância que o grupo dá começa pelo próprio fato de que o Grupo Bandeirantes, ele hoje, em termos de capilaridade, é o grupo que mais se espalha pelo Brasil, né? É o maior grupo de rádios, quando a gente fala de rádios, é o maior grupo de rádios da América Latina. E quando a gente fala de televisão, a televisão Bandeirantes é que tem o maior número de emissoras próprias, como, por exemplo, na Bahia, onde você, Vitor, Carol, enfim, trabalham não só com televisão, como com rádio Band News FM. Então, o grupo entende que esse é um país continental, esse é um país que precisa realmente regionalizar, porque são países dentro de um mesmo país, né? Que falam muitas vezes não só o sotaque de uma maneira diferente, mas tem as suas regionalidades, suas diferenças políticas e também as suas necessidades em cada área que são diferentes, né? Em cada estado da nossa federação. E é por isso que se você for pegar a cobertura, o espaço que a gente dá para cobertura frente a outras emissoras, ele é um espaço maior do que outras emissoras acabam concedendo às suas praças, suas afiliadas, que é algo que a gente não abre mão de fazer. E eu concordo com você que realmente nós precisamos ter esse olhar regional quando a gente fala de eleições, porque vamos pegar a Bahia, né? Quando você olha para o cenário da Bahia, você tem que analisar o cenário de governo. E aí quando você olha para o número do Lula versus Flávio Bolsonaro e fiz outros candidatos, você olha para os números do nacional e tenta enxergar que perspectiva que isso tem impacto no ambiente estadual, nos candidatos ao Senado e também até mesmo o peso num estado tão populoso e importante nesse fiel da balança da Bahia, o peso que o resultado da Bahia vai ter também no cenário nacional. Né? A gente sabe disso e a gente sabe que tanto Lula trabalha muito para manter os números ou melhorar os números na Bahia e no Nordeste, como o Flávio tenta conquistar também no Nordeste números, porque ele sabe que isso seria muito importante para ele.
7: Pois bem, então a cobertura completa do processo eleitoral no domingo, a gente vai ter uma programação dia 4 de outubro, uma programação extensa na tela da Band, aqui no som da Rádio Band News. No domingo, a partir das 4 da tarde, eu, Lorena e Luiz Felipe Veloso estaremos ao vivo já na expectativa das 5 horas da tarde, que é quando as urnas fecham, quando a gente tem o resultado, começa a ter o resultado da eleição. Ao mesmo tempo que estaremos aqui na Rádio Band News no YouTube, Carol Rosa vai estar no comando da cobertura na tela da Band. Então a gente já está em clima, em ritmo de preparar essa cobertura para o dia 4 de outubro, primeiro turno das eleições, que eu acredito, viu, Lorena e Karina, que o cenário hoje é de resolução na Bahia, tudo no primeiro turno. Tudo no primeiro turno. Já o nacional, agora se começa a debater uma possibilidade de resolver a eleição presidencial no primeiro turno. Eu não sou muito confiante nessa tese, não. Eu acho que a eleição nacional vai acabar indo para o segundo turno. Mas na Bahia, seja quem vencer, acho que vai liquidar tudo já no primeiro. Então, no dia 4, provavelmente a gente vai ter essa cobertura muito mais ampliada, que vai ser a festa da derrota, ou a festa da vitória, e a festa da derrota de quem foi vitorioso para pirraçar quem perdeu, se isso acontece. E, claro, a declaração de quem perder a eleição, porque somente um vai ser eleito, principalmente para o governo do estado da Bahia. A conferir.
1: Então anote aí, 23 de setembro, 10 horas e 12 minutos, Victor Pinto já fazendo aí as primeiras análises, né, de um possível resultado. Vamos aguardar, não é, Victor, ao longo aí dessa semana, a próxima que vai ser decisiva também, não é, as últimas pesquisas, inclusive, já o momento mais se aproximando, né, das eleições, a gente consegue ter um desenho mais próximo da realidade, ou não também, né, Victor?
7: Precisa, inclusive, a gente tem amanhã. Amanhã devemos ter Paraná Pesquisas e amanhã devemos ter a pesquisa Quest. A Atlas Intel ainda não registrou pesquisa no sistema da Justiça Eleitoral. Há quem diga que a Atlas Intel só divulgará pesquisa na reta final, ou seja, na próxima semana, entre ali a quinta e o sábado. Entre a quinta e o sábado, provavelmente sexta-feira, no caso específico, da divulgação de pesquisa eleitoral. A Quest também deve divulgar a nova rodada na próxima semana, tá?
5: Muito bem, Victor Pinto. Estaremos aqui acompanhando firmes e fortes e trazendo todas as informações para os nossos ouvintes. Agora, ainda falando sobre eleições, a OAB Bahia divulgou nota, né, informando que vai atuar como fiscalizador no pleito no dia 4 de outubro. Explica para a gente como é que vai acontecer essa atuação.
7: Pois é, Karina. Advogados da OAB participam da fiscalização das eleições no dia 4 de outubro. Dois profissionais indicados pela instituição vão acompanhar a votação e apuração nas mesas receptoras de votos. De acordo com a OAB, a fiscalização vai acontecer de forma institucional e independente. Na fiscalização, os profissionais vão ter autonomia para formular protestos e apresentar impugnações, inclusive em relação à identidade de eleitores, seguindo as normas da Justiça Eleitoral. Para atuar como fiscais, os indicados pela OAB serão cadastrados no sistema de cadastro de emissores de credenciais, seguindo o modelo utilizado por partidos, federações e coligações. No dia da eleição, os fiscalizadores não poderão utilizar roupas ou adereços com propaganda de candidatos ou partidos. A OAB tem até o dia 1º de outubro para informar ao TRE os nomes das pessoas autorizadas para atuar no primeiro turno, número de telefone celular, com aplicativo de mensagens instantâneas. Se houver segundo turno, o prazo para indicação dos nomes será no dia 22 de outubro.
1: Bom, Victor, vamos lá então trazer agora a agenda possível, a possibilidade aí de mais uma vinda do presidente Lula, que tenta a reeleição aqui para a Bahia, não é?
7: Lembra que eu falei ontem de Feira de Santana, que haveria essa possibilidade de uma agenda de Lula em Feira? Não vai rolar mais. Tá, assim, cada dia está surgindo uma proposta nova e diferente que o PT da Bahia tem lutado para trazer Lula nessa reta final de campanha aqui no estado da Bahia, um estado importante para a geografia do voto, principalmente de Lula. Jacques Wagner, o nosso colega jornalista, editor de política do Bahia Notícias, Maurício Leiro, que participou de uma sabatina recente com Jacques Wagner, ele publicou no perfil dele das redes sociais, e que numa conversa com Wagner, o senador havia reconhecido a dificuldade de conseguir um espaço na agenda de Lula para trazê-lo aqui para o estado da Bahia. Hoje, numa conversa que eu tive com um dirigente que faz parte da executiva nacional do partido, há um seguinte dilema. Nacionalmente falando, o resultado de Lula na Bahia está satisfatório. Uma corrente do PT tem defendido que Lula tem que avançar na sua agenda em regiões em que ele não está com tanta vantagem assim como esperado. E ficaria em detrimento a essas agendas locais, porque numa visão dessa corrente, o único beneficiado com a visita de Lula aqui seria o próprio governador Jerônimo Rodrigues. E agora está um salto, se que puder, para Lula poder se safar dessa eleição, porque Flávio está na cola. Inclusive, num cenário de segundo turno, conforme o Instituto de Pesquisa, até numericamente à frente de Lula. Então, estão pensando nesse formato. Só que o núcleo da Bahia no PT Nacional é muito forte, é muito importante. Então, tem costurado, sim, uma visita de Lula no Estado baiano. Existe uma corrente aí para, na próxima terça-feira, ou na próxima quinta-feira, melhor dizendo, quarta-feira, ter uma visita de Lula no Nordeste, e aí contemplaria aí duas praças do Nordeste, e uma luta entre elas ser o Estado da Bahia, entre terça e quarta-feira. Há quem defenda o último ato público e final de campanha de Lula ser também aqui no nosso Estado. Isso já pegando ali o finalzinho da semana, né? Mas lembremos, a agenda de Lula vai ficar cada vez mais apertada, porque também se desenha aí o debate, né? O debate de presidente da República da TV Globo, que fica aí na dúvida se Lula vai participar ou não. Da mesma forma, se tiver uma agenda de Jerônimo na próxima, melhor dizendo, de Lula, na próxima terça-feira aqui na Bahia, dependendo do horário, vai sacrificar ou não a ida de Jerônimo para o debate da TV Bahia programado para a próxima semana. Então são essas nuances aí em torno da agenda de Lula, em torno de casar a agenda de Jerônimo Rodrigues nessa reta final de campanha. Por enquanto, não tem batelo martido, a gente não tem a confirmação ainda da visita de Lula em solo baiano. Há muita torcida e há muita especulação e luta do PT da Bahia para trazê-lo. Mas martelo batido, hoje, agora, 10 e 19 desta quarta-feira, não tem martelo batido ainda. A conferir,
1: mas como em um segundo tudo pode mudar, essa confirmação pode chegar ainda hoje, né, Victor?
7: Pode, acabou a coluna, será a confirmação.
1: Exato. Bom, ó, Gervásio tá aqui ligadinho na nossa programação, quer trocar a foto do e-título, ouviu a gente resenhando aqui da foto, agora só indo no TRE, viu, Gervásio?
7: Eu acho que nem troca mais, viu?
1: Eu acho também que não, pra essa eleição não, só na próxima.
7: Só quando reabrir aí
1: o cadastro eleitoral, isso cadastro. Mesmo, que fechou em maio, né? Então, agora só na próxima eleição. Vamos dar
7: briga. Porque tem gente que tomou Monjaro e que tá mais magro, e que quer mudar de foto, não tá no gibi. Ou que botou Botox.
1: É porque você não leva a foto, Gervásio. Eles tiram lá como uma identidade e habilitação. Aí você fica
7: é
1: lá.
7: É a vida como ela é. Não tem como botar no Gemini, no ChatGPT pra poder.
1: Não,
7: é a vida como ela é.
1: Pois
7: ou você reboca a sua cara e chega lá e tira foto, ou então lascou. Assuma seu BO. Se garanta, não é título.
1: Johnny Souza também não gostou da foto dele do e-título, não. Todo mundo parou pra olhar, viu, Victor? Todo mundo tá foi vendo? Dar aquela conferida quando a gente começou, porque a gente falou disso, gente. Você tem até dia 3 de outubro.
7: Eu acho que semana que vem a gente vai entrevistar o presidente do TRE. Provavelmente ele estará conosco aqui na programação da Band News. Eu já vou falar com ele, fazer uma campanha em meu e-título, minha vida. Para poder ver essa situação das fotos do título, para ver se a gente consegue dar uma melhorada aí, né? Repito, você se garante, Lorena? Você se garante, Karina? Eu não pergunto, Adriano, que Adriano não se garante meu título. Eu estou perguntando para Karina e para Lorena.
5: Eu tô com o olho assim, não, meio de peixe morto,
1: eu
5: mas.
1: Não gostei, não. Mas a de Vitor tá pior.
5: Passa, como eu não vou ficar mostrando por aí minha fotinha, então. Tudo bem.
1: Tá escondido, só eu e o
5: pesado,
1: né?
5: Foto da CNH,
1: né?
5: E do RG, pelo amor de Deus, não tem como a gente sair, né? Bem nessas fotos.
1: E a gente tenta, a pessoa do saque fica chateada comigo.
5: Eu acho que é a luz.
1: Ficou chateada, por favor.
5: Eu acho que é a luz.
7: Reconhecendo a minha pior foto foi a do passaporte, que ali foi no susto. Sabe que quando você tem que viajar e tem que resolver correndo as coisas, que aí você vai, tira a foto, aí você toma um susto assim e tira a foto. É a minha pior foto. Agora as outras... Estou gatíssimo.
1: E ele postou, gente, quem não segue Victor, os stories dele, uma sequência aí de cliques, não é? Ele com o caderninho dele, famoso caderninho.
7: Tá, eu, nesse mostrando. Caderninho, eu só anoto o nome de gente feia. Gente feia. Adriana, primeiro da lista.
1: Bom, Victor, e hoje no Boa Tarde Bahia, logo mais às 2h05.
7: Hoje teremos a continuidade da nossa sabatina com os candidatos a vice-governador, confirmado. Esperamos que sim, que ele apareça, né? Porque foi confirmado pela assessoria a participação de Zé Conká, candidato a vice-governador da chapa de ACM Neto. Qualquer coisa a gente joga Uno, né?
1: A gente já tá acostumado, né, Victor? A gente
7: já
1: sabe.
7: Tá acostumado.
1: Ele já sabe. Victor, beijo pra você e até mais tarde, então, viu?
7: Tchau, tchau.
1: Tchau. 10h22, a gente vai atrás, viu? Você que tá aí ligadinho, vamos colocar nas nossas redes sociais a foto de Victor, principalmente, do Etito. Pra você ver o que eu estou fazendo. Você tem noção do que eu tô dizendo, ele vai retar comigo. Ó, 10h22. Vamos saber como é que tá o trânsito. O Thiago Costa tá chegando.
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42: De volta e atualizando o motorista sobre a estrada do Coque, isso porque em direção ao litoral norte tem retenção na passagem por um hospital, até melhora, mas volta a pisar no freio ali na parte central. Pega minha dica, você que tá pela paralela e vai agora para Vilas ou Buraquinho, pode acessar a rodovia, mas corte pela Avenida 2 de Julho e siga pela Luiz Tarquínio. Por esse caminho vai chegar com mais facilidade. A BA-099 em direção à capital baiana agora só tem pontos de intensidade no Cagi, na próxima Soitinga. São trechos curtos, não vale a pena desviar. Quem tá em Portão, segue para São Cristóvão, a BA-099 a sua melhor escolha. 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Thiago Costa para a Band News FM.
1: 10h23, obrigada, Thiago. A gente falou mais cedo de um acidente envolvendo uma viatura da Polícia Militar. 4 policiais estavam no veículo, tiveram ferimentos leves, foram encaminhados para o hospital, mas já tiveram alta. Essa viatura bateu em um poste, derrubou o equipamento na Pituba e a Coelba já trouxe o retorno aqui. Disse que o fornecimento de energia foi afetado para algumas pessoas da região, mas as equipes já estão no local, trabalhando na recomposição da estrutura e na normalização do serviço, ainda sem previsão, então a gente continua acompanhando. 10h24, vamos para um rápido intervalo, já já voltamos.
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1: 10 horas e 30 minutos. Está de volta o seu Jornal Band News. Mandar um abraço para Luiz Carlos Santana, ouvindo a gente em Vitória, no Espírito Santo. Beijo, Luiz. Obrigada, viu, pela sintonia. Olivia também está ligadinha. E continue participando pelo 987295248.
2: Muito bem, hoje a gente exibe o terceiro e último episódio da nossa série Os Fios de uma Transformação. A gente começou a exibir no jornal de segunda-feira, batizada de Algodão que Transforma. A reportagem fala sobre os impactos sociais causados pela cadeia produtiva da cotonicultura. A matéria é assinada por Ana Paula Lima e Verina Veloso e tem sonoplastia de José Antônio Araújo. Então, bora ficar aí ligadinho acompanhando essa reportagem feita com muito trabalho pelas nossas jornalistas aqui da Rádio Band News FM.
3: O branco é a cor da transformação para muitos baianos. É que quando a pluma de algodão pinta a roça, traz mudanças não só na vida de quem planta a fibra. Os frutos da colheita são compartilhados. Os pais do pequeno Gabriel, por exemplo, cultivam frutas e hortaliças no oeste do estado. E o menino faz questão de apresentar a plantação da família para Cadu e Nina, os mascotes do algodão que aquece.
4: Minha plantação, ó Cadu, minha plantação. Pé de cebolinha, ó Nina, pé de cebola. Olha Cadu, pé de couve.
3: Gabriel é um dos cerca de 50 mil estudantes já beneficiados pela iniciativa criada em 2018 sob a liderança do Núcleo Mulheres do Agro e que tem o apoio da ABAPA, Associação Baiana dos Produtores de Algodão, e do Fundeagro, Fundo para o Desenvolvimento do Agronegócio do Algodão.
5: Se nós falamos de agricultura sustentável, de sustentabilidade, não tem como se fazer isso sozinho. Estamos chegando próximos a 267 escolas, estamos entrando no décimo município esse ano, sempre em parceria com as secretarias de educação do município, existe um acordo de cooperação.
3: Quem acabou de trazer um balanço do projeto foi Suzana Vitini, presidente do Núcleo Mulheres do Agro. Durante o inverno, algumas cidades do Oeste chegam a registrar 10 graus, por isso a distribuição de agasalhos pelo algodão que aquece é tão importante. Kédima Sofia Aires esteve na coordenação da Escola Municipal Santa Luzia, que fica na comunidade ribeirinha de Rio de Pedras, em Barreiras. Ela sabe bem os impactos da iniciativa.
6: As crianças tinham essa dificuldade da questão do agasalho, então a escola recebeu doação desses agasalhos e a gente percebeu que supriu muito essa necessidade, principalmente a adesão, então todos utilizavam.
3: Este é o Algodão que Transforma, terceiro e último episódio da nossa série sobre a cotonicultura baiana. As mudanças nascem nas escolas com os pequenos, mas se estendem aos adultos através do Centro de Treinamento da ABAPA, que oferece capacitação gratuitamente para a comunidade. Tudo conectado com as demandas de mercado, como explica Juarez Moraes, gerente do centro.
7: A questão da capacitação, né, nessa emergência que a gente precisa de formação mão de obra, é necessário que a gente esteja sempre atento a essas mudanças de tecnologia. Então, eventualmente, a gente também vai a fabricante para poder conhecer, para que os nossos instrutores, né, possam se atualizar e a gente consiga atender essas novas tecnologias.
3: E foi lá que Luan Dantas aprendeu sobre a operação de drone. E o conhecimento adquirido está na ponta da língua.
8: E eu aprendi muito questão também dos tipos de serviço que pode estar sendo feito na parte de mapeamento, delimitação de terreno, inspeção de lavouras e também a parte de planejamento.
3: Este ano, a iniciativa fez a primeira parceria com projetos sociais para promover a ressocialização de dependentes químicos. Neste caso, os cursos têm o objetivo não apenas de qualificar, mas devolver dignidade. René Wesley é missionário no projeto Cristolândia, que atende justamente pessoas nesta situação. Ele pontua a relevância do curso.
9: Toda essa capacitação é fundamental, agregar no currículo dele. Isso mostra como é fundamental a gente saber escolher bem a iniciativa de dar dignidade a essas pessoas que querem recomeçar.
3: No solo baiano, o algodão é promessa de recomeço para as pessoas, mas também de renascimento para o meio ambiente. O projeto Nascentes do Oeste, em parceria com a AIBA, Associação de Agricultores Irrigantes da Bahia, por exemplo, atua na revitalização e proteção de mananciais. criado em 2016, já beneficiou cerca de 1.000 pessoas, como sinaliza Enéas Porto, gerente de sustentabilidade da AIBA.
10: Nessas 200 nascentes que, na verdade, estão em recuperação, né, porque a gente vai lá, faz um trabalho de restauração, o volume de água aumenta em até 4 vezes e aí a gente continua um monitoramento, faz um monitoramento contínuo, não simplesmente faz lá a ação e sai, né?
3: O agricultor sabe que onde a água brota abundante, um futuro melhor pode ser plantado. Por isso, o lavrador Garniel Silva, de São Desidério, agradece.
11: E agradeço muito porque eu estava precisando mexer com as hortas e não estava tendo condição. E agora, graças a Deus, deu tudo certo.
3: Produzir só faz sentido quando os frutos desse desenvolvimento também chegam às pessoas. E na Bahia, essas transformações começam ainda na infância. Passam pela formação profissional e pelo cuidado com o meio ambiente. São diferentes histórias conectadas por um mesmo fio, o fio do algodão.
1: E todas as reportagens estão disponíveis nas nossas plataformas de áudio. A gente começou a veicular essa série na segunda, então o capítulo da segunda, da terça e também o de hoje para você compartilhar ou ouvir novamente também. 10 horas e 36 minutos, vamos para um rápido intervalo. Daqui a pouco a gente volta.
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4: O que faz uma empresa vencer seus concorrentes? Durante muito tempo, a resposta parecia simples: pagar menos imposto, produzir mais barato ou vender mais. Mas este jogo está mudando. A reforma tributária talvez seja o maior exemplo dessa transformação. Ela mostra que a vantagem competitiva do futuro não estará apenas na carga tributária, estará principalmente na capacidade de adaptação. Empresas que reorganizarem seus processos, investirem em tecnologia, qualificarem suas informações e tomarem decisões mais inteligentes, sairão na frente. Charles Darwin dizia que não sobrevive o mais forte nem o mais inteligente, mas aquele que melhor se adapta às mudanças. Essa frase nunca fez tanto sentido para o mundo empresarial. A reforma tributária não vai premiar apenas quem paga menos imposto. Vai favorecer quem compreende mais rapidamente as novas regras e transforma essa compreensão em estratégia. Porque na economia do futuro, a vantagem competitiva não será de quem reage mais rápido. Será de quem consegue enxergar a mudança antes que ela aconteça. O imposto muda, a lei muda, mas quem entende o jogo antes, joga melhor. Eu sou Robson Santana e isso foi Tributos com Ideias.
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6: 10 horas e 44 minutos, estamos de volta com o Jornal Band News.

0: Vamos atualizar, repercutir. Vai ter baiana na seleção brasileira de futebol feminino, hein, Jana? Cantamos a pedra.
1: Rapaz, feliz demais. Bom dia para você, Maria Lorena, para Karina, Adriano Júnior, todo mundo ligado aqui com a gente. Ontem estávamos aqui a falar sobre o Bahia Feminino de uma forma um pouco triste, né? Isso. Relembrando a boa campanha, mas com o coração chateado de não ter avançado à final. A convocação, lembramos aqui, que ia ter às 3 da tarde, Yane era um possível nome, e que bom que veio, né? Mas não é a primeira que o Bahia colocar na seleção não, viu? Mas ó, tem tempo, 88, Cici,
0: nossa,
1: vocês lembram dela?
0: Não.
1: Também foi um torneio
0: confesso
1: super experimental,
0: 38
1: assim.
0: Anos.
1: É, tem muita coisa, não era nada muito oficial, né, naquela época. Agora sim, é super oficial, Yane está aí representando o time do Bahia, o Nordeste. A gente tem uma outra baiana também que já tem postulado aí nas convocações de Arthur Elias, que é Raíssa Bahia, joga pelo Palmeiras. A gente já falou sobre ela aqui quando também foi convocada junto a Rafaela, vocês lembram, a zagueira. Então tem a Raíssa Bahia, ela é de Juazeiro, se eu não estou enganada. Só jogou no Fluminense de Feira, depois foi embora pro Grêmio, mas não teve nenhuma passagem aqui pela capital, né? E Yane veio se destacando, ela não é nenhuma surpresa, desde a temporada passada ela tem mantido uma regularidade muito grande, mas tem aquela dificuldade do CEP que a gente sabe, né? De dar uma olhada, de dar uma forçada. E ontem a convocação da Seleção Brasileira incluiu 28 atletas, é um número maior. 4 goleiras foram envolvidas e ela, portanto, está aí convocada. A seleção que vai fazer 2 amistosos contra a Argentina agora no mês de outubro, no dia 10 e no dia 13. Um no Beira-Rio, em Porto Alegre, e um na Arena Pernambuco. Então, tem esses 2 momentos que ela vai estar. Acho que é improvável que ela entre como titular, como a gente conversou aqui ontem. Uhum. Mas é importante estar entre os nomes, né? Estar ali sendo convocada. Até porque em algumas situações ali ele acaba oportunizando. Enfim, viu que no treinamento saiu melhor. Quer dar uma chance, vai ver que o momento é possível, vai lá, entrou. Mas eu acho que ela não chega nem para ser nem a primeira nem a segunda goleira agora. Mas aí dominou as redes sociais.
0: Ficou
1: um momento
0: felizona,
1: muito,
0: né?
1: Muito emocionante ela ali com a família. Um chororô. Eu quero assim, tanto na masculina quanto na feminina. Chamou,
0: emoção,
1: eu quero,
0: né?
1: Choro, eu quero texto na mão, eu quero guia, eu quero orixá. Todo mundo ali segurando tudo, chorando. Eu quero que sinta a seleção brasileira com esse amor que a gente precisa voltar a ter, né? E ela depois gravou um vídeo para toda a imprensa e falou, não escondeu a emoção dela em estar vivendo aí esse sonho de carreira. Bora ouvir.
2: Muito feliz, acho que não, nem falar sem chorar. Gratidão por tudo que eu tô vivendo mesmo. Eu só tenho a glorificar o nome de Deus na minha vida. Tô muito feliz, é uma emoção muito grande. É que não cabe dentro de mim, a sensação de eu quero explodir, quero gritar pro mundo todo. É gratificante demais. É o conhecimento de um trabalho muito árduo. Eu faço meninas que a gente tem que ter muito orgulho de tudo que a gente viveu. A gente tem que ter muito orgulho de todo o nosso trabalho. E que se a gente chegou onde foi onde a gente chegou por conta do grupo. E essa convocação também vem por conta do grupo, então só tenho a agradecer a todo mundo.
1: Lembrando que Yane, essa é a primeira vez dela na seleção principal, né? Mas ela já teve nas categorias de base. Yane é muito nova, tem 23 anos só. Então tem uma carreira aí na seleção por muito, muito, muito tempo, né? Ela já foi chamada antes, já esteve na seleção sub-20 em 2022, quando foi campeã do Sul-Americano e também disputou a Copa do Mundo ali de categoria. Chegou no Bahia em 2024, né? Se tornou essa titular das Mulheres de Aço. Segue nessa temporada de 25-26. E é isso, é o nome aqui de Salvador pra gente ficar de olho, pra gente sentir de pertinho, né? Porque Rafaele foi embora muito cedo, né? Raíssa também. São nomes que a gente não tá acompanhando de perto. E Yane não. Yane a gente tá aqui insistindo, falando o tempo todo, conseguindo vivenciar, né, a experiência dela. E eu acho que a convocação pegou todo mundo de um jeito coletivo, né? E foi muito bacana ver a reação também dos torcedores que acompanham mais o time masculino, felizes e torcendo para que ela vá bem nesses amistosos.
0: Maravilha, sucesso para a Yane, viu? Vamos estar aqui na torcida com certeza. Jana, beijo para você, viu?
1: Beijo para vocês, meninas. Tchau, tchau.
0: Tchau, tchau, Jana. 10h49, a gente vai para o intervalo rapidinho, daqui a pouco a gente volta.
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4: Quarta-feira ele já tá aqui com a gente no estúdio. Roger, bom dia, tudo certinho?
5: Isso aí, bom dia Lori, Kari, Adriano, todo mundo que tá nos ouvindo. Isso aí, vamos falar de cinema, das estreias.
4: Essa trilhazinha a gente já entra no universo, né?
8: É verdade.
5: A magia.
4: É, a magia do cinema. Quase um Roger Potter.
5: Roger Potter.
4: Boa, gostei.
5: E aí, a gente tem algumas dicas e, pra começar, um relançamento que eu acho que todo mundo deve ter visto o original, viu? Porque é Vingadores Ultimato Encore, o filme aí dos Vingadores, o último mais lançado, o mais recente, né? Em 2019, já, 7 anos, que fez quase 3 bilhões de dólares, todas as salas lotadas, o público enfervecido.
4: 3 horas de filme, não foi isso?
5: 3 horas de filme.
4: Ai, não aguentei não, eu lembro. Muito não. Mas é legal o filme.
5: É legal, é legal. Mas aí agora, uma versão nova do filme, esse relançamento com algumas cenas extras, que são para conectar com um novo filme dos Vingadores, que é Vingadores Doutor Destino, que sai no final do ano, em 17 de dezembro. Então, então mudando a história que já foi escrita para conectar nesse grande universo Marvel. Então, de volta aos cinemas a partir de amanhã.
4: Maravilha. Vai lotar também, o pessoal gosta, né?
5: Vai,
4: com certeza.
5: Cheio de fãs.
4: Temos mais dicas, Roger?
5: Temos sim, que é Coração Selvagem, filme aí de drama, um pouco de suspense, com o Brad Pitt, em que ele faz um ex-soldado que junta o seu cachorro, que é um cachorro de guerra também, aposentado das Forças Armadas Americanas, acabam caindo numa floresta do Alasca. E vão ter que sobreviver juntos, porque ele se machucou gravemente. Então essa dupla vai ter que passar por altas aventuras mesmo para voltar para casa. Então Coração Selvagem também nos cinemas a partir de amanhã.
4: Né? Bom entretenimento. É um pastor alemão, né,
5: Roger? É um pastor alemão.
4: Ah, eu adoro pastor alemão. Ah, ele é lindo, o cachorro. E Brad Pitt também. Né?
5: E esse cachorro, de fato, foi treinado, trabalhava em resgates em montanhas, então um cachorro experiente também.
4: Ó, boa atuação do cachorro. Gostei, viu? Acho que vai também, o pessoal gosta,
5: acho,
4: né?
5: Acho que história de cachorro faz sucesso.
4: Leva muita gente dos dois, né? Bacana, gostei, Roger.
12: Eu vou te levar pra casa.
4: Que mais? Vamos pra última então, hein?
5: A última especial, que é 100 Dias, filme nacional, que conta a história da travessia de Amir Klink pelo Atlântico Sul, lá em 1984, saindo da Namíbia e chegando aqui na costa baiana, chegando lá em Itacimirim. E amanhã não é a estreia oficial do filme, mas uma estreia antecipada aqui no Cine Glauber Rocha, porque todo dia, a partir de amanhã até a próxima quarta, uma sessão todos os dias, 7h30 da noite, e eu conversei com a Amir Klink, que contou um pouco desse processo e da relação dele com o diretor Carlos Saldanha, famoso pelas animações A Era do Gelo e também Rio, e sobre como ele deixou ele fazer uma obra nova em cima da realidade.
13: O problema desse seu modelo é que quando ele virar... Assim ele virar, quando ele virar...
29: O momento foi muito oportuno, porque a gente tinha uma réplica exatamente igual, feita para navegar. O ator me surpreendeu bastante, o Carlos Saldanha, eu já era fã dele, e eu fiquei muito surpreso com o preciosismo, assim, em recuperar detalhes da experiência, da minha vida, ou do livro, na época, que eu nem lembrava mais. Tive uma conversa muito séria com ele, onde eu falei, olha, o livro é meu filho, o filme é o seu. Estava preparado para eventuais licenças poéticas, e eu acho que ele não teve nenhuma licença poética. Ele foi de um preciosismo impressionante.
5: E ele contou aí que as únicas sugestões dele foram relacionadas aí à veracidade de como trazer o mar para as telonas.
29: Eu assisti já várias dezenas de filmes que são transposições de livros, que são um desastre, né? Cheio de erros infantis, por ignorância de como funcionam as coisas no mar. Mas eu citei alguns exemplos para eles de casos raros onde o filme superou de longe o livro que deu origem à obra. Eu sei que eles pesquisaram várias iniciativas nesse sentido de transformar livros em filmes. Eu acho que eles foram muito felizes.
5: Então aí, excelente opção para quem já conhece a história, para quem já leu o livro, ou até para quem nunca ouviu falar, tá conhecendo agora, com Felipe Bragança no papel principal do próprio Amir Klink.
4: Matou bom também dessa Sim. nova geração, né? Fez Sidney Magal também.
5: A caracterização dele tá bem bacana, a voz bem parecida mesmo.
4: Maravilha, Roger. Obrigada, viu, pelas dicas. Daqui a pouquinho no nosso Instagram também você confere. Gostei de todas hoje, viu? Deu
0: uma
4: match.
0: História inspiradora.
5: Não teve nada de terror.
4: Não, terror não gosto.
0: Tá suave. Cinema.
4: Beijo, Roger. Até mais.
5: Tchau, valeu, tchau, gente. Roger. Até semana que vem.
0: Até.
4: Jornal Band News vai ficando por aqui. Obrigada pelo carinho, pela sintonia. Amanhã estaremos de volta a 11 em ponto. Tchau, Kari. Até amanhã.
0: Tchau, Lore. Até amanhã. Tchau, tchau a todos os ouvintes. Tchau, tchau, Adriano Júnior.
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11: Good morning, good morning. Ótima manhã para todo mundo ligado com a gente aqui na Rádio Band News FM, começando mais uma edição do nosso Band News Station, um programa feito metade Nova York aqui nos Estados Unidos, metade Brasil, onde está ele, Eduardo Frumento. Fala, Frumento, bom dia, rapaz.
12: Bom dia, Barão. Bom dia para quem nos acompanha aqui na Band News FM. Uma ótima quarta-feira para nós.
11: É, rapaz, quarta-feira chegou depois de uma terça-feira movimentada. Ontem, para quem não acompanhou o nosso Band News Station, acompanhamos aqui ao vivo, né, os discursos do presidente Lula, o presidente do Brasil, abrindo a cerimônia, os debates na Assembleia Geral da ONU e logo na sequência o presidente dos Estados Unidos, Donald Trump. Não houve aquele encontro nos bastidores, né, da ONU como tinha acontecido no ano passado, e nos discursos os dois abordaram diferentes temas, falaram sobre as guerras no mundo, cada um defendendo seu peixe na política local. Os dois países têm eleição agora num curtíssimo prazo, né? Aqui nos Estados Unidos, eleição do Congresso, hoje as pesquisas mostram uma possível derrota do partido de Donald Trump, o Partido Republicano, com os democratas assumindo um papel maior no Congresso dos Estados Unidos. E eleição, evidentemente, no Brasil, eleição presidencial, então os dois líderes ali tentando defender os seus trabalhos, os seus movimentos e tudo mais. Mas teve um ponto, mesmo sem um encontro direto entre Trump e Lula, que chamou atenção por causa de uma reunião que aconteceu depois dos discursos. Ontem o Lula discursou e rapidamente vazou. Foi embora da Assembleia da ONU, pegou o avião no JFK, o aeroporto aqui de Nova York, e retornou ao Brasil. E aí, no comecinho da tarde, com a presença do presidente dos Estados Unidos, foi realizada uma reunião de um movimento que reúne ali países mais aliados com os Estados Unidos, com a linha à direita, de um grupo chamado Escudo das Américas. que o nosso Augusto aí tá falando, parece aquela história da Liga da Justiça, né? Aquela coisa de desenho animado, de super-herói e tal, mas é esse o nome, é o Escudo das Américas, que é a reunião desses países de direita, que tem ali objetivos meio que em comum. E um desses objetivos foi aumentar o poder, ou pelo menos seguir os Estados Unidos numa classificação que já tinha acontecido de facções, de organizações criminosas da América Latina não serem apenas consideradas criminosas, e sim terroristas. Então, por exemplo, né, desse grupo de 19 países membros, 14 concordaram em aumentar a quantidade de facções terroristas, e entre elas estão as duas mais famosas, digamos assim, do Brasil, PCC e Comando Vermelho, as duas facções que são consideradas criminosas, narcoterroristas no Brasil, são terroristas aqui para os Estados Unidos. E aí é uma polêmica que a gente está acompanhando nas últimas horas, e é provável que esse debate cresça ao longo do dia, porque durante o discurso do presidente brasileiro, o presidente Lula, ele deixou muito claro que não quer terceirizar, não quer deixar para os Estados Unidos ou que para qualquer outra nação poderosa o combate a esses grupos, as facções dentro do Brasil. Lula disse isso durante o discurso, garantindo que não precisa de nenhum apoio internacional nesse sentido. Ele falou que cooperação é bem-vinda, até entreguei ao presidente americano um pedido ali de cooperação, mas sem uma intersecção, uma ação direta sobre esse assunto. Logo na sequência, veio Donald Trump dizendo o seguinte: essas facções, esses grupos narcoterroristas, narcotraficantes e tudo mais, são semelhantes ao Estado Islâmico. Então, há uma diferença de visão. Enquanto para o Brasil e para outros países, o México, por exemplo, entende que são grupos de narcotraficantes, grupos violentos, mas não são terroristas, para os Estados Unidos, e agora com a confirmação desses países, incluindo a Argentina, o Chile, a nomenclatura muda. E o que muda isso na prática, além de uma visão, digamos, ideológica, mais à direita, mais à esquerda? Muda que os Estados Unidos têm uma grana guardada, e não é pouca grana, para combater facções terroristas, grupos terroristas, como é o Estado Islâmico que o Trump citou no discurso. Esse dinheiro é destinado pelo Congresso americano todos os anos. Então, imagina que a verba americana, oficial, do Estado americano, para combater organizações terroristas é muito maior do que para combater traficantes de outros países. Na teoria, isso nem entra aqui, digamos, no dia a dia. Com essa mudança na nomenclatura, o governo americano tem, ou se acha no direito, de realizar operações como aquela que foi realizada na Venezuela. Ou depois atacar embarcações, né, navios, barcos maiores e menores no Caribe. E aí ninguém sabe, no fim das contas, se esses barcos que foram atacados por militares americanos, que garantem que ali estavam traficantes, de fato estavam traficantes. Ninguém tem a certeza porque as pessoas lá dentro morreram. Tem um grupo de pescadores do Caribe que deixou de trabalhar com medo de tomar um míssil na cabeça, né? Mas a discussão vai um pouco além disso. Há a possibilidade, e essa é a grande discussão envolvendo o presidente do Brasil, de uma interferência, já que teremos uma eleição agora no curto prazo, uma ligação mais próxima de Bolsonaro, da família Bolsonaro, de Flávio Bolsonaro com Donald Trump e tudo mais. No fim das contas, além dessa discussão ideológica, direita, esquerda, interferência americana, a doutrina que não é mais a doutrina Monroe, né, que a gente acompanhou depois da Segunda Guerra Mundial, isso eu tô falando sério, tá? Agora a doutrina Monroe, em homenagem a Donald Trump, né, nessa intersecção, invasão da América Latina e tal, com motivos americanos, com o secretário de Estado Marco Rubio, odiado por Lula ali, teve confusão, ninguém olhou para a cara dele no meio da Assembleia da ONU ontem. Mas a discussão vai um pouco além. Há aí uma ineficiência do Estado brasileiro, e aí são diferentes presidentes de linhas ideológicas, de governos estaduais, de polícias, chefes de Estado, que não conseguiram simplesmente combater o crime organizado. E aí, para muita gente, é rezar para a Liga da Justiça descer e acabar com facções criminosas. tentar mudar essa realidade perversa que um super-herói numa capa, sei lá eu, americano, vai resolver. Muitas vezes não é assim. E não é de graça. Né? Basta ver o que está acontecendo hoje na Venezuela, onde a maior parte do petróleo venezuelano está vindo aqui para os Estados Unidos, a preço de banana. Então há um interesse americano, não para resolver a situação do Brasil, não apenas para acabar com o problema do país A ou país B. Tem interesses comerciais muitas vezes por trás. E a partir daí tem que ver se vale a pena mesmo ou não essa capa, esse escudo das Américas que o governo dos Estados Unidos está ampliando cada vez mais na América Latina. Frumento.
12: Bom, e aqui no Brasil, nossos problemas continuam. Os nossos problemas não, né? A nossa realidade, o nosso noticiário continua envolto em Supremo Tribunal Federal. Bom, e vamos então direto a Brasília, que ele tem outras informações sobre uma decisão de hoje do ministro Cristiano Zanin, que negou um pedido de instalação de CPI no Senado. Tinha ali, nesse pedido, uma afirmação de uma suposta omissão de Davi Alcolumbre. Bom, o Afonso chega direto de Brasília e tem mais detalhes pra gente. O Afonso, que está justamente no Congresso Nacional. Fala aí, Afonso, bom dia pra você.
6: Exatamente, bom dia, Frumento, Barão, estou aqui do Senado Federal falando ao vivo com todos que nos acompanham no Station e teve, portanto, essa decisão do ministro Cristiano Zanin, que não acolhe, né, uma solicitação do senador Alessandro Vieira, do MDB, que queria, então, uma instalação de uma CPI para investigar todo este caso do Banco Master. Esse assunto já vem pipocando há muito tempo, a pressão já foi até maior para que essa CPI fosse instalada, mas o presidente do Senado, Davi Alcolumbre, que também preside o Congresso Nacional, fez movimentos nesse sentido e manteve, né, a posição que ele está adotando de não dar seguimento a essa questão. Aí, portanto, teve a decisão do senador de recorrer ao Supremo Tribunal Federal e o ministro Cristiano Zanin diz que ali, no que foi apresentado por ele, não está caracterizada a omissão de Davi Alcolumbre. Ele até pede uma manifestação aqui do Senado Federal e também da Procuradoria-Geral da República e não se furta a reexaminar a questão a partir do momento que tiver ali novos documentos, novas informações que venham a caracterizar ou não uma omissão do Davi Alcolumbre. Mas entende que neste momento, com o nível de informação que o senador colocou no pedido, ele não pode, né, não deve autorizar, então, instalação da CPI do Banco Master. Agora, é claro que isso vem mais numa posição política, né, num gesto político, porque estamos aqui praticamente num recesso informal de deputados e senadores, bem vazio o Congresso Nacional, e estamos também nas antevésperas, né, das eleições. Então, não haveria quórum, nem mesmo clima para que esta comissão fosse iniciada, mesmo com uma autorização do Supremo Tribunal Federal. A expectativa é que depois das eleições, a depender, então, do que apresente de elementos novos o senador Alessandro Vieira, o Cristiano Zanin possa reavaliar isso. Mas CPI do Banco Master aqui, a gente tem acompanhado, já teve mais força e vem enfraquecendo com o passar do tempo. Tem pedidos tanto aqui de comissão no Senado, quanto na Câmara e também no Congresso Nacional, né? Então, a questão do Banco Master tem realmente chamado a atenção de deputados e senadores, porque são novas informações que surgem a todo momento e principalmente agora mais ligadas essas informações, né, à revelação de contatos de ministros do Supremo com Daniel Vorkaro e com o entorno ali que orbitava, né, em torno do banqueiro. E claro que a gente sabe que também é uma competência do Senado, por exemplo, analisar pedido de impeachment de ministro do Supremo Tribunal Federal. Então o Senado, né, tem essa função constitucional e também tem, né, junto com o Congresso, a possibilidade de abrir uma CPI. Só que aí esbarra nessa questão de que não é uma decisão da maioria dos senadores ou de um número expressivo, e sim uma decisão que, ao fim e ao cabo, depende unicamente do presidente dessas casas. Então, Davi Alcolumbre tem afirmado que não vai, por decisão individual, determinar a instalação. Só para fechar, gente, esse ponto, o Alessandro Vieira, claro, se ampara numa decisão anterior, na época o ministro era Luiz Roberto Barroso, em que ele determinou, obrigou o presidente do Senado à época e do Congresso, Rodrigo Pacheco, a instalar a CPI da Covid. Estava até no auge da pandemia, mas ele entendeu que era um instrumento de minoria e que tinha que ser instalada se tivesse ali os requisitos mínimos, que na época foi entendido que estavam todos preenchidos. Então, existe esse precedente, né, do Supremo Tribunal Federal, e quando se recorre ao Supremo pedindo instalação de CPI, tentando que uma decisão similar aconteça novamente.
11: O Marangoni, queria aproveitar a tua presença para falar sobre outro assunto, né? O ministro Luiz Fux vai decidir se o Senado é obrigado a revelar visitas ao Congresso, que inclui a presença da mulher do ministro Alexandre de Moraes. E aí, Marangoni?
6: Pois é, inclui muita gente, né, Barão? E interessante é que o sistema do Supremo é um sorteio aleatório. E aí, na primeira tentativa ali de escolha de um relator, caiu para Alexandre de Moraes decidir sobre essa questão. Só que aí o ministro Alexandre disse que ele é impedido, porque pede, inclusive, o acesso, né, às visitas que Viviane Barsi de Moraes, esposa dele, pode ter feito aqui às dependências do Senado Federal. Então, por precaução, por prudência, ele pede para que o presidente Edson Fachin redistribua este pedido, que é até de um vereador lá de Curitiba. E aí, na segunda, né, no segundo sorteio ali, é que cai para Luiz Fux, que vai decidir, então, se é o caso de autorizar o acesso a essas informações de quem entrou e de quem saiu do Senado, das listas ali que tem. Por exemplo, tem Viviane Barsi de Moraes, tem o próprio banqueiro Daniel Vorcaro, Careca do INSS, Lulinha, enfim, para entender, né, se essas visitas aqui ao Senado que podem ter acontecido ajudam a elucidar algum aspecto, né, desses dois maiores casos que a gente tem acompanhado, que é o do Banco Massi e também o do escândalo do INSS, que a gente sabe, né, se comunica um com o outro em vários momentos, há vários pontos de contato. Não há um prazo para o ministro Luiz Fux decidir se é o caso. Este vereador de Curitiba tinha até pedido esse acesso via LAI, Lei de Acesso à Informação, mas aí foi negado por ser dados sensíveis, e agora ele tenta, então, pelo Supremo Tribunal Federal. Vamos ver o que vai decidir o ministro, se é que ele vai decidir algo num curto espaço de tempo. Pode ser que ele só jogue esse assunto para frente e venha a decidir, por exemplo, daqui a alguns meses. Então, sabemos que o relator é ele, vamos ver como é que ele vai decidir sobre isso.
12: Afonso Marangoni, direto de Brasília, com as informações para a gente. Obrigado, Afonso, até mais. E ainda falando sobre o Supremo Tribunal Federal, o presidente da corte foi aconselhado a deixar para depois das eleições qualquer decisão envolvendo os ministros André Mendonça e Alexandre de Moraes. Segundo a apuração do nosso colega Caio Messina, da TV Band, Edson Fachin ainda tenta uma conciliação entre os colegas, o que hoje é considerado bem improvável. Após o pedido de vista de Flávio Dino, que adiou a decisão sobre uma possível investigação de Alexandre de Moraes, o tema só deve retornar ao STF em 2027. De acordo com o Caian, o presidente da corte também foi orientado a evitar qualquer decisão relacionada aos casos Master e INSS, a não ser que sejam urgentes, lembrando que está com Fachin esses dois casos, depois da confusão envolvendo André Mendonça, Alexandre de Moraes e outros ministros da Suprema Corte.
11: Vamos voltar a falar agora sobre a tragédia com o helicóptero, mais um helicóptero, né? Mais um helicóptero. Dessa vez que levou o cantor Rick. Familiares preparam a despedida após esse acidente que aconteceu em Santa Catarina. A Lorena Pelanda está ao vivo com a gente, tem mais informações. Lorena, conta pra gente. Bom dia.
7: Ótimo dia para você, Barão, a todos. Os corpos do empresário Bruno Avelar, de 41 anos, e do piloto Antônio Nóbrega, de Araújo, de 73, serão enterrados hoje. Bruno é velado em Belo Horizonte, em Minas Gerais, e o piloto é velado em São Paulo. Todos os corpos vítimas da queda do helicóptero em Urubici, na Serra Catarinense, foram liberados antes da madrugada de hoje pelo Instituto Médico Legal e seguem então para as cidades onde serão velados. O corpo do cantor Rick será velado em Sorocaba, no interior de São Paulo, a partir de amanhã. A agência será aberta ao público e o enterro está previsto para sexta-feira. Os locais das cerimônias de Rick e Bruna não foram divulgados. As informações sobre as despedidas do produtor de vídeos Paulo Soares e do copiloto Leopoldo Teixeira, por enquanto, não foram divulgadas. A falta de visibilidade provocada pela chuva forte e pelos ventos de até 100 km por hora, seguida da colisão contra a montanha, é uma das causas para do acidente com o helicóptero. Será em duas frentes, com uma perícia criminal realizada pela Polícia Científica de Santa Catarina e com o CENIPA, que vai apurar as condições meteorológicas, falhas mecânicas, operacionais ou humanas. Hoje de manhã, os peritos retornaram, estão no local para analisar os destroços. Com o impacto, o helicóptero caiu de bico e meio da mata.
12: Olhando, apelando com as informações direto do sul do país, seguimos nesta região porque a chuva continua a provocar estragos, principalmente no Rio Grande do Sul. Uma pessoa está desaparecida e quem tem mais detalhes é o Gilberto Echauri.
10: Seguem as buscas por Eliane Nunes, de 43 anos, desaparecida desde segunda-feira após o veículo em que estava ser arrastado pela correnteza em Caxias do Sul, na Serra. Ontem, bombeiros localizaram os corpos dos dois filhos dela, Juliano e Josiane Nunes, de 4 e 13 anos. Outros dois homens, de 46 e 70 anos, morreram em Caxias do Sul e Pelotas, totalizando 4 vítimas provocadas pelos temporais no Rio Grande do Sul. A Defesa Civil contabiliza danos humanos ou materiais em 148 cidades. 4 mil pessoas permanecem fora de casa. Ao todo, 5 municípios seguem com rios acima da cota de inundação, mas já baixando, porque não chove mais desde ontem pela manhã. No entanto, há preocupação ainda das equipes quanto à cheia do Guaíba em Porto Alegre, já que o rio recebe as águas de outros afluentes do interior do estado. A Defesa Civil, inclusive, já atua na retirada de famílias de áreas alagáveis.
11: Ô Frumento, sabe que a gente está acompanhando aqui os debates na ONU, né? E evidentemente, além dos discursos, das posições dos chefes de Estado, são realizadas muitas sessões paralelas, encontros bilaterais, discussões específicas de cada país que podem ser repetidas em outros países, né? E esse tema do clima, de novo, está muito em discussão por aqui. E não é aquela coisa de eco chato, sabe aquela história que a gente acompanhava lá atrás? Ah, precisamos salvar o planeta. Não, a discussão mudou. Hoje, muitos países tratam as mudanças climáticas como uma questão de segurança nacional. É isso, segurança nacional, como se fosse um ataque inimigo. Então, houve uma mudança de alguns países na nomenclatura. Por que que isso é importante? Porque numa situação estatal, se você tem um inimigo te atingindo, você tem uma resposta mais rápida, seja por meio de recursos, seja por meio de gente trabalhando, organização de equipes, de trabalho, resgate, enfim, como é que você preferir chamar. Então, essa mudança que alguns países já começaram a fazer, de tratar o clima, as mudanças climáticas, fenômenos extremos, como algo de segurança nacional, eu não sei se daqui a pouco é algo para o Brasil pensar também, porque todo dia tem algo diferente acontecendo. Eu bato muito nessa tecla. Semana passada, não me lembro exatamente, pela primeira vez o São Paulo, o estado de São Paulo, falou assim: olha, não levem seus filhos para a escola. Tem uma chuva muito forte que pode causar vítimas, né? Algo que faz parte do cotidiano aqui nos Estados Unidos, né? O Snow Day. Vai nevar para chuchu, não vai ter aula. Proteção das crianças, dos professores, dos funcionários, enfim, algo que faz parte da rotina aqui dos Estados Unidos. O Brasil está engatinhando ainda nessa história, mas observando outros países que estão participando aqui dos debates na ONU, já houve essa mudança de nomenclatura. As questões climáticas passaram a ser assunto de segurança nacional, tamanha preocupação dos países diante da maluquice que a gente tem acompanhado no tempo. Completa uma semana a fumaça forte que tem afetado a qualidade do ar na cidade de Manaus, no coração da floresta amazônica. Detalhe chegando com a Jordânia Gama.
14: Novamente coberta por fumaça de queimadas, Manaus tem hoje a pior manhã do ano quando se fala em qualidade do ar. O índice de micropartículas poluentes por metro cúbico de ar estava acima de 200 em várias regiões da capital, o que é classificado como péssimo. Para a situação ser considerada aceitável, os números não podem ultrapassar 25. As informações constam no Sistema Eletrônico de Vigilância Ambiental da Universidade do Estado do Amazonas. O Amazonas passa pela época mais seca do ano, potencializado pelo fenômeno El Niño. Além disso, setembro é o mês com maior número de registros de focos de queimadas no Amazonas.
12: E lá do outro lado do planeta está a seleção brasileira se preparando para um novo ciclo. E o Bruno Camarão acordou de madrugada hoje para acompanhar o primeiro treino com o grupo completo de Carlo Ancelotti. Fala aí, Camarão.
15: Tudo bem, Frumento? Um abraço a você, ao Barão, a todos que nos acompanham no Station. Exatamente, grupo completo, mas ainda sem definição da equipe titular. Isso deve rolar apenas na atividade de amanhã, sexta-feira, o primeiro amistoso dessa super data FIFA, jogo contra a seleção da Austrália. Lá em Townsville, às 7 horas da manhã, horário de Brasília, hein? O povo acordando cedo para acompanhar a nova remontada do grupo de Carlo Ancelotti, que tem a manutenção de Bruno Guimarães, um dos grandes líderes na última Copa do Mundo, só que ficou marcado por aquele famigerado pênalti. 13 minutos do primeiro tempo contra a Noruega, oitavas de final, ele pegou a bola e falhou. E depois o Brasil voltou mais cedo para casa. Ele quebrou o silêncio e relembrou aquele lance. Diga aí, Bruno Guimarães.
16: Evoluir com o que aconteceu, obviamente que é uma ferida, é uma cicatriz, tá muito recente, ainda me magoa. Ainda me dói muito, muitas vezes aprende com a vitória, mas normalmente a gente aprende com a derrota, com aquilo que não deu certo. Que eu possa aprender e seguir a minha luta diária, dos meus sonhos, né? O mais importante para mim é que se tivesse outro pênalti e for delegado a mim, eu não vou me esconder, eu vou bater de novo mil vezes se tiver que fazer, porque representar essa camisa representa tudo para mim, sempre foi o meu maior sonho da minha vida. Mas é bola para frente, é pensar, não dá para mudar o passado e sim o futuro.
15: É isso. Bola pra frente, página virada, mil pênaltis pela frente. O Bruno Guimarães vai bater os mil se for acionado pra isso. Brasil, sexta-feira contra a Austrália, depois no dia 29 em Brisbane. A repetição do duelo contra esse adversário. No dia 3, no outro sábado da semana que vem, o embate contra a Índia em Calcutá. Brasil se preparando pra mais um ciclo rumo à próxima Copa do Mundo.
17: 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O principal destaque da tarde desta quarta-feira continua sendo a atuação da frente fria sobre o Sudeste, mantendo muitas nuvens e chuva em áreas de São Paulo, Rio de Janeiro, Minas Gerais e Espírito Santo. Em alguns momentos, a chuva pode ser moderada a forte, acompanhada de raios e rajadas de vento. Na região sul, o cenário já é bem diferente. A massa de ar polar domina o tempo, garantindo uma tarde de sol entre poucas nuvens e temperaturas mais baixas, principalmente no Rio Grande do Sul e em Santa Catarina. O frio já prepara o cenário para uma madrugada com possibilidade novamente de geada em áreas da Serra e da Campanha Gaúcha. No centro-oeste, a instabilidade aumenta entre Goiás, Distrito Federal e parte de Mato Grosso, enquanto Mato Grosso do Sul já volta a ter o tempo mais firme. No norte, continuam ocorrendo pancadas de chuvas entre o Acre, Rondônia, Amazonas e Roraima, mas o Pará e o Tocantins seguem com muito calor e umidade relativa do ar mais baixa. Já no Nordeste, poucas mudanças, predomínio de tempo seco no interior e chuva rápida, apenas em trechos do litoral. Entre as capitais, o destaque para as temperaturas máximas fica com Curitiba, que não passa dos 18 graus, refletindo a força do ar polar. São Paulo, com máxima de 17, com uma tarde chuvosa e fria, e Palmas, onde o calor continua intenso, com máxima em torno dos 40 graus. Aline Araújo, da Climatempo. 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
5: Agora 11 horas e 28 minutos. Muito bom dia para você, ouvinte da rádio Band News FM. Eu sou Roger Caroso, ao meu lado na operação de áudio Adriano Júnior, e a partir de agora trago as principais informações do noticiário local. Antes disso, a gente vai de trânsito.
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5: Dando uma olhada aqui no trânsito da capital, no boletim da Trans Salvador, Avenida 7, no sentido centro, passando ali pela Casa de Itália até a Praça Castro Alves, com o trânsito bem congestionado. A velocidade atual dessa via é de apenas 8 km por hora. Ao mesmo tempo, na Paulo VI, sentido Magalhães Neto, o trânsito já está ficando um pouco mais intenso, velocidade média de 21 km por hora. Agora 11h29.
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6: Seguindo por aqui agora, 11 horas e 31 minutos, a polícia apreende granadas, drogas e armas no conjunto habitacional Pilar, conhecido como Carandiru, localizado em Água de Meninos, aqui em Salvador. Essas apreensões foram feitas hoje de manhã. Equipes do Departamento Especializado de Investigações Criminais encontraram o material escondido no telhado do conjunto habitacional. Entre o material apreendido estavam 5 granadas, 2 pistolas, carregadores com munições, maconha, crack e cocaína. Os suspeitos fugiram ao perceber a aproximação das equipes policiais. As granadas foram encaminhadas para a coordenação de operação e recursos especiais, onde serão desativadas. O restante do material será encaminhado para o Departamento de Polícia Técnica e a investigação continua para identificar os responsáveis por esse material apreendido. Seguindo aqui, um homem de 46 anos é preso em flagrante por posse de arma de fogo e porte de arma branca após agredir idoso em Várzea da Roça, no centro-norte da Bahia. A situação aconteceu na segunda, dentro da casa do suspeito. De acordo com a Polícia Militar, agentes foram acionados para apoiar no cumprimento de uma intimidação em que o suspeito é investigado por agredir e ameaçar o idoso de 62 anos. O investigado estava com uma espingarda e entrou dentro de casa para se esconder. Ele se recusou e ameaçou matar quem entrasse no imóvel. Agora, 11h33.
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1: Muito bem, Dr. Álvaro com a gente hoje para falar sobre os aumentos do caso dos casos de influenza. Por que está acontecendo isso, doutor? Bom dia para o senhor.
2: Bom dia, Baraj. Todo mundo, nossos ouvintes, instrumentos também. Nossos ouvintes aí têm observado as mudanças climáticas nos últimos semanas, né? Dias frios, chuvosos, e esse contexto de lugares fechados, e nessa época do ano não é muito comum acontecer isso, mas a gente tem visto um aumento nas últimas semanas. Deve ter conversado com um coleguinha aí que começou com sintomas respiratórios, né? Então, para lançar um alerta para a população, que nesse contexto climático, lugar fechado, pouca circulação de ar, aumenta a circulação de vírus respiratórios, entre eles os vírus que causam a infecção, o vírus influenza, gripe, e também outros vírus respiratórios, como o vírus sensicial respiratório. Então, para conversar com nossos ouvintes aí, quem não tomou a vacina de gripe, especialmente as populações mais vulneráveis, né, que tem risco de forma grave de doença, idoso, pessoas com comorbidade. Então ainda está no tempo aí. E lembrando que é uma vacina extremamente segura, protege contra gravidade, internação, complicação. Então, de novo, mudanças climáticas refletindo na epidemiologia da distribuição das doenças respiratórias, né? Então a gente vamos ter que ficar alerta a quanto uma mudança de clima pode gerar incremento de doenças respiratórias. Então o objetivo realmente é que a gente vacine, entender os sinais de gravidade de influenza, né? Falta de ar, especialmente pessoas que estão nos extremos de idade ou que têm alguma comorbidade. Então é importante mesmo a gente revisitar esse assunto mesmo fora de época, né? Porque a gente fala de gripe, de influenza lá no inverno, estamos terminando o inverno, não era nem época para falar, mas realmente a gente tem visto um aumento de casos mesmo. Isso atrapalha, as pessoas faltam no trabalho, e além de ter forma grave nesses extremos de idade, né?
3: Doutor, e a gente viu aí, nessas mudanças climáticas, como você disse, os casos de influenza, e uma preocupação muito grande com as crianças, né? A gente já consegue ver uma mudança da faixa etária mais atingida também por conta dessa sazonalidade da influenza?
2: Sim, é super importante discutir esse assunto, e muitos pais escutando a gente aqui, que os extremos de idade, crianças, idosos, são os que mais sofrem, especialmente no contexto de internação. Esses grupos fazem forma mais grave, às vezes até de uma infecção por influenza, evoluir para uma pneumonia ou internação. Então é importante mesmo esse olhar de atenção, porque quem interna com contexto de gravidade maior, influenza, é exatamente criança e também população idosa. Então, para esses grupos, a vacina é muito importante mesmo. Então, você aí que está escutando a gente, que mesmo agora, pô, vale a pena tomar vacina de influenza agora em setembro, viu ter tomado antes, vale a pena. A gente nunca sabe quando tem mudança de clima. E lugar fechado, né, com muita gente, com pouca circulação de ar, favorece a ocorrência de transmissão de vírus respiratórios. Até um aviso para as pessoas: se você começa a ter sintomas, procure usar máscara para não passar para o seu coleguinha aí, ambiente de trabalho, você mora com um idoso, mora com alguém com comorbidade. Aquela velha discussão que a gente teve na época da Covid-19, né? Da gente respeitar aí a precaução para não passar a doença para outras pessoas também, né?
1: É isso aí, é um cuidado necessário. Se preocupar com os outros, né? A Covid passou, felizmente, faz tempo, mas evidentemente que tem doenças respiratórias onde a máscara é sempre necessária para evitar que você contamine outras pessoas. Alerta importante do Dr. Álvaro, que volta na semana que vem conversando com a gente. Grande abraço, doutor, até mais.
2: Valeu, tchau, Fumento. Ótima semana para todo mundo.
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5: Agora 11 horas e 41 minutos, trânsito lento na Oscar Pontes. A velocidade média atual, na realidade na Avenida Jequitaia, velocidade média atual de apenas 13 km por hora e cerca de 5 minutos para atravessar esse trecho. Já na Miguel Calmon, ali passando pelo campus da UFBA, ou devido a um acidente, o trânsito também está parado. Velocidade média atual de apenas 7 km por hora e cerca de 5 minutos para passar por esse trecho. Agora mudando de assunto, toda busca pode levar a um lugar inesperado. É a partir dessa ideia que o dramaturgo, encenador e professor Luiz Marfus estreia na prosa de ficção com o livro Ratoeira Perfumada. A obra reúne contos em que situações aparentemente comuns dão lugar ao humor, ao estranhamento e ao insólito. O autor começou a escrita do livro durante a pandemia de Covid-19, quando o isolamento impôs uma distância inédita entre as pessoas. Luiz Marfus conta que o livro reúne situações vividas por ele e por muitas outras pessoas.
6: Então, de lá para cá, eu fiquei amadurecendo e não estava muito preocupado assim de que o livro tivesse um traço comum. Mas acaba tendo, né? Porque é você quem escreve e aí você arrasta um pouco as histórias que têm a ver com você, ou as histórias que você gosta, ou as histórias que, de certo modo, você gostaria de contar. Pensa assim também, assim, que a gente escreve para se sentir menos só. O que escrever é compartilhar, é trazer um pouco das dores, dos traumas, das frustrações, das alegrias também, e poder saber que outro também passou por aquilo, ou de certo modo se sente atraído por aquela situação.
5: As histórias misturam situações do cotidiano com acontecimentos que escapam da realidade. Os personagens ficam diante de situações que não esperavam viver. Agora, 11h43.
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0: O IBGE divulgou hoje novos dados do mercado de trabalho aqui no Brasil. E a pesquisa mostra que pela primeira vez o número de trabalhadores com carteira assinada ultrapassou os 100 milhões aqui no país. Há outro dado interessante dessa pesquisa falando sobre a formalização entre empregadores e trabalhadores por conta própria, que atingiu um recorde no ano passado. 35% tinham um empreendimento registrado com o CNPJ, ante 24% de 2012, o primeiro ano da série histórica da Pesquisa Nacional de Amostras por Domicílio, Características Adicionais do Mercado de Trabalho. Este levantamento foi divulgado hoje pelo IBGE. O avanço foi puxado, né, nesse número de CNPJs, principalmente pelos trabalhadores por conta própria. Mais da economia, agora falando do mercado financeiro, a Bolsa de Valores de São Paulo tem alta nesta quarta-feira, uma alta de 0,16%. O dólar comercial também está em alta, uma alta de 1%. A moeda americana está cotada a R$ 5,15 aqui no Brasil. Na contramão dessas altas que a gente acompanhou e falou por aqui, a gente tem também a queda do barril do petróleo, que está abaixo dos $100, depois aí de que os investidores apontam como a possibilidade de uma redução das tensões no Oriente Médio.
1: Comentou. Rolou ontem a primeira reunião entre diplomatas iranianos e americanos aqui em Nova York, desde junho. Foi um encontro que aconteceu em meio à discussão na Assembleia Geral da ONU. Tem uma comitiva iraniana aqui nos Estados Unidos. Em meio a esse conflito, os americanos autorizaram que eles entrassem no país para participar da Assembleia Geral da ONU e, em meio a tudo isso, teve uma reunião. Então, ninguém sabe ainda se vai ter algum fruto dessa reunião, se algum acordo vai ser fechado, mas, de qualquer forma, foi a primeira vez que diplomatas do Irã e dos Estados Unidos se reuniram, desde junho, numa tentativa, uma possibilidade de algum tipo de acordo. Hoje, o presidente do Irã vai discursar durante a cerimônia aqui que está acontecendo da Assembleia Geral da ONU em Nova York. Vamos lá, Frumento.
0: Na Assembleia Geral da ONU, né, Barão, só para a gente repassar aqui, hoje é um dia de fortes emoções lá no, na plenária, porque tem o presidente da Síria, o Ahmed al-Shara, né, que ficou no lugar do Bashar al-Assad quando saiu lá da Síria, tem o presidente do Irã, como você disse, e outros vizinhos aqui do Brasil, como o presidente do Paraguai, presidente da Argentina, o presidente do Equador e o Volodymyr Zelensky da Ucrânia, o Zelensky se encontrou ontem com o Trump. Tem a Delcy Rodrigues também, né, como representante da Venezuela, e o Pedro Sánchez, que é o primeiro-ministro da Espanha.
1: É isso aí.
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0: Na Fórmula 1, a Red Bull confirmou Isaac Hadjar como companheiro de Max Verstappen para a temporada do ano que vem da Fórmula 1. Renovação de contrato, piloto francês, portanto, seguirá na equipe ao lado do tetracampeão mundial, que já tem vínculo com a escuderia até o fim de 2030. O anúncio da renovação aconteceu na manhã de hoje, o prazo definido ainda não foi divulgado. Agora os novos contratos da Fórmula 1, eles não dizem até quando, né? As pessoas têm que descobrir por fontes ali do mercado. E neste fim de semana tem mais Fórmula 1. 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A Band News FM transmite a corrida a partir das 7h25 da manhã do sábado.
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22: Seguindo agora, 11 horas e 53 minutos. Partindo para a segurança, um homem de 39 anos é investigado por homicídio e foi preso no bairro de Ondina, aqui em Salvador. O suspeito foi localizado ontem no próprio trabalho e levado para a coordenação de polícia interestadual. Ele tinha um mandado de prisão preventiva pela morte de um jovem em Veracruz, na ilha de Taparica, na região metropolitana da capital. Segundo a polícia, Jonatas Santana de Jesus, de 22 anos, foi morto a tiros em via pública no dia 5 de janeiro de 2015, na Praça Santa Bárbara. A motivação, conforme as apurações, estaria relacionada à disputa por um ponto de tráfico de drogas na região. O mandado de prisão foi expedido pela Justiça de Itaparica e ele permanece à disposição do Poder Judiciário. Mudando de assunto, a Polícia Civil prende um homem de 53 anos por descumprimento de medida protetiva de urgência em Palmas de Monte Alto, no sudoeste baiano. O suspeito, que já tinha um mandado de prisão preventiva em aberto, foi localizado no centro desse município ontem. Segundo as investigações, a vítima, de 45 anos, havia pedido proteção em abril após sofrer ameaças, mas o homem descumpriu a ordem judicial ao se aproximar dela em mais de uma ocasião, inclusive invadindo a casa de um vizinho onde a companheira estava. onde a ex-companheira estava. O investigado foi levado para a delegacia e segue à disposição da justiça. A gente aqui constantemente ressalta a necessidade de atenção com esses casos, minha gente. É preciso estar atento, muito atento, pedir as medidas protetivas, entrar em contato com as forças de segurança, porque são casos gravíssimos. Mudando novamente de assunto, um homem de 20 anos é preso pela Polícia Civil no distrito de Arraial da Ajuda, em Porto Seguro, no sul baiano. Ele tinha um mandado em aberto por roubo ocorrido em Eunápolis durante os festejos juninos e foi encontrado ontem. Segundo a polícia, o crime ocorreu no dia 23 de junho, no bairro Santa Isabel. Agora 11h56.

0: muito bem, minha gente. Encerramento do nosso Band News Station. Quem te tá ouvindo, Frumento?
1: Essa é a Taylor Swift, viu, Barão? Porque se já não bastasse tantos álbuns, ela anunciou um novo single que deve lançar aí nos próximos dias. A cantora é figurinha meio que carimbada aqui, né, no Band News Station. Ela lança bastante coisa e agora tá anunciando um novo single. The eldest
0: daughter of a nobleman. Carimbada aqui no Band News Station, aqui nos Estados Unidos, em qualquer lugar, no futebol americano. Exato. Você assiste lá no meio do jogo, aparece
1: esses dias
0: ela tinha torcendo pro marido, namorado.
1: É, esses dias tinha uma notícia falando que ela comemorava um touchdown do marido dela, que é o mínimo que se espera, né? Acredito eu. Mas exatamente. Enfim, era manchete.
0: É manchete, não, então. Respira, né? Taylor Swift respira, pronto, manchete. Muito bem! Taylor Swift, para encerrar nosso Band News Station, a gente vai voltar amanhã às 11 horas da matina. Tem propaganda política obrigatória, tem muito mais para você acompanhar a nossa programação também ao longo da tarde de hoje. Grande abraço, Frumento, até mais!
1: Até amanhã, Barão!

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1: Vem aí a propaganda eleitoral obrigatória aqui na Band News FM. Nos próximos 25 minutos, você que nos acompanha pelo rádio, fica com a propaganda eleitoral. Para você que nos acompanha na Fest TV, no YouTube e no Band Play, a programação com muita informação e prestação de serviço segue aqui na Band News FM.
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0: Muito boa tarde, grande abraço para você ligado aqui na Band News FM, agora meio-dia e 26, está no ar o Band News no meio do dia desta quarta-feira, dia 23 de setembro de 2026. Eu sou Humberto Ferretti e toco o barco por aqui até as 14h. Já disse tudo isso mais cedo, quando começou o horário político e a gente ficou por um tempinho ali falando para quem nos acompanha pela Fest TV e também pelo YouTube, mas agora a gente fala também para quem tá no rádio, por isso vale novamente o boa tarde e vale a apresentação dele que está novamente conosco, Eduardo Eneg.
1: Salve, salve, meio-dia e 26, quase 7, agora 7 minutos. Começando o Band News no meio do dia, 27 minutos, ele já começou no meio-dia em ponto, agora meio-dia e 27 minutos, todos reunidos aqui para a gente bater o nosso papo pontual, como a gente define pontualidade, né, Ferretti? Isso é o mais importante.
0: O critério é meu, eu uso do jeito que eu quero,
1: não é,
0: é assim, né?
1: Flexível, é flexível. A gente não fala que a gente está numa sociedade intolerante? Sim. A gente não diz que o nosso grande desafio é compreender o outro?
0: Lógico.
1: Como não compreender o outro chamado atraso?
0: Pô.
1: Vamos incorporá-lo, né?
0: Quem nunca atrasou, atire a primeira
1: pedra. Cronodivergente.
0: É isso, cronodivergente. Criamos um novo termo.
1: Criamos um novo termo. Meio-dia e 27 minutos. Eu, Eduardo Eneg, fico por aqui por algum tempo. E junto com ele, Humberto Ferretti, que nos dá uma vez mais para manter a tradição. Aí sim, tradição, a gente gosta dela.
0: Bora, meu povo, boa tarde.
1: Boa tarde para você também, ouvinte querido, ouvinte querida. Telespectador querido, telespectadora querida, você que faz a Band News ser aquilo que ela é, a mais admirada do Brasil, sem grito, ainda sem grito.
0: Eu fiquei com medo.
1: Eu quase fiz.
0: Eu fiquei com medo, porque a gente tem que deixar umas vinhetas no jeito aqui. Aí eu falei, as vinhetas não estão no jeito. Eu falei, assim, será que ele vai pedir?
1: Não, ainda não, ainda não. Mas eu queria chamar a atenção para um tema que eu acho relevante, óbvio, né? Eu vou chamar a atenção para um tema que eu acho irrelevante. Você pode achar irrelevante, mas eu acho importante. Você viu que hoje o ministro Cristiano Zanin do Supremo Tribunal Federal, ele tomou uma decisão. Ele negou o pedido de liminar para instalar a CPI do Banco Master. Não tem quem instalar, não. Não dá ainda para comprovar a omissão do presidente Davi Alcolumbre. Lembrando, que para instalar uma CPI, você precisa ter um terço dos integrantes da casa, você precisa ter um fato determinado e um prazo definido para fazer a investigação. Essa CPI não é que tem 27 assinaturas, tem 41 assinaturas. Então, mais do que um terço da casa. Prazo determinado tem lá, o Alessandro Vieira colocou, 120 dias. E o fato também é indiscutível. Então, estão presentes as condições para instalar a CPI. Com um detalhezinho. Ele pediu isso em 9 de março. Nós estamos indo para eleição. Para eleição. E aí sempre alguém vai dizer, mas estou aí fazendo isso no momento da eleição? Sim, mas era 9 de março. Ah, não, mas também fazer no ano eleitoral? Bom, mas quando que nós vamos trabalhar? Então vamos mudar o mandato, né, dos deputados e senadores, porque vamos extirpar o último ano do mandato, que é uma coisa impossível, porque se você colocar 3 anos, haverá o último ano no terceiro ano, então serão 2 anos. Né? O fato que ele não pode fazer nada, eles já fazem muito pouco. Aí você ainda vai proibir que eles façam o pouco que eles querem fazer. O fato é, entrou no dia 9 de março, ficou 6 meses, ele definiu tudo que tinha que definir, não foi lido, não recebeu encaminhamento. Se isso não configura a proposta dele, o projeto dele, a ideia dele está no limbo, o que precisa mais? Mas vai lá, o ministro Cristiano Zanin negou a liminar, não declarou que o presidente tem liberdade, o presidente do Senado tem liberdade para ignorar o requerimento, pediu informações ao presidente Alcolumbre, determinou que fossem ouvidas a Advocacia Geral da União, a Procuradoria Geral da República. Ou seja, enrolou. O Zanin enrolou, né? Com um detalhe curioso, que a gente não pode esquecer. Em 2021, quando teve um pedido para instalar a CPI da Covid, o ministro Luiz Roberto Barroso recebeu o pedido. Ele mandou instalar. Quer dizer, A CPI da Covid em 2021 bateu no Supremo e o Supremo falou, instala. A CPI do Master bateu no Supremo, o Supremo não falou instala. Não é engraçado? Mas vocês não acham engraçado? E aí nós vamos à questão central. A questão central é, a gente montou uma engrenagem perfeita no jogo do poder para a gente diluir responsabilidade e espalhar a irresponsabilidade, institucionalizar a irresponsabilidade. Então, os políticos não decidem, vão ao judiciário, porque o Senado não resolveu. Tinha lá um pedido, Alessandra Vieira levou o pedido, as regras definem o que ele tem que fazer, ele fez o que as regras definem, o Alcolumbre não mandou instalar, e tudo bem, e tudo bem. Então, não, travou, não resolveu. Aí, o sujeito vai ao judiciário. Ou espera que alguém recorra ao judiciário, porque tem os caras que não querem instalar, fica esperando. Aí o Supremo é provocado, aceita examinar o assunto e ocupa o espaço de outro poder, mas decide do jeito que quer. Então, é aquela tal história. Não, o Supremo só pode agir quando provocado. Sim, o médico também só pode agir quando provocado. Você imagina, um médico resolve fazer uma cirurgia sem ter sido provocado. Você não vai lá reclamar que está com umas dores. Mesmo assim, não é qualquer cirurgia que pode ser feita. Não é qualquer decisão que pode ser tomada. Aí vão entrar naquelas discussões. Não, não, veja bem, um caso é um caso, outro caso é outro caso. Cada caso é um caso e o caso do caso, veja o acaso. Sempre a gente vai poder dizer isso, mas sempre a gente vai poder definir o seguinte. Essa omissão confortável, política, gera um ativismo também confortável no Poder Judiciário. E a gente está com um problema que é grave no Brasil. O Supremo não é uma voz coletiva, o Supremo é um conjunto de vozes individuais, não vou nem falar na lambança que o Master provocou, ou melhor, revelou, porque já existia, né? Já existia uma lambança instalada. Porque na medida em que um ministro é abordável, na medida em que um ministro é capturável, você tem um problema que já estava instalado. Ninguém transforma em capturável alguém que é incapturável. Você não consegue fazer isso, né? Já era um lobo em pele de cordeiro, um lobo com toga de cordeiro. E você tem casos ali que são escabrosos, escabrosos. Mas eu não estou falando de um caso escabroso, eu estou falando aqui neste caso de mais um problema ligado à convivência institucional dos poderes da nossa República. Como é que a gente pode conviver com um sistema em que todo mundo puxa a faca o tempo todo? Como é que o Zanin dorme deixando de dizer, no mínimo, se virem, problema de vocês. No máximo, sigam a Constituição. Só que ele mandou interpretar a Constituição de um jeito diferente da interpretação do Barroso. Quer dizer, um dos dois está errado. Não, os dois estão certos, porque há detalhes, pequenos detalhes, um não deu retorno nenhum, o outro mandou não instalar, e aí ele não pode mandar não instalar, já esse ficou quieto, quer dizer, então vamos estimular a inação, é isso. E aí, na medida em que a gente foi, e a gente pega a história brasileira, a gente foi trocando de Constituição, e essa é a nossa sétima Constituição, na segunda-feira seguinte à eleição, eleição é dia 4, né? Segunda-feira seguinte à eleição, 38 anos da Constituição. Constituição mais longeva brasileira. 38 anos da Constituição. Essa é a Constituição mais complexa que a gente tem. E essa Constituição, que é extremamente complexa, ela é uma Constituição, esse gigantismo dela, deu ao Poder Judiciário um poder incalculável. Por quê? Uma decisão monocrática como essa do Zanin, ela se sobrepõe a uma decisão da sociedade brasileira. Sociedade brasileira elegeu os senadores, 41 senadores tomaram a decisão de pedir a abertura de uma CPI e vai um sujeito, e diz não, não vai ter, monocrático. Não foi o plenário do Supremo Tribunal Federal. Um sujeito vai lá e decide como um sujeito decidiu no caso do Barroso. Então, será mesmo que nós estamos num sistema equilibrado? Será mesmo que o que está acontecendo é algo saudável? Será mesmo que esse ativismo e essa liberalidade é algo que está contribuindo para o progresso brasileiro? Será que não é isso que está na raiz das distorções e das denúncias que a gente viu e vê acontecer envolvendo o Banco Master? Será que não tem uma ligação uma coisa com a outra? O poder absoluto, o poder sem limite, o poder monocrático, a caneta do rei, 11 reis. Nem podemos chamar vice-reis, 11 reis, que agora resolveram brigar cada um no seu feudo. Então nós temos uma guerra feudal. E o feudo de um, o feudo de outro, e esses feudos agora, um resolveu invadir o feudo do outro e deu ruim, porque parecia que tudo estava em harmonia lá, eles conviviam. Eles e abençoando um sistema, como a gente viu, uma denúncia gravíssima envolvendo um ministro que estava completamente passando despercebido ali, o tal do Caênio, o tal do Cássio Nunes estava passando. De repente, o bicho entrou no dia, na hora do julgamento, em que ele falou, tô fora porque eu sou TSE, e começou a aparecer um monte de história esquisitíssima envolvendo o Cássio Nunes Marques na relação com o Banco Master. Interesses pessoais, pedidos pessoais, favores mais do que pessoais, alguns moralmente discutíveis, outros condenáveis do ponto de vista do Código Penal, se confirmados. E nós temos um problema gravíssimo. Ele parece que quer furar fila. Parece que ele quer furar fila dos ministros emporcalhados. Tem alguma coisa muito esquisita acontecendo no Supremo Tribunal Federal. E, em parte, neste caso envolvendo Zanin e Barroso, pela politização. Não é só pelo ativismo, pela politização. Zanin, alinhado ao Palácio do Planalto, sabendo que Banco Master é bomba atômica, você destampa e você não sabe o que vai dar. Hoje saiu uma pesquisa Atlas Intel e uma das perguntas é quem está mais emporcalhado com o Master? E o Lula está com uma imagem pior e no rolo do Supremo também dá mais responsabilidade para o Lula do que para o Bolsonaro. Então, se abre uma CPI, já se disse, acho que foi o ex-ministro Jorge Bornhaus, CPI você sabe como começa, mas não sabe como termina. Você sabe que não existe CPI a favor do governo. Não existe CPI a favor do governo. Não, mas qualquer coisa que tem CPI, o governo se ferra. Quer dizer, o Banco Master ficar tentando falar não, o Banco Master está circunscrito ao período do governo anterior. Não, né? O Banco Master passa pelo governo anterior e segue no governo atual. Ou Jacques Wagner é do governo anterior. Ou Guido Mantega, que recebia R$1 milhão por mês, é do governo anterior. Ou Ricardo Lewandowski, que recebia R$250 mil por mês do Master, é do governo anterior. Definitivamente não. Eu me refiro às pessoas ligadas a governo. Flávio Bolsonaro, sim, é governo anterior, porque é Bolsonaro.

0: sem dúvida nenhuma, e continuou no governo atual, ah, os diretores do Banco Master que foram corrompidos, os diretores, perdão, do Banco Central que foram corrompidos, eles eram do governo anterior, sem dúvida nenhuma, mas você tem denúncias envolvendo figuras públicas do atual governo. O presidente da República recebeu o Daniel Vorcaro a pedido, não foi do Flávio Bolsonaro, a pedido do Guido Mantega, a pedido do Jacques Wagner, estavam todos lá na reunião fora da agenda. Hoje, está no jornal O Globo, uma reportagem dizendo que o advogado Valfrido Vardi, que trabalhava para o Daniel Vorcaro e que no ano de 2025 ganhou 25 milhões de reais, o escritório dele, direito dele, privado, tentou marcar conversa com o PR, não foi ele que conseguiu, foi o Guido Mantega, mas disse ter estado com o PR num áudio que está reproduzido, e lá disse que o presidente gostou muito do uísque recebido do Daniel Vorcaro. Que presidente é esse? O Salgueiro? Presidente da Mangueira? Presidente da Estácio de Sá? Presidente do Estação? Que presidente é esse? Mas ficou feliz com o uísque. Ficou feliz com o uísque. Isso está dito lá. Então, é um caso que, se você começa a investigar, você tira uma tampa. Não é tampa de panela, que tampa de panela exala cheiro bom. Né? O Beto Ferretti disse que ele aprendeu a fazer feijão, eles aprenderam a fazer feijão, ele e a dona Juliana não sabiam fazer feijão, e buscavam feijão na casa da sogra, é isso? Estou enganado?
1: Sim, vinha congeladinho ali, vinha vários potes de margarina, ficava um tempão.
0: Mas
1: lá.
0: Agora vocês aprenderam a fazer feijão.
1: Na panela de pressão elétrica.
0: Na panela de pressão, mas não importa. Mas quando você destampa a panela de pressão elétrica, aquele cheiro é gostoso, cheiro de feijão. Feijão feito na hora, é gostoso. Esse cheiro aqui é cheiro de tampa de bueiro, né, Ferretti?
1: Ô, você
0: tira essa tampa aí, é tampa de bueiro e não dá. CPI da tampa de bueiro, deveria ser esse o nome da CPI. Aí vai lá o Zanin e diz, não vamos fazer não. Oh, não quer, Zanin não quer. E Barroso que lia. Nós estamos nesse nível. E o pior é o seguinte, essa crítica, esse comentário, isso que eu estou falando, é horroroso. É horroroso. Não porque eu fico com receio de estar sendo impreciso. Não, é a vergonha de saber que o nosso país está nessa pegada. É isso que é muito ruim. Olha, presidente sem pichado, nós tivemos dois. Não tem problema nenhum. Aliás, não tem problema nenhum em pichar ninguém. Nós já tivemos senadores que foram afastados, deputados que foram afastados, não tem problema nenhum. Pode ser que a gente tenha que afastar ministros do Supremo também, não vejo problema. Agora, a instituição, ela tem que ser respeitada. E a instituição, para ser respeitada, quem tem que começar respeitando são os integrantes. Quando a gente vê o que está acontecendo lá, e tudo passa por essa tal politização misturada por uma lambança. Então é ideologia da tampa de bueiro, ideologia e bueiro misturado. Esse negócio não pode terminar bem. Isso não é bom, é lamentável. Então eu fico chateado, fico triste, fico decepcionado, porque isso está acontecendo no nosso país. Eu não sei se você concorda ou discorda. Essa é a opinião que eu tenho sobre esse assunto.
1: Agora, 12:45, Eduardo Eneg volta amanhã?
0: Sem dúvida nenhuma. Não! Não, amanhã eu volto, sim, senhor. Amanhã eu volto, sim,
1: volta.
0: Senhor. Volta? Não, volto. E hoje, às 7:20, Jornal da Band, aqui na Band News FM. E também vai passar na Band News TV depois. Valeu, gente. Tchau.
1: Valeu, Eneg. A gente segue por aqui, eu e Eduardo Frumento, atualizando o que é destaque nesta quarta-feira, começando pelo noticiário internacional. O presidente da Argentina faz críticas ao atual papel da Organização das Nações Unidas. Durante o discurso feito hoje na Assembleia Geral da ONU em Nova York, Javier Milei condenou que a entidade tenha criticado ações de Israel na faixa de Gaza. Ele também acusou a ONU de inação diante da disputa entre Argentina e Reino Unido pelas Ilhas Malvinas. Milei se disse alinhado sem ambiguidade com o Ocidente e insistiu que as Malvinas são uma das grandes causas do governo dele. A comitiva do Reino Unido não

0: reagiu à fala.
1: E o governo brasileiro mantém silêncio diante da decisão internacional que enquadra facções nacionais como terroristas. A iniciativa regional reúne 14 nações sob a liderança dos Estados Unidos no bloco conhecido como Escudo das Américas. Márcio Rocha.
2: Segue a expectativa para a manifestação oficial do Palácio do Itamaraty sobre o chamado Escudo das Américas, grupo de países latino-americanos que decidiu seguir o governo dos Estados Unidos e classificar facções criminosas que atuam na região como organizações terroristas. Ao todo, são 14 países que atenderam o pedido feito pelo presidente Donald Trump e decidiram mudar a classificação de grupos como o PCC, o Comando Vermelho e outros. Entre os países que endossam o entendimento do governo de Washington estão a Argentina, a Bolívia, o Chile, Colômbia, Equador, Paraguai, entre vários outros. No entanto, o governo brasileiro rejeita essa denominação por entender que esses grupos criminosos não têm viés ideológico ou religioso e, dessa maneira, não se enquadram na tipificação definida pela própria lei brasileira que dá para o terrorismo.
0: Uma operação policial investiga a criação de um comitê clandestino de campanha envolvendo um deputado federal. Quem tem os detalhes é o João Boeri.
3: O deputado federal Ricardo Abraão, do PSDB, é apontado pela Polícia Federal como financiador do esquema de compra de votos que foi montado dentro de um comitê clandestino em Nilópolis, na Baixada Fluminense. As informações constam na decisão do ministro do Supremo Tribunal Federal, Flávio Dino, que autorizou as buscas no endereço do político no início do mês. Segundo as investigações, em 2024, Ricardo Abraão foi o patrocinador do crime de corrupção eleitoral para favorecer o próprio primo. Abraão Davi Neto, conhecido como Abraãozinho, foi reeleito prefeito de Nilópolis nas eleições daquele ano. Em mensagens interceptadas pela PF, os investigadores chegaram à conclusão de que o deputado federal teria ido pessoalmente a um imóvel no município da Baixada Fluminense para deixar o carvão, o que a PF trata como dinheiro em espécie.
1: O Ministério Público Federal denunciou o dono da Voipés e mais 11 pessoas no caso da queda de uma aeronave da companhia que matou 62 pessoas em Vinhedo, aqui no interior de São Paulo. O caso aconteceu em agosto de 2024 e o Felipe Dutra é quem tem os detalhes.
4: 12 pessoas foram denunciadas pelo Ministério Público Federal pelo crime de atentado contra a segurança do transporte aéreo referente ao acidente com uma aeronave da Voipass em agosto de 2024. A informação foi divulgada pelo jornal Estado de São Paulo nesta terça-feira. Entre os denunciados está o proprietário da empresa, José Luiz Felício Filho. Dois pilotos e dois controladores que haviam sido indiciados pela Polícia Federal não foram incluídos na denúncia do MPF por acordos de não persecução penal. De acordo com o Ministério Público Federal, com base nas investigações, o acidente com a aeronave modelo ATR-72 não foi resultado apenas de um problema técnico pontual, e sim consequência de falhas na manutenção preventiva e na gestão de segurança das operações.
0: Um celular é roubado ou furtado a cada 38 segundos no país. Os números chegam com o repórter Roger Caruso.
5: No país, são registrados quase 100 roubos de telefones por hora, de acordo com o Anuário Brasileiro de Segurança Pública. Em Salvador e na região metropolitana, a Polícia Civil identificou 400 pontos comerciais que eram utilizados para receber os aparelhos. Esses espaços foram fechados e uma pessoa foi presa. O delegado Jorge Figueiredo explica como funciona o procedimento para recuperar os celulares.
6: Identificamos, através das ocorrências, quem são aquelas pessoas que estão na posse do aparelho, que estão fazendo uso, e através de um disparo em massa encaminhamos mensagem para essas pessoas informando que infelizmente ela se encontra com um aparelho que é fruto de furto ou de roubo e que ela apresente voluntariamente esse aparelho à unidade mais próxima.
5: Entre agosto e início de setembro, mais de 2.600 celulares foram devolvidos aos verdadeiros proprietários na Bahia.
1: Autoridades mineiras emitem alerta para chuva forte em diversas cidades. A Tayane Ribeiro tem mais detalhes.
7: 551 cidades mineiras estão em alerta laranja de chuva, segundo o INMET, o Instituto Nacional de Meteorologia. O aviso é válido até a meia-noite de hoje. Durante o dia, a possibilidade de chuva de até 100 milímetros, com risco de alagamentos, deslizamento de encostas e transbordamentos de rios. O Centro Nacional de Monitoramento e Alertas de Desastres Naturais também emitiu um alerta de risco geológico para Belo Horizonte e Juiz de Fora, na zona da Mata Mineira. Devido à pressão de chuva forte, as duas cidades podem enfrentar ocorrências de extravasamento de córregos, enxurradas e alagamentos.
0: E no esporte, as finais do Campeonato Brasileiro Feminino serão nos dois próximos fins de semana. Já no sábado agora, dia 26, o Corinthians recebe o São Paulo no duelo de ida na Arena em Itaquera, às 16h30, no horário de Brasília. A volta será no outro sábado, dia 3 de outubro, também às 16h30, só que aí no estádio do Morumbi, casa do São Paulo. A equipe tricolor fez a melhor campanha ao longo da competição e, por isso, tem a vantagem de decidir em casa. Além do troféu, o Brasileirão Feminino oferece R$2 milhões em premiação para o time campeão e R$1 milhão para o vice. Corinthians e São Paulo já têm vagas garantidas na próxima Libertadores Feminina.
1: Antes de a gente abrir espaço para as notícias da sua cidade e da sua região, vamos aí trazendo destaques da eleição deste ano, viu, Ferretti? Porque nesta quarta-feira são esperadas pesquisas eleitorais em diferentes estados, pelo menos 6 estados têm pesquisas anunciadas pela Quest para hoje. E aí a gente vai ver algum impacto real ou não nessas disputas, faltando 12 dias para o domingo de eleição. A Quest divulgou agora há pouco, está divulgando, né, na verdade, a pesquisa para o governo do Ceará. Na pesquisa estimulada, Ciro Gomes do PSDB aparece com 43% das intenções de voto contra 41% do governador Eumano de Freitas, que busca a reeleição e é do PT. Os dois, portanto, estão tecnicamente empatados neste levantamento. Os demais candidatos, delegado Hugo do Missão aparece com 1%, Vera Lúcia, do Novo, também tem 1%, enquanto Danilo Soares, do Democrata, Ieri Braga, do PCO, Zé Batista, do PSTU e Serlei Leal, do UP, não pontuaram na pesquisa. Os indecisos são 8%, brancos, nulos e não vai votar, 6%. A Quest ouviu 900 pessoas de 16 anos ou mais entre os dias 19 e 22 de setembro no Ceará. A margem de erro é de 3 pontos percentuais para mais ou para menos e o nível de confiança é de 95%. O levantamento foi contratado pela TV Verdes Mares, afiliada da TV Globo no estado, e o número de registro no TSE é o CE 08268-2026. Band News FM na cobertura das eleições neste ano, a gente trazendo essas pesquisas mais recentes e também o dia a dia dos candidatos. Então logo tenhamos novos números divulgados de pesquisas nos estados aí, né, que são os estados com maior disputa, a gente volta também aqui na nossa programação.
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15: News. 12 horas e 56 minutos. Eu sou Karina Araújo, chegando com o noticiário local. A gente já vai chamar Tiago Costa com as informações do trânsito de Salvador. Boa tarde, Tiago.
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17: Oi, Karina. Boa tarde para você, boa tarde para os nossos ouvintes. Uma excelente quarta-feira a todos. Eu vou começar atualizando o motorista sobre a Avenida Paralela. Em direção ao centro, tem retenção a partir da saída de São Rafael e vai até o CAB. Até dá uma melhorada, mas pisa no freio também na saída do Saboeiro. Pega minha dica. Você que está saindo da Estrada do Coco e precisa chegar na Pituba, Rio Vermelho, corte pela Orlando Gomes e faça o caminho pela Orla que está livre. A Paralela em direção ao aeroporto agora só tem pontos de intensidade, mas nada que atrapalhe. Quem está saindo do Mergulho da Lipe segue para Lauro de Freitas. 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Tiago Costa para Band News FM.
15: Valeu, Tiago. Agora 12h57.
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23: 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Em geral, pacientes com olho seco, alergia ocular ou pterígio, porque podem piorar com o uso de lentes sem assistência do médico oftalmologista. Para finalizar, antes de usar lentes de contato, devemos sempre consultar um médico oftalmologista.
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17: De volta e agora de olho na movimentação da CM Guatemi em direção à Paralela, isso porque tem um pouco de retenção no elevado do BRT. Mas quem tá na Juraci Magalhães e vai pra Paralela não vale o desvio, trafegue pela via marginal que vai chegar com facilidade. A BR-324 em direção ao interior do estado tem um pouquinho de intensidade na passagem pela rodoviária e também na aproximação à Palestina. A boa notícia é que são trechos curtos e não vale desviar. Você que tá no acesso norte e segue pra Feira de Santana, a BR é a sua melhor escolha. 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Tiago Costa para a Band News FM.
15: Valeu, Tiago, pelas informações. Olha só, minha gente, a gente está chegando aqui com a informação de que a rede Açaí Atacadista é condenada pela justiça a pagar R$1 milhão após irregularidades encontradas na loja do bairro dos Barris, em Salvador. A decisão foi publicada na última segunda-feira e foi tomada pela 39ª Vara do Trabalho de Salvador, atendendo a um pedido feito pelo Ministério Público do Trabalho. O MPT investigou a empresa de 2022 a 2025, quando entrou com a ação civil pública na Justiça do Trabalho. Entre os problemas encontrados estão equipamentos de proteção danificados, prateleiras quebradas, mercadorias armazenadas no chão, piso molhado com risco de queda e choques elétricos, além de defeitos nas trancas de câmaras frias. A empresa ainda pode recorrer da decisão, mas terá que corrigir 28 irregularidades. Em caso de descumprimento, será aplicada uma multa de R$30 mil por cada obrigação não cumprida. A Band News FM entrou em contato com a rede de supermercados Açaí Atacadista para comentar o caso, mas até o momento a gente não recebeu o retorno da empresa. 1h03, um homem de 56 anos é preso em flagrante, suspeito de cometer importunação sexual contra duas pessoas, incluindo um adolescente, na Praça da Piedade, em Salvador. Essa situação aconteceu ontem à tarde. A Polícia Civil não informou os detalhes sobre a dinâmica do crime, mas confirmou que as vítimas teriam 14 e 21 anos. 1h03.
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32: O convidado desta semana do Tem Negócio é filho de comerciantes autônomos e aprendeu com os pais a negociar. Mas quando decidiu abrir a própria empresa, Lucas Fernandes entendeu que era preciso estudar e buscar experiências próprias. Dessas experiências surgiu a ideia da AutoYou, que busca justamente otimizar processos dentro de uma empresa por meio da tecnologia. Lucas nos contou a trajetória desde o início.
33: Meus pais são autônomos, né, comerciantes de automóvel ali, então eu sempre tive essa veia muito de quero fazer negócio. Então assim, eu sempre tive esse sonho, né, de empreender e de poder criar de fato uma empresa. Então eu fui fazer faculdade, fiz faculdade de administração e depois fui também aprender ali, né, como que as maiores empresas do mundo se comportam.
32: O podcast de empreendedorismo da Band News FM busca te incentivar a tirar as ideias do papel. Todas as histórias contadas até aqui estão no nosso canal no YouTube e nos principais agregadores de áudio.
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12: Agora, 1:06, tem uma informação do noticiário internacional referente àquela polêmica que surgiu nos últimos dias, que é o fato de o presidente Donald Trump dos Estados Unidos ter decidido barrar alguns veículos de comunicação da cobertura diária da Casa Branca, entre eles a CNN, que é um dos principais canais de notícias dos Estados Unidos, se não o principal, e depois, na sequência, veio um boicote de outros veículos de comunicação, dizendo, olha, se eles não podem, a gente também não vai cobrir, isso é um atentado contra a liberdade de imprensa. E hoje o Departamento de Justiça dos Estados Unidos disse que Donald Trump tem sim poder para barrar o acesso desses veículos à Casa Branca. A gente vai ter, nas próximas horas, uma audiência na Justiça, inclusive, para tratar sobre esse caso. O Departamento de Justiça norte-americano também disse que foi enviada uma carta com explicações aos veículos de imprensa. E a alegação da Casa Branca é que esses veículos de comunicação ameaçam a segurança nacional e espalham falsidades. A gente não tem um detalhamento do que exatamente o governo Trump quer dizer com isso. Fato é que é uma questão que abre um precedente perigoso. A liberdade de imprensa é um dos principais pilares da democracia. Os Estados Unidos são o país mais poderoso e mais rico do mundo, por isso está todo mundo olhando para o que acontece lá, até porque a gente tem, se espalhando pelo mundo todo, uma tendência de parte da sociedade a dar um pouquinho mais de espaço para regimes que são considerados autoritários. Agora 1:08.
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0: 1h11, eu sou Karina Araújo, chegando com o noticiário local e trazendo as informações do trânsito com Tiago Costa mais uma vez. Chegue mais, Tiago.
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2: Tô de volta e agora com dica para quem tá na Pituba, precisa chegar na Paralela. É bom evitar seguir pela Magalhães Neto, isso porque tem uma obra por lá e tem retenção agora atrasando o caminho do motorista. Melhor seguir direto pela Orla e depois completar pela Avenida Professor Pinto de Aguiar. A Paralela é em direção ao aeroporto, agora surgiu um pouquinho de retenção entre o Parque de Exposições e o viaduto Mário Andreasa. O trecho por enquanto é curto e não vale a pena desviar. Quem tá saindo da 29 de março e segue para Lauro, pode fazer o caminho pela Paralela, é a sua melhor escolha. 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Tiago Costa para Band News FM.
0: Valeu, Tiago, agora 1h12.
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0: Agora, 1:17, hora de um novo giro com o que é destaque nesta quarta-feira no Brasil e no mundo. Os ministros do Supremo Tribunal Federal recebem uma carta do empresário Henrique Vorcaro. O pai do dono do Banco Master foi preso na Operação Compliance Zero em maio deste ano. Quem tem os detalhes é o Afonso Marangoni.
1: O empresário Henrique Vorcaro envia uma carta a André Mendonça e aos outros ministros do Supremo pedindo para ser solto. O pai do dono do Banco Master negou qualquer envolvimento em esquemas criminosos e disse falar a verdade em nome de Deus. Ele afirmou entender os holofotes sobre o caso Master e declarou que tem muitos negócios, todos honestos. Henrique disse que passou a ter crises de vertigem na prisão, com picos de pressão alta e que vive à base de remédios de dor e antibióticos.
2: O Supremo Tribunal Federal mantém a proibição de candidaturas para pessoas condenadas por delitos contra a vida e a dignidade sexual. O plenário julgou improcedente uma ação direta de inconstitucionalidade protocolada pelo Progressistas de forma unânime. A legenda partidária alegou que a aplicação da regra violava o princípio da irretroatividade da lei penal. O relator no STF foi o ministro Luiz Fux, que destacou a jurisprudência sobre o tema, já consolidada desde 2012. O magistrado rejeitou o pedido individual de diplomação de um candidato barrado no Rio Grande do Sul. A Justiça Eleitoral negou o registro do candidato devido ao cumprimento do prazo de 8 anos de inelegibilidade por homicídio.
0: O governo revisa para baixo a projeção de crescimento da economia, que passou de 2,3% para 2%. A estimativa para esse ano está perto da feita pelo mercado financeiro, que é de 1,8%. Para o ano que vem, a projeção do governo recuou de 2,5% para 2,3%. Em relação à inflação, o governo prevê um índice de 4,9% para esse ano e um índice de 3,8% em 2027. O Banco Central destacou a piora mais rápida da economia e da oferta de crédito pelos bancos, reforçando a expectativa de uma nova queda de juros, com a Selic, atualmente em 13,75%. Outro dado que sinaliza a perda de força é a arrecadação de impostos, que cresceu em agosto como reflexo da valorização do petróleo.
2: E a Secretaria de Educação de Minas Gerais demite uma professora acusada de agressão contra um estudante em Belo Horizonte. Paulo Xavier.
3: A professora, acusada de esfregar uma prova no rosto de um aluno da rede estadual de ensino, é demitida. O desligamento foi confirmado pela Secretaria de Educação de Minas, que esclareceu ainda que a servidora atuava sob regime de contrato. Um processo administrativo também foi aberto para apuração dos fatos. O caso ocorreu no dia 16 de setembro, em uma escola localizada na região norte de BH. A vítima seria um estudante do terceiro ano do ensino fundamental. A mãe da criança registrou um boletim de ocorrência e a Polícia Civil investiga o caso.
0: Tem atualização sobre o caso da estudante de direito Isabelle Caracristi, encontrada morta no condomínio onde morava em Fortaleza. Quem tem as informações é o Moisés Mororó.
4: A justiça manteve a prisão preventiva de João Munhoz Neto, de 34 anos, namorado da estudante de direito Isabelle Caracristi, após a audiência de custódia nesta quarta-feira em Fortaleza. Ele é investigado por violência psicológica e induzimento ao suicídio. Isabelle, de 22 anos, foi encontrada morta no condomínio onde morava com João e familiares dele, no último dia 13. A defesa afirma que a morte teria sido suicídio e classificou a prisão como midiática.
2: Bom, e seguimos na atualização do noticiário. Uma operação na Paraíba mira o uso de identidades falsas para inscrições fraudulentas no cadastro eleitoral. Cacá Barbosa.
5: A Polícia Federal realiza, nesta quinta-feira, a Operação Heterônimo, que investiga o uso de identidades falsas para inscrições fraudulentas no cadastro eleitoral. Em Cabedelo, na Paraíba, os agentes cumprem um mandado de busca e apreensão autorizado pela Justiça Eleitoral. Exames de impressões digitais apontaram que 11 registros de identificação com diferentes nomes e dados pessoais pertencem à mesma pessoa. A PF também identificou 3 inscrições eleitorais sob suspeita de fraude vinculadas às zonas eleitorais de Santa Rita, na Paraíba, Benevides, no Pará e Brasília. A operação busca documentos e dispositivos eletrônicos que possam esclarecer como essas identidades foram obtidas e utilizadas.
0: Várias cidades do Paraná ainda sentem os reflexos dos últimos temporais. Quem tem os detalhes é a Brenda Niewiorowski.
6: Mais de 40 mil imóveis continuam sem luz no Paraná após as tempestades que afetaram o estado no início da semana. O município com mais interrupções é Apucarana, no norte central, que registrou rajadas de vento de mais de 120 km por hora na segunda-feira. O município decretou a situação de emergência após 4 mil pessoas serem afetadas. Ao todo, mais de 7.500 pessoas foram impactadas pelos vendavais e granizos que atingiram 35 cidades no Paraná, de acordo com a Defesa Civil.
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2: Vamos ao esporte. Bruno Camarão acompanha a seleção brasileira em Brisbane, na Austrália. Fala aí, Camarão.
9: Pois é, Frumento, Ferretti, a todos que nos acompanham no meio do dia, a preparação final da seleção brasileira nessa super data FIFA antes do primeiro desta série de três amistosos, dois deles contra a Austrália, começando em Townsville na próxima sexta-feira às 7 horas da manhã, mesmo adversário que vai ser enfrentado no dia 29 em Brisbane. Então esses dois jogos contra a Austrália e finalizando essa super data FIFA no dia 3, seleção brasileira do Ancelotti encarando a Índia em Calcutá, que é uma cidade local. A equipe está com um elenco completo, todos os jogadores convocados estiveram presentes, ou seja, a partir de agora, amigos, definição do time titular. Tivemos alguns sinais apenas, né, na primeira atividade realizada com o grupo completo, mas não dá para cravar nada. Porém, tem um cara que foi muito importante na última Copa do Mundo. Foi uma das bandeiras do grupo comandado pelo Ancelotti, que se frustrou nas oitavas de final contra a Noruega. Ele, inclusive, foi o protagonista negativo naquela tarde no Brasil.
0: Ah, já sei quem é.
9: Sabe quem é?
0: É.
9: É o meu xará, Bruno Guimarães, jogadoraço, recentemente na Premier League inglesa, deixou o Newcastle e partiu para o Arsenal, inclusive tem jogado muitos minutos na equipe do Arteta, que é o atual campeão inglês, porém, essa parada remói ele. O pênalti perdido quando o jogo diante da Noruega apontava 0-0, é o Vini que vai bater, é ele? Foi ele. Não deu, né, Bruno?
10: Evoluir com o que aconteceu, obviamente que é uma ferida, é uma cicatriz, está muito recente, ainda me magoa, ainda me dói muito. Muitas vezes aprende com a vitória, mas normalmente a gente aprende com a derrota, com aquilo que não deu certo. Que eu possa aprender e seguir a minha luta diária, dos meus sonhos. Né? O mais importante para mim é que se tivesse outro pênalti e for delegado a mim, eu não vou me esconder, eu vou bater de novo, mil vezes se tiver que fazer, porque representar essa camisa representa tudo para mim, sempre foi o meu maior sonho da minha vida. Mas é bola para frente, é pensar, não dá para mudar o passado e sim o futuro.
9: Olha, muito bem, Bruno Guimarães ali, viu? Se tiverem mil pênaltis pela frente, ele vai bater os mil se for acionado, né? Mas eu não sei se ele de fato vai continuar sendo ali a carta número um do Ancelotti para as disputas de pênalti em partidas derradeiras. Ali era um pênalti, né? Com a bola rolando, acontece, né? Vários jogadores já desperdiçaram. Quem ainda não desperdiçou pênalti com a camisa da seleção brasileira principal é o Gabriel Bontempo, jovem de grande potencial, atleta do Santos Futebol Clube, e ele apareceu de maneira inédita nessa lista do Ancelotti, que teve algumas novidades, né? Falando aí do futebol paulista, teve o Mateuzinho, Breno Bidon do Corinthians, mas o Bidon é essencialmente dessa geração jovem, o Otávio, goleiro do Cruzeiro, Morisco do Curitiba, enfim. O Bontempo é um desses meninos da vila. Claro que ele está muito ansioso, e ele também fala aqui na Band News FM.
11: Estou rodeado de craques que também vestiram a camisa da seleção e eles têm me ajudado bastante também desde que soube que teria a oportunidade de vir para cá. Me deram conselhos, ajudaram como ajudavam antes também. Então poder ter eles lá no grupo do Santos que já tem essa experiência foi muito importante para mim para já saber como é que é e já me preparar.
9: Viu? Nada como ter referências mais experientes para você se sentir mais salvaguardado. Igual quando eu entro no ar tendo você aqui, Ferretti, me sinto mais tranquilo, assim como Bontempo tendo Neymar, Gabigol lá no Santos. Bontempo, não sei se ele vai jogar, se ele for jogar na formação inicial a gente traz a informação aqui na Band News FM. Amanhã o Ancelotti deve definir o time titular para enfrentar a Austrália.
0: Eu e o Neymar somos referências parecidas, é isso que você quer dizer?
9: Não, sobre peso histórico, importância, tá. Entendeu?
0: Tá bom, Camarão. Amanhã a gente volta a se falar sobre seleção, já com a escalação, se o Ancelotti não fizer mistério, né?
9: Vamos ver, valeu.
0: Valeu, camarão.
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14: Agora 1:28. Muito bom dia, boa tarde já pelo horário para você ouvinte da rádio Band News FM. Eu sou Roger Caroso, ao meu lado na operação de áudio Matheus do Carmo, e a partir de agora trago as principais atualizações do noticiário local.

0: com atualizações da segurança, porque um chaveiro morto a tiros no bairro do Itaigara, aqui em Salvador, tinha passagens pela polícia. A informação foi confirmada hoje pelo delegado-geral da Polícia Civil, André Viana. Eduardo Santana de Oliveira, de 31 anos, era dono da loja Boutique da Chave, na Avenida Antônio Carlos Magalhães, e foi baleado enquanto trabalhava. O Departamento de Homicídios e Proteção à Pessoa já solicitou imagens de câmeras de vídeo monitoramento dessa região. Também serão analisadas as câmeras instaladas próximas à casa da vítima, no bairro da Pituba. O DHPP também vai ouvir familiares. Rondas foram realizadas na região, mas nenhum suspeito foi localizado. As investigações seguem em andamento para identificar os autores e a motivação do crime que aconteceu ontem. Agora, 1 hora e 30 minutos, vamos de trânsito.
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3: E agora com informações da região metropolitana, a estrada do Coco em direção ao litoral norte tem um pouco de retenção no trecho inicial e também na parte central. Por enquanto esses trechos são curtos, se você vai lá para o litoral norte não vale o desvio, pode seguir pela BA-099. Se tiver compromisso em Vilas, aí sim, corte pela Avenida 2 de Julho para chegar com mais facilidade. Em direção à capital baiana só está mais carregado na próxima Suentinga, mas é um trecho bem curtinho, também não vale o desvio, só atenção. Você que está em Portão, segue agora para a Paralela, pode fazer o caminho pela BA-099, a sua melhor escolha. 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
0: Valeu, Tiago. Agora um homem é preso com uma carga de quase 100 quilos de maconha na BR-324 no trecho da cidade de Feira de Santana, no centro-norte baiano. Segundo a PRF, Polícia Rodoviária Federal, a apreensão ocorreu ontem à noite, quando os agentes observaram um veículo trafegando de forma perigosa durante fiscalização na rodovia. Ao abordarem o motorista, a equipe encontrou a droga dentro da caçamba desse veículo. Ao todo, foram apreendidos 96 quilos da droga. O homem foi detido e encaminhado juntamente com o material para a delegacia da região. No caso de que a gente está dando desde mais cedo, já que uma ação da Polícia Militar apreende 2 fuzis, 2 pistolas, munições e drogas na localidade de Jambeiro, em Lauro de Freitas, na região metropolitana de Salvador. Os trabalhos da PM aconteceram ontem. Segundo a corporação, equipes faziam patrulhamento em uma área de mata quando encontraram as armas e munições, além de porções de maconha e cocaína. Uma maleta com instrumentos cirúrgicos também foi encontrada no local, mas ninguém foi preso durante a ação. Todo o material apreendido foi apresentado na delegacia de Itinga, onde esse caso foi registrado. Contando por aqui, uma perseguição policial acaba com 2 suspeitos mortos na cidade de Feira de Santana, no centro-norte aqui do estado. Esse caso aconteceu ontem, segundo a Polícia Militar. Agora, 1h33.
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4: Hoje na coluna de tecnologia a gente volta a falar sobre os riscos das inteligências artificiais e por que alguns CEOs estão tão preocupados com o avanço das IAs.
5: Edu, a não ser que você seja o Donald Trump, praticamente todo mundo que presta um pouco de atenção no que está acontecendo no mundo da inteligência artificial está meio, digamos, preocupado. Por que todas as pessoas que realmente têm alguma coisa a dizer no que diz respeito à inteligência artificial, entre elas o Dario Amodei, que é o CEO presidente da Anthropic, o Sam Altman, que é o presidente da OpenAI, eles estão preocupados especialmente porque nós estamos entrando numa fase em que um recurso chamado Recursive Self-Improvement está aparecendo cada vez mais nas conversas mais técnicas. É o momento em que as inteligências artificiais começam elas mesmas a fazer os seus próprios códigos para criar novas inteligências artificiais cada vez mais poderosas. Essa fase marca um momento em que nós humanos vamos deixar de entender o que elas estão fazendo. A gente já não entende muito o que elas estão fazendo. Essa é a verdade. Muitos meses atrás, vários pesquisadores da Anthropic já diziam que eles já não conseguiam mais entender exatamente a base do código que era usado nas mais recentes versões do Claude. Por quê? Porque esse código já estava sendo feito por máquinas. E o problema é que, quando a inteligência artificial entra nessa fase, os humanos já não conseguem mais entender o que ela está fazendo. Já não conseguem mais interferir no que ela está fazendo. E a grande pergunta é: se isso já está acontecendo assim, agora, como nós vamos controlar o resultado desses processos? É por isso que essas pessoas, os CEOs, estão dizendo: nós precisamos controlar isso. E o que chama atenção, Edu, é que essas pessoas estão dizendo isso sabendo que isso vai pesar no bolso delas. A caixa de Pandora talvez já tenha sido aberta, Edu.
4: Nós vamos acompanhar a abertura dessa caixa de Pandora, claro, e contar mais aqui na coluna de tecnologia, que volta amanhã.
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0: A Juliana Rosa, que hoje, excepcionalmente, deixa sua participação gravada por aqui no meio do dia. E a Ju, que está acompanhando as discussões no Banco Central. Existe aí uma cobrança para uma redução ainda maior da taxa básica de juros. Mas há diretor no Banco Central afirmando que é difícil você conseguir lidar com tantos fatores ao mesmo tempo para decidir essa questão dos juros. E a gente confere agora. Fala aí, Ju, boa tarde.
1: Boa tarde a todos, boa tarde para você que está aqui com a gente na Band News FM. O diretor de Política Monetária do Banco Central, Newton Davi, fez uma participação agora há pouco num evento do mercado financeiro, onde ele usou a expressão de que a política monetária, ou seja, aquela política e da taxa de juros do Banco Central, é como dirigir um carro em estrada com neve e neblina. Esse ambiente de muita imprevisibilidade que o Banco Central diz que está se movimentando, num ambiente onde ele diz que é importante fazer movimentos suaves e previsíveis. Num ambiente onde ele cita a guerra das tarifas comerciais, comandada pelos Estados Unidos, a guerra no Oriente Médio, enfim, outras pressões inflacionárias que a gente vem conversando aqui, como agora a chegada do fenômeno climático é o Ninho, que deve aumentar preços de alimentos. Então ele fala assim, olha, tem que diminuir a velocidade, manter os movimentos bastante cirúrgicos na direção, no acelerador, no freio, trazer previsibilidade. Então ele fala sobre essa necessidade de ter muita atenção nesse momento onde há muita incerteza para que o Banco Central faça esses movimentos. É importante a gente ir observando que o Banco Central vem cortando juros e vem sinalizando que, embora tenha muita incerteza, ele está com o olhar de que a economia está desacelerando. Então ele repete isso, o diretor do Banco Central, abrindo espaço para essa expectativa de que os juros possam continuar caindo. No entanto, é um juro muito alto ainda, né? A gente tem um juro de 13,75%, que é a taxa Selic, referência para as demais taxas do sistema financeiro. Pode cair para 13,5% depois das eleições em novembro, que é a próxima reunião do Banco Central, mas 13,5% é uma taxa de juros ainda muito alta. Então, o diretor do Banco Central reforça isso, que é uma taxa de juros que ainda inibe, restringe o crescimento econômico. Então, a gente tem aí um ambiente hoje inflacionário que exige ainda cuidado, embora a economia esteja desacelerando, é um ambiente que exige cuidado olhando para frente com os riscos que estão aí dados. Um fator que está realmente ajudando nesse momento é a desaceleração mais rápida da economia brasileira, que levou, inclusive, o governo ontem a anunciar oficialmente previsões menores para o crescimento da economia esse ano e no ano que vem. A grande dúvida é qual é o ritmo de desaceleração da economia brasileira, além de todas as outras variáveis incertas, né? Guerra, El Niño e tudo mais, mas principalmente aqui nessa discussão de qual vai ser o ritmo da piora econômica, um fator chave é a questão eleitoral. O que, que vai ser feito depois das eleições? Assim que tiver o anúncio ali da novembro, de quem vai assumir o Brasil nos próximos 4 anos, é esperada uma posição mais clara do que vai fazer com as contas públicas, porque isso vai fazer o dólar cair mais rapidamente, abaixo de R$5, ou acelerar também, podendo ir para patamares mais elevados. Então, isso vai fazer muita diferença em termos de ritmo de redução da inflação, da taxa de juros e do próprio crescimento da nossa economia. Volto com vocês.
2: Valeu, Ju. Juliana Rosa volta amanhã aqui no Band News no meio do dia. Agora 1h40.
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1: 1:42, a gente registrou a mensagem de um ouvinte agora há pouco falando sobre problemas na Zona Leste. A Débora Mendonça vai falar mais sobre a ZL. Conta aí, Débora.
2: Na Zona Leste, o trânsito não está tão ruim agora. Dá para encarar a Salim Paramaluf, dá para encarar a Avenida Chuva, que pequenos trechos têm intensidade, onde estiver bem habitual o horário. Até a Nhanhã Melo também funcionando melhor. Aquele trânsito mais intenso, só na aproximação à Estação Vila Prudente, nos dois sentidos. Mas tem trânsito mais congestionado na Avenida Sapopemba, no sentido centro, trecho de 1,5 km. Isso já começando daquele final de mão dupla da Avenida Sapopemba, na Rua Lessing, vai assim direto até a Gabriel de Rezende. O motorista pode seguir por paralelas próximas, como a Hemisfério, Monte Magno, ou optar pela Vereadora Bel Ferreira. 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
12: 1h46, vamos lá, informação do trânsito aqui para você, vamos lá.
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13: Ó, de acordo com as câmeras aqui da Transalvador, região ali da Avenida Castelo Branco, nas imediações ali da Bonocô,

0: Trânsito fluindo bem nos dois sentidos para quem sai do dique em direção a Iguatemi e tem também quem está no sentido aqui da região do Vale do Nazaré. A Avenida Orlando Gomes, sem ponto de retenção na entrada da Rua da Gratidão também. O trânsito fluindo bem nos dois sentidos. 1h47.
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8: Agora 1h50 pelo horário de Brasília. A polícia da Bolívia prende em Santa Cruz da La Sierra Roberto Preto Filho, conhecido como Betinho da Baixada, um homem forte da facção criminosa PCC. Ele era procurado pela justiça brasileira e havia sido resgatado de uma unidade policial no Guarujá em 2022. Naquele ano, homens armados com fuzis conseguiram acessar o pátio interno da delegacia com escadas posicionadas por eles no local. Então, eles abriram fogo para evitar uma ação dos carcereiros, aproveitando um momento de fuga com dois presos. A prisão foi realizada ontem pela Força Especial de Combate ao Narcotráfico da Bolívia, após o compartilhamento de informações entre a Polícia Federal e a Polícia Civil de São Paulo.
9: O Ministério Público de São Paulo recomenda o aumento para 4 mil ingressos para a torcida do Fluminense na partida contra o Palmeiras no dia 21 de outubro pela semifinal da Libertadores, na Casa do Verdão. É uma notícia sobre esporte, mas sobre política, porque tem um problema aí. A Conmebol pede que nas semifinais a torcida visitante tenha pelo menos 4 mil ingressos e no estádio do Palmeiras o normal é ceder apenas 2 mil ingressos para o outro time. Os promotores José Roberto Bacal e Daniela Hashimoto, do Juizado Especial Criminal Central, informaram no despacho que não existe um histórico de grande rivalidade extracampo entre as torcidas organizadas de Palmeiras e Fluminense e, por isso, segundo o Ministério Público, é possível aumentar essa carga de ingressos. O Palmeiras agora aguarda a liberação da Polícia Militar, que pediu alguns ajustes no estádio para também dar o aval. O estádio do Palmeiras já tem um espaço focado na torcida visitante, um espaço que inclusive fica no anel superior das arquibancadas e é cercado com telas para que ninguém jogue objetos lá de cima. Então, possivelmente, é isso que está sendo discutido neste momento com a Polícia Militar. Assim que a gente tiver mais informações e a confirmação do aumento da carga de ingressos, a gente fala aqui na Band News FM.
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5: 1h55, a exposição A Bahia pelo Olhar do Autismo chega ao Museu de Arte da Bahia, o MAB. A mostra reúne fotografias e produções artísticas feitas por jovens e adultos autistas que registraram diferentes paisagens, manifestações culturais, pessoas e modos de vida da Bahia. A exposição será aberta ao público a partir de amanhã e segue até o dia 15 de novembro, de terça a domingo, das 10 da manhã às 6 da tarde. A entrada é gratuita e a iniciativa é realizada pela Associação Projeto Fantástico Mundo Autista, a FAMA, e busca promover a inclusão por meio da arte, da formação e do desenvolvimento de habilidades. Daqui a pouquinho, 12h05, teremos Boa Tarde Bahia, sabatina com os candidatos a vice e governador. Hoje o convidado é Zé Cocá, o ex-prefeito de Jequié, que compõe a chapa com a Assemi Neto. Daqui a pouquinho estaremos de volta, 12h05.
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0: Boa tarde, Bahia. Está no ar o seu programa de todas as tardes da tela da Band, do som da Rádio Band News, do nosso canal do YouTube, Band Bahia Oficial. Saudar a todos também que nos acompanham pelo som da Rádio Sabiá FM de Conceição do Coité e a Band FM Conquista. Boa tarde para você também, Luiz Felipe Veloso.
1: Muito boa tarde, Victor Pinto. Boa tarde para você que nos dá a honra da sua audiência. Lembrando que você pode participar pelo 987295248. Se está fora de Salvador, bota 71 na frente.
0: A gente prossegue com a nossa rodada de entrevistas com os candidatos a vice-governador aqui no Boa Tarde Bahia. Conforme estipulado na nossa ordem dos convites, hoje o entrevistado é o candidato a vice-governador Zé Cocá, que compõe a chapa com ACM Neto. Candidato, muito obrigado por ter aceitado o convite de estar aqui com a gente. Boa tarde.
2: Boa tarde, Vitor Pinto. Boa tarde, Luiz Felipe. É um prazer estar falando com você, com toda a região metropolitana, com toda a Bahia, né? Aqui na Band FM, em todas as rádios que estão interligadas. É uma honra e um prazer muito forte estar batendo esse papo.
0: Candidato, tem uma pergunta que vem da nossa redação. A partir da sua primeira resposta, contam-se 15 minutos da nossa entrevista. A segurança pública se tornou uma das maiores preocupações do eleitorado baiano e deixou de ser um problema restrito à capital, afetando fortemente cidades de médio e pequeno porte do interior, como a própria Jequié, cidade em que o candidato já foi prefeito. Qual é o plano prático da chapa para reestruturar as forças policiais e conter o avanço das facções criminosas no interior do estado? Seu tempo passa a contar a partir de agora.
2: Vitor, eu digo sempre, o primeiro ponto para resolver a segurança pública da Bahia é mudar o governador. Nós precisamos, de fato, ter alguém eficiente, combativo e responsável. Isso, infelizmente, não tem acontecido com o governo que aí está. Quando o Neto fala de criar governança da segurança, é justamente trazer a segurança para si, trazer a polícia para debater as necessidades. O policial hoje não se sente representado pelo Estado. E não há, de fato, um serviço de inteligência. A gente precisa criar um serviço de inteligência forte, trazer a polícia civil, a polícia militar, auxiliar, mudar as regras. Essa questão salarial é muito ruim, a questão de moradia do policial é muito ruim. Nós precisamos interligar a segurança pública com a educação, a gente precisa entrar nas escolas, Vitor. A gente começa, enfim, o tráfico tem começado pelas escolas. A gente precisa organizar os presídios. Os presídios hoje viraram o verdadeiro QG do crime. E quer de ver isso. O cara fica dentro do presídio e fazendo atuação, resolvendo os problemas fora. Isso não pode acontecer, Luiz Felipe. Então ele vira um chefe, fica sentado numa área, numa poltrona, dentro de um presídio, criando uma ramificação fora do presídio. Então a gente precisa ter o bandido bom, é bandido ele preso ou ele fora da Bahia. Jerônimo não quer isso não, Jerônimo disse que ele não vai mandar nenhum bandido aqui pra fora porque ele vive numa floresta, então nós não podemos viver nesse mundo, nessa floresta nós não queremos viver.
1: Luiz. Bem-vindo mais uma vez, candidato. Vamos falar de expansão de distritos industriais, falar de economia. A escolha pelo seu nome está muito relacionada à sua experiência por duas vezes prefeito de Lafayette Coutinho, mas duas vezes prefeito de Jequié. Quais são os planos dentro dessa perspectiva de ampliação de desenvolvimento econômico para expandir essas ações e gerar empregos também no interior do estado?
2: Primeiro, Luiz, deixar o Estado competitivo. Quem é que vai se instalar no Estado que tem uma das maiores cargas tributárias da Bahia? Uma coisa simples. Tem um município que eu conheço. O município hoje, o cara produz ovos. Ele produz ovos para ele vender para Pernambuco, ele paga 20% de taxa. Mas Pernambuco traz aqui custo zero. O que é que ele está fazendo? Ele está tirando tudo que ele tem aqui e levando para Pernambuco. E dentre outros, levando para Espírito Santo e outros lugares. A Bahia precisa acordar que ela precisa ser atrativa para investimentos. Ela precisa atrair as pessoas de fora. Outro, melhorar nossas rodovias, melhorar nossos portos, nossos aeroportos. Para, em cima disso, a gente ter condição de atrair grandes empresas, grandes indústrias para se instalar nos baianos. E precisamos fortalecer. A Bahia é um grande produtor de matéria-prima, mas fraquíssimo na questão industrial. Para isso acontecer, a gente precisa nos organizar, a gente precisa fortalecer a nossa matriz energética, a gente precisa fortalecer nossos portos, nossos aeroportos, nossas rodovias, porque a Bahia não tem a 101 duplicada e Alagoas e Pernambuco têm, e outros estados têm, com a 116. Porque faltam políticas públicas de fortalecimento e, de fato, de enriquecimento. Então, para a gente trazer indústria, a gente precisa se reorganizar. E é isso que vamos fazer, com fé em Deus, a partir do próximo ano.
0: A gente está conversando aqui no nosso Boa Tarde Bahia, na nossa sabatina das eleições de 2026, com o candidato a vice-governador Zé Cocá, que integra a chapa com a ACM Neto do União Brasil. Candidato, você tem expertise de já ter sido deputado estadual, tem expertise de já ter sido prefeito e nessa sua passagem pelas prefeituras ter assumido a dianteira da UPB, da União dos Municípios da Bahia. Como essa sua experiência como deputado e como prefeito vai ser traduzido em um eventual governo ACM Neto? Já houve alguma conversa com o Neto? Qual o espaço que poderá ser ocupado pelo vice uma vez eleito?
2: Não, nós nunca conversamos sobre parte específica. O que Neto falou, o que Neto conversou comigo quando ele me convidou para ser vice, ele me disse: Zé, me ajude a transformar esse Estado. E eu estou aqui para isso com ele. Independente da pasta que eu vou atuar, o que é que eu quero? Eu quero levar minha experiência junto a ele. Eu quero mostrar que a Bahia pode mais. E quero ir, de fato, para o interior da Bahia. Nós não podemos, Vitor, ver municípios que têm um potencial grande na área industrial, na área comercial, na área de irrigação, na área de fruticultura, na área de tantas outras culturas, e adormecidos porque não há investimento para que isso aconteça. E nem trabalho, nem cultura. A gente não precisa levar para essas pessoas e mostrar, ó, aqui nessa micro-região nós podemos fazer isso, aqui nessa a gente pode fazer isso. A gente precisa criar um plano de desenvolvimento da Bahia como um contexto geral. Quando o Neto me convidou, o nosso pensamento é esse. Por que fizemos isso? Claro que de maneira menor, você vai fazer isso na faixa de Coutinho, na madeira que você vai fazer no Estado? Às vezes eu vejo o governador querendo comparar a máquina do Estado com a prefeitura. Ele tem que avaliar que as diretrizes são diferentes. Os serviços nossos, a obrigação do município é uma, a obrigação do Estado é outra. Nós temos que nos comportar, quando a gente ganhar as eleições, como governo. O que é que nós vamos transformar a educação? Como é que nós vamos transformar o emprego e renda? Como é que nós vamos atrair novas indústrias? Como é que nós vamos atrair o homem do campo para ele, que ele tenha condição de produzir e ter mercado para escoar a sua produção? Então é isso que eu estarei do lado de Neto fazendo, chegando em todo o interior da Bahia, com fé em Deus.
1: Bom, agora vamos falar um pouco de política central ali na Assembleia Legislativa. Você tem uma grande experiência nesse sentido, presidiu a UPB. Como é que vai ser lidar com uma Assembleia Legislativa que hoje, por exemplo, tem maioria governista, né? Como é que vai ser lidar com isso sem promover aquilo que é tão criticado pela sua base, que é o fisiologismo, né? No caso, a resposta sempre positiva a demandas que vêm do Executivo.
2: Eu acho que sempre. O Legislativo e o Executivo são poderes independentes, mas precisam ser harmônicos. E a Assembleia é uma casa muito pacífica. O que for, não tenho dúvida. Independente, quando a gente fizer, se caso a gente não fizer a maioria, que eu acho que a gente faz bem perto disso, nós temos deputados muito de centro lá, que já vão automaticamente buscar aprovar as pautas que forem necessárias para o Estado. Então a gente vai criar, de fato, as pautas necessárias, criar o debate entre os dois poderes de uma forma organizada, para que, com fé em Deus, a gente não tenha nenhum transtorno. Não vejo a gente ter nenhum problema lá. Até porque, o que é que os deputados precisam? Os deputados precisam ver seus municípios ampliando. Quando ele vê chegando obra, chegando benefício, melhorando saúde, melhorando educação, automaticamente os deputados irão acompanhar os projetos necessários. Não tenho dúvida.
0: Zé, seus adversários, a gente tem 9 minutos ainda de entrevista, seus adversários costumam menosprezar a sua força na região sudoeste, apesar de você ter sido reeleito com mais de 90% das intenções dos votos, intenções não, dos votos, em Jequié, por parte ali de pessoas que conhecem aquela região, como Rui Costa, como o próprio governador Jerônimo Rodrigues, que acreditam que essa entrega não vai ser dada a ACM Neto. Como é que tem sido sua atuação na campanha, de maneira específica, na região sudoeste do estado?
2: Nós temos feito isso muito forte. Eu digo sempre, ninguém joga pedra, que não tem, pedra onde não, árvore que não tem fruto. Se está essa preocupação toda, é porque, graças a Deus, a Cocá trouxe, graças a Deus, uma coisa muito boa para a chapa de Neto. Primeiro, é a força do interior. As pessoas entendem isso, independente só da região que eu convivo, da região sudoeste, a nível de Bahia. Onde a gente vê, ó, Zé Cocá incorpora com o Neto uma chapa tranquila, uma chapa pujante, que tem condição de chegar em todos os cantos da Bahia. E a nossa região, há um sentimento de mudança muito forte. As pessoas acreditam que Zé Cocá, o que fez em Lafayette, o que fez em Jequié, o que fez como deputado, vai auxiliar a nossa micro-região. Se você fizer qualquer pesquisa na nossa região, nós temos de 20% a 30% a mais do que na eleição passada. Isso é uma diferença grande. Na Bahia, isso já tem acontecido gradativamente, porque as pessoas, além de ter cansado, essa questão da junção de nós dois, avalia o seguinte: pô, Neto vai conseguir fazer um grande governo e Zé Cocá vai estar do lado dele para não deixar o interior para trás, para que a gente consiga chegar naquela pessoa que mora lá em Chu, naquele final, que não teve acesso à estrada, que não teve acesso à água, e que aquilo chegue nele o mais rápido possível. Então a nossa intenção é que a gente consiga chegar nessas pessoas que, infelizmente, têm tido uma distância do Estado. Nós estamos hoje ainda 20 anos do PT, que bate tanta necessidade. Nós temos vários municípios baianos que não têm encanado na sua zona rural. Vários, Vitor. Vários. Em Jequié tem um projeto do governo na comunidade de Jiboinha, em Santa Clara. Há mais de 5 anos, 3 milhões e meio, o governo não fez. Sabe o que foi que eu fiz? Pela Prefeitura Municipal de Jequié, eu instalei água em todas as duas comunidades. Está lá. E o projeto continua se arrastando do governo do Estado. Isso é ineficiência. O que nós queremos levar é eficiência para o setor público. É o que eu fiz com o prefeito de Ikea. E Neto fez com o prefeito de Salvador. E as pessoas começam a entender isso. Dois líderes eficientes, rápidos, ágeis, vai mudar a Bahia com rapidez. Nós queremos levar a Encanada para 100% do homem do campo. Pode se fazer? Pode sim. Eu fiz em Lafayette, eu fiz em Jequié, na sua maioria absoluta, já em quase 100%. E nós vamos fazer isso em toda a Bahia. Temos que acabar com a mina do carro-pipa. Nós temos que acabar com a deficiência de estradas vicinais, porque os municípios pequenos não têm condição, Luiz Felipe. E o Estado precisa fazer isso, ser esse promissor e esse ajudador. A gente precisa levar riqueza, mas o Estado ele não fizer isso, trazer os municípios para perto. Prefeitos, vamos sentar e conversar, vamos criar um plano para melhorar a vida do povo. Não é um plano político. Então é essa forma que nós vamos conduzir com fé em Deus.
1: Na sua vinda aqui, ainda pré-candidato, nós perguntávamos a respeito da debandada de muitos prefeitos que haviam inicialmente anunciado estar com o Neto e logo em seguida passaram a apoiar o atual governador. E uma fala sua nos marcou muito, em particular, quando você disse assim, deixa chegar perto da eleição, e aí assim disse Zé Cocá, deixa chegar perto da eleição que o governador não vai conseguir cumprir as promessas que fez a esses prefeitos e eles retornarão para a nossa base. Qual a sua avaliação agora?
2: Vários já retornou, e se você avaliar quantos prefeitos baianos não estão conseguindo fazer campanha para Jerônimo? Não estão conseguindo, porque Jerônimo chegou na cidade dele, ofereceu 40, 50 milhões de obras, 100 milhões de obras, e não conseguiu fazer 10% disso. Eu lhe digo aqui que 30% dos municípios baianos não tem condição nenhuma de fazer campanha para Jerônimo. 30%. Ele não tem condição de ir na rua, porque ele está com vergonha de dizer que o governador foi na cidade dele, prometeu, assinou 50 papelzinhos e aquilo ali não saiu no papel. O governador tem licitação, proposta, para o dia 16 de outubro, para novembro, para dezembro. Você imagine só. Desse jeito, né, também podia sair fazendo, assinando um papelzinho, garantindo para o ano que vem. Primeiro que se ele licitar, ele não pode iniciar a obra. Ele não pode fazer mais convênio. Então, porque se ele teve 4 anos, aí tem estradas que o governador autorizou agora, que ele botou uma rescavadeira e uma caçamba, pelo amor de Deus, para estar limpando o canto de estrada e dizendo que está começando a obra há 15 dias da eleição. Há 15 dias da eleição. Então, isso não é um governo de fato. Então, as pessoas têm vergonha de ir para as redes sociais mostrar isso. A maioria dos deputados. Porque sabem que é, num momento, enganação e que a sociedade não acredita nisso. É o que está acontecendo hoje.
0: Agora, Zé, na disputa do Senado, a gente tem... São 2 votos nessa eleição. Hoje, nas pesquisas, a gente percebe uma vantagem do ex-ministro Rui Costa, candidato ao PT do Senado, e um percurso em chapa. Tem força para eleger os 2 senadores, tanto Roma como Coronel, apesar de Rui Costa estar num céu de brigadeiro durante todo o processo eleitoral?
2: Mas se você avaliar, quando você faz a pesquisa na espontânea, 85% do eleitor não tem senador ainda. Eu ainda vejo o casamento dos dois. E para Rui estar nesse céu de brigadeiro, ele tinha que estar com 60%, 70%. Ele tem menos de 40% de intenção de...
0: Bolado entre Wagner, Roma e Coronel. Você acredita que a chapa, a sua chapa, tem força para eleger os 2 senadores, tanto Roma como Coronel, apesar de Rui Costa estar num céu de brigadeiro durante todo o processo eleitoral?
2: Mas se você avaliar, quando você faz a pesquisa na espontânea, 85% do eleitor não tem senador ainda. Então, eu ainda vejo o casamento dos dois. E para Rui estar nesse céu de brigadeiro, ele tinha que estar com 60%, 70%. Ele tem menos de 40% de intenção de eleitor, não tem senador ainda. Então, eu ainda vejo o casamento dos dois. E para Rui estar nesse céu de brigadeiro, ele tinha que estar com 60%, 70%. Ele tem menos de 40% de intenção de voto e na espontânea não consolida esse voto. Então, o eleitor até fala o nome dele por ele ser o político que teve mandato mais recente, mas isso não materializa como voto, porque na hora final vai se juntar. Para mim, Wagner já está fora do jogo. E Rui vai ficar fora agora na próxima semana, porque as pessoas vão votar em Ângelo Coronel número 100 e Roma 222, porque vai casar com a chapa. O que a população entende, é necessário entender isso de fato, que Neto precisa de 2 senadores, parceiro e amigo dele, para ajudar ele em Brasília. Então eu não tenho dúvida que a gente fará os 2 senadores.
1: Luiz. Bom, um dos temas mais eletrizantes nessa eleição está relacionado com corrupção, está relacionado com os escândalos que estão acontecendo relacionados com o grupo, com o Banco Master. Como é que você tem visto nessa eleição em particular essas pautas interferirem diretamente, já que elas sacodem o cenário de todos os lados?
2: Se você avaliar, eu acho que sacode do lado do PT. Do nosso lado, a única coisa que teve foi para o que Neto fez. Neto mostrou e provou o que ele fez no balancete dele e provou, diferente de Wagner. Wagner até hoje não provou nada. E o genro dele é secretário, foi proibido de sair do país e tem provas que recebeu mais de 12 milhões de reais. Então você vê, de fato, um lado obscuro. Já mostrou essa semana, nós vimos isso, Jerônimo andando num avião divulgaram. E quantos outros? Neto não. O Neto recebeu por um trabalho, prestou conta disso, está no imposto de renda dele declarado. Agora o PT precisa se explicar. A gente vê Rui Costa todos os dias batendo nisso e Neto. Eu digo, pelo amor de Deus, por que ele não fala de Wagner? Por que ele não fala dele na questão dos respiradores, que até hoje ele não provou porque não devolveu o recurso? Porque eu fui prefeito, eu jamais pagaria um serviço a uma pessoa se ele me entregar. Nós estamos falando na ordem de 48 milhões, não estamos falando uma brincadeirinha de 100 mil, 200 mil. Então, o PT é muito bom de fazer narrativa, mas dessa vez cansou. A população começou a avaliar. Porque o Rui Costa fala dos respiradores, fala que Wagner, as provas que tem de Wagner aí, quanto de receber o dinheiro, apartamento sem prestar conta, dinheiro em casa, dizer que foi dinheiro de diária, coisas que você vê que não casam. Neto foi muito curto e grosso. O meu está aqui, expliquei, também o posto de renda está declarado. Então há uma diferença muito grande dos dois, na minha concepção.
0: Candidato Zé Cocá, candidato a vice-governador do estado da Bahia, compõe a chapa com a ACM Neto. 1 minuto e 20 segundos para suas considerações finais.
2: Vitor, eu quero agradecer em especial a vocês aqui, toda a Band, Luiz Felipe, agradecer a cada cidadão que está nos ouvindo nesse momento. Mandar um grande abraço aqui para nosso líder ACM Neto, que está agora correndo trecho em toda a Bahia, vindo do extremo sul. Nós estamos falando de uma campanha para frente, uma campanha crescente, uma campanha que não tenho dúvida que seremos vencedores para mudar o rumo da Bahia. Então eu quero agradecer a todo mundo, mandar um abraço para o senador Ângelo Coronel, número 100, que vai nos ajudar muito a partir do ano que vem, já ajuda, e o Roma, que será o nosso senador também 222, e mostrar que a Bahia pode mais. Nós vivemos um momento, de fato, de muito, muito ruim, o governo não está pagando médico nos hospitais, o governo não está cuidando da segurança pública como se deve, não está cuidando da nossa saúde, não está cuidando da nossa educação, a infraestrutura da Bahia está muito ruim, então a gente precisa viver no próximo ano, com fé em Deus, um ano de prosperidade, um ano de mudar o rumo da Bahia para trazer prosperidade e riqueza, principalmente para quem precisa. Não tenho dúvida que o dia 4 de outubro é 44. Que Deus te abençoe.
0: Obrigado, candidato. Então, a gente conversou hoje no Boa Tarde Bahia, eu, Luiz Felipe, com o candidato a vice-governador da chapa de ACM Neto, Zé Cocá, ele que é do PP. A gente vai para um rápido intervalo e volta daqui a pouquinho com mais Boa Tarde Bahia.

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15: E a gente continua com o nosso Boa Tarde Bahia em clima de eleições 2026. É o seguinte, hoje nós encerramos a nossa rodada de entrevistas com os candidatos a vice-governador aqui na bancada do Boa Tarde Bahia. Encerrando porque por duas oportunidades fizemos convites para o candidato a vice-governador de Jerônimo Rodrigues, o candidato Geraldo Júnior do MDB, para que participar também das sabatinas, com o mesmo tempo, 15 minutos, para debatermos sobre o estado da Bahia e sobre as articulações políticas que envolvem essas eleições. E os dois convites que fizemos foram declinados, ou seja, a resposta que tivemos foi que o candidato a vice-governador não participaria das entrevistas. Geraldo já tem um bom tempinho que não vem participar aqui dessa bancada do Boa Tarde Bahia e perdeu, em tese, né, esse espaço para poder conversar olho a olho, tete a tete com a população baiana, no som do rádio, na tela da Band, no nosso canal do YouTube. Então, repetindo, o candidato a vice-governador Geraldo Júnior declinou, não aceitou o nosso convite de estar aqui na bancada do Boa Tarde Bahia. E com isso, a gente encerrou hoje com o Zé Cocá a rodada de entrevistas com os candidatos a vice-governador. Luiz.
16: Mas ainda falando de política e de eleições, gente, destacar que quase 40 mil urnas, né, vão ser usadas nas eleições em toda a Bahia. Cerca de 5 mil só em Salvador. Ontem, os equipamentos receberam os dados dos eleitores e dos candidatos que foram lacrados.
17: A uma, as urnas que serão usadas nas eleições de outubro começam a receber as informações necessárias para a votação do dia 4 de outubro. É nesta etapa que são carregados os sistemas, a lista de eleitores de cada sessão e os dados dos candidatos. No Centro de Apoio Técnico do TRE, as urnas ficam organizadas em fileiras e passam sequencialmente pela carga.
18: É colocar nas urnas os nomes dos candidatos, nome, foto dos candidatos, todas as informações para a votação e o software que vai fazer a votação e que vai totalizar os resultados.
17: Depois da carga, a urna é conferida e testada pelos técnicos do TRE. Todo o trabalho é monitorado pelas equipes de fiscalização.
0: Em Salvador, 5.141 urnas serão usadas nestas eleições. E antes de ficarem prontas, elas passam por diferentes fases de conferência de dados e do funcionamento. Esse controle ajuda a garantir segurança e integridade até o dia da votação.
19: A última etapa do processo é a lacração. Os adesivos de segurança são colocados nos equipamentos e assinados pela Justiça Eleitoral e pela Promotoria. Depois de prontas, as urnas são colocadas em caixas e ficam guardadas neste galpão para, na semana das eleições, serem enviadas aos locais de votação.
20: Eu costumo dizer que o que há de melhor no nosso sistema eleitoral é o processo eletrônico de votação e a subsequente apuração, porque tem o mínimo de interferência humana.
18: É uma votação com muitos candidatos, então é possível que tenha algum tipo de fila no dia da eleição, mas todo mundo terá o seu direito de votar.
16: Tá aí, às 2h28, bom, chegou há pouco a nossa redação uma informação de que o prefeito de Juazeiro, Andrei Gonçalves, do MDB, está internado e vai precisar ficar afastado das atividades regulares por 48 horas após ser diagnosticado com uma crise de cálculo renal. Não há detalhes se ele vai precisar passar por algum procedimento. O fato é que ele está sendo medicado, segundo publicação nas próprias redes sociais do político, e que a previsão é de que em 48 horas ele retome as atividades. Portanto, as atividades nesta terça e amanhã, quarta-feira, estão suspensas. Nosso abraço aí, desejo de melhora ao prefeito de Juazeiro, André Gonçalves.
15: Lembrar a todos que a gente continua o nosso Boa Tarde Bahia no som da Rádio Band News, no nosso canal do YouTube, também na Sabiá FM de Conceição do Coité. Saudar a todos que nos acompanham até aqui pela tela da Band, pelo som da Band FM Conquista. Amanhã, 14h, estaremos de volta. E um detalhe, ainda não há martelo batido. Até minutos antes de começar o Boa Tarde, eu fiz umas apurações sobre a visita de Lula aqui no estado da Bahia na próxima semana. Ainda há uma articulação pela campanha de Jerônimo Rodrigues pelo PT para se criar uma brecha, uma agenda do presidente na região Nordeste com duas praças. E dessas duas praças, a Bahia ser contemplada. Então, por enquanto, muito se falou de Feira de Santana, do início da semana em Salvador, mas martelo batido ainda não ocorreu, claro. Tão logo a gente tem atualizações sobre essa agenda presidencial do candidato à presidência da República em solo baiano, a gente informa ao longo da programação, Luiz.
16: E informar para você que perdeu as sabatinas todas realizadas aqui, candidatos ao governo, vice e ao Senado, você pode acessá-las no nosso site bandba.com.br, acessa o link de política e vai ter todas as informações.
15: Um abraço a todos e até amanhã, 14h, mas a gente segue na rádio e no YouTube. Tchau, tchau.

0: Olha, informações do trânsito para você. Queria pedir para o nosso querido Gil voltar aí com a nossa imagem da nossa câmera da Torre da Rádio Band News. A gente percebe que o viaduto Marechal Mascarenhas de Moraes, que liga a Cardeal da Silva a Caetano Moura, não tem ponto de retenção, que é
1: uma maravilha
0: uma para esse horário. Porque às vezes vem um ônibus subindo essa Caetano Moura que trava a Cardeal da Silva e essa subidinha ali, onde a galera gosta de fazer uma roubadinha ali também, naquela ponta ali.
1: Aliás, até avisar o pessoal da Transalvador, está na hora de recompor aquela estrutura de segurança ali na faixa central, tá?
0: Por mim, botava de concreto, porque...
1: O certo era botar de concreto e alto, porque inibir, porque até caminhão essa semana
0: tava fazendo
1: de frente e fazendo roubadinha, né? Então, assim, tá na hora de fazer uma coisa mais extensa ali. Infelizmente, vivemos numa sociedade onde as pessoas precisam de freio.
0: Agora, as informações das imagens que a gente percebe aqui da Lord Cochrane, que é essa rotatória que faz a ligação ali com a Vasco da Gama, faz a ligação com o Vale... Vale do Canela, também a região ali de acesso ao Garcia, não tem ponto de retenção nesse momento, o trânsito fluindo bem nessas imediações aqui do Alto do Gantuá. 12h31, Luiz.
1: E agora direto, vamos fazer a nossa ponte aérea, porque Napoleão de Castro chega de Brasília com as informações da Capital Federal. Boa tarde, Napoleão.
2: 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Boa tarde, Vitor. Boa tarde, Luiz Felipe, telespectador Band e ouvinte Band News em todo o estado.
3: Nesta quarta-feira, aqui em Brasília, o destaque para a semana que marca o Dia do Contador. O presidente do Conselho Federal de Contabilidade, Joaquim Bezerra Filho, destacou a importância destes profissionais na atividade e na vida das pessoas, das empresas e entidades de negócios e também na atividade pública.
4: Quando uma pessoa, empresa ou instituição busca nossa orientação, é porque ela deposita em nós uma confiança a ser honrada. Essa avaliação pode mudar o rumo e o destino dos negócios e das instituições. Pode ajudar a concretizar um sonho em um projeto, pode ajudar a transformar políticas públicas em realidade. Por isso, cada um de nós reúne informações e análise de cenários com rigor técnico e cuidado através da ciência contábil. Em alguns momentos, identificamos riscos e recomendamos cautela. Em outros, apontamos soluções e oportunidades. É nessas horas que o conhecimento e o compromisso com a verdade fazem toda a diferença.
2: A reportagem em Brasília, sempre na marca da exclusividade para o nosso estado, com os detalhes, as informações, a cobertura completa na Praça dos Três Poderes, na capital de todos os brasileiros. De Brasília, Napoleão de Castro.
0: Muito obrigado, Napoleão, pelas informações. E o combate à violência contra as mulheres mostra... uma série de reportagens da Band tem mostrado que os caminhos e os percursos para que as vítimas consigam romper o ciclo da violência é um trabalho muito difícil.
1: Extremamente.
0: Disque denúncia, aplicativos, botão do pânico, medidas protetivas e até aulas de defesa pessoal são mecanismos criados para dar suporte e proteger quem tenta se livrar de uma relação abusiva, mas mesmo assim tem muito enfrentamento duro para combater a violência contra a mulher. A gente vai acompanhar agora uma matéria da Luciana Freire sobre esse assunto.
5: A mulher percebe que está em risco, pedir ajuda rapidamente pode fazer toda a diferença. Hoje existem ferramentas e estratégias que tentam encurtar esse caminho entre a vítima e a rede de proteção. Mas será que as mulheres conhecem esses recursos e sabem a quem recorrer em uma situação de risco?
6: Não, que na hora, na verdade, a gente até esquece. A gente grita só socorro, mas às vezes até os vizinhos ficam até com medo de ajudar, né, de socorrer.
7: Sim, porque tem a mídia aí, né? Tem a televisão, tem a rádio, tem a internet e a gente que muitas das vezes, né, a gente acha que não vai acontecer com a gente se acomoda, na verdade, né? Se acomodamos e aí a gente não vai procurar que realmente aquilo que a gente sabe que é o nosso direito, que a gente está respaldada e aí a gente vai deixando, a gente só toma a decisão mesmo quando acontece com a gente. Quando acontece, aí a gente vê de outra maneira, de outra forma.
5: A medida protetiva é um dos principais instrumentos para afastar a mulher de uma situação de risco. E para facilitar esse pedido, o Tribunal de Justiça da Bahia lançou em março o TJBA Zela. Pelo celular ou computador, a mulher entra com a conta do GovBR e pode relatar o que aconteceu por texto ou até por áudio, que é transformado em texto para a justiça. A ferramenta já conquistou o primeiro lugar em uma premiação nacional de inovação tecnológica.
8: Inaugurado, digamos assim, oficialmente, no dia 9 de março desse ano, e já temos 450 pedidos de medidas protetivas realizados por ali e 96% de concessões. Então, é algo para a gente comemorar, porque as medidas protetivas salvam vidas.
5: Além das medidas protetivas, outros recursos podem reforçar a segurança de mulheres em situação de risco, como a tornozeleira eletrônica e o botão do pânico, usados para ajudar a prevenir novas aproximações e acionar a rede de atendimento. Na Central de Monitoração Eletrônica, policiais penais acompanham 24 horas por dia pessoas submetidas ao monitoramento por determinação da Justiça. Hoje são 2.422 monitorados ativos em toda a Bahia. Desse total, 710 são agressores e 299 vítimas estão vinculadas ao sistema de proteção. Nesses casos, a tornozeleira do agressor e o botão entregue à vítima emitem um alerta quando há uma aproximação que descumpre o limite determinado pela justiça. O aviso chega também à central, que passa a acompanhar a situação.
9: Recebendo uma notificação dessa violação, nós atuamos, entramos em contato com o SICOM e aí atuamos com o pessoal daqui também, policiais penais. Eles acompanham toda essa violação com os órgãos de segurança e damos as tratativas e também, inclusive, atendimento para a vítima, né? Nós tentamos fazer o contato com o monitorado, tentamos fazer o contato com a vítima, com os demais contatos que a gente tenha com relação ao caso, familiares, vizinhos, até conseguir, né? Resolver essa situação.
5: A proteção também pode passar pelo preparo sobre como agir. Em Salvador, um curso gratuito da Guarda Civil Municipal, desde 2009, ensina mulheres a se proteger de agressões e, principalmente, a encontrar uma oportunidade para fugir.
10: O objetivo principal é fazer com que a mulher se desvencilhe ali naquele momento daquela violência e busque ajuda, né? Busque ajuda com o vizinho, busque ajuda com o policial, no 180, no 190.
5: Nas aulas, elas treinam movimentos para diferentes situações de violência. A proposta não é partir para o confronto, mas ganhar tempo, conseguir escapar e pedir ajuda.
11: Eu acho importante a gente adquirir esses conhecimentos de defesa pessoal, para a gente poder se sentir seguro em ônibus, na rua, e que algo de ruim, como a tentativa de estupro, por exemplo, ou até o óbito, venha acontecer. Então, a mulher podendo saber se defender, o básico que seja, já é algo muito importante para a gente.
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1: Não nos calamos e lembramos a vocês, estamos numa semana de engajamento total no combate à violência contra a mulher. E você pode acompanhar toda a série de reportagens que está sendo veiculada no Band Mulher, aqui no Boa Tarde Bahia, no Band Cidade e no Bora Nordeste. Você pode encontrar um resumo de todas essas matérias no nosso YouTube oficial da Band Bahia ou ainda no nosso site bandba.com.br. 2:39. Fotografias em painéis e murais de lambe-lambe, esculturas e estruturas tridimensionais interativas são algumas das obras que fazem parte da mostra Anjos da Rua, em homenagem à nossa saudosa e querida Santa Dulce dos Pobres, aqui em Salvador. Confira aí a reportagem.
5: As imagens de Santa Dulce dos Pobres, espalhadas pelos muros, agora também estão dentro do memorial que leva o nome dela. A mostra Anjo das Ruas reúne fotografias de grafites pelo Brasil. São 44 trabalhos nesta exposição. Obras de diferentes artistas que encontraram uma forma de representar a primeira santa brasileira. As fotografias estão expostas em painéis e em dois murais de lambe-lambe. A mostra também tem estruturas tridimensionais que permitem a interação de pessoas cegas ou com baixa visão.
13: A gente percebeu, andando pela cidade, que Santa Dulce aparece em vários muros, de bairros diversos, cada um com seu traço diferente, e percebemos que isso é interessante entender, né, a partir do ponto de vista do registro de memórias dela, que seria importante a gente apresentar essas iniciativas artísticas.
5: Entre os artistas que participam da mostra está Zaca Oliveira. Na obra dele, a história de Santa Dulce é contada a partir da relação da religiosa com os animais.
14: Ela começa a obra dela com um galinheiro, né? E depois ela passa a cuidar de cães, ela passa a cuidar de animais. Então a minha obra retrata essa abrangência do coração dela, né? De abarcar tudo e todos.
5: Denis Sena também participa da mostra e leva para a obra diferentes referências da arte.
15: Pensando, né, em algo moderno, daí surgiu a Santa Dulce com óculos. E a proposta justamente, né, de dialogar e de trazer essa estética, né, trazendo aí a representação, né, dessa grande mulher memorável e arte com esse papel incrível, né?
5: Um dos registros é este trabalho que está no muro da Band Bahia. A obra do artista Rafael I imprime o olhar caridoso da mãe dos pobres no alto do Gantuá. A exposição tem entrada gratuita e fica aberta ao público até 20 de dezembro.
16: A gente achou muito legal, né? Muito diferente, porque tinha algumas formas de arte que a gente não tinha vindo. A gente até ficou encantada que o artista estava aqui desenhando, pegamos ele de surpresa. E aí a gente fomos em cima, gostamos muito de saber mais sobre a história dela, bem legal mesmo.

0: muita roça traz mudanças não só na vida de quem planta a fibra. Os frutos da colheita são compartilhados. Os pais do pequeno Gabriel, por exemplo, cultivam frutas e hortaliças no oeste do estado. E o menino faz questão de apresentar a plantação da família para Cadu e Nina, os mascotes do algodão que aquece.
1: Minha plantação, ó Cadu, minha plantação. Pé de cebolinha, ó Nina, pé de cebola. Olha Cadu, pé de couve.
0: Gabriel é um dos cerca de 50 mil estudantes já beneficiados pela iniciativa criada em 2018 sob a liderança do Núcleo Mulheres do Agro e que tem o apoio da ABAPA, Associação Baiana dos Produtores de Algodão, e do Fundeagro, Fundo para o Desenvolvimento do Agronegócio do Algodão.
2: Se nós falamos de agricultura sustentável, de sustentabilidade, não tem como se fazer isso sozinho. Estamos chegando próximos a 267 escolas, estamos entrando no décimo município esse ano, sempre em parceria com as secretarias de educação do município, existe um acordo de cooperação.
0: Quem acabou de trazer um balanço do projeto foi Suzana Vitini, presidente do Núcleo Mulheres do Agro. Durante o inverno, algumas cidades do Oeste chegam a registrar 10 graus, por isso a distribuição de agasalhos pelo algodão que aquece é tão importante. Kédima Sofia Aires esteve na coordenação da Escola Municipal Santa Luzia, que fica na comunidade ribeirinha de Rio de Pedras, em Barreiras. Ela sabe bem os impactos da iniciativa.
3: As crianças tinham essa dificuldade da questão do agasalho, então a escola recebeu doação desses agasalhos e a gente percebeu que supriu muito essa necessidade, principalmente a adesão, então todos utilizavam.
0: Este é o Algodão que Transforma, terceiro e último episódio da nossa série sobre a cotonicultura baiana. As mudanças nascem nas escolas com os pequenos, mas se estendem aos adultos através do Centro de Treinamento da ABAPA, que oferece capacitação gratuitamente para a comunidade. Tudo conectado com as demandas de mercado, como explica Juarez Moraes, gerente do centro.
4: A questão da capacitação, né, nessa emergência que a gente precisa de formação mão de obra, é necessário que a gente esteja sempre atento a essas mudanças de tecnologia. Então, eventualmente, a gente também vai a fabricante para poder conhecer, para que os nossos instrutores, né, possam se atualizar e a gente consiga atender essas novas tecnologias.
0: E foi lá que Luan Dantas aprendeu sobre a operação de drone. E o conhecimento adquirido está na ponta da língua.
5: E eu aprendi muito questão também dos tipos de serviço que pode estar sendo feito na parte de mapeamento, delimitação de terreno, inspeção de lavouras e também a parte de planejamento.
0: Este ano, a iniciativa fez a primeira parceria com projetos sociais para promover a ressocialização de dependentes químicos. Neste caso, os cursos têm o objetivo não apenas de qualificar, mas devolver dignidade. René Wesley é missionário no projeto Cristolândia, que atende justamente pessoas nesta situação. Ele pontua a relevância do curso.
6: Toda essa capacitação é fundamental, agregar no currículo dele. Isso mostra como é fundamental a gente saber escolher da iniciativa de dar dignidade às pessoas que querem recomeçar.
0: No solo baiano, o algodão é promessa de recomeço para as pessoas, mas também de renascimento para o meio ambiente. O projeto Nascentes do Oeste, em parceria com a AIBA, Associação de Agricultores Irrigantes da Bahia, por exemplo, atua na revitalização e proteção de mananciais. Criado em 2016, já beneficiou cerca de 1.000 pessoas, como sinaliza Enéas Porto, gerente de sustentabilidade da AIBA.
7: Nessas 200 nascentes que, na verdade, estão em recuperação, né, porque a gente vai lá, faz um trabalho de restauração, o volume de água aumenta em até 4 vezes e aí a gente continua um monitoramento, faz um monitoramento contínuo, não simplesmente faz lá a ação e sai, né?
0: O agricultor sabe que onde a água brota abundante, um futuro melhor pode ser plantado. Por isso, o lavrador Garniel Silva, de São Desidério, agradece.
8: E agradeço muito porque eu estava precisando mexer com as hortas e não estava tendo condição. E agora, graças a Deus, deu tudo certo.
0: Produzir só faz sentido quando os frutos desse desenvolvimento também chegam às pessoas. E na Bahia, essas transformações começam ainda na infância. Passam pela formação profissional e pelo cuidado com o meio ambiente. São diferentes histórias conectadas por um mesmo fio, o fio do algodão.
9: Duas e 47, a gente vai encerrando o nosso Boa Tarde Bahia, mas antes de...

0: Isso. Antes claro. De se despedir, o que é que nós temos no nosso cardápio ainda, Luiz?
1: Nós vamos nos despedindo, chamando a atenção de que Roger Caruso vai chegar logo em seguida com as dicas do cinema, seja nas telonas ou no stream. Deixa Mas desejando a você aqui. Uma ótima tarde, viu?
0: Faltam 10 dias, 17 horas, 29 minutos e 50... 2h47, a gente vai encerrando o nosso Boa Tarde Bahia, mas antes disso, antes claro. De se despedir, o que é que nós temos no nosso cardápio ainda, Luiz?
1: Nós vamos nos despedindo, chamando a atenção de que Roger Caruso vai chegar logo em seguida com as dicas do cinema, seja nas telonas ou no stream.
0: Deixa
1: mas desejando a você
0: aqui.
1: Uma ótima tarde, viu?
0: Faltam 10 dias, 17 horas. 29 minutos e 50...
1: As dicas do cinema, seja nas telonas ou no stream. Deixa mas desejando a você aqui. Uma ótima tarde, viu?
0: Faltam 10 dias, 17 horas, 29 minutos e 50 segundos para as eleições de 2026. Um abraço. Fique com a coluna de Roger. Tchau, tchau.
2: Hoje é quarta-feira, então é dia de cinema na rádio Band News FM.
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2: E para começar, a gente vai com a reestreia, Vingadores Ultimato Encore. 7 anos depois do filme original, que fez quase 3 bilhões de dólares e praticamente todo mundo assistiu, a gente vai ter uma nova versão dele nos cinemas, agora contendo aí algumas cenas extras que conectam esse filme com o novo longa dos Vingadores, que chega em 17 de outubro, Vingadores Doutor Destino. Então aí vão fazer umas certas alterações para fazer esse filme fazer mais sentido dentro dessa cronologia do universo Marvel dos cinemas, do MCU. Então, a partir desta quinta-feira, de volta aos cinemas, Vingadores Ultimato, mas nessa nova versão. O segundo da lista já tem uma pegada mais diferente. Eu tô falando de Coração Selvagem, estrelado por Brad Pitt. Aqui o personagem dele, né, nosso protagonista, é um ex-soldado americano que estava comandando esse avião que cai, ele se fere e agora, junto ao seu cachorro de guerra aposentado, né, o Odin, vão ter que sobreviver aí na região do Alasca para encontrar um caminho de volta para casa, se organizar e fugir de muitos perigos que eles estão encontrando nessa nova jornada dessa dupla. Então aí, a partir de amanhã, Coração Selvagem, um filme com essa pegada filme de pai. E a terceira dica é muito especial, o filme nacional 100 Dias. Dirigido pelo grande Carlos Saldanha, de Era do Gelo e Rio, o filme conta a história da preparação e da travessia do navegador Amir Klink pelo Atlântico Sul, saindo de Luderitz, na Namíbia, e chegando na praia de Itacimirim, aqui na Bahia, lá em 1984. Essa foi a primeira travessia pelo Atlântico Sul, né, da África à América do Sul. E aí aqui a gente acompanha essa versão dessa história, né, que na época virou livro, e que aqui Amir Klink é interpretado pelo Felipe Bragança, que tá bem impressionante no papel, né, com todo esse trabalho de trazer essa versão do Amir para as telas. E aqui em Salvador, é claro, cidade bem especial, né, região bem especial com a história do filme, a gente vai estar recebendo as sessões antecipadas de 100 dias. Ou seja, a partir de amanhã, quinta-feira, no Cine Glauber Rocha, todo dia, 7h30 da noite, vai ter uma sessão dos 100 dias, até a quarta-feira que vem. Se perder, depois disso, só lá em 29 de outubro. Então é bom conferir e apoiar, é claro, o cinema nacional. Gostou das dicas? Vai assistir algum desses filmes? Conta aqui pra gente da rádio Band News FM. Eu sou Roger Caruso e até a próxima semana.
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19: Olá, ouvinte. Aqui é Sérgio Aibe e eu quero te convidar para acompanhar as colunas Giro Business, transmitidas diariamente aqui na Rádio Band News, às 14h30 e às 20h30, logo após o Jornal da Band. O meu propósito? Promover o melhor programa de negócios da TV e da rádio. Nesta semana, estou na companhia do fundador e CEO da CRM Bônus, Alexandre Zocco. Falaremos tudo sobre o setor de varejo, pontos importantes como a tecnologia vem sendo aplicada nesse setor, promovendo eficiência, produtividade, fidelizando clientes. Me refiro à inteligência artificial, a dados e também a ferramentas de fidelidade como Vale Bônus e Giftback. O tema varejo é um tema muito importante, dada a sua expressão. É a locomotiva de toda a indústria. É quem faz a intermediação entre toda a produção e o cliente final. O varejo que vem sendo penalizado no Brasil pela reforma tributária, pela taxa da blusinha tão falada, não menos importante, a alta taxa de juros. Este é o propósito do Giro Business, servir a você, ouvinte da Rádio Band News. Eu sou o Sérgio Aibe e espero você.
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30: Prêmio Master Imobiliário 2026.
31: No 32º Prêmio Master Imobiliário, estou aqui ao lado do Felipe Scholders, que é diretor de incorporação e novos negócios da Tegra no Rio de Janeiro. Tudo bem, Felipe? Conta pra gente aqui, o que levou a Tegra então a apostar numa assinatura internacional de Piero Lissoni para esse projeto em especial?
32: Esse terreno, ele era um dos terrenos mais cobiçados, eu acho, do país, né? Você está falando aí de 30 mil metros quadrados na frente do mar, na Barra da Tijuca, no Rio de Janeiro. Um terreno maravilhoso que vem sendo cobiçado há muito tempo pelo mercado. E a gente trouxe uma assinatura do Piero Lissoni, criador e design do estúdio Lissoni & Partners, que traz o design italiano, né? A modernidade italiana com a vivacidade brasileira, com o estilo do carioca. Acho que esse foi o principal motivo para a gente conseguir agregar aí esses pilares aí do projeto.
33: Realização: Fiabse Brasil e Secovi São Paulo. 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

0: Sou Sérgio Waibe, está começando agora a coluna Giro Business. Tema da semana, tecnologia e varejo. E na minha companhia, fundador e CEO da CRM Bônus, Alexandre Zouco. Zouco, muito bom te ter aqui no Giro Business, pela expressão do varejo, da tecnologia e da CRM Bônus. Zouco, existem ferramentas como cashback, benefícios, ferramentas de fidelidade. E aí eu pergunto, na sua visão, a fidelidade de um cliente hoje, que é algo raro e importante, ela está atrelado a um bom serviço, a um bom produto, ou essas ferramentas que promovem, ou têm como objetivo promover a retenção desse cliente?
1: Na minha opinião, 100% com um bom produto, uma boa marca. As ferramentas existentes hoje, inclusive da minha empresa, é responsável por abastecer esse lançamento, esse gift back do cashback proprietário White Label, que lançou há 9 anos atrás e implementou bastante pelo Brasil. Eu acho que ele é muito mais uma ferramenta de você aumentar o LTV, de você pegar um presente de aniversário que a pessoa não compraria. Para você consolidar o cliente, que ele seja fiel à sua marca, na minha concepção é produto, marca, gestão e identidade de alma. E cada vez mais, uma vez que você abriu o mercado, blusinhas e assim por diante, a marca é uma das coisas mais importantes que tem para se vender produto. E marca é confiança. Então, acho que, respondendo sua pergunta, é marca.
0: Fico feliz da sua companhia de levar essa informação às pessoas que nos acompanham, as pessoas do varejo, que têm marca, produtos e serviços ofertados, para que eles sempre procurem gerar valor, benefícios e propósito na busca, então, de fidelizar o seu cliente. Fato relevante tratado aqui pelo Alexandre Zouco, que é o fundador e CEO da CRM Bônus.
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4: A nossa ouvinte Natália Fernandes escreve contando que o gato dela pode estar dormindo tranquilamente, mas quando ela vai entrar no banheiro e fecha a porta, ele fica na porta miando, esperando até ela abrir. Manu, por que os gatos fazem isso? Primeira coisa, Natália, como você ousa fechar a porta e deixar o gato do lado de fora? Eles são super curiosos e muito mandões no território. Territorialistas, que a gente fala, né? Então, assim, toda a sua casa é território dele. E ele gosta de ter acesso livremente a todos os lugares que ele quiser entrar. Quando você entra no banheiro e fecha a porta, simplesmente você está impedindo ele de entrar no território dele. Ele não gosta. A segunda coisa é quando a gente liga o chuveiro ou quando a gente vai ao banheiro, eles adoram água corrente. Muitos gatos até preferem beber água em fontes ou na torneira. Então, muitas vezes, eles vão entrar, vão beber aquela água que acabou de cair. Ou outros cheiros que são interessantes. Nem sempre os cheiros que não são interessantes pra gente, também não são pra eles. Às vezes, um que a gente não gosta, eles adoram. Então, o banheiro é um lugar de muitos cheiros, muitos estímulos, água corrente e aquela porta fechada que eles não aguentam. Participe também da nossa coluna enviando sua dúvida para elbicho@bandnewsfm.com.br ou então pelo meu Instagram, Manu Carsten. 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
3: Estamos de volta, meus amores. Tem Método na Band News FM. Noticiário: a gente anda e volta para o Supremo Tribunal Federal. O ministro Luiz Fux, do STF, determina que o presidente do Senado, Davi Alcolumbre, se manifeste no prazo de 10 dias sobre os registros de entrada e saída de 8 pessoas das dependências da casa. A entrada e saída do Senado da República, do Congresso mais amplamente, é um mistério. Impressionante a gestão do sigilo que faz esse grande democrata chamado Davi Alcolumbre. Entre os envolvidos nesse caso estão Viviane Barsi de Moraes, mulher do ministro Alexandre de Moraes, Daniel Vorcaro, ex-dono do Banco Master, e Fábio Luiz Lula da Silva, filho do presidente Lula. O relator também determinou que a advocacia do Senado seja comunicada sobre o processo. Depois da manifestação da casa, os autos serão encaminhados ao Ministério Público, que terá prazo de 10 dias para apresentar parecer. Esse é aquele caso recente em que o ministro sorteado for Alexandre de Moraes, e por óbvio, embora não tão óbvio assim, tem a ver com a sua condição mais enfraquecida agora. Ele declarou a sua impossibilidade, seu impedimento para se manifestar, já que a sua mulher é parte dessa questão. Então, sob novo sorteio, nova distribuição, Luiz Fux, o ministro responsável. Aguardemos as cenas dos próximos capítulos.
4: Pesquisa Atlas Intel, divulgada hoje, mostra que Lula subiu de 44,1% para 45,8%. E Flávio Bolsonaro do PL variou dentro da margem de erro, né, de 41,7% para 43,4% nas intenções de voto para o primeiro turno. As alterações ocorrem em um intervalo de 5 dias. Em um eventual segundo turno, segundo Atlas Intel, os dois estão tecnicamente empatados, mas trocaram posições. Lula tinha sido ultrapassado numericamente por Flávio nas duas pesquisas anteriores, voltou a liderar, agora 47,7% contra 47,4% do senador. O levantamento entrevistou 5 mil eleitores por recrutamento digital aleatório entre os dias 17 e 22 de setembro. A margem de erro é de 1 ponto percentual para mais ou para menos, nível de confiança é de 95%. A pesquisa foi registrada no TSE com o número BR 04739-2026.
3: Ó, olha só, já falei isso aqui. Não é a principal hipótese, não é. Mas há uma chance crescente de essa eleição terminar no primeiro turno. O que mais importa nessa pesquisa, se nós pensarmos no cenário estimulado para o primeiro turno, é, até para além desse movimento que talvez a pesquisa ainda não capte muito bem, mas de algum crescimento dentro da margem de erro dos dois candidatos, é a desidratação dos demais. Eu tenho a impressão que está acontecendo uma corrida de voto útil nessa reta final. É um movimento bastante subterrâneo, uma formação de voto que talvez se consolide só no momento decisivo mesmo, já próximo da eleição, mas tem um jeitão de que a gente precisa considerar essa hipótese, qual seja, da eleição terminar no primeiro turno. Porque a desidratação dos demais candidatos está acontecendo. O Augusto Cury, nunca acreditei em outra coisa, desidrata, perde vigor. Romeu Zema nem existe mais, Ronaldo Caiado vai caindo. Renan Santos até parece um pouco melhor nessa pesquisa, mas essa é a pesquisa Atlas, em função exatamente desse método do recrutamento digital aleatório, aquela em que Renan vai melhor, isso certamente tendo a ver com a natureza da militância do MBL, do Partido Missão, muito ativo em rede social. É uma especulação que eu faço aqui. Está acontecendo um movimento de voto útil, que tem a ver com aquela sobreposição de camadas de rejeição, né? Que é... Antigamente era um dado quase proibitivo para uma vitória o grau de rejeição, de desaprovação de um governo ou de rejeição a um presidente. Mas nós temos no Brasil agora, e as pesquisas qualitativas mostram isso, nós temos a seguinte situação. O sujeito diz que desaprova, que rejeita o governo Lula, que desaprova Lula. E aí você pergunta, e você vai votar em quem? O cara responde, no Lula. E vice-versa. O cara que despreza Flávio Bolsonaro, e aí você pergunta, vai votar em quem? Ele fala em Flávio Bolsonaro, porque ele rejeita ainda mais o outro. Então, esse cenário, essa rejeição muito específica está, me parece, fazendo acelerar um movimento de voto útil, que pode ser capaz de fazer a eleição terminar no primeiro turno. Eu sempre acreditei, vocês sabem, quem acompanha aqui minhas análises, eu sempre achei que essa era uma hipótese. Ela vem crescendo. E há um mês, se você me perguntasse sobre chance de eleição no primeiro turno, talvez o único que pudesse ganhar no primeiro turno fosse Lula. Agora a eleição pode acabar no primeiro turno para qualquer um dos dois. E aí é uma coisa engraçada, porque de qualquer maneira vai ser uma eleição tão justa.
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3: Cheiro bom, não acredito, se verificando como verdade. Chegou no segundo turno, eles vão estar tão empatados. Aliás, o número mostra isso aqui, né? O Ivan acabou de falar. A especulação de segundo turno, a hipótese de segundo turno. Que realmente seria uma nova eleição. Será uma nova eleição, partindo quase que do zero. Impressionante esse cenário. Atenção para a hipótese de solução dessa eleição no primeiro turno em função de uma corrida por voto útil.
5: A gente segue falando sobre eleição. O ministro da Secretaria de Relações Institucionais diz considerar um erro a abordagem inicial da campanha do PT de defender o legado de Lula sem um enfrentamento direto com o principal adversário, Flávio Bolsonaro. Segundo José Guimarães, o tempo do Lulinha Paz e Amor já passou. Em entrevista ao jornal O Globo, agora é preciso destruir a imagem, diz ele, de bom moço passada pelo filho de Jair Bolsonaro. De acordo com o ministro, Flávio Bolsonaro é a própria cara do pai.
3: E é exatamente por isso. A avaliação do José Guimarães é equivocada completamente. É exatamente porque Jair Bolsonaro é a própria cara. É exatamente porque Flávio Bolsonaro é a própria cara do pai que ele é competitivo. Ninguém está votando no Flávio Bolsonaro porque ele tem a imagem de bom moço, até porque ele não tem. E não passa essa imagem para ninguém. As pessoas estão votando no Flávio Bolsonaro porque elas querem votar no Jair Bolsonaro. E porque não tendo Jair Bolsonaro, o que tem é Flávio Bolsonaro. E os que não votam por essa razão, votam em Flávio Bolsonaro porque ele é aquele que pode ganhar do Lula. Então tem essa conversa. É o voto do Jair Bolsonaro que existe. Então vem em Flávio Jair Bolsonaro possível. E não sendo assim, não sendo o eleitor de Jair Bolsonaro, é o cara que vota em Flávio Bolsonaro porque não quer Lula presidente. Então essa análise do José Guimarães, ela é absolutamente equivocada. Com todo respeito. governo Lula avalia se vai responder após aliados da Casa Branca subirem o tom contra organizações criminosas que atuam aqui no país. Márcio Rocha, que história é essa?
6: Oi, pessoal, boa tarde para vocês, boa tarde a todo mundo que nos acompanha. Pois é, a gente estava na expectativa de uma fala, de um posicionamento oficial do Ministério das Relações Exteriores sobre esse assunto, mas eu conversei agora há pouco com algumas pessoas lá dentro do Itamaraty e eles falaram que não deve ter nenhuma informação, nenhuma manifestação oficial sobre esse chamado Escudo das Américas, né, o grupo de países que se alinhou com o governo dos Estados Unidos nessa questão envolvendo as facções criminosas. São ao todo 14 países que atenderam ao pedido do presidente Donald Trump, que determinou aí a classificação, né, de organizações, de facções criminosas como organizações terroristas, como é o caso do PCC e também do Comando Vermelho. Entre esses países que assinaram, atenderam esse pedido de Donald Trump, estão aí Argentina, Bolívia, Chile, Colômbia, Equador e Paraguai. A ideia continua sendo a mesma, né? Congelar ativos financeiros dessas organizações, também acabar com a ter mais restrições migratórias dos integrantes dessas facções e também apoiadores que tentam circular dentro da América Latina. E aí existe esse problema porque o governo brasileiro não considera, não tem essa mesma classificação dessas organizações criminosas, porque segundo o governo brasileiro, elas não têm viés ideológico ou religioso, exatamente por isso que não podem ser tipificadas perante a legislação brasileira, que determina, né, o Brasil tem essa lei antiterrorismo, que determina que isso seja feito antes de fazer essa classificação dessas organizações. Outro temor aqui do Palácio do Planalto é que, se adotar essa medida, abre uma justificativa para o governo dos Estados Unidos fazer alguma ação militar dentro do território brasileiro. Segundo o governo brasileiro, tudo que o governo pensa sobre esse assunto já foi dito justamente na Assembleia Geral das Nações Unidas, que foi realizada ontem, que teve o presidente Lula como o primeiro presidente, primeiro chefe de Estado a discursar. Então ele falou o seguinte, que defendeu a soberania do Brasil, não subestima a questão do crime organizado, mas que o governo brasileiro está preparado para enfrentar essas organizações. E também criticou a ideia, né, de ter esse escudo, né, de países que sigam, né, que eles seguem a mesma determinação do governo de Washington, porque, segundo ele, não vai terceirizar essa responsabilidade. Só para a gente finalizar, logo depois do presidente Lula, quem falou foi justamente o presidente dos Estados Unidos, Donald Trump, e ele também subiu o tom. Defendeu comparar facções criminosas ao grupo Estado Islâmico e disse que os Estados Unidos podem usar a força militar para defender os interesses do país aqui na América Latina. Volto com vocês.
3: O Márcio Rocha, Ivan Brandão também, talvez vocês tenham uma informação sobre isso, mudando de assunto, uma consulta mesmo improvisada aqui. Vocês têm notícias sobre a perspectiva? Eu tenho quase certeza de que isso vai acontecer, mas eu queria saber se tem alguma agenda sobre o presidente Lula dar alguma canetada, alguma medida provisória, sei lá qual a natureza decretiva disso, sobre restrição a jogo, a Betis no Brasil, porque a campanha eleitoral dele já vem encaixando isso nas peças de propaganda eleitoral. No discurso ontem da ONU, ele encaixou essa matéria do jogo e me parece bastante claro que isso vai acontecer. E que, claro, isso vai acontecer também sob uma perspectiva de impacto eleitoral. Esse é um tipo de providência que faz mexer ponteiro. O reajuste do Bolsa Família não, mas isso aí é capaz de fazer mexer voto nessa corrida eleitoral. Alguma informação sobre isso?
4: Eu tenho essa apuração, Andreas. O que eu sei, sim, o Lula esteve reunido hoje com a equipe econômica, né, o ministro da Fazenda, Dario Durigan, esteve com ele no Palácio da Alvorada, que sim, será editada uma medida provisória que já está, o texto já está na Casa Civil, a gente só não sabe o teor dela. Há hoje um entendimento do entorno do presidente Lula de que ele deveria proibir tudo, cassinos online e bets no Brasil, mas ele deve adotar um meio termo depois de ouvir a equipe econômica. A gente não sabe, obviamente, os termos desse texto, mas que está já na Casa Civil, pronto para ser finalizado, né, passar pela Casa Civil, mas que não deve ser uma proibição total. Ele tem ouvido seus conselheiros econômicos. E aí, o que eu apurei é que o FIES entraria nessa, nessa onda, né? Porque o dinheiro precisa ser devolvido, né? Muitas pessoas têm dinheiro nesses aplicativos, enfim, e aqueles que não fossem devolvidos iriam direto para o fundo de financiamento estudantil. Isso tudo, apuração, né? A gente não teve acesso ao texto nem nada, mas está lá na Casa Civil sendo editado, é o que eu apurei aqui por Brasília. Mas sim, está no escopo aí de decisões, né, do presidente Lula.
3: É, e tem uma questão assim sobre tudo o que se pode fazer, né, considerando o escopo todo. Tem uma questão arrecadatória também, né? A regulamentação desse troço, né? Porque quando foi feito, eu fico à vontade de falar, porque chamei atenção para o descuido, como essa coisa avançava. Tinha a componente governo precisa arrecadar, que é uma constante no governo lulopetista. A coisa foi feita muito sob esse viés, né? E também tem o seguinte, né, Ivan? Falando num país que tem problemas fiscais gravíssimos, o quanto você pode mexer nisso, considerando que houve pagamento de outorga, né? Salvo engano, as empresas pagaram para poder operar aqui, não é pouca coisa. Então isso também, imagino, esteja no radar, restringindo um pouco o que possa fazer o presidente Lula. Enfim, vamos ver. Apuração de Ivan Brandão.
4: Valeu, Marcio Rocha. Valeu. Às vezes a gente trabalha. Vamos mudar de assunto aqui, mas também nem tanto, né? A gente segue girando nossa reportagem. Falando
3: foi pego de surpresa, tá, pessoal? Ele foi pego de surpresa, isso não estava combinado não, tá? Entendeu? Eu podia ter levantado a questão e a gente está aqui especulando. Ele tinha informação.
4: É isso aí. Polícia Federal encontra uma menção a um contrato da lobista Roberta Luxinger com a petroquímica Unigel, que, no atual mandato do presidente Lula, fechou um acordo com a Petrobras para encerrar uma disputa bilionária e ainda fez quase 180 milhões de reais em negócios sem licitação com a estatal. Essas mensagens são extraídas do celular dela e mostram o envio de dois documentos a Gustavo Gaspar. Quem é Gustavo Gaspar? Ex-assessor do senador Everton Rocha, do PDT. Ela também cita uma procuração. O diálogo ocorreu no dia 3 de fevereiro de 2024. Roberta já acompanhou executivos da Unigel em visitas ao BNDES em setembro de 2023. E aí, em julho do ano seguinte, ela pediu ajuda a Marco Aurélio Santana Ribeiro, Marcola, então chefe de gabinete de Lula, para viabilizar uma reunião com a presidente da Petrobras, Magda Chambriardi.
3: Ô, pessoal, só uma observação aqui rápida. A figura do senador Everton Rocha, né? Ele está em todo lugar. É impressionante o senador Everton Rocha. Ele está em todo lugar. Inclusive na piscina lá, aquela piscina, aquele mijão lá, se lembra? Não estava? Todo mundo reunido lá na piscina de quem era aquela piscina? Do William Tomás? É isso mesmo. Está em todo lugar o senador Everton Rocha, rapaz. Coisa impressionante. Está de parabéns.
5: Agora são 3 horas e 26 minutos pelo horário de Brasília.
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9: Agora 3 horas e 27 minutos. Muito boa tarde para você, ouvinte da Rádio Band News FM. Eu sou Roger Caroso, ao meu lado na operação de áudio, Matheus do Carmo, e a partir de agora trago as principais atualizações do noticiário local. Antes disso, é claro, a gente vai falar também do trânsito em Salvador.
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9: Olha só, nesse momento, a Avenida Caminho de Areia, no sentido Ribeira, com trânsito intenso. Apenas 19 km por hora de média atual. Ao mesmo tempo, na Avenida Caribé, sentido aeroporto, o trânsito está fluindo bem, enquanto na Centenário, sentido Dique, o trânsito está ali já um pouco mais moderado. Agora, 3h28.
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25: Prêmio Master Imobiliário 2026.
26: No 32º Prêmio Master Imobiliário, estou aqui ao lado do Felipe Scholders, que é diretor de incorporação e novos negócios da Tegra no Rio de Janeiro. Tudo bem, Felipe? Conta pra gente aqui, o que levou a Tegra, então, a apostar numa assinatura internacional de Piero Lissoni para esse projeto em especial?
1: Esse terreno, ele era um dos terrenos mais cobiçados, eu acho, do país, né? Você está falando aí de 30 mil metros quadrados na frente do mar, na Barra da Tijuca, no Rio de Janeiro. Um terreno maravilhoso que vem sendo cobiçado há muito tempo pelo mercado. E a gente trouxe uma assinatura do Piero Lissone, criador e designer do estúdio Lissone & Partners, que traz o design italiano, né? A modernidade italiana com a vivacidade brasileira, com o estilo do carioca. Acho que esse foi o principal motivo para a gente conseguir agregar aí esses pilares aí do projeto.
25: Realização: Fiabse Brasil e Secovi São Paulo. 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

0: 3 horas e 34 minutos. Apareceu a vinheta no vídeo.
1: Eu vi a vinheta, mas não, eu não ouvi a vinheta.
0: Não tinha som nenhum. É, estão todos os canais abertos aqui, eu não sei o que aconteceu, mas... Diga lá, Ivan.
2: O importante é que estamos de volta, meus amores, certo?
1: É isso aí. Agência Lupa. A gente faz uma vinheta aqui, não tem problema não. É hora de verificar os fatos, né? De desmentir aquilo que circula nas redes. E muitas vezes com cara de verdade absoluta, né? Ethel Rudnitsky, sempre conosco aqui, repórter da Agência Lupa. E saiu uma agora, Ethel, porque assim, às vezes a gente fala de uns negócios aqui que realmente não dá pra acreditar. Mas essa é uma daquelas que toda eleição tem, que fala sobre voto em branco, voto, anular o voto, né? É cheio de teoria sobre esses votos. E agora apareceu o tal do voto parcial. Uma corrente, pelo que eu entendi, que diz para o eleitor que se ele vota em branco em alguma opção, aí é considerado um voto parcial e aí o voto para presidente dele não vai ser computado, né? Isso aí não existe, né, Ethel? Boa tarde para você.
3: Boa tarde, Ivan. Isso mesmo, está circulando essa corrente, ela vem em forma tanto de texto quanto de áudio. É uma coisa que realmente acontece quase todas as eleições, correntes falando de voto branco, voto nulo, é um pouquinho confuso, por isso que a gente veio verificar e explicar um pouquinho. Essa corrente diz que se o eleitor votar em nulo ou branco para qualquer um dos cargos em disputa, e nessas eleições são 6 cargos, todo o voto seria anulado, não seria computado, porque seria considerado um voto parcial. Mas isso é falso. O TSE explicou pra gente que cada voto é registrado separadamente na urna eletrônica. Ou seja, se você votar para um candidato a deputado federal, por exemplo, depois resolver anular o voto para governador, não vai interferir nos demais votos, não vai anular o seu voto anterior para deputado. O próprio Código Eleitoral, ele não prevê a modalidade de voto parcial. E cada escolha feita pelo eleitor vai ser contabilizada independentemente. Vale lembrar que o voto em branco e o voto nulo não são considerados válidos, mas eles são sim contabilizados para fins de registro na urna. O voto nulo é aquele quando você coloca um número que não é de um candidato nem de um partido registrado, e o voto branco é o voto que você clica na tecla branco na urna e depois clica confirma. Nenhum deles vai ser considerado válido, mas vai entrar na estatística dos votos na resultado das eleições.
1: Tem umas que são, que todo ano aparece, né, que é, o voto em branco vai para quem tá ganhando, né, se tiver mais de 50% de votos nulos, a eleição é anulada, sempre tem essa, agora essa do voto parcial aí eu nunca tinha visto, ou seja, precisamos estar atentos sempre, a Ethel segue lá com a equipe da Agência Lupa, verificando tudo, aliás, convido o ouvinte a acessar lá, ouvinte telespectador, né? Eu sempre esqueço. Agencialupa.org, acessa lá para ver o trabalho, desmentir, receber alguma coisa no WhatsApp, você pode mandar para eles também, para eles verificarem e, obviamente, pegar a informação correta e você mesmo disparar aí nos seus grupos de WhatsApp. Ethel, valeu demais.
3: Isso mesmo. Vamos compartilhar a notícia verdadeira, não a notícia falsa. Qualquer coisa, entra lá no nosso site e vê se as suas notícias estão por ali.
0: Valeu. 3 horas e 37 minutos.
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10: Nesse momento, 3 horas e 39 minutos. Avenida Paralela, ali na marginal da Avenida Paralela, sentido Shopping Paralela, já próximo. Trânsito bem intenso, velocidade média de apenas 11 km por hora e cerca de 5 minutos para atravessar esse trecho. Enquanto isso, estrada Cia-Aeroporto no sentido ali São Cristóvão, também com trânsito intenso neste momento, com obras na via. Agora,
11: 3h39. 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

0: gramas de chocolate amargo. 70% de cacau é o melhor para esse caso, então você vai primeiro ferver o leite com o creme de leite e a metade do açúcar, no olho mesmo, não precisa pesar. Quando ferver, desliga o fogo numa tigelinha à parte. Você vai incorporar as gemas ao restante do açúcar. Vem com esse líquido quente aos pouquinhos na mistura das gemas, até você perceber que já aqueceu a mistura das gemas, para que não talhe. Volta tudo ao fogo e vai cozinhar em fogo baixo, mexendo. Essa mistura não pode ferver. Então, quando você perceber que começou a querer ferver, desliga o fogo, tira da panela peneirando e aí vai jogar nessa calda de gemas com leite ainda quente o chocolate picadinho amargo, que ele vai derreter no calor desse creme. Mistura bem, você vai ter esse molho, esse creme de chocolate maravilhoso para você usar em várias preparações ou, como eu falei, só uma colherada dele vai melhorar seu dia. Pode ter certeza.
1: 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Pode pedir receita, dica, fala comigo, eu vou adorar.
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0: Felipe Killing, diretamente de Londres, conosco sempre às segundas, quartas e sextas. Hoje, quarta-feira, Killing está na área para falar. A gente volta a falar da questão Rússia-Ucrânia. Depois de 3 meses, tropas americanas voltam à Lituânia, na fronteira mais tensa da OTAN com Rússia e Belarus. A Europa reforça a defesa, retoma o debate nuclear e teme que a guerra da Ucrânia atravesse a fronteira. Momento especialmente difícil, Felipe Killing. Como vai você?
1: Tudo bom, Andreasa? Boa tarde a você, Coutinho, Ivan e a todos que nos acompanham. A retórica por aqui, desde a semana passada, subiu um pouquinho, viu? A situação está um pouco estranha na Europa e agora 1.000 soldados americanos retornam ali para a fronteira da Lituânia.

0: e faz uma fronteira com a Belarus, que é uma aliada muito importante de Moscou, da Rússia, e tem também ali Kaliningrado, né, aquele enclave russo. E depois de 3 meses, esses soldados voltam para essa área no momento em que a Europa fala sobre guerra híbrida com a Rússia, muitos drones invadindo o espaço aéreo da OTAN, acusação de sabotagem, ataques cibernéticos. E além disso, Emmanuel Macron, na semana passada, também subiu um pouquinho o tom, falando sobre o risco de uma grande guerra. E a França recebeu uma proposta da Letônia para que a Letônia faça parte do guarda-chuva nuclear da França, né, que é um projeto de dissuasão. A França tem mais de 290 ogivas nucleares, não significaria enviar uma ogiva nuclear para a Letônia, mas significaria falar para a Rússia o seguinte: se houver um ataque à Letônia, a França pode intervir. E é claro que a gente não sabe muito bem quais seriam essas consequências. Uma outra preocupação de líderes europeus: muitas armas que estão no fronte da Ucrânia acabam voltando para países da Europa por meio de soldados que se voluntariaram para servir o exército ucraniano. Aconteceu algo semelhante depois da Guerra dos Balcãs, em que armas da guerra depois abasteceram o crime organizado. Então, diversas polícias espalhadas aqui no continente já falam sobre essa preocupação, porque a Ucrânia tem comprado muitas armas, tem muitos voluntários que vão para lá, quando retornam acabam trazendo muitos equipamentos militares. Por outro lado, a Rússia afirma que não tem intenção de um confronto direto com a OTAN, mas por aqui muitos analistas afirmam que não seria um confronto direto, o que seria era uma intensificação dessa chamada guerra híbrida com sabotagem, campanhas de desinformação e também o aparecimento de drones, assim como apareceu no aeroporto de Leipzig, na Alemanha, que é um aeroporto que serve para transportar armas do Ocidente ao exército ucraniano.
1: Ô, Kilin, eu sei que o nosso tempo é curto, em um minutinho assim, mas como é que você consegue? Para quem nunca ouviu falar, não sabe o que é isso, é uma expressão que aparece muito. Eu mesmo não sei se eu conseguiria explicar. O que é guerra híbrida?
0: A guerra híbrida não é aquela guerra direta com ataques com mísseis, tanques, soldados invadindo um outro país. A guerra híbrida justamente vai nessa linha cinzenta, em que você causa dano ao adversário, mas não de forma explícita. Então, por exemplo, realiza um ataque cibernético, em que você paralisa o sistema de saúde de um país, mas você não assume a autoria. Você pode vir também com um navio e cortar cabos de comunicação no Mar do Norte. E aí você também não assume a autoria. Podem ser esses navios sombra, que eles chamam. Campanhas de desinformação. É justamente nessa linha cinzenta em que você causa dano ao adversário, mas não assume a autoria. Faz isso de forma mais sutil.
1: Gabaritou, né? Sensacional. Sabe muita coisa. Valeu, Killing. Um abraço.
0: Que é isso, valeu, abração.
2: Valeu. Nem deu tempo, que a gente está no finalzinho aqui do nosso programa, de falar com o Killing sobre Millwall e o West Ham United, que jogaram em Londres, o maior clássico da história do futebol. Mas a gente não vai continuar aqui, porque a gente não tem tempo. A gente fala em outro. Fala na
1: Não
2: sexta-feira com
1: conhece o
2: ele.
1: Fla... Tu não conhece o Fla-Flu, não, irmão?
2: Ah, não vamos
1: Nunca
2: entrar
1: vi
2: nesse
1: um.
2: mérito aqui, não,
1: Nunca vi um brasileiro esse gama,
2: não
1: não,
2: vamos entrar nesse mérito agora, não, porque senão a gente não tem tempo. 3 horas, valeu, Kili. Na sexta a gente fala sobre isso, 3h52.
0: Combinado, valeu.

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7: Agora 3 horas e 53 minutos. Vamos de trânsito.
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9: Olá, muito boa tarde para você e para os ouvintes da Band News FM. Tarde de quarta-feira com trânsito tranquilo nas principais vias, como a Avenida Paralela e BR-324. A CM Caminho das Árvores, nesse momento, apresenta um pouco de intensidade em direção ao Miolo Empresarial, mas não chega a congestionar. Já quem segue em direção ao Litoral Norte está encontrando trânsito lento no trecho do centro de Lauro de Freitas, próximo a um shopping. Infelizmente, se você desvia para a estrada sem aeroporto, também encontra a lentidão desde a saída de São Cristóvão até a altura de Caçange, acaba não compensando o desvio. Continue pela Estrada do Coco, o trânsito melhora. Logo após a passagem pelo shopping, você encontra a pista livre até chegada a Abrantes. Vai pegar a estrada? Vá de Águia Branca. São diversos destinos na Bahia e pelo Brasil para você escolher sua próxima viagem. Renata Falcone para a Band News FM.
7: Agora a gente vai, claro, acompanhar a coluna Esse é o Ponto com o jornalista Victor Pinto.
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11: Olá a todos. O desvio de 43 milhões de reais em depósitos judiciais da Bahia é gravíssimo. Esse dinheiro está sob proteção da justiça e precisa estar disponível para quem tiver direito a recebê-lo. Mas a confiança nessa guarda integra a própria credibilidade do judiciário. O BRB promete que ninguém terá prejuízo, o Banco de Brasília. É o mínimo que a gente espera, mas a garantia precisa ser demonstrada com a preservação dos saldos, com o cumprimento dos alvarás e o esclarecimento necessário sobre a recomposição desses valores. Identificar quem invadiu o sistema do BRB não encerra por si só a apuração. Também se faz necessária a verificação de eventuais falhas de segurança, também de fiscalização e o cumprimento das obrigações contratuais. O Tribunal de Justiça da Bahia tem afirmado que o incidente ocorreu em um ambiente administrado exclusivamente pelo banco. E aí é que está outro ponto sensível. O contrato foi prorrogado do TJ da Bahia com o BRB por determinação do ministro Luiz Fux do Supremo. E isso não permite atribuir ao ministro a responsabilidade pelo ataque, mas exige levar o fato novo ao Supremo para reavaliar as condições de proteção desses recursos do BRB. Já a suspeita de motivação política carece, precisa de provas, como alguns querem colocar nos bastidores. Não pode servir de explicação antecipada nem desviar o foco da segurança bancária. A prioridade é proteger os beneficiários, também buscar assegurar o acesso ao dinheiro e apurar a responsabilidade. Depósito judicial não pode virar fonte de segurança e o Banco de Brasília tem muito a explicar aos advogados e à população baiana, e principalmente ao TJ. A conferir.
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13: Para terminar o Tem Método de hoje, com vacilão. Esse programa não tem vacilação, certo? Mas a gente termina com vacilão, na voz do grande Zeca Pagodinho, samba do monumental Zé Roberto. Amanhã tem mais Tem Método, tá? Espero vocês aqui. Um beijo, meus amores.
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5: Olá, boa tarde para você.
6: Agora sim? Olá, boa tarde para você. Pode chegar, que você já está entre nós. Vamos juntos pelas próximas duas horas com muita informação. Na nossa primeira hora, com as notícias do Brasil e do mundo, falando pela rádio com o país todo. Mas pela TV, pela live no YouTube, a gente tem duas horas de programação até às 6 em ponto. Entre Nós tem a segunda etapa, que é o São Paulo Entre Nós, pela rádio, falando aqui com o público de São Paulo. Se você está assistindo a gente, então pode ficar juntinho até às 6 em ponto. Pode chegar, Humberto Ferretti. Boa tarde.
7: Fala, Adriana. Boa tarde para você. Né? Já estamos por aqui. Um grande abraço para todo mundo ligado na Band News FM. Vamos juntos nesse esquema que você citou. Até às 5 falando para todo o Brasil, depois para São Paulo. Sempre com muita informação, prestação de serviço e o WhatsApp aberto. 011 para quem está fora de São Paulo, 999-592-100. Mande sua participação e a gente vai tentando encaixar por aqui.
6: É isso, vamos juntos, manda para cá sua informação, sua dúvida, a gente vai tentando responder sempre que pode os nossos ouvintes, também contando aqui com as informações para compartilhar com os demais ouvintes, telespectadores. A gente gosta de fazer esse programa sempre junto com vocês. Daqui a pouquinho a gente vai até a Brasília, porque o capítulo crise no STF não tem fim, cada dia tem novos destaques, então a gente vai daqui a pouco falar, acionar nossa equipe em Brasília nessa reta final de eleição. É claro que o ambiente fica ainda mais turbulento, então daqui a pouquinho a gente vai acionar nossa reportagem para trazer decisões importantes, tanto do ministro Luiz Fux, que determinou que o Senado informe as visitas de pessoas que foram solicitadas essas listas de visitas, como, por exemplo, do filho do presidente Lula, conhecido como Lulinha, também da mulher do ministro Alexandre de Moraes, Viviane Barsi de Moraes, e pessoas ligadas a Daniel Vorkaro. Então, daqui a pouquinho a gente vai trazer essa informação. E tem também uma outra informação que repercutiu muito em Brasília, que é a decisão do ministro Cristiano Zanin de negar o pedido de abertura de uma CPI do Banco Master. Diz que é uma decisão que cabe ao Congresso. Então, daqui a pouquinho, a gente aciona os nossos repórteres. Vamos seguir, nesse momento, fazendo aquela abertura, registrando aqui os principais assuntos do dia de hoje, desta quarta-feira, 23 de novembro de 2026.
7: O Corregedor Nacional de Justiça, Benedito Gonçalves, cancela o pagamento de quase 5 bilhões de reais em precatórios do setor sucroalcooleiro e a devolução do mandante à conta única do Tesouro do montante, à conta única do Tesouro Nacional. Precatórios são dívidas que governos são obrigados a pagar após perderem ações na justiça de forma definitiva, sem possibilidade de recurso. A decisão atende a pedido liminar da AGU e se refere a 16 precatórios de 3 usinas que aparecem em uma lista encontrada no celular do ex-banqueiro Daniel Vorkaro com o título Precatórios a Receber.
6: Bitcoin. Então ele está cancelando o pagamento desse valor e esse caso é importante porque é justamente na discussão desses precatórios que surgiram as mensagens associadas à turma do KN. Nós falamos sobre esse tema aqui ontem. KN, iniciais do ministro Cássio Nunes Marques, ministro do Supremo, e que advogados ligados a ele, inclusive um desembargador, estariam tentando colaborar com Daniel Vorcaro justamente para autorizar, para ter ganho na justiça, para receber esses precatórios e depois liberar o dinheiro. Agora, esse caso, então, pelo menos dessa parte, 5 bilhões, né? Você disse 5 bilhões de reais, pagamento cancelado, portanto. Vamos com outros destaques. A polícia da Bolívia prende em Santa Cruz de la Sierra Roberto Prieto Filho, conhecido como Betinho da Baixada, um homem da facção criminosa, ligada à facção criminosa PCC. Ele era procurado pela justiça brasileira e havia sido resgatado de uma unidade policial no Guarujá em 2022. Essa prisão foi realizada após o compartilhamento de informações com a Polícia Federal e a Polícia Civil de São Paulo.
7: O presidente do Irã, Massoud Pezeshkian, afirma que o país foi vítima de terrorismo dos Estados Unidos durante a guerra no Oriente Médio. A fala ocorreu no segundo dia da Assembleia Geral da ONU. Ele afirmou que deseja poder para obter energia e progresso e não para ameaçar a sociedade com armas.
6: Também na Assembleia Geral, o presidente da Argentina, Javier Milei, faz críticas ao atual papel da ONU. Durante discurso nesta quarta-feira, o argentino acusou a ONU de inação diante da disputa entre Argentina e Reino Unido pelas Ilhas Malvinas. Milei se disse alinhado, sem ambiguidade, com o Ocidente e insistiu que as Malvinas são uma das grandes causas do governo dele.
7: O Departamento de Justiça dos Estados Unidos afirma que o presidente Donald Trump tem sim poder para vetar o acesso à Casa Branca de veículos de imprensa, um dia antes de uma audiência judicial sobre o caso. O departamento também afirmou que cartas com explicações sobre os motivos da proibição foram enviadas aos veículos em questão. Os três meios de comunicação, os canais CNN e MS Now e o site Político, denunciaram à justiça a ordem de Trump, que proibiu na semana passada a entrada de jornalistas na residência presidencial como punição por divulgarem o que Trump considera fake news.
6: O Ministério Público de São Paulo recomenda o aumento para 4 mil ingressos para a torcida do Fluminense na partida contra o Palmeiras, dia 21 de outubro, pela semifinal da Libertadores no estádio do time paulista. O Alviverde fez a solicitação em caráter de exceção ao poder público diante do posicionamento da diretoria carioca a partir do regulamento da competição. Nele, pede-se que nas semifinais o time da casa venda no mínimo 4 mil ingressos para os visitantes.
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6: Agora são 4 horas e 7 minutos. A Polícia Científica de Santa Catarina trabalha com a informação de que a falta de visibilidade e o vento forte podem ter influenciado no acidente aéreo que matou o cantor Rick e mais 4 pessoas. A gente está acompanhando essas investigações, assim como também a liberação dos corpos para que as famílias possam se despedir. Quem está lá é o repórter Eduardo Carvalho, em Urubici, e numa região de mata. Então a gente pode escutar um pouquinho de barulho de vento, justamente porque ele está numa área de mata. Boa tarde para você, Eduardo. Explica para a gente onde é que você está e como é que caminham as investigações nesse momento. Bem-vindo.
8: Oi, Adriana, boa tarde para você e a todos que nos acompanham. Nós falamos ao vivo de Urubici, estamos em frente, na verdade, dentro de um campo de futebol que é utilizado como o ponto de partida das aeronaves que auxiliam no trabalho da perícia. É aqui que chegou há pouco uma equipe com 8 peritos que estavam no local do acidente. O trabalho hoje foi dedicado justamente a essa etapa da investigação. A polícia científica foi novamente até esse ponto. Com o apoio da Polícia Militar, o helicóptero Águia fez 3 viagens para levar os peritos e depois outras 3 viagens de volta. Hoje o objetivo era utilizar um scanner 3D, além de drones, para mapear toda a região onde o helicóptero caiu e também entender mais circunstâncias sobre a queda. Esse ponto, a respeito das condições climáticas, ele é fundamental para o trabalho da perícia e é algo que já foi levantado ainda nas primeiras horas da investigação. No momento da queda da aeronave, chovia e ventava muito forte aqui em Santa Catarina, especialmente nessa região serrana. Isso pode sim ter contribuído. A visibilidade era muito baixa. As equipes, informalmente, que conversaram com a gente, afirmam que o que pode ter acontecido é que a aeronave pode ter inicialmente colidido contra o morro e depois ela cai com a cabine para baixo. Por isso que o helicóptero foi encontrado com a parte de trás para cima e a cabine encostando no solo. Dois corpos estavam ainda dentro do helicóptero, esses corpos eram os que estavam na parte traseira da aeronave, enquanto as vítimas que estavam na parte da frente da cabine foram ejetadas com a força do impacto. Os peritos, eles conversaram brevemente com a imprensa antes do deslocamento. Na volta, não quiseram passar mais detalhes sobre o que encontraram nessa quarta-feira, mas a gente sabe que o trabalho que foi feito foi justamente esse mapeamento da região, que é fundamental agora para que os peritos consigam trabalhar ao longo das próximas semanas se debruçando sobre esse ponto. Essa é a investigação da Polícia Científica, que vai para a Polícia Civil, mas há uma outra investigação em curso, que é a do CENIPA. Os agentes do CENIPA continuam no local da queda e também estão colhendo essas informações nesse momento. Adriana.
6: Eduardo, a gente sabe da dificuldade de acesso, né? Ontem os bombeiros chegaram a caminhar mais de 3 horas para chegar até o local exato da queda e a prioridade ontem foi, obviamente, a retirada dos corpos. E aí, para seguir com todos os exames também pela Polícia Científica, no Instituto Médico Legal e agora todos liberados já para as despedidas das famílias, para cerimônias de enterro e cremação, né?
8: Exatamente. Os corpos, eles foram retirados depois de um esforço que durou em torno de 5 horas. Foi necessário utilizar helicópteros do Corpo de Bombeiros e também cordas para retirar as vítimas. Elas saíram daqui, foram a Florianópolis e chegaram por volta das 6h30, 7 horas, na capital de Santa Catarina. Foram feitos os exames e aí durante a madrugada agora eles foram liberados para as famílias. Já há informação sobre a despedida do músico Rick. Ele deve receber uma cerimônia voltada para a família em Sorocaba, no interior paulista, a partir das 8 horas da manhã. E sobre o empresário Bruno Avelar, ele também deve receber uma despedida, um velório em Belo Horizonte, Minas Gerais. É isso, pelo menos, que está previsto. A gente também busca informações sobre as despedidas das outras 3 vítimas, entre elas o videomaker Paulo Soares e o Antônio Leopoldo, que eram o piloto e o copiloto do helicóptero, que infelizmente também morreram nessa tragédia.
6: Obrigada demais pelas suas informações. Bom trabalho, viu? Eduardo Carvalho está entrando todas as noites com a gente no Jornal da Band, trazendo as informações e logo mais vai trazer uma reportagem completa sobre esses passos aí da investigação para descobrir de fato o que aconteceu. É claro que o mau tempo é um elemento muito forte, porque as pessoas falavam em chuva de granizo, em ventania de até 100 km por hora, tempo muito ruim. Então é claro que esse é um elemento muito forte da investigação, mas nada pode ser descartado nesse momento, né? Porque pode ter uma associação de fatores aí que levaram a esse acidente tão trágico, inclusive com algum problema na aeronave. Então tudo tem que ser investigado até que a gente tenha uma conclusão para saber exatamente o que provocou o acidente.
7: E ainda sobre esse caso, a esposa do cantor Rick, a Geralda Helena, se manifesta pela primeira vez após a morte do marido. Em uma publicação nas redes sociais, ela relembrou os 42 anos de relacionamento com o Rick e a família construída pelo casal. Na mensagem, ela contou que a história começou quando os dois ainda eram jovens e destacou os momentos enfrentados juntos ao longo de mais de 4 décadas juntos. Geralda também falou sobre a dificuldade de imaginar daqui para frente a vida sem o marido. Os dois tiveram 2 filhos e 4 netos. Também pelas redes sociais, o parceiro do Rick, o Renner, publicou um vídeo em que a cantora mirim Gigica Prado, no Paraná, presta uma homenagem ao artista e relembra o encontro que teve com ele durante um show. Na gravação, a menina afirmou que o sertanejo foi morar com o Papai do Céu e também enviou uma mensagem de afeto a Renner, a quem chamou de tio Renner. Como dissemos, o velório do Rick está previsto para amanhã em Sorocaba, no interior de São Paulo, e o sepultamento deve ocorrer na sexta-feira.
6: Agora 4 horas e 12 minutos, aviões fabricados pela Embraer em São José dos Campos, no interior de São Paulo, estão entre as aeronaves afetadas por uma instabilidade global no sistema de GPS. A ocorrência envolve modelos da família E2, incluindo o E195E2, que é usado pela companhia aérea Azul. A falha levou a Azul a anunciar ajustes na operação, na noite de ontem e também hoje. Segundo a empresa, o problema no GPS gerou o cancelamento de pelo menos 80 voos, e afeta 8 mil passageiros. A companhia tem atualmente 50 aeronaves desse modelo E195E2 na frota e orientou os passageiros a consultar a situação dos voos antes de sair de casa. A fabricante diz que está oferecendo suporte técnico e afirma que a ocorrência pode afetar a programação operacional, mas não impacta a segurança de voo. A Azul orienta que os clientes com voos alterados têm que verificar o status de reserva nos canais oficiais da companhia antes de se dirigir ao aeroporto.
7: Agora, 4 horas mais 14 minutos, a gente faz contato com Brasília para falar novamente sobre a crise no Supremo Tribunal Federal, porque o presidente de um poder do Judiciário, foi o ministro Luiz Fux e não o presidente Edson Fachin, mas de qualquer forma, um representante do Judiciário intimou o presidente do Congresso, o senador Davi Alcolumbre, para que ele libere uma lista com entradas e saídas de pessoas do Senado, incluindo a esposa do ministro do Supremo, Alexandre de Moraes. Quem está com a gente e vai explicar essa história é o Caian Messina. Boa tarde, Caian.
9: Valeu, Ferretti. Boa tarde a você, boa tarde, Adriana, e a todos. Exatamente, esse foi um pedido, né? Na verdade, uma intimação por parte do ministro Luiz Fux, aqui do Supremo Tribunal Federal, justamente para que Davi Alcolumbre, em no máximo 10 dias, encaminhe aqui ao STF a lista eventual de todas as pessoas que estiveram realmente no Congresso Nacional, e ele aí denomina, né, as pessoas para as quais há interesse por parte do STF. Entre elas, a mulher de Alexandre de Moraes, Viviane Barsi, a advogada, né, Viviane Barsi, o empresário Luiz Lula da Silva, né, o chamado Lulinha, né, Fábio Luiz Lula da Silva. Também há interesse em saber se houve algum tipo de entrada e saída de Antônio Carlos Camilo Antunes, o chamado Careca, do INSS. Enfim, a tentativa de Luiz Fux foi motivada justamente por um pedido da oposição para justamente que o bloco tenha informações se essas pessoas estiveram em contato com parlamentares, quantas vezes estiveram no Senado da República, com quem estiveram, e aí há uma tentativa de saber exatamente o que eles foram fazer no Congresso Nacional. Isso tudo, né, um pano de fundo por conta justamente dessas relações entre Daniel Vorcaro, que aliás está na lista, um nome realmente importantíssimo, entre o banqueiro e Viviane Moraes, que já tinha, segundo ela própria admitiu, um contrato do escritório dela de mais de 130 milhões com o Banco Master. Também houve isso em uma frente, né? uma frente que acaba realmente colocando mais fogo nesta crise aqui no próprio Supremo Tribunal Federal. Em compensação, o ministro Cristiano Zanin tentou ali tirar um pouco, né, desta turbulência envolvendo o STF e negou um pedido da oposição para que houvesse a instalação imediata da CPI do Master. A oposição argumenta que o Congresso Nacional deveria estar investigando esse assunto, não há interesse por parte do comando do Congresso, o senador Davi Alcolumbre e também o deputado Hugo Mota, e por isso o caso veio parar aqui no Supremo Tribunal Federal. Mas o ministro Cristiano Zanin afirmou que esta é uma competência do próprio Congresso Nacional, ou seja, no mesmo dia tivemos decisões divergentes em relação ao peso da crise. Luiz Fux colocando lenha na fogueira e o ministro Cristiano Zanin tentando tirar um pouco dessa turbulência, pessoal.
6: Caian Messina falando com a gente direto do Supremo, e o Supremo tentando demonstrar alguma normalidade com sessão acontecendo aí agora, Caian?
9: Exatamente, sessão que deveria ter acontecido na semana passada, foi cancelada por conta do clima e também para que o presidente do Supremo, Edson Fachin, pudesse conversar com os ministros em busca de uma solução para o impasse, né? Principalmente envolvendo o caso ali entre Alexandre de Moraes e o ministro André Mendonça, solução esta que não apareceu. O Supremo Tribunal Federal não pode ficar eternamente parado, hoje está havendo uma sessão aqui no plenário da casa, e olha, olhando de fora aqui, nem parece que está tendo crise, todo mundo tranquilo, André Mendonça sentadinho ali ao lado do ministro Alexandre de Moraes, como é habitual.
6: Obrigada, viu, Caian, pelas informações. Bom trabalho aí para você. A gente segue conectado com Brasília, porque é esperado para ainda hoje um anúncio do governo Lula sobre as bets, que pode, inclusive, aí, limitar a publicidade, o uso, aquela contratação de influenciadores para ir provocando uma avalanche, né, de anúncios em redes sociais que levam muitas pessoas a acabar apostando e se endividando. Pedro Teixeira acompanha esse assunto para a gente. O presidente Lula chegou a se reunir com ministros e auxiliares para discutir o assunto, né, Pedro? Boa tarde para você.
10: Sim, tudo bem, Adriana? Boa tarde para você, para o Ferret, para todo mundo que nos acompanha aqui na Band News FM. O presidente se reuniu no início da manhã desta quarta-feira com o ministro da Fazenda, Dario Durigan, ministro do Planejamento, Bruno Moretti, além disso, a ministra da Casa Civil, Miriam Belchior, e o ministro da Secretaria de Comunicação Social da Presidência da República, o Sidônio Palmeira, para discutir o que pode ser feito com relação às bets. O presidente Lula tem defendido o fim das bets ou uma estratégia para diminuir a atuação das bets no país, impedir que as pessoas possam apostar da forma como elas podem neste momento. E aí o Ministério da Fazenda desenhou dois planos e a decisão final será do presidente Lula, pensando também no impacto eleitoral disso. Um dos planos é proibir totalmente as bets, então proibir todas as categorias que hoje estão autorizadas no país. Um outro plano prevê a proibição dos cassinos online, o chamado jogo do tigrinho, todas essas modalidades que podem ser apostadas e que podem ser acessadas pela população brasileira neste momento. Também tem uma proposta que inclui a proibição de publicidade para apostas esportivas, uso de influenciadores e também algumas regras que impediriam o formato atual de aposta no país. Isso tudo está sendo discutido ainda, eles se reuniram com o presidente Lula, um texto foi enviado para a Casa Civil. A Casa Civil está analisando as possibilidades, o que pode ou não ser feito, as regras, também tem uma questão sobre a devolução dos recursos que estão dentro dessas plataformas. Se, por exemplo, o presidente Lula decidir por proibir todas essas plataformas, teria que ter um período, um tempo de transição, mas há uma avaliação de que, neste momento, a restrição das apostas esportivas podem contribuir para o cenário eleitoral. Preocupou muito a campanha petista, viu, Adriano, ouvintes da Band News FM, uma pesquisa divulgada nesta quarta-feira, Atlas Intel, que mostra que muita gente associa o crescimento das bets aqui no país com as decisões tomadas pelo governo Lula neste Lula 3, né, neste terceiro mandato do presidente Lula. Enfim, são várias as questões que estão sendo debatidas, a expectativa é de que isso seja anunciado ainda nesta quarta-feira ou no mais tardar até o fim da semana, para que também possa impactar nas pesquisas eleitorais, já que há uma avaliação dentro do PT de que este vínculo indireto, né, do presidente Lula com as apostas esportivas está também atrapalhando o desempenho dele nas pesquisas de intenção de voto. Volto com vocês.
6: Obrigada, Pedro. Bom trabalho também para você.
10: Até mais.
7: Valeu, Pedro. Agora 4 horas mais 22 minutos, o principal concorrente de Lula à presidência da República, o candidato do PL, Flávio Bolsonaro, apresentou hoje uma live com aliados e outros candidatos, principalmente ao Senado e a governos estaduais. O evento foi transmitido de um estúdio na capital paulista no canal TV Celular, no YouTube. Na live, o candidato foi acompanhado pelo governador Tarcísio de Freitas, do Republicanos, o governador de São Paulo, e também pelo prefeito de São Paulo, Ricardo Nunes, além dos candidatos ao Senado. Também por São Paulo, André do Prado e Guilherme Derrite, e da candidata a deputada estadual, Regina Nunes, que é esposa do prefeito da capital paulista. Eles discutiram segurança pública, saúde, endividamento das famílias e criticaram o governo Lula, além de pedir voto para os candidatos a senadora. Numa segunda rodada de conversa, subiram ao palco nomes de Mato Grosso do Sul: Tereza Cristina, Eduardo Riedel e Capitão Contar.
6: Bom, o Pedro agora há pouco citou a pesquisa Atlas Intel, que consultou aí os eleitores sobre alguns temas que podem impactar nessa eleição. A gente vai trazer agora os números dos cenários políticos que foram pesquisados. E essa Pesquisa, essa rodada da Atlas Intel coloca Lula à frente de Flávio Bolsonaro na disputa à presidência da República. Na Atlas Bloomberg, o presidente aparece com 45,8% das intenções de voto. Então, Lula, 45,8%. Contra 43,4% do senador, cenário de primeiro turno. A margem de erro é de um ponto percentual para mais ou para menos. Renan Santos do Missão tem 4,5%, Augusto Cury do Avante 2,1% e Ronaldo Caiado do PSD 1,3%. Os demais candidatos não atingiram 1%. São eles Romeu Zema do Novo, Samara Martins do Unidade Popular, Clariana Brandão do Democracia Cristã, Edmilson Costa do PCB, Rui Costa Pimenta do PCO e Wilson Grassi do Democrata. Portanto, esses candidatos não atingiram 1%. Brancos e nulos, 0,7%. E 0,5% não sabe ou não respondeu. Agora vamos aos cenários de segundo turno. Entre Lula e Flávio Bolsonaro, empate técnico. O presidente Lula tem 47,7% e o senador Flávio Bolsonaro, 47,4%. Outros cenários pesquisados. Lula, 46,6% contra 44% de Ronaldo Caiado. Lula, 47,6% contra 42,2% de Romeu Zema. Lula, 46,2% contra 39,4% de Augusto Cury. Lula, com 46,5% contra 31,2% de Renan Santos. A Atlas Bloomberg ouviu 5.015 eleitores entre os dias 17 e 22 de setembro. O nível de confiança é de 95%. A pesquisa foi registrada no TSE sob o número BR-04739-2026.
7: Agora, 4 horas mais 25 minutos, a gente faz contato com a reportagem da Band News FM no Ceará, porque tem informação importante sobre o caso daquela estudante de direito, a Isabelle Caracristi, de 22 anos, que foi encontrada morta no condomínio onde morava com o namorado, no último dia 13, em Fortaleza. Quem está com a gente e tem os detalhes é a Leonice Alcioles. Boa tarde, Leonice.
11: Boa tarde, Ferretti. Boa tarde, Adriana. É Boa isso tarde. Mesmo. A justiça manteve a prisão preventiva de João, namorado de Isabelle. Os detalhes foram passados hoje em coletiva pela Polícia Civil do Ceará, que trouxe novos rumos para a morte da jovem, que ocorreu em um condomínio aqui em Fortaleza. A investigação, ela aponta para uma relação marcada por controle, ameaças, mensagens no celular de Isabelle apontaram que ela se sentia vigiada e manipulada. Sobre esse cenário de controle e os indícios reunidos durante a investigação, vamos ouvir o que disse o delegado da Polícia Civil do Ceará, Márcio Gutierrez.
12: O que a gente tem nos autos até o momento é que realmente ele tinha um relacionamento controlador, um relacionamento que constrangia a Isabelle, que buscava limitar a voluntariedade dela, que inclusive isolava ela, que é uma conduta muito característica do relacionamento abusivo, é controlar, é isolar, para que a pessoa tenha limitação nas suas amizades, nos seus comportamentos. Então, tudo isso está sendo investigado. Isso são relatos de testemunhas. Então, muitas testemunhas ainda vão ser ouvidas.
11: Por outro lado, a defesa de João nega qualquer acusação, sustenta que no momento ele estava fora do apartamento e mantém, reforça a questão que foi suicídio. No entanto, para a polícia, a investigação aponta para um cenário mais grave. O delegado explicou na coletiva que aconteceu hoje que o caso pode ser tratado como induzimento ao suicídio.
12: Mas a gente sabe que a violência psicológica, ela tem algumas características e que a gente precisa realmente exaurir toda essa linha, não só da violência psicológica, como induzimento ou instigação ao suicídio. Então, tudo isso é apurado. Se teve também algum tipo de fraude processual, alguma obstrução, se teve destruição de provas, tudo isso é levado em consideração.
11: Essas foram as últimas informações sobre o caso. Volto com vocês no estúdio.
6: Ô Leonice, tira só uma dúvida rápida. Na entrevista, nessa coletiva em que eles deram alguma informação sobre o conteúdo ou sobre o celular da Isabelle Caracristi? Porque há uma informação de que o namorado, João Munhoz, teria tentado pegar esse celular. Eles deram alguma informação?
11: Eles falaram que o celular foi entregue assim que aconteceu. Falaram que durante as mensagens que foram vistas, tinha mensagens na qual ela passou para uma pessoa conhecida, um áudio de 16 minutos falando sobre todo o relacionamento conturbado e pediu que qualquer coisa que acontecesse com ela fosse entregue para a polícia como prova de qualquer coisa que pudesse acontecer com ela.
6: Tá certo. Vamos seguir acompanhando. Qualquer novidade, vocês avisam a gente, por favor. Obrigada demais, viu? Gente, é muito importante a polícia esclarecer tudo que tinha no celular da Isabelle Caracristi, porque quando ela sobe para a cobertura do prédio, ela fica lá no alto mais de uma hora e vinte aproximadamente, lá em cima. Com quem ela falou, que ligações ela recebeu, quais as mensagens ela enviou, o namorado se comunicou com ela durante o período que ela estava em cima lá do prédio, quem mais estava em contato com ela, quais as mensagens que ela recebeu antes de subir. Então, o contexto que fez a Isabelle subir para o alto do prédio e, de acordo com a perícia, se matar. Mas esse contexto tem que ser muito bem esclarecido para saber se, de fato, houve uma tentativa de induzi-la a cometer um ato desesperado. Ela estava sofrendo algum tipo de ameaça? Ela estava correndo o risco ali de ser exposta, de alguma forma, em algo que poderia constrangê-la? Muitas dúvidas, muitas perguntas. E a polícia tem que mergulhar no celular e falar com todas as pessoas que tiveram acesso e contato com ela naquele momento, pouco antes da morte dela, para entender que tipo de pressão, se de fato ela estava sofrendo algum tipo de pressão psicológica, que tipo de conversas ela teve, para entender se esse namorado ou alguém da família, alguém está ligado ao ato desesperado que ela acabou tomando. Então é muito importante a gente acompanhar no detalhe essa investigação.
0: Entre nós, ligado como sempre.
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0: 4:33, a gente já está conectado com Eduardo Barão, que acompanha a Assembleia Geral da ONU em Nova York, com discurso do presidente do Irã, que chamou os Estados Unidos de terroristas. Barão tem todos os detalhes para a gente. Boa tarde para você, Barão.
1: Olá, Adriana. Boa tarde para você, para todos no Brasil. Foi um discurso duro feito hoje, aqui durante a Assembleia Geral da ONU em Nova York, do Massoud Pezeshkian. Ele discursou durante esta manhã falando justamente sobre as ações realizadas pelos Estados Unidos e por Israel, dizendo que os dois são terroristas e mais. Disse que não haverá paz no Oriente Médio sem justiça para a Palestina. O discurso do presidente do Irã vem no dia seguinte ao discurso do presidente Donald Trump, que foi muito duro também nessa guerra que prossegue. Porém, longe dos discursos, nos bastidores, a delegação iraniana presente aqui em Nova York se reuniu pela primeira vez com diplomatas americanos desde junho. Esse encontro aconteceu nas últimas horas e há possibilidade de algum tipo de negociação a seguir adiante. Ou seja, apesar dos discursos feitos debaixo dos holofotes na ONU, tanto de Donald Trump quanto do presidente do Irã, nos bastidores, representantes do país persa e também americanos discutiram sobre a possibilidade de algum tipo de acordo. Ninguém sabe se, de fato, esse acordo será alcançado, mas as reuniões prosseguem durante a semana aqui em Nova York, quando a Assembleia Geral da ONU continuará sendo realizada. Adriana.
0: Tomara que os bastidores prevaleçam sobre os slogans, né, sobre os discursos, Barão, porque o que a gente tem visto nessa guerra que se arrasta e que impacta o mundo inteiro economicamente é simplesmente que sempre as declarações são muito inflamadas, mas nada avançava no sentido de conseguir um acordo, enfim, que se sustentasse, né? Até acordos foram anunciados, tréguas foram anunciadas, mas nada se sustentou. Tomara que aí uma mágica aconteça e que essas negociações de bastidores avancem, né?
1: Tomara, desde junho eles não conversavam, não dá para ter certeza de nada, mas evidentemente que a gente torce por algum acordo de paz.
0: É isso, Barão num cenário mais nova-iorquino impossível, com um táxi amarelinho ali do lado dele e chamas num telão atrás, aqueles telões com muitas luzes de Nova York, ali atrás aparecem chamas, algum anúncio, mas ilustrou bem o momento da notícia. Obrigada, viu, Barão? Barão deu uma olhadinha para trás para ver. O tempo todo, Barão, você falava e tinha um incêndio assim atrás da sua cabeça. Obrigada, viu, querido? Bom trabalho aí. Tchau, tchau.
1: Até mais, valeu.
0: Valeu.

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14: Quatro horas, 40 minutos. Muito boa tarde, ouvintes. Eu sou Luana Leal e neste momento você acompanha o noticiário local da Band News FM Salvador. Bora com as informações do trânsito com Renata Falcone.
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16: Olá, de volta contigo e com os ouvintes da Band News FM. Trânsito já mais movimentado por alguns trechos da cidade, com as proximidades da hora do rush. Tem trânsito intenso na Orla de Ondina, sentido Rio Vermelho. Para o motorista que ainda está vindo da Centenário, vale o desvio em direção à Avenida Anitta Garibaldi ou Vasco da Gama, que fluía até melhor que a Anitta Garibaldi. Mas as duas têm trânsito bom. Mais adiante, a CM Caminho das Árvores também apresenta a intensidade alguns trechos de lentidão. Vale o desvio para a marginal da via, que flui um pouco melhor. A Lipe também já apresenta lentidão, mas não chega a carregar muito e você volta a fluir com tranquilidade na Avenida Paralela. 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Renata Falcone para a Band News FM.
14: Muito obrigada, Renata. Retornamos com o noticiário local, trazendo informação de que a Guarda Civil Municipal promove mais uma edição do curso de defesa pessoal para mulheres. As aulas começam hoje. O objetivo principal da iniciativa é preparar as participantes para reagirem a situações de risco e formas comuns de violência, priorizando a técnica e a tranquilidade em vez da força física. Durante o treinamento, as alunas aprendem a se desvencilhar de situações perigosas e agressões recorrentes, como tentativas de estrangulamento e investidas violentas. Para quem quiser participar, a recomendação é comparecer com um documento pessoal com foto, vestindo calça adequada para a prática de atividade física e camisa ou camiseta. As atividades práticas e teóricas são voltadas para mulheres a partir de 18 anos. O curso acontece na sede da Guarda Municipal, na Avenida San Martín. Agora, 4 horas e 42 minutos.
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2: 4:44, a gente já gira outros assuntos agora para vocês. O presidente da Ucrânia, Volodymyr Zelensky, afirma em discurso na Assembleia Geral da ONU que o presidente da Rússia, Vladimir Putin, pretende ampliar a guerra para outros países europeus, incluindo territórios da OTAN. Segundo Zelensky, governos europeus receberam informações de inteligência sobre possíveis intenções russas. A Rússia ainda não se manifestou sobre o assunto.
3: O Supremo Tribunal Federal decide por unanimidade igualar os direitos de mães adotivas e biológicas em relação à licença maternidade. O julgamento começou na semana passada e foi concluído agora há pouco. O ministro Alexandre de Moraes, relator da ação, foi acompanhado pelos demais ministros para fixar que todas as mães, biológicas ou adotantes, tenham direito à licença maternidade no mesmo período.
2: Pesquisa Atlas Bloomberg questiona eleitores sobre qual grupo político está mais envolvido no esquema de fraudes financeiras do Banco Master. 43,8% disseram principalmente os aliados de Bolsonaro e 43,4% responderam principalmente os aliados de Lula. 1,6% citaram o Centrão.
3: A Agência Nacional do Petróleo aplica mais de 200 milhões de reais em multas a distribuidoras de combustíveis por aumento abusivo de preços. Segundo a agência, alguns dos casos resultaram em elevações superiores a 1.350% nas margens brutas das empresas, indicando a dimensão das variações identificadas nas investigações. As empresas ainda podem recorrer.
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2: Conexão restabelecida com Brasília para a gente voltar a falar daquela decisão do ministro do STF, Cristiano Zanin, que decidiu não interferir numa decisão do Senado e não determinar que o Senado fizesse a abertura de uma CPI para investigar esse escândalo do Banco Master. Em determinados momentos, isso é defendido pelos parlamentares, que não haja uma interferência do Judiciário nas decisões que são do Congresso, mas, na verdade, agora as reações também foram de críticas, né? Até porque, em outros momentos, o STF se posicionou determinando a abertura de CPIs, né, Orengo? Boa tarde, bem-vindo.
5: Boa tarde, Adriana, boa tarde a todos. Sabe que a reação foi imediata aqui no Senado Federal, principalmente do autor, o senador Alessandro Vieira. Né? Então, o que a gente vê no Supremo Tribunal Federal é, primeiro, uma mudança de entendimento. Né? Tem um precedente lá da CPI da Covid. Naquela oportunidade, o ministro Luiz Roberto Barroso, então relator desse caso, não está mais no Supremo Tribunal Federal, ele entendeu que o Senado Federal era obrigado a criar a CPI se tivesse assinaturas suficientes, prazo determinado e objeto também colocado lá no pedido. Né? Em tese, essas questões estão no pedido de CPI do Master, né? Há um entendimento político hoje do Senado Federal de não tocar para frente, né? Então, o ministro também entendeu que não houve comprovação da omissão do presidente do Senado Federal, Davi Alcolumbre, né? Então, entendeu que nesse momento não vai interferir no trabalho do Congresso Nacional, né? Já tem reação do senador Alessandro Vieira, que vai recorrer dessa decisão, tentar lá encaminhar para o Senado. A gente sabe, Adriana, que se colocasse agora, obrigasse agora o Senado Federal a instalar uma CPMI ou uma CPI lá, realmente não ia ter efeito prático porque o Congresso está parado, está num recesso informal, só vai voltar depois das eleições e mesmo depois das eleições, a gente sabe que é aquele momento do café frio, né? Os senadores já estão em final de mandato, muita gente não vai se reeleger, outros vão para outras posições, outros cargos, é muito difícil imaginar que uma CPI vai funcionar nesse meio tempo, né? Os parlamentares vão empurrar com a barriga lá esperando a próxima legislatura, né? Enquanto isso, a Polícia Federal está anos luz à frente do Congresso Nacional, mas é um posicionamento que cria um novo entendimento do Supremo Tribunal Federal. Tem que lembrar que Cristiano Zanin não estava lá naquela época do precedente aberto na CPI da Covid, que teve uma decisão liminar, que

0: depois foi referendada pelo plenário. Então agora fica um novo entendimento, por enquanto, de não interferência no posicionamento do Senado Federal.
1: É. Bom, agora todo mundo com a cabeça na eleição. Depois daqueles que vão conseguir, né, um novo mandato, vão conseguir se reeleger, vai ter toda a movimentação, a articulação para pensar nas presidências, da eleição da presidência da Câmara e do Senado logo no comecinho do ano, em fevereiro. É, eu quero ver desses que vão se reeleger, quem de fato vai continuar querendo CPI do Banco Master lá na frente, quando tiver tudo isso decidido, eleição de presidência da Câmara, do Senado, eu quero ver quem que ainda vai querer investigação do Banco Master. A gente acompanha, viu, Orengo? Obrigada demais.
0: Valeu, até mais.
1: Tchau, tchau.
2: Valeu, Orengo. Agora, 4 horas e 49 minutos, a gente muda totalmente o assunto e faz contato com o norte do país, porque o cantor Alexandre Pires é um dos alvos de uma operação chamada Disco de Ouro, que apura suspeita de lavagem de dinheiro e outros crimes ligados à exportação de minério de ferro. Quem vai explicar essa história para a gente é a repórter Lívia Maciel. Boa tarde, Lívia.
3: Olá, boa tarde a todos que estão entre nós. O cantor Alexandre Pires é um dos alvos da Polícia Federal na segunda fase da Operação Disco de Ouro, que investiga uma organização criminosa suspeita de lavagem de capitais, falsidade ideológica e outros crimes transnacionais. Ao todo, foram cumpridos 12 mandados de busca e apreensão e 17 ordens de sequestro de bens e valores expedidos pela Justiça Federal. O cantor e a empresa dele, a APN Serviços LTDA, uma produtora musical, são investigados de terem sido utilizados para fracionar, ocultar e dissimular valores obtidos com a fraude envolvendo a venda de cassiterita. Segundo a investigação, mais de 48 milhões de dólares teriam sido movimentados e ocultados por meio de empresas brasileiras e estrangeiras, operações financeiras internacionais, contas de terceiros e mecanismos informais de compensação. A operação é um desdobramento da primeira fase, que apura crimes ligados à comercialização e exportação de minério e também ao uso de documentos falsos para dar aparência legal às operações. Volto com vocês.
1: Obrigada pelas informações. A gente fala agora da condição de tempo ainda bastante ruim no sul do país. Várias cidades do Paraná ainda sentem os reflexos desses últimos temporais. É o Marlon Santiago que traz os detalhes para a gente. Boa tarde, Marlon.
4: Oi, pessoal. Muito boa tarde a todos que nos acompanham. Mais de 40 mil imóveis continuam sem energia elétrica no Paraná após as chuvas que afetaram o estado. O município com mais interrupções é Apucarana, no norte central, que registrou rajadas de vento de mais de 120 km por hora na noite da última segunda-feira. O município decretou situação de emergência após 4 mil pessoas serem afetadas. Mais de 20 mil imóveis continuam sem luz na cidade, segundo informações divulgadas pela Copel na manhã desta quarta-feira. Nos Campos Gerais e Centro-Sul, são 10 mil unidades sem energia. Na região metropolitana de Curitiba, são mais de 3 mil. E no noroeste do estado, mais de 4 mil. Equipes trabalham nesses locais para restabelecer a luz de toda a população paranaense. Em todo o estado, mais de 600 casas foram danificadas e uma ficou totalmente destruída. Na região de União da Vitória, 7 escolas estão sem atividades presenciais e não há previsão de retorno às aulas. 6 delas continuam servindo como abrigo para as famílias afetadas pela chuva. Eu volto com vocês aí no estúdio.
1: Obrigada, querido.
2: Agora, 4 horas mais 53 minutos.

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4: De volta com o 20 Band News, trânsito carrega agora na Luiz Eduardo Magalhães, sentido Avenida Paralela, desde a saída da BR até um pouco depois da saída do túnel. Depois o trânsito melhora em direção à região do Imbuí e Estiepe. Para quem está vindo pela BR ou mesmo pela General San Martín em direção ao Miolo Empresarial Avenida Paralela, melhor desviar para a Semidetran, ela tem trânsito bom, o motorista só encontra lentidão na passagem pela Lipe. 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Renata Falcone para a Band News FM.
5: Muito obrigada, Renata. Retornamos com o noticiário local, agora 5:06 PM. Toda busca pode levar a um lugar inesperado. É a partir dessa ideia que o dramaturgo e ensinador e professor Luiz Marfuz estreia na prosa de ficção com o livro Ratoeira Perfumada. A obra reúne contos em que situações aparentemente comuns dão lugar ao humor, ao estranhamento e insólito. O autor começou a escrita do livro durante a pandemia de Covid-19, quando o isolamento impôs uma distância inédita entre as pessoas. Luiz conta que o livro reúne situações vividas por ele e por muitas outras pessoas.
6: Então, de lá para cá, eu fui amadurecendo e não estava muito preocupado assim, de que o livro tivesse um traço comum. Mas acaba tendo, porque é você quem escreve. E aí você arrasta um pouco as histórias que têm a ver com você, ou as histórias que você gosta, ou as histórias que, de certo modo, você gostaria de contar. Pensa assim também, assim, que a gente escreve para se sentir menos só. O que escrever é compartilhar, é trazer um pouco das dores, dos traumas, das frustrações, das alegrias também, e poder saber que outro também passou por aquilo, ou de certo modo se sente atraído por aquela situação.
5: As histórias misturam situações ao cotidiano com acontecimentos que escapam da realidade. Os personagens ficam diante de situações que não esperavam viver.
6: Isso está num conto em que um professor ele está lidando com situações comuns, esperando a chegada de um livro. E, na verdade, o conto vai ganhando proporções extraordinárias, no sentido de vai levando ele para um reino do extraordinário. Porque, no fundo, esse livro que ele está esperando é o livro dos mortos do Egito Antigo. E aí ele é simplesmente arrastado do cotidiano de Salvador para um ritual dos mortos do Egito Antigo.
5: Em alguns contos, o que parece familiar esconde outra realidade. É o caso de O Riscado de Rei, que começa com amizade entre dois jovens, mas revela por trás dessa relação conflitos ligados ao racismo religioso. A construção das personagens parte de diferentes referências que misturam ao longo da escrita.
6: Alguns são inspirados em pessoas que eu conheci, outros são inspirados em minhas experiências, outros são totalmente imaginados. E, na verdade, depois você vai cruzando tudo isso e tem horas que você já não sabe se aquilo que você está contando foi imaginado, foi sonhado, ou foi vivenciado, ou foi contado por terceiro.
5: O lançamento acontece hoje, dia 23, às 16h, no Museu de Arte Contemporânea da Bahia, na Graça. Ou seja, já tá rolando, né, essa estreia aí. Agora, 5:03.
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4: Hora de dar tchau, tá terminando a nossa primeira hora, mas a gente segue aqui para São Paulo com o São Paulo Entre Nós. Se você tá acompanhando pela live ou pela TV, pode seguir juntinho até às 6 horas. Tem muita informação. 7h20 eu tô de volta com a transmissão aqui na rádio também do Jornal da Band. Beijo para vocês, obrigada demais pela companhia.
16: Valeu, gente!
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16: Agora 5 horas e 1 minuto.
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32: Tucano demonstra a força das picapes para a Volkswagen. A Volkswagen escolheu a festa do peão de Barretos, em São Paulo, para antecipar o visual definitivo da Tucano. A Tucan promete encarar a líder Strada, mano a mano, que lidera o mercado brasileiro de automóveis, SUVs e comerciais leves há 5 anos. Para desafiar sua maior rival, a nova picape terá cabine simples e dupla, aposta no visual forte, frente alta, caixa de roda bem marcadas, mais de 700 kg de capacidade de carga e estreará no primeiro semestre de 2027. Terá eixo traseiro rígido e molas semi-elípticas, de lâmina única, no lugar das helicoidais da Saveiro e também da Montana. Uma solução usada pela Estrada e apreciada pelos compradores que entendem como mais robusta. A Tucan, exibida com cabine simples pela primeira vez, manterá o nome Robust. Freios traseiros a tambor, duas pequenas barras no teto e 6 alças auxiliares na caçamba, que aparenta ser maior que a atual. A de cabine dupla, Stream, terá 4 portas. Saveiro sempre teve a limitação de apenas 2 portas. E maior espaço interno. Haverá 2 opções de motores. 1 litro turbo de 116 cavalos para receber incentivo fiscal. E 1.5 litros turbo de 150 cavalos que pretende estrear o sistema semi-híbrido de 48 volts, bem mais eficiente que o de 12 volts.
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1: Olá, amigos. Uma ótima tarde para todos vocês. Cheguem mais, sejam bem-vindos. Está no ar o nosso Jogo Aberto na sintonia da Band News FM. Hoje é dia 23 de setembro. Cadê os carurus, hein?
2: Rapaz.
1: Os carurives. Sumiram esse ano? Foi pra
2: onde estão? Onde estão? Não, gente, não tem nenhum erê aqui, ó, chamando a gente.
1: Pois é, já tá acabando setembro, né? Vamos nessa, falar sobre o nosso futebol, atualizar aqui com o que tá acontecendo fora das quatro linhas, já que a gente vai passar esse tempo aí sem os jogos, sem bola rolando, né? Mas nos bastidores, Bahia e Vitória fazendo aqueles ajustes necessários para os jogos que vão vir, jogos importantes, né? E os outros clubes da Série A também se movimentando. Ontem a gente citou aqui, né, que o Inter chegou a paquerar com o Jair Ventura, mas já tem novo treinador, então não tem por que estender a novela. O técnico do Vitória é do Vitória e permanecerá aí fazendo o seu trabalho, e tomara que consiga, né, dar aí uma melhorada no elenco rubro-negro, para o Vitória se encontrar, enfim, na competição, nesses 10 jogos que faltam para acabar a Série A de 2026. Do lado do Bahia, aquele momento também, né, de reapresentação, de já voltarem os trabalhos, para o foco no Palmeiras, um grande confronto aí que o Tricolor vai ter, um excelente teste pela frente. Boa tarde, Janinha.
3: Janaína Moradinho.
2: Muito boa tarde para você, Ju, Nelsinho, Matheus do Carmo, todo mundo ligadinho aqui com a gente na Rádio Band News FM e também no nosso canal do YouTube, o Band Bahia Oficial. Momentos alternados de Bahia e Vitória, né? Enquanto o Bahia treinou esses dois dias e agora vai folgar a semana toda. Só se reapresenta na segunda-feira, o Vitória se reapresenta amanhã, né? Resolveram aí dar uma modificada nesses dois sentidos, mas tá aí, Ju, você trouxe a confirmação, né, de Eduardo Batista, que tava no Criciúma, indo pro Internacional, então Jair Ventura fica no Vitória até segunda ordem. Tem aí esses 15 dias agora de preparação, né? Antes eram 20, agora deve ser aí os seus 15 dias. E para além das discussões e repercussões que a gente trouxe ontem, né, sobre estrangeiros e tals, a CBF divulgou mais dados do que foi conversado ontem, junto com os 40 times da Série A e da Série B também, viu? Disse que o Brasileirão dá menos minutos a jovens do que as principais ligas. E aí citou a França, Inglaterra, Espanha, Alemanha, Itália e o Brasil aparecendo ali só com 14% de disponibilidade. Diz também que mais minutos para quem pode dar mais intensidade. Isso significa que a distância percorrida acima de 20 km por atleta por partida, que estão aqui em outras ligas, é muito superior ao do Brasil. O Brasil, enquanto tem ali 685 minutos, a Alemanha aparece com 870 minutos. Então, o Brasil também aparece como o elenco mais velho entre as ligas analisadas, né? Tem ali uma média de 28,5 de idade. Enfim, Espanha, Inglaterra, Alemanha, Itália e França aparecem depois. E a maioria dos clubes já fica abaixo do limite de estrangeiros, com 94% das equipes partidas, né, relacionando menos de 9 estrangeiros. Então, outros dados aí que eles trouxeram relacionando outras ligas, né, que tem uma certa competitividade, mas que tem fundamentos diferentes, com o exemplo da Liga da Espanha, né, que eles falaram isso, que é uma liga mais formadora, enfim, de seus atletas. Mas pontos das nossas discussões de ontem para a gente continuar corroborando aqui, né, e trazendo para os nossos ouvintes participarem conosco.
1: Vamos nessa, professor. Boa tarde.
4: Boa tarde, Ju, Jana, Matheus do Carmo. Boa tarde a todos. Muito bom estar aqui mais uma vez. Como já foi mostrado, né, Bahia e Vitória, com suas folgas, um já deu, o outro vai dar ainda. Mas o importante é que tem dias para treinar, e dias para treinar significa qualidade do treinamento para ser executado nesse período. As equipes precisam aproveitar. A gente está no mês de setembro, né? Ninguém vai melhorar substancialmente em termos técnicos, físicos, nem táticos. Isso está consolidado. Mas pode ter ajustes, pode evoluir um pouco. E esse um pouco, às vezes, faz a diferença entre uma equipe que vai ter uma força para sustentar ou para avançar, outra que vai ficar no caminho. O Bahia tem ajustes a fazer, melhorou depois da parada do meio do ano, os números dessa invencibilidade que ele conquistou até perder no último jogo são bons, a equipe evoluiu, está mais competitiva, mas não é perfeita e o Rogério tem que aproveitar esses dias para isso. O Vitória caiu mais, o Vitória faz aí, eu acho, se eu não me engano, a 17ª melhor campanha do segundo turno. É uma campanha ruim nesse retorno do Vitória, que está aos poucos perdendo a supremacia dos jogos no Barradão. Continua sem vencer fora, oscila em casa e por isso patina um pouco naquela zona ali, já podia ter avançado e se livrado ou ficado mais distante do 17º. Então cabe ao Jair aproveitar esse período, fazer ajustes defensivos, porque o Vitória deixou de ser uma equipe, ou pelo menos está mais vulnerável, principalmente em casa, o que não era. Então, ajustar mais defensivamente, encontrar mais alternativas de um jogo mais construído de trás. O Vitória às vezes fica com um jogo muito direto o tempo inteiro, de vez em quando consegue até ter um controle do jogo, exercitar um pouquinho mais isso, mas ser uma equipe competitiva sem a bola e, evidentemente, né, aprimorar a finalização, a capacidade de decisão dos homens da frente, que geralmente não criam tantas chances, então tem que usar o princípio da eficácia, o jogador ser bom finalizador, para aproveitar as situações, por exemplo, que o Vitória teve contra o Cruzeiro, quando vencia por 1-0, e o segundo tempo o jogo mudou completamente, como ele tinha uma vantagem mínima, acabou sucumbindo diante da equipe mineira.
1: 987295248 é o nosso WhatsApp, para você que vai mandar aí o seu áudio, a sua mensagem, participando com a gente. Fala aí.
5: Boa tarde, Janaína, meu bem. Boa tarde, Ju. Boa tarde, Nelson, professor. Leonardo de Castelo Branco, um abraço aí para Enoque, da 5, melhor cupim da Bahia. Rapaz, estou feliz demais pela convocação da nossa goleira. Que maravilha, viu? Fiquei muito feliz, me emocionei com ela e a família. Ela merece demais, é uma guerreira. E ela representa toda a nação tricolor, né? Toda a torcida do Bahia, todas as jogadoras, né? Então representa todos nós. Boa sorte para ela, que Deus abençoe aí. E já deu tudo certo, ela vai para a Copa do Mundo, com fé em Deus. Um abraço, Deus abençoe a todos.
2: Além de, só para lembrar, a gente repercutiu aqui ontem, não foi? Porque foi de tardezinha, a gente conseguiu falar. Falei de Raíssa Bahia, ou foi no Jornal Band News ontem, eu citei Raíssa Bahia, que é do Palmeiras e também acaba representando aqui a seleção brasileira. Começou a carreira no Fluminense de Feira, aí foi direto pro Grêmio, agora tá no Palmeiras, Raíssa Bahia. E tem a Tamara Bolt também, então tem três nomes aí, né? A Raíssa é só baiana, eu acho que ela é de Juazeiro, mas a Iane e a Tamara Bolt são soteropolitanas. A Tamara Bolt, inclusive, começou aqui no Bahia, acho que 2021. Então tem três nomes aí representando meio que o estado, e é bacana a gente conseguir ver isso também. A gente cobra tanto disso na seleção masculina, é interessante. Tudo bem que a Raíssa Bahia tá lá no Palmeiras, né? Não passou muito tempo aqui no Flu de Feira, enfim, a Tamara Bolt também foram olhadas já nesse cenário. A Iane não efetivamente está sendo convocada num cenário aqui do Nordeste da Bahia, né? Tem esse diferencial.
4: Se fizer o comparativo com o masculino, né? Baianos sempre houve muitos na seleção brasileira, agora convocados dos times baianos para a seleção.
2: Exato.
4: Aí sempre teve uma raridade.
1: A Iane conversou com a gente hoje ao vivo no Jogo Aberto. Vamos ouvir um trechinho da entrevista.
6: Muito feliz até de reassistir, fico muito emocionada, eu lembro do momento e é um sonho que eu venho lutando há muito tempo e graças a Deus eu consegui realizar no momento certo, então estou muito feliz e com certeza não reportar vontade, dedicação e entrega mesmo para que eu possa... Para que possa ter sido a primeira, mas que não seja a última, que eu possa retornar mais vezes.
7: Olha, a gente conversou com você aqui a última vez e eu falei, né? Iane, e aí essa possibilidade de seleção? Porque você pegando muito, né? Já tinha isso aí sendo ventilado nos bastidores. E o dia de ontem? A expectativa, a reunião ali com a família. Conta pra gente como foi até você ouvir o seu nome sendo citado.
6: Ah, foi um dia bem, botar assim, um pouco tenso, assim, a expectativa muito grande. me perguntou quem que eu queria que tivesse aqui. Eu falei, mãe, eu quero sua família, eu quero as pessoas, né, que vivem ali o nosso dia a dia, que sabem o quão difícil é. Então, não que essas pessoas não saibam, mas eu queria muitas pessoas mais próximas, para que exatamente a gente pudesse ter esse tipo de carinho no momento ali da emoção, né? E não foi só eu, meu pai, minha mãe, meu irmão, minha ginda, todo mundo aqui em casa chorou. Eu coloquei algumas pessoas que são muito importantes para mim, mas que não puderam estar aqui presencialmente na ligação também, e todo mundo chorou junto. Então foi muito, muito emocionante, muito feliz, e um momento que com certeza foi muito marcante para mim.
1: E agora entrou pra história. Tá aí, né, a Yane, goleira do Bahia, celebrando a sua convocação para a seleção brasileira principal, e a grande expectativa agora é que haja uma sequência, né, para que ela esteja no Mundial que vai acontecer aqui no Brasil, e que Salvador vai sediar vários jogos, inclusive, né, a cidade também está sendo preparada para essa Copa do Mundo Feminina. 987295248.
8: Boa tarde, meus queridos, Juliana, Janaína e Nelsinho. Eu gostaria de saber com vocês se está havendo, sim, esse interesse do City em gastar 12 milhões no abandonado estádio de Camaçari. E se essa notícia que está surgindo aí, né, nas redes sociais, é verdade. E se for, qual a intenção do City? Um abraço, Heron da Chapada do Rio Vermelho.
4: Heron, né? Boa tarde, Heron. Procede essa informação, porque isso é uma contrapartida, né? É de um acordo firmado do City com a Prefeitura de Camaçari, porque o espaço do novo CT do Bahia fica na região de Camaçari, e aí, nas tratativas ali, foi incluído a reforma do estádio, que o Bahia vai poder usar para jogos do Campeonato Brasileiro Sub-20, Sub-17, Copa do Brasil, jogo feminino.
2: Lembrando que no planejamento ali de estrutura tem a ideia do mini estádio, né? Que é para usar também para os jogos da base, para os jogos femininos, quando tem. E pode ser que possa ser reutilizado também, relocado para esse espaço, né? Fazer disso.
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9: Boa tarde, Jana. Boa tarde, Ju. Boa tarde, professor Nelsinho. Estamos na reta final do Brasileirão. Para o Vitória, já ficou claro que o objetivo é se manter na Série A. Na sua opinião aí, professor, quem é que realmente está disputando com o Vitória para ver se não cai? Duas já foram, Remo e Chapecoense. Quem é que você acredita aí que são as duas vagas aí? Quem é que está realmente lutando contra o Vitória para permanecer na Série B ou cair, ou permanecer na Série A ou cair para a Série B?
4: Boa tarde. Nós estamos na 28ª rodada, certo? Na 28ª rodada, ela dá uma configuração do percentual e do andamento de cada equipe. Não adianta torcer para time A, B ou C, ou dizer que aquela camisa é mais forte do que a outra. 28 jogos é um número suficiente de jogos para, com convicção, você ser frio em dizer que quem concorre às duas vagas são os mais próximos, né? O 16º, o 15º, o 14º, o 13º, o 12º, por ordem. Esses daí ainda estão na briga matemática, não tem jeito. Duas, três rodadas à frente pode mudar esse cenário? Pode. O Vitória pode se distanciar, como pode vir para a beira. Depende do rendimento dele. Então, 10 jogos é um número traiçoeiro de jogos. Porque se você claudica nos 4 ou 5 primeiros, você fica com pouco jogo para reagir. E tem que ter muita atenção nesses primeiros jogos, sobretudo.
1: Vou entrar na conversa aqui, porque a pergunta dele foi... tirando o Chapecoense e Remo, que a gente já dá como rebaixados, apesar de matematicamente, né, ainda não estarem, com quem o Vitória está lutando contra o rebaixamento? Eu particularmente acho que hoje, faltando 10 rodadas, o Vitória não entra nessa briga contra o rebaixamento, apesar de existir um risco. Tem
4: 13, eu acho que está em 13.
1: A possibilidade aí, né, de 13%, talvez, bem pequena.
4: Era 6, viu?
1: É claro que pode, a depender do desempenho, isso piorar, né? Mas eu não vejo no Vitória um elenco tão ruim para ele entrar nessa coisa de ficar nessa luta de entra e sai da zona de rebaixamento. É óbvio que o Campeonato Brasileiro, ele é traiçoeiro nisso. Eu vou voltar a citar o exemplo que eu falei ontem. o Ceará passou a competição inteira fora da zona de rebaixamento. Entrou quando? Na última rodada.
4: No gol de Baralhas.
1: E acabou sendo rebaixado. Então, assim, qual é o risco iminente? Você ficar muito próximo. Você ficar ali. Se eu vencer, eu não entro. Sim.
4: Aí
1: é problema. Né? O Vitória ainda está dependendo apenas dele. Está 4 pontos, né? Mas tem time lá atrás, o Vasco, se eu não me engano,
4: o Vasco,
1: né?
4: Tá reagindo,
1: tem um jogo
4: bem.
1: A menos, está reagindo. Então, a questão é, não pode ficar nessa maré de achar que vou beliscar um joguinho em casa, perder todos fora e aí eu vou me livrar. Uhum. Não, aí realmente complica. Eu acho que o Vitória tem elenco para ficar numa posiçãozinha confortável ali, um 13º, um 12º.
4: Jogando bem. É. Porque eu acho que Grêmio e Inter e Grêmio são os dois que estão mais comprometidos nesse momento.
2: Os dois estão dentro da zona.
4: O Vasco é imediatamente fora, não é isso?
2: Isso.
4: Mas está jogando bem o Vasco. A tendência do Vasco é dar uma caminhada para frente. Depois vem quem aí, Jana?
2: Mirassol,
4: que é um time que oscila.
2: E Corinthians, antes do Vitória.
4: Corinthians, que tem 6 derrotas seguidas, ele não vai fazer 12 derrotas seguidas.
2: Uhum.
4: Isso não existe na história do futebol. Ele vai começar a reagir, né? É assim que reza o percentual, né? O histórico das equipes. Então é difícil ele ter 7, 8, 9, 10, 11, 12 derrotas seguidas. Ele não vai ter, eu acho que ele vai dar uma reagida. Então tem que ter cuidado. O Vitória está mais acima do que esses. Então tem um percentual ainda bastante seguro de 13. Mas esse campeonato é assim, você perde 2 jogos, esse percentual vai para 48.
2: Muda completamente.
4: É, tem que ter muito atento.
2: E se a gente tiver um olhar mais otimista em relação a isso, né? Claro que tem um sinal amarelo aí para o Vitória, mas se a gente quiser olhar um pouco mais otimista para isso, tá ali a 3 pontos de diferença do Bragantino, que é o 10º colocado. Então, tá numa linha em que, se tudo caminhar bem, for favorável...
4: Mas o que isso indica? A gente tem uma resposta para isso, sabe o que é? O número é ótimo, 13º,
2: isso,
4: 10º,
2: exato.
4: Mas ele é falso quanto à segurança. Porque ele é um 13º, 14º, próximo do 17º. Esse que é o perigo, entendeu? Às vezes é um 13º, 17º tá muito longe. Não é o caso agora, tá muito achatada a competição.
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10: Muito boa tarde, Ju e Jana, as brilhantes apresentadoras do maior programa esportivo do estado da Bahia, Nelsinho, o grande comentarista. Boa tarde. E a equipe, aos ouvintes de Onel aqui de Alagoinhas. Falta 10 jogos aí para terminar o Campeonato Brasileiro. Não é possível que o Vitória não consiga aí 12 pontinhos, né? Que a meta é 45, né? 7-5-12, para não cair, né? 45, 12 pontinhos aí em 10 jogos, ele não consegue 10 pontos, também é demais, né? Vamos torcer. Sexta-feira a seleção joga e eu não quero nem ouvir falar de seleção brasileira, né? Falar o que de seleção brasileira? Um abraço e boa tarde.
1: É o que a gente estava comentando aqui, né? O Vitória já mostrou que tem condição de atuar melhor, de pontuar bem. Precisa quebrar esse ciclo negativo que ele teve aí durante toda a competição até o momento de não ter conseguido vencer fora. E esse peso, principalmente, né? Parece que o elenco, qualquer partida que faz longe de Salvador, já entra com esse peso, essa carga de vou mal fora de casa. Então, qualquer deslizezinho já no início da partida gera uma dificuldade imensa de reação. E isso vai implicando aí, né, nessa questão de fora de casa o Vitória tem um desempenho muito aquém do que a gente já viu no Barradão, que inclusive foi bem acima da média. E aí deu algumas osciladas. Essa partida com o Cruzeiro, que ele perdeu a última agora, não é nenhum absurdo. O Cruzeiro tá brigando lá por Libertadores, tem um super elenco. O problema é a forma com que perde, isso, né? Isso que a gente sempre questiona. Saiu na frente, deu 1-0. E não teve força para segurar o resultado. Então, esses pontos que o Jair Ventura precisa estudar e trabalhar com o seu elenco, porque numa competição perigosa como essa, não dá para estar cometendo certos deslizes. Né?
2: E o André Oliveira ainda diz assim, o Jair Ventura está bem. A agonia é só por causa da proximidade com a zona de rebaixamento.
1: Então é exatamente isso, André. Claro. Gente, a gente já viu cada reviravolta absurda nessa Série A, né? É uma competição que, literalmente, na última rodada, um gol não muda feito tudo, pode, né, fazer a diferença, porque é o critério que, quando tá tudo empatado ali, é um cartão, enfim, né?
2: Então... E do jeito que tá aqui hoje, é 29 pontos, 31 pontos, é literalmente um jogo, literalmente...
1: Às vezes, né, a gente acha até que o corte vai aumentar, mas agora deu uma estagnada, né? Parece que vai ser aquela média ali mesmo.
4: E esse aperto, assim, eu acho que não sai, não. Ele vai até o final dessa briga assim aí. Mesmo.
1: Tirando os dois, né?
4: Tirando Palmeiras e Coisa e Cristiano e Chapecoense e Remo.
1: A gente vai ter aí, acho que, 4 a 5 clubes que vão lutar contra essas duas vagas, exatamente, restantes para o rebaixamento, que é o que mais complica. A briga do título a gente já conhece, já sabe, né? É... entre Flamengo e Palmeiras, ninguém vai conseguir encostar ali, já é uma diferença muito grande para tirar em 10 rodadas. Fica aí a iminência de ver se vai abrir mais uma vaga direta para Libertadores, que é uma possibilidade real e dá uma desafogada,
2: um,
1: né?
2: É uma ou duas.
4: E Palmeiras e Flamengo se enfrentam no Brasileiro.
2: É. Sim,
4: fica no Maraca, né, parece?
1: Uma final antecipada,
4: pode,
1: né?
4: Pode ser, chegar ali na...
1: Qual é a rodada? Dependendo...
4: Tem que olhar.
2: Não, no dia 22.
1: De quê?
2: De novembro.
1: Ah, já no final vai ser finalzinho. Um jogo interessante.
2: Vai.
4: A tendência é quem ganha esse jogo aí fica com a taça na mão.
1: Isso, porque o equilíbrio tá muito grande, tá, né? Os dois estão ali bem próximos e realmente vai ser assim até a reta final. Agora, 5 horas 29 minutos, a gente te traz as informações do trânsito e em instantes voltamos com o nosso futebol.
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11: Olá, Juliana. Muito bom fim de tarde para você, para a Jana, Nelsinho, Matheus e também para o torcedor ouvinte da Band News FM. Trânsito lento já na Juracy Magalhães em direção ao miolo empresarial, desde a saída da Rua Lucaia até chegada à Estação Cidadela do BRT, já na ACM Caminho das Árvores. Após esse trecho, o trânsito fica apenas intenso, mas volta a carregar na região da Lipe. A ACM Detran, inclusive, também tem congestionamento desde a saída da rótula do Abacaxi. Porém, não compensa o desvio para Luiz Eduardo Magalhães, que também está congestionada desde o Largo do Retiro até depois do túnel. Para quem está vindo do centro, vale pegar a Avenida Bonocô, mas acessa a região pelo Vale do Gunjá que flui melhor. 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Renata Falcone para Band News FM. 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
1: Volta com 20 Band News. Trânsito difícil para quem tenta chegar em Salvador, tanto pela BR-324 quanto pela Estrada do Coco. A BR tem trânsito lento desde o Cia até a região de Valéria. Por isso, para quem está vindo ainda de Simões Filho, interior, ganha tempo desviando para a estrada Cia Aeroporto. Vai encontrar um pouco de lentidão a partir do Caçange, mas trecho mais curto. A Estrada do Coco também tem trânsito lento desde o centro de Lauro até as proximidades da estação Aeroporto. Quem já está em Lauro, infelizmente, também encontra lentidão na Estrada do Trabalhador e não compensa desvios. Já quem está vindo de Catu de Abrantes, Abrantes ou mesmo de Portão, pode pegar o caminho pela Via Metropolitana Estrada Cia Aeroporto. Como eu já disse antes, tem um trechinho de retenção no final, mas você não perde tanto tempo. 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Renata Falcone para a Band News FM.
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3: 5:36, estamos de volta com o nosso Jogo Aberto. Tá ligado, tá esperto ele. Juntos, vamos nessa no 987295248, debatendo com vocês.
4: Boa tarde, Jana, Nelsinho, Julie, Atanailton Santana, taxista aqui da CBX, torcedor do Mar do Nordeste. Ouvindo vocês aí comentando, né, sobre a chance de rebaixamento, quem é que briga pelas últimas duas vagas de rebaixamento. Aí você vê o quanto o City fez bem ao Bahia, né? Nem passa na cabeça de ninguém, nem do torcedor do rival, nem o torcedor do Bahia, uma queda para a segunda divisão. Aí diz que o Bahia não está em outro patamar. Claro que está. Hoje a gente briga por uma vaga na Libertadores. E digo mais, o Bahia tanto mudou de patamar que se chegar e não conquistar a vaga na Libertadores e ficar só com a vaga na Sul-Americana, vai ser decepcionante. Olha o nível de exigência que o Bahia está hoje. Então, muito bom o Grupo City ter aportado no Bahia. E se eu soubesse que era tão bom, era para ter vindo antes, viu? Um abraço.
3: Já tem o que? Umas três temporadas que.
5: O City? Chegou 23.
3: Essa é a história do
6: Começou
3: Bahia.
6: Começou em 23, né?
5: 23 chega salva do rebaixamento.
3: Foi,
5: né?
3: Rogério Ceni.
6: Rogério chegou
3: isso,
6: no fim,
3: já. É isso. Ou seja, três temporadas que.
6: 24, 25, 26.
3: Isso. Que o campeonato do Bahia é outro. Uhum. E a gente tem falado isso aqui, né? Sempre. Chegou a um ponto do time ficar ali. Algumas rodadas na sexta posição, né? Não jogando bem, não vencendo alguns jogos e sendo favorecido pelos resultados, porque não foi ultrapassado, e também pela gordurinha que tinha feito, né? Vamos ser justos e honestos. E o torcedor questionar como se o time tivesse
6: em
3: 16º. Brigando para não cair.
5: Narrei hoje esse off pro Jogo Aberto, falando sobre a sensação que tá ali em quinto colocado, mas a sensação de que poderia estar sempre fazendo, realizando algo a mais, né?
3: Eu não sei se é sensação. Eu acho que é mesmo a vontade do torcedor, que é grande, e aí eles depositam como se fosse uma obrigação isso acontecer logo.
5: Exatamente.
3: Não entendendo que futebol tem os outros adversários, que tem investimentos. Bahia, qual número aí?
6: 14º, né? Em folha de salarial, 12º, né?
3: Então, assim, que gente, você olha aí, né? Quantos elencos mais caros tem na frente? Porque futebol hoje não, já há algum tempo, é mercado, é dinheiro. Quem tem mas vai ser mais competitivo. Não é à toa que Flamengo e Palmeiras estão com essa hegemonia aí há algum tempo de Tem, vez ou outra aparece um ali para correr por fora, né? Mas porque tem os elencos mais caros e, é, obviamente, mais competitivos. O Bahia entrou nessa briga agora por conta, obviamente, da SAF.
6: Subiu o patamar.
3: Subiu o patamar. O Bahia hoje tem outro nível de contratação, de formulação de elenco. A gente antes ficava esperando a temporada começar. Vinham aquelas bolachinhas quebradas. Depois, o que os clubes começaram e não gostaram, que eles iam querer emprestar, aí ficava de olho para pegar a B ou C que vinha por empréstimo para o clube pagar uma parte do salário ainda. Aí o jogador estava aqui, fazia uma gracinha, 2, 3, 4 jogos. Passou 2 meses, estava bem, o clube... Ó, amigo, vou querer meu jogador de volta aqui, que eu vou negociar ele. E era assim a história, e tinha que comer calado, porque quando você não tem dinheiro, você só diz amém, né?
5: Tá exatamente.
3: Bom. Então, hoje a história é outra. Hoje o Bahia tem bala na agulha para ir ao mercado, para contratar, não é à toa que fez elencos competitivos, que já entrou aí na Libertadores, e eu acho, né, que é daí para mais.
6: E é muito equilibrado, assim, o Bahia não faz também gastos muito fora do seu orçamento, da sua previsão. Acho que se ele foi oitavo, foi sétimo, vai ficar mais ou menos aí nessa competição desse ano. Provavelmente, abrindo mais vagas, ele pode entrar na Libertadores ou na Sul-Americana. Essa regularidade também indica ao City o seguinte: o Bahia é uma equipe de competições internacionais. A chance do Bahia ficar fora de uma Sul-Americana é pequena, hoje, pode ser que para o ano, no outro não, mas o que ele tem hoje, a gente vendo 24 e 25, é uma equipe que vai estar na pior das hipóteses entre as 11. Então, isso por si só pode também e deve estimular o Grupo City um aporte, já está na hora de para o ano dar um aportezinho para dar uma incrementada nessa equipe, para ela subir um degrau. Eu acho que é prudente subir, por quê? Porque ele vai ter regularidade em competições internacionais, você está projetando a marca. Você está em competições que a premiação é maior, o clube está expandindo, né? E aí é um avanço gradual. Se isso vai desembocar em título brasileiro, são outros 500, né? Juliana trouxe com propriedade a relação entre poder financeiro e resultado. É claro que vai aparecer um Mirassol, é claro que um grande vai cair, mas na média, quem tem mais dinheiro briga pelos títulos, quem tem menos briga pelo rebaixamento. E isso daí não vai mudar muito, não. Por isso que as equipes têm que se ajustar com os SAFs ou de outra forma para ser competitiva no mercado e equilibrar mais. Senão, fica naquele bloco da segunda página, balançando ali entre décimo e vigésimo, conforme o humor do balançar das redes, né? A organização aquele ano for melhor ou pior do que o ano anterior.
5: Só tirar uma dúvida aqui, o Orlando no YouTube está perguntando: bancada, 2026, o Bahia participando da Libertadores não participa do Campeonato do Nordeste?
6: Não, nem Sul-Americana.
5: Não, Orlando, nenhuma competição internacional.
3: E o Vitória, se entrar na Sul-Americana,
5: também tá não. Fora. Exatamente.
3: 987295248.
7: Boa tarde, Ju, boa tarde, Jana, boa tarde, Nelsinho. Ô, Nelsinho, eu queria ouvir uma opinião sua, meu amigo. É, esse jogo do Vitória aí com o Cruzeiro, que passou, que o Vitória perdeu 3-1, nós sabemos que o Cruzeiro é uma equipe qualificada, né? Então é um resultado normal o Vitória ter perdido, mas não da forma do que foi. Você acredita que se esse jogo do Vitória contra o Cruzeiro fosse um jogo da Chapecoense, vamos imaginar que fosse o jogo da Chapecoense, e o Vitória tivesse perdido da mesma forma como perdeu, de 3-1, de virada, da mesma forma, você acredita que Jair Ventura não tinha caído, não, Nelson? Tudo é analisado de acordo também ao adversário. Eu acredito, isso é a minha opinião, eu queria ouvir a sua opinião, que se fosse o jogo da Chapecoense, eu acho que Fábio Mota iria demitir Jair Ventura. Eu queria saber da sua opinião e se você fosse o presidente do Vitória, se você teria o mesmo pensamento na demissão de Jair Ventura se fosse o jogo da Chapecoense. Hugo de Piatã.
6: Hugo, boa tarde, meu amigo. Olha bem, se eu fosse o presidente do Vitória, eu não demitiria o Jair Ventura. Acho ele um bom treinador, que precisa, logicamente, botar o time para jogar mais um pouco. O Vitória não vai muito além do que está fazendo, não. Mas vai um pouco além do que está fazendo e isso será o suficiente para estabilizar. Se fosse um jogo contra a Chapecoense, perdido por 3-1,

0: inclusive contra Chapecoense, vai ter esse peso, vai ter um pouco desse peso, certo? Mas, pelo que eu percebo, o presidente Fábio Mota também não tem a intenção de demitir o Jair Ventura, porque senão teria feito. Embora ele tivesse ali uma fala bem... Ele deixou bem à vontade o Jair para negociar com o Internacional, como quem disse assim, eu não tenho apego a treinador, inclusive não tenho multa rescisória, né? Nem para um lado e nem para o outro. Mas eu, se fosse, que foi uma das perguntas que você fez, não demitiria ele e acho que ele vai tomar pressão se isso acontecer contra a Chapecoense.
1: E obviamente que tem uma diferença no peso aí dos adversários, né? Por isso que a gente citou aqui, perder para o Cruzeiro não é nenhum absurdo. Óbvio que a forma com que perdeu, né, chateia e preocupa e traz o alerta de alguns pontos que precisam ser resolvidos. Porque independentemente da qualidade técnica do time ser mais apurada, do time ter um poder financeiro maior, né? Você está nos seus domínios, você tem que ter o mínimo ali de preparo para enfrentar o adversário, até porque você está numa Série A, né? Então você sai na frente e toma uma virada da forma que foi, principalmente pelas questões de erros individuais, precisam ser ajustados, porque é esse detalhe que define o futebol. Aí você pega uma Chapecoense, que é um time virtualmente rebaixado. Dentro dos seus domínios, você não pode aceitar que o time se comporte dessa forma. É obviamente que o peso é totalmente diferente para uma derrota, se a Deus o livre guarde, acontecesse, né, da forma que aconteceu, como foi com o Cruzeiro. Mas eu não acredito nisso. Acho que vai ser o jogo aí da redenção. Vitória, puxar ali de novo, né, as rédeas dos seus domínios, ter a torcida ao seu lado. Vai ser o jogo da volta, todo mundo com saudade, ver o time em casa, né? E conseguir um resultado aí para dar uma afastada maior da zona de rebaixamento e dar aquela moral para os próximos jogos que virão. Porque quanto mais vai afunilando, chegando ali na reta final, a pressão aumenta, né? E vai ficando mais difícil.
0: Para todo mundo, desde isso. O primeiro colocado até quem ainda está vivo, o jogo fica muito mais delicado, né? Quanto menos jogos você tem pela frente, mais delicada fica as partidas, porque perder tem um peso maior.
1: 987295248.
2: Olá, amigos da Band, Nelsinho, Juliana, Jano, um abraço a todos vocês. Aqui é Renato Oliveira do Imbuí. A propósito dessa conversa sobre as possibilidades do Vitória entrar na zona de rebaixamento, eu não tenho acompanhado assim os jogos futuros da tabela, mas gostaria de saber se esses times que estão mais abaixo, como Grêmio, Internacional, Vasco, Corinthians, se esses times não têm cruzamento entre eles, de tal sorte que eles criem problemas para eles mesmos, ou seja, eles acabem resolvendo a situação lá embaixo sem precisar afetar muito os clubes de cima. E se vocês tiverem essa informação, fico agradecido. Um abraço a todos.
3: Tem umas relações próximas aqui, né? Por exemplo, o Internacional, ele vai pegar o Corinthians na rodada logo de reabertura, né? Pós-data FIFA. Tem um ponto aqui pra gente acompanhar. E aí tem um Grenal, que se a configuração continuar como está, né? São os dois que nesse momento estão dentro da zona de rebaixamento na rodada seguinte também. Então, obviamente, tem, né? Para esses cenários irem, mudando. O Mirassol. Depois o Inter vai pegar o Mirassol, o Grêmio pega o Cruzeiro, que tá lá em cima, né?
0: Como é o nome dele, que o amigo?
3: O Renato.
0: O Renato, ele queria ouvir uma boa notícia. Ele queria ouvir dizer assim, fique tranquilo que a gente não vai correr risco.
1: Que um mata o outro.
0: Um mata o outro. Não vai. Porque, Renato, vai ter cruzamentos, como o Jana trouxe, mas é insuficiente no universo de 10 jogos.
3: Isso.
0: Né? Então tem que ter atenção. O Vitória tem que fazer a parte dele, sim, visualizar a Sul-Americana para, se tudo der errado, ele ficar mais ou menos onde ele está.
1: E a última rodada aqui, que aí é um ponto interessante para a gente avaliar, né? O Flamengo vai enfrentar a Chapecoense, imagina.
3: Que é um jogo, né?
1: Chapecoense que provavelmente já vai estar com o rebaixamento confirmado. Né? E aí...
0: No Maracanã.
1: Talvez seja o jogo, né, para confirmar, sim, o título, se for acirrado
3: como
1: assim,
3: como
1: como a gente está pensando até a última rodada. O Vasco joga com Vitória, aí é um jogo que pode ser perigoso e interessante.
0: Pode ser vida ou morte
1: lá no Rio. O Santos pega o Botafogo. Uhum. É um jogo de disputa ali de quem parte tá no intermediária meio da tabela.
0: Mais tradicional do futebol brasileiro, dos anos 60.
1: É, o Palmeiras, que também pode estar ainda a decidir o título, né? Não sei que escorreguem aí

0: Antes, vai enfrentar o Coritiba.
1: Em casa?
0: Em casa. Tanto Palmeiras quanto o Flamengo jogam em casa. O Bragantino joga com o Fluminense. O Cruzeiro joga com o Internacional. Pode ser um jogo aí para o Cruzeiro brigar por Libertadores e decretar um rebaixamento.
1: O Inter lutando para não cair.
0: Grêmio e Mirassol. Atlético Paranaense e São Paulo. Bahia e Atlético Mineiro aqui em Salvador.
2: Chumbo trocado.
0: E o Remo enfrentando o Corinthians. Em casa, o Remo.
1: Eu diria Chico Queiroz, enterro dos ossos.
3: Aí você veja o que nosso ouvinte acabou de trazer.
1: É porque não vale nada para nenhum dos dois.
3: Foi Bahia Atlético Mineiro para se livrar da zona do rebaixamento, sim, né? Agora, 2026, 3 anos depois, Bahia Atlético Mineiro com Bahia lutando para uma Libertadores, vaga na Libertadores.
0: Pode ser aí lutando até o final, exatamente, por uma vaga direta.
1: O Atlético também.
3: Sim.
1: Pode estar usando os dois, né?
0: Isso, exatamente. 987-295-2248.
4: Boa tarde, Nelsinho, Janaína, Juliana, aqui quem fala é Silva de Piatã. Eu, desde o início do campeonato, sempre disse aqui, o Vitória tem um time limitado, fez uma boa campanha no primeiro turno, qualquer coisa além disso é lucro. O time do Vitória entra no Campeonato Brasileiro para não ser rebaixado. De igual forma, o Bahia, eu vejo torcedores do Bahia reclamando, criticando, pedindo saída do treinador, o Bahia em quarto, quinto, sexto, esperar algo mais além disso, do time do Bahia, que também tem suas limitações para combater com esses times que estão lá na ponta, é quase que sofismático. Tem que agradecer tanto a Rogério Ceni quanto a Jair Ventura pela colocação que eles estão no momento.
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0: É isso aí, minha gente. O Silva falando um pouco aí sobre essa situação dos nossos clubes, né? É interessante a gente ver como a cada temporada as coisas vão se desenhando. E eu acho que para o torcedor do Vitória fica essa expectativa de ver o time entrar nesse equilíbrio, né? Não vou falar que já está próximo a isso, porque a realidade do Vitória financeira ainda é complicada, né? O time desse ano é melhor, na minha visão, do que o da temporada anterior, mas ainda tem problemas.
1: Né,
0: as lesões, as coisas que acontecem, né, no decorrer de uma competição longa, como é a Série A do Campeonato Brasileiro. Fica aí essa iminência, o Vitória vai entrar nesse processo de SAF, porque hoje a gente sabe que é o caminho mais interessante para você conseguir melhorar a questão financeira dos clubes, né? Então, fica essa interrogação aí se essa parte financeira vai ser sanada de fato para o Vitória conseguir em algum momento, que não seja muito longevo, né, conseguir esse equilíbrio, porque infelizmente a realidade do Vitória ainda é diferente do Bahia, né? O time entrou na competição para se manter, para não entrar na zona de rebaixamento, para não cair. A gente sabe o prejuízo imenso que é para um clube sair de uma Série A para uma Série B, conseguir se reestruturar. O Vitória foi campeão da Série B, voltou. Então, tem que realmente enraizar. Você vê, a gente chegou a ter 5 clubes do Nordeste numa Série A. Esse ano, a gente só tem 2, porque o ano passado, 3 foram rebaixados. De 4, 3 nordestinos. A nossa região é uma região que tem uma dificuldade financeira para fazer futebol, né? O Fortaleza, em determinado momento, ficou ali por uns 2 anos nessa hegemonia, até à frente do Bahia, inclusive, né, com Libertadores, mas depois não conseguiu se segurar. Hoje está na Série B, né? Então, fica essa expectativa para ver se alguém vai conseguir retornar, para que a gente tenha a nossa região fortalecida no ano que vem, o Vitória, que consiga ficar aí tranquilo até o final do campeonato.
1: É isso, Ju. Um time como o Vitória, se ele cair para a segunda divisão, é um desastre. Porque ele tem uma estrutura, você pegar o complexo esportivo do Vitória, que tem o estádio, o CT do profissional ali com mais 3 campos, além do estádio, todos os campos da base, os outros campos alternativos que ele fez, a quantidade de funcionários que tem o Vitória para gerir todas as categorias de base, escolinha, todos que fazem o aparato para o profissional, é uns 600 funcionários. Digo que está em folha, você colocando jogador, todo mundo. Imagine uma estrutura dessa, você cai para a segunda divisão, tem um baque na receita que você já mantém com extrema dificuldade na Série A. Então é vida ou morte. E os jogadores têm que sair da caixa, que é dos problemas exclusivos do campo, eu falo assim, de ter a visão somente do campo e entender onde eles estão. Uhum. Eles estão num clube que paga antecipado, com sacrifício, mas que necessita ficar na Série A para a sobrevivência de todos, num bom nível que ele está. Então, entregar o máximo, doar-se ao máximo, porque é com essa força aí, e o torcedor voltar ao estádio, mesmo chateado e com razão, mas voltar ao estádio. É
0: verdade, abraçar o seu time.
1: Abraçar o time,
0: que fez a diferença disso. Até aqui, exatamente. Torcedor do Vitória. E amanhã a gente está de volta para falar mais sobre isso com vocês. Valeu, Janinha.
3: Um beijo para você, João.
0: Professor
3: Nelsinho.
0: Nelson.
1: Valeu, Ju.
0: Matheus do Carmo no comando da mesa. Um beijão, gente. Tchau, tchau.
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3: De volta com 20 Band News, trânsito também já está com trechos de lentidão na BR-324, sentido interior, desde a estação Retiro até a estação Bom Joá. Ainda tem trechos de intensidade logo após o acesso norte e na Jaqueira do Carneiro. Infelizmente, não chegou a recomendar o desvio para a Barro 6, ela também ficou lenta nas proximidades do Palmiúdo e acaba tomando mais tempo. Pelo menos na chegada à ligação Lobato Pirajá, você não encontra dificuldades. E quem segue em direção a Paripe vai ser o melhor caminho. Pela estrada do Derba, você também fica parado a partir da região do hospital. 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Renata Falcone para Band News FM.
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0: 18 horas e 3 minutos no horário de Brasília. Começa agora para todo o Brasil mais uma edição de O É da Coisa. E se a coisa parece confusa, atrapalhada, vem para cá que a gente se confunde e desatrapalha. Milhões de pessoas acompanham o programa pelo Tile, pela Band News TV, LG Channels, TCL Channel, Samsung TV Plus, canal 2043. E Volio Bene, boa noite. Como perguntamos sempre, onde mais a fonte que emana verdades que sempre podem ser questionadas?
1: Na caverna do Inhudo, né? Antissala, caverna,
0: anticaverna do Platão. A anticaverna do Platão, não a antecaverna, não é que vem antes. Não, é a ante mesmo, que aqui a realidade não vem como sombras, distorções e etc. E sim, tudo aqui é discutível, exceção feita algumas coisas, sei lá, vacina funciona, a Terra é redonda, tem essas coisas, vale bem. A Terra se move em torno do Sol e não o contrário, né, Isabela? Boa noite.
2: Boa noite.
0: Também, tudo é discutível. Aí eu brinco sempre, em vez de tomar vacina, vamos mamar na teta da vaca? Não, pode. Eu recomendo que não, porque pode pegar doencinha. Mas, enfim, vale bem. A pessoa quer mamar, vai lá, mas pode ficar doente. Fazer o quê? Né? Os Argonautas, uma nave mítica, depois vocês procurem, porque a explicação seria longa. Mas, na verdade, tá aí um tema, o Pompeu, o romano Pompeu, quando estava mobilizando os seus homens, né, a frase atribuída a ele, em 106 a.C., né, teria dito: navigare necesse est, necesse se escreve com C, mas se lê K, muito provavelmente. Vivere non est necesse. Navegar é preciso, viver não é preciso, no sentido de que a gente tem uma missão. E o preciso, aí muita gente tentou dar uma outra interpretação na linha preciso no sentido da precisão. Outro dia até uma pessoa muito sofisticada veio para mim falar isso. Ah, que genial, porque é no sentido de que navegar é preciso porque há os instrumentos para navegação e viver é impreciso. Porque Não. Nequece. É preciso no sentido de necessário mesmo, tá? É isso, não é de preciso, de precisão. É claro que aqui, nesse disco espetacular do Caetano, é um disco de 1969, um disco do Caetano, que é Caetano Veloso escrito numa capa branca. Quem é que tinha feito um ano antes o disco, o álbum branco, vai bem? Quem tinha feito? Os Beatles. E o glorioso Caetano fez isso. Aliás, tem uma interpretação linda dele com o Chico no show de 72 também, né? Aliás, esse disco é maravilhoso, Músicas, inclusive, estava na fase da adesão plena do Caetano, ao concretismo dele, do Gil. Tem o Alfômega, que é uma coisa que até hoje incomoda um pouquinho, assim, que você fala, mas que coisa, tá? Tem o The Empty Boat, uma música que ele fez em inglês, Wally Benny, que tem uma guitarra distorcida. Você pode até achar o trechinho da guitarra distorcida ali, a lá Jimi Hendrix. É genial o disco, é genial. Né? Tem o Atrás do Trio Elétrico. Né? Tem o Marinheiro Só, que é cancioneiro popular, mas aqui o Caetano estava prestes ao exílio, a ir para o exílio. Gravou no estúdiozinho na Bahia. Tinha ido para a prisão, saído e estava para ir embora do Brasil. Eu não sou daqui, marinheiro só, eu não tenho amor, marinheiro só. Eu sou da Bahia, marinheiro só. É claro que assume um outro significado, né? Como tudo ali, como tudo que sai dali. E aí ele faz os Argonautas. Navegar é preciso, viver não é preciso, navegar é preciso, viver não é preciso, navegar é preciso, viver. Parou ali. Gênio. Hã? Fernando Pessoa escreveu sobre isso, mas só que aí ele, num texto de 1926, ele disse: viver não é preciso, o que é preciso é criar. No sentido de a vida não foi feita para a fruição e tal, foi feita para a criação. O genial, meu santo, que tá aqui, ó, imagina, né?
1: Você pediu tanta guitarra
0: coisa,
1: aí,
0: mas tanta coisa, vai, Ben! Você muita pediu a coisa, guitarra? Viu, querida Isa? Oi. Sim.
1: Você pediu a guitarra do Empty Bolt? Tá aí,
0: olha lá.

0: Peguem, gente, Bolt, peguem a letra, peguem a tradução dessa música que também fala disso, da solidão de um período horrível que nós superamos. E torço para que não volte. Vamos para as notícias? Vamos para as notícias? Né? Coisa que até nem deveria ser notícia, mas que é notícia. Ô, vai!
1: Oi.
0: Vai! Que é que nós dizemos sempre aqui, hein, Isa? Ah, cachorro mordeu o menino, não é notícia. Menino mordeu o cachorro, é notícia. Né? Aqui, ontem se noticiou, Alexandre se diz impedido em caso que diz respeito à sua mulher e tal. Né? Vamos explicar tudo? Vamos explicar o que faz sentido, o que não faz sentido. Vai, vamos lá, vai.
1: O ministro Luiz Fux deu 10 dias para que a mesa do Senado informe registros de entrada na casa de uma série de pessoas, incluindo a advogada Viviane Barsi, mulher de Alexandre de Moraes, o ex-banqueiro Daniel Vorcaro, Fábio Luiz Lula da Silva, o Lulinha, Antônio Carlos Camilo Antunes, conhecido como Careca do INSS, e Frei Chico, irmão de Lula, entre outras pessoas. Fux se tornou relator do mandado de segurança depois de um novo sorteio. No primeiro deles, a demanda tinha ficado com o próprio Moraes, que se disse, portanto, impedido. O mandado de segurança foi impetrado pelo vereador de Curitiba, Guilherme Kilter, do Novo. O pedido inicial foi endereçado à Primeira Vara Federal de Curitiba, que alegou incompetência para o caso, uma vez que a peça foi endereçada ao presidente do Senado, Davi Alcolumbre. O vereador do Novo defende que as informações possuem natureza política e interesse coletivo. Já o presidente do Senado diz que trata-se de dados pessoais e não podem ser disponibilizados.
0: É, e o Fux, claro, mandou... Veja só, tanto é uma tentativa, a sua maneira, uma modalidade de pesca probatória. Vamos ver se tem alguma coisa aí. Vejam lá, quem está na lista? A mulher do Alexandre, o Lulinha, o Careca, do INSS, o Frei Chico, e assim vai. Não tem eixo. Ah, eu quero saber e tal, não sei o quê. Obviamente o Alexandre se disse impedido, porque aí sim a mulher dele está ali. Aí é explícito. Aí o Código de Processo Penal é explícito, o Código de Processo Civil é explícito, havendo cônjuge de juiz, entre outras, vale também para genro, falso ou verdadeiro, tá, Valio Bene, para o ministro se dizer impedido. Uhum. Entendeu? Pode ser genro falso ou genro verdadeiro. Tá? Pode ser genro verdadeiro, genro paralelo, mas também conta para impedimento. É bom que todos saibam. Né? Aí a mulher dele... A única coisa que os dois códigos se protegem, né? A única coisa da qual os dois códigos se protegem é que você não pode fabricar o impedimento do juiz ou a suspeição do juiz. Né? Como tentaram fazer com o Alexandre no caso do golpe. Ah, o Alexandre não pode julgar, e eu vi gente indecente falando isso, Alexandre não pode julgar porque ele é parte, ele foi ameaçado de morte. Ah, então, Isa, eu vou ameaçar juiz de morte e tiro ele do caso. O que você acha dessa tática, não é boa? Uhum. Não, ou então o exemplo que eu dei aqui. Onde é que o ministro faz compras? Ah, no supermercado tal, né? A hipótese de que o ministro faça compra, porque às vezes eles são como a Carmen Lúcia, vale bem, adoram ir à padaria, não é isso? Então, assim, o ministro vai à padaria, como a Carmen Lúcia, ah, eu vou comprar pão. Assim, que eu como, ah, vou comprar pão. Eu não vou passear na floresta e comprar pão. Aí o ministro vai comprar pão na padaria, você chega lá, arruma o ministro, o juiz, arruma uma confusão com o juiz e fala, pronto, você está impedido. Então, os dois códigos se protegem disso, claro. Agora, havendo cônjuge diretamente ligado, sim. O que, que o tal vereador quer com essas pessoas todas? Ah, produzir informações, sei lá, de que natureza. E se elas foram ao Senado? Foram ao Senado falar com quem? Precisaria provar que há culpa, que há alguma forma de... alguma forma de enfim, de crime, ou crime possível. Não, mas aqui vai bastar sim. Se alguém foi, né? Se encontrou com fulano, com fulano, com fulano. É isso? Ah, entendi. Né? Para fabricar coisas. Né? Para fabricar coisas. Esse vereador, né? Ele se tornou viral. O Fux, depois de, eu tenho, olha o vídeo aqui, olha, Vereador de Curitiba prende morador em situação de rua que se recusou a retirar a barraca. Aí o vereador foi lá e prendeu o morador de rua porque se recusou a tirar a barraca da rua. Gente boa, gosto assim. Vai o Beni, eu gosto de gente que tem coragem contra morador de rua. A coragem contra os fracos sempre será covardia. Só existe coragem contra os fortes. De qualquer modo, encontrou Luiz Fux, que está implacável. Implacável. Né? Aquele que foi a um evento que foi financiado pelo máximo, mas só que ele não sabia. E agora, ó, a grande questão, boa parte está aqui para saber, o Flávio vai vencer no primeiro turno, que é, o Voi Bene, uma assessoria boa faz coisa. O Flávio ajeitou a campanha dele. Ajustou a campanha. E agora está assim. Vitória no primeiro turno. Tem analistas escrevendo isso e tal. Você está jurando por Deus, Reinaldo, que não tem vitória no primeiro turno? Eu não estou jurando por Deus nada. Eu já disse que eu deixo previsões dessa natureza para quem tem o prazer do erro. O que eu posso dizer a vocês? Nada indica que assim seja. Nada indica que assim seja. Né? Mas vamos lá. Vamos tratar de eleição agora. Eu vou voltar à Suprema ainda. Tem muita coisa. CPI vai ter. Olha, tem coisa pra dedéu. Tá? Tarcísio adere à tese golpista em live com Flávio. Veja aí, TV. Está entre aspas, porque é uma afirmação minha lastreada nos fatos. Se eu não explicar porque a tese é golpista ao fim deste post, pode me chamar de picareta. Mas se eu provar, aí você tem que concluir que o Tarcísio adere à tese golpista. Quem adere à tese golpista tem que nome? Golpista. Do que é que eu estou falando?
2: O governador de São Paulo, Tarcísio de Freitas, afirmou na manhã desta quarta que quer ver o ex-presidente Jair Bolsonaro subir a rampa do Planalto com seu filho, Flávio Bolsonaro. Tarcísio participou de uma transmissão ao vivo com Flávio e o prefeito Ricardo Nunes. Os três estão reunidos aqui em São Paulo para gravar conteúdo para a campanha. Bolsonaro foi condenado pelo STF a 27 anos de prisão por ter tentado um golpe em 2022, quando perdeu as eleições para o presidente Lula. Flávio promete conceder um indulto ao pai e já mencionou o uso da força para cumpri-lo, se necessário. Na live, Tarcísio disse.
3: E eu tenho que agradecer a Jair Messias Bolsonaro. Nada disso estaria acontecendo se não fosse teu pai, que acreditou lá atrás na gente, acreditou no ministério, estendeu a mão. Bolsonaro, ele trazia pancada para ele, era um para-raio, ele protegia a equipe, mas ele distribuía os louros com todo mundo e apostou na gente, disse, olha, você vai para São Paulo, parecia loucura, né? E se a gente hoje tem um governo bem avaliado, aí eu devo muito ao teu pai, que é um cara sensacional, e eu quero ver ele subindo a rampa do Planalto contigo.
4: Amém.
0: Nossa, Reinaldo, isso é golpista? É. Vai subir a rampa com o Flávio, se o Flávio ganhar, no dia 1 de janeiro de 2027. É isso? Então o Flávio vai ser empossado... Presta atenção. O Flávio vai ser empossado no dia 1 de janeiro de 2027. Digamos que já empossado, à tarde, ele assine um indulto para todos os golpistas. Ou a posse dia 5 de janeiro, que seja. Mas ele assina um indulto para todos os golpistas. Tem, né? Tá. Não vai dar tempo do Supremo julgar. Não dando tempo do Supremo julgar, ele vai soltar o quê? Ele vai soltar, vai fazer uma intervenção militar no Supremo? Porque não terá dado tempo. É inconstitucional. Porque imediatamente haverá o recurso. Não tem como. Ele vai atropelar o Supremo? Ele já falou que vai. Ele já falou que vai. No dia 14 de junho do ano passado, ele concedeu uma entrevista à Folha em que ele fala do uso da força contra o Supremo. Vamos lá, vai.
4: É uma hipótese muito ruim, porque a gente está falando de possibilidade de força, de uso da força. A gente está falando de possibilidade de interferência direta entre os poderes. É tudo que ninguém quer. E eu não estou falando aqui, pelo amor de Deus, não estou fazendo tom de ameaça, eu estou fazendo uma análise de cenário, que é algo real que pode acontecer ou não pode. Então, Bolsonaro apoia alguém, esse candidato se elege, dá um indulto ou faz a composição aqui com o Congresso Nacional para aprovar uma anistia, 2, 3 meses isso está concretizado, aí vem o Supremo falando inconstitucional, volta todo mundo para a cadeia. Não dá. Isso não dá. Certamente o candidato que o presidente Bolsonaro vai apoiar vai ter que ter esse compromisso, sim.
0: E aí? É essa a tese do Tarcísio? É curioso, Tarcísio, porque ele vinha um pouco mais discreto nesse negócio, né? E agora é convencido de que, sei lá como, tem chance de vitória no primeiro turno. Daqui a pouco nós vamos ver o número da pesquisa Quest nos estados, para a presidência nos estados. Nada indica. Saiu a pesquisa Atlas Intel. Hoje, nós vamos ver. Nada indica. Essa semana, Quest e Anexos. Nada indica. Sai amanhã, hoje é quarta, né? Amanhã sai Datafolha. Isso. Vamos ver. O último Datafolha, o Lula estava 2 pontos numericamente à frente em empate. Mas aí lançou-se a tese do antipetismo de chegada. O próprio Tarcísio falou disso. E o Tarcísio tem a promessa, né? O Tarcísio tem a promessa do Flávio de que vai pôr para votar uma emenda para acabar com a reeleição só para presidente. Para governador e para prefeito, não. Porque isso, vale o bem, Isa, mexeria com o ecossistema das emendas. Uhum. Que as emendas hoje, que financiam as campanhas, as emendas vão para os redutos eleitorais, elege, reelege prefeitos, vereadores, etc. Eleito, reeleito prefeito, aí faz a troca, eventualmente ele volta, ele disputa a Câmara, o prefeito vai lá e disputa a prefeitura, se for uma grande cidade, eventualmente o governo do estado, tudo com esse ecossistema. Não vão querer mexer nisso. Aí ele diz, farei isso só para a presidência, o que já não faz sentido. Né? Tem muita gente que fica ouvindo assim, ô Vaibene, ô Lisa, essa gente que fala em conversa com interlocutores, o fulano diz, vocês sabem que eu falo pouco com interlocutores nesse sentido aí, né? Uhum. Falo com muita gente, mas eu não pago o mico de falar da conversa com interlocutores, porque eu tenho vergonha, né? Fico constrangido, né? Me dá vergonhinha alheia, não vou passar eu próprio, né? Agora, eu consulto muito a lógica, a história. Aí sim, aí eu cito lógica e história em on. Olha o que o Eduardo fez para tirar o Tarcísio, a candidatura do Tarcísio. Porque não aceitava passar, e o Tarcísio seria um candidato forte, não aceitava passar o bastão da extrema-direita para o Tarcísio. Foi explícito nisso. Foi explícito nisso. Ao afirmar, acho que no dia 4 de novembro de 2025,
1: isso,
0: no Market Makers, que ele via vitória até na derrota. À época ele achava que ele podia ser candidato ainda. Correndo o risco da derrota, não aceitou passar o bastão para Tarcísio, que dizia nem ser de direita. A gente já exibiu esse vídeo aqui. Imagina se o Flávio, eventualmente eleito, vai ver, passaria o bastão para o Tarcísio? Levaria um pé no traseiro. Eduardo lhe daria um pé no traseiro. Tanto é que isso estava, me passaram essa informação, depois se os meninos souberem, me passaram essa informação, me disseram que isso estava na live e depois foi tirado. Não mantiveram no ar. Né? Não sei. Né? Inclusive essa história aqui do subir a rampa. Né? Mas como é que é, Tarcísio agora animado, porque então estão falando da possibilidade de vitória do Flávio no primeiro turno? Já vamos falar disso, tem números. Eu insisto, Vale Bene, vamos ouvir, vale a pena a gente ouvir o que disse o Eduardo, no dia 4 de novembro do ano passado, ao Marketing Makers Podcast, correndo o risco da derrota, e ele disse, vejo vitória na derrota. Por que é que o Flávio, se eleito, vai entregar, ou entregar, não estou dizendo, mas seria fatalmente eleito o Tarcísio? Não sei como seria daqui a 4 anos. Mas por que é que ele passaria o controle da direita para o Tarcísio? Acho que o Dudu não foi consultado sobre a estratégia. Isso é só para enganar a trouxa. Para enganar os tarcisistas entusiasmados. Mas fala aí, Eduardo. Fala, Eduardo.
5: Quem vai ser o candidato? Eu não sei. Mas eu também vejo vitória na derrota. Se, por exemplo, eu conseguir uma candidatura, seria, obviamente, uma candidatura, né, competitiva. Várias, eu não gosto muito de falar disso porque eu sou cético, mas várias pesquisas dão conta disso. Ainda que de maneira arriscada, apostássemos, eu viesse a perder, nós conseguiríamos ter um êxito de manter acesa a chama do conservadorismo, o eleitor de direita, um projeto diferente da esquerda. Que, olha, de fato existe um projeto, né, do establishment que quer enterrar o Bolsonaro e o bolsonarismo para colocar adiante um candidato, né, que seja pintado de direita, porque a gente está vendo que até o centro está vindo mais para a direita. Qual é o secretário conservador, qual é o secretário bolsonarista do governador Tarcísio de Freitas? O Tarcísio sendo eleito, isso é uma vitória da direita? Não. Isso daí é visto com bons olhos pelo pessoal da Baria Lima por causa da gestão do Tarcísio. Mas a gente já passou da fase de ser antipetista. A gente está na fase das proposições, da falta positiva, na construção de um projeto Brasil. Então, nesse sentido, o Tarcísio, com todo respeito, por melhor gerente que ele possa ser, não me serve.
0: E agora, parece que tudo que dizia a respeito ao Tarcísio na live foi apagado. Ô, vai bem, hein? Isa.
2: Oiê.
0: O Catulo, poeta Catulo. Sim. Poeta, poeta latino.
6: Momento cultural.
0: Que o meu amigo João Ângelo Oliva Neto, professor de latim grego da USP, traduziu magnificamente. Beijo para João, né? Meu compadre, estudamos latim juntos. Tradutor brilhante. Meio invejoso de mim, porque o professor gostava mais de mim, sabe, Vale Bene? Mas
2: fazer o quê, né?
0: Beijo, Johnny. Leiam a tradução que o João fez do Catulo. Toda obra Catulo. O Catulo tinha uma amante chamada Clódia, que era, olha, mas ela era da viração, viu, Isa?
2: Ah, é?
0: Traía com... nossa. Mas ela era casada também. Traição. Nós andamos vendo isso ultimamente, né? Sim. Amante acusando o outro de adultério. Mas ela chifrava o Catulo com todo mundo, com mulher, com homem, com... Clódia pegava geral. Né? E o Catulo diz dela uma vez que tudo que ela lhe dizia, e aí, coitado, ele fica ressentido com todas as mulheres, né? Fica um pouquinho assim, se escrevia na água com o vento. O Tarcísio é fiel ao bolsonarismo, ele é um cara de extrema direita, parabéns, mas ele vive sendo traído, né? E ele cai sempre na conversa. E se preciso, vejam vocês, adere até a tese golpista. Que eu quero saber como é que se fará. Tarcísio, vai cercar o STF de tanques? Aí também nessa live falou de eleger o Senado, está tudo falando assim de atropelar o Supremo. É, vai ver que é a Pax que os mercados querem. Ah, precisamos de estabilidade jurídica. De qualquer modo, saiu pesquisa Quest para governo de São Paulo, Tarcísio 44, eram 42 em 8 de setembro, Fernando Haddad 27, eram 27 mesmo, os outros muito pouco. Nessa perspectiva, o Tarcísio elegeria no primeiro turno, mas na hipótese de haver um segundo, segundo a Quest, o Tarcísio tem 49, eram 48, o Fernando Haddad 30, eram 31. Tá? Isso é para o governo de São Paulo. A pesquisa para a presidência muda de figura. E ainda nessa live, tem a história de um uísque que teria sido dado por Vorcaro ao Lula. O Flávio até resolveu entrar na justiça, acionou o André Mendonça por causa disso. Então, hoje nós temos a seguinte, na hipótese de o uísque ter sido dado, live de Flávio, o tal uísque versus 13 milhões de dólares. Vólio Bene, você, eu sei da sua paixão por single malt.
1: Sim.
0: Vólio Bene, eu parei de convidar para vir em casa porque o cara chega, sabe aquele faz que esvazia pouco o bar? Esvazia o bar, eu falei, é caro.
2: Não. Sem noção.
0: Não dá, não consigo manter. Né, exato. O Vólio Bene, se eu falar, Vólio Bene, um single raro, bom, ou 13 milhões de dólares? O Vólio Bene, que é pé no bar, né? Pé no boteco, e escolher logo o single malt.
2: Ele não precisa de dinheiro também, né?
0: Tem isso também. Ah, vamos lá, vai.
1: Na live com o Tarcísio, Flávio Bolsonaro deu destaque a um trecho de uma conversa que estaria no celular de Daniel Vorcaro, segundo a qual Lula teria recebido um uísque de presente do então banqueiro. Trata-se de uma mensagem que foi enviada pelo advogado Valfrido Vardi a seu então cliente. Vardi deixou de advogar para o Master no dia 26 de janeiro. O Planalto nega o envio do presente. A gente vai ouvir o que disse Flávio a respeito.
6: Outra inovação, agora fiquei surpreso, Tarcísio. Vocês viram aí hoje uma reportagem que o Lula teria recebido o uísque do Vorcaro. Eu achando que o Lula só tomava cachaça e ele gosta do Macallan também, né? Você vê como é que o pai dos pobres ele evoluiu, né? Ele, né, depois que ele saiu da cadeia, ele melhorou, refinou os hábitos dele, era o pai dos pobres, agora ele anda de relógio Piaget caro, ele usa terno caro, ele come comida de chefe de cozinha, ele viaja para ficar em hotel de luxo com a Janja.
0: Há duas dimensões, ou várias dimensões aí. Sim, veio a público essa história do uísque. Não vou entrar no método, todo mundo sabe que eu fazia o podcast com o Valfrido. Agora, deixa eu dizer uma coisa. Comunicação de advogado não está... Acabou, né? OAB, enfim. Advogados é bom que saibam. Não tem mais sigilo de conversa com o cliente. Ponto final. Né? O Planalto nega que o uísque tenha sido dado, tem essa conversa que é atribuída ao Valfrido, enfim. Mas eu vou, para efeitos de raciocínio, eu vou lançar aqui algumas questões. Não é para ameaçar, amaciar nada. Digamos que o uísque tenha sido dado. Em algum lugar se falou 18 mil, não sei. Digamos, tenha sido dado. Quanto o Flávio pediu para o Vorcaro para fazer o filme? 134 milhões. recebeu mais de 60, correspondente a 13 milhões de dólares. Até o Vólio Bene, que é boca de litro, pé no bar, pé no boteco, que gosta de tomar uma Macallan ouvindo forró.
2: Depende da música.
1: Sofrendo, né?
0: Porque o Vólio Bene gosta de forró.
2: Gosta. Daquela música do Flávio, então?
0: Isso. Gosta muito. Até o Vólio Bene, que não resiste, vê uma Macallan, fica louco, escolheria 13 milhões de dólares. Como é que alguém que pede 134 milhões para supostamente fazer o filme, não apresenta as contas, faz esse juízo sobre uma Macallan? Ou sei lá que se é Macallan, não sei. Agora, outra coisa que fica evidente aí é o preconceito. Outra coisa que fica evidente é o preconceito. Né? Há dois preconceitos que são quase irresistíveis para entranhado na cultura brasileira. Um é o preconceito contra pobre. Ou ex-pobre, não interessa. Tem. Eu não vou ficar aqui fazendo demagogia, eu já fui muito pobre, eu sei como é que é olhar, assim. Olhar. E outro preconceito é preconceito contra a mulher, que também é terrível. Aliás, o preconceito contra a mulher é terrível contra... Oh, Isa, contra a mulher de esquerda, contra a mulher de direita. Sim. Tem que pegar no pé da Janja? Não pega no pé da Janja por causa da posição política dela. Tenta associá-la a uma perua, deslumbrada, não sei o quê. A direita quer pegar no pé da própria Michelle? Como nós já vimos, não sabe de nada, é uma oportunista. Nós já vimos isso, ela gravou um vídeo quando ela brigou lá com o Flávio. Ah, então o Lula, em razão da origem dele, estaria proibido de tomar Macallan. Estaria proibido de usar um terno mais chique. Não, deixa terno chique para o André Mendonça. Lá naquele lugar em que o Vólio Bene já falou que vai comprar 4 para mim, porque ele falou, rei... Eu sabia que custava coisa de 40 pau, 50 pau. Mas se tem 2 por 29 lá onde Mendonça comprou, eu compro 4 para você. Falei, obrigado, Vólio Bene. Eu falei, é quase 4 pelo preço de 1. Não, o Lula não. Hotel? Não, também. Tem que ficar. Então tem a dimensão do preconceito. E tem esse troço que, em tendo acontecido... Ah, você não ligou para o Valfrido para perguntar? Não. Não, porque eu vi ser dado como notícia negativa até o fato de que o Valfrido teria ligado para o Vorcaro para dizer, ó, tem uma estratégia matadora para o caso da Lei Magnitsky do Alexandre. E a estratégia matadora dele era recorrer à Corte Interamericana. Recorrer à Corte Interamericana é indício de algum crime? Ô Flávio, quantos uísques, na hipótese de que tenha sido dado, você poderia comprar com essa conversa? Pede dinheirinho, pede, filho, pede dinheirinho. As pessoas estão com saudade de ouvir sua voz pedindo dinheiro, vai.
7: Irmão, preferi te mandar o áudio aqui para você ouvir com calma. Bom, aqui a gente está passando por um dos momentos mais difíceis da nossa vida, né? Não sei como é que vai ser daqui para frente. Como é que isso tudo vai acabar, mas tá na mão de Deus aí. E você também, eu sei que você tá passando por um momento dificílimo aí também, essa confusão toda. Você sem saber exatamente como é que vai caminhar isso tudo. E apesar de você ter dado a liberdade, Daniel, de a gente te cobrar, eu fico sem graça de ficar te cobrando, tá? Mas, enfim, não... é porque tá num momento muito decisivo aqui do filme. E como tem muita parcela para trás, cara, tá todo mundo tenso e fico preocupado aqui com... O efeito ao contrário do que a gente sonhou pro filme, né? Imagina a gente dando calote num Jim Caviezel, num Cyrus, os caras, pô, renomadíssimos.
0: Imagina, 13 milhões de dólares daria para comprar quantas garrafas? Na hipótese de que tenha sido dado. É muita cara de pau, né, cara? Com a devida vênia. Tudo bem, a sua estratégia de comunicação é não teve nada, não fiz nada, não sei o quê. A imprensa se engajou, em regra, também no corta-cabeça do Alexandre. E aí, você fica livrão. Você entende prestar conta pelas suas próprias coisas. O que é, Vale Bene? Faço questão de ouvir a música que me emociona. Tá bom, Vale Bene, põe. E...

0: Irmão, estou e estarei.
1: Ai, chega, né, Vale Bene? Também, porra, você. Ai, que menino, me emociona fácil. Outro dia alguém me perguntou se essas coisas não. Gente. Não, eu invento. Eu gosto de sacanear o Vale Bene. Por isso, minha mãe mora, o menino vai ficar bravo com você. Ela já acha que o Vale Bene não gosta muito de mim, não. Já
0: acha. É isso.
1: Gosta, mano. É, Vale Bene, não gosta, Vale Bene? Fala pra ela.
2: Lógico que gosta. Tô 9 anos.
1: Vale Bene, fala assim, Dona Cida, eu gosto do Reinaldo. Fala só pra ela.
2: Eu gosto do Reinaldo, Dona Cida.
1: Ah, tá bom.
2: Convenci?
3: Faz esse corte, manda pra ela.
1: Ao que a Isa falou, mais ou menos. Atlas Intel, mais um empate entre Lula e Flávio, isso ajudou a criar essa onda aí, oh meu Deus, vai ser tudo no primeiro turno e tal, e eles estão pautando braba a coisa aí, vai lá.
3: Atlas Intel, divulgada nesta quarta-feira, mostra Lula com 47,7% das intenções de voto, numericamente à frente de Flávio Bolsonaro, que aparece com 47,4%, a diferença entre eles, portanto, é de 0,3 ponto percentual. Como a margem de erro é de 1 ponto percentual para mais ou para menos, há um empate técnico. Na sondagem anterior, que saiu em 17 de setembro, Lula tinha 46,8%, 0,9 ponto percentual a menos do que agora, e Flávio somava 47,2%, 0,2 ponto percentual inferior ao índice atual. Nós separamos também a simulação de primeiro turno. Vamos aos números. Lula, 45,8%, Flávio Bolsonaro, 43,4%, Renan Santos, 4,5%, Augusto Cury, com 2,1%, Ronaldo Caiado, tem 1,3%, Romeu Zema, 0,9%, voto branco e nulo, 0,7%, não sei, 0,5%. Ainda segundo a pesquisa...
1: Não, siga.
3: Lula tem 51,6% de rejeição e Flávio 50,6%. E na semana passada, o índice do presidente estava em 52%, do senador em 50,2%. Esse levantamento ouviu 5.015 eleitores entre 17 e 22 de setembro.
1: Eles fazem esse levantamento, é um sistema ali, na verdade, eletrônico para ouvir as pessoas. O que é que está deixando a turma animadinha aí? É que o Augusto Cury aqui aparece muito abaixo de outras pesquisas, o Ronaldo Caiado também, o Zema então está com menos de 1, branco nulo apenas 0,7, não sei, meio, é muito baixo, tem um índice, tem uma abstenção que é alta, que pega um pouco mais os pobres, que é onde o eleitorado, onde o Lula, o percentual do Lula é maior, né? E aí eles estão numa campanha pelo voto útil para ver se tiram então os votos do Renan Santos, do Augusto Cury, do Caiado, passa tudo para o Flávio nessa perspectiva, talvez pudesse, mas olha, tem que ter muita criatividade aí analítica para isso. Eu não estou dizendo que não vai acontecer, há movimentos na reta final, etc. Mas a probabilidade disso acontecer me parece muito baixa, de qualquer um. Né? Mas eles, por alguma razão, quer dizer, por alguma razão, eu sei a razão. O problema é que só tem um candidato progressista, que é o Lula. Os outros candidatos todos que têm pontos, não são, são candidatos à direita. Saiu uma pesquisa da Datafolha, 46%, acho, migram para o Flávio, que vota nesses candidatos no primeiro turno. 30 e poucos para o Lula, até achei alto. Agora, a Quest publicou os números do primeiro turno, tá, como está vendo pesquisa nos estados, publicou os números do primeiro turno nos estados para a presidência. São Paulo, Rio de Janeiro, Minas Gerais, Pernambuco, Distrito Federal. A gente tem aí, não tem?
2: Tem. Vamos lá. Sim. No primeiro turno em São Paulo, Flávio Bolsonaro tem 34%, eram 31% em 8 de setembro. Lula tem 31%, eram 30%. Aí nos outros candidatos, Augusto Cury 7%, eram 8%.
1: Não, nem precisa, Vale Bene. Então, não. Vamos só com os números gerais. Isso. Rio de Janeiro?
2: No Rio de Janeiro, Flávio tem 37, antes tinha 34%. Lula tem 30, antes eram 32%.
1: Minas Gerais?
2: Lula tem 35, antes eram 31%. Flávio, 30% das intenções eram 27%.
1: Pernambuco?
2: Lula tem 54% das intenções, antes eram 51%. E Flávio tem 21%, os mesmos 21% da pesquisa anterior.
1: Distrito Federal?
2: Flávio pontua 33%, eram 31% em 8 de setembro, Lula tem 32%, eram 28%.
1: Deixa eu dizer uma coisa.
2: Tem Ceará também,
1: não vou
2: tá?
1: Fazer a... Oi?
2: Tem Ceará também.
1: Ah, Ceará.
2: Lula tem 55%, eram 54%, Flávio tem 23%, eram 16%.
1: Deixa eu dizer uma coisa, não vou. Se eu pegar o total do eleitorado de cada estado e submeter esses percentuais, o Lula está com mais voto aqui, hein? Tem um empate em São Paulo. Rio de Janeiro tem uma diferença de 7 pontos que, olha, tem um monte de instituto que diz que é muito menor, mas também não vou brigar com o número. É bem à frente em Minas, 35-30, segundo eleitorado do país. A diferença em Pernambuco é de 54 para 21. Né? Distrito Federal, onde o PT não é tão forte, está empatado. 55 a 26.
2: 23, no Ceará. 23.
1: Esses números não autorizam falar em vitória no primeiro turno de ninguém. Mas a crença é livre. Né? E eles inundaram o noticiário com esse negócio. A live hoje, toda aquela de que o Tarcísio desapareceu.

0: duas vezes pela mesma pessoa é uma vocação. Renan no TSE contra Flávio, por apoio de perfis dos Estados Unidos ao candidato. Nós demos essa notícia aqui, ele resolveu ir ao TSE. Vamos lá.
1: O candidato à presidência, Renan Santos, e o partido dele, o Missão, acionaram hoje o Tribunal Superior Eleitoral contra cinco perfis estrangeiros no X, que, segundo a sigla, publicaram conteúdo pago que beneficia a candidatura de Flávio Bolsonaro ao Planalto. A informação é da Folha. A representação pede ao vice-presidente da corte, o ministro André Mendonça, uma liminar para retirar do ar cinco publicações e bloquear no Brasil os anúncios da Polymarket relacionados à eleição brasileira. A plataforma americana permite apostas sobre eventos futuros, incluindo eleições, e está proibida no Brasil desde abril. Tanto Flávio quanto X não se manifestaram após serem procurados pela reportagem. Segundo Missão, os perfis Visegrad 24, Matt Gaetz, sobre quem falamos ontem, Geiger Capital, Eric Doherty e UHN Plus fizeram entre 20 e 21 de setembro publicações sobre a disputa presidencial brasileira identificadas pelo X como parcerias pagas. Somados, os perfis contam com 8 milhões de seguidores.
0: É, evidentemente existe uma organização já para essa história. É, o Flávio. Nós sabemos dos vínculos dele com a candidatura Trump. E aí, o Renan concedeu ontem uma entrevista à TV Record. E vocês sabem como eu discordo de coisas, especialmente na área de segurança pública, etc. Agora, por incrível que pareça, há algumas coisas que estão dadas na disputa de que ele está tratando com mais clareza do que as esquerdas. Especialmente no que diz respeito a acordos sobre terras raras. Vocês me desculpem, essa ação aqui, quem deveria ter essa ação, o autor deveria ser o PT. Com a devida vênia, hein? Camarão que dorme, a onda leva. É, coloca aí, não é?
2: O senhor vê risco de interferência dos Estados Unidos aqui no Brasil, nas eleições brasileiras?
3: Mariana, é a primeira vez que eu vou falar isso. Sim, eu vejo risco. Eu venho denunciando de maneira clara a interferência americana nas eleições brasileiras. O Donald Trump tomou na mão grande a Groenlândia da Dinamarca. Agora, faz alguns dias, o Donald Trump invadiu a Venezuela. E por mais que seja uma libertação de um regime opressivo que tem na Venezuela, eu não quero ver a América Latina se tornando um protetorado americano. Donald Trump está almejando ter controle sobre o canal do Panamá, um país livre, o Panamá. E agora o Donald Trump quer interferir no Brasil. Recentemente, o secretário de Comércio dos Estados Unidos avisou que a agricultura brasileira pratica trabalho escravo e pratica destruição e devastação do meio
4: O senhor
3: ambiente.
4: concorda com isso?
3: Que o agro brasileiro faz isso? Não. O agro brasileiro é certificado e concorre com o agro americano. O que eles querem é destruir o agro brasileiro para o Brasil não ter acesso aos mercados internacionais.
4: O dado mais recente desse pronunciamento saiu agora há pouco antes das 7 horas da noite. O Escudo das Américas, o grupo criado por Trump com 24 países, entre eles nossos vizinhos, Argentina, Chile e El Salvador, vão tratar Comando Vermelho e PCC como organizações terroristas com sanções, diz o Escudo das Américas, econômicas e militares. Como é que o senhor lida com essa situação na presidência da República?
3: Eu sou favorável a gente fazer uma articulação conjunta, mas eu sou totalmente contrário a qualquer interferência americana ou estrangeira em território brasileiro. Quem terá a honra de destruir o crime organizado no Brasil serão as forças policiais brasileiras. Eu não gosto de nenhum tipo de interferência externa no nosso país. Nosso país não pode ser vassalo da China, como o PT quer, tampouco vassalo dos Estados Unidos, como o bolsonarismo quer. E falo isso com uma preocupação grande. O Donald Trump, agora, nas tarifas que os Estados Unidos colocaram sobre empresas brasileiras, ele colocou as suas cartas na mesa para negociar. E um dos termos da negociação era o seguinte: que sobre as terras raras brasileiras, antes do Brasil poder licitar e explorar as próprias terras raras, antes ele tem que oferecê-las para empresas americanas. Isso, para mim, é tornar o Brasil um país humilhado. E a família Bolsonaro não tem nada a dizer sobre isso.
0: Eu diria, Renan, tem. Já disseram. Concordo. Concordo e patrocino esse entendimento. Eu discordo que o Brasil, que o PT queira o Brasil como vassalo da China. Senão o Brasil teria, por exemplo, entrado na chamada Rota da Seda, que são os países que fazem acordos especiais com a China, e o Brasil não entrou. o que a China

0: é um grande comprador do Brasil, um grande investidor no Brasil, mas aí é a posição dele. Agora, esta questão, o Flávio disse o que ele quer com as terras raras no dia 28 de março, quando ele foi no tal encontro da extrema-direita nos Estados Unidos. Deixa eu lembrar, vai.
1: Brazil is going to be the battleground.
2: O Brasil vai ser o campo de batalha no qual o futuro do hemisfério será decidido, porque o Brasil é a solução para os Estados Unidos se livrarem da dependência dos minerais críticos, especialmente das terras raras da China. Sem eles, a revolução tecnológica dos Estados Unidos fica estagnada e a segurança nacional se torna vulnerável. E quando os Estados Unidos se tornam vulneráveis, todo mundo livre se torna vulnerável. Brasil e Estados Unidos foram feitos um para o outro. Compartilhamos os mesmos valores judaico-cristãos e cada um tem aquilo de que o outro precisa. A América precisa de cadeias de suprimentos seguras para materiais críticos, um parceiro confiável no hemisfério e um mercado massivo para bens e serviços americanos.
0: Tá dito, não? E o Eduardo, numa entrevista concedida à TMC no dia 3 de junho de 2026. A gente vê que até o Pix foi colocado à mesa. Está na boca dele, não na minha. E isso é subordinação. A subordinação que o Renan está apontando é real. Mas tem mais coisa. Tem mais coisa. A CIA já tomando providências para operar aqui dentro. Não, não é teoria conspiratória. Vocês vão ver já já. Fala, Eduardo. Aí.
3: Nós fizemos um pedido aos americanos para que qualquer tipo de tarifa, né, ou retaliação nesse sentido comercial, que ela demorasse, que ela esperasse pelo menos até a eleição desse ano. Porque se o Flávio Bolsonaro for eleito, teremos outra diretriz do governo federal. E esse foi o pedido que nós fizemos. Agora, os Estados Unidos, né, têm mecanismos muito semelhantes ao PIX, como, por exemplo, o Zelle, que é o PIX dos Estados Unidos, aqui é o Zelle. Então, dá para você ir para uma mesa de negociação com os americanos com bons argumentos. Dá para você sentar, dá para negociar. Eles têm interesses onde as nossas economias se complementam, como, por exemplo, terras raras, né? Manganês, que os Estados Unidos importam
0: Pronto,
3: 100% do
0: pode parar,
3: manganês.
0: porque não tá... Ó, de novo, terras raras. Tudo sendo negociadinho, bonitinho. Ente ligado à CIA treina a turma do Banco Mundial aqui no Brasil. Atenção, a CIA não avisa o que faz, tá? É da natureza, do trabalho. Rapidinho.
4: Banco Mundial assinou um contrato com a Noble Reach, a organização ligada à agência de inteligência americana CIA, para enviar 8 funcionários americanos para os escritórios do banco no Brasil, Panamá e Colômbia. Os funcionários serão pagos com recursos da entidade, que passou por uma fusão com a subsidiária da CIA em 2022. A Noble Reach também treinará e oferecerá mentoria aos funcionários enviados para o Banco Mundial na América Latina. A organização, que descreve a própria missão como defesa da segurança nacional e econômica dos Estados Unidos, tem contratos com a NSA, sigla da Agência Nacional de Segurança dos Estados Unidos, e com o Departamento de Guerra do país. O Banco Mundial afirmou em nota que o programa de talentos é semelhante a outras iniciativas de empresas ao redor do mundo e reiterou que os participantes estarão sujeitos às regras do banco. A Noble Reach foi questionada, mas não respondeu à Folha.
0: É, e também, Vale Bene, olha, Vale Bene, eu acho que eu vou mudar de emprego, mas apareceu uma
2: Tá.
0: chance. Ah, rapidinho, vai.
2: Sim, a Census Global, empresa americana que presta serviços de idiomas a órgãos militares e de inteligência dos Estados Unidos, abriu uma vaga para professor de português brasileiro para ministrar um treinamento especializado entre outubro e novembro desse ano, às vésperas do primeiro turno das eleições do Brasil. Essa vaga abriu, né? Mas o período durante o qual essa pessoa vai trabalhar se estende até depois do segundo turno. A plataforma publicou nesse mês, então, as vagas de emprego para docentes de idiomas como espanhol, árabe, mandarim e português europeu, mas essas posições não prevêem um período específico de ensino. O anúncio do cargo de instrutor de português brasileiro é também o único que menciona diretamente o ensino a membros das Forças Armadas americanas. O programa terá duração de 3 semanas, sendo um de atividades virtuais e 2 semanas em Montgomery, cidade no Alabama, nos Estados Unidos. A cidade tem uma base da Força Aérea Americana. A vaga exige português nativo, domínio do inglês e experiência profissional no ensino do idioma a militares ou funcionários governamentais, além de atuação em tradução e interpretação entre português e inglês.
5: Eu vou lá, Ribeiro, vou ensinar a primeira coisa. Cala a boca, ordinário! Vamos comercial.
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5: Agora às 6 horas e 58 minutos. Muito boa noite para você, ouvinte da rádio Band News FM. Eu sou Roger Caroso, ao meu lado na operação de áudio Antônio Mariani, e a partir de agora trago as principais atualizações do noticiário local. Antes disso, vamos de trânsito.
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8: Olá, muito boa noite para você e para os ouvintes da Band News FM. Trânsito melhora bastante com o fim da hora do rush. O motorista ainda encontra um pouco de intensidade na passagem pela BR-324, sentido interior, principalmente nas proximidades da Estação Bonjoá. Trecho curto, já não recomendo desvios. Quem tem pressa, porém, pode usar a Avenida Barros Reis. Ela volta a fluir com tranquilidade e retorna para a rodovia, onde o trânsito já flui melhor. Quem segue em direção a Paripe já pode pegar a estrada do Derba. O congestionamento por lá já foi resolvido. A Avenida Suburbana também tem boa fluidez, mas para mais nas sinaleiras. 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Renata Falcone para a Band News FM.
5: Muito obrigado, Renata. Agora, seguindo por aqui, um homem suspeito de agredir continuamente um adolescente é preso em Santo Estevão, centro-norte da Bahia. Essa ação ocorreu hoje. O homem de 21 anos foi preso no bairro Alegrete por agredir a vítima, que tem apenas 16 anos. De acordo com os registros policiais, o homem já havia sido preso em flagrante em 2024 após agredir fisicamente a adolescente e descumprir uma medida protetiva. Em julho deste mesmo ano, ele voltou a descumprir a determinação judicial ao se aproximar da vítima e fazer ameaças de morte. O suspeito também é investigado por estupro de vulnerável. Conforme as apurações, a aproximação entre os envolvidos teve início quando a vítima tinha 12 anos. Agora, 7 horas em ponto, e a gente vai com mais informações do trânsito.
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8: De volta com o 20 Band News, acompanhando a Avenida Paralela, ainda há lentidão entre a região do Imbuí e as proximidades do CAB para quem segue em direção a Lauro de Freitas. Já compensa para quem está na Pituba e Costa Azul seguir pela Orla e deixar para acessar a Paralela pela Pinto de Aguiar, encontrando pista livre até a Avenida Caribé. No sentido centro, trânsito intenso nas proximidades do Trobogi, mas você não chega a ficar parado. Quem segue em direção ao acesso norte também encontra lentidão na chegada à Avenida Tancredo Neves, na Semidetran. Por isso, vale a pena também o desvio para a Avenida Luiz Eduardo Magalhães. 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Renata Falcone para a Band News FM.
5: Muito obrigado, Renata. Agora, seguindo por aqui, o Cine Glauber Rocha, aqui em Salvador, recebe a partir de amanhã sessões exclusivas de 100 Dias, um filme inspirado na travessia de Amir Klink pelo Oceano Atlântico. O longa terá uma exibição por dia, sempre às 7 da noite, até o dia 30 de setembro, e os ingressos estão disponíveis no site do cinema. A escolha da Bahia para a exibição tem relação com a própria história da expedição. Em 1984, Amir Klink partiu da Namíbia e chegou à Praia da Espera, em Itacimirim, na cidade de Camaçari, na região metropolitana de Salvador. A experiência também deu origem ao livro 100 Dias Entre o Céu e o Mar, publicado em 1985 e escrito pelo próprio Amir. Já o longa é dirigido por Carlos Saldanha, cineasta famoso pelas animações A Era do Gelo e Rio. Amir contou sobre a experiência com a equipe do filme e disse que deu total liberdade para a adaptação.
2: O momento foi muito oportuno, porque a gente tinha uma réplica exatamente igual, feita para navegar. O ator me surpreendeu bastante, o Carlos Saldanha, eu já era fã dele, e eu fiquei muito surpreso com o preciosismo, assim, em recuperar detalhes da experiência, da minha vida, ou do livro, na época, que eu nem lembrava mais. Tive uma conversa muito séria com ele, onde eu falei: olha, o livro é meu filho, o filme é o seu. Estava preparado para eventuais licenças poéticas e eu acho que ele não teve nenhuma licença poética. Ele foi de um preciosismo impressionante.
5: Foram cerca de 100 dias sozinho no mar e 3.500 milhas náuticas percorridas. A travessia, concluída em 18 de setembro daquele ano, foi a primeira feita sozinho a remo pelo Atlântico Sul. Agora 7:03.
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10: Ah, estamos de volta. Eu falo rapidinho aqui, meninos. O Zanin negou uma liminar ao Alessandro Vieira para instalar a CPI do Master. Ele recorreu ao Supremo porque disse que o Alcolumbre não quer instalar. O Alessandro Vieira ficou muito decepcionado. Essa CPI, lembrando, essa CPI é para investigar especificamente o Alexandre de Moraes e o Dias Toffoli. Bom, depois de tudo que já aconteceu, teria que aditar, né, Vólio Beni? No mínimo, aditar esse requerimento, não é mesmo? Mas o Zanin disse: olha, não está claramente caracterizado que o STF, que o Senado, foi omisso, né? E ainda falou: tá bom, apresente novos documentos. O Alessandro Vieira está decepcionadíssimo, disse ele. Alessandro Vieira é aquele que presidiu a CPI do crime organizado, deixou o Comando Vermelho de lado, deixou o
11: PCC.
10: PCC de lado e resolveu indiciar ministro do Supremo, pediu indiciamento de ministro do Supremo. Vai ver, ele está querendo fazer mais uma grande obra, né? E vai, Beni, todos procuram tudo nos celulares de Vorcaro, vai.
11: O acesso à íntegra dos dados do celular do ex-banqueiro Daniel Vorcaro fez com que alguns dos gabinetes de ministros do Supremo Tribunal Federal dedicassem equipes, ainda que reduzidas, para analisar as mensagens trocadas pelo ex-dono do Master com autoridades. Um desafio, no entanto, tem sido levantado por interlocutores de ministros. O tamanho e o volume dos diálogos a serem revisados. São cerca de 510 gigabytes que reúnem 32.700 arquivos entre chats, áudios e registros de chamadas telefônicas. A primeira medida adotada pelos gabinetes que receberam acesso ao celular do ex-banqueiro foi restringir o acesso ao material em razão de um grande volume de informações de caráter pessoal e relacionadas à intimidade. Essa restrição em alguns dos gabinetes também tem relação com o tamanho da equipe. Há indicações de que a falta de braço nos times impede a escalação de um grupo maior para analisar diálogos, sem prejuízo das demais funções internas.
10: Ah, vá, mas está todo mundo vazando tudo. Agora, esses negócios mesmo que vieram do Valfrido, ele era advogado do cara. A conversa de advogado com cliente é sigilosa, sem nenhum indício de crime em lugar nenhum. Ah, uma outra conversa falou: vou ver se eu marco com o Lula, e daí? Pode tentar marcar com quem quiser. Adiantou alguma coisa? Ainda que tivesse marcado? Não? E o Messias e o Andrei, o advogado-geral da União, e o Andrei se estranharam. Parece que na presença do Lula.
12: O diretor-geral da Polícia Federal, Andrei Rodrigues, foi recepcionado com uma pergunta direta ao entrar no gabinete do presidente Lula na manhã do último dia 4 para uma reunião. O chefe da Advocacia-Geral da União, Jorge Messias, indagou: "Você está me espionando?" Para o AGU, havia meses que a PF estava em seu encalço fazendo algum tipo de, nas palavras dele, arapongagem. E ele decidiu tirar a satisfação questionando o seguinte: "É verdade que estão monitorando meu telefone?" Segundo o UOL, Messias estava extremamente irritado e intercalava perguntas e xingamentos. Naquele dia, Lula e o advogado-geral haviam participado de um evento no Palácio do Planalto para celebrar a sanção de leis relacionadas ao sistema de justiça brasileiro. Após a cerimônia, os dois receberam Andrei na sala presidencial. Pessoas que ouviram relatos do episódio disseram que a conversa, acompanhada a todo momento por Lula, foi dura, tensa e ríspida.
10: Olha, é um absurdo. Isso aconteceu com a Devita Vênia, o advogado-geral da União, e dada a sequência das coisas, até porque o Andrei se manifestou depois, não parece que tenha sido o Andrei a vazar. Essa foi a versão que o companheiro André Mendonça fez, deu. Não é? Por que o advogado-geral seria investigado? Não, quem sofreu uma acusação absurda, inclusive em sessão do Supremo, pelo Fux e pelo próprio André, foi o Andrei Rodrigues. Vamos para C aí. O Andrei, bom, o troço vazou, ele se manifestou, né? O que o André falou?
11: O diretor-geral da Polícia Federal afirmou hoje que a corporação precisa manter uma atuação técnica e sem viés político para se defender de ataques, não importa de onde eles venham. Durante evento em Palmas, no Tocantins, para a posse do novo superintendente regional da PF no estado, Fernando Paganelli Rodrigues, Andrei Rodrigues disse o seguinte: "Hoje temos uma Polícia Federal que atua com autonomia, guiada pela Constituição Federal e pelas leis, pela responsabilidade institucional e pelo compromisso com a justiça e com a sociedade brasileira. É a atuação técnica, imparcial e livre de qualquer viés político que nos permite defender nossa instituição de qualquer ataque, não importa de onde venha."
10: Essa é a Polícia Federal mais efetiva, mais produtiva em muitos anos que se tem. Evidentemente, isso tudo é muito ruim. Muito ruim. Né? E olha só. O Cássio é muito severo, hein, Vale Bene? Cuidado com ele.
11: Tá bom.
10: Tô só avisando que, de repente, você vacila.
11: Cuidado extra, né?
10: É. Ele tirou do ar um vídeo em que o Lula relacionava o Flávio ao caso Master, que nós sabemos que não tem nada a ver, não é mesmo? Mas manteve um que relacionava o Lula ao Master, publicado pelo Flávio. Olha, é um critério, né? Tudo é uma questão de ter um critério, vai.
12: O presidente do TSE, Cássio Nunes Marques, tomou duas decisões opostas sobre vídeos das campanhas de Lula e Flávio Bolsonaro. Detalhe, isso aconteceu no mesmo dia. O ministro mandou retirar uma publicação que associa Flávio ao Banco Master, mas manteve no ar um vídeo da campanha de Flávio que relaciona Lula ao caso. No primeiro caso, Cássio deu 24 horas para retirada e afirmou que associar um candidato a investigados ou fatos criminosos sem comprovação concreta poderia atingir sua honra. O vídeo citava o financiamento do filme Dark Horse e tinha o áudio de Flávio pedindo dinheiro a Daniel Vorcaro para concluir o filme, e o próprio candidato confirmou a veracidade da gravação. Já no vídeo contra Lula, Cássio entendeu que não havia elementos suficientes para comprovar naquele momento o uso de conteúdo falso ou descontextualizado, por isso rejeitou o pedido de retirada imediata.
10: É isso, nada como ter um critério objetivo. Né? E agora o Flávio diz que vai ao TSE para impedir que vídeos do Lula na ONU sejam usados em campanha. Vai.
11: A campanha de Flávio Bolsonaro apresentou hoje esse pedido ao Tribunal Superior Eleitoral para impedir que o presidente Lula use durante a campanha conteúdos relacionados ao discurso feito na Assembleia Geral das Nações Unidas em Nova York. O brasileiro falou ontem, na 80ª primeira reunião da ONU, segundo Metrópolis, a campanha de Flávio utilizou como argumento uma decisão do TSE tomada nas eleições de 2022. Na ocasião, o tribunal proibiu Jair Bolsonaro de usar em sua propaganda eleitoral imagens de discurso feito também na Assembleia Geral da ONU. No pedido, Flávio afirma que o discurso feito por Lula foi completamente desvirtuado e desnaturado, convertendo-se em palanque político para promoção pessoal e finalidade eleitoreira.
10: Bom, vocês querem que eu adivinhe o resultado? Acho que pelo contexto aqui, já mais ou menos deixei claro, não é mesmo? É isso aí.
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3: O trânsito ainda segue carregado na Avenida São Rafael, em direção a São Marcos e Pau da Lima. Para quem está vindo da região do Tamburuji, pela Avenida Paralela, pode acessar antes a Estrada da Muriçoca, que tem pista livre, e retorna para a Avenida São Rafael, onde o trânsito já está fluindo com tranquilidade. Depois você ainda encontra um pouco de intensidade pela Rua São Marcos, mas não chega a perder muito tempo. A Estrada do Coco também tem lentidão no centro de Lauro, nas proximidades do shopping, em direção ao litoral norte. Porém, o trecho é curto e eu não recomendo desvios. 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Renata Falcone para a Band News FM, uma boa noite, até amanhã.
4: Obrigado, Renata. 7:15.

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3: Seguindo com a matéria do último bloco, né, falando, claro, sobre o filme 100 Dias, que adapta a história de Amir Klink, né, travessia que foi concluída lá em 1984, e o navegador contou também como as sugestões dele foram relacionadas apenas à forma de trazer a realidade do mar para as telas.
4: Eu assisti já várias dezenas de filmes que são transposições de livros, que são um desastre, né? Cheio de erros infantis, por pura ignorância de como funcionam as coisas no mar. Mas eu citei alguns exemplos para eles de casos raros onde o filme superou de longe o livro que deu origem à obra. Eu sei que eles pesquisaram várias iniciativas nesse sentido de transformar livros em filmes. Eu acho que eles foram muito felizes.
3: O longa é estrelado por Felipe Bragança e conta com Felipe Camargo e João Vitor Silva no elenco. Agora, 7h17, boa noite.
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7: E agora vocês assistirão um espetáculo da mais pura delinquência.
8: O presidente da Argentina, Javier Milei, fez fortes críticas à Organização das Nações Unidas em discurso nesta quarta na Assembleia Geral da ONU. No púlpito, Milei chamou a entidade de inútil, criticou represálias da Organização Israel pelos ataques na faixa de Gaza contra o povo palestino e acusou a entidade de nação diante da disputa entre Argentina e Reino Unido pelas Ilhas Malvinas. Vamos acompanhar um trecho da declaração do argentino.
9: Lamentavelmente, é momento de reconhecer que esse pacto sagrado, em los hechos, se rompió.
10: Infelizmente, é hora de reconhecer que, na prática, esse pacto sagrado da ONU foi rompido. Ou seja, tornou-se uma organização inútil cujo único propósito é sustentar uma casta de parasitas fatalmente arrogantes que se fingem de burocratas bem intencionados. Gostaria de lembrá-los do que disse Mises: pessoas de bem não pensam em controlar a vida de seus semelhantes. Aqueles que deveriam garantir a segurança coletiva e os direitos humanos falharam em sua missão. Em vez disso, permitiram que o caos, a violência e o terrorismo internacional prosperassem. Nessas circunstâncias, aqueles que seguem as regras não recebem nenhuma recompensa por fazê-lo, enquanto aqueles que as violam não sofrem sanção nenhuma. É por isso que a questão das Malvinas não é apenas um assunto entre a Argentina e o Reino Unido. Ela também levanta uma questão sobre a capacidade dessa organização de fazer cumprir as suas próprias resoluções.
9: Para fazer valer suas próprias resoluções.
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12: Sete horas e 19 minutos, quase 7h20 do horário de Brasília. Vem aí o Jornal da Band com um resumo das principais informações de hoje.
13: Exclusivo, o repórter da Band chega aos destroços do helicóptero onde estava o cantor Rick em Santa Catarina. Lucas Martins mostra como aconteceu o acidente que matou mais 4 pessoas. O helicóptero bateu de frente em um morro e caiu na mata.
1: Esse ponto aqui, ele quebra no meio. A parte de trás da cabine está aqui para cima.
14: Homem acusado de feminicídio tem mandado de prisão apagado do sistema da justiça por um hacker. Integrante do PCC, ele está foragido.
13: Polícia diz que perícia e imagens comprovam que estudante encontrada morta em Fortaleza se jogou do prédio. Namorado está preso suspeito de ter induzido suicídio.
14: Alerta de cientistas do clima. Calor extremo devido ao fenômeno El Niño pode provocar 450 mil mortes até fevereiro. Para o Brasil, são estimadas 13 mil mortes a mais.
13: Esses são alguns dos destaques que você vê agora no Jornal da Band.
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13: Olá, boa noite para você.
1: Boa noite. A nossa equipe de reportagem chegou aos destroços do helicóptero que caiu na Serra Catarinense, matando o cantor Rick e mais 4 pessoas. Do ponto exato da tragédia, é possível entender melhor a dinâmica do acidente, como mostra o repórter Lucas Martins. Vamos ver.
15: Ali, você percebe as copas das árvores que foram cortadas. Ele vem em linha reta, corta a copa das árvores ali, e nesse ponto aqui, o ponto do impacto é esse. Aqui bate o bico do helicóptero. E esse helicóptero, ele bate de frente, a gente está numa rampa, né? Uma montanha bastante íngreme. Ele bate e faz esse movimento, girando. Aqui é a parte da frente do helicóptero. Nesse ponto aqui, ele quebra no meio. E aí, a parte de trás da cabine está aqui para cima. Então, se você imaginar lá, a parte mais alta estaria junto com a cauda que ficou lá atrás. Então, o helicóptero faz um L. Ele está, o bico aqui na frente, aqui perto de onde eu estou, ele não cai. Ele vem em linha reta e bate contra a montanha. A gente está a cerca de 60 metros do ponto mais alto do morro.
13: Peritos voltaram hoje ao local da tragédia. A investigação vai determinar se outros fatores, além do mau tempo, contribuíram para a queda.
16: O campo de futebol de Urubici, aqui na Serra Catarinense, virou o centro de partida das operações aéreas. É daqui que o helicóptero Águia da Polícia Militar decolou para levar peritos até a área do acidente.
17: Vai ser preciso ainda fazer uma caminhada de 20 minutos até o local do impacto da aeronave. É uma região muito íngreme, né? E lá está muito liso. Como choveu esses dias anteriores, está muito escorregadio.
16: O helicóptero que transportava o cantor Rick e outras 4 pessoas havia desaparecido na segunda-feira e foi encontrado na manhã de ontem. Além dos drones para mapear a área, a polícia científica também trabalha com um scanner tridimensional. O equipamento permite criar uma reprodução virtual do ponto da queda, com a posição dos destroços e detalhes do que restou do helicóptero.
17: Ainda que os destroços sejam removidos, a gente tem um registro virtual do que aconteceu. Se no futuro a gente quiser tirar uma medida, quiser surgir uma nova dúvida, a gente tem acesso a esse local novamente.
16: Às 3 horas da tarde, os primeiros peritos começam a retornar do local do acidente. Os trabalhos duraram em torno de 2 horas e contaram com 8 agentes da Polícia Científica. O material coletado hoje vai ajudar na investigação da Polícia Civil, que abriu um inquérito para esclarecer as circunstâncias da queda e verificar se houve alguma conduta que possa resultar em responsabilização criminal. O helicóptero modelo Bell 430 tem uma tecnologia avançada e caiu no trajeto entre Porto Belo e São Joaquim. O tempo estava fechado na serra, com chuva e ventos fortes. A visibilidade era baixa quando a aeronave bateu no morro. 3 dos 5 corpos foram ejetados para fora do helicóptero. Agentes do CENIPA também estiveram hoje no local para investigar a queda, com foco na prevenção de novas ocorrências. Além do mau tempo, especialistas não descartam a influência de outros fatores.
18: Com relação à máquina, a gente ainda depende de toda a investigação, porque nada impede de ter tido uma falha mecânica eventual. Às vezes a turbulência pode gerar uma flexão maior no rotor principal, que nós chamamos de asas rotativas, né? E essa asa rotativa, por exemplo, afetar mecanicamente a cauda da aeronave.
13: Daqui a pouco a gente volta a esse assunto para falar da despedida às vítimas dessa tragédia. O cantor Rick vai ser velado e enterrado amanhã no interior de São Paulo.
1: A perícia concluiu que a jovem encontrada morta num prédio em Fortaleza se jogou da cobertura. O namorado, o João Munhoz Neto, segue preso por suspeita de ter induzido a jovem ao suicídio.
19: O namorado de Isabelle foi transferido nesta quarta-feira para um presídio na região metropolitana de Fortaleza. A justiça manteve a prisão de João Munhoz Neto, de 34 anos. João Munhoz Neto é suspeito de violência psicológica e indução ao suicídio da namorada. Ele também é investigado por obstrução de justiça.
20: Ele compareceu ao imóvel para procurar o celular da Isabelle. Ele proibiu a entrada da família no condomínio, disse que não era, falou para o administrador do condomínio que não era para permitir a entrada de qualquer familiar.
19: A polícia encontrou mensagens de Isabelle Caracriste enviadas a um primo pouco antes da morte. A jovem chamava o namorado de doente e pedia para não acreditarem nele caso acontecesse alguma coisa com ela. Horas antes, após a tragédia, a família do namorado contratou uma faxineira para limpar o apartamento e colocou o imóvel à venda. A perícia concluiu que a estudante de direito se jogou do 23º andar do prédio, onde fica a cobertura, e que registros das câmeras de segurança do condomínio confirmam essa hipótese.
21: Uma precipitação voluntária do rooftop, onde ela caiu de posição vertical, que isso tem uma câmera que corrobora com essa dinâmica fornecida pela perícia.
19: O delegado afirmou que não há indícios que Isabelle estivesse com alguém no rooftop, mas disse que não há câmeras no 23º andar e que existem pontos cegos nas escadas.
20: Tratando da violência psicológica, então o que a gente tem nos autos até o momento é que realmente ele tinha um relacionamento controlador, um relacionamento que constrangia a Isabelle, que buscava limitar a voluntariedade dela, que inclusive isolava ela.
19: Após a prisão do namorado da filha, a mãe de Isabelle publicou um vídeo nas redes sociais ao receber o atestado de óbito da jovem.
22: Com a prisão preventiva dele, hoje eu sinto dentro do meu coração que o processo de justiça pela morte da minha filha se inicia. E vou lutar até o fim por ter todas as respostas que eu preciso ter. E justiça por minha filha Isabelle Caracriste.
13: Uma pane no sistema de GPS prejudicou vários voos pelo mundo, inclusive no Brasil. Por aqui, o problema atingiu aviões da Embraer, operados pela Companhia Azul. Dezenas de voos sofreram atrasos ou foram cancelados.
12: Já era para o Renato estar pescando em Mato Grosso. Mas, desde ontem, o voo dele não sai de Campinas, no interior paulista.
23: No momento que ele ia decolar, retornou. A gente ficou 4 horas esperando resolver um problema que antes era do avião. Depois falou que era do GPS e que a gente ia desembarcar.
12: Em Congonhas, na capital paulista, atrasos nos voos da Azul. É o segundo dia em que muita gente enfrenta esse problema. Só ontem foram mais de 80 voos afetados e 8 mil passageiros prejudicados pelo país. De acordo com a companhia, há um problema técnico no GPS de parte de seus aviões, os do tipo E2, fabricados pela Embraer. A Azul é a principal compradora desse tipo de avião no Brasil. A Embraer disse estar oferecendo suporte técnico aos clientes junto com a fabricante do GPS. A americana Honeywell também admitiu a falha. GPS é a sigla de Sistema de Posicionamento Global em inglês. A tecnologia de navegação funciona com a interação de satélites que giram em torno do planeta. Esses equipamentos enviam sinais de rádio para receptores que informam a localização exata do avião. Só que nos últimos anos há casos conhecidos de falhas nessa comunicação.
18: Existem interferências eletromagnéticas pelo próprio campo da Terra, e isso acontece em algumas regiões, é mais intenso. Existem algumas interferências, inclusive provocadas por conflitos internacionais, onde você tem com direcionamento de satélites específicos.
12: A causa do problema ainda é investigada, mas a falha não afeta a segurança dos voos, já que os aviões são equipados com outros sistemas de navegação. Os cancelamentos e atrasos acontecem por precaução.
18: É o que a gente fala na aviação, na dúvida arremeta. Na dúvida, estão mantendo essas aeronaves fora de operação.
1: Com tanta chuva nos últimos dias em várias cidades, principalmente na região sul e no sudeste, é preciso ficar atento à manutenção dos imóveis. Alguns sinais podem indicar quando é hora de se preocupar com lajes e também com marquises.
0: Duas pessoas caminham por uma rua da zona leste de São Paulo quando, de repente, a marquise de uma casa desaba. Um homem de 74 anos morreu. O outro não ficou ferido. Já ontem, na zona oeste, uma estrutura despencou do 23º andar desse prédio comercial. Duas pessoas ficaram feridas. O concreto pode parecer sólido, mas essas estruturas podem perder resistência aos poucos. E muitas vezes, os primeiros sinais aparecem bem antes do desabamento. É aqui que entra a engenharia. Estamos no laboratório do Instituto Mauá de Tecnologia, que tem no curso de Engenharia Civil uma disciplina de patologia das marquises.
2: Vamos fazer de conta que isso aqui é uma marquise. Está vendo essas fissuras? Elas acontecem por falta de manutenção. E é por aqui que entra a água da chuva, deixando a marquise muito frágil. Professor, mas muitas vezes não se nota que tem isso aqui.
3: A água vai entrando, gerando um processo de corrosão, né, degradando, diminuindo a resistência da barra de aço. E aí, com a água, que ela vai gerar uma elevação, uma sobrecarga, né, ela vai ter uma lâmina d'água, né, essa sobrecarga vai gerar um peso a mais e isso leva a estrutura a cair.
0: Para ilustrar melhor, numa marquise de 3 metros por 3 metros, 10 centímetros de água acumulada, são 900 quilos de peso a mais na laje.
3: Se o dreno está com sujeira e não está liberando a água não está saindo e ficando e acumulando na marquise, isso é um problema.
0: E há sinais que qualquer pessoa pode perceber: rachaduras, manchas de umidade, infiltrações, concreto descascando, ferragens aparentes. Com mais chuva, aumenta também a importância da manutenção, que tem que ser de 5 em 5 anos para prédios novos e todo ano para prédios com mais de 50 anos. Quando a marquise deixa de proteger quem está embaixo, pode ser tarde demais para descobrir o que aconteceu em cima.
13: A polícia de São Paulo prendeu na Bolívia um traficante parceiro de André do Rep, chefão do PCC, que está foragido. Vamos ao vivo falar com Felipe Garrafa, que tem os detalhes para a gente. Boa noite, Garrafa.
4: Boa noite, Adriana. Boa noite a todos. E essa prisão mobilizou diversos setores da polícia de São Paulo. Hoje foi preso o Betinho da Baixada, um criminoso que é conhecido como sócio daquele mega traficante André do Rep, que continua foragido e, segundo o Ministério Público de São Paulo, estaria escondido justamente na Bolívia. André do Rep, apesar de estar na Bolívia, continuaria operando o tráfico internacional de drogas a partir da Baixada Santista. E este braço direito do traficante foi capturado na Bolívia ontem e chegou hoje à tarde aqui no Brasil. Ele acabou de entrar no CDP de Pinheiros, na zona oeste de São Paulo. Dá só uma olhada o esquema de segurança que foi montado no aeroporto internacional de Guarulhos para a chegada deste criminoso. Logo na sequência foi para o Palácio da Polícia aqui em São Paulo. No sábado, uma outra prisão importante da mesma equipe da Polícia de São Paulo, também na Bolívia. Eles pegaram um criminoso conhecido como Beiço de Mula. E esta imagem mostra o momento da prisão em Santa Cruz de la Sierra. Beiço de Mula teria uma relação diferente, atuação diferente do que no crime organizado. Ele seria o responsável por liderar o tráfico de drogas no ABC paulista e também seria o braço do PCC para infiltração na política. Ele é inclusive citado em uma investigação do Ministério Público de São Paulo no transporte público na cidade de São Paulo. Portanto, duas prisões consideradas extremamente importantes e claro que há preocupação por um resgate. Afinal, Betinho da Baixada, ele foi resgatado em 2022 da delegacia do Guarujá. Tiros de fuzil foram disparados naquela ocasião justamente para libertar este criminoso aí. Então a polícia de São Paulo conseguiu montar um esquema de segurança para justamente acontecer a transferência em aparente tranquilidade. Volta ao estúdio.
7: Ainda hoje, Alexandre Pires é alvo de nova fase de operação contra garimpo ilegal. Polícia investiga lavagem de dinheiro ligada à extração de cassiterita de terra indígena. A defesa do cantor nega. Os detalhes você vê daqui a pouco.
13: E já a seguir, na ONU, o presidente da Ucrânia diz que Rússia quer ampliar guerra para a Europa e volta a pedir ajuda ao Ocidente.
8: Caça da Força Aérea Britânica cai no país de Gales e pilotos se ejetam do avião. Daqui a pouco aqui no seu Jornal da Band.
13: Fica com a gente.
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12: Sete horas e 39 minutos no horário de Brasília. Vem aí mais um bloco do Jornal da Band aqui na Band News FM.
13: Estamos de volta com informações sobre o clima. Pesquisadores americanos alertam para um El Niño mortal nos próximos meses. Os números são preocupantes e incluem o Brasil. O estudo das universidades de Chicago e Berkeley projeta que o calor extremo deve provocar 451 mil mortes, além do previsto, isso em todo o mundo, em apenas 9 meses, de junho passado até fevereiro do ano que vem. E esse número nem considera as vítimas de secas, incêndios florestais e enchentes que vão acontecer por causa do fenômeno climático. Na lista dos países mais atingidos, o Brasil aparece na quinta posição, com projeção de mais de 13 mil mortes associadas ao aumento das temperaturas. E a Nigéria é o primeiro país dessa lista. Esse mapa, divulgado pelos cientistas, mostra que as mortes devem acontecer principalmente nas áreas mais ao norte do Brasil, assim como em países do sul da África e também da Ásia. O estudo diz que medidas preventivas, como centros de resfriamento para as pessoas nas cidades, podem evitar mortes. Esses locais com ar refrigerado já têm sido adotados em alguns países durante dias de calor extremo. E a gente segue com a previsão. A quinta-feira será de contrastes no clima. Alerta para temporais, especialmente no litoral do Espírito Santo, mas com chance de chuva mais forte em toda essa faixa em amarelo que pega o Rio de Janeiro, atravessa Minas Gerais, o centro-oeste até o norte do país. No sul, frio intenso e geada ao amanhecer. Mas a área de geada diminuiu um pouco, agora no extremo ali sul do Rio Grande do Sul e na área da Serra Catarinense também. Máxima de 23 graus em Porto Alegre e 19 em Curitiba. E aí o contraste, olha o calorão, em Cuiabá 32 e em Porto Velho 36 graus. No fim de semana, o sul do país volta a ter temporais e a chuva também vai se espalhar pela região norte. Agora vamos olhar a capital paulista, que vai ter um dia assim nubladão, com garoa e máxima de 19 graus. Fiquem com a esperança que na sexta o sol deve aparecer. Vitória com temporais e 24 de máxima. Fortaleza 30, Florianópolis sol 21 graus, em Campo Grande também máxima de 28.
0: O funeral do cantor Rick foi marcado para esta quinta-feira numa cerimônia fechada para a família. Vai ser no interior de São Paulo. Homenagens às vítimas da queda do helicóptero na Serra Catarinense se espalham pelo Brasil.
1: O fim de uma carreira de 40 anos dedicados à música sertaneja.
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1: Rick era casado há mais de 40 anos com Geraldo Helena, com quem teve dois filhos, Mônica e Victor Henrique. Ao saber do acidente, a mulher que vive nos Estados Unidos embarcou para o Brasil. Ela passou mal ao chegar no aeroporto. Nas redes sociais, Geralda escreveu: "Nós éramos praticamente dois adolescentes quando nossa história começou. Crescemos juntos, enfrentamos momentos difíceis. Esteve ao meu lado por praticamente toda a minha vida. Por isso, hoje eu não sei como será continuar sem você." Fãs da dupla sertaneja resgataram este vídeo de Renner falando sobre o parceiro.
3: O Rick é minha vida, cara. O Rick é meu alicerce. A dupla, um depende do outro. É tua vida sendo escrita com ele do lado. E a minha, entendeu? Assim, mais do que a tua mulher, o filho.
1: Outra vítima do acidente, o empresário Bruno Avelar, tinha se casado mês passado com Lívia Avelar. Ela escreveu: "Essa é a maior dor que já senti na minha vida. Você foi o meu maior presente e mesmo em pouco tempo nós vivemos os melhores dias das nossas vidas." A ex-mulher do empresário Cláudia Guimarães também se manifestou: "Obrigada pelos 17 anos em que crescemos juntos. Nossos filhos serão sempre a parte mais bonita da nossa história." Os corpos foram liberados nessa madrugada depois de serem identificados por meio de exames das digitais. Peritos também realizaram a necrópsia para identificar as causas das mortes. O piloto Antônio Nóbrega de Araújo foi enterrado hoje à tarde em São Paulo. Os outros velórios acontecem amanhã. O de Bruno Avelar em Belo Horizonte, o do videomaker Paulo Soares em Jandira, na Grande São Paulo, o do copiloto Leopoldo Barros Teixeira em Pongaí, no interior paulista, e o de Rick em uma cerimônia fechada em Sorocaba, também no interior de São Paulo. A família justificou a decisão, dizendo que o momento pede intimidade, silêncio e respeito, e disse que os fãs devem se lembrar do cantor no palco, sorrindo e fazendo aquilo que ele amava.
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13: Nós vamos voltar agora ao vivo a Santa Catarina com o repórter Eduardo Carvalho. Boa noite para você, Eduardo. A perícia foi finalizada, foi concluída, mas como a gente mostrou mais cedo na reportagem do Lucas Martins, muitos destroços do helicóptero ainda no local da tragédia, né?
4: Bom, parece que a gente perdeu o contato com o Eduardo. Daqui a pouquinho a gente faz novamente a conexão com ele para trazer então as informações da finalização da perícia sobre o acidente.
6: Daqui a pouco, preso por crimes sexuais, ex-produtor de Hollywood é condenado a 15 anos de prisão em novo julgamento. E uma cena assustadora na China. Prédio é tomado por fumaça durante incêndio em estacionamento de bicicletas elétricas. É já já.
0: O ministro do Supremo, Cristiano Zanin, negou hoje um pedido para a criação de uma CPI do Master no Senado. A maior fraude bancária da história do país também provocou uma crise inédita no tribunal.
7: A tendência hoje é que a decisão sobre o caso que dividiu o Supremo fique para 2027, depois do recesso no Judiciário. O presidente do tribunal está sendo aconselhado a desistir de buscar uma solução rápida para esfriar a crise, diante da possibilidade de novos barracos como esse da semana passada.
8: É impressionante! É impressionante a disfarçatez desse sujeito.
9: A disfarçatez de Vossa Excelência!
8: Ministro
9: Me
8: André.
9: Respeite!
8: Ministro André.
9: Poxa, aqui não é brincadeira, não estou chorando, não. Aqui não tem choro, não.
7: O pedido de vista de Flávio Dino sus...

0: uma relação próxima com Daniel Vorcaro, a ponto de o banqueiro perguntar às vésperas da prisão sobre a possibilidade de fugir do país. Acha que segunda já tenho que estar fora? A ação envolvendo Moraes não é a única que está em banho-maria. O processo contra André Mendonça também deve ficar só para o ano que vem. Moraes pediu a investigação de André Mendonça por supostas irregularidades na condução do caso Master. Ontem, Mendonça defendeu o arquivamento do pedido e retrucou. Pediu que Moraes seja investigado por abuso de autoridade. Hoje, uma decisão de Cristiano Zanin apontou na direção de tentar esfriar a crise. O ministro negou um pedido para a instalação imediata de uma CPI do Master no Congresso. O comando das casas é contra a comissão, sob a justificativa de que o caso já está sendo investigado pela Polícia Federal. Já Luiz Fux deu 10 dias para que o Senado repasse ao Supremo os registros de possíveis entradas de uma série de pessoas, entre elas Viviane Barsi, esposa de Alexandre de Moraes, o banqueiro Daniel Vorcaro, Fábio Luiz Lula da Silva, o Lulinha, filho do presidente Lula, e Antônio Carlos Camilo Antunes, o careca do INSS. A ação foi movida por um vereador de Curitiba. O objetivo é descobrir se eles tiveram contato com parlamentares e se era frequente.
1: A gente volta agora para falar do caso de um foragido que teve a ficha dele de foragido simplesmente desaparecida. Ela sumiu do Sistema Nacional de Mandados de Prisão. Segundo a polícia, a fraude usou dados hackeados de uma juíza do sul do país. A gente vai acionar agora o Rodrigo Hidalgo, que tem todos os detalhes dessa história e traz ao vivo para a gente. Boa noite, Hidalgo. Hidalgo, nos ouve?
2: Boa noite a todos. Durante semanas, o foragido por feminicídio, Alex Leandro Bispo dos Santos, ficou sem pendências com a justiça. O nome e o CPF dele foram retirados do Sistema Nacional de Prisões após um hacker usar credenciais roubadas de uma juíza do Rio Grande do Sul. Alex é acusado de jogar a esposa, Maria Catiane, do 10º andar de um prédio em São Paulo, após ser preso e passar 9 meses na cadeia. Ele foi solto no mês passado por decisão judicial. O Ministério Público recorreu e a prisão foi decretada novamente um dia depois, mas ele já havia fugido. Foi após essa nova ordem de prisão que a alteração fraudulenta no sistema da justiça aconteceu, deixando o foragido invisível perante a justiça por quase um mês. Conhecido como escorpião do PCC, Alex também é investigado por fraudes financeiras envolvendo a produção do filme Dark Horse sobre o ex-presidente Jair Bolsonaro. Ele era sócio de uma das empresas investigadas. A polícia apura se 3 milhões de reais dos cofres públicos destinados a pontos de Wi-Fi em comunidades da cidade de São Paulo foram desviados para a produção do filme. Eu volto com vocês no estúdio.
3: Obrigado, Hidalgo, pelas informações. Um homem foi preso por violência doméstica depois de ameaçar a mulher com uma faca. Foi em São Paulo. A polícia foi chamada por um filho do casal que tem 8 anos. O Felipe Garrafa traz essa história para a gente ao vivo. Garrafa, boa noite.
4: Oi, Oineg, boa noite a você. É realmente uma criancinha, um garotinho de 8 anos que teve uma atitude de gente grande, não é mesmo? Porque ele percebeu que o pai chegou alterado em casa e partiu para cima da mãe, pegou uma faca, chegou a fazer um corte, mesmo que superficial, e ele estava dentro da casa, além de ter o casal ali dentro, com os irmãos de 6 anos, 4 anos de idade e um bebezinho de 11 meses. Na hora que ele viu aquela cena, ele teve a atitude inteligente de pegar o aparelho celular e ligar o 190. A polícia militar chegou rapidamente e a gente consegue acompanhar o momento da prisão.
5: Polícia! Bom dia, sai aqui pra gente conversar com a mão pra cima. Com a mão pra cima.
6: Pai, tô com duas filhas.
5: Vem pra cá. Cadê a faca? Cadê a faca? Cadê a faca?
6: Não tem faca,
5: oh, já era.
7: Nós vamos lá com a mamãe. Tá bom? Vou levar vocês lá na mamãe.
8: Eu te chamei porque ele tava agredindo ela. Aí eu decidi.
7: Tá certo. Ele agrediu a mamãe?
8: Tá, sim.
7: Você fez certo, viu?
8: Ele ainda fez eu me se machucar com a faca bem aqui.
7: Isso, a mamãe falou pra gente. Essa faca aqui, ó.
8: Isso.
4: É, 8 anos de idade. Agora a mamãe está bem e também todos os seus irmãos. Ele, que é o mais velho, com 8 anos, conseguiu ter a atitude ali de ligar para a polícia 190.

0: Este criminoso, ele foi contido até com aquela arma de choque, a arma taser da Polícia Militar, e logo na sequência apresentou ali a faca que foi utilizado justamente para fazer este corte, repito mesmo que superficial, na mulher. A mulher foi levada até o Hospital da Lapa, também na Zona Oeste de São Paulo. Este caso aconteceu no bairro de Perdizes, vizinho ali ao bairro da Lapa. Voltamos ao estúdio.
1: Uma nova pesquisa foi divulgada hoje com as intenções de voto para presidente. Vamos ver.
2: No levantamento Atlas Intel, presidente Lula aparece com 45,8%, seguido de Flávio Bolsonaro com 43,4%. Em seguida estão Renan Santos com 4,5% e Augusto Cury com 2,1%. Ronaldo Caiado tem 1,3% e Romeu Zema 0,9%. Os demais candidatos somados pontuaram 0,8%. Em um eventual segundo turno, Lula tem 47,7% e Flávio Bolsonaro tem 47,4%. O empate técnico dentro da margem de erro de 1 ponto percentual. Em outro cenário, Lula aparece com 46,6% e Ronaldo Caiado com 44%. Contra Augusto Cury, Lula tem 46,2% e Cury 39,4%. Por fim, o presidente Lula tem 46,5% e Renan Santos 31,2%. 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
3: O presidente Lula reuniu hoje auxiliares para discutir medidas que podem restringir as apostas online.
4: O presidente reservou boa parte do dia para debater o tema, que passou a ser uma das prioridades da campanha, explorada também no tempo de propaganda eleitoral. Participaram do encontro os ministros que compõem as equipes econômica, de comunicação e de articulação e mobilização social. O governo avalia publicar uma medida provisória com restrições às bets. A expectativa é de um anúncio antes do primeiro turno das eleições, marcado para daqui a menos de 2 semanas. A campanha petista ainda monitora o impulsionamento de perfis pró-Flávio. A equipe de Lula trouxe a queixa aqui para o TSE. O PT aponta uma suposta rede de perfis que atuam em conjunto na publicação de conteúdos eleitorais a favor de Flávio Bolsonaro. O método permite que um mesmo conteúdo apareça simultaneamente em múltiplas contas nas redes sociais. O PT argumenta que a prática produz um efeito de impulsionamento de conteúdo, algo proibido pelo TSE desde 2024. Há ainda uma suspeita de que os pagamentos para a divulgação desses perfis viriam dos Estados Unidos. O corregedor eleitoral, ministro Ricardo Villas Boas Cueva, determinou que a meta preserve os dados das publicações. Agora à noite, Lula participa de um ato com artistas no Rio de Janeiro. Amanhã, o presidente tem agenda na região metropolitana da capital fluminense e em Maceió, Alagoas. Na sexta, pela manhã, ele promove um ato em Recife.
1: Flávio Bolsonaro reservou o dia para gravações. O candidato reclamou da ausência do Brasil no plano americano contra facções criminosas.
5: Flávio Bolsonaro reuniu ao longo do dia o governador paulista e candidato à reeleição, Tarcísio de Freitas, e outros aliados em transmissões na internet. O material e gravações de bastidores serão utilizados na reta final das campanhas. Flávio reforçou o discurso em torno da segurança pública. Ele aproveitou o efeito gerado pela decisão de países vizinhos de aderirem ao pacto sugerido por Donald Trump contra facções criminosas. Ao todo, 13 países latinos e caribenhos se somaram aos Estados Unidos para definir 24 grupos na região como organizações narcoterroristas. Entre elas, o PCC e o Comando Vermelho, e adotar em conjunto ações de combate ao crime. Flávio Bolsonaro criticou a ausência do Brasil na coalizão.
6: Ele fica com a falsa narrativa de que está defendendo a soberania, né? Quando qualquer país sério, civilizado do mundo e que quer combater organizações terroristas, criminosas, se unem. Não é invadir aqui, né, Augusto? O exército americano não é isso. É troca de informação, é troca de inteligência, é investimentos em recursos. É. Todo mundo se unindo para combater as facções narcoterroristas e o Lula liberando geral. Inclusive, cortando dinheiro das Forças Armadas, ele cortou 4,2 bilhões das Forças Armadas.
5: Há 11 dias da eleição, a campanha de Flávio vai intensificar a presença na internet e em atos públicos no Sudeste. Amanhã, o candidato vai estar em Teófilo Otoni e Governador Valadares, no interior de Minas Gerais. Depois, deve seguir para o Rio de Janeiro. São Paulo deve entrar no roteiro na sequência.
3: Veja agora como foi o dia dos outros candidatos à presidência.
7: Em São Paulo, Ronaldo Caiado visitou a Biblioteca Municipal Mário de Andrade. O candidato do PSD prometeu firmar parcerias com o setor privado para expandir investimentos em cultura no interior do país. As jornalistas, Caiado criticou Lula e Flávio, que decidiram não participar de debates.
8: Nunca assisti nada parecido com o que nós vemos hoje. Onde os que mais têm denúncias em relação aos seus comportamentos, a sua vida pregressa, tanto do Lula quanto do Flávio, estão conseguindo jogar abaixo todas as nossos debates. Gente, como é possível a democracia admitir isso?
7: Também na capital paulista, Augusto Cury visitou o Instituto Bacarelli, ONG que promove educação e inclusão social por meio da música, em Heliópolis. O candidato do Avante defendeu mudanças em salas de aula e redução do tempo de tela. Em caravana pelo interior de São Paulo, Renan Santos promoveu atos em Sorocaba e Americana. O candidato do Missão prometeu ajustes fiscais para reduzir os juros. Na segurança pública, defendeu aumento de pena para ladrões de celular.
3: Uma aliança de países liderada por Donald Trump anunciou medidas contra facções da América Latina, classificadas como terroristas, entre elas o PCC e o Comando Vermelho.
9: Dezenas de ataques no Oceano Pacífico e no Caribe. 71 barcos atingidos em um ano pela Marinha Americana. 234 mortos em embarcações que supostamente transportam drogas para os Estados Unidos. Durante anos, os cartéis travaram uma guerra contra os povos deste hemisfério. Agora, nós declaramos guerra a eles. Na época, os ataques foram contestados como intervenção indevida pelos governos da Venezuela e Colômbia. Agora, os dois países são aliados de Donald Trump e se uniram a outros 12 na região. É o chamado Escudo das Américas, uma aliança criada em março e liderada pelo presidente americano. São 14 países latino-americanos e caribenhos, entre eles Argentina e Paraguai. Todos assinaram um acordo que, entre outros pontos, classifica 24 facções como grupos terroristas. Estão na lista o PCC, o Comando Vermelho, o Trem de Aragua da Venezuela e o Cartel de Sinaloa, no México. O acordo prevê o congelamento de bens, restrições de vistos e abertura de processos criminais contra quem apoiar esses grupos. O governo brasileiro ficou de fora do acordo porque é contra classificar as facções como grupos terroristas.
10: O fundamental não é como vamos rotular. O fundamental é quais são as ferramentas que vamos utilizar.
9: Um dos países que assinaram o acordo tem enfrentado uma onda de violência. Uma facção formada por paramilitares e financiada pelo narcotráfico tem tocado terror na cidade turística de Santa Marta, no Caribe colombiano. O presidente Abelardo de Lais Piella mandou ocupar a cidade com tropas do exército e hoje apareceu armado em Santa Marta. Por trás da troca de nome de facção para grupo terrorista, há a possibilidade de expansão de ações do governo americano nos países que fazem parte do escudo. Isso incluindo os serviços de inteligência e das Forças Armadas.
11: Daqui a pouco, caça da Força Aérea Britânica cai e pilotos conseguem se ejetar. Na Austrália, a seleção brasileira treina com time completo para primeiro amistoso pós-Copa do Mundo. É já, já.
1: E agora a gente volta a falar do acidente com o helicóptero que matou o cantor Rick e outras 4 pessoas ao vivo de Urubici. O repórter Eduardo Carvalho, agora sim conectado com a gente, traz as informações sobre uma fase importante da perícia, que é a coleta do material lá na área da tragédia. Né, Eduardo? Boa noite.
12: É isso, Adriana. Boa noite para você, o Ineg, todos que nos acompanham aqui no Jornal da Band. Hoje o dia em Urubici foi dedicado ao trabalho da perícia. Agentes do CENIPA foram até o local, assim como 8 pessoas integrantes, né, da Polícia Científica de Santa Catarina. Eles foram até esse ponto, sendo 3 deles especialistas em aeronáutica e colheram diversas informações, aliás, com o uso, inclusive, de um scanner para reproduzir de forma digital todo o ponto do acidente. Hoje, a equipe do repórter Lucas Martins foi até lá e fez registros exclusivos de como ficou esse helicóptero. Muito destruído, principalmente a parte da cabine, que colidiu frontalmente com o morro. Dentro do helicóptero foram encontrados 2 corpos, mas outros 3 foram ejetados devido à força dessa colisão. Agora, as investigações tentam entender exatamente o que aconteceu, o que provocou a tragédia. O CENIPA tem a investigação própria e também há esse inquérito aberto pela Polícia Civil de Santa Catarina. Mas hoje os trabalhos já foram encerrados, aliás, agora voltou a chover aqui em Urubici. Além disso, tem os destroços do helicóptero que continuam na região de Mata Fechada. Por enquanto, não há uma previsão quanto à retirada de todo esse material que ficou nesse ponto bem isolado, de difícil acesso, o local onde aconteceu essa tragédia aqui em Santa Catarina. De volta ao estúdio.
13: Obrigado, Eduardo. Vou dar uma aliviada no noticiário, né? Hora de falar de futebol aqui no Jornal da Band. Lívia Nepomuceno já está aqui para mostrar para a gente a preparação da nova seleção brasileira. É isso? Dá para falar isso, Lívia?
14: É isso aí, Neg. Boa noite. Se tudo der certo, vem uma grande reformulação daqui para frente. Boa noite para vocês.
15: Boa noite.
14: Uma ótima noite para você que está em casa. É isso mesmo, gente. Promessas de muitas novidades. Na Austrália, o técnico Carlo Ancelotti comandou hoje o primeiro treino da seleção com o time completo para os amistosos da data FIFA. O treinador não montou uma equipe titular nos trabalhos que aconteceram em campo reduzido. Ancelotti convocou vários jogadores que nunca estiveram na seleção, iniciando justamente essa renovação, depois do vexame da nossa seleção na Copa do Mundo, diante da Noruega nas oitavas de final. O primeiro jogo contra a seleção australiana será na sexta-feira, às 7h, horário de Brasília. Vamos falar sobre a CBF e os clubes que chegaram a acordo para reduzir aos poucos o número de jogadores estrangeiros atuando no Brasileirão. O objetivo é dar espaço para as revelações das equipes de base.
16: O futebol brasileiro está mais globalizado do que nunca. São 160 atletas estrangeiros de 27 países diferentes. O Botafogo é o líder, com 12 gringos no total, seguido por Vasco e Atlético Paranaense com 11, e Flamengo, Grêmio e Internacional com 10. Por jogo, hoje, cada equipe pode relacionar 9 estrangeiros, mas isso vai mudar.
17: A CBF e os clubes das séries A e B decidiram reduzir a presença dos estrangeiros por partida. A redução vai ser gradativa, vai chegar a apenas 5 em 2030, mesmo número que era permitido 4 anos atrás.
16: Segundo a CBF, entre 2020 e 2026, o tempo de participação de estrangeiros com mais de 23 anos nos jogos da Série A triplicou. Saiu de 7,8% para 25% dos 90 minutos de jogo. Já o tempo em campo dos brasileiros, sub-23, caiu de 28,3% para 11,5%.
18: Isso acaba inibindo, sim, os times, os clubes, né, a você dar oportunidade para os jovens. Então, acho que tendo essa possibilidade de diminuir o estrangeiro vai ser muito válido.
16: Para quem já esteve lá, a redução de oportunidades para esses jogadores impacta também em relação à capacidade dos clubes de formar, desenvolver e negociar novos talentos.
19: Eu acho que tem que reduzir, acho que é um grande sinal. Eu acho que você perde um pouquinho da essência. Ao invés de você priorizar a base, você acaba priorizando jogadores de fora.
16: Outro ponto citado como problema é a idade dos jogadores. O Brasileirão, entre as principais ligas do mundo, é a mais velha, tendo 29,4% de jogadores com 32 anos ou mais, ficando à frente da Espanha, Itália, Alemanha e Inglaterra.
14: Bom, essa conversa é necessária, mas precisa ser debatida com mais tempo.
15: É isso.
14: Eu volto amanhã.
15: Até amanhã.
13: Obrigado.
1: Um engenheiro contratado pela construtora responsável por aquele prédio que desabou em São Paulo, causando a morte de uma família inteira, tinha alertado sobre falhas graves na obra. O Igor Calian, também ao vivo com a gente hoje, atualiza essa investigação. Boa noite, Calian.
7: Tudo bem, Adriana? Boa noite para você, Oineg. Uma ótima noite a todos. A investigação vai andando, informações importantes vão chegando. A New Home Construtora contratou então essa empresa em fevereiro deste ano. O engenheiro foi até o local e fez um laudo e lá acabou então colocando irregularidades graves, gravíssimas. Olha só, a gente pode destacar, por exemplo, que esse edifício que desabou tinha 50 apartamentos. Isso quer dizer que ele tinha 11 a mais do que era previsto no alvará. Isso sem contar as rachaduras que estavam espalhadas por todos os lados da obra. Essa empresa, então, passou um orçamento, passou um valor e, de acordo com o engenheiro que prestou depoimento para a polícia, a New Home Construtora teria informado que não tinha esse dinheiro, então que os reparos não seriam realizados, pelo menos naquele momento. Isso em fevereiro. Agora, em setembro, numa noite chuvosa, com muito vento aqui em São Paulo, esse prédio desabou e atingiu várias casas nas na leste de São Paulo e atingiu em cheio uma casa onde vivia uma família de bolivianos que tinham acabado, inclusive, de chegar aqui no Brasil. 6 pessoas morreram, incluindo uma criança. Agora, um homem apontado como sócio oculto dessa empresa está preso. O engenheiro responsável pela construtora e a dona da empresa, que são marido e mulher, inclusive, esses seguem foragidos. Eu volto com vocês.
13: Obrigado, Calian. Um destaque internacional agora. A França aumentou o tom das críticas aos ataques de Israel contra a faixa de Gaza e ao cerco de colonos judeus contra palestinos na Cisjordânia. A reportagem é da Sônia Blota.
15: Os ataques aéreos de Israel contra a faixa de Gaza não dão trégua. Esse carro ficou irreconhecível após ser atingido por explosivos em Han Yunis, no sul do enclave. 2 homens morreram e outras 2 pessoas ficaram feridas. O governo israelense alega que o alvo da operação era um chefe financeiro do Hamas. O grupo palestino nega a informação. Gaza é hoje só escombros por todos os lados. Falta comida, água e remédios para quem ficou. Da tribuna das Nações Unidas em Nova York, Emmanuel Macron voltou a cobrar uma resposta internacional para Gaza. O presidente francês foi duro. Disse que a ajuda humanitária continua sem chegar como deveria e chamou a situação de um espetáculo que envergonha a todos.
20: Devons-nous contempler ce spectacle qui nous fait honte à tous? Jamais!
15: Macron também criticou a atuação de Israel na Cisjordânia. E a reação do governo de Benjamin Netanyahu veio após uma afirmação do presidente francês, a de que o Hamas nunca havia atuado no território. O governo israelense chamou a fala de Macron de absurdo grotesco. Em meio à troca de acusações, Israel continua ampliando os assentamentos na Cisjordânia. Para facilitar esse objetivo, a ideia é tornar inviável a vida de palestinos na região. Tratores do exército arrancaram dezenas de oliveiras nessa área perto de Ramala. A destruição da lavoura ocorreu semanas antes dos produtores iniciarem a colheita anual.
1: O produtor de Hollywood, Harvey Weinstein, foi condenado a 15 anos de prisão por crime sexual pelo abuso de uma ex-assistente num quarto de hotel em Nova York em 2006. O empresário, hoje com 74 anos, é acusado de outros crimes e uma série de denúncias de abusos que desencadearam o movimento Me Too, que incentiva vítimas de violência sexual a romperem o silêncio.
13: A Polícia Federal apura contratos milionários do Banco Master com escritórios de advocacia. A suspeita é que os pagamentos tinham objetivos além da consultoria jurídica.
21: Contratos milionários para se defender ou para influenciar poderosos. No último balanço publicado pelo Master, em 2024, o banco revela ter gasto mais de R$500 milhões com serviços técnicos especializados. Mais que os 330 milhões do ano anterior. O aumento se deu, segundo o banco, principalmente por serviços de consultoria jurídica. A Polícia Federal rastreia esse dinheiro.
22: Os valores são considerados bem superiores aos pagos pelo mercado. Os investigadores querem saber ou o banco não tinha noção do preço, ou estava comprando algo mais do que consultoria jurídica. Só para o escritório Barsi de Moraes, capitaneado por Viviane Barsi, mulher do ministro do STF, Alexandre de Moraes, o banco pagou mais de 80 milhões de reais. De acordo com a investigação, foi o próprio ministro que editou o contrato entre o banco e o escritório da esposa, que previa pagamentos que no total chegariam a mais de 130 milhões de reais. Outro contrato polpudo do Master era com a consultoria Alves Correia Veríssimo Advocacia, da advogada Dalide Barbosa Alves Correia. O escritório recebeu 33 milhões de reais. Dalide é apontada como canal direto com o STF. Ela era o braço direito do ministro Gilmar Mendes no Instituto de Direito Público, o IDP, de onde saiu em 2017. Havia ainda a turma do KN, uma referência, segundo a Polícia Federal, ao ministro do STF, Cássio Nunes Marques. Um contrato encontrado no celular do banqueiro previu o pagamento de mais de 400 milhões de reais ao escritório da advogada Camila Ramos, esposa do desembargador Newton Ramos, do TRF1. O desembargador e o ministro deram votos favoráveis em ações bilionárias que interessavam ao Master. Também recebeu uma fortuna do banco o escritório Vardi, liderado por Valfrido Jorge Vardi Júnior. Foram mais de 70 milhões. Mensagens extraídas do celular de Vorcaro, publicadas pelo jornal O Globo, mostram o advogado falando de supostas conversas que diz ter tido com o presidente Lula e com o chefe de gabinete dele, Marco Aurélio Santana Ribeiro, o Marcola. Em abril de 2024, Vardi fala com Vorcaro.
0: Fala, Dani, tudo bem? Deixa eu te falar, acabei de receber uma ligação do Marcola, secretário pessoal do presidente, cobrando o teu e-mail. Manda para mim o e-mail sobre os assuntos que você gosta de falar, e eu mesmo mando o e-mail, dizendo, olha, na qualidade de advogado, doutor Daniel Vorcaro, eu gostaria de pedir uma reunião com o presidente da República sobre tais e quais assuntos, tá? Porque ele está esperando isso para poder marcar.
22: Em 5 de setembro do mesmo ano, nova conversa entre o advogado e Vorcaro. Estive com o presidente Lula longamente ontem. Encontremos-nos hoje, sem falta. O Palácio do Planalto não registrou a visita do advogado nesta data. Em janeiro de 2025, o advogado escreveu que esteve com o presidente e acrescentou que ele teria perguntado do banqueiro e mandado agradecer o uísque. Vorcaro esteve no Palácio do Planalto por 3 vezes. Uma delas, em 4 de dezembro, foi fora da agenda. O Palácio do Planalto respondeu que Lula encontrou Vorcaro uma única vez nesse dia, em que disse que eventual perseguição sofrida pelo banqueiro deveria ser analisada pelo Banco Central e que não recebeu presente e tampouco enviou recado a Vorcaro.
13: Flávio Bolsonaro apresentou hoje uma notícia-crime ao Supremo contra Lula para que seja apurado se o presidente utilizou o cargo como forma de atender interesses em tese ilícitos de Daniel Vorcaro. E cita o suposto recebimento de um uísque enviado pelo banqueiro, o que, como ouvimos há pouco, foi negado pelo Palácio do Planalto. A seguir, caça da Força Aérea Britânica cai e pilotos se ejetam do avião.
1: Cantor Alexandre Pires volta a ser alvo de operação por garimpo ilegal em terra indígena na Amazônia. Os detalhes daqui a pouquinho aqui no Jornal da Band.
13: Fica com a gente.
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6: No Brasil, menos de 30% das pessoas com deficiência em idade de trabalhar estão empregadas. Além disso, segundo o último censo, esse público recebe cerca de 70% do salário médio de quem não tem deficiência. A entrada e a permanência no mercado de trabalho ainda são marcadas por obstáculos que vão além da conquista de uma vaga. A artesã Annalise Caroso relata as dificuldades que enfrenta como uma mulher com nanismo.
7: E a dificuldade que eu sinto em relação do mercado é adaptações do dia a dia, tipo cadeiras, subidas de ônibus, alturas, escadas, elevadores. Então, assim, no dia a dia, a gente vai vendo as dificuldades. Tipo bebedouros, que tem que ser adaptados, que geralmente são altos, ou senão é aquele de torneira.
6: Segundo o censo escolar, por exemplo, pouco mais da metade dos colégios brasileiros contam com um banheiro acessível. E só cerca de 25% das instituições têm um profissional de apoio para os alunos com deficiência. Annalise conta como enfrentava esses obstáculos na infância.
7: A dificuldade que eu tive foi a ida do banheiro. Eu não conseguia tirar a roupa sozinha. E os bebedouros, que são mais altos. Aí todos os colégios que eu entrava, eu pedia a adaptação do bebedouro, pedia um menor. E também eu pedia um banco para apoiar na cadeira, para eu botar o pé no banco, para não ficar com as pernas penduradas.
6: Em 21 de setembro é celebrado o Dia Nacional de Luta da Pessoa com Deficiência, data instituída...
8: O presidente da Ucrânia alertou sobre o risco da guerra iniciada pela Rússia se ampliar pela Europa. Os bombardeios continuaram hoje.
9: Horas antes de Zelensky discursar na ONU, a Rússia realizou um grande ataque contra a Ucrânia. A capital Kiev foi uma das cidades mais atingidas. O exército russo desenvolveu drones extremamente velozes e difíceis de serem abatidos. Eles são movidos a motor turbojato e chegam a 600 km por hora, 3 vezes mais rápido do que um drone militar convencional. Os bombardeios das últimas horas mostram o poderio desse armamento. Na tribuna das Nações Unidas, Volodymyr Zelensky fez um alerta. Diz que o presidente da Rússia, Vladimir Putin, pretende ampliar a guerra para além do território ucraniano. Apelou para que líderes internacionais continuem sufocando as receitas de Moscou, reduzindo o comércio com os russos, e afirmou que cada bombardeio contra o sistema de energia de seu país será retaliado na mesma moeda.
10: Aqui na Europa, a preocupação deixou de ser apenas em como ajudar a Ucrânia. Líderes europeus debatem e já começaram a agir para impedir que essa guerra coloque Rússia e OTAN num confronto direto.
9: Fronteiras estão mais armadas. Exércitos fazem exercícios. Políticos fazem alertas. Cerca de 1.000 militares americanos foram enviados para uma das áreas mais tensas do continente europeu, na Lituânia, na fronteira leste. É o retorno de uma força que havia deixado o território há 3 meses. Esse pequeno país está entre Belarus, principal aliada de Moscou, e Kaliningrado, território russo fortemente militarizado, inclusive com capacidade nuclear. São sinais de uma Europa que vive sob tensão crescente e o temor que a situação possa fugir de controle.
11: Bom, e agora a gente fala de um acidente que acabou terminando bem, mas impressiona. Um acidente com um caça no país de Gales. O avião da Força Aérea Britânica apresentou problemas logo depois da decolagem. Os dois pilotos acionaram o esquema de segurança, se ejetaram, escaparam sem ferimentos. O caça explodiu, como você vê agora, e foi destruído.
8: Na África do Sul, a polícia investiga uma chacina. 11 pessoas foram mortas dentro de uma casa na cidade de Durban. Elas participavam de uma festa quando foram atacadas por homens armados. Apenas duas sobreviveram. Entre as vítimas estava uma grávida. Os atiradores fugiram. A motivação desse ataque ainda é desconhecida. A seguir, cantor Alexandre Pires volta a ser alvo de operação por garimpo ilegal em terra indígena na Amazônia.
11: Na China, baterias de bicicletas elétricas explodem num estacionamento e causam um mega incêndio daqui a pouco aqui no seu Jornal da Band.
8: Até já.
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19: O convidado desta semana do Tem Negócio é filho de comerciantes autônomos e aprendeu com os pais a negociar. Mas quando decidiu abrir a própria empresa, Lucas Fernandes entendeu que era preciso estudar e buscar experiências próprias. Dessas experiências surgiu a ideia da AutoYou, que busca justamente otimizar processos dentro de uma empresa por meio da tecnologia. Lucas nos contou a trajetória desde o início.
20: Meus pais são autônomos, né, comerciantes de automóvel ali, então eu sempre tive essa veia muito de quero fazer negócio. Então, assim, eu sempre tive esse sonho, né, de empreender e de poder criar, de fato, uma empresa. Então eu fui fazer faculdade, fiz faculdade de administração e depois fui também aprender ali, né, como que as maiores empresas do mundo se comportam.
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0: O cantor Alexandre Pires voltou a ser alvo de uma operação da Polícia Federal que investiga a venda de minério retirado ilegalmente da terra indígena Yanomami, em Roraima.
1: A suspeita é que o artista e a empresa dele teriam recebido mais de 4 milhões de reais em um esquema de venda de cassiterita, um minério de onde é retirado o estanho, produto de alto valor usado pela indústria em ligas metálicas. Foram cumpridos 12 mandados de busca e apreensão, incluindo endereços do cantor em Minas Gerais. Na primeira fase da operação chamada Disco de Ouro, em 2023, o cantor teve o celular confiscado pela Polícia Federal. O artista tinha se apresentado num cruzeiro e, na saída, ele e o empresário, Matheus Possebon, foram abordados por policiais. Pires foi ouvido e liberado. Matheus acabou preso. A defesa de Alexandre Pires garantiu que ele nunca teve envolvimento com garimpo ou extração de minério ilegal e que jamais cometeu qualquer ilegalidade.
2: Um incêndio impressionou moradores de uma cidade na China. Tudo começou depois que bicicletas elétricas no estacionamento de um prédio pegaram fogo. O incêndio se alastrou rapidamente e a fumaça tomou conta do edifício. Quando a gente vê a imagem, parece que vamos noticiar uma tragédia. Mas o trabalho dos bombeiros foi muito eficiente, viu? Em apenas 20 minutos, eles apagaram o fogo e ninguém ficou ferido, felizmente.
0: Amém.
2: Obrigada pela sua companhia. Outras notícias logo mais no Jornal da Noite e o Jornal da Band está de volta amanhã.
0: Você fica agora com a propaganda eleitoral obrigatória. Em seguida, a novela Guerra das Rosas. Boa noite e amanhã tem mais.
2: Tchau, tchau. Até amanhã.
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7: Eu sou o Sérgio Aib e está começando agora o Minuto do Empreendedor, apresentado pelo BTG Pactual Empresas, que tem entre os seus propósitos ajudar os empresários, jovens e empreendedores a alcançarem o sucesso. Na minha companhia, o presidente da ABF e CEO do Grupo Trigo, Tom Moreira Leite. Tom, quais dicas você daria aos jovens empresários e empreendedores para seguirem e alcançarem o sucesso?
8: Sérgio, eu não tenho dúvida que se eu tivesse que dar uma dica, foca em formar gente. Ninguém cresce se não for com gente boa. Então, se tiver que dar uma dica, foca em formar time. Essa é a verdadeira chave do sucesso de qualquer empresário.
7: Muito bom, Tom Moreira Leite. Fico feliz de tê-lo aqui na busca de ajudar os jovens empresários a alcançarem o sucesso, que é um dos propósitos do BTG Pactual Empresas, que apresenta o Minuto do Empreendedor.
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0: Sou Sérgio Waib, está começando agora a coluna Giro Business. Tema da semana, tecnologia e varejo. E na minha companhia, fundador e CEO da CRM Bônus, Alexandre Zouco. Zouco, muito bom te ter aqui no Giro Business, pela expressão do varejo, da tecnologia e da CRM Bônus. Zouco, existem ferramentas como cashback, benefícios, ferramentas de fidelidade. E aí eu pergunto, na sua visão, a fidelidade de um cliente hoje, que é algo raro e importante, ela está atrelado a um bom serviço, a um bom produto, ou essas ferramentas que promovem, eu tenho como objetivo promover a retenção desse cliente?
1: Na minha opinião, 100% como um bom produto, uma boa marca. As ferramentas existentes hoje, inclusive da minha empresa, é responsável por abastecer esse lançamento, esse giftback do cashback proprietário White Label, que lançou há 9 anos atrás e implementou bastante pelo Brasil. Eu acho que ele é muito mais uma ferramenta de você aumentar o LTV, de você pegar um presente de aniversário que a pessoa não compraria. Para você consolidar o cliente, que ele seja fiel à sua marca, na minha concepção é produto, marca, gestão e identidade de alma. E cada vez mais, uma vez que você abriu o mercado, blusinhas e assim por diante, a marca é uma das coisas mais importantes que tem para se vender produto. E marca é confiança. Então, acho que, respondendo a sua pergunta, é marca.
0: Fico feliz na sua companhia de levar essa informação às pessoas que nos acompanham, às pessoas do varejo, que têm marca, produtos e serviços ofertados, para que eles sempre procurem gerar valor, benefícios e propósito na busca, então, de fidelizar o seu cliente. Fato relevante tratado aqui pelo Alexandre Zouco, que é o fundador e CEO da CRM Bônus.
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1: Prêmio Master Imobiliário 2026.
2: No 32º Prêmio Master Imobiliário, estou aqui ao lado do Felipe Scholders, que é diretor de incorporação e novos negócios da Tegra no Rio de Janeiro. Tudo bem, Felipe? Conta pra gente aqui, o que levou a Tegra, então, a apostar numa assinatura internacional de Piero Lissoni para esse projeto em especial?
3: Esse terreno, ele era um dos terrenos mais cobiçados, eu acho, do país, né? Você está falando aí de 30 mil metros quadrados na frente do mar, na Barra da Tijuca, no Rio de Janeiro. Um terreno maravilhoso que vem sendo cobiçado há muito tempo pelo mercado. E a gente trouxe uma assinatura do Piero Lissoni, criador e designer do estúdio Lissoni & Partners, que traz o design italiano, né? A modernidade italiana, com a vivacidade brasileira, com o estilo do carioca. Acho que esse foi o principal motivo para a gente conseguir agregar aí esses pilares aí do projeto.
1: Realização Fiabse Brasil e Secovi São Paulo. 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
5: Oito horas e 40 minutos no horário de Brasília. 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
7: Olá, boa noite.
5: Boa noite para você que nos acompanha em todo o país.
7: Quarta-feira, 23 de setembro de 2026.
5: Vamos aos destaques do dia.
7: Sancionada a lei que aumenta a pena para furto e roubo de combustíveis.
5: Norma também endurece a punição para quem compra, transporta ou vende combustível de origem criminosa.
7: E tem início a operação carga pesada com foco em aumentos abusivos. Luana Karen.
8: A Agência Nacional do Petróleo já aplicou mais de 200 milhões de reais em multa a distribuidoras por cobrança abusiva.
5: E o Brasil ultrapassou os 30 milhões de empregadores e trabalhadores por conta de empregados e trabalhadores por conta própria em 2025.
7: O índice passou de 24% em 2012 para 35% segundo o IBGE. Gabriela Noronha.
9: A região sul liderou a formalização e atingiu índice de 47% em 2025, seguida pelo centro-oeste e pelo sudeste.
5: Transporte aéreo.
7: Mais de 88 milhões de passageiros viajaram em voos domésticos e internacionais de janeiro a agosto.
5: Número é 4,7% superior ao registrado no mesmo período do ano passado.
7: E novas regras ampliam os direitos à informação dos passageiros. Thaís de Araújo.
10: O consumidor deverá ser informado já na compra da passagem de que o voo pode sofrer alterações por condições meteorológicas, requisitos de segurança ou outros fatores.
5: Hoje, na apresentação da Voz do Brasil, eu, Mariana Jungmann e Luciano Seixas.
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11: Foi sancionada a lei que aumenta penas para furto e roubo de combustíveis.
7: Além de endurecer penas contra ilícitos já existentes, o dispositivo também tipifica novos crimes.
11: Para saber os detalhes, nós conversamos agora ao vivo com a repórter Luana Karen, que apurou tudo. Boa noite, Luana.
12: Boa noite, Mariana, Luciano. Boa noite também aos ouvintes da Voz do Brasil. A nova lei alcança crimes cometidos desde os locais de produção e armazenamento até o transporte de combustível furtado ou roubado, incluindo o transporte por dutos, terminais e veículos de qualquer espécie. A norma cria pena específica de reclusão de 4 a 10 anos e multa para o furto de petróleo e derivados, gás natural, álcool etílico hidratado, biocombustíveis e óleos lubrificantes.
7: E, de acordo com esse novo dispositivo, a venda de combustível proveniente de crime é considerada crime também, né, Luana?
12: É isso aí, Luciano. Quando o agente tiver conhecimento da origem criminosa do insumo, a pena pode chegar a 8 anos de reclusão e multa. A norma também prevê a interdição do estabelecimento, a alienação antecipada de bens apreendidos e, após a condenação, a perda do cargo, função ou emprego público. O secretário nacional de Segurança Pública, Chico Lucas, explica que a nova legislação, além de penalizar um crime contra a ordem econômica, combate um problema que pode até afetar a saúde pública.
13: Quando nós aumentamos uma pena como essa, a gente está enfrentando sobre todos os eixos, né? Esses combustíveis que eram furtados ou roubados, a comercialização deles, por vezes, era feita de maneira fracionada em lugares com pouca segurança. Isso trazia um risco para a vizinhança e também um risco ambiental, né? Porque combustível pode pegar fogo, destruir uma casa, uma comunidade. Então, esse aspecto também tem que ser levado em consideração no que diz respeito ao aumento da pena.
11: Agora, Luana, essa semana também a Secretaria Nacional do Consumidor se reuniu com 140 representantes, né, de PROCONs para alinhar uma ação de fiscalização do mercado de combustíveis. Como é que vai funcionar esse trabalho?
12: Olha, Mariana, o encontro marcou o início da Operação Carga Pesada, de âmbito nacional, que tem como foco a apuração de possíveis aumentos abusivos na comercialização de combustíveis líquidos. Os PROCONs poderão compartilhar informações, documentos e resultados das fiscalizações, além de organizar ações conjuntas. A reunião foi convocada após a Agência Nacional de Petróleo, Gás Natural e Biocombustíveis ter recebido cerca de 330 denúncias relacionadas a aumentos abusivos de preços. De acordo com o secretário nacional do consumidor, Ricardo Morishita, já foram instaurados 70 processos administrativos contra postos de combustíveis. Morishita explica que o problema está no aumento da margem de lucro desses estabelecimentos.
14: Qual é o problema? É no momento de guerra em que o governo tem programas de subvenção, quer dizer, ele faz pagamento direto para auxiliar a compra desse combustível. Tem a desoneração de impostos, ou seja, a sociedade brasileira contribui com esse processo e absolutamente no momento tão delicado do cenário global, com o aumento do preço do petróleo, não é o momento para o aumento da margem de lucro desses postos. Isso configura uma prática abusiva prevista no Código de Defesa do Consumidor.
12: Os estabelecimentos têm 20 dias para apresentar defesa e os processos seguirão os procedimentos administrativos previstos na legislação.
7: Luana, você mencionou agora há pouco sobre denúncias recebidas pela ANP. Como é que está sendo a atuação da agência?
12: Luciano, a ANP tem aplicado multas a essas distribuidoras que já superam os 200 milhões de reais. As penalidades resultam de decisões em primeira instância.

0: possam fazer, Luana, para ajudar nesse controle do aumento abusivo do preço dos combustíveis?
1: Com certeza, Mariana. Além de registrar a queixa aos PROCONs estaduais e municipais, o contato sobre possíveis irregularidades no mercado de combustíveis pode ser feito diretamente com a ANP, tanto pelos canais digitais da agência, quanto por telefone. O número é 0800-970-0267. Luciane e Mariana.
2: Obrigado, Luana Karen, pelas informações ao vivo aqui na Voz do Brasil.
0: Aumentou o número de brasileiros com o CNPJ, o Cadastro Nacional de Pessoas Jurídicas.
2: Segundo o IBGE, esse percentual aumentou 11% de 2012 a 2025, alcançando 35%.
0: E as mulheres estão buscando mais a formalização para tocar seus negócios.
3: O aumento na formalização entre as pessoas que trabalham por conta própria foi apontado pelo IBGE em dados divulgados nesta quarta-feira. Em 2025, o contingente de empregadores e trabalhadores por conta própria no Brasil somou quase 31 milhões de pessoas. O percentual de formalização com CNPJ, o Cadastro Nacional da Pessoa Jurídica, chegou a 35%, frente a 24% em 2012. De acordo com o analista do IBGE, William Kratochwil, a formalização está associada ao nível de escolaridade.
4: Percebe-se claramente um aumento da formalização, juntamente com o aumento da escolaridade desses trabalhadores. Por exemplo, os trabalhadores com ensino superior que trabalham por conta própria, mais da metade deles tem o seu registro no Cadastro Nacional de Pessoa Jurídica. Ao passo que, quando observamos os empregadores, ou seja, aqueles que têm um trabalho, uma empresa mais robusta, eles possuem um nível de formalização muito superior já para aqueles com um nível de instrução mais baixo.
3: Ainda segundo os dados do IBGE, as mulheres têm índice de formalização maior, com cerca de 37% para elas, contra pouco mais de 34% dos homens. A Roseli Ferreira, que é microempreendedora individual, faz parte desta estatística. Ela trabalha na produção de biojoias sustentáveis em Brasília e fala sobre os benefícios da formalização.
5: Muitas pessoas acham que é só gasto. Não, há benefícios, muito benefícios, né, em ser um MEI, né, em relação a você estar precisando de um empréstimo, você pode contar para várias portas, várias.
3: O regime de MEI, microempreendedor individual, permite que trabalhadores autônomos tenham um registro de CNPJ, emitam notas fiscais e assegurem direitos previdenciários, como aposentadoria, auxílio-doença e licença-maternidade. A contrapartida é o pagamento de uma guia mensal unificada de tributos. O presidente do Sebrae, Rodrigo Soares, diz que a formalização aumenta os lucros de quem empreende.
6: Ele tem a possibilidade de triplicar o seu faturamento. Por quê? Porque, primeiro, ele vai ter acesso ao crédito e possibilidade de escalar e ampliar as suas vendas, o seu pequeno negócio. Segundo, abre-se para ele a possibilidade também de vender para grandes empresas, para outras empresas, porque elas exigem a nota fiscal.
3: A região sul liderou a formalização e atingiu índice de 47% em 2025, seguida pelo centro-oeste e pelo sudeste. Reportagem Gabriela Noronha.
2: O transporte aéreo brasileiro registra crescimento nos primeiros 8 meses do ano.
0: De janeiro a agosto, quase 89 milhões de passageiros voaram dentro e fora do país, uma alta de 4,7% em relação ao mesmo período do ano passado.
7: De janeiro a agosto deste ano, 88 milhões e 600 mil passageiros foram transportados em voos domésticos e internacionais. As viagens por dentro do país, ou seja, o mercado doméstico, concentrou parte dessa movimentação, com 68 milhões de pessoas. Só em agosto foram 11 milhões e meio de passageiros, sendo 8 milhões e 900 mil em voos internos. O ministro de Portos e Aeroportos, Tomé Franca, detalha o que significam esses números.
8: E o que esses números mostram pra gente? Que a aviação brasileira está crescendo, que mais gente está viajando de avião e, claro, que precisamos continuar investindo para que esta curva de crescimento continue avançando nos próximos anos.
7: O transporte de cargas acompanhou o ritmo de expansão do setor. Em agosto, foram transportadas 121 mil

0: e 500 toneladas de mercadorias. De janeiro a agosto, o transporte aéreo acumulou 922.500 toneladas de cargas. Os dados fazem parte do relatório de demanda da oferta da Agência Nacional de Aviação Civil, ANAC, divulgado todo mês. O levantamento reúne informações sobre a movimentação de passageiros e cargas e sobre a demanda e a oferta dos mercados domésticos e internacional. Reportagem Cleide Lopes.
1: E quem vai viajar de avião nos próximos meses precisa ficar atento às novas regras para casos de atraso, cancelamento ou interrupção de voos.
2: A ANAC, Agência Nacional de Aviação Civil, atualizou as informações que as companhias aéreas devem fornecer aos passageiros.
3: A Agência Nacional de Aviação Civil atualizou as regras para transporte aéreo de passageiros. Com a mudança, o consumidor deverá ser informado já na compra da passagem de que o voo pode sofrer alterações por condições meteorológicas, requisitos de segurança ou outros fatores. Em caso de imprevisto, a empresa deverá comunicar o passageiro por canais digitais, informar a previsão de partida, as opções de reacomodação e como acessar a assistência material. Os direitos à alimentação, hospedagem e transporte continuam valendo. Depois de 2 horas de espera, a companhia deve oferecer alimentação. Se a espera ultrapassar 4 horas e houver necessidade de pernoite, também devem ser oferecidos hospedagem e transporte de ida e volta. Em situações excepcionais, quando a empresa não conseguir fornecer diretamente a assistência, o passageiro poderá ter despesas necessárias e razoáveis reembolsadas, mediante comprovação dos gastos. O pagamento deve ser feito em até 7 dias. As novas regras passam a valer em até 30 dias e, em caso de problema, o passageiro deve procurar primeiro a companhia aérea. Se não resolver, pode registrar reclamação na plataforma ANAC Passageiro, no endereço gov.br/ANAC. Com locução de Thaís de Araújo, reportagem Pablo Mundim.
1: A publicidade em ambiente digital ganha novas regras para proteger o consumidor de conteúdos publicitários enganosos, abusivos ou fraudulentos.
2: É o que prevê portaria publicada hoje pelo Ministério da Justiça e Segurança Pública, em conjunto com a Secretaria de Comunicação Social da Presidência da República.
1: A portaria estabelece regras para anúncios impulsionados, ou seja, aqueles que são patrocinados e veiculados por redes sociais e outras plataformas que hospedem conteúdo de terceiros.
2: Na prática, as plataformas com mais de 1 milhão de usuários ativos serão obrigadas a manter um repositório público para que a população consiga pesquisar quem pagou pelo anúncio, quanto foi gasto, o público-alvo, o número estimado de destinatários alcançados e outras informações.
1: E os provedores deverão manter essas informações por pelo menos 1 ano após a veiculação.
2: De mulheres pode começar de um jeito que parece inofensivo, uma promessa de emprego, de uma vida melhor ou até de ajuda financeira.
1: Por isso, é importante ficar de olho e desconfiar de situações suspeitas.
2: Hoje, 23 de setembro, é o Dia Internacional contra a Exploração Sexual e o Tráfico de Mulheres e Crianças, data para reforçar a prevenção e lembrar que qualquer pessoa pode ajudar denunciando.
4: O tráfico humano é um crime que viola os direitos humanos e afeta a dignidade das pessoas, atingindo de forma desproporcional mulheres e meninas, em especial para fins de exploração sexual e trabalho análogo à escravidão. Esse crime tem se tornado uma ameaça global, já que as redes criminosas estão cada vez mais sofisticadas com o uso da internet e ferramentas tecnológicas, estruturas que ultrapassam fronteiras, como explica Anitta Cunha Monteiro, coordenadora-geral de Prevenção a violência contra as mulheres do Ministério das Mulheres.
5: Quando chegam naquela situação de total vulnerabilidade, não conseguem sair facilmente para nem perceber que, de fato, estão numa situação que é considerada crime.
4: No último ano, a Unidade Nacional de Enfrentamento do Tráfico Internacional de Pessoas e do Contrabando de Migrantes atuou em mais de 1.100 processos judiciais. 216 pessoas foram denunciadas à Justiça. Desse total, 79 pessoas respondem por tráfico internacional de seres humanos e em casos que envolvem quase 300 vítimas identificadas. A Coordenadora-Geral de Enfrentamento ao Tráfico de Pessoas e Contrabando de Migrantes do Ministério da Justiça e Segurança Pública, Marina Bernardes, faz um alerta para que as pessoas não sejam vítimas.
6: A principal ferramenta é a informação. É receber uma proposta que parece muito boa para ser verdade, que você não tem muita informação ali das condições do trabalho ou que oferecem pagar tudo, as passagens, viagens, hospedagem, buscar, checar as fontes, desconfiar se essas promessas vêm principalmente por redes sociais, que hoje é o principal meio, né?
4: O dia 23 de setembro foi instituído pela Organização das Nações Unidas como o Dia Internacional contra a Exploração Sexual e o Tráfico de Mulheres e Crianças. A porta de entrada para denunciar o crime são os disques 100 e 180. Com locução de Edinaldo Júnior, reportagem Cleide Lopes.
1: Vítimas de violência passam a contar com um protocolo integrado de atendimento entre as áreas de segurança pública e saúde.
2: A medida, sancionada hoje, vale para mulheres, crianças, adolescentes e pessoas em situação de vulnerabilidade.
1: Pela nova lei, o primeiro atendimento deve ser feito por um profissional de segurança pública, que deve garantir o encaminhamento imediato da vítima para uma unidade pública de saúde e o registro da ocorrência.
2: Os profissionais de saúde e segurança deverão receber treinamento específico e periódico para oferecer um atendimento que evite a chamada revitimização, ou seja, que a pessoa tenha que passar novamente por situações de sofrimento ao relatar o que aconteceu.
1: O protocolo prevê ainda atendimento médico imediato e informações à vítima sobre direitos e acesso a serviços especializados.
2: Muita gente, a Libras, língua brasileira de sinais, é a principal forma de se comunicar, estudar, trabalhar e ter acesso a serviços e direitos.
1: Por isso, garantir o uso da Libras também é garantir inclusão e autonomia para as pessoas surdas.
2: Atualmente, existem mais de 300 línguas de sinais em todo o mundo, utilizadas por cerca de 70 milhões de pessoas.
1: Hoje é o Dia Internacional das Línguas de Sinais, uma data que reforça a importância de uma comunicação que seja acessível a todos.
7: Você que está acompanhando A Voz do Brasil está entendendo tudo o que eu falo porque compartilhamos o mesmo idioma. Agora imagine uma comunidade inteira que se comunica com a mesma riqueza de detalhes, sentimentos e agilidade, mas usando o olhar, as mãos e as expressões do rosto em vez da voz. Isso é a Libras, a língua brasileira de sinais. Ela é reconhecida por lei e tem uma gramática própria, com regras de frases e estruturas tão complexas quanto o português. Mas você sabia que nem sempre esse tipo de linguagem foi aceita? Quem explica é Neide Lins, que trabalha como intérprete da língua brasileira de sinais aqui na empresa Brasil de Comunicação.
8: Os surdos, eles foram durante muitos anos obrigados a oralizar, que é a falar mesmo sem estar escutando, né? Inclusive teve o Congresso de Milão em 1880, onde alguns estudiosos se reuniram para discutir a língua de sinais, e nesse congresso foi definido que a sinalização não deveria ser feita, deveria ser feita a oralização. E foi um retrocesso muito grande, né, para a comunidade surda, onde ela foi proibida de sinalizar. Inclusive, em vários casos, era utilizado, inclusive, amarrar as mãos dos surdos para que eles não sinalizassem durante o ensino.
7: Atualmente, existe a Política Nacional de Educação Bilíngue de Surdos, que busca promover a qualificação das redes de ensino em todo o país. O objetivo é garantir o direito de todos, como disse Marisa Dias Lima, coordenadora geral bilíngue da Educação Básica e Educação Superior no Ministério da Educação. Como ela é surda, vamos ouvi-la pela voz da intérprete Luciane Bresciani.
9: Essa política tem como objetivo qualificar e assegurar a oferta e também da educação bilíngue de surdos, garantindo o acesso à educação, pensando também a permanência dos indivíduos em uma educação de qualidade.
7: Segundo o Censo Escolar de 2024, há cerca de 60 mil matrículas de surdos na educação básica no país. Eles podem estudar em colégios bilíngues ou inclusivos. Nos bilíngues, os estudantes aprendem Libras como a língua principal. Já nas escolas inclusivas, o professor dá a aula e o intérprete faz a interpretação para o aluno surdo. Foi em uma unidade como essa que Alexandre Mastroianni estudou. Apesar das dificuldades, ele conta que a experiência foi interessante para ter contato com outros alunos. Vamos ouvir a entrevista de Alexandre na voz do repórter Edinaldo Júnior.
4: Lá dentro da escola pública tinham intérpretes e eu percebi que às vezes era complicado, mas era muito bom ter intérprete, era positivo, mas o problema principal para mim era o professor, porque o professor não dava muita atenção para os alunos com deficiência de forma geral. O professor era direto na fala, fala o tempo todo, então quem é ouvinte consegue, e às vezes o tradutor não conseguia acompanhar tudo.
7: A Política Nacional de Educação Bilíngue de Surdos prevê também ações de formação inicial e continuada para profissionais da educação, em articulação com as instituições federais de ensino e colaboração entre os entes federados. Reportagem Márcia Fernandes.
2: Em 2026, o Disque 100 registrou mais de 12 mil violações de direitos humanos contra pessoas com deficiência auditiva e surdez.
1: O Disque 100 oferece atendimento em Libras. horas por videochamada.
2: E para facilitar a perícia médica, o INSS vai garantir a presença de intérpretes de Libras, a língua brasileira.